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0: Tem um time que é cascudo, principalmente nessas competições. Mas acredito que São Paulo vai fazer um grande jogo essa noite, Dom.
1: Muito bem, Cicinho, meu caro Maurício Ferreira, noite de Copa Libertadores e Copa Sul-Americana também, a gente acompanhando tudo de pertinho. O que mais tivemos e teremos nesta noite, meu caro Maurício Ferreira? Boa noite!
2: Tudo bem, Edu, ótima noite a você, um abraço mais uma vez a todo mundo ligado e sintonizado no futebol da Band News FM. Por enquanto estamos com 100% de aproveitamento, tá? O Fluminense foi derrotado pelo Platense na Argentina por 2-1, mas pela vitória por 2-0 na semana passada, é o primeiro time garantido nas semifinais da Libertadores da América. Aguarda agora entre LDU e Palmeiras, que jogam amanhã às 19h. E pela Copa Sul-Americana, esse lado da chave do São Paulo e do Boca já tem um semifinalista, e é o Vasco da Gama, que venceu em São Januário, bateu o Santa Fé da Colômbia por 2-0, espera então o adversário que sai desse jogo de logo mais aí no Morumbi, ó.
1: Muito bem, Maurício Ferreira, time Band News FM pronto, São Paulo pronto, fazendo a sua reunião, time do Boca à nossa direita. O árbitro vai pedir lá que todo mundo fique ali no centro, no círculo central, como de costume, naquela mensagem protocolar sempre da Comebol, em relação ao respeito contra o racismo, contra a homofobia, contra a xenofobia. E nesse momento aqui os dois times vão ficar de forma alternada no círculo central, um São Paulino, um jogador do Boca, um jogador do São Paulo, um jogador do Boca, antes do começo do jogo. Público chegou de vez nesses instantes finais aqui, pertinho do jogo começar. Tem muito pouco lugar vazio aqui no Morumbi. Hoje vendeu tudo, né, Aline Fanelli?
3: Não tudo, Marcelo. Não? 55.100 a última parcial antes do jogo. E o recorde é de 64, mais ou menos, que o São Paulo não alcança, por exemplo, desde 2023. Na final da Sul-Americana de 2012, foram 67.000 torcedores, mas aí... essa capacidade, ela diminuiu um pouquinho desde lá, porque foram criados camarotes, outros setores. Então, geralmente, fica na casa de 64 quando é a lotação máxima.
1: Muito bem, meus amigos, o jogo vai começar. 9 da noite, mais 29 minutos. Convido você, ouvinte Band News FM, no radinho, no Bandplay, no youtube.com/radiobandnewsfm, também nas suas TVs conectadas, para acompanhar o jogo, escolhendo a melhor imagem, mas vindo com o som da Band News FM. Contagem regressiva no Morumbi, a saída pertence ao Boca. Apita o árbitro, começou. Tá rolando decisão na Band News FM. O jogo do ano para o São Paulo, a vantagem é do Boca em 1-0. São Paulo e Boca, quartas de final, jogo de volta da Copa Sul-Americana. Sai jogando o time do São Paulo, bola para Gustavo Santana no comando de ataque, se choca com o adversário, a bola bate, volta no meio do campo para Danielzinho. Ele tenta o domínio pelo time do São Paulo, volta no campo de defesa, abrindo para a direita. Ele vem carregando, vem conduzindo o São Paulo, parte, Lucas Ramon está impedido. Ele segura um pouquinho, Danielzinho pisa na bola, pertinho da linha do meio campo e deixando para Marcos Antônio para Danielzinho na frente, a Lucas Ramon, bloqueado pelo Blanco. A bola volta para Velasco, Merentiel, escapou do Domingos Duarte na direita, tem a opção do Flores, adiantou demais a bola na linha de fundo, a bola passa por todo mundo, vai para fora, tiro de meta pro o time do São Paulo.
3: Que fez a cobertura com o Sabino pelo lado esquerdo e o Luciano foi orientar o Marcos Antônio nessa saída de bola do São Paulo. O Arboleda tem a posse.
1: Arboledão da massa, bate na bola de pé direito, levanta para o ataque, bola longa, vai tentar brigar o Arthur, que é pequenininho, contra o Herrera, vai forçando, o Herrera vem, dá um passo atrás, domina pro Boca, entrega a bola à sua esquerda para Blanco, que de pé esquerdo chuta a bola no Arthur, a bola sai. Lateral para o time do Boca Juniors, bater aqui do lado esquerdo, campo de defesa, Blanco toma distância para sair para o jogo. Primeiro minuto e 15 de partida no Morumbi, por enquanto 0-0, o placar classifica o Boca. Vai para a cobrança, Blanco, do setor esquerdo ele procura alguém na frente, Paredes vem, marcado ali pelo Arthur, dá um passo atrás do time do São Paulo na marcação e mais uma vez o Blanco dá passos longos à frente, na contagem regressiva do árbitro, que dura muito mais do que um segundo. Lá na frente, o Herrera na sequência põe a bola fora contra o Luciano. Lateral que o São Paulo vai para bater outra vez aqui do lado direito, agora o São Paulo tem posse no campo de ataque. Lucas Ramon se prepara para a cobrança, tem Arthur, tem Luciano, tem Danielzinho partindo aqui pela meia direita, lá na frente Gustavo Santana, a bola cai para Luciano, camisa 10 do São Paulo, ele toca na bola para trás para Domingos Duarte, ele vem dominando o Português, volta a bola para Arboleda, tem Sabino na quarta zaga, ele gira para a direita, devolve no Portuga, mais uma vez o xerifão Português, Domingos Duarte vem com a bola dominada, com o pé direito ele aciona outra vez aqui ao lado Luciano, que vem para buscar jogo e vai sair o time do São Paulo na calma, na moral, atraindo o time do Boca para o seu campo, o time do São Paulo, outra vez Arboleda voltando no goleiro, recuando a bola para Rafael, vai em cima do Merentiel, bate na a bola de perna esquerda, levanta para o ataque. Gustavo Santana tenta subir, ganha no alto, mais uma de Lolo. Ela volta para Sabino, estica a perna Danielzinho, tira no alto Marcos Antônio, a bola volta de graça para o Boca. Herrera toca à frente, a bola cai de novo aqui na intermediária com Delgado. Paredes tenta o levantamento, a bola passa por todo mundo, vai para o goleiro. Rafael fica com ela dentro da sua grande área. 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
1: Começo de jogo no Morumbi, 0-0. São Paulo precisa de um gol e de um gol rápido. Lançamento para ataque para o Arthur, muito forte. A bola de Lolo de cabeça, para no alto para o Boca. Volta no Paredes, que toca de cabeça, a bola sobe muito. Volta Luciano, para, a bola volta de graça. Lançamento em profundidade do Paredes, para ninguém na direita. Vai rifando a bola, o Boca, ela vai saindo lá na bandeirinha de escanteio, na lateral. Posse de bola para o São Paulo, bater aqui na direita, campo de na esquerda, campo de defesa. Perto da sua linha de fundo, para todo o time do Boca subir também, para pressionar a saída de bola tricolor. Se prepara.

0: Vem Danielzinho, Marcos Antônio também no pote. Danielzinho chega atrasado, Boca atravessa o campo, da direita para a esquerda, Blanco vem pro cruzamento, entregou na entrada da área, vem o Boca, recuperação de bola aqui na intermediária, outra vez da ponta esquerda, Blanco, cruzamento que bate nas costas do Lucas Ramon, vai para fora, lateral pro time do Boca Juniors, de novo aqui na esquerda, próximo da entrada da área do São Paulo. 5:20 primeiro tempo, no placar 0-0, Blanco tem lateral para bater, tem Velasco na ponta, Velasco pediu, recebeu, devolveu de primeira, bola volta nele, ele entrega na entrada da área, parede, chega atrasado, vem o Gustavo Santana, garoto tricolor, voltando do campo de defesa, bate para frente Sabino de qualquer jeito. Ela volta de graça pro Dilolo, a torcida começa a ficar impaciente no Morumbi. Bola tocada de novo pro Delgado, entrega a bola na intermediária defensiva da equipe do Boca. Dilolo tem a posse de bola na zaga central, pelo setor direito. Ele entrega a bola ao lado para Lozano, adianta a bola um pouquinho mais, deixando à frente Ascacíbar, travado pelo Sabino, a bola bate e volta. Arboledão da massa chega à frente, domina Arboleda, volta para Domingos. Domingos Duarte vem contra a marcação do Merentiel. Ele dá um passo à frente, carrega pro São Paulo, deixa a bola para Luciano, cercado por dois, escapou do bote, partiu para a direita, recebe do Lucas Ramon na banda do campo, já no ataque. Paredes vem na marcação do camisa 10 do São Paulo, um toque de primeira com categoria, ele volta a bola para Marcos Antônio, de lá para Lucas Ramon, outra vez para Luciano pela direita, toca a bola o São Paulo, Marcos Antônio no campo de defesa, pertinho da linha média, voltando para Arboleda, a bola quicando no gramado do Morumbi, até que ele domina com a perna esquerda, com a direita faz o passe ao Sabino, Sabino vai escapando do marcador, solta a frente, Gustavo Santana tentou dominar, não conseguiu. Posse de bola pro Boca, queria falta, a torcida do São Paulo, o árbitro não marca, Delgado volta tudo. Lozano bate a bola para ataque lá na frente, vai dominar, Velasco dominou mal, de graça para Lucas Ramon que devolveu o presente. Ela volta pro Boca, na esquerda Blanco, vai virar o jogo, tentou virar, o Sabino tava lá. De canela toca na bola no ataque, caiu no Gustavo, tentou sustentar, não conseguiu. De Lolo avança, mas toca mal. Ela volta pro São Paulo no meio do campo, vem Luciano, acalma o jogo. Camisa 10 do São Paulo jogando no sacrifício, avança pelo meio campo no corredor central, passa do círculo central do campo, leva na meia direita, entrega passe curto à frente para Lucas Ramon. Mão na direita, pertinho da banda do campo, ele solta para Arthur, Arthur vem da ponta por dentro, levanta a cabeça, Gustavo vai para a área, atenção Arthur, conduzindo pela meia direita, vai virando para a esquerda, soltando curto, a bola mais atrás, dominando o time do São Paulo novamente aqui na sua intermediária, Danielzinho volta para Sabino, de lá para Iago, Iago tá cercado no ataque, escapa do bote, faz a finta do segundo, sai da lateral, vem por dentro, São Paulo vira o jogo, Iago da esquerda para a direita, Lucas Ramon tem Arthur, Luciano partiu no comando, cruzamento é pro Luciano, chega bem, chega primeiro zagueiro, Delgado volta o volante. Era o Paredes, tirando ali pro time do Boca, saindo agora sim com o Delgado no meio do campo. Ele faz a bola chegar ao Velasco na ponta direita, na ponta esquerda. Passa da defesa ao campo de ataque, ele segura no meio do campo, volta a bola pro volante. 7 minutos desse primeiro tempo por enquanto no Morumbi, 0-0. Bola invertida para Lozano. Na direita vem o Boca. Lozano leva a bola na meia direita, vai aprofundar pro Flores. Preferiu Ascacíbar, dominou, calcanhar. Pra Flores, pra Merentiel, dominou. Na hora do passe de volta vem o Danielzinho. Tira pro São Paulo, ela volta pro Boca novamente aqui na metade do campo, segura a bola o time do Boca Júnior com o Herrera, vira o jogo para Lozano lá pela direita, o time do São Paulo retraído, recolhido no seu campo defensivo, o Boca tem a bola e tem o relógio ao seu favor, Dilolo tem a bola na zaga central, voltando pro Herrera na quarta zaga, Aline Fanelli.
1: Você citou o Luciano jogando no sacrifício, ele tem um edema na coxa esquerda, né, ele ficou fora da partida contra o Palmeiras, no jogo contra o Boca de ida, no início do segundo tempo ele foi substituído, o edema ainda não vem a ser uma lesão, mas algo que pode evoluir para uma lesão. Então ele ficou a última semana toda fazendo tratamento para estar no jogo de hoje.
0: São Paulo tem a bola com o Sabino, lado esquerdo da defesa, deixando mais à frente a Iago, cercado, vem em cima dele Luzano, ele volta a bola para Arboleda, São Paulo fica sem saída, ele toca na bola para Rafael, Rafael dentro da sua grande área, levanta o braço direito, toca a bola curtinha aqui na entrada da sua grande área, ficando com ela Danielzinho, puxando o ataque do São Paulo adiante, ele vem encarando a marcação do Merentiel, penteia a bola, deixa ao lado esquerdo para a quarta zaga, Arboleda mais à esquerda ainda na lateral para Sabino, prepara lançamento, ligação direta para ataque, bola muito longa, vai tentar partir, Iago não conseguiu dominar porque a bola quicou e foi embora. Pela linha de lado é lateral que o Boca cobra novamente aqui no seu campo de defesa. Vamos chegando a 10 minutos do primeiro tempo e o São Paulo não chutou uma bola no gol ainda do Boca. Passe de bola para o time do São Paulo, a arbitragem para. Marca a infração, marca a bola para o São Paulo no meio campo, é isso né Aline?
1: Sim, estava voltando da posição irregular o jogador da equipe da Argentina, o Merentiel, então por isso que o auxiliar apontou o impedimento.
0: Arboleda bate no campo de defesa, deixando pelo meio novamente a bola com o Danielzinho, que tem Lucas Ramon aqui pela direita, pedindo passe liberado da marcação. Cavadinha do Danielzinho muito alto, perdeu um pouco de tempo, Lucas Ramon matou no peito, ajeitou para Arthur, tentou levar, vem Herrera na marcação. Põe a bola para fora, cede lateral de graça, mas ela tocou no Arthur por último. Portanto, o time do São Paulo tem a marcação e o Boca tem a reposição de jogo para fazer aqui no campo de defesa pelo lado esquerdo. O Blanco não tem pressa nenhuma. Vai pegar a bola que está no suporte ali para fazer a batida do arremesso lateral para ganhar tempo. Vai catimbar o Boca. Vai ser isso o jogo inteiro. São Paulo tem que estar preparado para isso. Herrera volta a bola no goleiro. Novamente com ela, Álvaro Monteiro. Bate de perna direita, levanta para o ataque. Bola longa para Flores. Vai lá, Sabino em cima dele. Sabino bem

0: Bate pro São Paulo, mas rebate a bola pra fora. Você vai ouvir o toque no relógio da Band News FM. 10 minutos jogados, primeiro tempo. Placar Band News FM na Copa Sul-Americana, quartas de final, jogo de volta aqui no Morumbi. Por enquanto, o Boca vai passando pelo placar da Argentina, 0 São Paulo, 0 Boca. Maurício Ferreira.
1: Na Libertadores, Marcelo Duol, Platense venceu o Fluminense por 2-1 na Argentina, mas pelo resultado da ida, 2-0 pro Tricolor Carioca no Maracanã. O time comandado pelo Marcão está na semifinal da Copa Libertadores.
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0: Lançamento em profundidade para o São Paulo na ponta esquerda. Iago vai tentar chegar, não consegue. Vai na proteção, zagueiro do Boca, Lozano. Gira bem para o lado do campo, à sua direita. Bate na frente, lá para ataque para ninguém. A bola volta no peito do Danielzinho. Vamos lá, o São Paulo. Trabalhando na meia esquerda, vem Danielzinho. Ele toca curto para o lado, não esperava. Sabino deu um carrinho, mas não evita a saída. Cicinho. 11 minutos do primeiro tempo, é pouco que o São Paulo apresenta aqui, Cicinho.
3: Na verdade é nada que o São Paulo apresenta até aqui, né? Porque o Luciano, ele tá muito distante do gol. Começo do jogo, ele não buscar muita bola nos pés dos meio-campistas, aí fica fácil pro sistema defensivo do Boca, com três zagueiros de marcar, né, Duol? Então o São Paulo precisa ser um pouquinho mais atento nessa questão de posicionamento. São Paulo, eu achei que ia começar pressionando Boca, mas não é o que deu para perceber. Errando muito espaço. Ok, é o nervosismo do início do jogo. Vamos aguardar um pouquinho mais, mas é um São Paulo que está distante do gol do Boca.
0: Lucas Ramon na tabela com o Arthur na meia direita. Vem travando com ele o zagueiro, a bola volta. Levantamento no Marcos Antônio. Luciano dentro da área, esticou a perna demais. A bola foi fora. E Luciano ficou maluco, Aline Fanelli.
4: É, porque não conseguiu chegar nessa bola que foi pelo alto. Mas uma primeira tentativa do São Paulo de chegar mais próximo à área da equipe do Boca Juniors. E você falava da cera, né? Da irritação que o Boca vai proporcionar. No último lateral, o banco inteiro do São Paulo, a comissão técnica foi reclamar com o quarto árbitro.
0: Álvaro Monteiro lá na frente, bate no pé direito, o goleirão do Boca mandando pro Velasco na ponta esquerda, proteção do Domingos, que deu uma chegadinha nele. É assim que se joga, pra mostrar respeito. Posse de bola pro São Paulo, Marcos Antônio vira o jogo da direita pra esquerda pra Iago, não chega até ele, a bola volta pro Boca de novo, Lozano tira, ela volta na intermediária, volta Flores pra ajudar, a bola cai com Lozano de novo de primeira pelo meio. Delgado tenta dominar, foi bloqueado, a bola volta pro atacante, Flores vira de três dedos da direita pra esquerda, bola boa pro Blanco que dominou mal, deu uma escapada, a bola vem pra lateral do campo, ele evita a saída, toca por dentro, deixa para Paredes vira o jogo, virando o jogo lá pra direita, a bola curta pro Lozano, chega primeiro, ganha do zagueiro do São Paulo, adianta o passe, na frente Flores de primeira, Ascacibar muito forte, a bola vai fora. Tiro de meta de graça pro São Paulo, você está na Band News FM, aqui o futebol é notícia.
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0: Futebol inteligente no Brasil, na Copa Sul-Americana, Band News FM, amanhã rodada dupla. 7 da noite, e saiu mal o Arboleda, olha só o Boca chegando, bola na área, vai brigar, Ascacibar, Flores não domina, a bola volta pro Boca, ainda na esquerda Velasco, escapou da marcação, meteu a mão na bola. Arboleda, presta atenção, ô Aline Fanelli.
4: E foi um toque, porque ele achou que o Danielzinho estava avançando na bola. Um toque mais rápido do que o Danielzinho poderia chegar. E quase proporcionou um lance de perigo para o Boca Juniors. A sorte é que o Velasco tocou na bola com a mão.
0: Joga o time do São Paulo, 13 minutos e 50, primeiro tempo, 0-0, o placar não serve ao tricolor. Danielzinho vem fazer a saída de jogo, entregando a bola ao lado para Domingos Duarte, voltando no goleiro. Rafael vem em cima dele, Merentiel, ele bate a bola lá para ataque, bola longa e muito fora do campo. Em lateral, perto da bandeirinha, perto do banco de reservas da equipe do São Paulo, é lateral que favorece o Boca na direita aqui no campo de ataque. 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Mande seu zap para cá, seu áudio pelo WhatsApp da Band News FM, central de desabafos, Band News FM para o São Paulino e para o secador. Você corneta o seu time, a gente põe no ar. Qual que é o nosso contatinho mesmo, Maurício Ferreira?
1: 11-999-592-100. 11 para quem estiver fora de São Paulo, 999-592-100. Não se esqueça seu nome e a cidade de onde você está mandando o recado. Para cá, também lá pela live no YouTube da Band News FM.
0: quase 15 minutos do primeiro tempo, São Paulo sofrendo por aqui no Morumbi, não consegue chegar ao gol do Álvaro Monteiro, tenta brigar pela posse de bola, Gustavo Santana cercado por dois, ficou difícil, né? O Iago perde a bola, recuperação do Boca, tenta partir, Lozano mais forte, inverte mal, no pé do Arthur, Arthur puxa contra-ataque, ele é veloz, adianta demais a bola pela direita, tenta a finta, passa pelo primeiro, vai tentar passar pelo segundo, não passa, ele gira, tá cercado por três, ele faz o giro nos três, volta a bola para Luciano, tem Iago na esquerda, vem o Luciano dominando pelo corredor central, abrindo para Iago Borducci, dominando outra vez na ponta esquerda, ele leva a bola de volta para Luciano, que vem na diagonal, contra o Oscar Ciber, levou no fundo, cruza nele, a bola sai em escanteio. Luciano e a sua conexão com o torcedor chama arquibancada. Escanteio para o São Paulo, Aline.
4: Na bola alçada pelo Iago pelo lado esquerdo, Luciano girou o corpo tentando o cruzamento já na linha de fundo. O Oscar Ciber impediu que essa bola chegasse à grande área. Arthur cobre o primeiro escanteio pela esquerda.
0: Bola parada, esperança tricolor no Morumbi. Pro gol à nossa direita, Arthur, levantamento na área, subiu Gustavo, tira de cabeça paredes, volta na entrada da área, vai brigar Velasco, tira de qualquer jeito, vai vir de trás, contra-ataque do Boca, Merentiel puxa, vem da direita pra esquerda, o Flores, ele vem buscando o meio do campo, atravessou Merentiel, tá na cara da área, bateu em cima do Danielzinho, a bola bateu, voltou, volta o São Paulo com o Lucas Ramon. Levanta essa bola lá pra frente, Gustavo Santana não chega, tá meio perdido no jogo o menino. A bola sobra pro Boca novamente, paredes contra o Gustavo, vem pro bote, não fica com a bola. Ele volta, começa com Herrera, Herrera retoma a jogada com Di Lolo. Lautaro Di Lolo traz a bola pra equipe do Boca na metade do campo, círculo central, deixando a esquerda pra Herrera. Ele recolhe, domina, aciona Leandro Paredes novamente à frente no campo de ataque pelo lado esquerdo. Ele põe a bola mais adiante com Velasquez empurrado pelo Domingos Duarte. Ele é obrigado a voltar aqui no campo de defesa. Vem Herrera recuando pro goleiro, Álvaro Monteiro, vem a pressão do São Paulo, Gustavo vem nele. Ele bate na bola, o goleirão levantando para ataque, a bola passa pelo Arboleda, vai pro goleiro. Tranquilidade total para Rafael sair pro jogo. 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
0: São Paulo no ataque, Arthur domina, gira no círculo central contra dois, fica difícil, ele entrega a bola para Sabino, Sabino de primeira mais à frente para Iago, Iago por dentro, volta para Marcos Antônio, recolhe o camisa 8 do São Paulo, deixando com o Danielzinho, metade do campo, círculo central da meia esquerda para direita, vem Domingos Duarte, levanta a cabeça o português, levanta essa bola na virada de jogo para ponta esquerda para Iago, muito forte, ele não chega, passa por ele, vai para fora, lateral para a equipe do Boca, o torcedor do São Paulo sente que o momento não é tão bom para o tricolor aqui no Morumbi. Nós vamos chegando a 20 minutos, 17:30 do primeiro tempo. Ainda bem, viu, Cicinho, que tem aquela pausa para hidratação para o Dorival conversar com a rapaziada.
3: Exatamente, porque o São Paulo não se encontrou em campo ainda. O São Paulo não está conseguindo armar, o São Paulo não está conseguindo manter a posse de bola e vai sendo dominado nesse início de primeiro tempo pela equipe do Boca.
0: Vem o Boca, acelerado, Blanco pela esquerda, Arthur acompanha. Blanco vem, Arthur acompanhando com ele na marcação, ele volta para Herrera contra o Luciano. Corta para o lado, Herrera deixa a bola de volta, Blanco, Blanco tem Arthur, meteu uma caneta nele. Saiu com categoria o camisa 3 do Boca, ele volta a bola para a defesa, começa com o Leandro Paredes. Na frente tem Oscar Ciber na meia direita, dá um passo atrás, Delgado, ele toca para Merentiel. De primeira para Oscar Ciber na meia direita, ele chama o Lozano para o jogo. De primeira ele volta para Oscar Ciber, mas é marcado por dois, ele não tem muito espaço. Volta para a defesa, retoma o time do Boca novamente no campo defensivo, Herrera circula e domina com o pé direito, ele faz o passe para Di Lolo, ele vai encarar o Gustavo Santana, lá vai o garoto do São Paulo, centroavante, levantamento lá para frente, bola grande, bola boa, bola lançada para Oscar Ciber, volta Arboleda, tiro de cabeça, vem Sabino, rebate a bola chutada no adversário, sai, lateral que favorece o São Paulo na batida do lado esquerdo, novamente Iago no campo defensivo. 18, quase 19, 18:40 do primeiro tempo no Morumbi, o clima vai ficando mais tenso à medida que o tempo passa, o relógio joga contra o São Paulo. O Boca administra o resultado. Lateral, posse de bola para o São Paulo. Iago toca à frente, a bola bate, volta, volta para fora. Mais um lateral do mesmo ponto no banco de reservas do São Paulo. Dorival tem pressa, pede a bola rápido por aqui, vai entregar a bola para o lateral, Iago Borducci. Ele vai para a cobrança, o camisa 12 do São Paulo, na intermediária defensiva do tricolor. A arbitragem segue fazendo a contagem, lateral batido pelo São Paulo, mais à frente, volta de cabeça, corta de Lula, a bola passou pelo Sabino, passou pelo Marcos Antônio, caiu no Merentiel, ajeitou na meia direita, fez o toque muito aberto na ponta, Flores chegou, dominou, mas não evitou a saída. Na dividida, veio Iago, põe fora, lateral para o Boca, para o Boca Juniors na direita, chegando na área do São Paulo, lá pela ponta, o Boca se organiza para atacar o tricolor, 19:30, é o primeiro tempo 0-0, lateral para o Boca na ponta direita, vem todo mundo lá para perto da área tricolor, lateral que vai para a cobrança por ali, Lozano, ele bate para Flores, tenta escapar da marcação, volta para Leandro Paredes, Paredes tem o domínio, bate na bola para Blanco na esquerda, o passe é forte, ele vem para o domínio contra o Lucas Ramon, tentou levar a bola para o fundo, vem Lucas Ramon, vem por baixo, toca na bola, arbitragem marca infração. Marca falta para o Boca na ponta esquerda, Aline.
4: O Lucas Ramon disse que chegou no ombro do Blanco na disputa e que a bola saiu limpa pela linha lateral. Luciano reclama com o árbitro que dá a falta para a equipe do Boca Juniors.
0: Falta para o Boca bater, agora a bola aérea é contra a defesa tricolor. Se prepara Paredes para a batida. Vai lá para a área Merentiel, fica lá no segundo pau na entrada da área pela direita. Ele, Herrera, de Lolo. Chegando os jogadores do Boca lá dentro da área. Blanco e Paredes na cobrança da falta. Cobrança curta. Blanco vai levar com Paredes. Cobrança curta ensaiada. Vem Blanco no cruzamento. Bateu no zagueiro. Foi para a área, Rafael. Tranquilo. Faz a defesa. 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Marca. Você confere 20 minutos e meio. Etapa inicial. Placar da Band News FM da Copa Sul-Americana. Jogo de volta nas quartas de final. Aqui Morumbi. Por enquanto, São Paulo 0. Boca classificado também 0, Maurício.
1: E o Vasco já está na semifinal da Copa Sul-Americana, Marcelo Duó. Venceu mais cedo Santa Fé da Colômbia por 2-0 no Rio de Janeiro, em São Januário. Espera o vencedor entre São Paulo e Boca Júnior.
0: 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São Paulo nervoso, Cicinho, errando muitos passes, sentindo o peso do jogo, tricolor 0-0.
3: E a sorte do São Paulo é que o Boca também não está conseguindo encaixar os passes, né? Então está um jogo assim, muito de perde, ganha, mas sem criatividade nenhuma pelos dois lados. Acredito que o Dorival até mais está pedindo para que chegue esse tempo, essa parada técnica aí, para tentar consertar, porque não tem nada do que ele treinou aí não.
0: São Paulo avançando, precisa de um gol, o time do São Paulo para soltar os ombros, está muito tenso o time do São Paulo em campo. Sabino tem a bola na linha do meio campo, mais à esquerda, de lá para Marcos Antônio. Ele recolhe, domina, deixa ao lado a Danielzinho de primeira, recuando para o zagueiro, tem Arboleda ao lado, Sabino entrega a bola para o Equatoriano. Arboleda tem a posse de bola no círculo central do gramado, puxa no pé direito, entrega a bola para Domingos Duarte, dá um passo atrás, Arthur perde jogo. Segura um pouco o jogo, o zagueirão do time do São Paulo e carrega e avança o ataque. Passe adiante para Lucas Ramon, caçado pelo Herrera, é falta, seu juiz! Na sua cara, seu juiz! Absurda na marcação da falta para o São Paulo, que se adianta e retoma na saída do Boca. Vamos lá, tricolor. Marcos Antônio tem água na esquerda, Luciano no comando marcado. Ele demora para fazer o passe, domina, gira aqui na meia direita, inverte o jogo ali da esquerda para a direita. Agora Lucas Ramon, tem Arthur na grande área. Gustavo partiu cruzamento. Gustavo vai subir, passou por ele, corta Luzano de cabeça. Bola volta para o São Paulo. Arthur pela direita, vamos lá, São Paulo na pressão. Tricolor, Arthur, entrada da área. Danielzinho puxou no pé direito, levantou. Segundo pau, Gustavo bloqueado. A bola vai para fora. Tiro de meta para o Boca, Aline.
4: O Danielzinho não tem acertado nada do que ele tenta no jogo, viu, Marcelo? Intermediária pelo lado direito, tentou o cruzamento pelo alto, a bola foi muito forte quando a jogada veio do Arthur pela direita. Tô vendo ali que o Dorival toca prancheta conversando com o filho dele e a pausa para a reidratação chegou.
0: Bendita seja a pausa para hidratação aqui no Morumbi, Cicinho. Precisa melhorar muito, São Paulo.
3: Precisa melhorar muito. São erros assim que dá pra perceber que é nervosismo, né? Um cruzamento desse do Danielzinho, que tem um bom passe. Cruzamento assim, você não tem que procurar o atacante, você tem que colocar a bola no rumo da marca do pênalti. Qualquer desvio, você complica a situação do goleiro. Então assim, o São Paulo nesse início, até agora, 23 minutos que o São Paulo não apresentou nada de futebol, nem criativo e nem defensivo, até porque tá sofrendo muito com a questão de passe, meio campo errando, a zaga distante do meio campo e o ataque aqui, o Luciano voltando muito para buscar. Então o Dorival precisa melhorar nessa questão de posicionamento dos jogadores do São Paulo.
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0: Curtindo o som da Band News FM lá em São João da Boa Vista. Júnior, Luca, um beijo da equipe da Band News FM para você. Luca tá em trabalho de escola, não é isso, Aline Fanelli?
4: Não pode assistir televisão.
0: Vai ter que ouvir um rádio mais legal, muito mais legal. Beijo, Luca. 0-0 aqui, mas o São Paulo vai melhorar. Vai sair pro jogo o time do São Paulo nesse momento, voltando ao campo de ataque. Além do Luca, além do Júnior, o povo, onde é que tá, Maurício?
1: Aqui no nosso WhatsApp do ONU, 11999-592-100, ó, o Edu César. Sempre ele, papo de bola lá em Porto Alegre, tá ligado e sintonizado no futebol da Band News FM. Manda boa noite pra geral por aqui. Diz o seguinte, ó. Na Copa Sul-Americana de 2007, o São Paulo tomou de 2-1 na Argentina e depois fez 1-0 no Morumbi. Se classificou porque na época ainda existia aquele critério do gol marcado fora de casa. E o recado dele é o seguinte: tem que ser com emoção assim hoje também. Nem que vença por um gol de diferença e depois se dê bem nos pênaltis. Por aqui o João Carlos, também porteiro lá em Santo Amaro, dizendo que você, Marcelo Duó, Aline Fanelli e Cicinho são pé quente, tá? E por isso o Tricolor vai vencer e vai conseguir o resultado para chegar na semifinal da Sul-Americana.
0: Isso aí, vambora Tricolor, jogo já retomado com uma falta no meio do campo em cima do Danielzinho, é bola parada pro São Paulo bater. 26 jogados aqui, primeiro tempo, por enquanto 0-0 no placar, o placar não serve ao Tricolor, aliás 25-20, 0-0, São Paulo precisa de um gol de diferença para levar para os pênaltis a disputa, mais de 2 gols de vantagem da São Paulo na semifinal da Sula. Para o ataque Tricolor, Sabino leva a bola para o ataque, entrega a frente a Iago, marcado, bloqueado, ela volta para o Boca, carrega em contra-ataque, novamente Delgado põe a frente a Velasco, tentou dominar, escorregou. A bola passou, voltou para Ascacibar, voltou de primeira, na ponta esquerda Velasco, Arboleda vai na captura, ele vai levar para a linha de fundo, pertinho da bandeirinha de escanteio, ele pisa na bola, tenta petecar, levantou a bola, penteou, passou o pé sobre a bola e voltou. Começou com o Blanco, que dominou mal, apanhou da bola. Lateral de graça pro São Paulo bater aqui na defesa.
4: Você viu o jeito que o Flores fez esse passe? Jogou para um lado, olhou para o outro. Deu o quê? Nada.
0: Pois é. Olhou pro Gasparzinho. Lançamento à frente a Gustavo. Conseguiu a casquinha errada. Deu de graça a bola pro Delgado. Delgado a Merentiel. Merentiel cercado. Ela volta pro time do Boca aqui na direita. Dá um passo atrás. Lozano. Cercado aqui, centralizado, como se fosse um terceiro zagueiro pela meia direita. Ele volta. Começa pelo centro da zaga. Começa de novo o passe, ficando com Dilulo. Dilulo volta pra Herrera na quarta zaga, lado esquerdo. De lá ele retorna. Começa tudo de novo o time do São Paulo com o Álvaro Monteiro. Goleirão na meia lá da área. Fatia bonito, mas ela vai no pé do Arboleda, que rebate de primeira. Levanta essa bola mal na quarta zaga. Herrera domina. Traz a bola na grama, bonito, de pé esquerdo, faz o passe de volta na meia lua da sua grande área pro goleirão. Álvaro Monteiro pisa na bola, espera todo mundo abrir lá pro campo de ataque. Vem a pressão do Luciano, ele bate lá pra frente. Lançamento em profundidade nas costas do Sabino. Flores vai correr, Sabino chega primeiro e põe fora. Ficou meio abalado ali, o Sabino poderia ter recuado pro goleiro, não quis. São Paulo não tá bem no jogo, tá nervoso, Cicinho.
3: Na verdade, é a diferença, você vê a bola quando vem pro sistema defensivo do Boca, os zagueiros dominam e procuram o goleiro. Os do São Paulo, eles rebatem, aí fica difícil. E agora o Rafael tinha que ter saído na bola. Essa foi a questão, porque o Sabino mordeu a camisa ali pra não xingar o Rafael.
0: Lateral pro Boca na direita, Lozano bate lá pra área, Merentiel faz a casquinha, Ascacibar chega, Arboleda tira, ela bate, volta pro São Paulo, rebate, Sabinão manda a bola pra frente pro Arthur, vai tentar ganhar no alto, acaba trombando com o Herrera, a bola bate, volta pro Gustavo Santana, ajeitou de cabeça, no meio não tinha ninguém, ela volta pro Boca Juniors, outra vez com o Velasco, voltando pra Branco, Blanco domina, gira no campo redor de esquerdo do seu campo de defesa, ele volta, a bola começa de novo com Paredes contra o Luciano, gira bem, um giro pra lá, um giro pra cá, Luciano dá nele, falta. Já cobrada pelo Paredes, que tem pressa, o Boca continua com a posse de bola. Zaga central, lado direito de Lolo, faz o passe para Lozano. Lozano volta para o seu goleiro, novamente para o goleiro Álvaro Monteiro. Dentro da sua grande área, o Boca vai administrando e o tempo passando. 28, um bicão lá na frente do Delgado, lá para a direita de Lolo. Dá outro bicão na bola lá para o meio do campo. Marcos Antônio, vamos baixar essa bola, São Paulo. Isso, Marcos Antônio mata no peito, carrega para a direita, abriu para o Lucas Ramon. É a hora do São Paulo, Lucas Ramon pela direita, avançou contra a marcação. Tomou, chega para lá do Blanco, é falta! É falta pro São Paulo lá na esquerda direita. O braço nas costas, Aline.
4: Mas ele demorou pra marcar, viu, Duó? Porque o Lucas Ramon caiu, foi empurrado pelo Blanco e o auxiliar não levou levantou bandeirinha nenhuma, não. Aí o árbitro, depois de uns 2 segundos de atraso, ele marca a falta pra equipe do São Paulo. É do lado direito, mais perto da linha lateral do que da grande área. E o Arthur é quem vai cobrar.
3: Essa é a falta que a torcida que ganha a falta. Porque o árbitro não deu e o bandeira também não. Aí o juiz foi, a torcida gritou, ele deu.
0: Falta pro São Paulo, Arthur, pé trocado, pé esquerdo, bateu fechado, primeiro pau, desvio pra fora! Gustavo Santana mergulha na bola e leva para a linha de fundo pelo alto, é tiro de meta.
4: Ele estava no bico da grande área, da pequena área, aliás, e tentou o cabeceio pelo alto. Cobrada a bola um pouco mais curva, foi para trás, subiu por cima do travessão do goleiro Monteiro. Tiro de meta para o Boca, 0-0.
0: Álvaro Monteiro vai sair jogando marcado, pressionado pelo Gustavo, ele manda lá para ataque, bola longa, muito longa. Domingos Duarte de cabeça afasta, ela volta. Lucas Ramon chega atrasado, bola passa por ele, cai no Blanco. Blanco toca frente a Velasco, vem Lucas Ramon, tenta cavar a falta, não consegue, Delgado consegue ficar com a bola, toma um tranco do Lucas Ramon, falta por trás. O árbitro vai lá pra pedir calma, Aline.
4: Ele falou pro Lucas Ramon que é pra ele ter calma no lance, porque a bola já tinha sido passada e ainda assim ele foi atrás do jogador do Boca e fez a falta. Vai ser cobrada pelo Paredes, campeão mundial em 2022 com a Argentina.
0: Ficou barato pro Lucas Ramon, falta pro Boca aqui no campo de defesa pelo lado esquerdo. Paredes vai tomar distância pra cobrança, não tem pressa pra cobrar, faz a contagem o árbitro daquele jeito. Um e meio. Na falta não tem, né? Não precisa exatamente. Então tá tudo certo. 20, 30 minutos. Posse de bola pra Herrera aqui na quarta zaga. Vem levando o zagueirão. Fez o passe reto, vertical na frente pra Delgado. Chega atrasado. O Danielzinho tira bem, mas na sequência o Lucas Ramon dá um tapa na bola de graça. Delgado vem de trás e ganha. Partiu Velasco pelo meio. Tentou confundir a marcação. Domingos Duarte corta. Ela volta pra Luciano. Lúcido tenta trazer a bola no campo de defesa. Vem conduzindo, protegendo a bola na esquerda. O Iago tá marcado. Por isso ele deixa pro zagueiro. Sabino tem a bola novamente aqui no campo de defesa. Relógio da Band News FM marca. Você confere 30 minutos e meio, etapa inicial. Placar da Band News FM Copa Sul-Americana, jogo de volta aqui no Morumbi. Por enquanto o Boca vai se classificando. Boca 0, São Paulo 0. 1-0 pro Boca lá na Argentina, viu, Maurício?
1: E amanhã tem duelo brasileiro na Sul-Americana, Marcelo, do às 7 da noite em Belo Horizonte. Atlético Mineiro e Santos medem forças no jogo de ida, 2-0 pro Peixe na Vila Belmiro.
0: Boca ataca, lado direito, Lozano vem perto da área do São Paulo, partiu Flores na ponta, recebeu, tentou dominar, tomou um tranco da bola. Dá nele, bola! Tiro de meta pro São Paulo, bate rápido, goleirão Rafael, você está na Band News FM e aqui o futebol é notícia.
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0: Posse de bola para o São Paulo, aqui na defesa. Rafael levanta para o ataque. Gustavo vem do lado, tentando subir. A bola passou por ele, passou pelo Arthur, bloqueado pelo Diogo. Vem Herrera. Ele toca de primeira, sai para o jogo. Boca não tem falta. Lozano abre para Flores, cercado. Vem em cima dele, água na marcação, fica pelo caminho. Passe adiante, a Merentiel não foi no comando. A bola volta para o goleiro. Rafael fica com ela. Cicinho, 31.
3: Eu fico analisando, Dô, e imagino o Caleri assistindo esse jogo. A falta que ele faz, né? Por uma atitude infantil dele no jogo passado. E a dificuldade que o São Paulo tem de jogar sem ele. Vai lá, Dô.
0: Vem São Paulo, Vinha. Tirou o zagueiro, assim.
3: A dificuldade que o São Paulo tem de jogar sem ele para a questão do desafogo para os laterais. Que ele é o cara que segura a bola quando a bola vai lá no ataque. E sem o Caleri, não tem quem segura a bola, não dá tempo dos laterais chegar.
0: Vem São Paulo, Luciano, da esquerda o cruzamento. Errado, muito baixo. Bateu nas costas do zagueiro.
3: Aí já começa o erro. Luciano cruzando para quem?
0: Ele tem que estar lá na área, né?
3: Exatamente. Então, alguma coisa está fora do script que o Dorival armou no vestiário, porque o Luciano cruzando e ninguém na área, isso não estava no plano do Dorival, não.
0: São Paulo avançando, Iago passando, ponta direita, ponta esquerda, tentou cruzamento lá para a grande área, a bola saiu. Lateral, bola para o São Paulo, novamente aqui na esquerda, Iago vai tomar distância para a cobrança, tem pressa o São Paulo. Gustavo vai lá para ser opção de passe, ele deixa no Danielzinho, tentou brigar, a bola subiu. Ainda Danielzinho forçando contra dois, vem Lozano, chuta a bola de qualquer jeito, bate no Danielzinho, não sai. Na proteção do zagueiro, Danielzinho tenta evitar a saída e não consegue. Tiro de meta para a equipe do Boca Juniors, na marca de 33, você está na Band News FM. E aqui o futebol é notícia.
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0: Lançamento errado aqui do Sabino. Bateu mal na bola, Arboleda. A bola acaba indo de graça para fora do campo. Lateral, São Paulo não consegue pôr a bola no chão aqui no Morumbi. 33 e 30 desse primeiro tempo, por enquanto 0-0. E o relógio é do Boca. E a torcida, olha só como é que são as coisas, né, Cicinho? É o time que traz a torcida. A torcida do São Paulo já murchou porque está preocupada.
3: Exatamente, porque vê, 34 minutos, São Paulo cabeceou uma bola no gol. que assim, a equipe do Boca estava muito bem armada, ainda que foi numa falta. É um São Paulo que erra muito espaço, São Paulo não tem criatividade, então o torcedor sente isso também.
0: Ramon tentou dominar, perdeu a bola, conseguiu na força passar. Arthur Cassado, falta nele, seu juiz, falta nele. Ele quis dar uma vantagem que não aconteceu. Na sequência o Marcos Antônio vai buscar, o Luciano vai lá, dá um tranco no jogador do Boca. Esse é o Luciano, Aline.
4: É, porque o jogador estava segurando a bola e o Luciano queria dar rapidinho para fazer a cobrança da falta. Era o Velasco no lance, o árbitro estava de frente, falou para ele levantar. E agora vamos ver se ele vai dar algum cartão pro Luciano ou só reclamar. Tá chamando Paredes, os dois capitães então.
0: É, chamou pro cantão, chamou também pro cantão o Herrera. O Luciano vai ficar lá conversando um com o outro com um. E o Paredes só olhando ali. Tá contemporizando o Juizão, né? Gosta de administrar. Gosta de uma palestra.
3: E que preguiça também pra apitar o juiz, hein? Nossa. Será que pode apitar um pouquinho mais alto pros caras ouvir?
0: Pelo amor de Deus, hein? 35 do primeiro tempo, 0-0 no Morumbi. O jogo é tenso, é nervoso, é decisivo. Vale vaga nas semifinais da Sul-Americana. São Paulo ataca com Sabino pela ponta direita, pela ponta esquerda, aliás, voltando para Danielzinho. De lá ele deixa do outro lado, na direita, Domingos Duarte avança. Tá cercado, ele prefere começar de novo com o Arboleda. Arboleda levanta a cabeça, põe à frente. Danielzinho tenta girar, põe essa bola pelo alto pro Arthur na direita. Ele mata no peito, cercado pelo Velasco, que toca na bola para fora. Lateral pro São Paulo. Na direita, Arthur tem pressa. Ele mesmo se prepara para a cobrança, vai deixar para quem é do ofício. Lucas Ramon se prepara para a cobrança. Ele vai botar essa bola mais atrás aqui para Domingos Duarte. De primeira para Luciano, bola ruim. Luciano bateu no ombro por aqui, a bola subiu. Ele tocou de perna esquerda, voltando para Danielzinho. Avançando para o ataque, Marcos Antônio é quem tem a bola na meia esquerda, entregando para Iago. Partindo à frente, mas bem marcado. A bola desviada vai fora, Lozano põe fora. Lateral para o São Paulo, Iago bate rapidamente. A posse de bola pertence ao Sabino. Sabino deixa a bola para Danielzinho aqui na metade do campo. Ele deixa a bola para Arboleda fazendo passe, recebendo de volta o pequenininho Danielzinho. Na meia esquerda, Marcos Antônio está adiante, pede bola. Segundo um pouquinho, Danielzinho não faz o passe, solta curto ao seu lado esquerdo para Sabino, já no ataque. Iago tentou chegar, Lozano chegou primeiro, ganha pro Boca. Ascacíbar vira o jogo, da direita pro centro. Merentiel sustenta contra o Arboleda, girou, escapou da falta, voltou pro Herrera. Herrera de primeira para Blanco, já domina orientado ao ataque, já faz o tapa na bola para ponta, muito forte, passou pelo Velasco e saiu, é lateral pro time do São Paulo bater no campo de defesa. 36,5, 0-0 Morumbi. 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
0: São Paulo não acerta uma. Se eu fosse o Dorival Júnior, meu caro Cicinho, pro segundo tempo eu tiraria um dos três zagueiros e dobraria um lateral aí.
3: É, pode ser a solução. Você pode colocar também o Ferreirinha do lado esquerdo, porque o São Paulo não tem ataque por nenhum setor do campo, né? O São Paulo tem o Luciano distante do gol, vai lá.
0: Olha o bom passe, Marcos Antônio para Arthur na meia direita. Luciano vai pro comando, ele rola na ponta. Vem Lucas Ramon, chegou cruzando, fechado. Gustavo subiu, tocou! Espalma o goleiro, ela toca na trave! Tira a zaga do Boca! Isso aí, São Paulo! Gustavo Santana quase marca pro tricolor. Posse de bola pro São Paulo de novo. Vem o Arthur empurrado pelo Paredes, sem bola. Paredes é desses também. O árbitro mandou seguir, Arboleda tem a bola. Fica com ela novamente, Arboleda deixando para Marcos Antônio. De primeira recuando para Domingos Duarte. Partiu Gustavo Santana à frente, o garoto tem estrela. Volta a bola, Marcos Antônio para a defesa. Começa com Arboleda. Arboleda toca na bola de volta para Danielzinho na meia esquerda, avançando para o ataque. Levanta o braço direito, organiza o time. Não tem ninguém na meia, tem um buraco ali. Ele volta a bola para Sabino. Sabino recolhe para o São Paulo e volta tudo. Começa com o goleiro aos 37. Rafael tem Domingos Duarte à sua direita, ele não vê, prefere optar para a bola lá para ataque. Um bicão, longa bola para o Gustavo subir. Quem sobe o Di Lolo, consegue tocar no alto, a bola volta para Marcos Antônio, dominou mal, espirrou, voltou no Luciano, que retorna para Sabino. Sabino tá fazendo hora extra no jogo. Ele toca na bola por dentro, a Marcos Antônio na direita tem opção. Levanta a cabeça, Marcos Antônio procura alguém à frente. Ele vem carregando pelo círculo central, chama alguém pelo meio. Ele entrega a bola para Mar, para Lucas Ramon, quem tem o domínio. A bola vai quicando à frente dele, ele volta para Danielzinho, ajeitou. Vem Marcos Antônio na ponta para Arthur. Danielzinho vem pela meia, ele tenta devolver pro Lucas Ramon, passe telegrafado. Volta Blanco e tira. Entrega a bola de graça pro Boca em contra-ataque. Ascacíbar para Merente Maciel, bem recuado o centroavante, vira para Lozano. Lozano trabalha com o time do Boca no campo de defesa, ele gira e vai voltar para o zagueiro, começa tudo de novo, Boca na defesa, gastando o relógio com a bola no pé. Paredes solta a bola na frente ao Delgado, Delgado vira o jogo da meia direita lá para o lateral esquerda para Blanco. Blanco recolhe, domina, pisa na bola, vai voltar, começa de novo, entrega a bola novamente aqui para o zagueiro Herrera, Herrera para Paredes, Paredes para Dilalo, pede Lula, Lepe no setor direito, Dilalo tenta o domínio, faz a bola chegar na ponta direita para Lozano, lateral do campo na defesa, voltando a Dilalo, bate de perna direita e levanta para o ataque, vem Sabinão de cabeça, voltou de primeiro, passe para ninguém do Flores, a bola vai fora, vai, nem chega a sair, vem na grande área para o Rafael, Rafael domina para o São Paulo na sua grande área. Agonia do torcedor tricolor do Morumbi, 39 minutos. Primeiro tempo terminando 0-0. Posse de bola pro time do São Paulo. Racha Lucas Ramon, fica sem a bola. Blanco dá uma cavadinha na frente do Arthur. Aí humilhação. A bola volta. Bateu bem nela o zagueiro Herrera. Pra ponta de esquerda vem Velasco contra o Domingos Duarte. Cortou pra dentro. Cruzou pras Cacibar. Tirou a arboleda. Diz Canela. Afasta o perigo de pé esquerdo. Volta pro Boca. Flores chega primeiro em relação a Iago. Vem trazendo a bola pro meio campo. Olha lá. O Boca nem quer agredir. Só quer ficar com a bola no meio campo. O time argentino. Recuperação de bola do Paredes. Faz o levantamento. Na ponta, de volta para Flores, tem Lozano passando na ponta, vem cruzamento, ele segura, não quer se ficar sem a bola, o time do Boca Juniors aqui na direita, gasta o tempo, volta, começa de novo com Dilalo, Dilalo toca na bola para o meio da defesa com Herrera, de primeira para Blanco na esquerda, ele vem pertinho da linha central do campo, bate na bola, rola adiante para Ascacíbar, Ascacíbar perde a bola para Lucas Ramon na marca de 40, ela volta para o São Paulo, Domingos Duarte, de lá para Marcos Antônio, o São Paulo avança, Marcos Antônio para Gustavo Santana, vem o garoto, ele entrega para Iago e parte em velocidade para a grande área. Iago domina do lado do campo, na esquerda, voltando para Marcos Antônio, levanta a cabeça, vira o jogo da meia esquerda para direita, novamente Domingos Duarte, o São Paulo não sai daí, ele toca na bola para Danielzinho, tocou mal para Marcos Antônio. Ela volta para Sabino de primeira, do outro lado para Marcos, para Domingos Duarte. Passe ruim, ele teve que voltar para reconduzir, para arrumar e para jogar a bola para Arboleda. Arboleda no círculo central do campo para Danielzinho, de três dedos para Iago. Na ponta tem Gustavo Santana passando, ele toca pela meia. Danielzinho tem Luciano, ele toca no Arthur de frente para a área. Dominou, abriu para a direita, Lucas Ramon cruzou no chão, desviou no zagueiro e foi pro goleiro. Pega Álvaro Monteiro, Aline.
4: O Lucas Ramon tentou um cruzamento rasteirinho pelo lado direito, mas uma bola na diagonal. Dava a impressão que nem mesmo o Luciano chegaria, ainda que ela não tivesse sido desviada no Blanco. Monteiro, no meio do gol, fez a defesa.
0: Relógio da Band News FM marca, você confere 41, etapa inicial. Placar da Band News FM da Copa Sul-Americana aqui, Morumbi. Quartas de final, jogo de volta, por enquanto, São Paulo 0. Zero para o Boca Juniors, que vai se classificando para as semifinais. Meu caro Maurício Ferreira.
1: Noite também do Odd Série B do Campeonato Brasileiro. Londrina goleou a Ponte Preta por 6-0. Náutico e Operário fizeram um empate em 3-3. E tem bola rolando. O CRB vai batendo o Sport por 1-0.
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0: Sai pro jogo o time do Boca, levantando a bola para ataque, vem subindo de cabeça Domingos Duarte, completa o corte de cabeça no alto, Arboleda volta essa bola para Iago, pé alto, jogo perigoso, o Juizão mandou seguir, a bola pertence ao time do Boca, mas agora ele para, depois com certo atraso, tem delay esse árbitro, viu, Aline?
4: Ele tem um atrasinho, Dorival ficou pistola lá no banco, irritadíssimo porque o árbitro não deu na hora o pé alto para cima do Iago, demorou um pouco, mas marcou.
0: Cicinho, Cicinho, passamos de 42, Cicinho, 0-0. Vai lá, Cicinho, faz, acerta um cruzamento, Cicinho.
3: Não, até teve um cruzamento, mas aí.
4: Depois desse passe errado do Lucas Ramon, ele tem que ir mesmo.
3: A gente vê essas tomadas de decisões erradas, assim, do São Paulo, né? São Paulo, mesmo jogando muito, não é pouquinho, não, é muito mal, ainda conseguiu lá, né? Exigido manter uma grande defesa, com a bola na trave, assim. É, uma jogada agora com o Lucas Ramon, que se ele acerta o cruzamento, talvez seria uma opção de gol, mas assim, é muito pouco para um time que precisa fazer dois gols para sair classificado aqui. Um gol leva para a penalidade, e como a fase não está boa, é bom não levar para os pênaltis não.
0: Aí vem o time do Boca, lançamento à frente, posse de bola para o time do São Paulo, que retoma no alto, Arboleda para Lucas Ramon, deixou passar, foi esperto, Arthur devolveu, volta Blanco na correria, trava Lucas Ramon, chega atrasado, Blanco chega primeiro, rebate de perna esquerda, manda a bola à frente a Merentiel, aparentemente a impressão que eu tenho é que o Boca fisicamente está melhor que o São Paulo, Merentiel volta a bola para a defesa, vem Herrera, dá um tapa nela para o comando, Merentiel à frente, acho que tinha gente dando condição lá do outro lado, Merentiel na ponta esquerda, o Velasco vai para cima do Domingos Duarte, chega Ascacíbar na área, ele toca, vem pelo setor setor esquerdo, escapa na falta, bate pro gol, bate mal, bate prensado, a bola volta, volta para Delgado, Delgado para Paredes, lá de trás ele queima no gol e joga longe, longe pela linha de fundo, é tiro de meta pelo alto, Aline Panelli.
4: Mas a primeira tentativa de finalização do Boca Juniors da intermediária, o camisa 5 arriscou com o pé direito, uma bola forte e no alto, Rafael apenas acompanhou 0-0.
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0: São Paulo na área, Arthur caiu, o Gizão mandou seguir. Enfiada do Luciano no comando, Arthur chegou travado pelo Herrera, vai pro chão sem falta, sem pênalti, né, Aline?
4: E era uma bola mais difícil do Luciano, porque o Arthur estava cercado por dois marcadores. O Lucas Ramon era a melhor opção, aberto pelo lado direito, o Luciano forçou o passe e o Arthur não conseguiu segurar.
3: E essas coisas acontecem porque a posição está invertida, é o Arthur para tocar pro Luciano. O Luciano precisa estar mais próximo do gol possível, porque o São Paulo precisa fazer gol. Não adianta o Luciano voltar para armar, então é complicado. O Luciano que consegue receber essa as bolas, colocar o corpo, trombar com o zagueiro e tentar ali fazer o gol. Agora o Arthur não tem esse cacoete de finalizador.
0: Vem o Boca de novo, Ascacíbar ajeita para o comando de ataque, para Velasco, recebe de volta, passa Blanco na esquerda, ele deixa para Velasco, não ataca o time do Boca, ele volta a bola na intermediária para Delgado, ele vira o jogo para Lozano, Lozano tem Flores aberto na ponta direita, a bola vem para ele, domina os 45, levanta a cabeça, ele vem para cima, sai da lateral, vem por dentro, escapou do marcador, botou na área, Danielzinho tira para o São Paulo. Ela vai saindo, vai tentar evitar sair do Lozano, calcanhar, chegou primeiro, a zaga do São Paulo e põe fora, Danielzinho cede lateral.
4: Dois.
0: Vamos até 47, Band News FM, aqui o futebol é notícia.
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0: Boca no ataque, lá vem o Boca, vem atropelando o próprio companheiro ali, o Ascacíbar derrubou o Velasco. Ela sobra do outro lado, era o Parede, reclamou não sei do que. A bola sobra de novo aqui atrás com o Delgado na metade do campo, faz o lançamento à direita, passe para Ascacíbar, proteção do Sabino, voltou no goleiro. Rafael dá um tapão na bola de pé direito, levanta de pé esquerdo, levanta para ataque. Vem lá de trás de Lolo, volta essa bola de cabeça, ela cai no peito do São Paulo, vem com Marcos Antônio. Leva pro lado, faz abertura para Luciano, devolveu, tenta criar o São Paulo pela esquerda, vem Marcos Antônio atropelar. Do seu juiz, o árbitro não mandou nada, não marcou nada. Segue o jogo, posse de bola pro Boca, saída errada, tentou dominar por aqui, Luciano acaba atropelando o adversário, levantamento em profundidade, a Merentiel vai sair, o Rafael da grande área, este pé direito salvo São Paulo. Lá de trás ele manda a bola pro ataque, proteção do Casamão, acreditou, voltou no Herrera que rebate pro Boca e dá de graça a bola para Domingos Duarte, levanta a cabeça, o São Paulo pede a bola, vamos chegando já na marca de 47, vai acabar o primeiro tempo, é o último lance da primeira etapa, o São Paulo avança com Marcos Antônio, fazendo abertura pela esquerda para Iago, Gustavo Santana passou adiante, ele segura um pouquinho o passe, volta a bola, novamente a Marcos Antônio, tem Danielzinho pedindo na meia direita, recebendo, avançando, Arthur nas costas dos volantes, ele toca na bola para Lucas Ramon, na banda do campo na direita, ele volta a bola para Danielzinho, três jogadores do São Paulo dentro da grande área, ele volta para Marcos Antônio e o São Paulo não sai daí, termina o primeiro tempo no Morumbi. Vaias de parte da torcida, aplausos de outra parte da torcida, termina o primeiro tempo no Morumbi, São Paulo 0, Boca Juniors 0, na Band News FM, a bola não para, vem aí Maurício Ferreira.
1: 10 horas e 17 minutos, intervalo de jogo no estádio do Morumbi. São Paulo 0, Boca também 0. Para o tricolor não interessa esse resultado, precisa vencer por pelo menos um gol para levar para os pênaltis. Lembrando que na semana passada, na Bombonera, o Boca venceu por 1-0 com gol marcado pelo Merentiel. Aline Fanelli, rapidinho, hein? Saída dos jogadores por aí, o banco do São Paulo que o Dorival tem à disposição para a segunda etapa, Aline.
4: Reação da torcida de parte com aplausos e parte com vaias. Para o segundo tempo, Dorival pode colocar em campo o Coronel, Rafael Tolói, Ferreirinha, André Silva, Wendel, Vitor Sá, Nilton, Pablo Maia, Pedro Ferreira, Jordi, Rian Francisco e Cauli. E do lado do Boca, o Rodolfo Arruabarrena tem Brei, Figal, Palacios, Belmonte, Jimenez, Romero, Alarcón, Sebastián Villa, Gorocito, Pellegrino, Braida e também o Ener Valência, 0-0, mal.
1: Boa, Aline Fanelli, Cicinho, você também rapidinho, falta muito pro São Paulo, né? Se o desempenho no segundo tempo for igual ao do primeiro, o São Paulo vai ficando mais distante dessa vaga na semifinal da Sul-Americana, Cicinho?
3: Exatamente, Mal. É, pelo que apresentou no primeiro tempo o São Paulo, o torcedor está preocupado exatamente porque não viu criatividade. Então, para o segundo tempo, o torcedor são paulino vai esperar outro, né? Está esperando outro tipo de atitude do São Paulo, porque esse primeiro tempo foi muito ruim do São Paulo, uma equipe que precisa fazer no mínimo um gol aí para tentar levar para os pênaltis.
1: Boa, Cicinho, Aline Fanelli e Marcelo Duol voltam já já no segundo tempo da Band News FM de, por enquanto, São Paulo 0, Boca Juniors também 0, resultado que vai levando o time argentino às semifinais da Copa Sul-Americana. Bora, São Paulo tem que melhorar nos 45 minutos finais, pelo menos para os pênaltis, leva para a marca da Cal e aí decide também ali nas disputas de pênalti. Agora, pelos próximos 10 minutos, você ouvinte fica com as notícias da sua cidade e região.
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21: Meus queridos, eu sou um defensor radical das cotas sociais. Por quê, professor? Porque uma sociedade justa começa pela igualdade de oportunidades. Cotas sociais colocam a condição econômica no centro dessa discussão. A pobreza não escolhe cor, meus queridos, não escolhe cor, raça ou origem. Um estudante pobre, seja ele branco, pardo ou negro, pode enfrentar enormes obstáculos para chegar à universidade. Escola pública precária, falta de recursos, necessidade de trabalhar, tornam a competição desigual. Por isso, quem enfrenta maiores dificuldades econômicas precisa de políticas que ampliem suas oportunidades. Cotas sociais podem ser um instrumento mais abrangente de inclusão. Elas reconhecem a realidade de todos os estudantes em situação de vulnerabilidade e permitem valorizar aquilo que deve ser estimulado. Esforço, disciplina, dedicação, desempenho. Não basta exigir mérito de quem não teve as mesmas condições para desenvolvê-lo. É preciso criar condições para que o mérito possa aparecer. O objetivo não é privilegiar ninguém, mas compensar desigualdades de oportunidade. O estudante pobre não deveria ser invisível diante das políticas de inclusão. Precisamos combater a pobreza educacional onde ela realmente começa, na falta de oportunidades. Por isso, cotas sociais devem caminhar junto com a escola pública forte e de qualidade. Quanto melhor a educação básica, menor será a necessidade de políticas compensatórias. O sonho, meus queridos, deveria ser uma sociedade em que a origem econômica não determine o destino de ninguém. Uma sociedade que reconheça vulnerabilidade sem transformar diferenças em divisões permanentes. Somos diferentes em nossas histórias, mas pertencemos ao mesmo povo e compartilhamos o mesmo futuro. Cotas sociais significam, acima de tudo, dar uma chance maior a quem teve menos oportunidades de começar. Fui claro? É isso aí, meus queridos. Falou legal. Bye, bye.
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17: Boca Juniors também zero, resultado que vai levando o time argentino às semifinais da Copa Sul-Americana para enfrentar o Vasco da Gama, o time carioca que mais cedo bateu o Santa Fé da Colômbia por 2-0 jogando no estádio São Januário. O Vasco então já está garantido na semifinal e nesse momento acompanha para saber quem pega na próxima fase, São Paulo ou Boca Juniors. Pela Copa Libertadores também tivemos hoje a classificação do Fluminense, que perdeu por 2-1 para o Platense na Argentina, mas pelos 2-0 no jogo de ida semana passada no Maracanã, é o primeiro time classificado à semifinal da Copa Libertadores. Intervalo rápido, voltamos já. 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
1: De volta aqui na Band News FM, direto do Morumbi. O Boca já voltou para o segundo tempo, está aqui esperando o São Paulo. Acho que alguém vai ter que buscar o São Paulo lá. Os reservas estão chegando agora, a bronca deve ser grande.
2: Tem multa?
1: Deve ter, aqui tudo tem multa. Tudo, Comebol,
3: tudo tem multa.
2: O São Paulo está cheio de dinheiro.
3: Você falar um pouco mais alto acima do tom do rádio, tem multa também.
1: É, verdade.
2: Eita, nós, hein? E o São Paulo...
1: Está sobrando lá, né?
2: Esperamos que essa demora... É para trazer um novo São Paulo para esse segundo tempo, porque o primeiro tempo foi triste.
1: São Paulo precisa de uma bola parada, assim, uma faltinha.
2: É, precisa, né? Mas
1: um
2: o São
1: gol.
2: Paulo precisa
1: fazer um
2: mas
1: gol.
2: Precisa jogar futebol, né? A questão é a seguinte, para você conseguir uma faltinha, fazer um gol numa bola parada, você precisa de ter confiança. O São Paulo está sem confiança, errando muitos passos. Os zagueiros teriam que colocar a bola... no chão, quando é rebatido, eles rebatem de qualquer jeito, entrega para o adversário. É, o meio de campo pressiona pouco. Então, assim, é um São Paulo irreconhecível nesse primeiro tempo. Fazia tempo que eu não vi o São Paulo tão mal desse jeito.
1: É verdade. O Aline, quem está no banco do São Paulo hoje?
3: Coronel, Rafael Tolói, Ferreirinha, André Silva, Wendel, Vitor Sá, Nilton, Pablo Maia, Pedro Ferreira, Jordney, Rian, Francisco e Cauli.
1: É... Não tem muita opção, não, Cici.
2: Não, é. A opção pode ser.

0: Dava pra fazer um show do intervalo, né?
1: Ah, tranquilamente, nossa senhora. Rapaz, que momento, hein? Estamos recebendo aqui um serviço de bordo na cabine da Band News FM de uma balinha de gengibre.
0: Mas já teve a pizza, né? Já vale a gente frisar.
1: Se sim, precisa vir sempre, né?
0: Tem que vir sempre. E eu tenho que fazer o jogo daqui sempre.
1: É bom, né? É. E daqui é outra coisa. E só porque você não tá lá, não tá chovendo.
2: Nossa, eu tô valendo uma bala.
0: Não, Cicim, a pizza, Cicim,
1: não, a pizza. A pizza é mais cara um pouquinho. Ai, meu Deus do céu, hein. Bom, São Paulo voltando agora. A torcida dá uma agitada no ambiente aqui nesse segundo tempo. O bandeirão da Independente tá subindo aqui à esquerda.
0: Vai mudar.
1: Vai mudar.
0: Vem aí, Jordney, camisa 48 na vaga do Danielzinho, que realmente não foi bem no primeiro tempo. 48, Jordney, no 94, Danielzinho.
1: E aí, Cicinho?
2: Por isso que eu falo, é difícil entender a cabeça de treinador do Dorival. Jordney seria a minha última opção, até porque o São Paulo precisa fazer gol. Então, teve somente mudança de peça. Vamos ver se na questão da atitude o São Paulo também muda.
1: Vai começar o segundo tempo no Morumbi, a saída do São Paulo, apita o árbitro, começa o segundo tempo no Morumbi! Zero a zero, quartas de final, jogo de volta na Sul-Americana, o São Paulo precisa pressionar. Jordney lançado, voltou agora para o segundo tempo, tentou manter na frente e não conseguiu dominar. Ela volta para o Boca, bola com Flores aqui na direita, cercado, vem roubando a bola, Sabinão de plantão. Para Iago, gira bem, deixando para Sabino. Sabino dá um tapa na bola por dentro, bom passe a Marcos Antônio. Ele gira bem, toca na metade do campo, começa de novo com Domingos Duarte. O São Paulo começa vindo para cima no segundo tempo. Recuperação de bola do Tricolor com o Arthur, sai da lateral, vem por dentro, pouca opção, ele volta tudo. Começa de novo. Entrega a bola novamente aqui na intermediária com o Arboleda. Arboleda vem com ela, segura um pouco o zagueirão do São Paulo, deixando com o Marcos Antônio pertinho do círculo central. Carrega a formiga atômica, avança pro ataque, toca mal no comando, a bola volta nele, insistiu, tocou na frente. Luciano brigou, brigou Gustavo, ganhou a parada, deixou na esquerda, Iago cruza, a bola atravessada, vai pro gol, passa do Lucas Ramon, ninguém pega. Vai do outro lado, em lateral, São Paulo quase acha o primeiro gol. Vem Tricolor de novo, avançando o Lucas Ramon, tentando dominar. Vai para a lateral do campo, vai para perto da bandeirinha de escanteio e atropela o adversário. Aí é falta para o Boca.
0: Era isso que o Velasco estava esperando, porque o Lucas Ramon não conseguiu chegar na boa, pegando a bola pelo lado direito. Na verdade, era o Domingos Duarte quem estava por lá. E aí sofre a falta o Velasco. O Luciano ficou sentindo dor no incômodo da chance anterior do São Paulo, dor na perna esquerda, mas já tá tudo certo com ele. Como sempre, ele volta pro segundo tempo com outra cor de chuteira, rosa.
1: Demora uma vida inteira para ir lá bater a falta. O goleirão do Boca agora começa a milonga, né? Álvaro Monteiro vai lá para jogar essa bola para frente. Não tem pressa nenhuma o goleiro do Boca para mandar essa bola lá para ataque. 1:55, quase 2 minutos agora cravados do segundo tempo, 0-0. São Paulo precisa de um gol para levar para os pênaltis. Lucas Ramon põe adiante, Luciano vem buscar. Ele tenta fazer o passe adiante para Arthur, não consegue, a bola volta para Herreiro. O árbitro para, pega lateral. Falta, na verdade, bola ao chão, falta. Falta para o São Paulo aqui na direita. Se prepara para fazer a cobrança, Lucas Ramon prefere começar de novo na zaga. Domingos Duarte tem a bola pelo time do São Paulo, faz a bola chegar até o Arboleda. Arboleda domina, Jordney tenta trocar posições aqui com Gustavo Santana. Ele toca a frente, acho que eu entendi, sim. Ele quer alguém para segurar a bola lá na frente como o pivô, já que o Gustavo não está conseguindo. Ele quer alguém mais alto.
2: É, provavelmente essa é a intenção. E colocou o Marcos Antônio mais atrás, né, para fazer essa linha de frente dos três zagueiros ali e solta um pouquinho mais os laterais agora.
1: Lucas Ramon avança para ataque, põe na área, lá vem São Paulo, Luciano ajeita mal, sem olhar para o Gustavo Santana, tira a defesa do Boca. Recuperação do São Paulo, São Paulo volta legal, tenta partir em contra-ataque, o Boca derrubado providencialmente, o time do Boca ali, o Velasco. Marcos Antônio derruba, vai tomar o primeiro cartão amarelo do São Paulo.
0: Jordney, foi ele quem cometeu a falta. O São Paulo perdeu a bola no campo de ataque e no primeiro lance ele chega mais pesado no Velasco.
1: 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Primeiro cartão amarelo do jogo para Jordney, camisa 48. Boca demora para fazer a cobrança do lateral, vai trabalhar os nervos do São Paulo aqui no Morumbi. Bola para a direita, com ela dominada, Lozano volta, começa no Dilolo. Dilolo vai encarar o Gustavo Santana, volta para o goleiro. Álvaro Monteiro tem a posse de bola, adiantou demais, deu um bico na bola de pé direito, levantando.

0: Para o ataque para Merentiel, vai dominar, vai chegar primeiro Rafael no limite da área, fica com ela o goleirão do São Paulo. 3:50, primeiro tempo, segundo tempo de jogo, 0-0. São Paulo agora tem que pressionar. Marcos Antônio avançando para o ataque na intensidade, leva a bola da defesa ao campo ofensivo. Ele vai tocar a bola para a direita, faz o passe para Arthur. Lucas Ramon passa lá na ponta e pede jogo. Ele acha por dentro de Ordinei, dominou, girou, girou na categoria, pode virar para a direita, demorou demais. Ele preferiu voltar para Arboleda. Arboleda recolhe, domina, volta para Marcos Antônio. Partiu à frente o time do São Paulo com 4, 5 atacantes. Jordinei pressionado, derrubado. A arbitragem vai parar, vai marcar falta. Falta para o São Paulo, já cobrada. Marcos Antônio, Arboleda. Que é isso? Ele deu um bicão na bola lá para frente. Não conseguiu dominar o Gustavo Santana, mas o Luciano sim. Vai bater pro gol. Ela vai por cima do gol, desviada. Escanteio, Aline.
1: Paredes se jogou na bola quando o Luciano pegou e de longe. Ele ia arriscar de muito distante do gol com o pé esquerdo, mas tentou. Arthur pega a bola para cobrar o escanteio do lado esquerdo.
0: 4 minutos, quase 5 do segundo tempo. É na bola parada, esperança tricolor, na fé do torcedor. O São Paulo pressiona. Escanteio do lado esquerdo, pode ser agora. Arboleda na área, cruzamento, desvia a defesa do Boca do outro lado, vai tirar de qualquer jeito. Flores dá um bicão pra frente. Merentiel sai lá do ataque, faz a proteção, a bola vai pra fora. Lateral pro São Paulo aos 5 do segundo tempo. Recolhe o tricolor, avançando quase inteiro no campo ofensivo. Um tapa na bola do Jordinei, de novo aqui do lado direito pra Lucas Ramon. Recebe de volta o jovem volante do São Paulo. Ele traz da lateral pela meia direita e volta o passe no corredor central pra Marcos Antônio, trazendo pela esquerda. O passe aberto. Iago não tem ninguém por dentro. Jordinei aparece por ali, ele volta tudo. Começa de novo com o Sabino. Sabino tem Luciano pedindo o jogo pelo meio. Ele prefere inverter o jogo pra Domingos Duarte pela direita. Vem o português, inverte o jogo para Iago, não foi, Gustavo Santana subiu, passou por ele, vem Lozano, protege, a bola vai para fora, um bico na bola que quase vem aqui na cabine, o lateral é do São Paulo, bate rápido Iago, São Paulo tem pressa, precisa de um gol, Marcos Antônio entrega a bola de lado, outra vez a Iago na esquerda, mandou para a área, Luciano fechou, desviou, curtinho, fraquinho na mão do goleiro, Aline.
1: Tava distante do gol, mas ainda assim com esse cruzamento pela esquerda do Iago, Luciano teve a movimentação para buscar o cabeceio, Monteiro já faz a reposição e o São Paulo tenta recuperar.
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0: Posse de bola para o time do Boca lá na esquerda, lançamento errado, a bola volta para o time do São Paulo aqui na metade do campo, tenta brigar pela posse de bola na direita, Lucas Ramon volta para Marcos Antônio que recomeça a jogada, começa tudo de novo o time do São Paulo aqui no campo de defesa, recuperação de bola novamente do tricolor, a bola sobra com Arboleda, Arboleda vem buscar jogo pelo meio da zaga, vem com ele a marcação, chegando Ascacíbar em cima dele, ele deixa a bola ao lado para Sabino, de volta para Arboleda, marcado pelo Ascacíbar, domina mal, vai atrás da bola, Ascacíbar chega primeiro, Arboleda, dividiu, sobrou no Domingos Duarte que levanta para ataque, a bola desviada vai fora. Lateral para o time do São Paulo, lá na direita, Arboleda. Lateral para o São Paulo bater aos 7 do segundo tempo. Lateral batido pelo próprio Domingos. Volta para Arboleda, tem Sabino à esquerda. Ele para, gira, todo atrapalhado. Volta no Domingos, passe ruim. Domingos tem que girar, tem que mandar a bola lá para frente. Lançamentos, desviou de cabeça Luciano, a bola não chega ao Arthur. Domina fácil, tranquilo, Paredes, mas toca mal. Tenta evitar sair do Blanco, não consegue. Lateral para o São Paulo, tem pressa na direita. O São Paulo está muito apressado. Pressa é diferente de rapidez. Uma segunda bola invadiu o gramado. E agora? O goleirão pegou a bola que estava com ele, mandou lá para onde tinha sido cobrado o lateral por outra bola e parou toda a transição do São Paulo. Ficou maluco, Luciano. 7:30 do segundo tempo, o jogo é tenso no Morumbi. Juizão sendo homenageado pela torcida do São Paulo nesse momento, lateral que o Lucas Ramon bate, entregando para Arboleda dentro do círculo central, metade defensivo do campo, ele deixa a bola à esquerda para Sabino, roda curto à sua direita, à sua esquerda para Iago, Iago está cercado, vem em cima dele Flores, ele acha o passe à frente, o Boca é intenso na marcação, Gustavo Santana para Sabino, Sabino errado para o Iago. Juntar esses três zagueiros aí para a saída de bola, vou te falar que não dá um, hein? 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
0: Quase 10 do segundo tempo, 8:20, 0-0, o placar não interessa, não serve ao São Paulo. Iago Borducci vai para a cobrança da falta do lateral, ele já bateu na frente, a Gustavo Santana tenta carregar do jeito que ele dá, do jeito que ele consegue, ele deixa a bola aqui atrás para Marcos Antônio, que vira bonito lá para a direita, Lucas Ramon espetado, Arthur partiu na ponta, ele tenta o toque pelo meio, insistiu, Marcos Antônio veio, dominou pela meia direita, marcado, cercado, lançamento feito à frente novamente, vem em cima dele Velasco, Velasco ganha do Arthur, põe fora. Lateral que favorece o São Paulo, outra vez à direita, pertinho do banco de reservas, já cobrado rapidamente. Posse de bola com o Domingos Duarte, dominando uma região não muito legal. A bola quicou e foi nos Países Baixos, aí acabou todo o ataque do São Paulo. Agachado lá o português. Não tá fácil para ninguém ali, né?
1: Ele precisou jogar a bola fora porque não conseguiu continuar no lance. Aí abaixou, respirou, contou até 20, agora tá voltando, mas o lateral é do Boca.
0: Lateral pro Boca bater aos 9 do segundo tempo, 0 a 0 no Morumbi. Bola recuada pro goleirão. Fair play coisa nenhuma, né?
1: Ele vai devolver.
0: Ah, vai devolver lá no campo de defesa. De bobo não tem nada o seu Álvaro Monteiro. De goleiro para goleiro, Rafael vai pro domínio. Ele toca na bola de volta para Arboleda aqui na zaga do São Paulo. Boca adianta metade do time. Arboleda toca na bola para direita para Domingos Duarte. Tem Lucas Ramon espetado, tem por dentro Arthur na meia. Ele tenta o lançamento, a Gustavo Santana vai correr o garoto. Conseguiu dominando pela direita, ele vai partindo contra a marcação, vai na contramão. Achou um passe errado na sequência, a bola volta de graça para Velasco. Velasco a parede de volta. Se antecipa Domingos Duarte, corta a bola, volta no Luciano que domina bonito. Entrega para Arthur, recebe de volta. Arthur na direita, tem Lucas Ramon. Ele bate cruzado, estoura nas costas do Luciano que gira, voltou. Não consegue, Iago dividiu com o lateral, a bola saiu. Escanteio pro São Paulo, Aline.
1: E pelo lado direito, o Arthur acabou dando sorte, mas não viu que o Lucas Ramon passava ao lado e era uma boa opção de cruzamento. Agora o Arthur, sempre ele na bola parada, vai fazer a cobrança do escanteio na direita.
0: Escanteio pro São Paulo na pressão do tricolor, a fé do torcedor no Morumbi. Escanteio, Arthur bate primeiro pau, subiu a defesa, tocou nela Gustavo, a bola subiu, saiu. E ele alcançou mais uma no alto, em tiro de meta pro Boca.
1: E um lance muito parecido com uma falta que o São Paulo teve na primeira etapa, justamente que o Arthur cobrou e na primeira trave o Gustavo Santana cabeceou para trás. Da mesma maneira ele tentou, mas a bola passou por cima da meta do Monteiro.
0: Relógio da Band News FM marca, você confere 10h50, etapa final, segundo tempo. Placar da Copa Sul-Americana, Morumbi, quartas de final, jogo de volta, jogo nervoso, São Paulo e Boca Juniors, 0-0, Maurício.
3: E o Fluminense está na semifinal da Libertadores do O, foi derrotado pelo Platense por 2-1 na Argentina, como havia vencido por 2-0 no Maracanã. No jogo de ida, está garantido entre os 4 semifinalistas da Libertadores.
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0: Posse de bola para o São Paulo, Sabino pressionado por dois, lançamento à frente para Iago, tentou Gustavo Santana, voltou para o campo de defesa, solta curta a bola para Jordan, recebendo do Marcos Antônio, é falta. Falta do Paredes em cima dele.
1: Mas para o Paredes não tem a cartão amarelo, né? O árbitro é capaz de pedir um autógrafo.
0: Sai jogando São Paulo com Marcos Antônio. É arbitragem da Conmebol. Posse de bola novamente aqui pro time do São Paulo. Domingos Duarte avançando. São Paulo coloca 4 homens na linha de frente. Marcos Antônio para Alex, para ficando como Lucas Ramon. Marcos Antônio passou e pediu. Ele preferiu recuar pro zagueiro. Era melhor pro meia, né, meu lateral? Bola volta de novo pro Arboleda. Arboleda bate na bola de perna esquerda, levanta lá pra esquerda, bola alta. Mas eu não consegui ver um passe vertical decente dos três zagueiros do São Paulo, Cicinho. 12 minutos, 0-0.
5: Exatamente, e você vê a dificuldade do São Paulo para poder encontrar um companheiro desmarcado para poder dar o passe. E aí você vê o zagueiro quando vai armar, é isso daí, não adianta esperar um passe de Gerson, de Rivelino ou do zagueiro. Então o São Paulo é essa grande dificuldade. Dorival, ele precisa também já pensar, tá com o André Silva aí dentro de campo pra posicionar no meio dos dois. Vai
0: lá,
5: Dor.
0: Lateral batido na frente, era pro Luciano, mas chegou primeiro ali na marcação o zagueiro de novo.
5: O André Silva pra ficar posicionado no meio, pelo menos incomodar os dois zagueiros, porque os dois zagueiros do Boca tá jogando sozinho, então aí fica fácil. Coloca um cara pra tumultuar lá, pelo menos.
0: Sai jogando o São Paulo com o lateral. Aqui na ponta esquerda vai para a cobrança Iago. Manda essa bola curta para a entrada da área. Jordan na categoria, saiu bem. Voltou para o Iago, vem conduzindo a bola da esquerda para a entrada da área. Muito espaço, vem a marcação. Ele toca na bola novamente. A Sabino recebe de volta. Chega Ascacíbar, ele vem, faz o passe para outra vez o Jordan contra o Ascacíbar. Tenta o domínio com o pé direito, penteia a bola. Volta para Marcos Antônio. Pede alguém na meia, não tem ninguém aparecendo ali. Ele aprofunda para Arthur na direita. Vai para cima do Blanco. Tentou o cruzamento, não vem espaço. Volta no Marcos Antônio. A área tá fechada, Marcos Antônio pede alguém por dentro, ninguém aparece, ele leva a bola sozinho mesmo, entrada da área, travou, a bola subiu, voltou de graça pro Blanco que tirou, ela volta pro Boca que não consegue o contra-ataque, Domingos Duarte chega meio de coice, tira, ela vai na ponta direita, novamente o São Paulo, Lucas Ramon de calcanhar, Marcos Antônio vai chegar, chega o zagueiro, bate cabeça, Blanco protege, a bola sai. Tiro de meta para o Boca Juniors.
1: É que o calcanhar do Lucas Ramon para o Luciano colocaria o camisa 10 em posição irregular também. Quando o Luciano consegue recuperar a bola, o Lucas Ramon poderia ter segurado e girado para o lado esquerdo. Agora o Boca vai ganhar um tempinho para cobrar o tiro de meta, o que puder, né?
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0: Vem Boca pro ataque. Atenção, lado esquerdo. Velasco cruza, bate no Arboleda. Volta, Arboleda e tira. Ela cai com Boca na entrada da área pela meia esquerda. Bola recuada pro zagueiro Herrera. Vai sair jogando o time do Boca Juniors aqui na defesa de Lolo, entrega para Lozano. Ele domina, encosta nele na marcação Iago, ele volta tudo, começa com de Lolo contra o Gustavo, meteu na frente, Ascacíbar tem a marcação da Arboleda. Sai na tabela o Boca, lançado em profundidade, lá vem o Boca Juniors, Lozano vai fazer, caçapa! Gol do Boca! Gol do Boca, Lozano, número 17, numa saída completamente equivocada do Arboleda, da posição dele, para vir marcar aqui na lateral esquerda. O Boca saiu rápido e ela volta com o Lozano, que atravessa da lateral direita para a entrada da área, sai na cara do Rafael, só toca de pé direito, né, pé esquerdo na verdade, né, no canto do goleiro que chega a tocar na bola. Um gol que cala o Morumbi e que agita a galera do Boca Juniors na arquibancada, mas é uma adaga no peito do coração São Paulino. Um gol numa falha individual, numa falha de cobertura aos 15 minutos do segundo tempo, e o São Paulino vai ter que ter muita fé para continuar a acreditar. Boca 1-0 São Paulo, Aline Panelli.
1: Numa saída completamente desnecessária do Arboleda. Ele que é um jogador da defesa, que fica centralizado com o Domingos ao lado direito e o Sabino na esquerda. O Arboleda veio dar um bote basicamente na linha do meio de campo. E aí a defesa do São Paulo estava completamente aberta porque não havia nenhum outro jogador naquele setor. O Lozano consegue carregar bem a bola para a entrada da área e fica cara a cara com o goleiro Rafael. Aí ele manda no canto direito, o Rafael até chega a tocar na bola, que foi a meia altura, mas não o suficiente para impedir o gol do Boca. É o primeiro do Lozano com a camisa da equipe argentina, ele que foi contratado recentemente, tem apenas 10 jogos no lateral direito de 27 anos no clube argentino, que faz 1-0.
0: Olha como é o futebol, né? Agora o São Paulo vai ter que ir para cima, são 17 minutos, não tem muito o que fazer. A gente falava o primeiro tempo inteiro, o Cicinho avisou desde do pré-jogo. Cuidado com o Arboleda, que o Arboleda entrega. E o Arboleda que não era nem para estar aí. Acabou tendo que voltar para o São Paulo por necessidade. E no jogo mais decisivo do ano ele me dá uma dessas, Cicinho.
5: É, o reflexo do São Paulo, né? O São Paulo irreconhecível. São Paulo que moralmente esse ano foi rebaixado para Z1 e agora vai juntando os cacos aí, tem 30 minutos ainda, pode tentar alguma coisa, mas contra essa equipe do Boca que está muito bem armada e um São Paulo que não encontra os companheiros dentro de campo, é dificuldade para acertar um ou outro, a gente vai vendo erros e erros, demora na cobertura do Lucas Ramon, se você vê no lance, ele demorou para chegar na cobertura ali do Domingos Duarte. Então, assim, é um São Paulo irreconhecível nesse jogo. Lamentável.
0: Até volta aqui. Volta pro São Paulo até aqui. 17 do segundo tempo. Arthur na esquerda, manda pra área, sai o goleiro. Álvaro Lozano, sai esquisito, caiu no chão. Álvaro Monteiro, na sequência ele pegou de novo. Fica com ela o goleiro do Boca e sentiu.
1: E depois da disputa com o Sabino, ele caiu também, dizendo que foi atingido nas partes baixas. O Boca mexeu. O Villa entrou com a camisa 22 no lugar do Velasco, 20. 22 Villa no 20 Velasco. E o São Paulo vai fazer três alterações. Vem aí Ferreirinha, Vitor Sá e Rian Francisco. A gente aguarda a autorização do árbitro agora, então. 27 Vitor Sá no lugar do 43 Gustavo Santana. Vitor Sá, 27 no 43 Gustavo Santana. 11 Ferreirinha no Sabino, 35. Vai embora um zagueiro. Ferreirinha 11 no 35, Sabino. E o Rian Francisco na vaga do Lucas Ramon, 19. Lucas Ramon, 19, sai para a entrada do Rian Francisco, 49.
0: Aí o Vitor Sá vai fazer como no jogo do Palmeiras, vai virar um ala pelo lado direito, né, Cicinho?
5: É, exatamente. O cara que é contratado para ser solução no ataque vira um lateral. Então, assim, você vê um São Paulo até aqui desorganizado. São Paulo que precisa urgentemente de um cara ali no meio dos zagueiros e até agora a gente não viu. Esperamos agora que o Rian Francisco consiga, né, com a sua juventude, na raça aí, tentar chamar a responsabilidade para ajudar o São Paulo.
0: Rafael vai sair jogando quase 20 minutos da etapa final. Boca vence 1-0, 2-0 no agregado. São Paulo vai sendo eliminado aqui no estádio do Morumbi com mais de 50 mil pessoas. Toma distância para a cobrança, o autor do gol, Lozano, aqui na direita. Ele vai bater o lateral, ele dá uma escaneada no movimento, ele manda à frente a Merentiel, sobe de cabeça, ganha no alto Domingos Duarte, ela volta nas Cacibas, Domingos de cabeça põe à frente, o São Paulo tenta alguma coisa. Lançamento em profundidade, Rio Francisco vai tentar chegar, o garoto não consegue chegar, mas ele vai estar atrás do goleiro. Álvaro Monteiro bate longa essa bola lá para o campo de ataque, sobe no alto Domingos Duarte novamente, toma à frente do Arboleda, lança à frente, subiu de cabeça a Arthur lá na meia direita no ataque. Recuperação de bola do time do Boca aqui no setor direito, recuperação do São Paulo que rouba a bola do Blanco, insistiu o tricolor, mas acabou perdendo a bola. Villa lá na esquerda, opção, Ascacibar não chega. Chega Domingos Duarte no carrinho, põe fora o português. É lateral pro time do Boca bater na esquerda, campo de defesa, Band News FM. 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
0: Sai jogando o time do São Paulo, o time do Boca novamente aqui no campo de defesa, Lozano dominando o time do Boca com muita tranquilidade, meio campo aqui no Morumbi, Paredes vira o jogo, lança pra Villa lá na esquerda, dominou, ele é bom de bola, vai pra cima do lateral, passou, fez a finta no Vitor Sá, cruzou na área, tira a boleda no alto, ela volta, a bola acaba sobrando pro time do Boca, levantamento de cabeça por aqui do Herrera, voltou, volta pra, pro domínio do Jordinei, acabou tropeçando, é falta. Falta para o São Paulo, toma frente ali o Merentiel, os dois ficam duelando ali na frente da bola, o árbitro vai lá para acabar com a festa. Relógio da Band News FM marca, você confere, 21 jogados, etapa final. Placar da Band News FM da Copa Sul-Americana, quartas de final, jogo de volta aqui em Morumbi, Boca Juniors 1. São Paulo 0, Maurício.
3: E o Boca tá avançando, Marcelo Duó, para pegar o Vasco na semifinal da Copa Sul-Americana. Hoje, mais cedo, o Cruz Maltino venceu o Santa Fé da Colômbia 2-0 no estádio São Januário, no Rio de Janeiro, e está garantido na semifinal.
0: Vem São Paulo, Ferreirinha, pelo lado esquerdo, tenta avançar pelo tricolor, tenta a tabela pelo lado do campo, vem cruzamento, segura um pouquinho Iago, puxa do lado, manda pra área, bola meia altura, passou por todo mundo, bateu no zagueiro, voltou, Arthur escorrega na meia lua da área na hora do chute, voltou, tentou queimar o gol, Luciano, sobrou, olha o gol do São Paulo, quer salvar! Não valeu, o gol do Rayan Francisco. Estava impedido o menino do São Paulo lá no segundo pau, Aline.
1: É, a sinalização da posição irregular já quando o lance começa com o Luciano pelo lado esquerdo para ele fazer o passe para o Rian Francisco. A tentativa frustrada do Arthur e vem tava o passe para o Luciano. Luciano em posição legal, hein?
0: Tava não, hein? O VAR vai olhar aqui no Morumbi. O VAR vai olhar, o Luciano deu uma olhada ali no telão. O gol vai ser confirmado aqui no estádio do Morumbi. Luciano chama a galera. A galera vem junto. O gol vai ser validado no Morumbi. Luciano já pegou a bola e já vai levar para o meio do campo de Jordine. Gizão falou, não dei o gol ainda. Segura aí, meu amiguinho. Torcida do São Paulo espera a movimentação para autorização, para confirmação do gol do garoto Ryan Francisco. Ryan Francisco. Continua caído lá o goleirão. Ele vai esperar o goleiro ser atendido para anunciar? É possível.
1: Mas você sabe que o Monteiro não tem pressa, né? É no tempinho dele.
0: É no tempinho dele. Ryan Francisco espera também para comemorar, como todo estádio do São Paulo. Um gol bendito, hein? Estamos aqui na expectativa. O goleirão se levanta. O VAR ainda não avisou o árbitro. Põe a mão no ouvido o árbitro do jogo. Tá com a bola do jogo embaixo do braço direito. O árbitro da partida, o uruguaio Terreira. Cercado pelos jogadores do Boca. É um gol do São Paulo para mudar o ambiente aqui no estádio do Morumbi. Todo mundo cerca, mas até agora nada. Não é possível. Checagem do árbitro de vídeo de um gol do São Paulo aos 23 do segundo tempo. O árbitro está esperando. Está todo mundo já ciente pela imagem que a gente viu aqui no telão do Morumbi, que o gol tem tudo para ser legal. Mas até agora o VAR não traçou a tal da linha. Lá o impedimento não é igual do Brasileirão, aqui semiautomático. Danielzinho, aliás, o Marcos Antônio rege o torcedor do São Paulo no Morumbi. Se volta para Independente, a linha vai ser traçada. A linha vai ser traçada. A linha azul e a linha vermelha. A linha azul na altura da marca do pênalti. Vem de trás o Ryan Francisco, o jogador que deu passe também vem. Não há impedimento no gol do São Paulo, não. São Paulino ligado na Band News FM em todo o Brasil. Pode preparar o pulmão. Pode preparar a garganta. Vai ser na filigrana. Linha vermelha sendo traçada. Tem um trançapé ali do jogador do São Paulo, Ryan Francisco. Ele e os de Lolo, que é o zagueiro, o último zagueiro. Essa é a dúvida da arbitragem. O árbitro vai confirmar o impedimento e vai anular o gol do São Paulo. Aline Fanelli.
1: Ele deu o impedimento e pelo retorno da imagem, a linha do Luciano, a vermelhinha, estava à frente da linha azul. Ninguém se conforma, mas é isso.
0: 25 minutos desse segundo tempo, segue portanto 1-0 para o time do Boca. Tempo, pausa para hidratação aqui no estádio do Morumbi. Aquela pausa para conversa, mas sim, São Paulo achou uma forma de fazer um gol.
5: Exatamente, num erro ali de chute do Jordan, a bola sobrou para o Luciano, e o Luciano, que é aquele matador, dessa vez deu o passe. E ficou essa questão da linha de impedimento, que a gente não sabe como que é colocado essa linha. O cara tá bem mais para trás do que o zagueiro, mas aí ele se posiciona o ombro na frente do que a perna do jogador. Então, enfim, não deu o gol. O São Paulo precisa voltar a pressionar o Boca, tentar de chutes de fora da área, como tentou agora, mas... para uma equipe que precisa do resultado, o São Paulo até aqui não criou nada. Digamos que achou essa bola aí num chute que errou, e o Luciano foi oportunista ali e passou pro menino Ryan Francisco. Só que dá confiança pro São Paulo. Tem essa questão também. O Boca precisa abrir o olho, porque a moral do São Paulo pode mudar a partir desse lance aí.
0: Meu caro Maurício Ferreira e o povo, onde é que tá, Maurício?
3: Mandando mensagem do aqui no nosso WhatsApp, o 11999-592100, 11999-592100. O Paulo Ricardo, melhor dizendo, de Curitiba, tá ligado e sintonizado por aqui na nossa transmissão. O Iranildo Almeida mandando um vamos tricolor, ainda na confiança, quem sabe aí pra pelo menos levar pros pênaltis. E quem tá maluco da vida é o André por aqui, final de telefone 9828, roubo descarado, não estão querendo quatro times brasileiros, três, né, no caso da Copa Sul-Americana seria essa possibilidade, é um absurdo esse trio de arbitragem. Pode mandar o um recado aqui, ó, no 11999-592100 e também lá pelo chat, estamos ao vivo no YouTube da Band News FM.
0: Jogo retomado aqui no Morumbi com 27 minutos do segundo tempo. São Paulo vai ter aí pouco mais de 20 minutos para resolver essa parada. Tem dois gols para fazer e não pode mais tomar nenhum. Vai ter que virar o jogo, São Paulo, se quiser levar para os pênaltis. Tem tiro de meta, São Paulo com o Rafael. Vai tomar distância para a cobrança e tem pressa. Ele entrega a bola para Arboleda. Arboleda pisa na bola. Olha, São Paulo foi eliminado hoje. Eu não queria estar no lugar do Arboleda, não. Domingos Duarte agora é o quarto zagueiro. Vem aqui pelo lado esquerdo o português. Ele vai para cima do marcador. Rola curto de volta. A bola para Arboleda. Do lado direito tem a passagem do Vitor Sá. Ele segura um pouco. Deixa a bola para o lateral improvisado. Vitor Sá toca a bola pela meia. Novamente aqui para o camisa 8, Marcos Antônio. Ele vira o jogo. Vira o jogo para o Ferreirinha. Vai tentar brigar no alto. Leva melhor a zaga do do time do Boca. Ela bate, volta, volta pro São Paulo novamente, para aquele intermediário, para Jordinei. Jordinei domina, Rian Francisco parte lá no comando, a bola volta pro São Paulo com Arboleda, na profunda, deixa a bola para Vitor Sá, para Arthur, parte Vitor Sá pela meia, Arthur vai tentar levar, tá na lateral da grande área pela direita, faz o passe aberto aqui atrás com Jordinei, vem causando outra vez aqui buscando o jogo, ele volta a bola para Arboleda, todo São Paulo no campo de ataque, vem Domingos Duarte, na frente dele tinha ali o Marcos Antônio, ele preferiu Ferreirinha, tenta escapar da marcação, errado o domínio dele, volta tranquilo, tira de lá o Flores, volta a bola no Lozano, que levanta mal, volta no peito do Domingos Duarte, se prepara para a pressão, Boca, o São Paulo tá chegando, vem o tricolor, Luciano abriu, na esquerda Ferreirinha, dominou mal, tá nervoso, volta essa bola de novo na entrada da área, para Marcos Antônio, levantou, vai subir na grande área, Luciano, a bola dividida, batendo de Lolo, voltou no Ferreirinha, dominou, cortou para direita, na habilidade, no talento, tenta passar, não passa pelo Lozano. Toca nela no Paredes, na marcação, lateral de graça para a equipe do São Paulo. Bate rapidamente aqui o tricolor com Ferreirinha. Marcos Antônio pisou na bola. Volta essa bola de novo pro Ferreirinha. Devolve pro Marcos Antônio, tudo na esquerda. Ele bate na bola, voltando pra zaga, pra Arboleda. Lá na direita abre Arthur, pede jogo. Vem a bola pro Arthur, camisa número 21, número 37 pro time do São Paulo. Levou no fundo Vitor Sá, tentou cruzar, travado. Escanteio, bola parada pro São Paulo.
1: Uma bola forte pro Vitor Sá do lado direito. Ele chegou dividindo com o jogador do Boca na linha de fundo, Jairo Sebastian Villa. Escanteio na direita. Arthur cobra.
0: Arthur vai pra cobrança, Arboleda vai pra área, Domingos Duarte também tá lá, vem levantamento alto, entrada na área, subiu de cabeça pro corte, novamente Blanco, ela volta, foi o de Lulo quem tirou, Arthur de novo, balançou, levou lateral, cruzou a linha de fundo, a bola fechada, por cima do gol, pela linha de fundo. Tiro de meta para o Boca, Aline.
1: E o lado direito não é um lado que o Arthur costuma puxar muito a bola, né? Ele cruza com o pé esquerdo, mas ainda assim tentou para algo diferente, livrando da marcação. Uma bola mais fechada, ela bateu no travessão e saiu para fora.
0: 29:55, quase 30 minutos de jogo, quase meia hora do segundo tempo. O jogo é tenso no Morumbi. Amanhã, Palmeiras, LDU, LDU e Palmeiras. Depois, Corinthians e Estudiantes. Rodada dupla de decisão na Copa Libertadores. Vem Villa pelo Boca, ponta esquerda. Tentou levar, não conseguiu. Villa com a bola dominada, corta para o pé direito. Na entrada da área, ele prefere voltar. Entrega para Blanco. Blanco na entrada da área. Recebeu do Delgado. Vai para o fundo, Blanco. Cruzamento no chão. Arboleda tira. Chega primeiro e corta. Volta para Luciano, travado. Sobra essa bola para Vitor Sá. Tenta levar na força. Foi puxado. O árbitro pegou a falta. Não pegou, não. Siga lá, pelota. É Gizão, hein? Posse de bola pro Boca aqui na metade do campo, Paredes. Deixa a bola pra direita de Lulo, vem, domina, recolhe com o pé direito, volta a bola pro goleiro. Álvaro Monteiro novamente fica com ela, o goleirão do Boca. Levanta essa bola para o ataque na esquerda, muito forte. Chega bem pra reparar a jogada por aqui, o Domingos Duarte. A bola voltou para o Boca. Toca mal feito, outra vez a saída do volante do Boca Júnior. Sobra pro São Paulo, Luciano. Dominou no pé esquerdo, volta a bola, começa de novo. Jordinei faz abertura pra Vitor Sá. Vai todo o São Paulo, Marcos Antônio. Na ponta direita, ele sai da lateral, vem pro miolo. Carregando, entregando na área, rebate Herrera. Tira pro Boca, a bola sobra, Jordinei brigou no alto, bateu no juizão. Bateu no juizão e a bola é do Boca na dividida. Vai botar a bola ao chão e o Boca vai mexer.
1: O Belmonte vem aí com a camisa 8 no lugar do Delgado, 18. Belmonte 8 no 18, Delgado. E o Flores vai sair para a entrada de Ángel Romero, ex-jogador do Corinthians, com a 11. Romero 11 no lugar do 19, Flores.
0: E aí, Cicinho?
5: São jogadores, principalmente o Romero, né? O Romero, ele conhece o futebol brasileiro e sabe como fazer catimba, sabe como mexer com o psicológico do jogador brasileiro, e o Boca tá com a faca e o queijo na mão, né? O São Paulo, eu achei que ia aumentar o ritmo, mas não foi isso que aconteceu, não, porque a dificuldade continua. O São Paulo tem que só tomar cuidado para não tomar mais com essas questões de erro de passe.
0: Relógio da Band News FM marca, você confere, 32, etapa final. Placar da Sul-Americana na Band News FM, quartas de final, jogo de volta, o São Paulo vai sendo eliminado no Morumbi. Boca Juniors 1, São Paulo 0. Maurício.
3: E amanhã tem mais pela Copa Sul-Americana, Marcelo do Ó, 7 da noite em Belo Horizonte, Arena MRV, tem Atlético Mineiro e Santos. O Peixe em vantagem, venceu na ida na Vila Belmiro por 2-0.
0: 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Marcos Antônio traz a bola pelo time do São Paulo, círculo central, São Paulo correndo atrás, precisa virar o jogo para levar para os pênaltis, é dramática a situação. Arthur errou o passe para o comando, era na frente ali para o Rian Francisco, ele não chega nem o Luciano, e a bola vai para o goleiro novamente. 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
0: Passamos de 33, a torcida do Boca Juniors é quem canta aqui no som ambiente da Band News FM. Você escuta ao fundo. Jugador número 12. La 12, uma das mais tradicionais torcidas do futebol sul-americano. Tá fazendo a festa e o Morumbi tá calado. 1-0 Boca, 2-0 no agregado. Lateral que o Boca nem, sem pressa alguma se prepara para bater aqui na direita, pertinho da linha de fundo. Lozano, autor do gol do Boca. Ele bate rápido, Romero de calcanhar, ninguém na área, bola sobra com Domingos. Domingos Duarte afasta para o São Paulo. Ela volta de Lolo no alto, tenta escorar para o Merentiel. Domingos Duarte subiu nas costas dele. A bola cai no Vidia na meia esquerda. Avança, toca de lado para Blanco. Blanco tá marcado pelo Vitor Sá, que não tem cacuete de marcador. Ele deixa a frente, o passe foi muito profundo. Vidia chegou, protegeu, evita a saída do jogador do São Paulo pelo fundo, apenas lateral, que favorece o São Paulo. Vitor Sá cobra rápido para Marcos Antônio. São Paulo tenta sair de trás aqui na esquerda, tinha opção Ferreirinha, não fez o passe. Marcos Antônio deixou de lado a bola, começa de novo o tricolor. Jorge nem pediu aqui, recebeu mal, bola pro Boca de novo na entrada da área, batida de primeira para fora do gol. Merentiel arriscou, a bola subiu, saiu, tiro de meta, Aline.
1: E o Boca, quando rouba a bola, tenta passes rápidos justamente para logo finalizar. Tava pressionando o tricolor pelo lado esquerdo do ataque direito da defesa. O Merentiel conseguiu a finalização por cima do gol do Rafael.
0: Trabalho São Paulo, Marcos Antônio vai tentando levar o tricolor para ataque, posse de bola para o São Paulo. Jorge no círculo central domina, partiu na frente, por dentro Iago, o passe é para o Ferreirinha, domina marcado, cercado pelo Romero, ele prefere começar de novo, entrega para Domingos Duarte na frente, o passe é bom, trabalha Marcos Antônio, segura o jogo pelo São Paulo na meia esquerda, de lá para Ferreirinha, passa o Iago adiante, parte também Arthur, o passe é feito aqui pelo meio, de novo para Marcos Antônio, o São Paulo vai avançando, mas os passes mais para trás do que para frente, domina Ferreirinha na meia esquerda, achou pivô Luciano, para Arthur na direita. Eita, três dedos errado, era pro Vitor Sá. Se antecipa Blanco, corta para o Boca. Outra vez Blanco, toca na frente para Vidia. Vai tentar chegar o passe errado, muito à frente ela sai. Lateral pro São Paulo, aqui na direita, novamente na defesa. Arthur pega a bola pra cobrança, 35 minutos do segundo tempo. Um para o Boca Júnior, zero para o São Paulo aqui no Morumbi. Avança o São Paulo, posse de bola novamente aqui na esquerda. Domingos Duarte aprofunda, deixa a bola para Ferreirinha. Vai levando o Ferreirinha, penteando a bola na ponta esquerda. Iago partiu, ele entrega, Marcos Antônio, passe é bom. Ele levantou muito forte para a área, já tinha passado. Luciano veio o goleiro, Álvaro, e ficou com ela.
1: O Marcos Antônio levanta a bola entre os dois jogadores que estão na área do São Paulo, o Rian Francisco e também o Luciano. Por isso que ficou fácil para o goleiro do Boca, que saiu rapidinho até o São Paulo recuperou.
0: Sai mal o time do Boca, Arthur, vem o São Paulo, o Boca estava subindo, Arthur cortou para o pé esquerdo, volta a bola, recompõe o Boca Juniors de novo. A posse de bola pertence ao Marcos Antônio, que gira, leva a bola para a meia esquerda, o Romero fecha a linha de passe, ele tenta segurar contra a marcação das Cacibar, deixa adiante para Ferreirinha, já dominou tentando escapar do Lozano, a bola bate, volta, volta para o São Paulo, Domingos Duarte para Arboleda, Arboleda levanta a cabeça, entrega a bola na ponta para Vitor Sá, dominou, a bola subiu um tantinho, ele aprofundou para Arthur, veio melhor que ele, Blanco na marcação, põe a bola para fora. Era o Herrera na cobertura, bola sai em lateral de novo para a equipe do São Paulo, lateral batido, Vitor Sá na ponta, dominou mal. Lateral pro Boca aqui na esquerda, vai sair jogando o time argentino, Band News FM, aqui o futebol é notícia.
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0: 36 minutos do segundo tempo, Morumbi 1-0, Boca vence, o São Paulo já começa a ficar resignado aqui no estádio do Morumbi, sai jogando o tricolor de Ordinei pela meia direita, à frente o passe é para Arthur, vem inversão de jogo, bola longa, muito longa, lá para a esquerda para Ferreirinha. Ferreirinha tenta dominar, Iago vem por dentro, mas está marcado, Boca fecha muito bem todos os espaços, Marcos Antônio de fora da área, queimou no gol, pá na mão do goleiro, na frente do goleiro Álvaro, em dois tempos ele faz a defesa, Aline.
1: E pegou a bola de primeira o Marcos Antônio, da intermediária um pouquinho mais pro lado esquerdo, arriscou um chute a meia altura, no meio do gol, em dois tempos, Monteiro fez a defesa, daqui a pouquinho o Boca mexe pela última vez.
0: Vai sair jogando o time do São Paulo no campo de defesa, bola recuada aqui, passando pelo Domingos Duarte, voltando pro goleiro Rafael, ele devolve a bola pro goleiro, tem água aberta aqui no setor esquerdo, pedindo passe, pedindo bola, a bola acaba caindo com o time do São Paulo novamente aqui atrás, com outra vez o Jordine, que tenta avançar para o ataque, na frente Ran Francisco marcado pelo Herrera, ele toca de lado para Arthur, falta! Paredes chegou caçando, o Arthur ficou bravo. Esse é o Paredes, ele até que tá calmo hoje. Falta já batida pelo São Paulo. Marcos Antônio leva a bola pelo corredor central, círculo central do campo, ele passa da defesa ao campo de ataque. Jordan ao lado pediu, ele deixou na esquerda Domingos Duarte, o zagueirão tentando armar jogo. Ele acha um bom passe para Jordan, na frente tinha o Vitor Sá, não veio o passe. Vem o Luciano, tentou uma cavadinha por ali, tentou uma tabela de calcanhar, não deu. Vem o Boca na sequência, recuperado o Vidia, tentou dominar, tentou uma caneta no Jordan que retoma a bola. Na frente o passe é Luciano, Luciano arma a jogada, entregando na frente, tentou girar, giro é bom do Iago, entrega para Ferreirinha na ponta esquerda, pediu o Iago, ele tentou a finta e passou. Ferreirinha levou do primeiro, tentou passar do segundo, adiantou demais a bola. Ascacibar corta, ela volta, Marcos Antônio vai brigar, chega Lozano, toca na frente, a bola acaba espirrando e voltando pro São Paulo. Recuperação do time tricolor com o Domingos Duarte. Na fé, o torcedor ainda acredita. Luciano vem de trás, arma jogo, virando o jogo lá pra direita, tentando o Arthur, caiu, o árbitro manda levantar. Contra-ataque do Boca, avançando pro ataque o time do Boca Juniors, de novo sem muita pressa. Vidia pelo lado esquerdo, quem vem é o Romero, tentou dominar, tocou no meio, Ascacibar passou, Vidia aqui na direita, domina, levanta para Ascacibar, chegou de primeira, bateu fora! A direita do gol do São Paulo, Aline.
1: E com liberdade até o Ascacibar chegou para tentar a finalização. Marcos Antônio estava dando uma de zagueiro para afastar a bola. Mudança no Boca. Vem aí o Ener Valência com a camisa 30 no lugar do Merentiel, 16. 30, Ener Valência, no 16, Merentiel.
0: Aí um centroavante por outro, né, Cicinho?
5: É, o Merentiel é um jogador referência, né? O que decidiu a primeira partida. E o Ener Valência é aquele cara que a gente, se for o do Inter, vai perder muitos gols. Mas se for aquele do Equador, tem tudo para ajudar o Boca aí a tentar ampliar o placar nesses minutos que ainda restam. Até porque no final de semana, tanto ele quanto o Romero marcou pelo Boca lá no campeonato argentino.
0: É, contra o Central Córdoba. Sai jogando outra vez o time do São Paulo aqui na defesa, ficando com ela Marcos Antônio, círculo central do gramado, ele aprofunda o passe aqui na esquerda para Ferreirinha. Ferreirinha tá cercado, ele vai pinteando a bola contra o Romero, sai da lateral, vem pro miolo, deixa a bola de volta para Marcos Antônio. Prepara o passe do outro lado para Arboleda na direita, ele prepara o cruzamento, não tem espaço no lançamento, ele deixa a bola ao Vitor Sá, faz o passe Vitor Sá de volta para Arboleda aqui no campo de defesa, na metade do campo, ele já no ataque, ele pisa na bola, deixando de volta a bola ao seu lado esquerdo para Marcos Antônio, os dois tramando. Vamos chegando à marca de 40 minutos, Arboledão da massa vai levando, falhou no gol do Boca. Ele toca na direita, de volta Arthur, sai da lateral Arthur, tenta proteger a bola, levando pela meia na diagonal, ele volta tudo, recomeça a jogada, deixando aqui na direita, na esquerda, aliás, com Domingos Duarte, vem na frente Iago. Ferreirinha pediu na meia, devolveu de primeira, tenta a movimentação, o time do São Paulo, inversão do Domingos Duarte, ele lança a bola lá na ponta direita para Vitor Sá, dominou, pedalou, voltou na entrada da área, meia entrada, meia direita, Arthur limpou, bateu em cima da marcação, portas fechadas, a bola explode no jogador blanco e volta pro Vidia, que retorna no blanco, que perna esquerda levanta a bola à frente. Relógio da Band News FM marca, você confere, 40, etapa final. Placar da Sul-Americana na Band News FM aqui, Morumbi, quartas de final, jogo de volta, o São Paulo vai sendo eliminado, São Paulo 0, Boca 1, Maurício.
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0: Estarei nessa com todo o timaço da Band News FM em Itaquera para Corinthians e Estudiantes. São Paulo vai começando a cansar, né? Também tem essa questão física, né, Cicinho?
5: Exatamente, vai cansando o torcedor, né? De acreditar e na hora H não conseguir, né? O São Paulo, na verdade, agora esses minutos que restam, eu acho... É que futebol não pode falar impossível, né? Mas São Paulo achar dois gols aí é por um milagre mesmo. São Paulo, provavelmente na cabeça do Dorival, já deve estar no banco já pensando no final de semana do Campeonato Brasileiro, que é onde vai ter que matar um leão a cada dia.
0: Já tem gente indo embora do Morumbi. Vitor Sá, bom corte, entrada da área, Arthur domina, meia direita, rolou pra trás, Marcos Antônio não tem espaço, como marca o Boca, Marcos Antônio vai tocar do lado, outra vez Jordinei, no meio Arthur tentando dominar, devolvendo pro volante, Jordinei abriu de volta pra Arthur, cercado, não dá sossego por baixo, Paredes põe fora. É lateral que favorece o São Paulo, Futebol Clube aqui na ponta direita, o São Paulo vai mexer.
1: Sai Iago para a entrada do 17, André Silva. André Silva 17 no 12, Iago, a última alteração do São Paulo.
0: Agora?
5: Cara, você precisando fazer gol, com 42 minutos você coloca o centroavante, aí é para contestar também o Dorival, porque brincadeira.
0: André Silva tentou no pivô cavar uma falta, conseguiu. aqui na entrada da área pela meia esquerda, perto do bico esquerdo da área do Boca, é falta para o São Paulo.
1: Cometida pelo Lozano, o André Silva dominou a bola já girando o corpo para abrir espaço e o Lozano puxou o adversário. O Arthur cobra a falta lado esquerdo, pertinho da grande área.
0: Aí vem o São Paulo tentando botar pimenta no jogo, tem tempo ainda, 43. Situação difícil para o São Paulo, mais um gol pode mudar tudo no Morumbi. Vai para a cobrança de falta aqui na meia esquerda, o Arthur, vai todo o time do São Paulo lá para a área. Luciano, Arboleda, Domingos Duarte fica ali dentro da área. Jordney, Vitor Sá, levantamento do Arthur, segundo pau, bola forte, Domingos, tocou, caçapa!

0: Domingos Duarte empata no Morumbi. Na bola parada, a esperança tricolor renasce no finalzinho do jogo. 43 do segundo tempo. Domingos Duarte estava liberado no segundo pau. O cruzamento veio perfeito. Ele subiu nas costas do Vidia. Testa no contrapé do goleiro e manda pro fundo do gol. Time do Boca reclama de um possível impedimento ou falta no lance. O jogo está empatado no Morumbi. Pelo menos por enquanto, tem tempo ainda. O São Paulo é o time da fé. São Paulo 1, Boca 1, Aline Farelli.
1: O zagueiro português chegou na segunda trave, mandando de cabeça para baixo, para o fundo da rede, no canto direito do goleiro Monteiro, que não conseguiu alcançar. O árbitro ainda não confirma o gol do São Paulo. Domingos Duarte, se tiver o gol confirmado, vai ter anotado o primeiro dele com a camisa. E sim, está confirmado, o primeiro gol dele com a camisa do São Paulo. Público,
0: põe na conta.
1: 55.724 torcedores, é o recorde do ano, para uma renda de R$3.429.802.
0: Aí vem o São Paulo nos instantes finais, 45 do segundo tempo, o São Paulo está por um gol.
1: 7.
0: Vamos até 52 do Morumbi, o São Paulo é o time da fé. Quem vem ao Morumbi vem pra acreditar. Vem o São Paulo, Arboleda, vai jogar essa bola no tumulto pra ver o que rola. Deixa ao lado pra Vitor Sá, estufa o peito, São Paulo vem pra área, levantamento, subiu André Silva, passou por todo mundo, tirou Blanco. Marcos Antônio bate pro gol, era aqui que vai pro goleiro que faz a defesa, Band News FM. 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
0: Domingos Duarte sobe para o São Paulo, tira Luciano, lança à frente. André Silva dominou, escapou da falta, foi para o chão. Juizão mandou seguir, Lozano tem a bola, deixa a bola por dentro, André Silva continua caído, inverte o jogo, parede, joga lá para a esquerda para o Vidia, vai dominar para cima do marcador, dominou mal, a bola escapuliu e saiu, lateral para o São Paulo, já temos 46, São Paulo tem mais alguns minutinhos para tentar, Jordinei com a bola, toca na frente, bate para trás, o Arthur volta no Arboleda, São Paulo tem que tocar para frente é que se toca a bola, tricolor, avança Marcos Antônio aqui na esquerda, vai chegando na metade do campo, ele segurou um pouquinho, veio a marcação, veio o bote, ele volta, começa de novo na marcação aqui da intermediária, retomando por ali o time do São Paulo com Domingos Duarte para Jordinei, ele gira de costas ao marcador, volta tudo para Arboleda, São Paulo inteiro no campo de ataque, tem que acelerar o São Paulo, Arboleda vem com ela, 46 e meio, pisa na bola o São Paulo por um gol para levar para os pênaltis, olha o São Paulo aí, Luciano, na metade do campo, no corredor central, ele abre na meia esquerda para Marcos Antônio, vira o jogo, deixa para Ferreirinha, faz a finta, deixa o zagueiro no chão, dividiu com ele Lozano, mas a bola volta para o São Paulo, na frente Luciano, dominou, meteu um chapéu no zagueiro, virou pra direita, vem cruzamento, levantamento na área, bola segundo poste, subiu o zagueiro, André Silva tocou na área, tira a zaga do Boca, afasta de qualquer jeito o Belmonte, tira da área do Boca, é lateral pro São Paulo. Fim de jogo, vai ficando emocionante no Morumbi, a esperança volta a acender o torcedor tricolor do Morumbi. Domingos Duarte manda a bola lá pra ponta esquerda, Ferreirinha mata no peito, toca essa bola pra Marcos Antônio, cercado pelo Ascacíbar, de volta pra Ferreirinha, falta, seu juiz, pra cartão.
1: E vem o primeiro cartão para jogadores do Boca Júnior, Romero, camisa 11.
0: Subiu o cartão e Elon Seguros, o cartão oficial da arbitragem brasileira. Posse de bola para a equipe do São Paulo. Tem falta para bater aqui no campo de defesa o time do São Paulo. Segura por aqui o Arthur, vem levantamento alto na boca do gol, subiu de cabeça o zagueiro para afastar o perigo, e Elon Seguros subiu o cartão amarelo, e Elon Seguros a marca oficial da arbitragem do futebol brasileiro. 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Boca vem, contra-ataque, Vilha na área, bateu em cima do Marcos Antônio que vibra, a bola vai para fora, mas é escanteio pro Boca, Aline.
1: E tava sozinho, Vilha pelo lado esquerdo no Marcos Antônio, não quis fazer o passe, foi carregando a bola, e é claro, o Boca não tem pressa para fazer cobrança de escanteio. E não tem contagem, né, na cobrança de escanteio.
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0: Posse de bola para o Boca com escanteio na ponta esquerda. Paredes vai para a cobrança, não tem pressa nenhuma para fazer a batida. 48 e 40, vamos a 52 aqui no Morumbi. O Boca prende a bola lá no canto do campo, já vi esse filme antes. Vai tentar partir para o ataque, Ascacíbar perdeu a bola. São Paulo tenta dominar, a bola bate no adversário e sai a lateral para o Tricolor. Tenta bater rápido, mas volta na marcação, Vidia põe fora no carrinho.
1: Teve cartão.
0: Para quem?
1: Para o Arthur, porque ficou cobrando o árbitro da demora da cobrança do escanteio.
0: Subiu o cartão amarelo e Elon Seguros, e Elon Seguros, a marca oficial da arbitragem do futebol brasileiro. 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Futebol inteligente do Brasil, aqui a agonia do São Paulo no Morumbi. São Paulo precisa de um gol para levar para os pênaltis. 49. Marcos Antônio deixa para Arthur na direita, tá espetado o Vitor Sá. André Silva pede essa bola na frente, o Arboledão virou atacante. Escorou de cabeça, Domingos Duarte passou por todo mundo. Domingos também virou atacante. A bola volta para o Boca, o São Paulo vai no desespero. Lançamento ao ataque, bola longa para o Vidia, vai fora. Lateral para o São Paulo na direita. Enquanto tem bambu, tem flecha, o São Paulo avança. 49-40, vai cobrar de novo o lateral São Paulo. 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
0: São Paulo no ataque, sai o goleiro, levantamento na área, voltou para Ferreirinha, meia esquerda, 50 minutos, mais 2 minutos para o São Paulo tentar um gol. Vitor Sá domina mal, vai levar do lado da grande área, Blanco chega primeiro, toma-lhe a frente, rouba-lhe a bola, bate na frente de perna esquerda, volta no peito do Arthur. São Paulo dá vida no Morumbi para tentar um golzinho. Arthur fatiou para o tumulto, subiu o Arboleda, ajeitou André Silva, na entrada da área, Vitor Sá não domina, Blanco de novo despacha de pé esquerdo, levanta, tira o rato da sala, levanta essa bola lá para o campo de defesa do São Paulo. Rafael sai da grande área, dominando outra vez para o Tricolor. Goleirão Rafael vai sair jogando curtinho, o time do São Paulo não tem tempo. 50 minutos e 40 do segundo tempo. Marcos Antônio, todos os zagueiros viraram atacantes do Morumbi. Posse de bola para o São Paulo. Ferreirinha vai amarrando a chuteira. Domingos Duarte aqui na entrada da área intermediária. Marcos Antônio levantou para o tumulto. Domingos vai subir, vai ganhar. Passou por ele, caiu no Vitor Sá de novo. A zaga tira, ela bate e volta. Olha o São Paulo, Luciano lá atrás. Caiu o juizão de Maduro, caiu de Maduro o juizão. Inversão de jogo. Ferreirinha dominou. Cruzou, fechado, Álvaro Monteiro saiu e pegou, Aline.
1: O Ian Francisco estava bem atrás para tentar algum tipo de desvio. 5 jogadores do São Paulo na grande área e agora o Monteiro, goleiro, cai com o Zuproid.
0: Ridículo. Lembras falsas. Zuproid, o goleirão do Boca, tá no chão. 51 e 20, ele vai dar mais um minutinho, evidentemente, né? Ele vai ter que acrescer mais por essa paralisação aí do goleiro do Boca. E o árbitro vai lá consentindo com tudo isso. André Silva vai lá, reclama com ele. E agora ele pede o atendimento ao goleiro. E aí um jogador do Boca vai ter que ficar um minuto fora, né? Não tá valendo essa regra não, Aline?
1: Vale, vale essa regra. A não ser que o árbitro entenda, por exemplo, em caso de choque, um choque acidental, alguma coisa assim. Mas não é o caso, né? Caso de cera mesmo.
0: Entra a equipe médica do Boca e um jogador vai ter que ficar um minuto fora. São Paulo pode tentar aproveitar esse minuto aí, se o árbitro acrescer um pouco mais. 52 já passados da etapa final.
1: Teve um princípio de empurra-empurra ali entre os jogadores. Por incrível que pareça, o Paredes estava ajudando a separar.
0: Olha só que momento. Goleirão tendo a perna esticada ali, todo aquele trabalho artístico da Escola de Atores Wolf Maia. E o jogo para, esfria a pressão do São Paulo no Morumbi. O torcedor que ficou, que resolveu ficar por aqui, ainda na expectativa de um golzinho para levar para os pênaltis no último lance do jogo.
3: E esse acréscimo dele vai ser só 30 segundos. Esquece, esquece.
0: São Paulo vai sendo eliminado da Copa Sul-Americana aqui no estádio do Morumbi. Tomou um gol do Boca Juniors no segundo tempo, conseguiu um empate, mas aparentemente não há mais muito tempo para o São Paulo reagir.
1: E ele não botou ninguém para fora não, tá? Ninguém de linha.
0: Gente. Terreiro. Agora ele faz a contagem, manda a bola lá pra frente o goleirão. Vai terminar o jogo no Morumbi, lançamento à frente, vai subir o Vidia. Conseguiu tocar de cabeça o Valência, a bola vai sobrar pro São Paulo. É a última chance do São Paulo. Ferreirinha domina aqui no campo de defesa, tira o espaço Boca. Ele inverte o jogo para Jordiney, domina o volantão. São Paulo vai avançando inteiro para o ataque. Posse de bola para Arthur na direita, a torcida tenta empurrar. Ele tenta passar pelo Vidia, não tem muito espaço, ele entrega para Marcos Antônio. Avança a formiga atômica pela meia esquerda, muito espaço na metade do campo. Ele toca na bola para Ferreirinha, vem vem o bote, ele deixa na saudade o zagueirão adversário, passou pelo Romero, voltou no Marcos Antônio, o jogo vai acabar, levantamento pra área, passou da defesa, tira de qualquer jeito lá na grande área, afastando de Lolo, vem Vidia, caçado, tem lateral São Paulo, tem que bater rápido o lateral, bate rápido o Arthur, Vitor Sá tá lá na frente, levantamento alto na grande área, toca de cabeça pra trás, o de Lolo, vai sair o goleiro, deu de soco na bola errada, olha o São Paulo, a bola vai entrando, o Domingos Duarte toca pra fora! Vai terminar no Morumbi, termina o jogo no Morumbi! Princípio de tumulto no campo de jogo, termina o jogo, São Paulo está eliminado na Copa Sul-Americana. E adivinha se não era o Paredes que estava nessa, Boca Juniors 1 para o São Paulo, confusão, Aline Fanelli.
1: Pior que não era ele não, viu? Era o de Lolo que estava lá. Ele e o Luciano já tinham se estranhado naquele momento em que o Paredes tentava segurar. E aí o Domingos Duarte foi, cabeça com cabeça. Agora o clima parece estar mais tranquilo ou não? Marcos Antônio deu uma volta ali, foi reclamar com o jogador do Boca. Tá só o empurra-empurra, agora o Rafael Tolói tira o Marcos Antônio, o Luciano tá tirando os jogadores do São Paulo dali também da confusão, enquanto isso a galera do Boca tá querendo comemorar, né, junto à torcida que canta e faz festa aqui no estádio Morumbi, na nossa diagonal pro lado esquerdo. O Boca se classifica a mais uma semifinal de Sul-Americana e o São Paulo de novo tem o terror de quartas de final, não consegue avançar das quartas de final de uma competição sul-americana e só tem o Campeonato Brasileiro pela frente para tentar se salvar também daquela zona de baixo da tabela. No momento está um pouco mais acima, mas ainda assim é um número de pontos um pouco perigoso ainda. Agora o Boca faz festa e o São Paulo vai saindo.
0: São Paulo eliminado da Sul-Americana aqui no Morumbi, São Paulo 1, Boca Juniors 1 na Band News FM, a bola não para, vem aí Maurício Ferreira.
4: Onze horas e 32 minutos, vamos juntos aqui no pós-jogo da Band News FM, até a meia-noite e meia, nessa próxima hora, você acompanhando tudo por aqui dessa repercussão do empate no estádio do Morumbi, Boca Juniors e São Paulo, 1-1, Boca saiu em vantagem, gol marcado pelo Lozano e depois o Domingos Duarte já na reta final, deixou tudo igual, acendeu um pouco dessa chama da esperança do torcedor tricolor, mas não veio esse segundo gol que levaria a disputa para os pênaltis. Aline Fanelli, ânimos por aí, já um pouco mais calmos, segue a festa e o lado tricolor também depois dessa eliminação em casa, essa despedida da Copa Sul-Americana, Aline.
1: É, muitos jogadores do São Paulo vão ali lamentando, né, essas vaias agora neste momento são para a torcida do Boca Juniors que vai fazendo festa com o time. Alguns atletas do São Paulo já estavam indo em direção ao vestiário, mas aí eles se lembraram que precisavam agradecer a presença do torcedor. A gente citou aqui na transmissão, 55.724 é o recorde desta temporada de público. O público maior até então era de um clássico contra o Palmeiras, que foi disputado em março deste ano. E o São Paulo só fez 17 jogos no Morumbi, porque não teve a casa à disposição por várias partidas, por causa de questões de shows. Agora os jogadores já vão saindo em direção aos vestiários, assim como os atletas do Boca, e a gente vai acompanhar todo esse pós-jogo aqui na Band News FM. Mal.
4: Boa, Aline Fanelli, quando tiver à disposição lá de baixo, só já, ó, Aline, só pra confirmar, né, próximo jogo do São Paulo, então, no fim de semana pelo Brasileiro.
1: Sábado contra o Internacional às 9 da noite aqui no Morumbi.
4: É, o Internacional com a corda no pescoço. E o jogo contra o Santos já tem data, né, Aline? Aquele jogo adiado que é o que falta, né? O asterisco do São Paulo na tabela de classificação agora também já com dia e horário definidos, né?
1: Vai ser durante a próxima data FIFA, no dia 2 de outubro, uma sexta-feira, às 8 da noite aqui também.
4: Boa, valeu CBF, obrigado. Bom, Aline Fanelli vai descer então para a zona mista, para a sala de coletiva, onde a gente vai, aqui no pós-jogo da Band News FM, ouvir a entrevista coletiva do técnico Dorival Júnior, porque Marcelo Duó é o seguinte, né? É, em que pese a sabedoria do Boca Juniors de disputar esse tipo de confronto, né, o mata-mata, saber jogar com a vantagem, aquele famoso regulamento debaixo do braço, Dorival Júnior tem muito que explicar dessa atuação do São Paulo no dia de hoje, não, Marcelo Duó?
0: Tem sim, Maurício. Acho que a primeira coisa é a escalação com 3 zagueiros, não faz o menor sentido num jogo que o São Paulo precisava fazer gol. E 3 zagueiros que não têm saída de bola, que não sabem passar a bola pra frente. Talvez o Domingos um pouco melhor. E pior ainda as mudanças, né? A primeira mudança, a entrada do Jordiney Não sei se sentiu alguma coisa o Danielzinho, mas não mudou nada. E ele manteve os três zagueiros até tomar o gol. Aí ele tira o zagueiro que não cometeu a bobagem.
4: Três minutos depois do gol do Lozano, ele faz a primeira mudança envolvendo os zagueiros ali, né, Dó?

0: sim, Maurício.
1: Bem, vamos ouvir então a entrevista coletiva do Dorival Júnior, né? Aline Fanelli já a caminho. Aquele protocolo da Conmebol, né? Primeiro fala o técnico visitante. Então, o comandante do Boca, o Arruabarrena, vai falar sobre esse empate como visitante, a classificação, né? 2-1 no placar agregado. As coletivas são mais curtas, né? Em jogos da Conmebol, ali entre 15 e 20 minutos. E aí depois na sequência, mas a tendência é que isso seja feito rapidamente, a entrevista coletiva também do técnico Dorival Júnior, pra gente acompanhar aqui no pós-jogo da Band News FM. Marcelo Duá vai seguir com a gente mais um pouquinho? Ou Cicinho, eu quero
0: quando
1: te ouvir.
0: Você precisar.
1: Boa, vamos nessa então, Marcelo Duá. Cicinho, eu queria te ouvir, né, sobre esses pontos também colocados pelo Marcelo Duó, e claro que a gente vai destrinchar por aqui no pós-jogo da Band News FM a questão dos três zagueiros, o quanto ele demora, né, para desfazer esse esquema, sendo que o São Paulo já estava com 1-0 atrás no placar, precisava de um resultado positivo diante do seu torcedor, questão da ausência do Caleri, dá pra gente entrar nesse tópico também, mas queria começar com você, Cicinho, sobre a parcela de culpa hoje do Dorival Júnior, né? O quanto dessa eliminação e principalmente o resultado de hoje especificamente, um São Paulo que nada apresentou praticamente ao longo dos 90 minutos, foi muito mais na base do abafa nesses 10 minutos finais depois do gol marcado também pelo Domingos Duarte. Quanto vai pra conta do Dorival essa eliminação, Cicinho?
2: Olha, Mal, eu coloco a maior parte em porcentagem, vamos lá, 80%, porque os jogadores também têm que ser responsabilidade, tem que ser responsabilizado. Mas eu assim, eu tô completamente com o Duó. É muito fácil você analisar o jogo do treinador, que nem o Dorival. Ele tirou o Danielzinho, o quê? Porque o Danielzinho tava mal. Mas não é tirar o jogador porque tá mal, ele substituiu o jogador que estava mal por outro jogador. Ele precisava mudar o esquema. O São Paulo melhorou quando? Quando o André Silva entrou aos 40 minutos, 42 minutos. Por quê? Colocou um cara para incomodar os zagueiros. Então, assim, era uma leitura que nós já vínhamos fazendo, mano. Não é? Você tem o Danielzinho que tá mal, tira um zagueiro e coloca um atacante lá para brigar, que vai segurar a bola e vai dar uma respiração, né? Vai dar um tempo pros meios campistas e também pro sistema defensivo do São Paulo respirar. Não foi isso. O Dorival tirou o Lucas Ramon porque tava mal, colocou o Vitor Sá. O que que acontece? Entrou mal. Tirou o Danielzinho, colocou o Jorge, entrou mal. Então, assim, ele trocou ruim por ruim na questão de evolução. Quando ele mudou o sistema, o São Paulo melhorou. Então, assim, por isso que a maior parte é do Dorival, porque ele que é obrigado a ver isso. E o São Paulo não se encontrou em campo. O São Paulo não conseguiu armar jogado, o São Paulo não conseguiu concluir. Ah, na verdade, achou um gol de bola parada. Então, muito pouco, por isso que as explicações do Dorival não vão ser convincentes, porque quem viu o jogo acabou vendo um Boca dominando e o Boca jogou pro gasto, jogou pela classificação, somente isso.
1: É, o Boca, né, Cicinho, até o gol marcado pelo Lozano ali com 15 do segundo tempo, não havia assustado o Rafael, né, o Boca não tinha nenhum chute ao gol, até justamente o lance ali, né, um bote mal sucedido também do Arboleda na jogada, se desenha a sequência e o Lozano acaba colocando o Boca em vantagem, mas ali com 15 do segundo tempo, a gente está falando de um time que sequer havia ameaçado ainda o goleiro Rafael, né? O São Paulo não tinha o domínio do jogo, mas ao mesmo tempo o Boca não levava perigo para pelo menos ter essa possibilidade de aumentar o placar agregado, que acabou acontecendo aos 15 minutos. O Cicinho, o Duó, na visão dele, disse o seguinte, né? Com a necessidade de você pelo menos vencer por um gol para levar a disputa para os pênaltis, que não teria entrado com três zagueiros, né, no jogo de hoje, com Domingos Duarte, o Arboleda e o Sabino. É, o Dorival falou sobre isso nas entrevistas coletivas recentes, né? Me parece que ele passou a ter confiança nessa formação, nos três zagueiros, porque foi justamente isso que tirou o São Paulo daquela sequência negativa sem vencer no Campeonato Brasileiro, né? Ele bate o Bragantino, bate o Atlético Mineiro justamente com essa formação. Era para ter desfeito isso já antes da bola rolar, entrar em campo numa formação mais ofensiva, ou ainda com os três zagueiros, dava para buscar e dava para pensar numa ideia, né, num plano de jogo que fosse um pouco mais ofensivo, algo que não aconteceu no jogo do São Paulo hoje. Se resume a uma escalação com três zagueiros ou também faltou organização pro São Paulo no jogo de hoje, né? Os laterais pouco apareceram e eles tinham uma função primordial no jogo de hoje quando o time é escalado com três zagueiros e precisando reverter a vantagem da derrota, né? Reverter a derrota por 1-0 na semana passada.
2: Olha, não, eu na minha opinião, assim, o Dorival escalou o melhor que ele tinha. Escalou o melhor que ele tinha com três zagueiros. Eu achei também que os laterais

0: iam ser esse ponto de desafogo do São Paulo, porque você não tem o Caleri. Então nós já vimos o São Paulo jogando aqui no Morumbi, há poucos jogos atrás, o Lucas Ramon cruzando e o Iago fazendo gol. Então quando você joga no sistema 3-5-2, né, com três zagueiros, melhor se dizendo, e você tem dois volantes como o Danielzinho e o Marcos Antônio, você tem a liberdade para atacar. E o São Paulo não conseguiu isso. Por que que o São Paulo não conseguiu isso? Porque o Boca implantou três zagueiros. Só que o Boca implantou três zagueiros sem nenhum atacante do São Paulo no meio desses zagueiros. Então o que que fez? É, os zagueiros, eles conseguiram se abrir ali, se espalhar no sistema defensivo, e os laterais bateram com os laterais do São Paulo, aí engoliram os laterais do São Paulo. Não tinha espaço. E quando o Lucas Ramon passava, quando o Iago passava, já tinha um zagueiro da cobertura. Por quê? Ele se dava o luxo do zagueiro que faz a sobra, ele ficar sozinho ali no meio. Nem o Gustavo e nem o Luciano ficava no meio desse zagueiro. O Luciano voltava no meio do campo para buscar. Então, assim, facilitou. Com a entrada do André Silva, e já estava o esquema todos desmontado de três zagueiros, o São Paulo conseguiu incomodar um pouco, mas assim, de uma maneira desorganizada. É um São Paulo que poderia jogar até amanhã, que não iria fazer mais gol no Boca.
1: É isso, né, Duó? Me parece que faltou um pouco dessa organização para o São Paulo no jogo de hoje também, né? Os laterais que hoje tinham essa responsabilidade, você jogando no esquema com três zagueiros, Lucas Ramon e o Iago pela esquerda, pouco apareceram, né? Pouco pisaram no campo ofensivo, a ponto de você chegar próximo da linha de fundo, você caprichar num cruzamento. Me parece que além da escolha, que a gente vai debater, tem gente que vai concordar com os três zagueiros, tem gente que não vai, vai achar que o Dorival poderia ter montado já uma formação diferente para o jogo de hoje, mas me parece que o contexto, né, de maneira geral, foi mal sucedido, né? O São Paulo, taticamente, hoje não fez absolutamente nada que pudesse assustar o Boca para o torcedor sentir um pouco de confiança de que o resultado viria, né?
2: Nada. A gente sabe que o elenco do São Paulo é muito pobre, né? A gente sabe disso. Mas eu acho que algumas soluções o Dorival ele não consegue achar. Em muitos momentos do jogo no primeiro tempo, a gente via buracos aqui na meia direita, na meia esquerda, e muita gente correndo. Os dois volantes do São Paulo, eles são carregadores de bola, tanto o Marcos Antônio quanto o Danielzinho. E o São Paulo, além do Luciano, não tem um cara que dá um passe que quebra uma defesa. O São Paulo não tem essa peça. Mas numa necessidade que o São Paulo tinha hoje aqui, não era melhor deixar o Pablo Maia de 5 e deixar Luciano, Danielzinho e Marcos Antônio mais próximo do Gustavo, que estava ali sozinho contra dois brutamontes, dois zagueiros fortes, o de Lolo e o Herrera, sem conseguir ganhar uma bola no alto para sustentar para o time subir? Então, assim, eu acho que o modelo já era assim no Corinthians. É muito rudimentar, é muito simplório o que o Dorival propõe como esquema desde o Corinthians. Então, quando o time precisa de algo a mais, que ele tenha que criar algo a mais, não tem pé de obra, mas também não tem ideia dele. São Paulo é um time sem ideia. Depende do Caleri, porque o Caleri sustenta pro time subir. Quando o Caleri não tá, não tem esse cara. O Luciano tá baleado, não pode fazer. Então, assim, ele não consegue tirar nada e ele não abriu mão de um esquema que era claríssimo que não precisava, porque o Boca não ia agredir o São Paulo aqui. Então, tá muito na conta dele, mas é uma limitação que ele tem, que todo mundo sabe que ele tem. Quem contratou sabia, porque não é de hoje e não vai mudar. Então, aí é ver o que o São Paulo quer da vida, até porque também agora já foi, né?
1: Não, e vai muito, né, Cicinho, desse arroz com feijão que o Duó dizia, né, que é praticamente uma marca do trabalho do Dorival Júnior, né, claro, e aí a gente precisa ressaltar um técnico que ganhou Copa do Brasil com São Paulo, com o Corinthians na temporada passada, campeão de Libertadores com o Flamengo também, de Copa do Brasil com o Flamengo, e assim, ninguém vai apagar da trajetória do Dorival os títulos que ele conquistou ao longo da carreira, né, com o Santos lá atrás também, mas é um técnico marcado ao longo da carreira, eu não vou dizer pobreza de ideias aqui, porque pobreza parece até um termo um pouco mais pejorativo e forte para o momento. Mas é um técnico que quando precisa sair um pouco mais da caixinha, de encontrar alternativas com o que ele tem à disposição, me parece que o Dorival não é muito adepto a sair desse arroz com feijão. São Paulo pode pagar o preço disso, o preço dessa escolha também aí no restante da temporada, Cicinho?
0: Vai pagar porque a situação do time no Campeonato Brasileiro é de extremo risco.
1: São 5 pontos, né? Então, 5 pontos para a zona de rebaixamento.
0: Pelo, a questão é, pelo futebol que vem jogando, mal. É, e o São Paulo deixou claro que estava investindo tudo para a Sul-Americana, poupou em clássico. Olha que fase que nós chegamos, o São Paulo num jogo contra o Palmeiras poupar. Então, assim, até a rivalidade eles estão tirando. E eu não vejo um São Paulo lutando por coisas maiores no Campeonato Brasileiro. É lutar pela zona de rebaixamento, aquilo que foi falado há muito tempo atrás pelo Crespo. Então o Dorival também já está caindo também essa questão de identidade, de identificação como copeiro. Ele tem que ser um treinador que precisa se reinventar, e principalmente no Campeonato Brasileiro em pontos corridos, porque o Dorival, escuta bem, se ele perder sábado, cai também, porque o amor do torcedor é pelo São Paulo Futebol Clube, não é por treinador e por jogador, porque os jogadores estão deixando a desejar, e o treinador também não está colaborando. Se não abrir o olho, cai todo mundo sábado.
1: É, e o cenário de pressão é um jogo no Morumbi, o São Paulo vai precisar vencer o Internacional, né? A gente falava aqui sobre essa situação, né? O cenário da tabela do Campeonato Brasileiro. O Internacional é o antepenúltimo, né? 18º colocado com 28 pontos e já tem os 27 jogos. O São Paulo tem 26 ainda, esse jogo justamente já remarcado, né, contra o Santos lá para o dia 2 de outubro. Mas o São Paulo vai entrar num cenário, se não vencer o Inter domingo, ou melhor, né, no sábado, no Morumbi, de ficar mais próximo da zona de rebaixamento. Nesse momento são 5 pontos, né? Porque o São Paulo tem 33, é o 11º colocado. Vasco e Internacional justamente abrem ali a zona de rebaixamento, ambas as equipes com 28 pontos. E aí, Marcelo Duó, se não vence o Internacional sábado, né? Porque... E aí eu quero aproveitar vocês dois pra gente fazer o seguinte exercício também, né? Eu fui até buscar por aqui todos os últimos jogos, resultados do São Paulo, e o Dorival tem 4 vitórias, né? Desde que ele comanda o time, desde que ele volta ao São Paulo. Boston River e Bolívar pela Copa Sul-Americana, dois times relativamente bem mais fracos do que o São Paulo, né? O Bolívar já nas oitavas de final, um duelo mata-mata de classificação. E aí vem as 2 vitórias no Campeonato Brasileiro, que de certa maneira dão um respiro pro time na tabela de classificação, mas que de nada adiantou ao entregar os 3 pontos pro Palmeiras no último fim de semana, jogando na casa palmeirense. E aí, do Oicinho, se a gente olha também pros jogos contra Bragantino e Atlético Mineiro, contra o Galo sim, né? Foi uma atuação convincente. O Rafael praticamente não trabalhou durante os 90 minutos. Mas não é que o time sobrou Galo, né? Também contra o Bragantino. Time reserva do Galo. E não é que o time sobrou contra o Bragantino também, né? Leva um gol no finalzinho, vira uma coisa no abafo ali também do Bragantino. Mas acho que o torcedor de São Paulo tem muito a ficar preocupado nesse momento, se olha pra tudo que o time vem desempenhando dentro de campo e também pelos resultados. Porque se o time não vence, mas você vai lá e conquista 3 pontos, beleza, a situação vai ficando tranquila na tabela do Campeonato Brasileiro. Não é nem o cenário esse, né, Duó? Porque não vence, não convence, não joga bem, e aí o torcedor começa a ficar desesperado com a situação no Campeonato Brasileiro.
2: Eu acho que tá muito cedo pro São Paulino ficar tranquilo. Primeiro que eu acho que se sábado aqui o clima vai ser de cobrança, né? A torcida do São Paulo fez a parte dela, veio aqui, fez um show absurdo, foi muito melhor do que o time, né? E o time não entregou nada, né? O Álvaro não fez uma defesa. A única bola que foi no gol entrou. Foi a bola do Domingos Duarte. Assim como o Rafael também não fez nenhuma defesa. A única bola que foi no gol entrou. Aliás, o goleiro do Boca fez uma defesa, né? No cabeceio do Gustavo lá. Muito pouco. E esse time do São Paulo agora vai entrar num momento de necessidade. O Inter vai jogar isso como uma final de Copa do Mundo aqui sábado. E se o resultado não for legal, vai se voltar o canhão de luz pro Dorival, né? Porque depois da data FIFA, você vai ter uma super data FIFA aí, que se alguém quiser fazer uma mudança, é o momento. E depois você vai ter mais 10, 11 jogos aí, 12, para definir a vida do São Paulo, que é permanecer na elite e tentar, de repente, uma vaga numa competição como CONMEBOL. Mas a situação, a conjuntura do São Paulo fora do campo, ela vai entrar em campo agora. Porque até o jogo de hoje estava todo mundo passando um pano. Não, vamos priorizar aqui, que é uma absoluta loucura. O Corinthians fez a mesma coisa. Você não pode. Pra que poupar? Entrou com o time reserva, até o goleiro na reserva, pra apresentar o que o titular apresentou aqui? Podia ter jogado metade do time lá contra o Palmeiras. Ué, pra acabar como acabou aqui, não adiantava nada. Então perdeu lá e perdeu aqui. Então, tudo errado, tudo absolutamente errado.
1: E aí, Cicinho, depois do jogo contra o Palmeiras também, né, sábado na Arena Alviverde, na Zona Oeste de São Paulo, o Dorival até foi perguntado sobre isso, né, e era difícil naquele momento a gente fazer exercício de futurologia, mas se escalar os reservas contra o Palmeiras, e aí tudo bem, se tivesse entrado com os titulares, corria o risco de perder, entrou com os reservas, talvez se não fosse a expulsão, poderia ter vencido no segundo tempo, claro que é difícil, né, se seguraria a pressão do Palmeiras, mas poderia ter empatado, era mais um pontinho na tabela, e era difícil fazer esse exercício de futurologia, né, se valeria a pena ou não ter poupado no sábado contra o Palmeiras para ter os titulares hoje completamente descansados. É algo que você, esperando a coletiva do Dorival também, vai esperar uma resposta dele para saber se não se voltou contra o próprio técnico do São Paulo, essa ideia de poupar os titulares, porque era um risco e todo mundo sabia. Mas ao mesmo tempo em que ele admite o risco e ele compra essa ideia, ele praticamente entrega 3 pontos para o Campeonato Brasileiro, para o Palmeiras no Campeonato Brasileiro, e o grande objetivo não é alcançado, que é de chegar às semifinais da Copa Sul-Americana. E aí eu te pergunto, a ideia que o Dorival teve, né, no clássico contra o Palmeiras no sábado, se volta contra o treinador nesse momento depois da eliminação, Cicinho?
0: Olha, tudo é colocado em pauta, tudo é colocado em pauta porque, como o Duó frisou bem, quando você poupa, você espera um rendimento melhor, e não foi o que teve. Você espera um rendimento melhor dos jogadores e também do treinador. O treinador, o Dorival, ele não conseguiu performar aqui na questão das substituições. Ele foi muito, assim, muito simplório na questão de alterações. E vai se bater na tecla de que não tem peças. Cara, enquanto você não der responsabilidade para os jogadores, o Cauli não tá bem. Mas na questão da armação, ele precisava pelo menos ter entrado. O São Paulo precisa fazer gol. O São Paulo, você não pode tirar o Lucas Ramon e colocar o Vitor Sá na lateral improvisado, com falta de ritmo de jogo. Então, assim, muito pouco o São Paulo. O Dorival foi muito mal nas substituições e os jogadores que entraram não colaboraram em nada, porque, assim, totalmente perdidos, totalmente desorganizados dentro de campo. Então, assim, é um São Paulo que vai ter que se reinventar por os jogos que tem do Campeonato Brasileiro para não passar mais vergonha ainda.
1: Senhores, queria falar com vocês também sobre essa ausência do Caleri no jogo de hoje, né? Natural que o São Paulo tenha sentido, né, a ausência de um jogador como o Caleri, carimbado também de torneios mata-mata, né, mais experiente, e que de alguma maneira poderia ter contribuído se não tivesse levado aquele cartão amarelo bobo, né, aquele cartão amarelo besta também no primeiro jogo na Bomboneira. Mas o São Paulo sentiu muita falta, dá pra gente mensurar essa ausência do Caleri no jogo de hoje? E teria algum recurso extra pra não sentir tanta falta assim do Caleri nessa partida de hoje no Morumbi, senhores?
2: Ah, acho que não. O São Paulo não tem ninguém nem perto, né, de um jogador como o Caleri. Hoje aqui na situação que o São Paulo tá, o São Paulo não tem. O São Paulo tem o Caleri e o Luciano e não tem mais ninguém, a verdade é essa. O que poderia ter sido feito, isso aí, mas não agora, mas antes, era você pensar num jeito coletivo de jogar que suprisse esse tipo de ausência. Mas você não vai fazer isso de uma semana para outra, de um jogo de ida para um jogo de volta. Então, você tem que tentar manter o seu modelo. Só que o São Paulo não tem um cara que faça o que o Caleri faz no bicão, né? O São Paulo só sai jogando de bicão, porque os três zagueiros não têm condição de dar um passe para o meio campo aqui decente. Então é bola no Caleri, ele normalmente fica aberto aqui, cai às vezes para os lados aqui, dá um tranco no zagueiro, segura a bola para todo mundo subir, igual o Aloysio fazia antigamente, só que era o Aloysio e não o Caleri, né? Mudou um pouquinho. Mas sem ele aqui, o Gustavo é novo ainda, ele não vai fazer isso, ele não consegue fazer isso. O André Silva não é esse cara, porque ele também não tem essa característica. Então o São Paulo não tem ninguém. Se você só tem um jogador que faz um tipo de jogo, como é que você vai apostar nesse modelo de jogo, né? Aí tem que perguntar pro treinador, né?
3: Ô, Mal.
1: Oi, Aline Fanelli, já à disposição na Zona Mista, diga lá.
3: Já sim, não, tô aqui para participar desse debate com vocês também. Para mim, o principal erro de estratégia dele foi com relação ao posicionamento do Marcos Antônio, porque ele coloca o Danielzinho para comandar as ações de saída de bola e o Danielzinho não tem essa capacidade como tem o Marcos Antônio. O Sabino, ele é até um zagueiro construtor, que hoje não estava bem, e o Domingos Duarte também faz bem esse trabalho pela direita, tanto é que é o Arboleda quem tem jogado por dentro. Mas, para mim, ele errou na estratégia. A estratégia dele não foi bem construída, tanto é que ele tira o Danielzinho no intervalo e o Marcos Antônio começa a aparecer no segundo tempo. É como se ele tivesse desperdiçado o primeiro tempo inteiro da estratégia que ele escolheu para o jogo e o São Paulo tivesse começado a jogar na segunda etapa. E aí já tinha um tempo apenas, com muitas dificuldades, e aí é engraçado, porque assim, o Rian não jogava desde 15 de agosto, um mês. E aí, contra o Palmeiras, no pós-jogo, o Dorival disse que o Rian precisa se dedicar mais. Aí o Rian volta a ser relacionado e hoje ele é uma das primeiras escolhas. Então, assim, aí ele vem com uma estratégia de tirar o Lucas Ramon e colocar o Vitor Sá, o time acabou ficando muito confuso no que ele se propôs a fazer. E, de repente, começou a jogar em um momento que já não dava mais, né? Se ele tivesse, de repente, escolhido outra estratégia para o jogo, quem sabe o resultado poderia ter sido diferente.
1: Ô, Cicinho, e esse detalhe da Aline Fanelli, né? E só para atualizar aqui o nosso ouvinte da Band News FM, 11 horas e 57 minutos, o técnico Arroba Rena, né? O comandante do Boca Juniors, já fala no Morumbi, tá concedendo entrevista coletiva, como já dissemos aqui, protocolo da Comebol, primeiro técnico visitante, então a expectativa é que já comece também a entrevista coletiva do técnico Dorival Júnior. Ô Cicinho, e ainda nesse detalhe que trouxe a Aline Fanelli, né, na ideia do Dorival no primeiro tempo, quando ele coloca o Danielzinho pra ser esse primeiro volante, né, e até pra participar um pouco mais da armação de jogadas, ao mesmo tempo em que ele avança o Marcos Antônio, e aí eu não sei se vocês tiveram essa percepção, obviamente a visão do estádio de vocês é muito melhor do que a minha aqui pelo monitor, mas ele deixa o Marcos Antônio de costas pra marcação, né, e aí me parece algo que também tenha afetado o desempenho do São Paulo, porque se você tem o Marcos Antônio, que por muito tempo, e talvez ainda seja o motorzinho desse time do São Paulo, e aí você coloca ele de costas pra marcação, que não é uma característica que ele tem, receber bola de costas, proteger e tudo mais, me parece que também foi um erro dessa estratégia, né? A Aline citou o Danielzinho, e esse avanço do Marcos Antônio jogando mais adiantado e tendo que receber a bola de costas, me parece que foi algo que ajudou a derrubar o São Paulo no primeiro tempo e justamente 45 minutos muito escassos do time do Dorival Júnior, né? Não sei se vocês, Cicinho e Duó, também tiveram essa sensação do Marcos Antônio bem abaixo no primeiro tempo, mas muito em conta da maneira como o Dorival montou esse time do São Paulo hoje, né?
0: Exatamente, a grande dificuldade, né? Eles não encontraram espaço ali, até porque os dois olhavam para frente e não tinha. Muitas jogadas aqui aconteceram e o Luciano estava do lado dos dois. O Gustavo Santana lá na frente, sozinho, mas caindo um pouco mais para o lado esquerdo. É complicado. E nós estamos falando de dois jogadores que eles são bons, assim, para dar o passe do lado. O Marcos Antônio também e o Danielzinho não são grandes armadores, não. No segundo tempo, o Marcos Antônio adiantou um pouquinho mais, porém sentiu a dificuldade também de encontrar passe, tentando encontrar as costas do defensor. É muito passe do lado. Por quê? Também a falta de opção. Parece que os jogadores do São Paulo não conseguiam, né? Parece não. Eles não conseguiam se desmarcar do sistema defensivo do Boca. E isso atrapalhou muito no rendimento deles. Eu falo, eu vou repetir, a questão, o Danielzinho jogou muito mal. Sim, como muitos outros jogadores jogaram bem abaixo. Que nem o Arboleda, muito lento na saída de bola. O Arboleda, ele pisa na bola, ele pensa, depois toca pro cara marcado. Isso complica, na hora do gol, totalmente disperso. O Lucas Ramon, para fazer a cobertura na hora do gol, trotando. Então, assim, um jogo com o estádio cheio, um jogo nessa importância, você precisa dar algo mais. E o Dorival não viu isso. Não mudou o posicionamento. Então, um time que joga com três zagueiros, que tem um líbero, não pode tomar uma bola daquele jeito que o São Paulo tomou para sofrer o gol. Então, assim, um São Paulo totalmente aquém daquilo que nós vimos nos jogos passados.
1: O Duoy, fisicamente, convenhamos, né? Foi um amasso do Boca sobre o São Paulo nesse jogo de hoje, né? Porque, assim, duas equipes que pouparam os titulares no último fim de semana, né? Nos compromissos ali pelas ligas nacionais. Mas fisicamente parecia que o São Paulo tinha jogado com os titulares os 90 minutos contra o Palmeiras no sábado e o Boca descansado toda a galera. Foi um amasso fisicamente.
2: Foi. E na ida também. Na ida também foi. Né? Isso me chamou muito a atenção aqui, vendo de perto, né, no estádio, os duelos físicos, né, individuais. São Paulo raramente ganhou algum. Até pela complexão física dos jogadores. Né? O Danielzinho e o Marcos Antônio são pequenininhos e tal. E time que não ganha duelo físico hoje em dia não vai a lugar nenhum, né? Não tem a bola. O São Paulo passou muitos minutos no primeiro tempo sem ter a bola, jogando em casa. Então, assim, tá exposto o que talvez a gente veja amanhã também lá em Itaquera, está exposta a toda a fragilidade do São Paulo como clube, como elenco, como preparação, né? Como é que esse time não está preparado fisicamente para um jogo desse? Se não está preparado, por que que aposta todo um ano de trabalho num jogo como esse? Por que que já não diz a verdade para o torcedor e vai no que importa, que é o Campeonato Brasileiro, né? Então, são vários erros, né? Um time de futebol não se dá mal por um erro só. São vários. E isso que você falou tem toda a razão. O São Paulo, não é que ele pregou no final, tal, mas fisicamente, na força física, o São Paulo tomou um baile aqui.
1: Meia-noite e um, já viramos o reloginho, invadindo aí a madrugada da quarta-feira, dia 16 de setembro de 2026. Não deu para o São Paulo, empate 1-1 com o Boca Juniors nesse jogo de volta das quartas de final da Copa Sul-Americana. Na semana passada, a vitória dos argentinos por 1-0 na Bombonera. Então, com 2-1 no agregado, o Boca vai às semifinais da Copa Sul-Americana e encara o Vasco, que mais cedo venceu o Santa Fé da Colômbia por 2-0, jogando em São Januário, no Rio de Janeiro. Então, uma semifinal da Sul-Americana já definida, teremos Vasco e Boca Juniors da Argentina. Esperando por aqui a entrevista coletiva do técnico Dorival Júnior. O comandante do Boca, o Arrua Barrena, ainda segue falando no Morumbi após essa vitória e a classificação, melhor dizendo, né, o empate nos 90 minutos, mas a classificação do Boca. Como a Aline disse ao longo da jornada, né, muitos jornalistas argentinos, então a tendência é que demore um pouquinho mais. A Conmebol não costuma esticar tanto, mas vamos ver como é que eles vão fazer com a entrevista coletiva do técnico do Boca, que ainda segue falando no estádio do Morumbi. Marcelo Duval, vou te segurar só mais um pouquinho, pode ser? Eu vou fazer o seguinte, ó.
2: Fica à vontade.
1: Intervalo rápido pra gente apagar os nossos compromissos comerciais e aí depois a gente fica livre pra ouvir também o técnico Dorival Júnior. E quero falar com vocês sobre a questão da arbitragem, se hoje foi algo determinante ou não. Discutimos muito sobre isso na semana passada após o jogo na Bombonera, e hoje a arbitragem apareceu mais uma vez no gol anulado ali do Rian Francisco. A gente fala sobre isso daqui a pouquinho, então a parada é rápida. Voltamos já, Band News FM, aqui o Futebol é Notícia.
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1: Meia-noite e cinco, já invadimos a madrugada desta quarta-feira, dia 16 de setembro, e nós seguimos juntos aqui no pós-jogo da Band News FM. Vamos até a meia-noite e meia, no aguardo por aqui da entrevista coletiva do técnico Dorival Júnior. A coletiva do Boca já encerrada, então em instantes deve começar. Deixa eu voltar à nossa cabine Band News FM lá no Cícero Pompeu de Toledo para ouvir o Marcelo Duval e o Cicinho também sobre a arbitragem, né? Hoje, do uruguaio Gustavo Terreira. Senhores, para vocês, né, ao longo dos 90 minutos, E a gente discutiu isso na semana passada, né? Porque, de fato, houve uma interferência muito grande. Quantidade de faltas, o Boca quase não tinha falta marcada contra. Bola rolando era muito complicado também na Bomboneira. Hoje, ao longo dos 90 minutos, vocês sentiram o impacto direto da arbitragem também? Ou a nossa discussão vai ficar só sobre o gol anulado ali, né? A posição de impedimento que foi detectada com as linhas traçadas, com a ajuda da arbitragem de vídeo e o gol que seria do empate no São Paulo naquele momento marcado pelo Juan Francisco sendo anulado. A arbitragem hoje a gente fica só sobre esse tema, que é o gol anulado, e a gente vai discutir sobre isso, ou ao longo dos 90 minutos vocês também perceberam a influência do uruguaio no apito hoje?
2: Eu achei o árbitro fraco, demorava muito para marcar as coisas, invertiu uma falta ou outra.
1: Doa,
2: tomou um tombaço aqui. Oi.
1: Deixa eu te interromper. Tá começando a entrevista Dorival? Coletiva do Dorival. Vamos isso, lá. Vamos ouvi-lo.
10: E a troca do Danielzinho pelo Diógenes foi a única coisa que você detectou que poderia melhorar no São Paulo da primeira para a segunda etapa?
11: Não foi só isso. Nós tivemos um primeiro tempo irreconhecível em todos os aspectos, e nós temos que assumir a responsabilidade de tudo isso. Eu poderia ter fechado os olhos e ter tirado 4-5 jogadores, porque não ia ser nenhum espanto por aquilo que nós deixamos de realizar. Nós não tivemos nada em termos de criação, em termos de bola, de posse, de troca de passes, coisas que nós sempre fizemos com segurança, com tranquilidade. Hoje parecia que nós estávamos totalmente auge, fora do jogo, fora do contexto, e isso daí comprometeu o nosso resultado, infelizmente.
12: Dorival, tudo bem? Em cima disso, então, a torcida do São Paulo fez uma festa muito bonita, até lembrou, né, aqueles momentos em que jogos de quarta-feira de Libertadores da América, a torcida fazia isso, dentro do campo também, na chegada do ônibus, né, quando o jogo começou, antes do jogo, estádio lotado. E até parecia que essa atmosfera, ela traria um efeito completamente benéfico para os jogadores dentro de campo. Mas pelo menos a impressão que eu fiquei, e me corrija se eu estiver errado, é que muitos dos jogadores pareciam nervosos, não motivados com toda essa atmosfera e nervosos com o tamanho do jogo. Você ficou com essa sensação também?
11: Da mesma forma. Acabou acontecendo isso, nós não esperávamos, não imaginávamos, ainda na parada do meio do tempo, não no intervalo, na parada, eu tentei pontuar sobre isso, que o que nós tínhamos que errar, já havíamos errado, que nós tínhamos que ter um pouco mais de tranquilidade, botar essa bola no chão, fazer as coisas com um pouco mais de segurança, um pouco mais de tranquilidade, começamos a dar uma opção a mais ao nosso companheiro, e não foi isso que nós vimos. O primeiro tempo, muito complicado, um nervosismo excessivo, comprometendo o nosso rendimento. Então nós deixamos de ter 40, 45, 50 minutos da primeira etapa para uma equipe que precisava criar, jogar e buscar o gol.
13: Dorival, boa noite. Gabriel Sarque, bancada Tricolor. Pós-jogo contra o Palmeiras, você falou a respeito da situação do Rio Francisco, que você definiu, né, dentre outras situações, que joga quem tem merecimento no dia a dia, que o jogador se escala. O que te leva a crer que o Rian pode ser uma peça importante para um jogo contra o Coritiba, um empate que o São Paulo tinha em casa quando ele entra aos 80 minutos, e hoje, em um jogo contra o Boca Juniors, um jogo incômodo também pelo placar, para tentar resolver o jogo e não em situações mais cômodas, tranquilas, que você teve durante os últimos jogos?
11: Aqui nós não tivemos essa situação cômoda, tranquila, além do que ele está num processo de preparação. E nós temos que respeitar esse processo. Eu acho que alguns jogadores estão num estágio um pouquinho mais avançado. O caso do Jordan, que vem numa crescente muito boa. Eu não costumo fazer isso com atletas da base, tendo que jogá-los assumindo a responsabilidade. Não é do meu feitio fazê-lo. Eu gosto de dar oportunidades em momentos um pouco mais sólidos, mais consistentes, onde eles possam entrar com uma segurança um pouco maior. Infelizmente, nós ainda não tivemos esse momento em São Paulo. E eu estou tendo que arriscar de alguma forma. Mas não é a maneira como eu gosto de trabalhar.
14: Dorival aqui, Felipe Oliveira da Nova Brasil. Ao final do jogo, o Luciano falou que está há 6 anos no clube, nunca recebeu salários em dia no São Paulo. Queria saber quanto você acha que isso pode ter interferido no resultado de hoje. E hoje foi seu 16º, se não me falha a memória, jogo como treinador nessa terceira passagem do São Paulo. São Paulo só resta agora o Campeonato Brasileiro, seu contrato vai até o final do ano. Queria que você já também projetasse esse restante de Campeonato Brasileiro, foco é de fato os 45 pontos, e fizesse uma autoavaliação. Como você enxerga o trabalho do Dorival Júnior nesse momento no São Paulo?
11: Se nós olharmos resultados, não é aquilo que nós queremos entregar. Se nós olharmos equipe, por aquilo que nós encontramos e estamos vivendo, eu acho que tem havido uma melhora. Porém, os resultados não vêm acompanhando. Eu tenho que reconhecer e entender. Com relação a atrasos, isso daí, nesse momento, não pode ser motivo para que a gente fique discutindo uma situação como essa. Nós temos que ter responsabilidade de assumirmos aquilo que aconteceu outra vez. Nesse momento, todos esperavam uma atuação bem diferente. Era tudo que nós queríamos entregar ao nosso torcedor. O que a torcida vem fazendo pela equipe, pelo clube, impressiona e tem sido um diferencial. E nós estamos na obrigação com o torcedor. E cada dia aumentando esse crédito. Nós temos que cumprir a nossa parte e voltarmos a entregar bons resultados.
14: Dorival, boa noite. Giovanni Chacon, Jovem Pan. Em cima dessa última tua resposta, como você consegue fazer com que o torcedor enxergue essas coisas boas que foram produzidas até aqui nesse seu trabalho, nesse seu retorno, que o torcedor ainda continua um pouco desesperançoso com o que vem pela frente, exatamente em cima desse Campeonato Brasileiro que resta. E também sobre o jogo de hoje, o planejamento que foi feito nos últimos dias e entrar reserva contra o Palmeiras, valeu a pena, olhando agora no final de tudo?
11: Valeu a pena. Nós tínhamos a obrigação de segurarmos esses jogadores em razão da sequência que nós tivemos. E principalmente fazendo o jogo num campo sintético que as colocações internas são que todos os jogadores sentiam muito, o que é natural, depois de uma partida realizada em campo nessas condições. Volto a falar que eu não estou aqui entrando no mérito e nem questionando as condições do campo das equipes que o tenham dentro da competição, até porque são autorizados, ponto. O que eu falo é que a nossa recuperação, ela era muito curta, e o Boca fez o mesmo, teve a mesma iniciativa. Então isso daí não pode ser motivos assim. Eu tinha que dar igualdade de condições para minha equipe poder brigar com a equipe do Boca e não com aquela diferença que houve física na primeira partida, onde mesmo assim nós corremos muito lá dentro da Bomboneira. Então assim, era obrigação de mexermos nesse nosso calendário. Nós tínhamos que fazê-lo e não me arrependo de ter feito. Faria novamente se tivesse necessidade nessa sequência que teremos. A outra pergunta... Resultados ele não está vendo. E o futebol, ele se limita ao resultado. Fora o resultado, ninguém enxerga nada do que acontece. Mesmo com todas as dificuldades que nós tivemos ao longo de todo esse processo, de todo esse período, eu entendo que eu sou o responsável por tudo isso. E dificilmente, não acontecendo resultados, alguém vai enxergar alguma coisa de positivo numa equipe. Então não adianta eu vir aqui e ficar tentando falar de uma maneira ou de outra, me justificar em relação a tudo isso. O resultado não acontecendo, a culpa sempre é pontuada em uma pessoa, e eu não deixo de fazê-lo nesse momento. É a minha pessoa que tem que responder por esse momento que a equipe vive.
15: Dorival, boa noite. Alexandre Salvador, canal Arnaldo Tirone. Queria que você falasse quão uma obrigação, diante desse fator que você falou, né, da postura do São Paulo, quão irreconhecível, você falou de 4 ou 5 jogadores que falharam muito, né, na primeira etapa, quanto que agora é obrigação do elenco sua de vencer os próximos 2 confrontos aqui no Morumbi, Internacional e Santos, né, que foi remarcado o jogo, E queria que você, se você puder, contar o que aconteceu agora na porta do vestiário, que deu para ver o Rafinha bastante exaltado, você também olhando em direção ali ao vestiário da arbitragem, imagino. Se puder comentar, por favor.
11: Primeiro que não foram 4 ou 5 jogadores. Nós tivemos uma atuação muito abaixo em equipe. Se eu pudesse fazer uma alteração de 4 ou 5 jogadores, fecharia os olhos e faria sem problemas. A gente tem que tentar acertar. Mais uma vez, nós tivemos uma partida onde uma bola definiu o jogo. Na Bomboneira, uma bola definiu o jogo. Então, assim, mesmo não tendo feito uma partida à altura daquilo que nós queríamos, gostaríamos, e que vínhamos realizando em muitos momentos, ainda assim, as equipes adversárias estão jogando contra a nossa equipe por uma bola e tem sido, essas equipes têm sido felizes, e tem acontecido. Ali, o problema é apenas que nós mostramos a jogada e a maneira como foi marcado o impedimento. Eu tenho todas as dúvidas do mundo em relação a esse impedimento que foi anotado. Para mim, isso daí não existiu. Eu acho que nós temos que ver que toda rodada ela é importante para a gente. E queira ou não, nós nos preparamos muito para esse jogo. E, infelizmente, o nosso retorno foi muito abaixo daquilo que imaginávamos e esperávamos. As correções têm que acontecerem. Futebol, você não pode ficar lamentando e nem tampouco comemorando um resultado. Tem que ser o seguinte, ele tem que ser solucionado de uma forma que felizmente mude ou modifique um pouco o padrão vibratório de tudo aquilo que vem acontecendo.
16: Dorival, boa noite. Diego Bonetti, Rádio ZFM. Para além das questões coletivas que você já disse que não funcionou definitivamente, você acha que faltou espírito de decisão para a equipe? Faltou sangue? Faltou brigar? Faltou entendimento maior do que esse jogo representava?
11: Quando você erra muito, troca de passes, você acaba facilitando e dando a impressão ao adversário que o adversário está muito melhor que você. E, na minha opinião, foi isso que aconteceu. Nós fomos perdendo a confiança de jogarmos em razão dos nossos erros de passe. E isso acontecia a todo momento. Com isso, não que tenhamos sido... passamos apertados, tivemos muitas dificuldades. Não, não foi isso também que aconteceu. Porém, a impressão é que nós perdemos 45, 50 minutos da primeira etapa, sem a possibilidade de termos a bola, de criarmos como sempre fizemos, e tentarmos um domínio um pouco maior da partida. Isso daí acabou comprometendo o nosso resultado, infelizmente.
17: Dorival, Fabiano fala da TMC. Dorival, quando você olha para o banco, o elenco que você tem hoje, ele te atende, te entrega técnica e taticamente que você pensa para o São Paulo? E a partir do resultado de hoje, tendo só o Campeonato Brasileiro, você repensa o esquema com os 3 zagueiros de ofício? Ou você entende que encontrou a formação ideal?
11: Não, eu acho que a gente não pode ficar alterando a todo momento aquilo que ainda não tenha uma consistência. A partir do momento que você tem uma consistência, você pode mexer com peças, que não tem problema. Você encontra soluções. A primeira, desculpa...
17: entrega.
11: Eu acho que eu tenho a obrigação de trabalhar com aqueles atletas que eu tenha em campo, em condições. Quando eu vim para São Paulo, eu estava consciente do elenco que nós tínhamos, das dificuldades que vivíamos, dos problemas que estávamos enfrentando. Eu não posso me ancorar nessa situação e fugir à responsabilidade desse momento que nós estamos vivendo. A falta de alguns resultados, isso daí é todo e total relacionada à minha pessoa. Eu assumo isso e tenho que fazer ainda mais para tentar modificar esse padrão.
18: Dorival, aqui, Tomer Savoy, Axis Sports. No começo do ano, o papo sobre o São Paulo alcançar 45 pontos foi rechaçado, dizendo que o São Paulo deveria ser um clube que brigaria por títulos desse ano. com o fim dessa possibilidade agora, o São Paulo hoje tem um jogo a menos, né, junto com outros 7 clubes, mas está a 5 pontos da zona de rebaixamento e a 12 de uma possível classificação para Libertadores. Com toda a honestidade e transparência que eles são características, qual é o objetivo do São Paulo Futebol Clube no resto da temporada?
11: Obrigado. Nós tínhamos uma confiança muito grande nessa competição, sou muito sincero com vocês. Tínhamos uma confiança de passarmos, de buscarmos depois uma semifinal, lutarmos por esta e tentarmos a melhor colocação possível. Hoje foi frustrante em relação a tudo que imaginávamos. Agora nós temos que nos voltar totalmente para o Campeonato Brasileiro. E não podemos vacilar em sentido nenhum. Temos realmente um jogo a mais para poder realizar, mas isso não quer dizer nada. Nós temos que pontuar e entendermos que agora ficamos com uma única possibilidade. E essa possibilidade tem que ser entregue ao nosso torcedor.
19: Darival, aqui Isabela Janela do Lance. Vindo do resultado na Bomboneira, talvez esse fosse um jogo que o São Paulo precisasse ter um pouco mais da posse de bola para controlar, mas você vê que em alguns momentos era uma partida que o meio campo parecia um pouco perdido, né? O Marcos Antônio um pouco mais recuado, o Neuzinho um pouquinho mais preso do que costumava ser visto. Isso foi uma estratégia sua? Você demorou um pouco para mexer nesse setor? E se você acredita que talvez pudesse ter mexido antes para dar mais uma mobilidade ali, pensando principalmente nessa questão do controle da posse de bola e naquela pressão do Paredes, principalmente em cima do Marcos Antônio?
11: Isa, assim, eu não poderia mexer antes na equipe. Senão, primeiro que nós comprometemos a nossa atuação pelo número de passes que nós erramos. E isso não é uma coisa costumeira da equipe de São Paulo. Uma equipe do nível da nossa, errar da forma como nós erramos nos primeiros 45, 50 minutos de jogo. Isso daí comprometeu a nossa atuação. Então não é apenas um ou outro jogador que estava com o posicionamento comprometido. Não, nós fomos comprometendo o nosso sistema de jogo em razão da quantidade de erros que nós tivemos. No intervalo, aos 23 minutos, eu tentei, na parada técnica, eu tentei uma mudança em um posicionamento ou outro e mostrar que tudo que nós tínhamos errado, que já havia acontecido a partir daquele momento, um pouco mais de equilíbrio, tranquilidade, voltarmos a ter um pouco mais de posse, trocar.
1: Meia-noite 23, tá aí, né? Um bom trecho da entrevista coletiva do técnico Dorival Júnior. Deixa eu voltar à nossa cabine Band News FM no Morumbi pra falar e já fechar os trabalhos também com o Marcelo Duó e com o Cicinho. Antes da gente retomar o assunto da arbitragem, né? Pra saber o quanto isso impactou. Cicinho e Duó, queria ouvi-los sobre a entrevista coletiva do técnico Dorival Júnior. Tentou tirar muito do peso dos erros dele mesmo, né? Dele próprio na partida de hoje, falando muito sobre nervosismo. Qual a leitura que vocês fazem do que foi dito aí, das explicações encontradas pelo Dorival por essa eliminação em casa nas quartas da Sul-Americana?
2: Ah, eu acho que o Dorival às vezes é meio somebody love, né? Ele fala um monte de coisa que não significa nada. O São Paulo perdeu porque não jogou nada, ele mesmo reconheceu aí. E o São Paulo não tem jogado nada, por isso que não tem vindo resultado nenhum. Ele quer que as pessoas achem o quê? Legal o trabalho que ele está fazendo aqui? O trabalho dele é fraco. Mais um. Depois que o Dorival voltou da seleção brasileira, os trabalhos dele, mesmo o Corinthians, foi campeão no Corinthians, mas o trabalho dele não foi bom no Corinthians. Ele foi campeão de uma Copa no Corinthians. Ponto. Então, os trabalhos dele não são sombra daquilo que ele já fez, inclusive aqui, no próprio São Paulo. Então, eu acho que ele tem que olhar e tentar entender o que está acontecendo com a carreira dele. E é isso, né? O resto é desculpa esfarrapada, né?
1: E aí, Cicinho, ele disse até que os erros do primeiro tempo, de certa maneira, foram minando o time no jogo de hoje, né?
0: Exatamente. Ele, como treinador, ele deveria ter visto isso, né? Então, já que tá tudo ruim, que mude. Nós prestamos atenção aqui também. Ele falou que existe muita questão de resultadista, né? É que as pessoas só olham o resultado no... De quando ele chegou, o que nós temos que olhar? Porque que evolução que nós vimos? Nós vimos o São Paulo, pelo desempenho que nós vimos hoje, iludindo o torcedor em dois jogos, que deu para ele respirar e até poupar na Sul-Americana e no jogo contra o Palmeiras, que foi aquelas duas vitórias que o São Paulo teve. Então, assim, mais nada. E futebol é isso, futebol é resultado. O São Paulo poderia ter jogado o pior jogo dele aqui, como o Boca. O Boca não jogou nada hoje, mas empatou 1-1. Conquistou o resultado que deu a classificação. Então, como você não vai analisar resultado? É. Então, assim, o Dorival, ele precisa mudar o discurso. O torcedor, ele quer ver indignação. O torcedor, ele quer ver indignação do jogador que não está satisfeito com o resultado dentro de campo e muda a postura. Por que que o Luciano é considerado o ídolo por essa geração agora? Porque ele não aceita o resultado e ele tenta de alguma maneira. Coisa que você não vê no outro. Você viu o Arboleda, o mesmo ritmo o jogo todo. Oi.
1: E uma cobrança forte do Luciano no pós-jogo, né? O desabafo dele falando, ó, tô há 6 anos no clube, eu nunca recebi um salário em dia aqui.
0: Não, mas essa questão de atraso, Mal, essa questão de atraso em clubes é normal.
3: Direito de imagem, né?
0: É normal. A questão é, os caras reclamam, mas vamos lá, não tem dinheiro. Então por que que o Calleri renovou o contrato? Porque ama o São Paulo? O São Paulo não tem dinheiro. Por que contratou o Vitor Sá? Então, assim, é conversa pra boi dormir também. Não sou a favor de ficar devendo, não. E eu tive a sorte de jogar no São Paulo, o privilégio, o prazer, a honra de jogar no São Paulo, quando tinha o quê? Dirigentes competentes, dirigentes que honravam com aquilo que prometia. Eu, aqui dentro desse estádio aqui, eu assinei contrato com o São Paulo com 7 meses de salário com o Atlético Mineiro e 14 de fundo de garantia. Eu não tinha dinheiro para passar o Natal. Eu ia apresentar no São Paulo em janeiro e assinei dia 23 de dezembro de 2023, de 2003 com o São Paulo para apresentar em janeiro de 2004. O Juvenal Juvencio me fez um cheque de R$100 mil e me deu de presente. Não foi uma luva, não. Tamanha organização do São Paulo. Ele falou, ó, vai passar o Natal e o Ano Novo gordo. Porque eu não tinha dinheiro para pagar as contas. Não tinha dinheiro e comprei peru até dos Estados Unidos, moço. Por quê? Era uma gestão que era organizada. Era uma gestão que cumpria. Era uma gestão que não fazia loucura. Agora os caras fazem loucura. Aí vem com esse negócio de 8 meses, 8 anos. Ah, cara, cá pra nós. Quem fica 8 anos sem receber não joga, procura. E os caras querem encerrar a carreira no clube. Então, é porque ama. Então, o amor é demais mesmo.
1: E tem que falar em outro momento também, né? Eu quis só pontuar aqui que o Luciano acabou fazendo esse desabafo depois da partida, mas poderia ter dito isso em outros momentos já também, né? Não esperado uma eliminação, enfim. Algo que certamente
3: na
1: vai
3: verdade,
1: trazer
3: ele foi
1: um componente,
3: né,
1: extra.
3: Vale,
1: não, claro, foi questionado.
3: E o salário que ele sobre fala. Ajuda.
1: O salário que ele fala também, entendo que se refere a direitos de imagem, né? Mas só pra gente separar aqui também, a maior parte do valor que os jogadores recebem, ela é de direitos de imagem, né? Não é o que tá registrado ali em carteira, questão salarial, enfim, a maior parte do que compõe justamente o salário do atleta é o direito de imagem. Diga lá, Cicinho.
0: Aí entra a questão. O jogador não quer pagar imposto. Eu fui um jogador que meu salário sempre foi tudo na carteira. Eu saí do São Paulo, na época, o São Paulo tinha renovado, eu fui campeão da Copa das Confederações, eu ganhava R$40 mil. Aí eu fui campeão da Copa das Confederações, fui vendido pro Real Madrid, o São Paulo aumentou meu salário para 120, era 120 mil na carteira. Eu não colocava, agora os caras colocam 10 mil na carteira e 900 por fora, irmão. Aí você quer o quê? Então, vem cá, põe tudo na carteira, pensa lá no fundo de garantia. Seja organizado, o clube vai ter que cumprir, meu irmão.
3: Aulas,
0: tem
3: hein?
0: Que pagar imposto, mas é a realidade. A questão é, o cara acha que tá rasgando dinheiro. O Rogério Ceni pegou quanto? 15, 20 milhões de fundo de garantia quando saiu de São Paulo. Porque o salário era tudo na carteira.
1: Aí passa pela direção do clube, né, Cicinho? Aí passa exatamente. Pelo que você disse lá atrás, você tinha um Juvenal que comandava o clube como alguém que hoje os torcedores são paulinos sentem falta de ter à frente da equipe alguém que saiba gerir, que saiba lidar com tudo isso. E aí, naturalmente, vai pra discussão da direção
0: só
1: também.
0: Só pra concluir, Mal, perdão aí, só pra concluir
1: não,
0: essa
1: claro.
0: Linha de raciocínio, eu, quando saí do Sport Recife, eu recebi uma proposta do Vasco da Gama de R$80 mil. E eu optei para ir para a Turquia, porque o Roberto Carlos tinha me convidado para jogar lá no Sivasspor. Por que que eu não aceitei a proposta do Vasco? Porque o Roberto Dinamite, na época, sentou com meus ex-empresários ele falou assim, ah, o Cicinho quer ganhar, porque meu ex-empresário falou, não, 80 mil não dá pra ele vir, não. Ah, ele quer 400 mil, a gente paga, mas só que a gente coloca 80 na carteira, que a gente tem condições de pagar os 80, e os outros 320 a gente coloca por fora, e quem vai receber os netos dele. Esse foi o discurso. Ele falou assim, nós estamos oferecendo o que a gente pode pagar, entendeu? Obviamente, conhecendo o saudoso Roberto Dinamite, não iria assinar, mas ele foi realista, ele falou, vocês querem? Vai colocar por fora? Não. Então, assim, eu optei por ir para outro time, porque vi que não teria condições de pagar aquilo que eu gostaria de ganhar, que também não era 400 mil, viu? Era muito menos, porque era uma outra época.
1: Cicinho, rapidinho pra gente fechar, preciso te liberar também. A arbitragem no jogo de hoje passa por discussões assim durante os 90 minutos ou é mais a polêmica do gol anulado ali, a posição que foi marcada de impedimento do Luciano no gol do Rian Francisco?
0: Cara, nos dois jogos não vi interferência de arbitragem a tal ponto de comprometer no resultado. Somente essa questão do VAR no gol é o que nos deixa com dúvida, mas no demais é uma outra falta que não deu, mas assim, foi um jogo disputado e foi uma arbitragem assim, na medida do possível, legal, que não comprometeu no resultado.
2: Boa. Dentro daquilo que é a arbitragem da Conmebol, não tem coisa muito melhor do que isso aqui, não. Eu até agora não estou convencido desse impedimento.
1: É difícil,
2: não estou,
1: né?
2: Convencido.
3: Ninguém, né?
2: Ninguém está convencido. Para mim, esse gol foi legal. Mas, cara, com o futebol que São Paulo apresentou aqui, reclamar disso também, eu vou contar uma coisa para você. Acho que é um pouco demais também.
1: Não dá para colocar na conta da arbitragem, né? Seria muito fácil também, e não foi isso que fez o Dorival, né? Chegar na entrevista coletiva e só colocar a culpa na arbitragem. Diga, Aline.
3: Eu sei que a gente não tem mais tempo, mas eu acho que ele expôs levemente, assim, os jogadores. Eu acho até que ele teve a leitura que a gente teve, tá?
2: Também achei.
1: Eu também perguntei pro Duó e pro Cicinho se ele não havia tirado muito peso dos erros que ele cometeu nas escolhas e colocando a responsabilidade sobre os erros ali do primeiro tempo, Aline. Eu fiz mais ou menos essa leitura também da entrevista coletiva e na segunda resposta que ele também fala do nervosismo dos jogadores. Eu achei que ele quis tirar um pouco da responsabilidade do que ele fez no time hoje, do que ele pensou como estratégia e colocou mais nisso que os jogadores erraram muito ao longo dos 90 minutos. Tô mais ou menos por aí também.
3: Quando ele fala, quando você erra, dá a impressão pro adversário que ele tá melhor que você, a gente foi perdendo a confiança, eu concordo com ele, eu acho que isso aconteceu, mas isso também passa pelo trabalho dele, obviamente, né? E aí ele fala, não tivemos nada no primeiro tempo, parecia que a gente tava fora do jogo, ok, quem fez a estratégia do jogo foi ele. E aí ele fala em algum momento, inclusive lá naquela pausa, que não foi intervalo, na pausa pra hidratação, eu tentei mostrar, eu tentei não sei o que, ou seja, eu tentei, se eles não fizeram é porque eles não fizeram, calma lá também, né?
1: E a minha dúvida é como esse tipo de entrevista coletiva de hoje, Duói, pra fechar contigo também, pode repercutir dentro do vestiário pensando nessa partida de sábado contra o Internacional. Porque chega, né? Cicinho tá aí do seu lado, ele pode falar muito melhor do que a gente, mas me parece que se de fato os jogadores entenderem também como uma exposição, isso vai chegar dentro do vestiário até o jogo de sábado.
2: Vai chegar, vai ter repercussão sábado e hoje ele começou a colocar o primeiro pezinho dele fora daqui.
1: É isso, 12:34, eu vou fazer o seguinte, vou liberar toda a equipe Band News FM, Aline Fanelli segue no Morumbi, vai acompanhar a Zona Mista, depois volta também aqui ao longo da nossa programação. Aline, boa sequência por aí, hein? Até amanhã, tchau, tchau.
3: Combinado, Mal, até amanhã estarei na apresentação das nossas duas jornadas de LDU e Palmeiras, Corinthians e Estudiantes, tchau.
1: Boa, valeu Aline Fanelli, Marcelo Duval, um abraço, hein? Amanhã tamo junto mais uma vez.
2: Outro pra ti, amanhã, noite de Libertadores, o sistema, o negócio vai ser parecidíssimo. A diferença entre São Paulo e Corinthians estão nos bairros em que eles residem, só isso.
1: O dia promete muita emoção. Valeu, Marcelo Duval, abraço.
2: Valeu, até amanhã.
1: Cicinho, meu parceiro, foi uma honra mais uma vez. Infelizmente não deu pro São Paulo. Boa sorte no jogo aberto de amanhã, hein? Já tá preparado pro que vão armar pra você, Cicinho?
0: Pois é, perdi o jogo e perdi a barba, que vou ter que raspar a barba e vou ter que sair de cadeira de roda. Olha o que o São Paulo faz comigo, hein?
1: Valeu, Cicinho, um abraço, ótima noite. Tá aí, Cicinho, Marcelo do Aline Fanelli, diretamente do estádio do Morumbi. Não deu pro São Paulo, 1-1 no tempo normal, ali nos 90 minutos com o Boca, pela vitória dos argentinos na semana passada por 1-0 na Bomboneira. O Boca, então, avança para pegar agora, então, o Vasco na semifinal, uma das semifinais da Copa Sul-Americana. Amanhã vamos conhecer mais um brasileiro classificado, porque temos um confronto 100% verde-amarelo, 7 da noite em BH, tem Atlético Mineiro e Santos, o Peixe com a vantagem da vitória por 2-0 no jogo de ida na Vila Belmiro, e amanhã uma noite também de Copa Libertadores da América. 7 da noite, LDU e Palmeiras jogam em Quito, na altitude equatoriana. 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E às 7:20, assim que acabar o programa O É da Coisa com o Reinaldo Azevedo, a gente vem pro dial também, vem pro rádio. E aí você vai acompanhar LDU e Palmeiras em todas as plataformas. Mas já estaremos ao vivo a partir das 6:30 da noite, lá pelo YouTube da Band News FM. Na sequência, então, Corinthians e Estudiantes, que jogam às 9:30 na Arena em Itaquera, 1-1 na semana passada. O Corinthians joga por uma vitória mínima para avançar às semifinais da Libertadores. Quem já está lá é o Fluminense, que hoje perdeu para o Platense por 2-1 na Argentina, mas venceu por 2-0 a primeira partida. Está garantido entre os semifinalistas. Vai pegar quem avançar de LDU e Palmeiras na semana passada. 1-0 para o time do técnico Abel Ferreira, jogando na Arena Palmeirense. 6:36. Ouvinte Band News FM, obrigado pela companhia, obrigado pelas mensagens aqui pelo nosso WhatsApp, no YouTube da Band News FM. E amanhã a gente tá de volta. Eu, Maurício Ferreira, estarei com toda a nossa equipe em LDU e Palmeiras para definição de mais um classificado

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2: Meia-noite, 39 minutos pelo horário de Brasília. Muito bom dia para você que está sintonizado nessa madrugada de quarta, hoje 16 de setembro de 2026. Eu, Stephanie Toso, sigo por aqui girando noticiário nas atualizações dos principais destaques do Brasil e do mundo até às 7 horas da manhã. E claro que contando sempre com a sua participação no nosso WhatsApp no 11 999 592 100. Já nesses próximos minutos, fazendo o primeiro giro pelos principais destaques do dia. Muita coisa, hein, gente? Noticiário recheado e movimentado, principalmente com os destaques em Brasília. E, ó, já adianto que daqui a pouquinho tem a reprodução, sim, do Jornal da Noite por aqui. Já tem gente cobrando. Temos um tiquinho mais tarde, começando ali por volta de meia-noite e 59. Mas teremos os principais destaques também. Todo aquele auê que aconteceu lá em Brasília, repercutindo ao longo dessa madrugada ainda. O João de Jesus da Barra Funda já chegando por aqui, está sintonizado até às 7 horas da manhã, mandando um abraço para todos nós. O Iranildo Almeida também já ligadinho na Band News FM, assim como o Greco, que está sintonizado para mais uma madrugada. Vamos nessa? Nesses próximos minutos, eu, Stephanie Toso, faço um giro pelos principais destaques do dia. Em Brasília, o julgamento sobre a possível investigação do ministro Alexandre de Moraes é suspenso depois de Flávio Dino pedir vista. Detalhes que chegam com o repórter Rafael Procópio.
3: Segue sem definição o caso envolvendo os ministros Alexandre de Moraes e André Mendonça do STF. Nesta terça-feira, em meio ao bate-boca, vozes alteradas e muita tensão, o ministro Flávio Dino pediu mais tempo para analisar o que estava em discussão. A única coisa que foi debatida foi a questão colocada pelo ministro Gilmar Mendes, que entendeu que o caso de Mendonça e Moraes tem que ser debatidos ao mesmo tempo. Se não fosse o pedido de vista, o caso estaria empatado em 4-4, ou seja, sem definição. Dino tem até 90 dias para devolver o caso ao plenário.
2: A Caixa Econômica Federal reabre as negociações com funcionários em greve desde a última semana. Quem traz mais informações é o Daniel Nascimento.
4: A Caixa Econômica Federal reabre as negociações com as entidades representativas dos empregados que entraram em greve na última quinta-feira em busca de um acordo com o banco. Segundo a Caixa, até o momento, 54 reuniões de negociação coletiva foram realizadas, nas quais o banco apresentou 4 propostas distintas. Mas para o sindicato que representa os funcionários, o banco não propôs ainda uma solução para o Saúde Caixa, uma das principais reivindicações dos empregados. A insatisfação está relacionada ao aumento da participação dos empregados no custeio do Saúde Caixa, o que, segundo o sindicato, não será compensado pelo aumento de 0,6% proposto pela FENABAN. Na semana passada, funcionários entraram em greve com o objetivo de pressionar a direção da Caixa a retomar as negociações e apresentar uma proposta capaz de solucionar as reivindicações.
2: No nordeste do país, 9 pessoas são mortas em uma ação da Polícia Militar em Salvador, na Bahia. Fala David Cardoso.
5: 9 pessoas morrem em uma represa durante uma ação da Polícia Militar nos bairros de Cajazeiras 5 e 11, em Salvador. Segundo a PM, os agentes encontraram cerca de 20 homens armados

0: e houve troca de tiros. 9 suspeitos morreram e os demais fugiram por uma área de mata. A polícia apreendeu 11 armas, entre elas 4 fuzis, além de drogas, munições e carregadores. Um colete à prova de balas também foi encontrado e, segundo a Secretaria da Segurança Pública, pode ter sido desviado do Exército Brasileiro.
1: Destaque do esporte, o Bahia quebra um tabu e vence o Remo por 2-1. Fala aí, João Marcos Moura.
2: O Bahia quebra tabu, vence o Remo por 2-1 e chega a 11 jogos invicto. A partida válida pela 27ª rodada do Campeonato Brasileiro aconteceu na segunda, na Arena Fonte Nova. Nos outros 3 encontros entre as equipes nesse ano, o time paraense saiu vitorioso, mas dessa vez o esquadrão conseguiu revidar. Com o resultado, o tricolor chegou a 11 jogos invicto. A próxima partida é decisiva. O Bahia joga no domingo contra o Atlético Paranaense fora de casa.
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4: A quarta-feira será marcada pelo deslocamento das áreas de chuva no Sudeste. A instabilidade perde força sobre o interior de São Paulo e passa a se concentrar sobre o Rio de Janeiro, Espírito Santo e o leste de Minas Gerais, enquanto o interior da região volta a registrar tempo mais firme e temperaturas em elevação. No sul, a massa de ar frio mantém o tempo estável e favorece a ocorrência de geadas isoladas, principalmente na Campanha Gaúcha e em áreas da Serra de Santa Catarina. No centro-oeste, o calor continua predominando, com poucas pancadas de chuvas concentradas no Distrito Federal e no norte de Goiás. No interior do nordeste, segue com tempo firme, baixa umidade relativa do ar e temperaturas elevadas, enquanto a faixa litorânea apresenta maior variação de nebulosidade. Na região norte, a chuva permanece mais frequente sobre o oeste do Amazonas, Acre e Rondônia, enquanto no Pará, Tocantins e Amapá continuam com o predomínio de tempo firme. Aline Araújo, da Clima Tempo.
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1: Meia-noite e 47 minutos pelo horário de Brasília, o diretor de comunicação do aplicativo de entrega 99, Bruno Rossini, fala sobre o destaque do delivery na estratégia de negócios dos restaurantes. Ele conversou com o repórter da Band News FM, Arthur Coelho, no primeiro dia do Salão Abrazel, evento internacional para soluções, lançamentos e inovação para bares e restaurantes em São Paulo. Você acompanha o bate-papo a partir de agora.
8: A Band News FM continua aqui no Salão Abrazel para tratar sobre tecnologia, tudo que há de mais moderno no setor de bares e restaurantes. Eu converso agora com o Bruno Rossini, que é o diretor sênior de comunicação da 99. Seja bem-vindo à programação da Band News FM. Vocês divulgaram uma pesquisa em parceria com a Abrazel para tratar um pouco dos números do delivery aqui no mercado brasileiro. Esse número vem crescendo cada vez mais, das pessoas aderindo ao delivery e também aquelas empresas que tanto fazem o serviço no salão, né, no restaurante, para quem gosta de visitar, e também juntam, aliam esse trabalho ao delivery, né? Fala um pouco desses números.
7: É um prazer estar na Band News e falar com vocês, contar um pouco da visão da 99. O que a gente viu na nossa pesquisa é a consolidação de um cenário que se apresentou nos últimos 12 meses, que é um crescimento muito grande da competitividade para o segmento de entrega de comida no Brasil. A entrada de novas plataformas, o retorno da 99, que fez um investimento grande, com o objetivo de fazer com que mais e mais brasileiros possam recuperar a facilidade e a conveniência da entrega de comida para o seu dia a dia. Que deixe de ser um momento só aos finais de semana, ou um momento de prazer ali, eu vou comer uma coisa diferente, passe a fazer parte do dia a dia. Um almoço, um café da manhã, uma necessidade de um chá da tarde, alguma coisa assim. O que a gente vê é que, e os dados da pesquisa que a gente mostrou, é que isso vem se consolidando, a demanda vem crescendo, próprios dados da Abrazel mostram que aqui na cidade de São Paulo, por exemplo, o mercado de entrega de comida cresceu 20% nos últimos 6 meses, que mostra que mais e mais paulistanos e brasileiros, de uma forma geral, estão pedindo entrega de comida. Uma das preocupações que a gente ouviu dos restaurantes era o gargalo que se forma na cozinha. As cozinhas dos restaurantes brasileiros são desenhadas para atender os salões, para atender a demanda que chega ali, que a pessoa tem às vezes 15, 20 minutos para esperar a comida ficar pronta, enquanto o delivery tem um ritmo muito mais acelerado, e é uma oportunidade de crescimento para os restaurantes. Um mercado que não via competitividade há quase uma década, passa a enxergar mais e mais pessoas pedindo, e os restaurantes enxergam a oportunidade de voltar a crescer, de voltar a ganhar dinheiro, de expandir a sua operação. Nesse sentido, a gente se juntou com a Abrazel e fez uma pesquisa para mostrar como a cozinha pode ser mais eficiente e ela pode melhorar a capacidade de absorver essa demanda. O principal dado da pesquisa mostra que, de todas as vendas dos restaurantes hoje, pelos aplicativos, representam 58% da entrega de comida, que é um crescimento grande e é uma oportunidade muito boa dos restaurantes aumentarem isso cada vez mais. A pesquisa também mostra que 35% dos restaurantes perdem qualidade no horário de pico porque tem que combinar o salão com o delivery, o que mostra que existe um espaço para repensar a eficiência da cozinha. E esse é o nosso principal objetivo aqui no salão.
8: Sem dúvida. E de base desses dados, desses números importantes, os restaurantes podem cada vez mais trazer tecnologias, inovações para o seu empreendimento, né? Falando em inovação, para quem está acompanhando, nós estamos aqui ao fundo com o Restaurante do Futuro, a Cozinha 4.0, que é apresentado pela 99 Food. Fala um pouco o que é esse Restaurante do Futuro. Para quem vai chegar aqui no Salão Abrazel e vai enxergar isso aqui, o que que ele vai dar de cara, o que que ele vai encontrar aí?
7: Meu convite já fica agora. A gente, de posse desses dados, entendeu que não podia ficar só assistindo isso. Precisava provocar os restaurantes, precisava levar eles a repensar a operação da sua cozinha. A realidade, Arthur, é que as cozinhas e os restaurantes não se digitalizaram no mesmo ritmo que a gente viu os negócios se digitalizarem. Então hoje você tem a 99 fazendo entrega de comida entre 25 e 30 minutos no Brasil inteiro. Os restaurantes talvez não estejam preparados para isso ou para atender a demanda digital. Ter um sistema mais eficiente, ter uma cozinha que tem que não cria bloqueios entre si, embalagens que atendam, enfim, uma série de questões voltadas para como você atende essa demanda. Com base nisso, a gente, junto com a Abrazel, trouxe arquitetos que são especialistas em pensar em espaços de qualquer tamanho, trouxe equipamentos de tecnologia de ponta que ajudam a cozinha a funcionar com mais eficiência. Principalmente trouxe um chefe brasileiro, um empreendedor da área gastronômica, que é o Jonas Romero, um dos fundadores da The Kitchen, para ajudar a gente a repensar e mostrar em tecnologia de ponta como fazer uma cozinha mais eficiente, que pode ajudar não só a você atender melhor a demanda, mas diminuir o seu custo operacional, melhorar a sua qualidade de preparo, entregar comida com mais qualidade para as pessoas. Essa é a ativação que a gente montou e a gente vem transformando ela em cápsulas de conteúdo, em dicas, em propostas. Te dou um exemplo simples. Uma das coisas que a gente viu nos restaurantes que a gente visitou é que a parte de empacotamento e embalagem ficava muito próximo do preparo da comida. E aquilo era um bloqueio, você travava o fluxo da cozinha. Coisas como essa e muitas outras, como uma tecnologia, por exemplo, que vai manter um produto frito com o mesmo frescor por até 20 minutos depois do preparo, você vai encontrar aqui na nossa ativação do restaurante do futuro na Cozinha 4.0, para convidar os restaurantes a entender que este momento do delivery precisa ser aproveitado para que os restaurantes voltem a crescer, e para isso precisa de um pouco de criatividade que o brasileiro tem de sobra.
9: Criatividade também tem a 99, né, que trouxe isso aqui para o Salão Abrazel. Agora, de que maneira, né, a 99 vem trazendo a tecnologia, vem utilizando essas informações que são coletadas até mesmo aqui nesse restaurante do futuro, para traduzir isso no trabalho com os parceiros, com não somente aquele que está entregando, que é um parceiro fundamental para a empresa, mas para o dono do restaurante? Como é que isso tem, como é que está havendo essa conversa?
7: Eu posso te exemplificar isso de dois lados. Acho que o primeiro lado é quando a gente consegue pegar o consumo dos mais de 85 milhões de usuários ativos da 99 que a gente tem pelo Brasil todo, que acessam o nosso aplicativo mensalmente, que usam para se locomover pela cidade, mas que pedem comida, mostrar para eles como eles consomem a informação, que é o que a gente chama de alavancas de oportunidade. Então a gente trabalha com os donos dos restaurantes em como ele monta o cardápio dele, qual é a melhor ordem dos produtos, como ele coloca a linguagem para as promoções, que tipo de promoção ele faz, como ele ajuda, essa promoção ajuda a reter o cliente, a ocasionar um segundo pedido. Isso é inteligência de dados, informação que a gente extrai e leva com o toque dos muitos funcionários que a gente tem do segmento, que trabalham humanamente, ou seja, estão ali indo visitar, falando com os donos de restaurante, entregando dicas para eles. E a segunda é com um dos principais, endereçando um dos principais vetores de travar o crescimento do delivery no Brasil, que é a eficiência logística. A falta de previsibilidade para o consumidor, quando ele pede comida, prevenir o consumidor de pedir mais. Então, se eu estou no meu horário de almoço, eu tenho ali aquela uma hora para almoçar, eu peço comida e eu digo que vai chegar em 20 minutos, ela chega em 50, não vai dar certo. O brasileiro deixava de pedir. O que a gente fez foi trazer tecnologia da 99, que são mapas enriquecidos para veículos de duas rodas, procurar o entregador mais próximo, mais fácil de chegar ao restaurante e melhorar a precisão do tempo de preparo de comida para que a previsibilidade na ponta seja muito maior, o consumidor receba dentro da janela. Hoje, a gente conseguiu trazer a entrega de comida, que há meses atrás ficava entre 40 e 42 minutos, a nossa média nacional tem sido de 25 a 30 minutos. Empregando tecnologia, os mapas enriquecidos que a gente tem na cidade para permitir que os entregadores consigam fazer o seu trabalho com eficiência, que a comida chegue para o consumidor do jeito que o dono do restaurante quer, quentinha, fresquinha, mas principalmente com previsibilidade para ele poder aproveitar do momento.
9: Bruno Rossini, muito obrigado pela entrevista. Bom evento para você.
7: Eu que agradeço e convido todo mundo a vir prestigiar o Salão Abracel e conhecer o restaurante do futuro aqui com a 99 Food.
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11: A Apple anunciou um iPhone dobrável, mas também anunciou uma outra novidade que vai estar presente em boa parte da sua linha de produtos a partir de agora e que talvez seja a grande novidade do evento de lançamento da empresa, Warrison.
12: Mais do que o telefone com duas telas, eu acho que o A20, o chip da Apple, é a coisa mais interessante que a Apple apresentou, porque ele é um chip produzido com incríveis, Edu, 2 nanômetros. É um feito de engenharia quase inacreditável. Nós estamos chegando ao limite da física. 2 nanômetros é uma coisa quase impensável, né? Não dá nem para a gente quantificar o que isso significa. Só para tentar aqui desfazer o tecniquês. O que significa isso? Os chips são formados por transistores, né? Lá dentro tem transistores. E esses transistores, o tamanho deles é medido hoje em nanômetros. Então, quanto menor esse transistor, melhor dizendo, mais transistores você consegue colocar dentro de um chip. Quanto mais transistores você tem dentro de um chip, mais capacidade de processamento esse chip tem. E aí a Apple conseguiu essa proeza de trazer transistores com 2 nanômetros de espessura, né? Então, você tem ali uma capacidade de processamento inacreditável colocada nesse chip que representa um salto muito impressionante quando a gente pensa em capacidade de processamento, em capacidade dentro de um chip, dentro de um processador para um smartphone. E que, aliás, não é só para um smartphone, esse mesmo chip vai ser aplicado também na linha de computadores da Apple. Edu.
11: Esses avanços no chip da Apple, a gente já comentou aqui um pouco sobre a entrada da empresa também nesse mercado e como isso tem sido um diferencial para os seus produtos que são tão desejados mundo afora. A gente conta mais sobre os produtos lançados pela Apple nas próximas colunas aqui de tecnologia. 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
1: Meia-noite, 59 minutos pelo horário de Brasília. Na sequência, vem aí o Jornal da Noite na nossa programação. Eu, Stephanie Toso, sigo por aqui durante os intervalos na atualização do noticiário na Band News FM.

0: 8 horas de julgamento e zero decisão. Pedido de vista interrompe sessão marcada por troca de acusações e ofensas no Supremo Tribunal Federal. Ministros deveriam discutir sobre abertura ou não de investigação contra Alexandre de Moraes por relações com o banqueiro Daniel Vorcaro. Em vez disso, analisaram se condutas de Moraes e André Mendonça no caso Master deveriam ser julgadas juntas. Nunes Marques e Dias Toffoli se declaram impedidos e placar termina 4-3 sem nenhuma definição. E você vai ver também.
1: As repercussões jurídicas, políticas e o impacto eleitoral do novo capítulo da crise no Supremo. 6 adolescentes são detidos suspeitos de crimes nas redes sociais. 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
0: Boa noite. O plenário do Supremo se reuniu hoje para um julgamento histórico. Mas 8 horas depois, ele chegou ao fim sem o mérito ser debatido. A gente abre essa edição ao vivo de Brasília com a Natália Paz, que acompanhou as discussões, que, aliás, foram acaloradas desde o início. Natália, boa noite.
2: Boa noite, Felipe, a você e a todos. A sessão, que era para definir se o Supremo abriria uma investigação contra o ministro Alexandre de Moraes por relação com Daniel Vorcaro, durou cerca de 8 horas, como você citou. Mas em nenhum momento o conteúdo das mensagens que teriam sido trocadas por Moraes com o banqueiro foi debatido no plenário. A sessão foi encerrada com um placar de 4-3 para manter separadas as ações contra Moraes e André Mendonça e um pedido de vista apresentado por Flávio Dino, que tem até 90 dias para devolver o assunto ao plenário, o que na prática pode interromper o julgamento até o início de dezembro. Dino chegou a acusar o presidente do Supremo, Edson Fachin, de ter cometido um erro grave ao separar os processos e avaliou a sessão de hoje como desastrosa. Em fotos divulgadas pelo STF, é possível ver André Mendonça entre Flávio Dino e Alexandre de Moraes. Os dois protagonistas bateram boca várias vezes. Moraes afirmou que tem testemunhas de que Mendonça pediu para a Polícia Federal incluir o nome dele na investigação. Mendonça disse que é mentira. Outros embates e trocas de acusações aconteceram ao longo do julgamento. Dois ministros, inclusive, se declararam impedidos para votar se Moraes deve ou não ser investigado. O primeiro a anunciar que não participaria foi Nunes Marques, que também preside o Tribunal Superior Eleitoral. Ao se declarar impedido, o ministro alegou que o caso pode impactar diretamente o cenário das eleições deste ano. Nas primeiras horas da manhã, vieram à tona mensagens identificadas pela PF no celular de Vorcaro que citam um pagamento mensal de R$500 mil ao filho de Nunes Marques, o advogado Kevin Marques. O ministro negou que o filho dele tenha prestado qualquer serviço ao Banco Master. Dias Toffoli também abriu mão. Ele era o relator das apurações envolvendo o Master no STF antes da redistribuição do caso para Mendonça. Investigações apontaram uma série de ligações envolvendo o banco, a gestora de investimentos REAG e o resort Taiaia, no Paraná, ligado a familiares de Toffoli. Também foram identificadas mensagens que mostram uma relação de proximidade com o advogado Rodrigo Fux, filho do ministro Luiz Fux. Em diversos momentos, o Rodrigo trata Vorcaro como amigo e irmão. O primeiro contato aconteceu em maio de 2024. Em nota, a Fux Advogados afirmou nunca ter atuado a favor de Daniel Vorcaro ou do Banco Master, nem nunca ter recebido nenhum valor do banqueiro. Na reportagem, a gente acompanha alguns dos momentos mais marcantes dessa histórica sessão.
3: Um órgão trabalhando contra o Supremo Tribunal Federal.
4: Uma PF paralela.
5: Não se faz. O sujeito tem que se algemar antes de fazer esse tipo de coisa.
6: Não aponte o dedo para mim, ministro Gilmar. Não está falando com qualquer um.
3: Disse.
6: Isso é mentira.
3: Peçam isso.
6: Mentira.
3: Então vamos chamar testemunhas?
6: Mentira. É um documento ilegal.
5: É impressionante a disfarçatez desse sujeito.
6: A disfarçatez de Vossa Excelência.
2: Foram 8 horas marcadas por bate-boca e troca de acusações entre os ministros. O presidente do Supremo, Edson Fachin, até tentou fazer um apelo pelo equilíbrio e serenidade.
7: Não temos o direito de entregar às gerações futuras um Supremo Tribunal Federal menor do que aquele que recebemos.
8: Mas não teve jeito. Logo no início, ele se desentendeu com o ministro Flávio Dino por conta da ordem de fala e interrupções. Dino criticou duramente a atuação de Fachin, que assumiu a relatoria do caso Master no último sábado.
9: E sendo o tribunal de iguais, nós temos que seguir a regra que rege a relação entre iguais. E o que essa regra diz? Em nenhum tribunal do país, nenhum, não é só no Supremo, um presidente pode destituir um relator. Aqui não é lugar, dizia meu amigo Nelson Jobim, para fazer biografia. Aqui é lugar para fazer justiça.
7: Em momento algum destituir relator algum. Vossa Excelência parte da premissa de que eu avoquei as relatorias dos casos Márcio e NSS. Isso não é verdade. Isso não ocorreu, embora o ministro Gilmar tenha pedido que eu fizesse.
10: Vossa Excelência mandou parar os processos.
7: Suspendo. Cabe ao presidente, nos termos do artigo 13, velar pela ordem dos processos do tribunal.
8: No embate direto com André Mendonça, Alexandre de Moraes afirmou ter provas de que o colega fez pressão por delações. Mendonça rebateu, afirmando ser mentira.
11: Quem tem medo da Polícia Federal, presidente? Quem tem medo da Polícia
12: não,
11: Federal?
12: Não, não é questão de
11: quem,
12: medo, não.
11: Eu não estou perguntando a Vossa Excelência.
12: Não, mas eu estou lhe respondendo.
11: Quem tem medo da Polícia Federal? Quem chamou a Polícia Federal e exigiu que a Polícia Federal colocasse um colega na colaboração premiada? Eu tenho testemunhas que o ministro André, em reunião, disse...
12: Isso é mentira.
11: Peçam isso.
12: Mentira.
11: Então vamos chamar as testemunhas?
12: Mentira.
11: Vamos chamar?
12: Mentira.
11: Vamos chamar?
12: Pode chamar quem
11: então,
12: quiser,
11: vamos
12: vão
11: chamar
12: mentir.
11: Não há como julgar hoje sem julgar terça-feira.
8: Mendonça ainda se desentendeu com Gilmar Mendes. O decano o acusou de interferir na eleição e foi chamado de leviano.
12: Ninguém gostaria de estar aqui. Estamos aqui por dever de ofício. E, assim, a gente pode até avaliar se não deveria ter feito isso, talvez hoje, conhecendo os fatos...
13: É impressionante, presidente, que uma pessoa da estatura...
12: Com a palavra, presidente.
13: Da estatura do Paulo Gonet sofra esse tipo de ilação. Isto sim é leviandade. Isto sim é leviandade. O sujeito investido de um sentimento policialesco
12: não.
13: Junto com os seus delegados.
12: Presidente, agora eu que estou com a palavra, ele não tem direito à parte.
7: Ministro Gilmar, peço a vossa excelência.
13: É impressionante. É impressionante a disfarçatez desse sujeito.
12: A disfarçatez de vossa excelência.
7: Ministro
12: Me
7: André.
12: Respeite.
7: Ministro André.
12: Isso aqui não é brincadeira, não estou chorando,
7: chorar.
12: Não.
7: Ministro
12: aqui
7: Fachin.
12: Não tem choro, não.
7: Ministro Fachin.
12: Respeite.
8: Em outro momento de tensão, Luiz Fux rebateu Gilmar Mendes e defendeu a decisão de Mendonça de afastar o diretor da Polícia Federal, Andrei Rodrigues. Fux afirmou que a PF não pode atuar contra o Supremo.
13: Não se faz. O sujeito tem que se algemar antes de fazer esse tipo de coisa. Quando ele tiver a tentação, tem que pedir que Deus interceda e não faça.
3: Eu nunca vi a Polícia Federal peitar o ministro Supremo Tribunal Federal. Nós entendemos que aquilo representava uma anomalia e ia contaminar todos os julgamentos. Foi isso que aconteceu, ministro Gilmar. Foi essa preocupação que nós tivemos. Institucional.
12: Paralela.
3: Institucional.
12: Nós temos hoje uma PF
3: paralela. Nós estamos vendo uma
12: paralela.
3: PF paralela.
12: Uma PF paralela. Com monitoramento de ministros, não pense que você está salvo, não, ministro.
0: Natália, vamos repassar agora trechos dos votos de cada um dos ministros que se manifestaram, começando pelo presidente da corte.
8: Exatamente. Logo no início, Edson Fachin se posicionou contrário à ideia de analisar os casos de Mendonça e Moraes na mesma sessão.
7: Como estou na condição... de relator desta PET 16662, me permito, desde logo, me manifestar no sentido de manter não apenas a separação entre os julgamentos da PET, portanto, voto no sentido de prosseguir o julgamento de hoje, bem como não levar a efeito o apensionamento dos feitos mencionados, e, por via de consequência, prejudicada a redistribuição na forma regimental.
0: Natália, o que disse o decano da corte?
2: Gilmar Mendes citou Deus e disse que arrastam o Supremo para as eleições.
13: Deixe o Supremo seguir o seu destino. E as eleições que sigam o seu destino. Contrário do que se faz aqui. E se deram muito mal, porque são aprendizes de feiticeiro. Tentaram arrastar o Supremo Tribunal Federal para esse tipo de prática e pensaram que iriam ficar imunes e impunes. É de uma desfaçatez de corar frade de pedra, meus Fux. De corar frade de pedra. Em nome de Deus. Como em nome de Deus já se fez muita patifaria.
2: Flávio Dino criticou mudanças na relatoria e defendeu um rito único para casos semelhantes.
14: Eu acredito que nós devemos adotar um rito que seja baseado na lei. E um rito coerente. Como que há uma decisão de conexão e continência para, no passo seguinte, sem fundamentação, desfazer-se a conexão e a continência que determina a unidade de processo e julgamento? Insegurança jurídica, falta de previsibilidade. Portanto, a meu ver, uma soma de gravíssimos vícios.
0: Alexandre de Moraes surpreendeu muita gente e votou, Natália. Como foi o voto do ministro?
2: Felipe Moraes apontou a Fachin que não existe pedido de investigação.
11: O plenário vai deliberar sobre o quê? Vai deliberar sobre o que existe na PET. E o que existe na PET é um pedido de nulidade e arquivamento ou extinção da PET. Não existe pedido de investigação, salvo se a presidência, ao assumir a relatoria, está fazendo um pedido de ofício, que obviamente não existe. Nem existiria e jamais Vossa Excelência o fez. Isso é muito importante, presidente, e Vossa Excelência testemunha que não só eu, vários ministros, todos os ministros, várias vezes fomos conversar com Vossa Excelência para saber qual o objeto exato. O objeto exato só pode ser o que existe na PET.
0: O que disse o ministro Cristiano Zanin na sessão?
2: Zanin acompanhou Dino e Gilmar Mendes. Para eles, há dúvidas que precisam ser esclarecidas, como uma possível suspeição de André Mendonça.
15: Ora, se existe essa possibilidade, hipoteticamente, e ela foi colocada por Vossa Excelência, me parece que julgar ou analisar aqui o início, uma autorização de investigação, sem saber se a suspeição será ou não reconhecida, seria uma inversão lógica dos atos processuais. Até porque o reconhecimento da suspeição, como sabemos, ela poderá também ter consequências jurídicas.
2: Já André Mendonça seguiu o relator e voltou a alegar a existência de uma espécie de Polícia Federal paralela.
16: O que há em relação a mim foi um suposto relatório de inteligência que a própria imprensa divulga como fake, isso saiu em vários, mas mais do que isso, um relatório ilegal, com monitoramento, segundo se fala, e coleta seletiva de dados de ministro deste tribunal, numa atividade própria, como já referido neste tribunal, de uma PF paralela.
2: O ministro Luiz Fux também não identificou conexão entre os procedimentos analisados e votou com o relator.
17: Entendo que não há a mais tênue conexão entre essas duas PETs. Uma alega abuso de autoridade, a outra alega atos supostamente ilícitos praticados por um membro da corte. Quando se adota o Instituto da Conexão, a preocupação não há que gerem decisões contraditórias. Uma coisa é saber se vai abrir investigação contra determinado ministro. Outra coisa é saber se houve abuso de autoridade por fatos outros.
0: Natália, mesmo com o pedido de vista de Flávio Dino, a ministra Carmen Lúcia anunciou o voto. E que voto? Voto emblemático, Natália.
2: Exato, Felipe. Ela defendeu o julgamento separado e disse estar envergonhada.
18: Eu estou triste. Não apenas pelo tema que nos traz aqui, que teria sido aquele a ser decidido, mas porque este Supremo Tribunal Federal, guarda da Constituição, por determinação nela expressa, provocou, acho, um mal-estar cívico em todas as cidadãs e cidadãos brasileiros nesses últimos dias. O Poder Judiciário existe para tranquilizar o povo e nós geramos intranquilidade, acho. Estou pedindo desculpas ao presidente do Supremo, a todos os colegas, mas ao povo brasileiro, porque realmente queria ter sido melhor em poder ter ajudado a acalmar as coisas e não consegui.
0: De alguma forma, ela representou a todos nós quando disse que estava envergonhada com essa situação toda. O pedido de vista que interrompeu a sessão de hoje colocou em dúvida o que acontece com o julgamento da próxima semana, da quarta que vem. Natália, essa sessão para analisar a conduta de André Mendonça está mantida?
2: A princípio, sim, Felipe, está mantida. Ela foi marcada a pedido de Alexandre de Moraes, que acusa André Mendonça de parcialidade na condução das investigações. Até agora, o presidente do Supremo não se manifestou sobre possíveis alterações. A dúvida atual é se Edson Fachin irá alegar que o pedido de vista feito pelo ministro Flávio Dino hoje, que deixou indefinida a análise conjunta do caso de Mendonça com a investigação envolvendo Moraes, pode prejudicar os trabalhos da próxima semana. Ele reiterou, durante a sessão, a avaliação dele para manter os processos separados e explicou que as sessões foram agendadas em datas distintas devido aos prazos regimentais de cada caso. No de Moraes, o prazo venceu nesta segunda, em que, como mostramos, ele pede a nulidade do relatório da Polícia Federal e diz que Mendonça quer se vingar pelas condenações do 8 de janeiro. Já no caso de Mendonça, o prazo vence na próxima segunda. Dino até chegou a votar pela análise dos dois casos numa única sessão, mas com um pedido de vista, o voto não entrou no sistema e ficou em 4-3. Ele tem até 90 dias para devolver o caso ao plenário. Só depois disso, a decisão final será tomada. Em caso de empate, o Supremo ainda não se manifestou se caberá ao presidente Edson Fachin resolver a questão, já que ele assumiu a relatoria do caso. Como vimos agora há pouco, os ministros estão rachados. Há uma semana, o Nunes Marques bloqueou Gilmar Mendes em um aplicativo de mensagem. O decano exigiu o afastamento do colega e cobrou a apresentação de suas contas bancárias. Nunes Marques rebateu as acusações e exigiu respeito. O Gilmar voltou a subir o tom e mirou nos familiares do colega, mencionando citações da Polícia Federal sobre supostos repasses ao filho de Nunes Marques. Já o Conselho Superior do Ministério Público Federal marcou para o dia 25 a discussão de um procedimento que analisa menções de Vorcaro ao Procurador-Geral. Paulo Gonet afirma que não teve relacionamento de proximidade com o banqueiro e que a única ligação entre os dois foi brevíssima e banal. A fala aconteceu durante a sessão. Na reportagem, o Thiago Prudente mostra a repercussão do julgamento.
19: Eu gostaria de...
13: É impressionante a disfarçatez desse sujeito.
19: A disfarçatez de Vossa Excelência.
13: Isso.
19: Me respeite.
20: Uma sessão histórica, mais de 8 horas de embates, discussões e nenhuma resposta, e que expôs um racha entre os ministros do Supremo Tribunal Federal.
16: Uma PF paralela.
19: Mentira.
21: Então vamos chamar as testemunhas?
19: Mentira.
21: Vamos chamar?
19: Mentira.
22: Uma página a ser virada e não repetida, uma página triste, que representa uma quase derrocada do sistema de justiça brasileiro.
23: A grande oportunidade que o Supremo teria era de proteger a instituição. O Supremo está recorrendo para a proteção da pessoa, do personalismo, e aí isso quebra todo o princípio do árbitro do sistema, que deveria, reitero, ser neutro, imparcial e impessoal.
20: Para juristas, a sessão que prometia um freio de arrumação no STF acabou se transformando em mais um capítulo da crise. O principal ponto de tensão foi a própria participação do ministro Alexandre de Moraes na discussão, que envolvia a possibilidade de investigação contra ele.
24: Uma das questões que minam a transparência e a segurança jurídica e também a credibilidade do Supremo Tribunal Federal é um ministro ser investigado e ele mesmo votar, ele mesmo de alguma forma propor. Isso seguramente é inviável.
20: Especialistas apontam que a falta de um rito também marcou a sessão, que acabou restrita à discussão sobre se o caso deveria ser analisado junto com o processo de André Mendonça. O placar terminou em 4-3 pela separação dos casos com pedido de vista de Flávio Dino.
22: Ele já tinha votado, aí ele pede vista, anula o voto, uma falta de ritualidade tremenda.
20: Dino tem agora 90 dias para devolver a questão de ordem. O pedido de vista mantém suspensa a decisão de como os processos devem tramitar. E para juristas, a indefinição vai ter consequência direta na sessão do dia 23, que vai analisar o caso do ministro André Mendonça.
24: Esse debate, ele fomenta discórdias, ele fomenta alados A e B e não levam aquilo que é o principal, que é o pano de fundo, que eu não vejo ninguém falar. Vamos apurar realmente se houve ou não houve falta grave do ministro Alexandre de Moraes? Vamos apontar falta ou não de André Mendonça, ministro André Mendonça, e do ministro Toffoli? Como é que nós vamos fazer frente aos documentos e todas as questões que foram levantadas? Eu não vejo isso de pano de fundo, eu vejo isso uma proteção.
0: A crise na mais alta corte do país. Veja no comentário de Fernando Mitri.
1: À luz do sol, que o sempre citado juiz Luiz Brandeis considerava corretamente o melhor detergente, às vezes expõe cenas chocantes de corpo inteiro. Esse show de ataques e ofensas entre ministros do Supremo era impensável até pouco tempo, como um pouco antes era também impensável essa crise com esse tamanho no mais elevado tribunal do país. Considerando as posições já conhecidas dos ministros, com dúvidas sobre Carmen Lúcia, que afinal acompanhou Fachin, já se esperava o resultado, mas não o comportamento. O empate, considerando o voto que o ministro Flávio Dino não chegou a dar, e o pedido de vista pararam ou comprometeram o ritmo de uma história que o país acompanha com uma exigência básica e vai continuar exigindo. Tudo precisa ser rigorosamente apurado. Nessa sessão, mal se tocou no mérito da questão que envolve a investigação de Alexandre Moraes. O presidente Fachin, que teve momentos de fraqueza, comandando a difícil sessão, sob aquela pressão toda, havia dito na abertura que, aspas, não temos o direito de entregar um Supremo menor do que recebemos, fecha aspas. Hoje, há muitas dúvidas sobre isso. Felipe.
0: Obrigado, Mitri. A seguir, confira como foi o dia dos candidatos à presidência da República. Em instantes, tem mais informação no Jornal da Noite. Não saia daí.
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3: Girando o noticiário na Band News FM, a sessão no STF que discutiu uma possível investigação do ministro Alexandre de Moraes é marcada por embates. Detalhes que chegam com Afonso Marangoni.
8: Ministros do Supremo divergem sobre o diretor-geral da Polícia Federal. Contrapondo Gilmar Mendes, Luiz Fux e André Mendonça defenderam o afastamento de Andrei Rodrigues.
9: Ninguém pode permitir que fique um órgão trabalhando contra o Supremo Tribunal Federal, peitando o ministro do Supremo Tribunal Federal. Foi isso que aconteceu, ministro. Foi essa a preocupação que nós tivemos. Institucional.
10: Paralela.
9: Institucional.
10: Nós temos hoje uma PF paralela. Uma PF paralela. Com monitoramento de ministros. Não pense que você está salvo, não, ministro.
8: Na sessão desta terça-feira foram registrados outros atritos entre ministros.
3: Um homem preso na Paraíba vestido de mulher e com uma criança no colo é suspeito de 16 homicídios em apenas 3 meses. Repórter Lucas Batista.
12: Um homem de 33 anos, preso após tentar fugir vestido de mulher e com uma criança no colo na Paraíba, é suspeito de cometer 16 homicídios em apenas 3 meses, segundo a Polícia Civil. Durante o interrogatório, o suspeito afirmou ter matado cerca de 80 pessoas ao longo da vida. A polícia investiga a possibilidade de que ele seja um assassino em série, mas ainda trabalha para confirmar a dimensão desse número. Os 16 homicídios mais recentes já têm provas técnicas e confissões consideradas fortes pela investigação.
3: No noticiário internacional, o ex-ministro venezuelano Alex Saab, aliado próximo do ex-ditador Nicolás Maduro, se declara culpado por lavagem de dinheiro nos Estados Unidos. Ele aceitou integrar 195 milhões de dólares e colaborar com investigações sobre corrupção na Venezuela. Saab foi extraditado em maio pela presidente interina da Venezuela, Delcy Rodríguez. Os procuradores prometem recomendar uma pena próxima ao mínimo caso a colaboração seja considerada útil. E o Vitória pode contar com o reforço dos volantes Baralhas e Martinez para enfrentar o Cruzeiro no domingo pelo Brasileirão. Fala aí, João Marcos Moura.
25: O Vitória já se prepara para enfrentar o Cruzeiro pelo Campeonato Brasileiro e pode ter dois reforços para a partida. Os volantes Baralhas e Martínez estão no departamento médico após sentirem desconfortos musculares, mas a expectativa é de que estejam à disposição. O jogo será domingo, às 4 da tarde, no Barradão. Com a quarta melhor campanha como mandante na Série A, o rubro-negro tem que usar a força da torcida para subir na tabela. O Vitória é o 12º colocado, com 33 pontos. O Cruzeiro é o sexto, com 42.
0: Uma operação policial deteve hoje 6 adolescentes suspeitos de integrar redes de violência na internet.
26: Era uma disputa pela violência. Quanto mais extremo o desafio, maior o prestígio dentro dos grupos. E uma menina de 13 anos do Mato Grosso do Sul foi transformada em vítima dessa disputa. Ela foi submetida a ameaças, chantagens e coação pela internet. A morte da adolescente, transmitida ao vivo pelo Discord, deu origem à Operação Lívia. Nesta terça-feira, 6 adolescentes foram apreendidos em 5 estados e no Distrito Federal. A operação começou depois da morte da menina em julho. Os investigadores encontraram grupos chamados de panelas. Eram comunidades fechadas com administradores, recrutadores e participantes. E havia uma espécie de competição. Quem conseguia atrair mais vítimas e promover atos mais violentos ganhava status. A menina de 13 anos foi submetida a desafios de violência, entre eles a morte de um animal. Até que no dia 22 de julho, ela transmitiu a própria morte ao vivo. A live durou cerca de 45 minutos.
0: Hora de conferir o dia dos candidatos à presidência. Pela manhã, antes do início da sessão no Supremo, Flávio Bolsonaro divulgou um vídeo tentando associar o presidente Lula a Alexandre de Moraes. O candidato do PL iniciou um novo giro por estados do Nordeste. À noite, participou com aliados de um comício em Fortaleza. Nos próximos dias, terá atos de campanha em Pernambuco e na Bahia. Já o presidente Lula teve apenas um compromisso público nesta terça-feira. Ele sancionou um incentivo fiscal de 5 bilhões de reais para a instalação de ampliação de data centers no Brasil. O candidato à reeleição não discursou e nem falou com a imprensa. Nos bastidores, Lula tem sido orientado a manter distanciamento da crise no Supremo Tribunal Federal. Ele deve intensificar a agenda de campanha a partir desta quarta-feira. Lula é esperado para atos no Distrito Federal, no interior de Minas, São Paulo e Florianópolis. O Jornal da Noite termina aqui. Para rever as nossas reportagens, acesse band.com.br. Você fica agora com Mirelle Mosquela e o Esporte Total. Uma excelente quarta-feira para você.
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3: Uma vez, bom dia para você que está sintonizado por aqui na programação da Band News FM. Eu, Stephanie Toso, sigo na atualização do noticiário até às 7 horas da manhã e, claro, que contando sempre com a sua participação, com a sua audiência pelo nosso WhatsApp no 11 999 592. Já nessa madrugada de quarta, 16 de setembro de 2026, meio de semana, ainda trazendo os principais destaques de Brasília por aqui na nossa programação. Presidente Lula sanciona incentivos fiscais para a instalação de data centers no Brasil. Detalhes que chegam com o repórter Rafael Procópio.
30: O presidente Lula sanciona nesta terça-feira o projeto que cria incentivos fiscais para estimular a instalação de data centers no Brasil. O texto cria o REDATA, regime especial que prevê a suspensão de imposto de importação, PIS/COFINS, PIS/COFINS importação e IPI na compra de equipamentos. Os benefícios podem durar 5 anos e estão condicionados ao cumprimento de contrapartidas. Entre as exigências estão investimentos no país, critérios de sustentabilidade e a designação de parte da capacidade de processamento e armazenamento de dados ao mercado brasileiro.
3: As vendas do comércio varejista caem em julho, segundo dados do IBGE. Informações com a Maria Eduarda Vieira.
31: O volume de vendas do comércio varejista no país caiu 0,8% em julho, na comparação com junho. Os dados da pesquisa mensal do comércio foram divulgados nesta terça-feira pelo IBGE. Entre as 8 atividades pesquisadas, 3 apresentaram variação positiva. São elas combustíveis e lubrificantes, com alta de 0,3%, artigos farmacêuticos, médicos, ortopédicos e de perfumaria, crescendo 0,6%, e equipamentos e materiais para escritório, informações Informática e Comunicação, com aumento de 0,6%. Já no campo negativo, entre as cinco que apresentaram queda, os destaques foram para a atividade de móveis e eletrodomésticos, com retração de 4,9%, e livros, jornais, revistas e papelaria, com redução de 4,2%.
3: Escolas públicas e particulares de oito capitais terão que adaptar o calendário de 2027 por causa da Copa do Mundo Feminina. Henrique Tanger.
1: As escolas públicas e particulares de oito capitais brasileiras e de municípios das regiões metropolitanas terão que adaptar o calendário escolar de 2027 por causa da Copa do Mundo Feminina. A decisão é do Ministério da Educação, em parecer publicado pelo Conselho Nacional da Educação na última semana. A competição será realizada no Brasil entre os dias 24 de junho e 25 de julho de 2027. Os jogos vão acontecer em Belo Horizonte, Brasília, Fortaleza, Porto Alegre, Recife, Rio de Janeiro, Salvador e São Paulo. As férias ou recesso do fim do primeiro semestre deverão coincidir com todo o período da competição.
3: A defesa aérea saudita derrubou um drone dos iutes antes que ele entrasse no espaço aéreo restrito sobre Meca, a cidade mais sagrada do Islã. Os iutes negam ter mirado a cidade. Os rebeldes assumiram controle de quase toda a costa ocidental do Iêmen, no Mar Vermelho, ameaçando as exportações de petróleo sauditas desviadas do Estreito de Hormuz. Mais de 100 mil pessoas foram forçadas a se deslocar pelo conflito.

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1: A quarta-feira será marcada pelo deslocamento das áreas de chuva no Sudeste. A instabilidade perde força sobre o interior de São Paulo e passa a se concentrar sobre o Rio de Janeiro, Espírito Santo e o leste de Minas Gerais, enquanto o interior da região volta a registrar tempo mais firme e temperaturas em elevação. No sul, a massa de ar frio mantém o tempo estável e favorece a ocorrência de geadas isoladas, principalmente na Campanha Gaúcha e em áreas da Serra de Santa Catarina. No centro-oeste, o calor continua predominando, com poucas pancadas de chuvas concentradas no Distrito Federal e no norte de Goiás. No interior do Nordeste, segue com tempo firme, baixa umidade relativa do ar e temperaturas elevadas, enquanto a faixa litorânea apresenta maior variação de nebulosidade. Na região norte, a chuva permanece mais frequente sobre o oeste do Amazonas, Acre e Rondônia, enquanto no Pará, Tocantins e Amapá continuam com o predomínio de tempo firme. Aline Araújo, da Climatempo.
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2: 1:37 pelo horário de Brasília, a decisão do Copom sobre a taxa Selic será divulgada hoje. A colunista de economia da Band News FM, Juliana Rosa, diz que deve haver uma queda na taxa básica de juros do Brasil, que atualmente está em 14%. No entanto, a jornalista conversou com especialistas que pregam cautela e afirmam que a crise institucional que assola o STF pode impactar a decisão. Sobre o assunto, Juliana Rosa conversou com Carla Bigato, Fábio França e Luiz Megali.
3: Hora de conversar com Juliana Rosa. Entramos em uma semana de super quarta. Você já sabe.

0: Olha, Ana Rosa, eu faço a pergunta que todo corintiano está se fazendo. Será que vai cair?
1: A expectativa é que caia sim, né, Gali? A expectativa é que nessa super quarta, quando tem a decisão da taxa de juros pelo Banco Central, que a taxa de juros básica do país, que é referência aí para as demais taxas no setor financeiro, caia de 14% para 13,75%. É uma taxa muito alta, né? Então você tem uma gordura para queimar. A inflação está em torno aí de 5%, essa é a expectativa aí até o final do ano. Então tem uma inflação aí que, quando você olha para a taxa de juros, a expectativa é que sim, tem espaço ainda para cortar e pode até ter outros cortes à frente. A dúvida é como que vai se comportar a inflação, seja levando em consideração aspectos que não se sabe nesse momento, por exemplo, petróleo. É importante saber se vai ter reajuste da gasolina, principalmente, também do diesel depois das eleições, porque a última deflação que teve, né, na semana passada a gente falou de deflação, foi algo pontual, puxada ali combustíveis, estão em queda, é uma queda que não parece ser sustentável pela escalada que o petróleo está tendo nesse momento. Alimentos também, porque os alimentos apareceram em queda, principalmente legumes, verduras, que estão numa fase agora um pouco mais favorável, mas com a chegada em breve do fenômeno climático El Niño com mais força, a expectativa é que isso afete a agricultura e os preços dos alimentos voltem a subir a partir ali de outubro. E a questão daquele desconto da conta de luz, que foi o que puxou principalmente a inflação para baixo na divulgação da semana passada, foi um desconto pontual que não se repete no mês de setembro. Além disso, pessoal, tem a questão do que vai ser feito em termos de equilíbrio das contas do país, porque isso também vai fazer muita diferença quando a gente pensa principalmente em impacto no dólar. Então, se a gente tem um compromisso ali mais firme com o reequilíbrio das contas, isso traz um ambiente que propicia uma queda de juros mais acelerada e, portanto, a gente teria espaço aí para ter condições, né, de ter juros melhores aí na economia. Junto com a taxa de juros, pessoal, essa questão da confiança institucional é algo que está sendo, obviamente, muito falado pelo empresariado, por investidores, inclusive estrangeiros. Então, há esse olhar também para a perspectiva de queda de juros, né, esse compromisso com as contas e tal, mas também o que vai sair dessa crise institucional que a gente está vivendo, porque isso precisa servir de elemento para haver mudanças. Nesse final de semana, eu entrevistei no meu programa Economia para Você aqui na rádio o diretor da Eurásia, que é uma grande consultoria internacional, e ele estava me dizendo que essa é uma crise institucional que ele vê principalmente uma degradação que vem acontecendo aí nos últimos 10 anos e em várias instâncias, né? Mas no judiciário, uma questão que ele diz que tem sido muito falada por investidores estrangeiros é que hoje, na avaliação aí dele, da consultoria, você tem escritórios de advocacia que estão ligados, né, que são de parentes de ministros do Supremo e de outras instâncias superiores. E os empresários falam que, se não tiverem contratos com esses escritórios, eles acabam não tendo o benefício de ações que favorecem os negócios. Então, nesse nível, né, a perda de confiança institucional que pode afastar investimentos do Brasil, né? E eles citam também ali no Congresso, enfim, outras instituições que estão cada vez mais entranhando essa crise institucional, que junto aí com a taxa de juros, por isso que eu juntei, né, taxa de juros menor é importante para atrair investimentos, para o Brasil crescer, mas essa crise institucional também ela está pegando aí muito nessas decisões de investimentos.
0: É uma grande semana, Ju.
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2: O presidente Lula defende uma reforma profunda no judiciário e diz que é preciso investigar com todo rigor as denúncias envolvendo ministros do Supremo Tribunal Federal. Em uma publicação nas redes sociais na noite de ontem, Lula afirmou que quem tiver cometido irregularidades deve ser punido e julgado, e defendeu a abertura dos sigilos e a divulgação das informações sobre o caso do Banco Master. Lula também afirmou que a Suprema Corte precisa ser um exemplo e disse que não pode haver ninguém acima da lei. Até então, o governo acompanha à distância a crise do STF. Integrantes governistas não foram ao Supremo para acompanhar a sessão ontem, que analisa o pedido do ministro André Mendonça para investigar o colega Alexandre de Moraes, suspeito de ligação com o banqueiro Daniel Vorcaro. A ação foi suspensa depois do pedido de vista do ministro Flávio Dino, o que pode adiar o julgamento por até 90 dias. Nos outros destaques do noticiário, o avião que caiu e deixou 3 pessoas mortas em Mato Grosso pode ter uma ligação com o tráfico internacional de drogas. Quem traz a atualização do caso é o Alexandre Paes.
3: Novas informações da investigação sobre a queda do avião que matou 3 pessoas em Água Boa, no Mato Grosso, sugerem que a aeronave poderia ser usada para o tráfico internacional de drogas. Segundo a Polícia Civil, esse avião teria como destino a Venezuela e saiu de Goiânia sem um plano de voo aprovado ou documentação válida. A polícia também apura a compra dessa aeronave, feita há cerca de 4 meses. Parte do pagamento teria sido em dinheiro e outra parte com um veículo, que já pertenceu a uma pessoa investigada por tráfico internacional. Um dos possíveis ocupantes tinha ainda restrições judiciais no país de origem e não poderia deixar o território nacional. A aeronave caiu na zona rural de Água Boa na última quinta-feira, pegou fogo e ficou destruída. Preliminarmente, as investigações indicam que os ocupantes eram um brasileiro e 2 paraguaios.
2: Um homem é condenado a 18 anos de prisão depois de tentar arrancar o útero da ex-companheira em Belo Horizonte. Fala Pedro Gelinek.
4: O homem acusado de tentar arrancar o útero da ex-companheira durante uma série de agressões em Belo Horizonte, é condenado a 18 anos de prisão em regime fechado. A sentença saiu nesta terça-feira. A pena inicial era de 29 anos, mas foi reduzida em um terço porque o crime não foi consumado. O caso aconteceu em julho do ano passado, na região norte de BH. Segundo o Ministério Público, Cássio Fernando dos Santos Ragazzi invadiu a casa da ex-companheira e a agrediu depois que ela se recusou a manter relações sexuais com ele. A vítima sofreu ferimentos graves e muito sangramento. O homem foi preso em flagrante no mesmo dia. Durante o julgamento, Cássio admitiu as agressões, mas negou o estupro. Ele disse que os dois se agrediram e que não teve a intenção de cometer o crime pelo qual foi acusado.
2: O Brasil terá 7 medalhistas olímpicos na equipe que vai representar o país no Campeonato Mundial de Judô em outubro. Fala aí, Maurício Ferreira.
5: A Confederação Brasileira de Judô confirma a delegação com 19 atletas para o Mundial de Baku, no Azerbaijão, a principal competição da modalidade no ano de 2026. Entre as mulheres, a lista é encabeçada pelas campeãs olímpicas Rafaela Silva e Beatriz Souza, além da medalhista Larissa Pimenta. No masculino, Daniel Carguinin, bronze na Olimpíada de Tóquio, Rafael Macedo, Guilherme Schmidt e Leonardo Gonçalves, medalhistas por equipes em Paris, estão entre os 9 convocados. O Mundial será realizado de 4 a 11 de outubro e distribui pontos importantes na classificação aos Jogos Olímpicos de Los Angeles.
2: Uma hora 47 minutos, rapidinho, hein? Mandar abraço pro João Luiz, direto do Brooklyn, que tá por aqui sintonizado na Band News FM. O Fábio do Jaçanã tá ligadinho também mais uma madrugada, assim como o Divanir Leite, direto da cidade de Garça, sintonizado por aqui. O Jânio Basílio, direto de Natal, no Rio Grande do Norte, comentou que por lá Nada de chuva, 24 graus, uma madrugada até mais abafada. O Rogério, direto de Minas Gerais, já sintonizado, desejando uma boa madrugada para todos nós aqui na Band News FM. Eu, Stephanie Toso, sigo girando os principais destaques, os assuntos do noticiário por aqui, ao longo dessa madrugada até as 7 horas da manhã. E, claro, nosso WhatsApp é aberto, 11 999 592 100, para você mandar a sua mensagem, o seu alô por aqui. Vamos nessa? O âncora do Jornal da Band, do Band News no meio do dia, Eduardo Inegg, classificou a sessão ocorrida ontem no Supremo Tribunal Federal como show de horrores. Você acompanha o comentário completo a partir de agora.
6: A gente não sabe se chama o pessoal de esporte para cobrir, especializados em luta, né? Pessoal de MMA. Porque, na verdade, o que a gente viu aqui, o que a gente está vendo aqui é... São estudiosos e especialistas em regimentos e argumentos pré-concebidos que querem, alguns, fazer um melê para deixar tudo como está e alguns que querem colocar para votar o julgamento, ou melhor, uma investigação em cima do Alexandre de Moraes. Não tem uma terceira alternativa, aquele que, à luz dos fatos, está impressionado e falou, não. Há muito se sabe, há muitos meses se sabe, da relação de Alexandre de Moraes com Daniel Vorcaro. Por que, entre isso ter surgido no noticiário e essa sessão de hoje, esse movimento, esse conteúdo ficou dormindo por um tempo e depois ele acordou? Porque surgiu o relator André Mendonça, encarregado de cuidar do caso Master. E quando ele foi sorteado, surgiram informações na mão dele, que ele mandou investigar, e que ele insiste, e que ele afirma, que ao descobrir que era o Alexandre de Moraes, ele parou, e que os outros que querem interromper a investigação dizem que ele deliberadamente mandou investigar o Alexandre de Moraes, coisa que não pode, sabendo que o Alexandre de Moraes tem que levar plenário, não há alternativa. Eles estão numa questão inicial, que é o seguinte: vamos continuar a julgar essa petição 16662 para decidir se no final se investiga Alexandre de Moraes ou, como propôs Gilmar Mendes, a gente mistura com a outra petição. E se isso acontecer, ouvindo o que disseram Flávio Dino e Gilmar Mendes, nós vamos pegar todos os magistrados do Brasil que foram citados pelo Daniel Vorcaro, e vai virar um melezão. Vamos pro melê. A gente põe todo mundo no balde. Põe no balde. Aquele monte de caranguejo tentando sair do balde. E aí você não sabe mais quem é que caranguejo é, que não é caranguejo, se é siri, se é lagosta, que diabo que é. Nós não podemos perder o foco central. Existe um ministro do tribunal que destoa dos outros ministros pelo tipo de relação que ele estabeleceu com o Daniel Vorcaro. Você tem um que estabeleceu uma relação inacreditável. E o inacreditável é quantitativo. É quantitativo. Porque você vai encontrar a relação do Dias Toffoli com o Daniel Vorcaro, que envolve números menores do que a relação Daniel Vorcaro com Alexandre / Viviane Moraes, que envolve 130 milhões. Então, não tem como você não olhar para o número grande e colocar ele à frente do número um pouco menor. É escandaloso, e seria escandaloso, qualquer tipo de número que amparasse, escorasse uma relação que é indefensável do ponto de vista meramente técnico. Não há como você dizer que 130 milhões de reais é o valor de um contrato para executar, para pagar aquilo que o escritório Bárcio de Moraes disse ter feito, ou disse que faria, ou disse que estava fazendo para o Banco Master. Não há a menor possibilidade de ser 130. Talvez, se pelo período de 3 anos fosse 13, desse para enganar, mas 130 não tem como. Então, quando você coloca alguma coisa que não faz sentido, os olhos gritam. Só que a coisa fica um pouco mais gritante, porque não há evidência contratual, há evidência relacional. Não há entrega de conteúdo que justifique 130 milhões, ou que foi pago até o momento em que os pagamentos foram interrompidos, O que há é uma relação até o dia da prisão entre Daniel Vorkaro e o ministro, que não é parte do contrato. Não está lá escrito que o ministro Alexandre de Moraes prestaria serviços ao Daniel Vorkaro, até porque não poderia fazer isso. E porque não poderia, não deveria ter feito. E mesmo sem poder, havia uma relação. Essa relação era de que tipo? É isso que precisa ser investigado. Porque Daniel Vorkaro mandou incontáveis mensagens para o celular de Alexandre de Moraes. E uma relação não transparente. Porque essa relação era mantida ou em contatos pessoais, ou então através de mensagens produzidas no bloco de notas fotografado e mandado com visualização única pelo WhatsApp. E depois deletado. Visualização única, deletado. E a polícia encontrou as notas fotografadas e fez uma comparação. E da outra parte também, Alexandre de Moraes mandava coisas de visualização única. Ou pelo menos esse celular atribuído a Alexandre de Moraes, a razão pela qual é preciso ser investigado. Porque Alexandre de Moraes nunca, e hoje mandou um documento, mas também não explica, de 44 páginas, porque nunca ele, ao ser dito lá atrás, antes de existir o relatório do André Mendonça, lá atrás, quando surgiu o nome dele, ele não pegou e disse: desafio qualquer um a encontrar qualquer relação minha com, de qualquer forma, com o banqueiro Daniel Vorkaro. Não fez isso. Ele dizia: os dados telemáticos do número atribuído, não sei o quê, indicam que não estava. É tudo muito esquisito. Mas ele tinha uma relação com Daniel Vorkaro. Se essa relação era criminosa ou não é criminosa, precisa ser investigado. A suspeita em torno da relação existe. Do contrário, o Supremo Tribunal Federal não estaria, neste momento, reunido numa sessão tensa, inédita, jamais vista, como é que a gente está vendo. E o que, que a gente está vendo? Briga. Mas assim, é de se perguntar se não é o caso de, no intervalo, agora, prenderem as cadeiras com parafuso para a gente não rever o que a gente viu em campanha eleitoral, do sujeito batendo, pegando uma cadeira e jogando outra. Porque o ministro Alexandre de Moraes está sentado ao lado do ministro André Mendonça. Quando Alexandre de Moraes falou, e ele falou em interesse eleitoral, e o outro dizendo que era mentira, e mentira para cá, mentira para lá, bate-boca do Gilmar Mendes com o André Mendonça, foi chamado de mafioso, falou que é código da omertá, código da máfia. E o André Mendonça dizendo: não aponte o dedo quando falar para mim. O senhor se deu respeito, quem não dá o respeito, dá o respeito do respeito que não tem respeito. Coisa de boteco. Olha, é de boteco. Flávio Dino com Edson Fachin já começou eletrificado o negócio. Porque o ministro, o presidente Edson Fachin, disse que a questão de ordem tinha que ser pedida para ele, presidente. E o Flávio Dino disse: vou seguir o regulamento, regimento interno que diz que a questão de ordem deve ser feita a quem está com a palavra. E ele disse: peça ao relator, peça ao presidente, vou seguir. Tensão, tensão. Tensão na fala de Moraes, tensão na fala de Flávio Dino, tensão na fala de Fachin. Nunca um presidente do Supremo Tribunal Federal precisou administrar nada que fosse parecido. Os presidentes do Supremo Tribunal Federal já tiveram que administrar pressões de fora para dentro, com o regime militar, principalmente com o regime militar. Mas o que a gente está vendo agora não tem nada a ver com o regime militar. Nós não temos um regime militar. Nós temos um regime enlouquecido dentro do Supremo Tribunal Federal. Nós temos suspeitas graves dentro do Supremo Tribunal Federal. Nós temos mais de um ministro dentro do Supremo Tribunal Federal tendo que se explicar. Aonde? Alexandre de Moraes quer se explicar junto com todos os juízes do Brasil. Juntem-se todos os juízes do Brasil em todos os ônibus que a gente puder reunir. Chamem-se, né, convoquem-se as companhias de ônibus para colocar todos os magistrados que em algum momento possam ter sido acusados e tal, e todos vamos nos defender juntos. Ou seja, vamos fazer um melê para não fazer nada, não resolver nada. cada passo desse julgamento vai ser arrastado, como você está vendo. E você está vendo a complexidade. Você está acompanhando com interesse, parece uma novela. A complexidade. No resumo do resumo, é preciso saber se o tribunal vai ou não julgar Alexandre de Moraes. O tribunal vai ou não investigar Alexandre de Moraes. Se o tribunal decidir investigar Alexandre de Moraes, ele provavelmente será afastado. O que é inédito. Um julgamento de ministro supremo e um afastamento de ministro supremo. É inédito. Se isso acontecer, nós vamos ficar com 9 ministros no Supremo Tribunal Federal, o que é absolutamente espantoso. 9 ministros, sendo um afastado para ser julgado. Se isso não acontecer, se a ala do Deixa Disso, se a ala do Gilmar Mendes, se a ala do Flávio Dino, que foram os que se manifestaram até agora, para melar o jogo, o que o Gilmar Mendes está fazendo é melar o jogo, não importa o que a blogueiragem diga. A blogueiragem vai dizer que ele está do lado da verdade, da luz. Não. Ele quer assim. Aliás, ele chegou a dizer coisas que são curiosíssimas. Ele defendeu um código para a polícia. Mas o código para o Supremo Tribunal Federal, ele não quer. Ele quer para a polícia. Mas e o código para o Supremo Tribunal Federal? Isso deixa para lá. Não precisa. Né? Ele falou que o presidente Edson Fachin e o André Mendonça, sobretudo, estavam agindo de um jeito a concentrar todos os poderes na mão do relator. Que é exatamente o que faz e fez Alexandre de Moraes no inquérito das fake news. Nas milícias digitais, sobretudo no inquérito das fake news. E você nunca viu o Gilmar Mendes se insurgindo contra isso. Por quê? Patota! Patota. Gilmar Mendes, Flávio Dino, Moraes, Alexandre Moraes. Eles entendem o seguinte: ninguém larga a mão de ninguém aqui. E aí chegou uma turma nova e você sentiu, você que acompanhou, o ódio. Mas é ódio, assim. Esse tribunal nunca mais será o mesmo, pelo menos enquanto essas pessoas estiverem ali. Primeiro, é lamentável ver o Supremo Tribunal Federal, que deveria inspirar o Brasil, orientar o Brasil, iluminar o Brasil, ser o exemplo de instituição, ser o exemplo de institucionalidade, o respeito pela instituição, partindo de dentro, de cada ministro. Quando eu morei em Brasília, e morei em Brasília durante 6 anos, eu me lembro de ir aos finais de semana em restaurantes, encontrar um ministro da Suprema Corte sentado na mesa do lado, numa outra mesa ali, com a família, com os netos, com os filhos, com a mulher, almoçando, comendo a feijoada. Levantava, pegava um táxi, pegava um carro, qualquer coisa. Vida simples. Tinha esse negócio de jatinho para cá, jatinho para lá, segurança para cá, segurança para lá. Não tinha esse patrimonialismo. Ministros milionários fazendo esse tanto de palestra, ganhando essa fortuna, esses escritórios, esses parentes, isso existia em outras esferas do poder judiciário, no Supremo. Você não via. Não tinha. Realmente não tinha. Me lembro de ter feito uma vez uma reportagem cujo título era Exaustos Meritíssimos. Porque os ministros estavam tão cansados de trabalhar com tantos processos que eles já estavam entrando em exaustão. Entrevistei vários. Sidney Sanches, ministro Carlos Mário Veloso, Moreira Alves, Celso de Mello e vários outros ministros. Ilmar Galvão e outros ministros ali. Todos os ministros levando vida modesta. Sidney Sanches lavava a louça da casa dele. Provavelmente os ministros atuais, alguns que até pintam as unhas com uma base, não pegam numa louça até para não dar um problema de pele. Não sabem o que é um voo comercial. É jatinho para lá e para cá. Sentem-se como moradores, habitantes do Palácio de Versalhes. Não são pessoas normais. Não são defensores da Constituição. São defensores dessa aristocracia. Senhores de capinha. E naquele tempo, parece pregação, naquele tempo, Sérgio Gilmar Mendes disse que André Mendonça, falando em nome de Deus, e em nome de Deus já se fez muita patifaria para espicaçar o André Mendonça, que a todo instante queria responder, mas se segurava para dizer, no momento eu vou responder. Mas naquele tempo a que me referi, os ministros levavam uma vida modesta. O que aconteceu para a gente chegar numa sessão dessa, esse show de horrores, esse momento baixo da história do tribunal, em que o Edson Fachin está tendo que administrar sem esperar? Imagina, ele estava pensando assim, ah, vou ser presidente, 2 anos, chego lá, falo num tal de código de ética, que aliás já largou dos boxes, né? Inventou o código de ética, tomou na orelha, porque ninguém quer código de ética. Dá para entender por quê, né? Por que vai querer o código de ética? Aí alguns dizem, até com razão, não precisaria discutir código de ética, né? Todas as leis aí, inclusive o Gilmar Mendes disse isso, estão aí escritas, é suficiente para você entender o que é preciso entre o certo e o errado. Pois é, só que eles fazem o errado. Não dá para achar que é razoável, embora não seja simples, 130 milhões de reais com um vigarista. O vigarista, me refiro, é o Daniel Forcaro. Como assim? Aí o ministro Alexandre de Moraes, a advogada Viviane Bassi dirão, com não sem razão, que é preciso resolver e deliberar de alguma forma. Como é que se resolve quando você tem um advogado, parente de ministro, você manda ele parar de advogar? Ou você diz, pode advogar, mas seus honorários só podem ser de 3 mil reais? Você só pode advogar em pequenas causas? E se aparecer um honorário de 500 mil? Aí não pode. E de, mas pode até 430? Pode. Então 430. Aí vai tabelar. É um assunto delicado, mas tem que resolver. O fato é, na corte, na Suprema Corte do Reino Unido, a ordem é, o ministro responde por sua família. O ministro responde por sua família. Qualquer coisa que mulher ou filhos façam é responsabilidade objetiva do ministro da Suprema Corte. E aqui, não, é a minha família. Agora é engraçado, porque até comentei aqui ontem, para quando ele enquadra Alexandre de Moraes, o X no inquérito das milícias digitais, e manda tirar do ar o X e dá uma pena para o X, e o X não paga, ele vai cobrar da SpaceX dizendo que é o mesmo grupo econômico. Mas quando vem uma denúncia contra a Viviane Bassi, ela e ele não pertencem ao mesmo grupo econômico. Viviane Bassi e Alexandre Moraes são entidades separadas. O fato é, tem uma denúncia da maior gravidade que precisa ser esclarecida. Bárbaro fosse que o esclarecimento resultasse na inocência do ministro. E há o Dias Tayaya Toffoli também, que, como bem observou, lembrou o Ferretti, ele se declarou, não foi suspeito, né? Ele se declarou, não foi impedido, ele se declarou suspeito. Suspeição é fórum íntimo. Impedido, uma questão objetiva, que foi o que fez o Nunes Marques. Nunes Marques, saiu o nome dele hoje. Então, o Vazol está direto para todo lado, Gilmar Mendes até apontou isso, embora ele tenha apontado o dedo para o André Mendonça. Nós, pelo que a gente viu até agora, não é uma discussão jurídica. Não é uma discussão jurídica. Os lutadores de arte marcial, eles têm por objetivo vencer o oponente. E para isso, usam o ferramental das artes marciais. No futebol, o objetivo é vencer o oponente. E para isso, usam as técnicas do futebol. O objetivo aqui é vencer o oponente. E para isso, usam as técnicas e o ferramental do mundo das leis. Não são as leis guiando a decisão. São as decisões guiando os argumentos que vão ser construídos. Gilmar Mendes não quer a investigação do Alexandre de Moraes. Zanin não quer. Flávio Dino não quer. E tem a turma que quer. Fachin quer. André Mendonça quer. E eles constroem os argumentos em torno disso. Então, não espere uma orientação jurídica, mas é uma aula muito interessante para quem está fazendo direito e para todas as pessoas, quem gosta de novela, né? Porque, olha, se sair um safanão, acho que só um leva vantagem lá, que é o Luiz Fux, porque ele é faixa preta de jiu-jitsu. Tirando ele, o Alexandre Moraes também é forte. O Alexandre Moraes também é forte. O André Mendonça tem que se cuidar. O Nunes Max tem que se cuidar. O Gilmar tem que se cuidar também. Aliás, o Gilmar está machucado na testa. Ele está com durex na testa, sei lá que diabo que ele pôs lá. Mas está tenso. Assim, o pau vai cantar e não há dúvida, Ferretti. Lembrando que, reafirmando, né? Nem começou. Isso é uma questão preliminar. Nós vamos seguir com o que eu tinha definido, eu, Fachin, ou nós vamos ter que mexer? E se, resolvendo por maioria, mexer, aí acabou. Acabou. Aí vai pro Melê. O Melê venceu. Porque a hora que juntar um inquérito com o outro, juntar os dois, e depois tem que ouvir a procuradoria, abrir prazo, ouvir todo mundo, isso aí vai para... Isso acabou. Esse presidente acabou. Então, é um momento muito delicado. Já se sabia que não seria simples. Pode ser que seja rápido até, se eles eventualmente tomarem essa decisão. Vai ser a coisa mais frustrante, porque o Supremo Tribunal Federal não será mais o mesmo. Não será mais o mesmo. É saber se esse momento histórico, e nós estamos apontando muito isso, a imprensa toda falando em momento histórico, vai ser um momento histórico por orgulho, esperança de que o tribunal pode continuar ou voltar a representar uma referência para a sociedade, ou se vai ser um momento de vergonha institucional, porque isso está na mesa. Vamos acompanhar.
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2: Duas horas, 16 minutos pelo horário de Brasília. Na sequência, vem aí a reprise do É da Coisa com Reinaldo Azevedo.
17: Começa agora para todo o Brasil mais uma edição do É da Coisa. Se a coisa parece confusa, atrapalhada mais do que nunca, vem para cá que a gente se confunde e atrapalha. Milhões de pessoas acompanham o programa pelo Tile, pela Band News TV, LG Channel, CCL Channel, Samsung TV Plus, canal 2043, na caverna do Yudo, em todo lugar. Boa noite, Vólio Bene. Boa noite, Isa.
18: Boa noite.
17: Tempo perdido aí, né? Em muitos casos, sim. Não, mas vamos explicar tudo. A nossa paixão é pela explicação. E eu tenho muito orgulho. Eu acho que ontem nós ficamos uma hora em primeiro lugar, porque... Nossa, falei agora, ficou com o sotaque do Fux. Primeiro lugar! Porque eu cantei a confusão que iria acontecer a partir de uma óbvia ilegalidade com a qual concordam três outros ministros, do ministro-presidente. Eu não inventei a lei. O ministro André Mendonça deveria nem estar votando. O Fux, o Faquinho chamou de impedido. Se tirou a relatoria dele e disse que ele é parte. Se ele é parte, por que ele está votando? Ou iria votar caso a PET dele fosse votada? Bom, no fim das contas, não se decidiu, né? Houve um empate. Vamos ver para onde as coisas caminham, e tudo decorre, empate. Porque o Dino pediu vista, então ele vai ter que devolver o voto. Só a hora que o Dino devolver o voto, porque por enquanto está 4-3, só para vocês entenderem. Está 4-3 para que se trate das duas questões de maneira diferente.
18: Uhum.
17: para que se trate das duas questões, trate das duas questões de maneira diferente. Ou para que se tratem as duas questões de maneira diferente, depende da regência que você escolher. Não é? E só quando o Dino devolver o voto, é que então, muito provavelmente, haverá um empate. Porque qual é a essência da coisa? Nós, ó, atenção, tem vazamento de celular de Vorcaro. O que o Nunes Marques fazia mesmo no verão de 42? Eu odeio, vale o bem, eu odeio isso. Eu sou apaixonado por esse filme, eu odeio usar isso como metáfora. Que é o filme mais sensual que eu conheço. Só tem um beijinho leve, mas é muito sensual, vale o Benis, o verão de 42. O que ele andou fazendo no verão de 42? O escritório, o filho do Fux, não, o filho do Fux não existe, que existe o escritório Fux. E o Mendonça? Tem vazamento. Aquele encontro lá com o cara do alfaiate foi único? Tudo indica que não. Vai ser um troço seletivo? Mas a questão fundamental aí, para mim, é técnica, senhor Edson Fachin. O senhor escreveu, quando puxou para si todos os procedimentos, de maneira ilegal, diga-se, o que eu também apontei aqui, porque esse negócio de presidente de Supremo falar agora eu sou o relator de tudo, e todas as decisões de relatores estão anuladas e vem tudo para mim. Você imaginou, Valho Bene? Você imaginou, Isa? Digamos que o Flávio ganhe a eleição e realmente faça os 9 ministros como ele quer, porque ele quer empichar a gente, quer dizer o quê? Aí o presidente vai fazer também, e o presidente vai dizer o que votar e o que não votar? Ou vai lá, que o Lula fizesse isso, mas o Lula não tem uma tradição autoritária no Supremo, né? Até porque quando o Lula foi preso, negaram habeas corpus preventivo para ele, 6 ministros, 5 eram indicações do PT. Só um não era, que era o Alexandre. E dos que queriam dar o habeas corpus para impedir a prisão, dos 5, 3 não eram. Então, assim, o Dino fez muito bem apontar, mas que diabo de tribunal vai ser esse em que o presidente chama tudo para si? Mas, de qualquer modo, o Fachin chamou. Pelo mesmo fundamento e conselho teor da manifestação do ministro Alexandre de Moraes, tal, determina a remessa à presidência. Aí ele pediu o inquérito do Banco Master, ele pediu o inquérito do INSS e escreveu, considerando a possibilidade e o resultado da deliberação da PET do Mendonça, ensejar a aplicação de impedimento do Mendonça, eu chamo a relatoria para mim. Mas como é que ele tira a relatoria do Mendonça dizendo que o Mendonça pode ficar impedido e depois o Mendonça fica votando? O ministro Zanin apontou isso. Isso é uma excrescência, isso é um absurdo. E aí vem a história. É que o tribunal nunca fez isso. Quer dizer que o tribunal nunca fez isso e quando faz, faz caca. Mas ele falou que a PET dele... O requerimento do Alexandre fazia parte da PET dele. E a PET dele resulta da PET 16662 do Mendonça. Está tudo junto. Não dá para votar separado. Ah, mas o Fux votou com ele. O Fux tem uma pauta política. E está todo bravinho porque vazou conversa do filho dele com o Vorcaro. E está todo nervoso. Tá lá no celular. Mas vamos ver aqui. Ah, a Carmen, porque com a devida vênia, a Carmen tem medo da opinião pública. Ela falou. Do jeito que ela falou, nós não podemos pensar, não sei o quê. Mas, intelectual do ano. O que é que a rua está gritando? Ah, a rua está gritando. Cortem a cabeça do Alexandre. Ela tende a cortar. Na Lava Jato, a Carmen só mudou assim, a chave quando ela ficou muito evidente que se tratava de uma conspiração política. Mas demorou até mudar a chave. Com a devida vênia, a Carmen foi aquela que homologou 77 delações de uma vez só. Não tenho receio de dizer não. Um absurdo. Em 60 horas, ela homologou 77 delações. Que depois se descobriu, os delatores foram pagos. O que há? Não, eu tenho memória, cara. Porra. O Mendonça, claro. né? Por que não faria? E o Fachin é outro que ficou... Editoriais sanguinolentos pautaram o Fachin desde o começo. Ele foi, com a devida vênia, ele foi desmoralizado pelo Dino, ele foi desmoralizado pelo Gilmar, ele foi desmoralizado pelo Dino até no regimento. Hã? Pelo Zanin, com mais calma. E manteve a posição. E manteve a posição. E agora, e vieram os vazamentos, aí eu quero saber, bicho, eu quero saber, esses outros todos vão ser investigados? Também? Vamos falar, antes de entrar na temperatura, porque isso aqui é importante, Cássio se diz impedido depois de vazamento de conversa, depois de vazamento de conversa, em que fica claro, um advogado do Vorcaro dizendo que o filhinho dele ganhou 500 mil por mês. Tá lá. Ah, não ganhei. Ah, sei lá, porque vai ver que o cara estava enganando o Vorcaro. Estava embolsando dinheiro, enganando o Vorcaro. Tá no Metrópolis hoje. Saiu. Ganhei, saiu no Metrópolis e agora está em todos os jornais. Mas foi o Metrópolis que deu. O que, que a gente tem aí? Vai, dois. O Cássio se diz impedido depois de vazamento de conversa.
18: É, o ministro do Supremo Tribunal Federal, também presidente do Tribunal Superior Eleitoral, se declarou impedido. Ele lembrou a sua condição de presidente do TSE e observou que a votação tem um óbvio impacto eleitoral. A gente vai ouvir o que ele disse.
19: Eu entendo que eu tenho uma missão que me foi conferida pela Constituição brasileira e até agora está sendo assegurada por Deus e que, para mim, sem absolutamente nenhum menoscabo da relevância desse julgamento, ou mesmo do caso Master, eu entendo que essa missão é mais importante que assegurar o equilíbrio nas eleições de 2026 e que estamos apenas há 19 dias. Eu tenho feito um esforço enorme e isso é de fácil constatação. O Tribunal Superior Eleitoral tem se mantido, em que pese uma ou outra crítica, mas eu estou convicto disso, se mantido absolutamente equidistante de preferências partidárias, de membros, de assessores, de todos aqueles que rondam o processo eleitoral. Posso até estar errado, mas eu reputo que o TSE está indo muito bem. Eu não tenho dúvida de que, em que pese, e os debates vão fluir, que esse julgamento eventualmente pode também impactar no cenário político eleitoral. Então, na condição de presidente do TSE, eu não me sinto confortável para participar desse julgamento e afirmo o meu impedimento.
17: E pediu para sair. Sabe o que eu adoro nessa fala? É ele reconhecer, Vólio Bene, reconhecer, Isa, que isso tudo tem impacto eleitoral.
20: Sim.
17: Claro, foi feito para isso. Oh, por um acaso foi o Mendonça que fez a mulher do Alexandre fazer acordo com o Master? Não, Zé Mané, eu estou falando isso? Mas isso já se sabia há muito tempo. Assim como já se sabia há muito tempo da tal coincidência de conversa que não, que o André admitiu que não está na área de conversa do Zap. Não está. Hã? Por que só agora? Por que derruba o sigilo no dia 1º de setembro, quando tem a concentração dos bolsonaristas marcada para o dia 7, sem esperar o parecer da procuradoria? Depois de ter colocado o próprio procurador na boca do sapo, depois de ter colocado na boca do sapo o próprio diretor da Polícia Federal, que hoje foi atacado miseravelmente de novo por ele e pelo Fux. Vergonhoso! Vergonhoso! Vergonhoso, apenas. E o Fux confessou que não leu. Eu disse aqui que ele não tinha lido a decisão de afastamento do diretor da Polícia Federal. Ele confessou que não leu. Deixou claro que não tinha lido. Deixou claro que não tinha lido. E é um absurdo, e é um absurdo. Olha a disfarçatez. O diretor-geral da Polícia Federal foi afastado. foi reintegrado ao cargo, apresentou as explicações ao presidente do STF e foi atacado miseravelmente por dois ministros de novo. Pelo Fux e pelo Mendonça. O santo. O santo. Sem ter nada, nada contra o diretor-geral da Polícia Federal. Porque vocês não têm nada. O ministro Fux deveria ter a decência de vir a público para dizer o que é que tem contra o diretor-geral da Polícia Federal. Mas não vai, porque estava nervosinho. Estava nervosinho porque o filho dele é chapa do Vorcaro, porra. Vai, tá lá. Tá lá. Inclusive lamentando uma hora lá que ele não pôde ir numa festa, tal, porque a mulher estava no pé dele. Isso eu nem vou tratar. Eu não vou tomar essa iniciativa. Hã? Aí, o Nunes Marques diz, estou caindo fora, porque sou presidente do TSE, tem impacto eleitoral. Não, que tem impacto eleitoral, tem. Mas não caiu fora por isso, não. Ele quis sair, ele não vota mais, porque, atenção, ele não vota mais em caso master. Ele saiu do caso master. Quero que vocês fiquem atentos a isso. Por causa disso aqui, ó. Do Kevin. Eu falei ontem do Kevin. Uhum. Ai, você sabia que ia vazar? Não, não sabia. É que eu tenho intuição, vale bem.
20: Sim.
17: Boa. É. Não sabia. Mas eu falei ontem do Kevin. Até tirou sarro do Vale Bene, que eu falei que eu ia trocar o Vale Bene pelo Kevin. Porque o Vale Bene tá lá, né, Isa? Milionário. Sim. E tal.
18: Já pode trocar.
17: Mas
18: né?
17: O Kevin é muito melhor que o Vale Bene.
21: Porque né?
17: Com 25 anos já tem 27 milhões.
18: É coisa.
17: Hein? O Vale Bene tem muito mais que isso investido, mas o Vale Bene é um pouquinho mais velho. Quando eu pego a curva de dinheiro, eu chego à conclusão que o Kevin, na idade do Vale Bene, vai estar mais rico. Não é? Que tem aí, vai?
21: O conteúdo integral do celular de Daniel Vorcaro, entregue a ministros do STF, ontem revela diálogos em que o ex-banqueiro trata de pagamentos destinados ao advogado Kevin Marques, filho do ministro Cássio Nunes Marques. Eles seriam feitos por meio da Consulte Inteligência Tributária. As mensagens foram trocadas entre Luiz Renault, então diretor jurídico do Banco Master, e Daniel Vorcaro. Nelas, Renault fala em pagamentos mensais de R$500 mil a Kevin. A assessoria do filho do magistrado afirma por meio de nota que o advogado Kevin Marques não prestou serviço ao Banco Master nem recebeu dinheiro de Vorcaro. Na sessão de hoje, Cássio disse que nunca julgou nenhum processo relacionado ao Master e que seu filho nunca prestou serviços ao Master. Vamos conferir agora.
19: Em relação a mensagens que circulam de ontem, de hoje e que sempre vão rondar autoridades no Brasil, eu nunca julguei nenhum processo relacionado ao Master. Meu filho nunca prestou nenhum serviço ao banco e nunca foi remunerado pelo banco. Isso é fato, porque o sigilo bancário já foi quebrado. Não adianta se especular de outra forma, porque se o sigilo já foi quebrado, contra fatos não existem argumentos. Quanto a isso, eu tenho absoluta isenção e a minha isenção está calcada e absolutamente comprovada nos votos que eu proferi. Se eu me sentisse desconfortável ou cooptado de alguma forma, jamais teria votado pela confirmação da prisão de Daniel Vorcaro, do seu pai e de outras pessoas envolvidas.
17: Não, primeiro que isso não prova. Primeiro que isso não prova. Agora, ministro, infelizmente eu vou ter de discordar do senhor. E o senhor se declarou impedido porque o senhor sabe. Prestem atenção a essa notícia agora, que se não ficar claro eu explico. O que é que tem no celular do Vorcaro que o Metrópolis revelou sobre Nunes Marques? Vamos lá.
18: Em mensagem enviada a Vorcaro às 10h41 da manhã de 4 de julho de 2025, Renault encaminha a Vorcaro um arquivo contendo o nome Kevin Marques e um número de telefone acompanhado do seguinte texto. Este aqui, 500 mil mês, Mantém? Pergunta. Na sequência, Renault envia duas risadas e comenta em referência a Kevin. Esse aqui já era, né? Vorkaro responde com kkkkk. Em outra mensagem...
17: kkkkk, quer dizer, Cássio Kevin, Cássio Kevin.
18: Um outro tipo de risada, é. Em outra mensagem...
17: Eu tô brincando. Ministro, tô brincando, tá? O kkkk é o kkkk da risada. Tem gente, eu conheço uma pessoa que ela fala kkkk qualquer coisa. Ela fala assim, ei, a pessoa morreu. Kkkkk. Eu falo, mas porra. Ah, continue.
18: Numa outra mensagem enviada em 8 de agosto de 2025, o Renault reenvia a mesma planilha com o valor e o nome do advogado e escreve as seguintes três mensagens para Vorkaro. Primeira, esse aí. A segunda, único meu que faltou. E terceiro, foi pago. Em nova troca de mensagens via WhatsApp, o executivo informa Vorkaro que ganhamos Alcídia, uma referência à destilaria Alcídia em Teodoro Sampaio, no interior de São Paulo, que ganhou causa de repercussão bilionária no Supremo com os votos do ministro Edson Fachin, do ministro Dias Toffoli e do ministro Cássio Nunes Marques. O julgamento foi concluído no dia 1º de outubro de 2024.
17: Atenção, é Alcídia e não Acídia, que o Vólio Bene vai dizer daqui a pouco o que é, tá? Que Santo Agostinho tem a Aliás, vocês viram que Alvedril entrou na... Alvedril entrou no vocabulário do Flávio Dino, né? Ninguém... Eu usei Alvedril aqui, eu tenho até dúvida, se assim, não, o Flávio Dino usou dois dias seguidos. Obrigado, ministro Flávio Dino, pela audiência.
18: E Acídia é um estado profundo de desânimo, de tédio, né?
17: De desânimo, de tédio. Mas o Santo Agostinho tem uma definição muito mais linda, presta atenção. Ele dizia que Acídia...
0: Cultural.
17: Olha que coisa linda, olha que coisa mais maravilhosa. Era entristecer-se do bem divino. Isto é, você diante do bem divino, você fica... O bem divino é de tal maneira magnífico que você fica um pouco assim. Acho que talvez mais ou menos como o quadro, o grito do Munch, sabe? Eu explico a Alcídia. Alcídia era uma disputa sobre precatórios que interessava o Banco Master, no valor de 10 bilhões, votaram a favor. Veja só, votaram a favor o Fachin, o Dias Toffoli, que parece que teve uma mudança de voto aí, também tem a coisa do Dias Toffoli, relação com o Master, enfim. Mas o Fachin não tem relação conhecida com o Master e votou a favor. E o Cássio Nunes Marques. O ministro... O senhor não se disse impedido porque o senhor é presidente do TSE, embora fosse um bom argumento. É que o que aparece na conversa é que o seu filho está recebendo 500 mil por mês pelo caso Alcídia. Se é assim, se não é assim. Ah, mas eu votei para manter o Vorkaro preso. É que teve um dado momento que você achou que Vorkaro ia ser, sei lá, ia desaparecer da história e todo mundo ia fazer a fama de isento em cima do Vorkaro. Assim como o ministro André Mendonça, nós vamos ver relação com o Vorkaro. E ele manteve o Vorkaro de forma indigna em regime disciplinar diferenciado. Que é um absurdo. Total. Total. Porque aí ficou assim, não, agora eu não quero mais saber de Vorkaro. Aí ninguém queria saber. Ministro Nunes Marques, o senhor se declarou impedido porque o senhor está impedido mesmo. E aí, eu odeio dar isso, até porque eu penso sempre numa frase do Ulisses Guimarães nessas horas, mas também está na imprensa, o Metrópolis deu, todo mundo está comentando. Meu Deus, eu detesto dar isso, mas está lá. Vai, mensagem cita 10 mil por encontro de uma moça com Cássio. Está na mensagem.
21: A outra mensagem do celular de Daniel Vorkaro envolvendo Cássio Nunes Marques, uma mulher identificada como Rayana, cobrou do ex-banqueiro 10 mil reais por um encontro de uma amiga com Nunes Marques. A notícia foi originalmente publicada pelo portal Metrópolis. A conversa começa em 28 de fevereiro de 2025, quando Rayana pede o endereço ao Vorkaro e avisa que as meninas estão prontas. Logo depois, ele envia o endereço no Itaim Bibi, aqui em São Paulo, e uma semana depois, Rayana retoma o assunto. Diz que a amiga ficou com Cássio e que ela estava cobrando. Vorkaro pede os dados e o valor. A resposta é 10, né? Nunes Marques negou ter se encontrado com essa mulher.
17: Ah, mas... O que você tem a dizer sobre isso, Reinaldo? Ah, eu posso dizer uma frase do Ulisses Guimarães? Do grande Ulisses Guimarães? tá, numa outra circunstância que depois eu conto para vocês, porque... aspas. Imaginem a cena, senhores. Fecha aspas. É o meu comentário. Não tem mais nada a falar. No celular, a intimidade do filho de Fux com Vorcaro. Porque o que se dizia até agora há pouco, até ontem, ah não, é só uma vez convidou para um camarote, mas eu não conheço ele, nunca vi, nem sei, que é a velha história. O quê, Vorcaro? Nunca vi. É, não, não, não é assim. Não é assim. Estão aí as conversas, as imagens.

0: lado, a participação do pai em um evento ligado ao empresário em Londres. Esses diálogos também foram revelados pelo Metrópolis. As conversas mostram que, depois de uma série de contatos, o advogado pediu a Vorkaro que informações sobre um compromisso em Londres fossem enviadas à secretária do ministro do Supremo. As mensagens revelam encontros presenciais e conversas entre o filho de Fuchs e Vorkaro. Em diferentes momentos da conversa, Rodrigo Fuchs trata Daniel Vorkaro como irmão. Em 17 de maio de 2024, por exemplo, o advogado inicia uma conversa com: "Fala, irmão, tudo bem?" Em novembro, ao avisar que estava disponível por uma chamada, escreve novamente: "Vamos, irmão, liberei." Em uma das mensagens do dia 4 de dezembro de 2024, quando os dois tentavam combinar um encontro no escritório do filho de Fuchs, no Rio de Janeiro, Vorkaro diz que só conseguiria ir ao local às 2 da tarde. E Rodrigo afirmou que remarcaria outro compromisso para recebê-lo. Após confirmar o horário, escreveu: "Tapete vermelho, irmão." Vorkaro respondeu: "Valeu, irmão." Um mês antes, em novembro de 2024, o ex-banqueiro procurou o advogado e afirmou: "Quero te chamar para me ajudar num caso." Rodrigo respondeu que seria um prazer ajudar e os dois marcaram uma videoconferência. Depois dessa conversa, Vorkaro enviou um documento e Rodrigo afirmou que iria analisá-lo. Em fevereiro de 2025, os dois voltaram a se encontrar em Brasília. Rodrigo estava no STJ e, ao deixar o tribunal, perguntou onde encontraria Vorkaro. Depois de uma ligação, afirmou que chegaria às 5h30 da tarde. O banqueiro enviou então o endereço de uma casa no Lago Sul. No dia 25 daquele mês, Rodrigo fez referência a outro compromisso. Escreveu: "Já está a par do encontro de hoje, né?" Vorkaro respondeu: "Sim, você é fera." O advogado afirmou: "Será um grande dia." O trecho das mensagens, porém, não identifica os participantes desse encontro e, isoladamente, não permite afirmar que se tratava de uma reunião com Luiz Fux.
1: Oh, bem, não fica assim. Você também é fera, tá? Tô só.
0: Tá bom,
1: Eu
0: irmão.
1: falei que o Kevinho é melhor, mas você também é, você é fera. E o Fux hoje, o quê? Eu? Onde? Não, o escritório Fux não é por causa do Rodrigo Fux, né? Não estou falando de... Ah, mas eu não tenho nenhum contrato. É. Mas aí precisa ver o seguinte, lá no caso do Alexandre, ele votou. Nossa, olha aqui, a cinza de cigarro que eu bati. Ele votou. O Alexandre votou algum procedimento que ajudou o Vorkaro? Tem mais proximidade. A conexão direta com o ministro aparece nas conversas de março. Siga aí, Lisa, a partir de no dia 11.
2: No dia 11, que Rodrigo procurou Vorkaro para marcar uma reunião em Brasília. Disse que precisava alinhar algumas
1: 11
2: questões.
1: é fevereiro de 2025, tá? É isso, né? Vai lá.
2: Aí ele disse que precisava alinhar algumas questões, afirmou que antes passaria pelo aniversário do ministro Luiz Roberto Barroso. O encontro inicialmente seria realizado naquela noite, mas Vorkaro ainda estava em São Paulo à espera de um voo. Os dois decidiram então deixar a conversa para a manhã seguinte. Rodrigo sugeriu entre 10 e 10h30 da manhã. E Vorkaro escolheu o segundo horário. O advogado respondeu: fechado. Às 10h12 da manhã do dia 12 de março, Rodrigo escreveu: bom dia, 10h30, tô aí. Poucas horas depois, 1h29 da tarde, Rodrigo voltou a procurar Vorkaro e perguntou o seguinte: qual a data de Londres mesmo? Em seguida, pediu que o material fosse enviado ao seu próprio e-mail e acrescentou: e para Patrícia, secretária do meu pai, com cópia para mim. O endereço informado pelo advogado tinha domínio institucional do STF. Vorkaro respondeu: vou pedir. Tudo isso em março de 2025.
1: Eu não sou do tipo que criminaliza, ah, porque teve essa conversa, não sei o quê. A única coisa que eu estou falando é que fica aparecendo que assim, oh, meu Deus, encontrou com o Vorkaro. Vai ter de investigar isso também? Nós vamos ver que tem intimidade com Mendonça, que não se resume aquele encontro já havido. E o terno vai voltar. Hoje ele falou do terno, mas o terno vai voltar. O terno vai voltar. Né? Ou isso tem que, ou a gente esconde isso, vamos só. Já que a gente tem que oferecer uma cabeça para os editoriais, vamos oferecer a cabeça. Mesmo que é o arrepio da lei. Porque é o arrepio da lei que se quer fazer as coisas. Infelizmente, como não tinha procedimento nenhum hoje,

0: nós assistimos a bate-bocas lamentáveis ali, que não deveriam ter acontecido. Não deveriam ter acontecido. O problema, repetindo o próprio ministro Flávio Dino, é quando, em vez de pensar no devido processo legal e pensar em resolver problemas, fica de olho no disque-disque, né? Com medo das redes. Foi assim que se fez a Lava Jato, foi assim que a Lava Jato destruiu a indústria de construção pesada no Brasil. Foi assim que se fizeram acordos de leniência na base da porrada, que depois tiveram que ser revistos. Isso não funciona. Isso não funciona. Muito bem, olha, aconteceu uma coisa. O Dino hoje estava com Deus no corpo, né? Uma atuação de gala. Claro, para quem admira o devido processo legal, a boa retórica, né? Há certamente quem não goste. Teve lá um negócio com o Fachin sobre regimento e aparte. É esse o vídeo, né, que a gente tem aí?
1: Isso.
0: Vamos colocar o vídeo, porque ele é assim, ah, parece só uma coisinha engraçada. Não, diz muito mais do que parece. Vamos lá.
2: E acatando a sugestão sábia do ministro Flávio Dino. Portanto, senhor presidente, mantendo coerência com o que eu tenho feito na turma, eu não me sinto, portanto, para a preservação do próprio bom andamento do trabalho.
3: Ministro Toffoli,
2: Pois não.
3: antes que Vossa Excelência encerre, uma brevíssima parte, já que Vossa Excelência me homenageou com a citação correta.
4: Ministro Flávio, eu gostaria de combinar nessa sessão que a palavra sempre será solicitada à presidência, se me permitir.
3: Presidente, eu
4: a
3: vou
4: gente
3: seguir o regimento interno da
4: que
3: Corte.
4: diz que a palavra é pedida à
3: Isso.
4: presidência.
3: O aparte é dirigido ao relator.
4: Não, Vossa Excelência precisa pedir a
3: Presidente,
4: palavra à presidência. É o que eu estou lhe dizendo.
3: Presidente, eu vou seguir o regimento interno
4: Pois
3: da
4: Vossa
3: Corte.
4: Excelência terá a palavra
3: Eu
4: porque
3: vou
4: eu estou
3: seguir
4: lhe
3: o
4: concedendo.
3: regimento interno da Corte.
0: Olha, deixa eu dizer uma coisa. O regimento interno da Corte, obviamente, e depois o Fachin teve que conceder, o Dino estava certo. O Fachin lendo o regimento, ficou claro que o Dino estava certo. E o ministro Dino, vocês viram, não se abala. O Fachin teve uma hora até que ele ameaçou gritar, olha bem, eu quase fiquei assustado, porque
1: Sim,
0: eu
1: nunca
0: levei um
1: tinha visto.
0: susto. Não, eu levei um susto. Eu falei, nossa, fiquei que nem a Palmirinha uma vez que alguém. Ela falou, eu não
1: Lembro.
0: gosto que me toque no ombro na rua porque eu assusto. Eu falei assim, nossa, eu levei um susto. Não, vocês. Eu, Dino, vou seguir o regimento, vou seguir o regimento, vou seguir. Isso significa o quê? Ah, Reinaldo, por que que você está falando que é muito mais do que uma questãozinha besta? Eu não marquei o tempo que vai bem. Ah, não, marquei sim. Porque falaram pro. O Fachin estava assim: presidente, tome ciência, o senhor precisa controlar isso, recebeu abaixo-assinado. Deve ser por causa do abaixo-assinado dos economistas, né? Imagino, né? Também dos juristas, né? Ah, voque tudo para si, um instrumento da ditadura. Olha que coisa bonita, né? Chame tudo para si. O senhor mesmo diz que os procedimentos estão unidos, mas depois o senhor vota separado, porque assim o alvo que a cabeça que tinha sentado, a cabeça que encomendaram foi a do Alexandre. E aí o senhor precisa ser muito firme. E aí quando o cara acha que precisa ser muito. Quem tem. Eu já disse aqui e vou dizer de novo. Chefe começou a dar esporro, começou a ter chilique, não tenha dúvida, é incompetente. Gente competente não dá chilique. E gente competente não precisa deixar claro que manda. A autoridade vem de outro lugar. Quando a autoridade vem da competência, não precisa vir do cargo. Em qualquer coisa, qualquer situação da vida. A não ser, claro, no último caso, enfim, nas ações que são privativas da função. Mas aí alguém falou, tem agora de se comportar como um senhor poderoso. Aí ele foi invocar com o regimento interno. E justamente com quem? E obviamente se deu mal. Ministro, atenha seu devido processo legal. Esqueça o que vai lá fora. Esqueça. Juiz não tem de ouvir o alarido. Leia Madison no Federalista. As assembleias, os grupos existem para filtrar paixões e não para incendiá-las. É isso aí.
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0: Sem Mendonça, isso não saiu no Metrópole, saiu na Folha. Mendonça também está no celular.
5: Sim, mensagens.
0: Meu Deus, eu queria tanto estar falando de política, queria tanto estar falando de eleição, queria tanto estar falando de plano de governo, mas o Mendonça tinha outras coisas em mente para ver se consegue bombar, né? Tudo indica.
5: Mensagens extraídas pela Polícia Federal do celular do ex-banqueiro Daniel Vorkar indicam que ele foi convidado pelo menos duas vezes para eventos do Instituto ITER, fundado pelo ministro André Mendonça. Um dos convites foi feito em maio de 2025 por um interlocutor para o lançamento do Instituto em Minas Gerais. O comunicado cita nominalmente o nome Daniel, um coquetel no Hotel Fasano de Belo Horizonte, e menciona um debate com o próprio Mendonça e o ministro do Tribunal de Contas da União, Antônio Anastasia, para poucos convidados que foram selecionados pelo ITER. Procurado por meio de mensagem a sua assessoria de imprensa na manhã dessa terça, Mendonça não respondeu até o momento. A reportagem também contatou o gabinete de Anastasia, mas não houve retorno até agora. As mensagens não deixam claro se Vorkaro foi a esse evento. O ex-banqueiro também recebeu um segundo convite para um debate agendado para julho, também em razão do lançamento do ITER em Minas Gerais. O convite a Vorkaro é feito por alguém chamado Jarbas, que diz o seguinte a Vorkaro: Daniel, bom dia. O Instituto ITER, criado pelo professor e ministro do STF André Mendonça, se dedica a formar líderes e profissionais que farão a diferença em suas áreas, impulsionando o desenvolvimento sustentável e a inovação do Brasil. Convidamos-o a participar do seu lançamento em Belo Horizonte no dia 2 de agosto próximo, segunda-feira, às 18 horas no Hotel Fasano. Teremos um debate com o ministro André Mendonça e o ministro Antônio Anastasia, conforme convite abaixo, seguido de coquetel. São poucos os convidados. Que foram convidados foram selecionados pelo ITER e será necessário a confirmação para leitura de QR Code por questões de segurança. Contamos com a sua presença. Forte abraço, Jarbas.
0: Isso, Jarbas. Vai, só ITER, que é caminho, né? ITER Crimes, então. Ô, vai, Beni, e nós precisamos falar pro Jarbas que nós convidamos o, né? Ô, Jarbas!
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0: E eu sei quem é o Jarbas. Convidamo-lo. Viu?
6: Uau.
0: Convidamo-lo, sim. Convidamo-lo. É, o que eu posso fazer? Uhum. O que quero, o que pode essa língua? É. Né? E aí, quem é o Jarbas? Temos que saber quem é o Jarbas. O Jarbas foi procurador-geral de Minas Gerais, amigão do Mendonça. Vai, Beni. Isa, sabe de quem ele é irmão?
6: Quem?
0: Sabe de quem? Sabe de quem? Sabe de quem? Do Ciro Soares.
6: Olha só, o alfaiate.
0: Aquele do alfaiate. Terno. O do alfaiate. Do alfaiate. Hã? Aliás, eu falei que quero que pode essa língua. Outro dia eu falei aqui, e eu ouvi depois, os meninos sabem, fiquei furioso. Eu falei, custodeia, é custodia. Sabe quando você sabe? Eu falei, meu Deus, aí eu acho que, eu acho que juro, assim, eu acho que até se eu descer ali, vou dar, um cracudo vai chegar para mim e falar, ô idiota, é custodia. Ai, pronto, usou discriminação. Não, tô só falando de alguém que não estaria preocupado em tese com isso. Tá? Eu também, o cara no Porsche também, falar, ô idiota, é custodia. Tá, pronto, é. Mas convidamo-lo, é irmão do Ciro Soares. Estava cuidando lá do negócio do ITER, do ministro. E no celular de Mendonça, Pelo menos no celular de Mendonça, não. Corrige aí, TV, no celular de Vorcaro. No celular de Vorcaro, um outro encontro com Mendonça. Tá trocado aí, TV. Tá trocado, tá? No celular de Vorcaro, um outro encontro com Mendonça, parece. Não foi só aquele que eles tiveram aquele encontro que o Ciro marcou, certo? Os irmãos parece que marcavam encontros. Tem o encontro que o Ciro marcou para cuidar lá de precatório. Ah, não sei o que. E tem a conversa de um outro encontro. Aquela coisa assim, nunca te vi, mas ah, não vi, não sei. Não... E aí foi uma dificuldade para conseguir esse telefone, né? Ninguém queria dar o telefone. Ah, que tem, vai?
6: Estão se encontrando bastante, né? Nós já sabemos que André Mendonça teve encontro privado com Daniel Vorcaro, mediado pelo lobista Jarbas Soares Júnior, o do Alfaiate.
0: Não, mas, tá errado não, aí
6: é
0: também.
6: É o Ciro Soares, o irmão do Jarbas Soares Júnior.
0: Tá errado no texto.
6: Isso. Esse lobista que a gente tá falando é o irmão do Jarbas, que a gente citou há pouco, o Ciro Soares. Essa questão do alfaiate, lá aquele alfaiate que nem tem um preço tão bom assim, né, Reinaldo? Não tá muito adequado.
0: Não, você sabe assim, se fosse terno de luxo, 2 por 29, seria um precinho excelente. É que 2 por 29 não é de luxo. Não. 2 ternos de luxo por 29, me diz onde é, eu vou lá. Né? Pode olhar, né, Valdemir, que eu não tenho dinheiro para isso. Claro. Vamos, então vamos lá. Nós já sabemos que André Mendonça teve um encontro privado com Daniel Vorcaro, mediado pelo lobista o Ciro Soares. Certo? Uhum. Aquele do terno. E agora siga aí, meu amor, vai.
6: Mas as conversas que vieram a público sugerem um outro. Numa conversa de Vorcaro com uma pessoa chamada Marcos Vinícius. Fala-se de um outro no dia 17 de abril de 2024. Outro encontro, diz o interlocutor ao ex-banqueiro. O André Mendonça me chamou lá no STF, às 4 da tarde. Posso ir com você agora ou às 5? O Vorcaro responde. Opa! O Marcos Vinícius responde. Vou às 5 no seu escritório. Pode ser? O Vorcaro responde mais uma vez. Pode ser às 6 da tarde? O Marcos Vinícius escreve. Às 6 em seu escritório. Combinado?
0: Isso. Tá? Na transcrição está 18, mas a Isa resolveu traduzir. 6 datas. 18 horas. O encontro aconteceu, não aconteceu? É disso que você está falando, de encontro. Eu sei que para quem nunca tinha visto, né? E insisto, o Jarbas Soares, irmão do Ciro Soares. Ah, mas eu botei o Vorcaro em RDD, isso prova... Não, isso não prova nada. Isso não prova absolutamente nada. E aí teve um momento hoje, eu já me referi aqui, mas eu faço questão de colocar aí, né, em que Gilmar Mendes chamou atenção para o absurdo de se tirar o diretor-geral da Polícia Federal e o que isso poderia causar. E, na verdade, causou. O próprio Dino chamou atenção. Prejuízos para ações que estavam em curso. Vamos colocar a fala de Gilmar. Vamos lá.
7: Qualquer cidadão que tenha um mínimo de noção do que significa a Polícia Federal, que é um órgão armado, submetido à hierarquia, não faria afastamento de um diretor-geral da polícia. É como afastar o diretor, o presidente da NASA. Ou tirar o comandante do exército. Não se faz. O sujeito tem que se algemar antes de fazer esse tipo de coisa. Quando ele tiver a tentação, tem que pedir que Deus interceda. E não faça. Porque, de fato, submeter uma instituição que já vive todos os problemas que tem a esse tipo de vexame é de uma falta de noção.
0: Alguém discorda? Alguém discorda? Por causa de uma fala que tá, por causa de uma fala, ou se estava discordando da atuação do chefe da Polícia Federal, aí o Fux que tinha votado e confessou, porque o Gilmar falou ali da votação, tudo votado rapidamente, sem ler nada, o Fux confessou na prática que não tinha lido nada. E fez uma acusação muito grave da existência de uma PF paralela, que é mentira! PF paralela tinha no governo aquele liderado pelo golpista que o senhor absolveu. A BIM paralela tinha naquele liderado pelo golpista que o senhor absolveu. Ali tinha, que investigava inclusive jornalistas. Inclusive esta coisa linda que está aqui. Mas vamos ao xerique do Fux e depois endossado pelo Mendonça. Vai lá.
8: Só essa remessa desse documento apócrifo já é um exemplo significativo desses desvios praticados pela Polícia Federal. E por isso nós entendemos, e Bichinho Gilmar, se não me falha a memória, Vossa Excelência foi ao Planalto para dizer que eles eram responsáveis por isso, porque deixou a crise da Polícia Federal com o Supremo ocorrer. Nunca se imaginou a Polícia Federal peitar um ministro Supremo do Tribunal Federal. E era isso que estava acontecendo, sem prejuízo dela instrumentalizar posições para degradar a corte. 20 anos. Eu sou ministro há 16 anos. Eu nunca vi a Polícia Federal peitar um ministro Supremo do Tribunal Federal. Nós entendemos que aquilo representava uma anomalia e ia contaminar todos os julgamentos com relação a fatos graves noticiados e, mais ainda, criar ali uma agência própria que vai se dedicar à arapongagem contra ministro do Tribunal Federal. Nós tínhamos na turma essa.
0: Não, tá muito louco, gente. Eu não sabia que vocês tinham colocado o Fux 18 horas. Já tá tudo certo. É, aí o Mendonça entra também. Isto é mentira. Isto é mentira. Não aconteceu. Não existe polícia paralela. O que ele está chamando de relatório apócrifo. Aliás, daqui a pouco nós vamos botar o vídeo. O Alexandre falou, eu quero chamar toda essa gente para cá como testemunha. Vamos ver quem quer ouvir. Ou ninguém quer ouvir a testemunha. Devido ao processo legal. Devido ao processo legal. O senhor deveria estar obrigado a provar a existência da polícia paralela, mas não vai, né? Só está nervosinho, só ficou bravinho. Engraçado, né? Gente que absolve golpista. Gente que absolve golpista com prova. Afasta um diretor-geral da Polícia Federal acusando a existência de uma polícia paralela porque diz que um relatório que tem autores é apócrifo. Hã? E sim, senhor. Né? O senhor falou, eu contato o seu filho, do seu escritório. O que, que é? Vamos chamar as coisas pelos nomes, né? É isso aí.
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0: Muito bem, e vai aqui uma correção. Importante, o Jarbas e o Carlos e o Ciro são primos, tá? Eles não são, eles não são irmãos, né? Eles são primos. Né? Depois preciso falar também, porque agora está saindo só em São Paulo, né? Não, precisa sair no Brasil inteiro. Isso. Eles são primos. De qualquer modo, a proximidade existe. Quem é o Jarbas mesmo? O Jarbas é aquele que marcou. Né, que convidou Vorcaro para o lançamento do ITER no Instituto do Mendonça. Né? Esse é o Jarbas Soares. E o Ciro Soares é aquele que levou o Mendonça ao alfaiate. Né? E eles são primos. Estamos diante do índice de coincidências incríveis. Agora, quanto ao xilique que a gente viu há pouco... Né, está-se numa posição em que os dois ministros atacam aquela que é a Polícia Federal mais efetiva dos últimos anos. Hã? Ministro Fux, o senhor absolveu, o senhor absolveu o ministro da Justiça, que está preso, né? Que comandava aquela Polícia Federal sob intervenção, que era chefe da Polícia Rodoviária Federal, que tentou barrar eleitores. E vem esse fabuloso chilique em nome da legalidade. É uma vergonha, né? Isso aí.
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1: A verdade é que eu me entusiasmo, eu gosto tanto desse assunto que eu falei demais, né? Então essa coisa vai ser muito simplesinha, né? E daqui a pouco eu volto para me despedir da rádio, mas a gente continua, é isso aí.
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3: Rebouças e Consolação, trânsito difícil no sentido centro, desde a Brigadeiro Faria Lima até a Oscar Freire e da Paulista à Praça Roosevelt. Prefira o corredor Cidade Jardim e Augusta. Muito bom até a Paulista. Depois disso, trânsito mais carregado. 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
1: Tchau, rádio, até amanhã.
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1: Muito bem, nós estamos de volta. Nas redes sociais, Band News TV, LG Channels, TCL Channels, Samsung TV Plus, canal 2043, Caverna do Unhudo. O Alexandre, ontem à noite, escreveu um documento e fez a sua defesa. Vamos lá, o que, que a gente tem aí?
5: Sim, num documento de 44 páginas, dividido em 121 itens, o ministro Alexandre de Moraes chama a investigação determinada pelo ministro André Mendonça de ilegal, aponta a sua nulidade, o direcionamento da investigação e a motivação político-eleitoral. Chama ainda a iniciativa de Mendonça de covarde e desesperada. No item 51, por exemplo, escreve: o relatório é imprestável porque houve total quebra da cadeia de custódia, inclusive com relatório não realizado integralmente na Polícia Federal, mas sim com auxílio de órgão externo, provavelmente órgão estrangeiro, demonstrando clara tentativa de interferência externa nas eleições brasileiras de 2026, ao tentar incriminar o juiz relator das ações julgadas pela primeira turma contra a organização criminosa que tentou dar um golpe de Estado no Brasil, abolindo o Estado Democrático de Direito. No item 55, escreve: há inclusive a suspeita de que o providencial afastamento do diretor da PF, que estranhamente foi comemorado por autoridades estrangeiras, foi para que não pudesse averiguar a produção externa desse relatório. Não é demais relembrar as inúmeras pressões estrangeiras contra a justiça brasileira e esse STF, inclusive, com a cassação do visto de diversas autoridades e a aplicação da Lei Magnitsky.
1: Ele não é exatamente uma peça de defesa, porque ainda que tivesse votado hoje para abrir o processo contra o Alexandre, não poderia votar. Primeiro que não estava na pauta. Eu alertei isso, Vale Bene, desde quinta-feira. Não poder votar. E para votar, teria que dar o prazo para ele se defender. Tudo aí é legal. Aí eu gostei, num dado momento, o Fux, sempre, que pessoa inefável. O Fux e o Fachin conversando, dizendo assim: não, sabe o que é? Tudo isso é inédito, Vale Bene. Bom, se tudo é inédito, o mundo frequentemente há coisas inéditas. Então, se tudo é inédito, eu posso fazer qualquer coisa? A minha camisa continuou suja. Se tudo é inédito, eu posso fazer qualquer coisa? Bom, se tudo é inédito, quando menos, se decide, se atua na lei por similaridade. Mas não é verdade que seja tudo inédito. Porque ainda que no dia em que se for votar, se decidir votar, se acontecer, o ministro tem que ter prazo para defesa. E outra, ele aponta ali o que o Mendonça hoje reconheceu. Não existe evidência de nenhum crime. Existe o contrato. Você pode achar o que você quiser do contrato. Ah, o contrato é ruim, o contrato é um absurdo. Mas evidência de crime, não. Agora, de qualquer modo, como ficou claro, não seria Mendonça mandar investigar, porque não pode, porque é ilegal. E agora, se é o caso de investigar, tem um monte de coisa para investigar. Por exemplo, o Flávio Dino pediu uma investigação sobre o Mendonça. Note uma coisa. Tem o contrato do Alexandre? Tem. Tem alguma ação do Alexandre em relação ao Master? Não. Tem lá a manifestação de que o filho, o Kevinho, aquele que eu troquei o Vale Bene por ele, tem lá a manifestação que o Kevinho estava ganhando 500 pau? Não está na fala. Tem. O pai atuou no caso? Atuou. E agora, aqui em relação ao Mendonça, também tem um caso em que o Mendonça atuou. Oh, é pura retaliação. Mas peraí, quando se investiga o outro lá, é porque a justiça, os editoriais sanguinolentos, os Marras, os novos Carlos Lacerdas. Aliás, o Dino lembrou hoje de novo, né? Porque o Carlos Lacerda é o seguinte, era asqueroso, mas escrevia, eu não vou falar como um deus, porque ele era o corvo, escrevia como um demônio. E os Lacerda de hoje? Ah, mas escreve como porteiro do inferno. O que o Dino quer? Vai lá.
5: O ministro do STF pediu nessa terça-feira ao presidente da corte, Edson Fachin, a abertura de investigação para apurar uma possível relação entre o Banco Master, o Instituto ITER, fundado pelo ministro André Mendonça, e contratos firmados pelo município de São Paulo. Essa solicitação de Dino está ligada a uma ação que trata de regras para o funcionamento de cemitérios privados no estado. O ministro do Supremo aponta uma série de circunstâncias que precisam ser esclarecidas. O caso envolve a apuração aberta pelo Ministério Público do Estado de São Paulo, que mira possíveis irregularidades na concessão dos serviços cemiteriais e eventual vínculo entre a Cortel, a empresa concessionária, e o Banco Master. Um dos pontos levantados envolve a atuação de André Mendonça em um processo sobre os cemitérios privados de São Paulo. Quando o julgamento foi retomado em abril do ano passado, em 2025, o ministro do STF apresentou um voto contrário à manutenção de uma decisão individual de Dino que afetava os cemitérios privados. Com isso, ficou alinhado aos pedidos dessas empresas. Ao analisar o caso, Dino chamou atenção para o fato de que Alexandre de Almeida Mendonça, irmão de André Mendonça, trabalha na SP Regula, agência responsável pela regulação de serviços públicos de São Paulo. O irmão atua justamente na área funerária e cemiterial. Uma reportagem publicada pelo ICL Notícias na semana passada aponta que Alexandre, o irmão do ministro Mendonça, entrou na SP Regula como gerente em fevereiro de 2024, passou a superintendente em julho daquele ano e em junho desse ano, agora de 2026, chegou ao posto de secretário executivo. A preocupação apontada por Dino é verificar se havia alguma relação entre esses fatos que pudesse indicar conflito de interesses, favorecimento ou atuação indevida.
1: Pois é. Bom, vai ter que discutir também, né? Não, eu queria discutir eleição. Eu vou encerrar. Nós temos aí, confirma para mim, nós temos aí o vídeo do ministro Alexandre de Moraes dizendo que ele tem testemunhas, né?
5: Isso, temos.
1: Inclusive testemunho de advogado. O Mendonça ficou dizendo é mentira, é mentira, é mentira. Que bom, então vamos chamar testemunha de advogado. De advogado dizendo que o Mendonça queria meter o Alexandre numa delação, sugerindo que delação só valia se tivesse Alexandre. E o Alexandre diz: eu tenho testemunha. Ele disse: vamos chamar as testemunhas. Vamos! Eu acho que tem de chamar. Encerramos com o ministro, depois com a música. E amanhã estamos de volta e mais uma vez obrigado pela audiência fabulosa de vocês. Vocês são os queridos mesmo, viu? Uma coisa linda. Vamos lá. É isso aí. Eu já me despeço porque terminando o ministro Alexandre, entra a música. É isso aí.
4: Não há como julgar hoje sem julgar terça. Porque eu pergunto, quem tem medo da Polícia Federal? Presidente, quem tem medo da Polícia
6: não,
4: Federal?
6: Não, não é questão de
4: quem,
6: medo, não.
4: Eu não estou perguntando a Vossa Excelência.
6: Não, mas eu estou lhe respondendo.
4: Quem tem medo da Polícia Federal? Quem chamou a Polícia Federal e exigiu que a Polícia Federal colocasse um colega na colaboração premiada? E vamos trazer aqui, presidente, vamos trazer aqui e chamar aqui testemunhas que eu vou indicar. Não só policiais, advogados, testemunhas. Eu tenho testemunhas. Que o ministro André, em reunião, disse...
6: Isso é mentira.
4: Peçam isso.
6: Mentira.
4: Então vamos chamar as testemunhas?
6: Mentira.
4: Vamos chamar?
6: Mentira.
4: Vamos chamar?
6: Pode chamar quem
4: então,
6: quiser,
4: vamos
6: chamar
4: mentir. Não há como julgar hoje sem julgar terça-feira. Chamou.
6: Não, senhor.
4: Inclua o ministro Alexandre.
6: Mentira.
4: Por quê? Porque está a serviço de um grupo político que quis dar um golpe nesse país.
6: Ah, senhor presidente.
4: É isso, presidente.
6: Eu não vou responder.
4: É isso.
6: No meu momento de fala.
4: E mais, presidente, mais. Não tem nenhum documento apócrifo. Todos sabem o que é o relatório de inteligência. Os relatórios de inteligência estavam registrados lá. É só pegar o registro, quem fez, e vamos chamar aqui nesse Supremo Tribunal Federal, além de advogados que já se colocaram à disposição. Então, eu repito, presidente, tudo o que foi feito, essa investigação fraudulenta contra mim, já começou lá atrás. Não dá para julgar uma coisa sem outra.
7: Quero ouvir tudo. Tchau, até amanhã.

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2: Mais uma vez, bom dia para você que está sintonizado por aqui na programação da Band News FM. Eu, Stephanie Toso, sigo na atualização do noticiário até às 7 horas da manhã e claro que contando sempre com a sua participação, com a sua audiência pelo nosso WhatsApp no 11 999 592 100. Já nessa madrugada de quarta, 16 de setembro de 2026, meio de semana, ainda trazendo os principais destaques de Brasília por aqui na nossa programação. Presidente Lula sanciona incentivos fiscais para a instalação de data centers no Brasil. Detalhes que chegam com o repórter Rafael Procópio.
3: O presidente Lula sanciona nesta terça-feira o projeto que cria incentivos fiscais para estimular a instalação de data centers no Brasil. O texto cria o REDATA, regime especial que prevê a suspensão de imposto de importação, PIS/COFINS, PIS/COFINS importação e IPI na compra de equipamentos. Os benefícios podem durar 5 anos e estão condicionados ao cumprimento de contrapartidas. Entre as exigências estão investimentos no país, critérios de sustentabilidade e a designação de parte da capacidade de processamento e armazenamento de dados ao mercado brasileiro.
2: As vendas do comércio varejista caem em julho, segundo dados do IBGE. Informações com a Maria Eduarda Vieira.
4: O volume de vendas do comércio varejista no país caiu 0,8% em julho, na comparação com junho. Os dados da pesquisa mensal do comércio foram divulgados nesta terça-feira pelo IBGE. Entre as 8 atividades pesquisadas, 3 apresentaram variação positiva. São elas combustíveis e lubrificantes, com alta de 0,3%, artigos farmacêuticos, médicos, ortopédicos e de perfumaria, crescendo 0,6%, e equipamentos e materiais para escritório, informática e comunicação, com aumento de 0,6%. Já no campo negativo, entre as 5 que apresentaram queda, os destaques foram para atividade de móveis e eletrodomésticos, com retração de 4,9%, e livros, jornais, revistas e papelaria, com redução de 4,2%.
2: Escolas públicas e particulares de 8 capitais terão que adaptar o calendário de 2027 por causa da Copa do Mundo Feminina. Henrique Tanger.
5: As escolas públicas e particulares de 8 capitais brasileiras e de municípios das regiões metropolitanas terão que adaptar o calendário escolar de 2027 por causa da Copa do Mundo Feminina. A decisão é do Ministério da Educação, em parecer publicado pelo Conselho Nacional da Educação na última semana. A competição será realizada no Brasil entre os dias 24 de junho e 25 de julho de 2027. Os jogos vão acontecer em Belo Horizonte, Brasília, Fortaleza, Porto Alegre, Recife, Rio de Janeiro, Salvador e São Paulo. As férias ou recesso do fim do primeiro semestre deverão coincidir com todo o período da competição.
2: A defesa aérea saudita derrubou um drone dos iutes antes que ele entrasse no espaço aéreo restrito sobre Meca, a cidade mais sagrada do Islã. Os iutes negam ter mirado a cidade. Os rebeldes assumiram controle de quase toda a costa ocidental do Iêmen, no Mar Vermelho, ameaçando as exportações de petróleo sauditas desviadas do Estreito de Hormuz. Mais de 100 mil pessoas foram forçadas a se deslocar pelo conflito.

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1: A quarta-feira será marcada pelo deslocamento das áreas de chuva no Sudeste. A instabilidade perde força sobre o interior de São Paulo e passa a se concentrar sobre o Rio de Janeiro, Espírito Santo e o leste de Minas Gerais, enquanto o interior da região volta a registrar tempo mais firme e temperaturas em elevação. No sul, a massa de ar frio mantém o tempo estável e favorece a ocorrência de geadas isoladas, principalmente na Campanha Gaúcha e em áreas da Serra de Santa Catarina. No centro-oeste, o calor continua predominando, com poucas pancadas de chuvas concentradas no Distrito Federal e no norte de Goiás. No interior do nordeste, segue com tempo firme, baixa umidade relativa do ar e temperaturas elevadas, enquanto a faixa litorânea apresenta maior variação de nebulosidade. Na região norte, a chuva permanece mais frequente sobre o oeste do Amazonas, Acre e Rondônia, enquanto no Pará, Tocantins e Amapá continuam com o predomínio de tempo firme. Aline Araújo, da Climatempo.
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0: Atenção, senhoras e senhores, passageiros da Band News FM. Está na hora de embarcar com a gente no nosso programa de viagens. Partiu Band News! No programa de hoje, nós vamos visitar duas das mais importantes cidades dos Estados Unidos. Destinos que talvez não estejam na sua lista de desejos, mas que deveriam estar. A convite do Brand USA, o órgão responsável por promover o turismo em terras americanas, arrumamos as malas para mergulhar na história e na cultura do país. Partiu Filadélfia, partiu Washington. A capital de um dos países mais poderosos do mundo é também um destino turístico imperdível. Washington, nos Estados Unidos, reúne política, história e cultura em uma cidade plana, com muitas áreas verdes e belas paisagens. Mas atenção, se você disser para um americano que está indo para Washington, é capaz de ele achar que você vai visitar o estado, que fica lá do outro lado, na costa noroeste. Para falar da capital, é preciso dizer Washington DC, ou simplesmente DC, as iniciais de Distrito de Colômbia. O nome da cidade veio em homenagem ao primeiro presidente dos Estados Unidos, George Washington, enquanto o termo District of Columbia surgiu de um antigo apelido, digamos, poético dos Estados Unidos, Colômbia. A capital americana tem pouco menos de 700 mil habitantes, bem distante das 10 cidades mais populosas do país. Está a pouco mais de 350 quilômetros de Nova York. De trem, é possível fazer o percurso em cerca de 3 horas e meia. Mas nem pense em fazer um bate-volta quando for visitar a Big Apple. Washington merece um tempo só para ela, no mínimo 3 dias inteiros. No mínimo. Por ser a capital do país, abriga as sedes dos 3 braços do governo dos Estados Unidos: o Legislativo, o Executivo e o Judiciário. É lá onde ficam também as sedes do Fundo Monetário Internacional, do Banco Mundial e da Organização dos Estados Americanos. Então, quer dizer que o turismo em DC vai se restringir à política e à visita a esses edifícios oficiais? Nada disso, muito pelo contrário.
1: All the DC museums are free.
0: Todos os museus de Washington DC são gratuitos. Essa frase é repetida com orgulho por guias e pessoas que trabalham com turismo por lá. São pelo menos 50 museus gratuitos espalhados pela cidade. Sim, eu sei. Ninguém vai ter tempo para visitar tudo isso. Então a ideia por aqui vai ser falar daqueles que conhecemos e quais são imperdíveis. Antes disso, deixa eu tentar explicar a lógica urbanística da capital dos Estados Unidos. Imagine uma enorme área plana, com espaços verdes. De um lado, um parque lindíssimo que abriga alguns memoriais, estátuas e monumentos. No outro extremo, o famoso Capitólio, o prédio do Congresso americano. Entre o Memorial Lincoln e o Capitólio, há esse enorme parque, quase que formando um retângulo, chamado de National Mall. Se você quiser fazer apenas o básico de Washington, é aqui que você vai ficar caminhando. De um extremo ao outro, são mais ou menos 3 quilômetros. No meio desse caminho, dos dois lados, há dezenas. Eu falei dezenas de museus. E não são museuzinhos, não. São museus, com M maiúsculo, enormes, imponentes, completos, em prédios gigantescos. Só para você ter uma ideia, são 11 museus que pertencem ao famoso Instituto Smithsonian, só ali, no The Mall, e mais 6 espalhados pela cidade. E daqui a pouquinho vamos falar quais deles nós visitamos. Mas eu queria deixar ainda mais evidente o quanto essa área é fantástica e por que eu voltei encantado pela capital dos Estados Unidos. Logo que chegamos, fomos direto para a região da Casa Branca. Do National Mall, a gente vê a face sul da residência presidencial. A visão dali é bem distante. Então, para ter uma vista um pouco mais próxima da Casa Branca, vá para a Avenida Pensilvânia. Dá para ir a pé. De volta ao National Mall, o agradável Parque Verde, com belos lagos, abriga alguns memoriais. Da Segunda Guerra, em homenagem a uns veteranos que lutaram no Vietnã, na Coreia, até chegar a um templo grego em plena capital americana. O edifício de enormes colunas é o Memorial Lincoln, e lá dentro fica uma enorme estátua de mármore de quase 6 metros de altura do ex-presidente Abraham Lincoln. Parabéns, você chegou a um extremo do National Mall, e dali de cima do memorial vai ser possível tirar belas fotos e ter uma ideia dessa enorme área verde e plana. Você se lembra o que está no outro extremo? É o Capitólio, mas ele vai ficar quase escondido atrás do gigantesco obelisco, o monumento a Washington, de 169 metros de altura. Só para andar em toda essa parte do mall com calma, já foi praticamente meio-dia. Isso sem entrar nos museus e parar muito tempo nos memoriais. Vale lembrar que tudo o que foi citado até agora, os memoriais e os monumentos, é de graça.
1: We're the National Museum of American History, so anything and everything to do with the history and culture of the country is in our collections. We have about 1.8 million objects.
0: O Museu Nacional da História Americana faz parte do complexo do Instituto Smithsonian. Difícil dizer se ele deve ser o seu ponto de partida em Washington, mas ele é um dos mais populares da capital. Nós fomos recebidos por duas simpáticas encarregadas pelo museu, e elas vão logo nos explicando que ali nós vamos encontrar quase 2 milhões de objetos. Ao longo de dezenas de salas e galerias, o visitante vai passar por diferentes aspectos da história americana, desde os tempos coloniais até o presente. História americana contada através dos tempos. Deve ser uma chatice. Errado. O acervo é apresentado de uma maneira que vai prender a atenção de todo mundo, com objetos que vão dos sapatos vermelhos de rubi que vestiram a personagem Dorothy em O Mágico de Oz, a capa usada por Walter Mercado, famoso no Brasil pelo bordão Ligue Já. Mas as nossas guias nos levam para o objeto mais valioso da coleção, não necessariamente pelo valor financeiro, mas certamente pelo valor simbólico.
1: So this flag, sir, there's no photography here, sorry. It's the one place in the museum you're not supposed to photograph.
0: A funcionária do museu interrompe a explicação para alertar que ali é o único lugar no qual não é possível fotografar, muito menos filmar. Dentro de uma sala escura, atrás de uma parede de vidro, está uma enorme bandeira, de 9 metros por 10 metros. Trata-se da original Star Spangled Banner, a bandeira que inspirou Francis Scott Key a escrever a canção que se tornaria o hino nacional americano. Essa é uma bandeira de 15 listras e 15 estrelas. Hoje em dia, como sabemos, a bandeira dos Estados Unidos possui 13 listras e 50 estrelas. Naquela época, cada listra e cada estrela representavam um estado americano. Hoje em dia, apenas as estrelas é que representam os estados. Essa bandeira exposta tem 9 metros por pouco mais de 10 metros. E no tamanho original ela tinha 9 por 13. Ela foi rasgada em algumas partes. E essas partes de tecido serviam como souvenir. Inclusive não sabemos o paradeiro de uma das estrelas. Como vocês podem ver, só há 14 estrelas e um buraco onde estaria a 15ª. Basta conhecer um pouquinho da história do país para ficar tocado diante da enorme bandeira. A Star Spangled Banner foi erguida sobre o Fort McHenry na manhã de 14 de setembro de 1814, sinalizando a vitória americana sobre os britânicos na Batalha de Baltimore. E foi essa visão que inspirou Francis Scott Key a escrever o poema The Star Spangled Banner, ponto de partida para o hino nacional dos Estados Unidos. A relíquia está em exibição no Museu Nacional da História Americana desde 1964.
1: This is the actual hat that President Abraham Lincoln was wearing the night he was shot.
0: A cartola usada por Abraham Lincoln no dia em que ele levou o tiro fatal está em uma redoma de vidro na ala dedicada aos assassinatos e tentativas de assassinatos a ex-presidentes dos Estados Unidos.
1: And then this section over here details other presidential assassinations and attempts.
0: Ao lado da sala dos presidentes fica o espaço reservado para peças históricas usadas pelas primeiras damas.
1: It is one of our very, very popular.
0: Essa é uma das seções mais populares do museu. A exposição apresenta mais de 2 dúzias de vestidos da coleção de primeiras damas do Smithsonian, incluindo aqueles usados por Frances Cleveland, Lou Hoover, Jacqueline Kennedy, Laura Bush e Michelle Obama. Uma seção intitulada Changing Times, Changing First Ladies, destaca os papéis desempenhados por algumas delas. A ala, as primeiras damas, incentiva os visitantes a considerarem a mudança do papel desempenhado pela primeira dama e pelas mulheres americanas nos últimos 200 anos. A Aberta recentemente, em dezembro de 2022, a área Entretenimento Nacional tem feito muito sucesso no Museu de História Americana. No espaço colorido, cheio de luzes e telas, o visitante vai encontrar a guitarra do cantor Prince, o roupão de Muhammad Ali e os primeiros bonecos Muppets. É lá onde estão os sapatinhos da Dorothy, a capa do Walter Mercado e muitas outras peças que nós, brasileiros, já vimos na televisão, no teatro, em shows e no cinema. Essa área é realmente a que mais vai chamar a atenção dos não-americanos, mas eu confesso ter me interessado bastante por praticamente tudo o que conseguimos ver por lá. Infelizmente, no tipo de visita que fazemos a trabalho para conhecer e divulgar nos programas de viagens e turismo, o nosso tempo costuma ser bastante curto. Se você gosta um pouquinho de história, só um pouquinho, reserve um par de horas para explorar o belíssimo Museu Nacional da História Americana em Washington. Talvez um dos pontos de partida, sim, para seguir para outros espaços culturais. E esse é um assunto para o próximo bloco. Enquanto isso, que tal ver algumas imagens, fotos, vídeos que fizemos durante as nossas gravações Cadê o Coutinho? O programa de hoje vai para a primeira rápida parada. Voltamos já!

0: Ele é um chip produzido com incríveis, Edu, 2 nanômetros. É um feito de engenharia quase inacreditável. Nós estamos chegando ao limite da física. 2 nanômetros é uma coisa quase impensável, né? Não dá nem para a gente quantificar o que isso significa. É só para tentar aqui desfazer o tecniquês, o que significa isso? Os chips são formados por transistores, né? Lá dentro tem transistores. E esses transistores, o tamanho deles é medido hoje em nanômetros. Então, quanto menor esse transistor, melhor dizendo, mais transistores você consegue colocar dentro de um chip. Quanto mais transistores você tem dentro de um chip, mais capacidade de processamento esse chip tem. E aí a Apple conseguiu essa proeza de trazer transistores com 2 nanômetros de espessura, né? Então, você tem ali uma capacidade de processamento inacreditável colocada nesse chip que representa um salto muito impressionante quando a gente pensa em capacidade de processamento, em capacidade dentro de um chip, dentro de um processador para um smartphone. E que, aliás, não é só para um smartphone, esse mesmo chip vai ser aplicado também na linha de computadores da Apple, Edu.
1: Esses avanços no chip da Apple, a gente já comentou aqui um pouco sobre a entrada da empresa também nesse mercado e como isso tem sido um diferencial para os seus produtos que são tão desejados mundo afora. A gente conta mais sobre os produtos lançados pela Apple nas próximas colunas aqui de tecnologia. 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
5: Gerando noticiário na Band News FM, a sessão no STF que discutiu uma possível investigação do ministro Alexandre de Moraes é marcada por embates. Detalhes que chegam com Afonso Marangoni.
6: Ministros do Supremo divergem sobre o diretor-geral da Polícia Federal. Contrapondo Gilmar Mendes, Luiz Fux e André Mendonça defenderam o afastamento de Andrei Rodrigues.
7: Ninguém pode permitir que fique um órgão trabalhando contra o Supremo Tribunal Federal, peitando o ministro do Supremo Tribunal Federal. Foi isso que aconteceu, ministro. Foi essa preocupação que nós tivemos. Institucional.
8: Paralela.
7: Institucional.
8: Nós temos hoje uma PF.
7: Nós estamos vendo uma PF paralela.
8: Uma PF paralela. Com monitoramento de ministros. Não pense que você está salvo, não, ministro.
6: Na sessão desta terça-feira foram registrados outros atritos entre ministros.
5: Um homem preso na Paraíba vestido de mulher e com uma criança no colo é suspeito de 16 homicídios em apenas 3 meses. Repórter Lucas Batista.
9: Um homem de 33 anos, preso após tentar fugir vestido de mulher e com uma criança no colo na Paraíba, é suspeito de cometer 16 homicídios em apenas 3 meses, segundo a Polícia Civil. Durante o interrogatório, o suspeito afirmou ter matado cerca de 80 pessoas ao longo da vida. A polícia investiga a possibilidade de que ele seja um assassino em série, mas ainda trabalha para confirmar a dimensão desse número. Os 16 homicídios mais recentes já têm provas técnicas e confissões consideradas fortes pela investigação.
5: No noticiário internacional, o ex-ministro venezuelano Alex Saab, aliado próximo do ex-ditador Nicolás Maduro, se declara culpado por lavagem de dinheiro nos Estados Unidos. Ele aceitou integrar 195 milhões de dólares e colaborar com investigações sobre corrupção na Venezuela. Saab foi extraditado em maio pela presidente interina da Venezuela, Delcy Rodríguez. Os procuradores prometem recomendar uma pena próxima ao mínimo caso a colaboração seja considerada útil. E o Vitória pode contar com o reforço dos volantes Baralhas e Martinez para

0: enfrentar o Cruzeiro no domingo pelo Brasileirão. Fala aí, João Marcos Moura.
1: O Vitória já se prepara para enfrentar o Cruzeiro pelo Campeonato Brasileiro e pode ter dois reforços para a partida. Os volantes baratos
0: da Venezuela, Delcy Rodrigues. Os procuradores prometem recomendar uma pena próxima ao mínimo caso a colaboração seja considerada útil. E o Vitória pode contar com reforço dos volantes Baralhas e Martinez para enfrentar o Cruzeiro no domingo pelo Brasileirão. Fala aí, João Marcos Moura.
1: O Vitória já se prepara para enfrentar o Cruzeiro pelo Campeonato Brasileiro e pode ter dois reforços para a partida. Os volantes Baralhas...
0: Cruzeiro no domingo pelo Brasileirão. Fala aí, João Marcos Moura.
1: O Vitória já se prepara para enfrentar o Cruzeiro pelo Campeonato Brasileiro e pode ter dois reforços para a partida. Os volantes Baralhas...

0: restaurantes localizados no alto dos prédios se transformaram em uma febre em Washington. Nós estivemos no Top of the Gate, que fica no alto do complexo que abrigou o maior escândalo político dos Estados Unidos, Watergate. Como ele fica às margens do rio, proporciona lindíssimas imagens da capital. O dia estava claro e nós pudemos ainda presenciar um pôr do sol espetacular, sem contar a qualidade dos drinks e a agradável atmosfera. A gastronomia, aliás, é mais um ponto forte da capital americana, com dezenas de restaurantes e pratos premiados. Impressionante como nós comemos muitíssimo bem nos 3 dias em que passamos por DC. Mas foi o cachorro-quente da Ben's Chili Bowl que ganhou fama internacional. A lanchonete exibe orgulhosa as fotografias de dezenas de famosos que já passaram por lá para comer o sanduíche de pão, salsicha, chili e queijo, carro-chefe da casa. Quando era presidente dos Estados Unidos, Barack Obama parou algumas vezes para degustar o hot dog, ajudando a promovê-lo. Nós provamos, aprovamos e repetimos o queijo derretido para comer o restinho das nossas batatas fritas. E foi assim, visitando a lanchonete preferida do Obama, que encerramos a nossa visita à capital dos Estados Unidos. Se você tem alguma dúvida se vale a pena turistar por lá, eu garanto, sem medo de errar, coloque Washington DC na sua lista de desejos para a próxima viagem. Você não vai se arrepender. E se quiser ver algumas imagens das nossas gravações, basta procurar por um destaque que eu coloquei no meu Instagram. Cadê o Coutinho? Esse é o meu perfil do Instagram. Cadê o Coutinho? O programa de hoje faz mais uma rápida pausa. Voltamos já já.
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2: Esses dias descobri que todos aqui em casa temos uma paixão igual, pimentão. E você? Você gosta de pimentão? Eu acho pimentão, ele dá uma alegria em alguns pratos. E ele sozinho também dá molho, muita coisa. E hoje a sugestão é um pimentão recheado com atum. O atum também é um cara sagaz. Eu acho muito bacana, porque o atum, se você compra um atum em lata, em conserva de água, não de óleo, tem umas marcas que você pega os pedaços mesmo do atum, não aquele miudinho. É muito prático, porque ele entra em vários preparos e agora com a onda da proteína, né? O atum, dizem por aí, que tem bastante proteína também. Então, uma ideia boa aqui para um jantar, um pimentão recheado com atum e azeitonas. Então, para uma latinha de atum, 2 pimentões. Então, você vai pegar o pimentão da cor que você preferir. Eu acho que o vermelho sempre é mais gostoso. Abre a tampa, corta a tampa, não descarta. E vai tirar a semente e aquela pelinha branca por dentro, com uma tesourinha, com o que você conseguir. Salga o pimentão por dentro, uma pimentinha do reino, e aí você vai preparar o recheio. Vai pegar um pão de forma, esfarelar ele, misturar ele com um pouquinho de parmesão ralado ou algum outro queijo que você tenha. Pode ser um pedacinho de queijo prato, é só pra dar uma liguinha, tá? Vai misturar, então, o atum. Então, são 2 fatias de pão pra 2 pimentões, 1 latinha de atum. Mistura bem, vai temperar com bastante salsinha, um pouquinho de limão e azeitona preta picadinha. Bastante. Coloca dentro do pimentão, põe a tampinha no pimentão, então, e leva pra assar por 20 minutos tampado. Pode fazer na air fryer. Aí na air fryer tira 5 minutos, tá? Então 15 na air fryer. Você vai perceber que ele vai ficar molinho, cheiroso, delícia. E aí, os últimos 5 minutinhos, você tira a tampa e aí pega um pouquinho mais de pão com parmesão, esfarela junto e cobre. E aí leva pra gratinar esse finalzinho. No forno, na air fryer, por mais 5 minutinhos e pronto. O pimentão fica molinho, bem macio e o recheio saboroso. E acabou. Se você sentir muita falta, pode servir com um arroz. Até com uma massinha vai combinar, sem molho, obviamente. Eu acho que só ela já é uma baita janta leve, saudável e rapidinha, né? Para os amantes de pimentão. E se você quiser, você pode falar comigo pelo e-mail hojepode@bandnewsfm.com.br ou pelas redes sociais no @carolecrema. Pode pedir receita, dica. Fala comigo, eu vou adorar.
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0: presidente Lula defende uma reforma profunda no judiciário e diz que é preciso investigar com todo rigor as denúncias envolvendo ministros do Supremo Tribunal Federal. Em uma publicação nas redes sociais na noite de ontem, Lula afirmou que quem tiver cometido irregularidades deve ser punido e julgado, e defendeu a abertura dos sigilos e a divulgação das informações sobre o caso do Banco Master. Lula também afirmou que a Suprema Corte precisa ser um exemplo e disse que não pode haver ninguém acima da lei. Até então, o governo acompanha à distância a crise do STF. Integrantes governistas não foram ao Supremo para acompanhar a sessão ontem, que analisa o pedido do ministro André Mendonça para investigar o colega Alexandre de Moraes, suspeito de ligação com o banqueiro Daniel Vorcaro. A ação foi suspensa depois do pedido de vista do ministro Flávio Dino, o que pode adiar o julgamento por até 90 dias. Nos outros destaques do noticiário, o avião que caiu e deixou 3 pessoas mortas em Mato Grosso pode ter uma ligação com o tráfico internacional de drogas. Quem traz a atualização do caso é o Alexandre Paes.
1: Novas informações da investigação sobre a queda do avião que matou 3 pessoas em Água Boa, no Mato Grosso, sugerem que a aeronave poderia ser usada para o tráfico internacional de drogas. Segundo a Polícia Civil, esse avião teria como destino a Venezuela e saiu de Goiânia sem um plano de voo aprovado ou documentação válida. A polícia também apura a compra dessa aeronave, feita há cerca de 4 meses. Parte do pagamento teria sido em dinheiro e outra parte com um veículo, que já pertenceu a uma pessoa investigada por tráfico internacional. Um dos possíveis ocupantes tinha ainda restrições judiciais no país de origem e não poderia deixar o território nacional. A aeronave caiu na zona rural de Água Boa na última quinta-feira, pegou fogo e ficou destruída. Preliminarmente, as investigações indicam que os ocupantes eram 1 brasileiro e 2 paraguaios.
0: Um homem é condenado a 18 anos de prisão depois de tentar arrancar o útero da ex-companheira em Belo Horizonte. Fala Pedro Gelinek.
2: O homem é acusado de tentar arrancar o útero da ex-companheira durante uma série de agressões em Belo Horizonte é condenado a 18 anos de prisão em regime fechado. A sentença saiu nesta terça-feira. A pena inicial era de 29 anos, mas foi reduzida em um terço porque o crime não foi consumado. O caso aconteceu em julho do ano passado, na região norte de BH. Segundo o Ministério Público, Cássio Fernando dos Santos Ragazzi invadiu a casa da ex-companheira e a agrediu depois que ela se recusou a manter relações sexuais com ele. A vítima sofreu ferimentos graves e muito sangramento. O homem foi preso em flagrante no mesmo dia. Durante o julgamento, Cássio admitiu as agressões, mas negou o estupro. Ele disse que os dois se agrediram e que não teve a intenção de cometer o crime pelo qual foi acusado.
0: O Brasil terá 7 medalhistas olímpicos na equipe que vai representar o país no Campeonato Mundial de Judô em outubro. Fala aí, Maurício Ferreira.
3: A Confederação Brasileira de Judô confirma a delegação com 19 atletas para o Mundial de Baku, no Azerbaijão, a principal competição da modalidade no ano de 2026. Entre as mulheres, a lista é encabeçada pelas campeãs olímpicas Rafaela Silva e Beatriz Souza, além da medalhista Larissa Pimenta. No masculino, Daniel Carguinin, bronze na Olimpíada de Tóquio, Rafael Macedo, Guilherme Schmidt e Leonardo Gonçalves, medalhistas por equipes em Paris, estão entre os 9 convocados. O Mundial será realizado de 4 a 11 de outubro e distribui pontos importantes na classificação aos Jogos Olímpicos de Los Angeles.
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5: Terceiro e último bloco do nosso programa, gravado em 2 cidades históricas dos Estados Unidos. Nos 2 primeiros blocos, estivemos em Washington, D.C., a capital do país. E depois de 3 proveitosos dias, nós arrumamos as malas e partimos para a Union Station, a segunda estação de trem mais movimentada da América. Com belíssima arquitetura, repleta de lojas e cafés, ela é uma mistura de shopping center com museu e por isso se transformou em mais uma das atrações da capital americana. Mas estávamos por lá para pegar um trem rumo à Filadélfia, considerada o berço da nação. Antes de contar o que fizemos em mais um destino fantástico, deixa eu falar da nossa viagem. Aliás, se você tiver tempo e quiser juntar em uma só viagem visitas a Nova York, Washington e Filadélfia, eu diria que o mais inteligente é justamente fazer esses trajetos de trem. Da capital americana até a Filadélfia, foram pouco menos de 2 horas de uma viagem bem tranquila. Fomos na classe chamada Coach, equivalente à econômica, e foi tudo bem confortável. Ainda passei no vagão lanchonete para pegar uns lanchinhos e refrigerantes. Mas tiveram alguns jornalistas que estavam com a gente que provaram até um cachorro quente a bordo. Havia ainda opções de cervejas e vinhos. O trem fez 4 ou 5 paradas antes de a gente chegar ao nosso destino. A Filadélfia é o lugar onde os fundadores dos Estados Unidos se encontraram. Foi a antiga capital do país, substituída justamente por Washington. Com tanta história para contar, sugiro que você comece a sua visita pelo Independence Hall.
6: My name is Sarah. I've worked here for 14 years.
5: Sarah se apresenta como a nossa guia do passeio pelo lugar onde, em 1766, foi assinada a Declaração da Independência dos Estados Unidos. Ela trabalha neste local histórico há 14 anos.
6: What happened inside this original 292-year-old building?
5: O que aconteceu dentro desse edifício original de 292 anos? Antes de começar a responder à pergunta, a guia passa algumas instruções.
6: Do not eat, drink or chew gum inside. George Washington could have not chewed gum if he tried.
5: Não é permitido comer, beber e mascar chicletes dentro do prédio. E Sarah aproveita para fazer uma piada, dizendo que mesmo que quisesse, George Washington não poderia mascar chicletes. Ela brinca com o fato de o primeiro presidente americano ter passado por sérios problemas dentários durante a vida adulta. Alguns passos depois, o nosso grupo estava dentro de uma das salas do Independence Hall. O prédio começou a ser construído em 1732. Quando foi concluído, em 1756, serviu como Câmara do Estado da Pensilvânia. Cerca de 70% de tudo que vemos hoje em dia é original. Os chamados pais fundadores e os líderes coloniais se reuniram aqui dentro para planejar e moldar o futuro da nova nação. A guia nos alerta que tem apenas 20 minutos para contar toda a história do nascimento de uma das maiores potências mundiais. E ela vai cumprindo muito bem a missão, de forma clara e bem-humorada. De repente, eu me dou conta que eu estou no exato lugar onde a Declaração da Independência foi debatida e ratificada em 4 de julho de 1776. E alguns minutos depois, a Sarah mostra um documento provando que, na realidade, a Independência Americana aconteceu no dia 2 de julho. Mas todos sabemos que os Estados Unidos celebram o Dia Nacional em 4 de julho, a data da publicação da Declaração da Independência, em detrimento de 2 de julho, a data em que a resolução foi aprovada pelo Congresso. Declarada a independência, que tipo de governo? Sob quais leis os Estados Unidos seriam construídos? A resposta, diz a nossa guia, viria mais de 11 anos depois. E ela nos convida a passar pelo hall e entrar em uma outra sala que mantém móveis e disposições originais de 237 anos atrás. Estamos diante da sala de assembleias do Independence Hall. A Constituição foi debatida, ratificada e assinada em 17 de setembro de 1787 ali. A cadeira onde George Washington se sentava, dizem, é mantida, igualzinha, do mesmo jeito. Thomas Jefferson, Benjamin Franklin e John Adams estavam naquela mesma sala que nós turistas estávamos. E depois de 20 minutos dessa aula viva de história, chegava ao final a parte mais bacana do tour pelo Independence Hall. Para entrar no edifício histórico, é preciso pagar um preço simbólico de 1 a 2 dólares para agendar a visita. O tour guiado também é gratuito e acontece de meia em meia hora. Há ainda outros locais do espaço que podem ser visitados, mas infelizmente não tínhamos muito tempo. Então atravessamos a rua e fomos ver de perto o famoso Sino da Liberdade. O Liberty Bell, o Sino da Liberdade, está exposto em um belo edifício na praça que fica bem em frente ao Independence Hall. É considerado o maior símbolo da Revolução Americana e da consequente Guerra da Independência. Por mais de 200 anos, esteve ali, do outro lado da rua, no próprio prédio onde foi assinada a Liberdade Americana. Em 8 de julho de 1776, foram as suas badaladas que convocaram os cidadãos da Filadélfia para a leitura da Declaração da Independência. Visitar o Grande Sino é mais uma das atividades obrigatórias e gratuitas da cidade, e ele está exposto com toda a pompa. E já adianto que as fotos vão ficar lindíssimas, já que há uma enorme parede de vidro transparente atrás do sino. E adivinha o que está ali atrás, do outro lado da rua? Sim, o Independence Hall, o prédio onde ele reinou absoluto por mais de 200 anos. Além de toda a importância histórica, o Liberty Bell carrega um charme, uma enorme rachadura. A origem é tema de discussão entre os historiadores. O sino da liberdade pesa cerca de 940 quilos e tem quase 4 metros de circunferência. Em 2003, ganhou a casa atual, chamada de Liberty Bell Center, que faz parte do Parque Histórico Nacional da Independência. Desde então, cerca de 2 milhões de pessoas visitam o sino todos os anos. Nós estivemos no Citizens Bank Park para acompanhar uma partida de beisebol. E antes que você se atreva a dizer que é um esporte chato, demorado, que não entende nada, deixa eu explicar uma coisa. Nosso grupo havia 5 pessoas. 3 delas não curtem muito esporte e não entendem nada de beisebol. E todos nós nos divertimos bastante. Passou tudo muito rápido. E sabe por quê? Porque eles fazem de uma maneira que o jogo em si fica sendo quase que um detalhe. Tudo é motivo para festa. Independentemente do ingresso que você comprar, você vai poder circular por praticamente todo o estádio. São dezenas de estações gastronômicas, lojinhas, bares. As crianças encontram ali um minicampo, parede de escalada, brincadeiras. Eu falei sério quando disse que o jogo é quase que um detalhe. Para quem gosta do esporte, a partida foi entre o Philadelphia Phillies, dono da melhor campanha da temporada, e o Texas Rangers, o atual campeão. Os donos da casa venceram por 5-2. E lembra do grande símbolo da cidade, o sino da liberdade? A cada home run dos Phillies, a jogada máxima do beisebol, a comemoração é feita com música e badaladas do sino. A figura do Liberty Bell é um dos símbolos da equipe e um enorme sino de luzes está ali, no estádio, e toca, como eu disse, a cada home run e após cada vitória dos donos da casa. Se você curte outros esportes, o estádio de beisebol fica no mesmo complexo onde estão o ginásio, onde jogam os 76ers da NBA e o time de hóquei sobre gelo. Ali ao lado está ainda o Lincoln Financial Field, casa dos Eagles, de futebol americano, e que recebe grandes shows e apresentações musicais. Além de respirar a história dos Estados Unidos e de ser um ótimo destino para curtir diversos esportes, a Filadélfia tem ótimos museus e uma vida noturna bem interessante. O centro da cidade é extremamente agradável e daqueles lugares para fazer tudo a pé. Aliás, a localização do nosso hotel foi perfeita para praticamente não precisarmos pegar transporte. Fizemos quase tudo a curtas caminhadas. Quando estiver por lá, não deixe de provar o sanduíche típico local, o cheesesteak, um pão com carne fatiada e queijo derretido. Sensacional! Você vai encontrá-lo em quase todos os lugares, mas nós provamos o original, no Pat's King of Steaks, onde ele foi inventado há quase 100 anos. Por falar em comida, o Reading Terminal Market é aquele famoso mercadão com tudo o que você pode imaginar. Mais um ponto turístico obrigatório. O mercado da Filadélfia está na lista dos melhores e mais completos dos Estados Unidos. Falei de cultura, história, esportes, gastronomia. Será que eu estou esquecendo alguma coisa? A Filadélfia alcançou fama internacional pela quantidade de grandes sucessos que foram filmados por lá. Desde 1977, quando ganhou 3 estatuetas do Oscar, mais de 4 milhões de pessoas visitam as escadarias do Museu de Arte para repetir a cena do filme Rocky, um lutador. O museu, aliás, é fantástico e vale a visita, mas é do lado de fora que as pessoas sobem os Rock Steps correndo para depois erguer os dois braços lá em cima. Lá embaixo, uma longa fila é formada em frente à estátua do lutador, interpretado por Sylvester Stallone, e há também uma pequena loja. Se eu tentei imitar a cena famosa, mas é claro que eu tentei, e o resultado você pode conferir lá no meu Instagram. Eu postei a minha tentativa de imitar o Rock na escadaria lá no meu Insta, Cadê o Coutinho? E assim nós encerramos o programa de hoje, agradecendo demais a Renata, Fabiana e toda a equipe da Via Reps Brasil, que trabalharam em conjunto com o Brand USA nesta viagem por Washington DC e Filadélfia. 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Tem Partiu na TV, diariamente ao longo do canal Band News TV. Quer ver como eu me saí imitando rock? Quer saber onde eu estou agora? Cadê o Coutinho? Vai ser sempre muito bacana te encontrar no meu Instagram. Cadê o Coutinho? O programa de hoje teve a sonorização final de José Antônio de Araújo Filho. Tchau e até a próxima!

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1: A nossa ouvinte Minerva Alves escreve fazendo a seguinte pergunta. Manu, meu gato tem uma mania super engraçada. Antes de beber água, ele coloca a patinha dentro do pote e às vezes até lambe a pata. Por que será que ele faz isso, hein? Minerva, eles têm umas manias, né, muito engraçadas. E essa é uma mania que realmente a gente vê. Uma das explicações é que de pertinho, o gato nem sempre consegue perceber tão bem onde está exatamente a superfície da água. Então, o que que ele faz? Ele toca com a pata e isso ajuda a explorar o recipiente e perceber o nível da água. Mas também podem ter outras razões. Por exemplo, simplesmente uma preferência individual. Alguns gatos adoram brincar com a água. Isso pode até parecer curioso, mas sim, eles brincam. Não quer dizer que eles nadem. E outros se interessam muito mais quando ela está em movimento. Por isso, você também vê que os gatos ignoram o potinho, mas ficam fascinados por uma torneira aberta ou por uma fonte. Agora, se seu gato vive colocando a pata no pote, vale testar uma vasilha larga e rasa. Sabe por quê? Porque os gatos, eles odeiam quando os bigodinhos encostam nas laterais do pote. Porque esses bigodinhos, eles têm sensibilidade e muita. São as chamadas vibriças. E muitos deles não gostam de amassá-las no potinho. Então, de repente, ele pode estar tocando e fazendo bagunça com a água para reclamar para você. Você tem dúvidas? Mande um e-mail para elbicho@bandnewsfm.com.br ou então no meu Instagram, Manu Carsten. Participe, eu espero você.
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4: E 21 pelo horário de Brasília. Bom dia para você que está sintonizado acompanhando a Band News FM. Nessa madrugada já de quarta, hoje 16 de setembro de 2026, Dona Kemi está por aqui, falou assim que lá na região do Jaraguá 13 graus. Ela falou assim, tá nublado, tá frio. É, e seguimos com esse vento gelado ainda, viu, dona Kemi? Não tem melhora, não, ao longo do dia. Pelo contrário, ainda meio macambúzio. Mas amanhã melhora. Amanhã em sexta vai dar pra ver um solzinho por aqui já. Pelo menos anima mais, né? Dias bem fechados, bem nublados por aqui na cidade. O João Batista tá sintonizado também na audiência da Band News FM. Tem bom dia chegando, ó. Bom dia em Santana de Parnaíba, 13 graus também. Friozinho, mas sem chuva no momento. Terminando o plantão, quem mandou a mensagem foi o Wilton. O João Carlos também apareceu para falar assim que por lá, na região ali de Santo Amaro, também tá frio. É, gelou, hein, gente? Média de temperatura agora na casa dos 13, 11 graus no extremo sul da capital paulista também. Então seguimos ainda com essa atenção, hoje máxima só de 19, ainda não esquenta tanto, não. O Davi da Manutenção tá por aqui também, falando da madrugada fria, falou, estamos aqui. Bom dia para você, Stephanie, bom dia por aí também. Vamos nessa, gente, gerando os outros assuntos por aqui na nossa programação. Vai mandando o seu alô, a sua mensagem no 11-999-592-100. O diretor de comunicação do aplicativo de entrega 99, Bruno Rossini, fala sobre o destaque do delivery na entrega dos negócios dos restaurantes. Ele conversou com o repórter da Band News FM, Arthur Coelho, no primeiro dia do Salão Abrazel, evento internacional para soluções, lançamentos e inovação para bares e restaurantes em São Paulo.
5: A Band News FM continua aqui no Salão Abrazel para tratar sobre tecnologia, tudo que há de mais moderno no setor de bares e restaurantes. Eu converso agora com o Bruno Rossini, que é o diretor sênior de comunicação da 99. Seja bem-vindo à programação da Band News FM. Vocês divulgaram uma pesquisa em parceria com a Abrazel para tratar um pouco dos números do delivery aqui no mercado brasileiro. Esse número vem crescendo cada vez mais, das pessoas aderindo ao delivery e também aquelas empresas que tanto fazem o serviço no salão, né, no restaurante, para quem gosta de visitar. E também juntam, aliam esse trabalho ao delivery, né? Fala um pouco desses números.
6: É um prazer estar na Band News e falar com vocês, contar um pouco da visão da 99. O que a gente viu na nossa pesquisa é a consolidação de um cenário que se apresentou nos últimos 12 meses, que é um crescimento muito grande da competitividade para o segmento de entrega de comida no Brasil. A entrada de novas plataformas, o retorno da 99, que fez um investimento grande, com o objetivo de fazer com que mais e mais brasileiros possam recuperar a facilidade e a conveniência da entrega de comida para o seu dia a dia. Que deixe de ser um momento só aos finais de semana, ou um momento de prazer ali, eu vou comer uma coisa diferente, passe a fazer parte do dia a dia. Um almoço, um café da manhã, uma necessidade de um chá da tarde, alguma coisa assim. O que a gente vê é que, e os dados da pesquisa que a gente mostrou, é que isso vem se consolidando, a demanda vem crescendo, próprios dados da Abrazel mostram que aqui na cidade de São Paulo, por exemplo, o mercado de entrega de comida cresceu 20% nos últimos 6 meses, que mostra que mais e mais paulistanos e brasileiros, de uma forma geral, estão pedindo entrega de comida. Uma das preocupações que a gente ouviu dos restaurantes era o gargalo que se forma na cozinha. As cozinhas dos restaurantes brasileiros são desenhadas para atender os salões, para atender a demanda que chega ali, que a pessoa tem às vezes 15, 20 minutos para esperar a comida ficar pronta, enquanto o delivery tem um ritmo muito mais acelerado, e é uma oportunidade de crescimento para os restaurantes. Um mercado que não via competitividade há quase uma década, passa a enxergar mais e mais pessoas pedindo, e os restaurantes enxergam a oportunidade de voltar a crescer, de voltar a ganhar dinheiro, de expandir a sua operação. Nesse sentido, a gente se juntou com a Abrazel e fez uma pesquisa para mostrar como a cozinha pode ser mais eficiente e ela pode melhorar a capacidade de absorver essa demanda. O principal dado da pesquisa mostra que, de todas as vendas dos restaurantes hoje, pelos aplicativos, representam 58% da entrega de comida, que é um crescimento grande e é uma oportunidade muito boa dos restaurantes aumentarem isso cada vez mais. A pesquisa também mostra que 35% dos restaurantes perdem qualidade no horário de pico porque tem que combinar o salão com o delivery, o que mostra que existe um espaço para repensar a eficiência da cozinha. E esse é o nosso principal objetivo aqui no salão.
5: Sem dúvida. E de base desses dados, desses números importantes, os restaurantes podem cada vez mais trazer tecnologias, inovações para o seu empreendimento, né? Falando em inovação, para quem está acompanhando, nós estamos aqui ao fundo com o Restaurante do Futuro, a Cozinha 4.0, que é apresentado pela 99 Food. Fala um pouco o que é esse restaurante do futuro. Para quem vai chegar aqui no Salão Abrazel e vai enxergar isso aqui, o que que ele vai dar de cara, o que que ele vai encontrar aí?
6: Meu convite já fica agora. A gente, de posse desses dados, entendeu que não podia ficar só assistindo isso. Precisava provocar os restaurantes, precisava levar eles a repensar a operação da sua cozinha. A realidade, Arthur, é que as cozinhas e os restaurantes não se digitalizaram no mesmo ritmo que a gente viu os negócios se digitalizarem. Então hoje você tem a 99 fazendo entrega de comida entre 25 e 30 minutos no Brasil inteiro. Os restaurantes talvez não estejam preparados para isso ou para atender a demanda digital. Então um sistema mais eficiente, ter uma cozinha que tem que não cria bloqueios entre si, embalagens que atendam, enfim, uma série de questões voltadas para como você atende essa demanda. Com base nisso, a gente junto com a Brasel trouxe arquitetos que são especialistas em pensar em espaços de qualquer tamanho, trouxe equipamentos de tecnologia de ponta que ajudam a cozinha a funcionar com mais eficiência, principalmente trouxe um chefe brasileiro, um empreendedor da área gastronômica, que é o Jonas Romero, um dos fundadores da The Kitchen, para ajudar a gente a repensar e mostrar em tecnologia de ponta como fazer uma cozinha mais eficiente, que pode ajudar não só a você atender melhor a demanda, mas diminuir o seu custo operacional, melhorar a sua qualidade de preparo e entregar comida com mais qualidade para as pessoas. Essa é a ativação que a gente montou e a gente vem transformando ela em cápsulas de conteúdo, em dicas, em propostas. Te dou um exemplo simples. Uma das coisas que a gente viu nos restaurantes que a gente visitou é que a parte de empacotamento e embalagem ficava muito próximo do preparo da comida. E aquilo era um bloqueio, você travava o fluxo da cozinha. Coisas como essa e muitas outras, como uma tecnologia, por exemplo, que vai manter um produto frito com o mesmo frescor por até 20 minutos depois do preparo, você vai encontrar aqui na nossa ativação do restaurante do futuro na Cozinha 4.0, para convidar os restaurantes a entender que este momento do delivery precisa ser aproveitado para que os restaurantes voltem a crescer, e para isso precisa de um pouco de criatividade que o brasileiro tem de sobra.
5: Criatividade também tem a 99, né, que trouxe isso aqui para o Salão Abrazel. Agora, de que maneira, né, a 99 vem trazendo a tecnologia, vem utilizando essas informações que são coletadas até mesmo aqui nesse restaurante do futuro, para traduzir isso no trabalho com os parceiros, com não somente aquele que está entregando, que é um parceiro fundamental para a empresa, mas para o dono do restaurante? Como é que isso tem, como é que está havendo essa conversa?
6: Eu posso te exemplificar isso de dois lados. Acho que o primeiro lado é quando a gente consegue pegar o consumo dos mais de 85 milhões de usuários ativos da 99 que a gente tem pelo Brasil todo, que acessam o nosso aplicativo mensalmente, que usam para se locomover pela cidade, mas que pedem comida, mostrar para eles como eles consomem a informação, que é o que a gente chama de alavancas de oportunidade. Então a gente trabalha com os donos dos restaurantes em como ele monta o cardápio dele, qual é a melhor ordem dos produtos, como ele coloca a linguagem para as promoções, que tipo de promoção ele faz, como ele ajuda, essa promoção ajuda a reter o cliente, a ocasionar um segundo pedido. Isso é inteligência de dados, informação que a gente extrai e leva com o toque dos muitos funcionários que a gente tem do segmento, que trabalham humanamente, ou seja, estão ali indo visitar, falando com os donos de restaurante, entregando dicas para eles. E a segunda é com um dos principais vetores de travar o crescimento do delivery no Brasil, que é a eficiência logística. A falta de previsibilidade para o consumidor, quando ele pede comida, prevenir o consumidor de pedir mais. Então, se eu estou no meu horário de almoço, eu tenho ali aquela uma hora para almoçar, eu peço comida e eu digo que vai chegar em 20 minutos, ela chega em 50, não vai dar certo. O brasileiro deixava de pedir. O que a gente fez foi trazer tecnologia da 99, que são mapas enriquecidos para veículos de duas rodas, procurar o entregador mais próximo, mais fácil de chegar ao restaurante e melhorar a precisão do tempo de preparo de comida para que a previsibilidade na ponta seja muito maior, o consumidor receba dentro da janela. Hoje, a gente conseguiu trazer a entrega de comida que há meses atrás ficava entre 40 e 42 minutos, a nossa média nacional tem sido de 25 a 30 minutos. Empregando tecnologia, os mapas enriquecidos que a gente tem na cidade para permitir que os entregadores consigam fazer o seu trabalho com eficiência, que a comida chegue para o consumidor do jeito que o dono do restaurante quer, quentinha, fresquinha, mas principalmente com previsibilidade para ele poder aproveitar do momento.
5: Bruno Rossini, muito obrigado pela entrevista. Bom evento para você.
6: Eu que agradeço e convido todo mundo a vir prestigiar o Salão Abracel e conhecer o restaurante do futuro aqui com a 99 Food.
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4: Em 33, a decisão do Copom sobre a taxa Selic será divulgada hoje. A colunista de economia da Band News FM, Juliana Rosa, diz que deve haver uma queda na taxa básica de juros do Brasil, que atualmente está em 14%. Sobre o assunto, ela conversou com Carla Bigato, Fábio França e Luiz Megali.
9: Hora de começar com Juliana Rosa. Entramos em uma semana de super quarta. Você já sabe, super quarta é quando o Banco Central decide os juros brasileiros e o Federal Reserve decide a taxa de juros dos Estados Unidos. Geralmente é dessa sopa aí que sai boa parte dos prognósticos para a nossa economia. Juliana Rosa, eu faço a pergunta que todo corintiano está se fazendo. Será que vai cair?
10: A expectativa é que caia sim, né, Gali? A expectativa é que nessa super quarta, quando tem a decisão da taxa de juros pelo Banco Central, que a taxa de juros básica do país, que é referência aí para as demais taxas no setor financeiro, caia de 14 para 13,75%. É uma taxa muito alta, né? Então você tem uma gordura para queimar. A inflação está em torno aí de 5%, essa é a expectativa aí até o final do ano. Então tem uma inflação aí que, quando você olha para a taxa de juros, a expectativa é que sim, tem espaço ainda para cortar e pode até ter outros cortes à frente. A dúvida é como que vai se comportar a inflação, seja levando em consideração aspectos que não se sabe nesse momento, por exemplo, petróleo. É importante saber se vai ter reajuste da gasolina, principalmente, também do diesel depois das eleições, porque a última deflação que teve, né, na semana passada a gente falou de deflação, foi algo pontual, puxada ali combustíveis, estão em queda, é uma queda que não parece ser sustentável pela escalada que o petróleo está tendo nesse momento. Alimentos também, porque os alimentos apareceram em queda, principalmente legumes, verduras, que estão numa fase agora um pouco mais favorável, mas com a chegada em breve do fenômeno climático El Niño com mais força, a expectativa é que isso afete a agricultura e os preços dos alimentos voltem a subir a partir ali de outubro. E a questão daquele desconto da conta de luz, que foi o que puxou principalmente a inflação para baixo na divulgação da semana passada, foi um desconto pontual que não se repete no mês de setembro. Além disso, pessoal, tem a questão do que vai ser feito em termos de equilíbrio das contas do país, porque isso também vai fazer muita diferença quando a gente pensa principalmente em impacto no dólar. Então, se a gente tem um compromisso ali mais firme com o reequilíbrio das contas, isso traz um ambiente que propicia uma queda de juros mais acelerada e, portanto, a gente teria espaço aí para ter condições, né, de ter juros melhores aí na economia. Junto com a taxa de juros, pessoal, essa questão da confiança institucional é algo que está sendo, obviamente, muito falado pelo empresariado, por investidores, inclusive estrangeiros. Então, há esse olhar também para a perspectiva de queda de juros, né, esse compromisso com as contas e tal, mas também o que vai sair dessa crise institucional que a gente está vivendo, porque isso precisa servir de elemento para haver mudanças. Nesse final de semana, eu entrevistei no meu programa Economia para Você aqui na rádio o diretor da Eurásia, que é uma grande consultoria internacional, e ele estava me dizendo que essa é uma crise institucional que ele vê principalmente uma degradação que vem acontecendo aí nos últimos 10 anos e em várias instâncias, né? Mas no judiciário, uma questão que ele diz que tem sido muito falada por investidores estrangeiros é que hoje, na avaliação aí dele, da consultoria, você tem escritórios de advocacia que estão ligados, né, que são de parentes de ministros do Supremo e de outras instâncias superiores, e os empresários falam que se não tiverem contratos com esses escritórios, eles acabam não tendo o benefício de ações que favorecem os negócios. Então, nesse nível, né, a perda de confiança institucional que pode afastar investimentos do Brasil, né? E eles citam também ali no Congresso, enfim, outras instituições que estão cada vez mais entranhando essa crise institucional que, junto aí com a taxa de juros, por isso que eu juntei, né, taxa de juros menor é importante para atrair investimentos para o Brasil crescer, mas essa crise institucional também ela está pegando aí muito nessas decisões de investimentos.
9: É uma grande semana, Ju.
4: 4h37, nos outros assuntos por aqui, o âncora do Jornal da Band, do Band News, no meio do dia, Eduardo Eneg, classificou a sessão ocorrida ontem no Supremo Tribunal Federal como um show de horrores.
11: A gente não sabe se chama o pessoal de esporte para cobrir, especializados em luta, né? Pessoal de MMA. Porque, na verdade, o que a gente viu aqui, o que a gente está vendo aqui são estudiosos e especialistas em regimentos e argumentos pré-concebidos que querem, alguns, fazer um melê para deixar tudo como está, e alguns que querem colocar para votar o julgamento, ou melhor, uma investigação em cima do Alexandre de Moraes. Não tem uma terceira alternativa, aquele que, à luz dos fatos, está impressionado e falou, não. Há muitos meses se sabe da relação de Alexandre de Moraes com Daniel Vorcaro. Por que, entre isso ter surgido no noticiário e essa sessão de hoje, esse movimento, esse conteúdo ficou dormindo por um tempo e depois ele acordou? Porque surgiu o relator André Mendonça, encarregado de cuidar do caso Master. E quando ele foi sorteado, surgiram informações na mão dele, que ele mandou investigar, e que ele insiste, e que ele afirma, que ao descobrir que era o Alexandre de Moraes, ele parou, e que os outros que querem interromper a investigação dizem que ele deliberadamente mandou investigar o Alexandre de Moraes, coisa que não pode, sabendo que o Alexandre de Moraes tem que levar plenário. Não há alternativa. Eles estão numa questão inicial, que é o seguinte: vamos continuar a julgar essa petição 16.662 para decidir se no final se investir.

que é. Nós não podemos perder o foco central. Existe um ministro do tribunal que destoa dos outros ministros pelo tipo de relação que ele estabeleceu com o Daniel Vorkaro. Você tem um que estabeleceu uma relação inacreditável. E o inacreditável é quantitativo. É quantitativo. Porque você vai encontrar a relação do Dias Toffoli com o Daniel Vorkaro, que envolve números menores do que a relação Daniel Vorkaro com Alexandre / Viviane Moraes, que envolve 130 milhões. Então, não tem como você não olhar para o número grande e colocar ele à frente do número um pouco menor. É escandaloso e seria escandaloso qualquer tipo de número que amparasse, escorasse uma relação que é indefensável do ponto de vista meramente técnico. Não há como você dizer que 130 milhões de reais é o valor de um contrato para executar, para pagar aquilo que o escritório Bárcio de Moraes disse ter feito, ou disse que faria, ou disse que estava fazendo para o Banco Master. Não há a menor possibilidade de ser 130. Talvez se pelo período de 3 anos fosse 13, desse para enganar, mas 130 não tem como. Então, quando você coloca alguma coisa que não faz sentido, os olhos gritam. Só que a coisa fica um pouco mais gritante, porque não há evidência contratual, há evidência relacional. Não há entrega de conteúdo que justifique 130 milhões ou que foi pago até o momento em que os pagamentos foram interrompidos. O que há é uma relação até o dia da prisão entre Daniel Vorkaro e o ministro, que não é parte do contrato. Não está lá escrito que o ministro Alexandre Moraes prestaria serviços ao Daniel Vorkaro, até porque não poderia fazer isso. E porque não poderia, não deveria ter feito. E mesmo sem poder, havia uma relação. Essa relação era de que tipo? É isso que precisa ser investigado. Porque Daniel Vorkaro mandou incontáveis mensagens para o celular de Alexandre de Moraes. E uma relação não transparente. Porque essa relação era mantida ou em contatos pessoais, ou então através de mensagens produzidas no bloco de notas fotografado e mandado com visualização única pelo WhatsApp. E depois deletado. Visualização única, deletado. E a polícia encontrou as notas fotografadas e fez uma comparação. E da outra parte também, Alexandre de Moraes mandava coisas de visualização única, ou pelo menos esse celular atribuído a Alexandre de Moraes, a razão pela qual é preciso ser investigado. Porque Alexandre de Moraes nunca, e hoje mandou um documento, mas também não explica, de 44 páginas, porque nunca ele, ao ser dito lá atrás, antes de existir o relatório do André Mendonça, lá atrás, quando surgiu o nome dele, ele não pegou e disse: desafio qualquer um a encontrar qualquer relação minha com, de qualquer forma, com o banqueiro Daniel Vorkaro. Não fez isso. Ele dizia: os dados telemáticos do número atribuído, não sei o que, indicam que não estava. É tudo muito esquisito. Mas ele tinha uma relação com Daniel Vorkaro. Se essa relação era criminosa ou não é criminosa, precisa ser investigado. A suspeita em torno da relação existe. Do contrário, o Supremo Tribunal Federal não estaria, neste momento, reunido numa sessão tensa, inédita, jamais vista, como é que a gente está vendo. E o que, que a gente está vendo? Briga. Mas assim, é de se perguntar se não é o caso de, no intervalo, agora, prenderem as cadeiras com parafuso para a gente não rever o que a gente viu em campanha eleitoral do sujeito batendo, pegando uma cadeira e jogando outra. Por quê? O ministro Alexandre de Moraes está sentado ao lado do ministro André Mendonça. Quando Alexandre de Moraes falou, e ele falou em interesse eleitoral, e o outro dizendo que era mentira, e mentira para cá, mentira para lá, bate-boca do Gilmar Mendes com o André Mendonça, foi chamado de mafioso. Falou que é código da omertá, código da máfia. E o André Mendonça dizendo: não aponte o dedo quando falar para mim. O senhor se deu respeito, quem não dá o respeito, do respeito que não tem respeito. Coisa de boteco. Olha,

0: Boteco. Flávio Dino com Edson Fachin já começou eletrificado o negócio. Porque o ministro presidente Edson Fachin disse que a questão de ordem tinha que ser pedida para ele, presidente. E o Flávio Dino disse: vou seguir o regulamento, regimento interno que diz que a questão de ordem deve ser feita a quem está com a palavra. E ele disse: peça ao relator, peça ao presidente, vou seguir. Tensão, tensão. Tensão na fala de Moraes, tensão na fala de Flávio Dino, tensão na fala de Fachin. Nunca um presidente do Supremo Tribunal Federal precisou administrar nada que fosse parecido. Os presidentes do Supremo Tribunal Federal já tiveram que administrar pressões de fora para dentro, com o regime militar, principalmente com o regime militar. Mas o que a gente está vendo agora não tem nada a ver com o regime militar. Nós não temos um regime militar. Nós temos um regime enlouquecido dentro do Supremo Tribunal Federal. Nós temos suspeitas graves dentro do Supremo Tribunal Federal. Nós temos mais de um ministro dentro do Supremo Tribunal Federal tendo que se explicar. Aonde? Alexandre de Moraes quer se explicar junto com todos os juízes do Brasil. Juntem-se todos os juízes do Brasil em todos os ônibus que a gente puder reunir. Chamem-se, né, convoquem-se as companhias de ônibus para colocar todos os magistrados que em algum momento possam ter sido acusados e tal, e todos vamos nos defender juntos. Ou seja, vamos fazer um melê para não fazer nada, não resolver nada. Cada passo desse julgamento vai ser arrastado, como você está vendo. E você está vendo a complexidade. Você está acompanhando com interesse, parece uma novela. A complexidade. No resumo do resumo, é preciso saber se o tribunal vai ou não julgar Alexandre de Moraes. O tribunal vai ou não investigar Alexandre de Moraes. Se o tribunal decidir investigar Alexandre de Moraes, ele provavelmente será afastado. O que é inédito. Um julgamento de ministro supremo e um afastamento de ministro supremo. É inédito. Se isso acontecer, nós vamos ficar com 9 ministros no Supremo Tribunal Federal, o que é absolutamente espantoso. 9 ministros, sendo um afastado para ser julgado. Se isso não acontecer, se a ala do Deixa Disso, se a ala do Gilmar Mendes, se a ala do Flávio Dino, que foram os que se manifestaram até agora, para melar o jogo, o que o Gilmar Mendes está fazendo é melar o jogo. Não importa o que a blogueiragem diga. A blogueiragem vai dizer que ele está do lado da verdade, da luz. Não. Ele quer assim. Aliás, ele chegou a dizer coisas que são curiosíssimas. Ele defendeu um código para a polícia. Mas o código para o Supremo Tribunal Federal, ele não quer. Ele quer para a polícia. Mas e o código para o Supremo Tribunal Federal? Isso deixa para lá. Não precisa. Né? Ele falou que o presidente Edson Fachin e o André Mendonça, sobretudo, estavam agindo de um jeito a concentrar todos os poderes na mão do relator. Que é exatamente o que faz e fez Alexandre de Moraes no inquérito das fake news. Nas milícias digitais, sobretudo no inquérito das fake news. E você nunca viu o Gilmar Mendes se insurgindo contra isso. Por quê? Patota! Patota. Gilmar Mendes, Flávio Dino, Moraes, Alexandre Moraes. Eles entendem o seguinte: ninguém larga a mão de ninguém aqui. E aí chegou uma turma nova e você sentiu, você que acompanhou, o ódio. Mas é ódio, assim, esse tribunal nunca mais será o mesmo, pelo menos enquanto essas pessoas estiverem ali. Primeiro, é lamentável ver o Supremo Tribunal Federal, que deveria inspirar o Brasil, orientar o Brasil, iluminar o Brasil, seu exemplo de instituição, seu exemplo de institucionalidade, o respeito pela instituição, partindo de dentro, de cada ministro. Quando eu morei em Brasília, e morei em Brasília durante 6 anos, eu me lembro de ir aos finais de semana em restaurantes e encontrar um ministro da Suprema Corte sentado na mesa do lado, numa outra mesa ali, com a família, com os netos, com os filhos, com a mulher, almoçando, comendo a feijoada. Levantava, pegava um táxi, pegava um carro, qualquer coisa. Vida simples. Tinha esse negócio de jatinho para cá, jatinho para lá, segurança para cá, segurança para lá. Não tinha esse patrimonialismo. Ministros milionários fazendo esse tanto de palestra, ganhando essa fortuna, esses escritórios, esses parentes. Isso existia em outras esferas do poder judiciário, no Supremo. Você não via. Não tinha. Realmente não tinha. Me lembro de ter feito uma vez uma reportagem cujo título era Exaustos Meritíssimos, porque os ministros estavam tão cansados de trabalhar com tantos processos que eles já estavam entrando em exaustão. Entrevistei vários. Sidney Sanches, ministro Carlos Mário Veloso, Moreira Alves, Celso de Mello e vários outros ministros. Ilmar Galvão e outros ministros ali. Todos os ministros levando vida modesta. Sidney Sanches lavava a louça da casa dele. Provavelmente os ministros atuais, alguns que até pintam as unhas com uma base, não pegam numa louça até para não dar um problema de pele. Não sabem o que é um voo comercial. É jatinho para lá e para cá. Sentem-se como moradores, habitantes do Palácio de Versalhes. Não são pessoas normais, não são defensores da Constituição, são defensores dessa aristocracia, senhores de capinha. E naquele tempo, parece pregação, naquele tempo, Gilmar Mendes disse que André Mendonça, falando em nome de Deus, e em nome de Deus já se fez muita patifaria para espicaçar o André Mendonça, que a todo instante queria responder, mas se segurava para dizer, no momento eu vou responder. Mas naquele tempo a que me referi, os ministros levavam uma vida modesta. O que aconteceu para a gente chegar numa sessão dessa, esse show de horrores, esse momento baixo da história do tribunal, em que o Edson Fachin está tendo que administrar sem esperar, imagina, ele estava pensando o seguinte, eu vou ser presidente, 2 anos, chego lá, falo num tal de código de ética, que aliás já largou dos boxes, né? Inventou o código de ética, tomou na orelha, porque ninguém quer código de ética, dá para entender por quê, né? Por que vai querer o código de ética? Aí alguns dizem, até com razão, não precisaria discutir código de ética, né? Todas as leis aí, inclusive o Gilmar Mendes disse isso, estão aí escritas, é suficiente para você entender o que é preciso entre o certo e o errado. Pois é, só que eles fazem o errado. Não dá para achar que é razoável, embora não seja simples, 130 milhões de reais com um vigarista. O vigarista, me refiro, é o Daniel Vorcaro. Como assim? Aí o ministro Alexandre de Moraes, a advogada Viviane Bastos dirão, com não sem razão, que é preciso resolver e deliberar, de alguma forma, como é que se resolve quando você tem um advogado, parente de ministro, você manda ele parar de advogar? Ou você diz, pode advogar, mas seus honorários só podem ser de R$3.000? Você só pode advogar em pequenas causas? E se aparecer um honorário de R$500.000? Aí não pode. Mas pode até quanto? 430? Pode. Então 430. Aí vai tabelar. É um assunto delicado, mas tem que resolver. O fato é, na Suprema Corte do Reino Unido, a ordem é, o ministro responde por sua família. Qualquer coisa que mulher ou filhos façam, é responsabilidade objetiva do ministro da Suprema Corte. E aqui, não, é a minha família. Agora é engraçado, porque até comentei aqui ontem, quando ele enquadra Alexandre de Moraes, o X no inquérito das milícias digitais, e manda tirar do ar o X e dá uma pena para o X e o X não paga, ele vai cobrar da SpaceX dizendo que é o mesmo grupo econômico. Mas quando vem uma denúncia contra a Viviane Barsi, ela e ele não pertencem ao mesmo grupo econômico. Viviane Barsi e Alexandre Moraes são entidades separadas. O fato é, tem uma denúncia da maior gravidade que precisa ser esclarecida. Bárbaro fosse que o esclarecimento resultasse na inocência do ministro. E há o Dias Tayaé Toffoli também, que, como bem observou, lembrou o Ferretti, ele se declarou, não foi suspeito, né? Ele se declarou, não foi impedido, ele se declarou suspeito. Suspeição é fórum íntimo. Impedido é uma questão objetiva, que foi o que fez o Nunes Marques. Nunes Marques, saiu o nome dele hoje. Então, o Vazol está direto para todo lado, Gilmar Mendes até apontou isso, embora ele tenha apontado o dedo para o André Mendonça. Nós, pelo que a gente viu até agora, não é uma discussão jurídica. Não é uma discussão jurídica. Os lutadores de arte marcial, eles têm por objetivo vencer o oponente. E para isso, usam o ferramental das artes marciais. No futebol, o objetivo é vencer o oponente. E para isso, usam as técnicas do futebol. O objetivo aqui é vencer o oponente. E para isso, usam as técnicas e o ferramental do mundo das leis. Não são as leis guiando a decisão. São as decisões guiando os argumentos que vão ser construídos. Gilmar Mendes não quer a investigação do Alexandre de Moraes. Zanin não quer. Flávio Dino não quer. E tem a turma que quer. Fachin quer. André Mendonça quer. E eles constroem os argumentos em torno disso. Então, não espere uma orientação jurídica, mas é uma aula muito interessante para quem está fazendo direito e para todas as pessoas, quem gosta de novela, né? Porque, olha, se sair um safanão, acho que só um leva vantagem lá, que é o Luiz Fux, porque ele é faixa preta de jiu-jitsu. Tirando ele, o Alexandre Moraes também é forte. O Alexandre Moraes também é forte. O André Mendonça tem que se cuidar. O Nunes Marques tem que se cuidar. O Gilmar tem que se cuidar também. Aliás, o Gilmar está machucado na testa. Ele está com durex na testa, sei lá que diabo que ele pôs lá. Mas está tenso. Assim, o pau vai cantar e não há dúvida, Ferretti. Lembrando que, reafirmando, né? Nem começou. Isso é uma questão preliminar. Nós vamos seguir com o que eu tinha definido, eu, Fachin, ou nós vamos ter que mexer? E se, resolvendo por maioria, mexer, aí acabou. Acabou. Aí vai pro Melê. O Melê venceu. Porque a hora que juntar um inquérito com o outro, juntar os dois, e depois tem que ouvir a procuradoria, abrir prazo, ouvir todo mundo, isso aí vai pra... Isso acabou. Simplesmente acabou. Então, é um momento muito delicado. Já se sabia que não seria simples. Pode ser que seja rápido até, se eles eventualmente tomarem essa decisão. Vai ser a coisa mais frustrante, porque o Supremo Tribunal Federal não será mais o mesmo. Não será mais o mesmo. É saber se esse momento histórico, e nós estamos apontando muito isso, a imprensa toda falando em momento histórico, vai ser um momento histórico por orgulho, esperança de que o tribunal pode continuar ou voltar a representar uma referência para a sociedade, ou se vai ser um momento de vergonha institucional, porque isso está na mesa. Vamos acompanhar.
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2: 5 horas em ponto pelo horário de Brasília. Muito bom dia para você que acompanha a Band News FM nesse início de quarta, meio de semana, hoje 16 de setembro de 2026. Eu, Stephanie Toso, sigo por aqui na atualização do noticiário nos principais destaques do Brasil e do mundo, já para você começar o dia atualizado e bem informado. O presidente Lula sanciona incentivos fiscais para a instalação de data centers no Brasil. Detalhes que chegam com Gabriel Marques.
3: Já estão em vigor as novas regras que criam incentivos fiscais para estimular a instalação de data centers no Brasil. O Redata permite a suspensão de imposto de importação, PIS/COFINS, importação e IPI na compra de equipamentos. Os benefícios podem durar 5 anos e depois do cumprimento das contrapartidas, a suspensão dos tributos vai ser convertida em isenção definitiva. Para participar, as empresas precisam ser autorizadas pelo Ministério da Fazenda e cumprir exigências de investimento, sustentabilidade e atendimento ao mercado brasileiro.
2: As vendas do comércio varejista caem em julho, segundo dados do IBGE. Informações com a Maria Eduarda Vieira.
4: O volume de vendas do comércio varejista no país caiu 0,8% em julho, na comparação com junho. Os dados da pesquisa mensal do comércio foram divulgados nesta terça-feira pelo IBGE. Entre as 8 atividades pesquisadas, 3 apresentaram variação positiva. São elas combustíveis e lubrificantes, com alta de 0,3%, artigos farmacêuticos, médicos, ortopédicos e de perfumaria, crescendo 0,6%, e equipamentos e materiais para escritório, informática e comunicação, com aumento de 0,6%. Já no campo negativo, entre as 5 que apresentaram queda, os destaques foram para atividade de móveis e eletrodomésticos, com retração de 4,9%, e livros, jornais, revistas e papelaria, com redução de 4,2%.
2: Escolas públicas e particulares de 8 capitais terão que adaptar o calendário de 2027 por causa da Copa do Mundo Feminina. Fala Henrique Tanger.
5: As escolas públicas e particulares de 8 capitais brasileiras e de municípios das regiões metropolitanas terão que adaptar o calendário escolar de 2027 por causa da Copa do Mundo Feminina. A decisão é do Ministério da Educação, em parecer publicado pelo Conselho Nacional da Educação na última semana. A competição será realizada no Brasil entre os dias 24 de junho e 25 de julho de 2027. Os jogos vão acontecer em Belo Horizonte, Brasília, Fortaleza, Porto Alegre, Recife, Rio de Janeiro, Salvador e São Paulo. As férias ou recesso do fim do primeiro semestre deverão coincidir com todo o período da competição.
2: A defesa aérea saudita derrubou um drone de Yutes antes que eles entrassem no espaço aéreo restrito sobre Meca, a cidade mais sagrada do Islã. Os Yutes negam ter mirado a cidade. Os rebeldes assumiram controle de quase toda a costa ocidental do Iêmen no Mar Vermelho, ameaçando as exportações de petróleo sauditas que foram desviadas do Estreito de Hormuz. Mais de 100 mil pessoas foram forçadas a se deslocar pelo conflito.

0: Em destaque do esporte, chegando agora com Maurício Ferreira.
1: O técnico Lionel Scaloni define a seleção da Argentina para os jogos da atual vice-campeã do mundo na data FIFA entre setembro e outubro. Após anunciar a despedida, Lionel Messi foi chamado, mas estará em campo apenas no terceiro e último amistoso contra Benin, no dia 6 de outubro. A primeira partida será contra a Bolívia, no dia 30 de setembro, no estádio Mário Alberto Kempes. Já o segundo compromisso, no dia 3 de outubro, contra Burkina Faso, será no estádio Monumental de Núñez, casa do River Plate, assim como o jogo de despedida de Lionel Messi. A lista de Scaloni conta com dois argentinos que atuam no futebol brasileiro, Flaco Lopes e Giai, ambos do Palmeiras, foram chamados para a próxima data FIFA.
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3: A quarta-feira será marcada pelo deslocamento das áreas de chuva no Sudeste. A instabilidade perde força sobre o interior de São Paulo e passa a se concentrar sobre o Rio de Janeiro, Espírito Santo e o leste de Minas Gerais, enquanto o interior da região volta a registrar tempo mais firme e temperaturas em elevação. No Sul, a massa de ar frio mantém o tempo estável e favorece a ocorrência de geadas isoladas, principalmente na Campanha Gaúcha e em áreas da Serra de Santa Catarina. No centro-oeste, o calor continua predominando, com poucas pancadas de chuvas concentradas no Distrito Federal e no norte de Goiás. No interior do nordeste, segue com tempo firme, baixa umidade relativa do ar e temperaturas elevadas, enquanto a faixa litorânea apresenta maior variação de nebulosidade. Na região norte, a chuva permanece mais frequente sobre o oeste do Amazonas, Acre e Rondônia, enquanto no Pará, Tocantins e Amapá continuam com o predomínio de tempo firme. Aline Araújo, da Clima Tempo.

0: 5:07. A retomada das discussões no Supremo sobre a abertura ou não de uma investigação contra Alexandre de Moraes depende do ministro Flávio Dino. O ministro pediu vista na sessão de ontem, enquanto se discutia se o caso de Moraes deveria ser assinado junto ao de André Mendonça. Alexandre de Moraes passou a ser alvo após a revelação de mensagens trocadas entre ele e o banqueiro Daniel Vorcaro. Já Mendonça é questionado pela postura adotada durante a condução do processo sobre o Banco Master. Ontem foi a primeira vez em 135 anos de história que o plenário do Supremo se reuniu para discutir se abre uma investigação contra um ministro. Foi um encontro tenso, marcado por palavras duras e troca de acusações. De Brasília, o repórter Caian Messinas acompanhou e traz mais informações.
1: Uma sessão tensa.
2: Mentira.
3: Então vamos chamar as testemunhas?
2: Mentira.
3: Vamos chamar?
2: Mentira.
3: Vamos chamar?
2: Pode chamar quem
3: então
2: quiser,
3: vamos mentir.
1: Com troca de acusações e dedo em riste.
3: Envolvendo esta corte em campanha eleitoral.
2: Vossa Excelência está sendo leviano, ministro.
3: De forma
2: leviano.
3: Indevida.
2: Leviano. Leviano.
3: Vossa Excelência não tem a palavra.
4: Vamos aguardar, eu vou conceder a palavra a Vossa Excelência.
3: Vossa Excelência não tem a palavra.
4: Ministro Gilmar, para
3: concluir. Vai escutar com tranquilidade. Isto não se faz. Pessoas decentes não fazem isso.
2: Não aponte o dedo para mim, ministro Gilmar. Não aponte o dedo. Não está falando com qualquer um. Respeite esse tribunal.
3: Quem não se dá respeito não merece respeito.
1: E isso porque o presidente do Supremo, Edson Fachin, ainda fez um apelo no começo do dia.
5: Que tenhamos equilíbrio, serenidade e responsabilidade institucional. Recebemos um tribunal que atravessou crises, autoritarismos, ameaças e incompreensões. Em determinados momentos, essa instituição pagou um preço por permanecer fiel à sua missão constitucional, como fez ao julgar o 8 de janeiro de 2023. Não temos o direito de entregar às gerações futuras um Supremo Tribunal Federal menor do que aquele que recebemos.
1: Mas não teve jeito. A sessão foi turbulenta do começo ao fim. Em pauta deveria estar um tema central, a abertura de investigação contra Alexandre de Moraes, depois que a Polícia Federal identificou mais de 50 mensagens trocadas entre o ministro e Daniel Vorcaro. Em uma delas, o banqueiro pergunta sobre a possibilidade de fugir do país para não ser preso. Segunda, tenho de estar fora. Sentados lado a lado, Mendonça e Moraes bateram boca. Moraes afirmou que tem testemunhas de que Mendonça pediu para a PF incluir o nome dele na investigação. Mendonça disse que é mentira.
3: Quem tem medo da Polícia Federal, presidente? Quem tem medo da Polícia
2: Federal?
3: Não é
2: questão de
3: quem,
2: medo,
3: não. Eu não estou perguntando a Vossa Excelência.
2: Não, mas eu estou lhe respondendo.
3: Quem tem medo da Polícia Federal? Quem chamou a Polícia Federal e exigiu que a Polícia Federal colocasse um colega na colaboração premiada? Eu tenho testemunhas que o ministro André, em reunião, disse...
2: Isso é mentira.
3: Peçam
2: isso.
3: Mentira. Então vamos chamar as testemunhas?
2: Mentira.
3: Vamos chamar?
2: Mentira.
3: Vamos chamar?
2: Pode chamar quem
3: então
2: quiser.
3: Vamos mentir. Não há
2: vamos
3: como
2: mentir.
3: Julgar hoje sem julgar terça-feira.
1: Flávio Dino se uniu a Gilmar Mendes para questionar a decisão de Fachin sobre a relatoria do processo contra Moraes. Eles afirmaram que o presidente da corte avocou o caso para si, tirando a relatoria de André Mendonça. Fachin reagiu, disse que não tirou o processo de ninguém, já que quem julga é o plenário.
5: Eu recomendaria um certo cuidado de qualificar esse ato como avocatória. Não há decisão alguma da minha parte avocando os autos. Os autos foram encaminhados e li no relatório, Vossa Excelência ouviu, pelo ministro relator à presidência.
1: O presidente do tribunal concordou em levar para o plenário a possibilidade de juntar os casos, o que ele tinha rejeitado no sábado. Depois do intervalo, os ministros votaram se os pedidos de investigação contra Moraes e Mendonça ficariam para o dia 23. Fachin já tinha marcado para o dia 23 o julgamento para avaliar a conduta de André Mendonça no comando da relatoria do caso Master. Moraes sustenta que o ministro agiu de forma parcial. Mendonça diz que os dois casos são diferentes. O que envolve Moraes, segundo Mendonça, é baseado num relatório oficial da Polícia Federal. O que cita ele, Mendonça, seria um relatório apócrifo, sem valor jurídico.
2: O que há em relação a mim foi um suposto relatório de inteligência que a própria imprensa divulga como fake, isso saiu em vários, mas mais do que isso, um relatório ilegal com monitoramento segundo se fala, e coleta seletiva de dados de ministro deste tribunal numa atividade própria, como já referido neste tribunal, de uma PF paralela.
1: Depois disso, houve um novo bate-boca entre o ministro Gilmar Mendes e André Mendonça.
6: Impressionante, presidente, que uma pessoa da estatura do Paulo Gonet sofra esse tipo de ilação. Isto sim é leviandade. Isto sim é leviandade. O sujeito investido de um sentimento policialesco.
2: Não, com seus delegados. Presidente, agora eu que estou com a palavra, ele não tem direito à parte.
7: Ministro Gilmar, peço a vossa excelência.
6: É impressionante, a disfarçatez desse sujeito.
2: A disfarçatez de vossa excelência. Ministro André. Me respeite.
7: Ministro André.
2: Isso aqui não é brincadeira, não estou chorando, não. Ministro aqui Fachin. Não tem choro, não.
1: Diante do clima belicoso, Flávio Dino pediu vista, mais tempo para analisar a proposta. E classificou como desastrada a condução da crise pelo presidente da corte, Edson Fachin.
8: A condução de Vossa Excelência está conduzindo a que este debate que Vossa Excelência acabou de assistir se prorrogue por meses.
7: Ministro
8: e isto,
7: Flávio,
8: meses.
7: Vossa Excelência é testemunha que eu tenho conduzido na medida
8: presidente,
7: do possível.
8: Situação que está posta deriva desta condução de Vossa Excelência.
7: É a conclusão de Vossa Excelência.
1: A ministra Carmen Lúcia falou em espetacularização dos casos.
9: Eu me sinto um pouco até envergonhada, presidente, de, no momento em que o Brasil está a menos de 20 dias da eleição, estarem todos voltados a questões do Supremo.
1: Oficialmente, o placar terminou em 4-3 para separar os julgamentos. Luiz Fux, Carmen Lúcia, Mendonça e Fachin defenderam que os processos contra Mendonça e Moraes sejam separados. O próprio Moraes, Gilmar e Zanin votaram para unir. O voto de Dino, que pediu vista, não foi computado. O ministro é a favor de juntar os julgamentos, o que deve levar a um empate.
0: Uma manifestação que reúne entidades da sociedade civil e do setor produtivo coloca em debate propostas para mudar o funcionamento do Supremo Tribunal Federal. A OAB de Minas apresentou um manifesto com sugestões como a criação de um código de conduta e mandatos para ministros da corte. O repórter Eliseu Júnior traz mais informações.
10: A OAB de Minas Gerais reuniu nesta terça-feira em Belo Horizonte representantes de entidades da sociedade civil e do setor produtivo para apresentar um manifesto com propostas de mudanças no Supremo Tribunal Federal e no sistema de justiça. O documento será encaminhado ao STF em meio às discussões que analisam a possibilidade de abertura de investigação envolvendo o ministro Alexandre de Moraes. Participam da elaboração do manifesto mais de 30 entidades, entre elas a Federação das Indústrias de Minas Gerais, da Agricultura e Pecuária e do Comércio de Bens, Serviços e Turismo, além de associações e conselhos de classe. Segundo o presidente da OAB Minas, Gustavo Chalfun, entre as propostas estão a criação de um código de conduta para ministros do Supremo e a implementação de mandatos para integrantes da corte.
11: Nós propusemos desde a implementação de mandatos aos ministros do Supremo Tribunal Federal, a uma investigação rigorosa com as graves denúncias que estão apontadas em tramitação e sendo julgadas nesse momento no Supremo Tribunal Federal, a necessidade do afastamento cautelar dos envolvidos e, acima de tudo, o respeito à isonomia e que seja dado aos próprios ministros e aos integrantes daquela corte o mesmo rigor que é dado a um cidadão comum e às demais autoridades. Que esse momento sirva para um divisor de águas de fato e a implementação de um código de conduta acima de tudo.
10: A manifestação ocorre no mesmo dia em que o STF iniciou as discussões em plenário de documentos relacionados ao caso envolvendo Alexandre de Moraes e o ex-banqueiro Daniel Vorcaro.
11: Os juízes têm de ser absolutamente imparciais e quem senta na cadeira de ministro do Supremo Tribunal Federal precisa deixar de lado qualquer ideologia política e assumir a função da judicatura, ou seja, da magistratura plena e imparcial.
10: O manifesto será agora encaminhado à presidência do STF, ocupada pelo ministro Edson Fachin.
0: Um fragmento da floresta amazônica preservado por uma universidade vai ajudar a enfrentar as altas temperaturas causadas pelo El Niño. Fala Lívia Maciel.
12: Uma área de aproximadamente 700 hectares de floresta amazônica brasileira, preservada dentro do campus da Universidade Federal do Amazonas, ajuda a amenizar o calor em Manaus. O fragmento, que equivale a cerca de 980 campos de futebol, é o terceiro maior fragmento de floresta urbana do mundo e o maior do Brasil, segundo a UFAM. De acordo com o professor de Ecologia e Gestão Ambiental da UFAM e diretor do INPA, Henrique Pereira, a floresta contribui para reduzir temperaturas, manter a umidade do ar e na proteção dos cursos d'água.
13: Estamos enfrentando uma combinação de fatores climáticos, de parâmetros climáticos, que tornam esse microclima da cidade inóspito, prejudicial para a saúde. E as florestas, elas funcionam como reguladores climáticos. Ter esses fragmentos florestais urbanos no interior da malha urbana é contar com essas infraestruturas verdes dentro da cidade. E essas infraestruturas, elas são provedoras, ou seja, elas fornecem o que nós chamamos de serviços ecossistêmicos. Grandes ar refrigerados, eles bombeiam vapor d'água para a atmosfera. Então, elas também contribuem para a produção da chuva. Elas diminuem a velocidade do vento, porque formam essa superfície rugosa. Elas protegem o solo. Portanto, elas garantem que a chuva que cair vai infiltrar e recompor o lençol freático.
12: Segundo dados do Instituto Nacional de Meteorologia, Manaus registrou no primeiro dia de setembro 37,6 graus, a maior temperatura do ano até o momento. Com as altas temperaturas, a atuação ecossistêmica da floresta preservada na universidade ganha um papel ainda mais essencial. A estudante da UFAM, Monique Rodrigues, conta que sente a diferença da sensação térmica dentro do campus e fora dele.
14: Quando eu chego na UFAM, eu sinto a diferença gigante na qualidade do ar, principalmente no caminho até o setor norte, porque ali a área de maior preservação. Então, eu sinto essa diferença e é surreal como muda o aspecto do ar.
12: O fragmento também reúne nascentes, igarapés e espécies nativas da fauna e da flora. Mas a localização ainda traz desafios. Cercada pela expansão urbana, a área sofre com o chamado isolamento ecológico, que reduz a conexão da floresta com outros espaços de vegetação.
0: O nível do rio Uruguai estabiliza em São Borja. O modelo hidrológico indica vazão máxima nesta quarta-feira. De Porto Alegre, informações com a repórter Sofia Utz.
15: São Borja segue em alerta com o nível do rio Uruguai. O corpo d'água chegou a 9 metros e 81 centímetros, quase um metro acima da cota de inundação. Mesmo com tendência de estabilidade, modelos hidrológicos mostram que o rio deve atingir o nível máximo de vazão nesta quarta-feira. A cheia do rio Uruguai deixou 13 pessoas desabrigadas, a maioria proprietários de empreendimentos no cais do porto. Os abrigos disponibilizados pela prefeitura estão, no entanto, sem ocupação. A subida das águas também causou bloqueios em estradas da região, como explica o vice-prefeito de São Borja, Jefferson Olea.
16: Temos com 3 estradas no interior do município, sim, interrompida, que é em Santa Luzia, dá acesso ao Rincão de Santana, na Estiva, que dá acesso a São Marcos, São Mateus, e no Salso, que dá acesso a Sarandi.
15: São Borja segue em alerta da Defesa Civil para risco alto de inundação. Para os próximos dias, a previsão é de tempo seco no município. O rio Uruguai já demonstra a tendência de queda em outros pontos da região.
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0: O presidente Lula sanciona incentivos fiscais para a instalação de data centers no Brasil. Fala Gabriel Marques.
18: O presidente Lula sanciona nesta terça-feira o projeto que cria incentivos fiscais para estimular a instalação de data centers no Brasil. O texto cria o REDATA, regime especial que prevê a suspensão de imposto de importação, PIS/COFINS, PIS/COFINS importação e IPI na compra de equipamentos. Os benefícios podem durar 5 anos e estão condicionados ao cumprimento de contrapartidas. Entre as exigências estão investimentos no país, critérios de sustentabilidade e a designação de parte da capacidade de processamento e armazenamento de dados ao mercado brasileiro.
0: Ainda em Brasília, a sessão no STF que discutiu uma possível investigação do ministro Alexandre de Moraes é marcada por embates. Fala Afonso Marangoni.
19: A sessão do Supremo Tribunal Federal desta terça-feira foi marcada por embates entre ministros. Os magistrados se reuniram para analisar o relatório que mostrou mensagens enviadas por Daniel Vorcaro a Alexandre de Moraes. Logo no início da sessão, Nunes Marques e Dias Toffoli informaram que não vão participar do julgamento. O primeiro desentendimento foi entre o presidente Edson Fachin e Flávio Dino.
7: Ministro Flávio, eu gostaria de combinar nessa sessão que a palavra sempre será solicitada à presidência, se me permitir.
20: Presidente, seguir o regimento interno da corte.
7: Que diz que a palavra é pedida à presidência.
20: O aparte é dirigido ao relator.
7: Não, Vossa Excelência, precisa pedir a palavra à presidência. É o que eu estou lhe dizendo.
20: Presidente, eu vou seguir o regimento interno
7: da corte. Pois Vossa Excelência terá a palavra porque eu estou lhe concedendo.
20: O regimento interno da corte.
0: Nos outros destaques do noticiário, a Justiça do Rio torna réus por homicídios 4 presos e o foragido pelo assassinato do ciclista espancado em Copacabana em agosto. Detalhes que chegam da capital fluminense com Luiz Alcir.
21: A Justiça do Rio torna réus por homicídio os 5 acusados de participar da morte do ciclista Cláudio Rafael Landeiro Moreira, de 37 anos, linchado em Copacabana, na Zona Sul, no dia 12 de agosto. A decisão divulgada nesta terça-feira acatou a denúncia apresentada pelo Ministério Público. Os seguranças Davi Santos Machado e Jorge Luiz e os entregadores Felipe Eduardo dos Santos Silva e Ailton José da Silva estão presos. O quinto acusado, identificado como Wellington Luiz Santos de Souza, segue foragido. Os 5 foram denunciados por homicídio qualificado por motivo fútil, emprego de meio cruel e uso de recurso que dificultou ou tornou impossível a defesa da vítima. Cláudio Rafael foi agredido após ser acusado sem provas de ter furtado uma bicicleta. O objeto, na verdade, pertencia à irmã dele.
0: Um homem preso na Paraíba vestido de mulher e com uma criança no colo é suspeito por 16 homicídios em 3 meses. Quem traz mais informações é o repórter Lucas Batista.
22: Um homem de 33 anos, preso após tentar fugir vestido de mulher e com uma criança no colo na Paraíba, é suspeito de cometer 16 homicídios em apenas 3 meses, segundo a Polícia Civil. Durante o interrogatório, o suspeito afirmou ter matado cerca de 80 pessoas ao longo da vida. A polícia investiga a possibilidade de que ele seja um assassino em série, mas ainda trabalha para confirmar a dimensão desse número. Os 16 homicídios mais recentes já têm provas técnicas e confissões consideradas fortes pela investigação.
0: E tem destaque do São Paulo, chegando agora com a Aline Fanelli.
23: O técnico Dorival Júnior afirma que os erros do São Paulo fizeram com que o time perdesse a confiança no empate por 1-1 com o Boca Juniors. O resultado não foi suficiente para a classificação na Sul-Americana porque o time argentino venceu a ida por 1-0. Dorival entende que o primeiro tempo comprometeu o resultado.
24: Quando você erra muito trocas de passes, você acaba facilitando e dando a impressão ao adversário que o adversário está muito melhor que você. E na minha opinião foi isso que aconteceu. Nós fomos perdendo a confiança de jogarmos em razão dos nossos erros de passe.
17: Fora, direto de Londres, Felipe Killing.
0: O colunista e correspondente da Band News FM em Londres, Felipe Killing, traz detalhes de declarações dos CEOs das Big Techs que disseram estar preocupados com o desenvolvimento da tecnologia da inteligência artificial. Sobre o assunto, ele conversou com Fábio França, Luiz Megali e Carla Bigato.
25: Esse é outro tema, viu, Megali, que as pessoas estão comentando em todos os lugares por onde você passa. Nossa, e esse STF, né? Menina, e a IA? Você acha que ela vai mesmo dominar, acabar com a humanidade, inteligência artificial, tecnologia? Só se fala nisso.
26: Gente, vocês são testemunhas que desde o princípio eu estou aqui levantando questionamentos a respeito dessa tecnologia que foi lançada sem que os próprios lançadores tivessem um plano e soubessem direito para que aquilo serviria, né? Se aquilo não seria o princípio do nosso fim. Né? O meu pessimismo dessa vez revelou-se um grande realismo, né, factual a respeito do que está acontecendo, porque o que a gente está vendo são pessoas que lideraram e lideram a corrida mundial da inteligência artificial pedindo para que nós coloquemos o pé no freio. Resta saber se tecnologia desse tipo, que em 2026 não é que nem foguete, carro de Fórmula 1, que não tem ré. Pode ter um freio no caso da Fórmula 1, mas ré não.
2: Chama atenção, né, que os CEOs das principais empresas de inteligência artificial nos Estados Unidos têm pedido um freio. São pessoas extremamente interessadas no avanço dessa tecnologia, mas eles mesmos reconhecem os perigos. Inclusive, o CEO da Anthropic falou que em 6 meses a 1 ano pode ter um enxame de agentes de inteligência artificial que consigam controlar a internet. E estamos chegando perto também da própria inteligência artificial melhorar a inteligência artificial. Isso seria um salto exponencial tão grande que o ser humano não iria conseguir acompanhar essa evolução. Então a inteligência artificial ficaria tão avançada que a gente não iria conseguir entender exatamente do que ela é capaz. Teve um especialista falando, numa entrevista que eu vi durante o final de semana, que a inteligência artificial pode criar uma língua delas e que a gente não vai entender. E eles vão fazer coisas que são muito à frente do nosso entendimento. E há uma preocupação de que isso pode sair de controle. Só que é o seguinte, a gente não tem muito tempo. Você viu ele falando aí, em 6 meses a 1 ano, pode ter um enxame desses agentes. E aí, mais uma vez, a gente sempre fala sobre isso aqui, né? A gente não está falando do chatbox, que você vai lá no ChatGPT ou no Claude e fala, olha, eu vou viajar com a minha família, me dá um cronograma aí, uma sugestão de restaurante. A gente está falando de agentes. Esses agentes recebem uma missão e têm autonomia. E são vários agentes. Então, imagina só que você fala, olha, eu quero que você faça o pagamento de toda a minha folha salarial. E aí, esse agente vai fazer. Só que se acabar o dinheiro da sua conta, esse agente pode simplesmente querer hackear um banco, pegar o dinheiro, porque qual que é a missão dele? É entregar o pagamento. E isso foge das leis que a gente conhece. Além disso, a própria Anthropic divulgou na semana passada um relatório sobre pessoas querendo utilizar a inteligência artificial para, talvez, criar armas biológicas. Imagina só o perigo, né? Então, tem gente falando sobre a inteligência artificial ter alguma má intenção, mas já tem muito ser humano com má intenção querendo utilizar a inteligência artificial. Por outro lado, tem um time falando, olha, não é preciso pânico, não é bem assim, seria uma estratégia dessas empresas que vão lançar capital aberto, isso iria aumentar o valor de mercado. Eu não sei se eu consigo acreditar nisso, eu acho que para elas é pior, né? Porque a população está perdendo confiança nessas empresas, e se você perde confiança, a tendência é que você diminua o uso e também diminua a arrecadação. Só que existe um paradoxo muito importante. Todas as empresas precisam se adaptar às regras. Não só a OpenAI ou a Anthropic, não só as empresas americanas, mas também as chinesas. E existe uma corrida de inteligência artificial entre Estados Unidos e China. E o Trump foi perguntado em viagem à Irlanda o que ele pensa sobre isso. Ele disse, olha, eu não acho que é um grande risco e eu acredito que quem vencer a inteligência artificial vence o jogo. Porque a vantagem é militar, é vantagem econômica, é vantagem de produção. Então, até Estados Unidos e China estão pensando em se reunir para colocar alguma regra, algum freio. Mas só que, por quanto tempo a gente escutou o debate sobre a regulamentação das redes sociais? Na Europa, por exemplo, foram 8 anos que os deputados ficaram debatendo para aprovar uma regulamentação das redes sociais. A gente não tem esse tempo. A política tem que avançar na velocidade do mundo. Então, se eles quiserem colocar regras, que coloquemos agora. E, mais uma vez, os Estados Unidos já colocaram regras em outras tecnologias importantes, como, por exemplo, armas nucleares. Só que agora você tem um governo que já não apoia tanto as instituições, já não pensa tanto em dar as regras do mundo, colocar a sua força, né? Tem um governo falando, não, a gente tem que realmente ganhar essa corrida contra a China. Então é algo muito perigoso porque o tempo é curto. E esses CEOs estão alertando a gente. E se eles estão alertando, eu acho que no mínimo que a gente tem que fazer é ouvir. E se for agir, que a gente faça isso com rapidez, porque a inteligência artificial evolui numa velocidade muito maior do que o debate político.
25: Estou vendo já os nossos ouvintes pedindo por favor para a inteligência artificial, para o ChatGPT. Bom dia, chat, tudo bem? Porque antes, ora, tratava mal, né, Killing?
26: Você vai pianinho, né?
25: Cara, mostra para mim aí um O roteiro não. De filme de não sei o quê, só na,
1: a Sheila
25: na
1: aqui...
25: base do mão.
2: Mas esse chatbox não é o problema. Esse daí
26: esse aí a gente
25: esse pode ele tratar mal, Kylin? Oxi.
26: Isso diz muito mais sobre você do que sobre o chatbox, Kylin. A Sheila aqui estaria dizendo, não, mas é só o prompt. Se o prompt for... Tá, mas quem é que vai fazer o prompt, gente? Antigamente então, nós tínhamos Khrushchev, o Roosevelt, Kennedy, Gorbachev. Hoje nós temos Putin. Nós temos Trump, são esses que vão dar as ordens. Curiosamente, né, o Xi Jinping é o cara mais confiável que a gente tem aí entre esses super líderes, super poderosos. Né? Alguém confia aqui no Trump? Alguém confia o Trump vai usar a inteligência artificial para o bem? E mesmo entre as corporações que sempre tiveram tanta influência nos governos, nós tínhamos Steve Jobs, Bill Gates, né? Eram pessoas, Wozniak, eram pessoas em que você podia confiar minimamente. Cara, você quer ficar apavorado? Assista uma entrevista desses CEOs, dessas empresas de AI. Os caras não acreditam mais em Estado-nação, não existe mais isso, né? Em democracia, é uma questão de tempo até, para que a gente tenha um mundo inteiramente dominado por corporações, e por corporações, leia-se eles. Eu já falei aqui, fora a questão racialista, higienista, cara, o que mais tem ali são pensamentos retrógrados, violentos, reacionários, de uma galera jovem descolada, né? Mas que é jovem descolada só por fora, por dentro... O pior que há do atraso humano é o que corre naquelas veias. Eu já recomendei aqui o filme Mountain Head, que faz, obviamente, uma versão um pouquinho exagerada, mas não muito, desses bilionários aí da tecnologia. Não sei se você já viu, Kylin, com o Steve Carell. Era um belo filme. Os quatro numa casa de montanha, de um deles, uma belíssima casa, vendo as notícias pela TV e pela tela, né, do mundo se destruindo lá fora. Né, revoltas, rebeliões, golpes de Estado, assassinatos em massa devido às decisões que eles mesmos tomaram. E eles tratam aquilo como, isso aí daqui a pouco passa. E uma hora a água começa a bater na bunda, um deles fala assim, era legal a gente achar um país para morar, né? Onde que é um país que tá bem ferrado, mas que é legal, que dá para encarar, que não seja muito, muito empoeirado? A Argentina. Ah, beleza. Marca uma reunião aí com toda a cúpula da Argentina. E aí um cara vai lá para uma sala de TV e anuncia ao presidente da Argentina, ao chefe de Estado-Maior da Argentina, é o seguinte, o país é nosso agora, tá bom? Vocês organizam o golpe, aí daqui uma semana a gente tá chegando. Cara, claro, é uma versão exagerada, é uma comédia, mas é assim que eles enxergam o conceito de Estado-Nação, de democracia, como nada, como um obstáculo, um incômodo. E são esses caras, além dos governantes ineptos ou simplesmente sociopatas como Trump, Putin, cara, imagine um coquetel formado por uma tecnologia que ninguém sabe usar, que pode ser 100% destrutiva para a humanidade, e esse tipo de figura. Que ele, estamos ferrados, cara.
2: E essa tecnologia... E essa tecnologia, ela pode cair na mão da Al-Qaeda, dos Houthis, da Coreia do Norte. Imagina só, essas pessoas com a capacidade de fazer uma arma biológica, utilizando a inteligência artificial, utilizando esses agentes para fazer um ataque hacker e parar o Ocidente, ou vice-versa. Então, a gente está falando desses líderes, mas essa é uma tecnologia que pode ficar acessível a grupos radicais.
26: Cara, é isso. Os nossos governantes e os chefes de corporação são tão ruins que eu esqueci de colocar o terrorismo. O terrorismo clássico nessa equação. Ah, e vem aí, vem aí Boris Johnson, hein? Uhul! Só para apimentar um pouquinho mais, né? A Inglaterra também vai dar sua colaboração para a destruição total da humanidade.
3: O presidente Lula sanciona incentivos fiscais para a instalação de data centers no Brasil. Você confere mais na reportagem do Gabriel Marques.
4: Já estão em vigor as novas regras que criam incentivos fiscais para a instalação de data centers no Brasil. O presidente Lula sancionou nesta terça-feira o projeto de lei que cria o regime especial de tributação para serviços de data center, o REDATA. O programa busca estimular a instalação de centros de processamento de dados voltados, principalmente à computação em nuvem e à inteligência artificial. Entre os benefícios está a suspensão por 5 anos de tributos na compra e importação de equipamentos. As empresas habilitadas poderão ter suspensa a cobrança de imposto de importação, PIS/COFINS, PIS/COFINS importação e IPI. Cumpridas as exigências do programa, a suspensão vai ser convertida em isenção definitiva. O tributarista e sócio do Carvalho Borges Araújo Advogados, Guilherme Peloso, explica a importância do benefício para o setor.
5: O
1: principal desses insumos são placas de processamento de dados importadas, nas quais a carga de tributação na importação representa aproximadamente 65% do seu valor aduaneiro. Desses 65%, aproximadamente 47% são tributos federais.
18: Para receber os incentivos, as empresas terão de cumprir uma série de contrapartidas. Pelo menos 10% da capacidade de processamento, armazenamento e tratamento de dados deverá ser destinada ao mercado brasileiro. As empresas também terão de investir no país o equivalente a 2% do valor dos produtos adquiridos com o benefício. Os data centers ainda deverão cumprir critérios de eficiência no consumo de água e utilizar energia de fontes renováveis ou de baixa emissão. Nas regiões Norte, Nordeste e Centro-Oeste, algumas dessas contrapartidas poderão ser reduzidas. O secretário executivo do Ministério da Fazenda, Rogério Seron, afirma que a medida pode beneficiar principalmente o desenvolvimento econômico do Nordeste.
5: Lá tem energia renovável abundante e tem conectividade, então vai ter uma expansão muito grande, provavelmente, desses equipamentos nessa região e consumindo, expandindo ainda mais a oferta de energia renovável, o potencial de geração de energia renovável que existe no Nordeste.
18: O Ministério da Fazenda vai ser o responsável por autorizar a entrada das empresas do programa. Quem descumprir as regras poderá perder os benefícios e ter de pagar os tributos suspensos, com juros e multa.
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6: A Apple anunciou um iPhone dobrável, mas também anunciou uma outra novidade que vai estar presente em boa parte da sua linha de produtos a partir de agora e que talvez seja a grande novidade do evento de lançamento da empresa, Warrison.
8: Mais do que o telefone com duas telas, eu acho que o A20, o chip da Apple, é a coisa mais interessante que a Apple apresentou, porque ele é um chip produzido com incríveis, Edu, 2 nanômetros. É um feito de engenharia quase inacreditável. Nós estamos chegando ao limite da física. 2 nanômetros é uma coisa quase impensável, né? Não dá nem para a gente quantificar o que isso significa. É só para tentar aqui desfazer o tecniquês, o que significa isso? Os chips são formados por transistores, né? Lá dentro tem transistores. E esses transistores, o tamanho deles é medido hoje em nanômetros. Então, quanto menor esse transistor, melhor dizendo, mais transistores você consegue colocar dentro de um chip. Quanto mais transistores você tem dentro de um chip, mais capacidade de processamento esse chip tem. E aí a Apple conseguiu essa proeza de trazer transistores com 2 nanômetros de espessura, né? Então, você tem ali uma capacidade de processamento inacreditável colocada nesse chip que representa um salto muito impressionante quando a gente pensa em capacidade de processamento, em capacidade dentro de um chip, dentro de um processador para um smartphone. E que, aliás, não é só para um smartphone, esse mesmo chip vai ser aplicado também na linha de computadores da Apple. Edu.
6: Esses avanços no chip da Apple, a gente já comentou aqui um pouco sobre a entrada da empresa também nesse mercado e como isso tem sido um diferencial para os seus produtos que são tão desejados mundo afora. A gente conta mais sobre os produtos lançados pela Apple nas próximas colunas aqui de tecnologia. 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
2: Em 1942, o presidente Lula defende uma reforma profunda no judiciário e diz que é preciso investigar com todo rigor as denúncias envolvendo ministros do Supremo Tribunal Federal. Em uma publicação nas redes sociais na noite de ontem, Lula afirmou que quem tiver cometido irregularidades deve ser punido e julgado, e defendeu a abertura dos sigilos e a divulgação das informações sobre o caso do Banco Master. Lula também afirmou que a Suprema Corte precisa ser um exemplo e disse que não pode haver ninguém acima da lei. Até então, o governo acompanhava à distância a crise do STF. Integrantes governistas não foram ao Supremo para acompanhar a sessão ontem, que analisava o pedido do ministro André Mendonça para investigar o colega Alexandre de Moraes, suspeito de ligação com o banqueiro Daniel Vorcaro. A ação foi suspensa depois do pedido de vista do ministro Flávio Dino, o que pode adiar o julgamento por até 90 dias. Nos outros destaques dessa manhã de quarta-feira, o avião que caiu e deixou 3 pessoas mortas em Mato Grosso pode ter ligação com o tráfico internacional de drogas. Quem explica é o Alexandre Paes.
3: Novas informações da investigação sobre a queda do avião que matou 3 pessoas em Água Boa, no Mato Grosso, sugerem que a aeronave poderia ser usada para o tráfico internacional de drogas. Segundo a Polícia Civil, esse avião teria como destino a Venezuela e saiu de Goiânia sem um plano de voo aprovado ou documentação válida. A polícia também apura a compra dessa aeronave, feita há cerca de 4 meses. Parte do pagamento teria sido em dinheiro e outra parte com um veículo, que já pertenceu a uma pessoa investigada por tráfico internacional. Um dos possíveis ocupantes tinha ainda restrições judiciais no país de origem e não poderia deixar o território nacional. A aeronave caiu na zona rural de Água Boa na última quinta-feira, pegou fogo e ficou destruída. Preliminarmente, as investigações indicam que os ocupantes eram um brasileiro e 2 paraguaios.
2: Um homem é condenado a 18 anos de prisão depois de tentar arrancar o útero da ex-companheira em Belo Horizonte. Informações com Pedro Gelinek.
4: O homem acusado de tentar arrancar o útero da ex-companheira durante uma série de agressões em Belo Horizonte é condenado a 18 anos de prisão em regime fechado. A sentença saiu nesta terça-feira. A pena inicial era de 29 anos, mas foi reduzida em um terço porque o crime não foi consumado. O caso aconteceu em julho do ano passado, na região norte de BH. Segundo o Ministério Público, Cássio Fernando dos Santos Ragazzi invadiu a casa da ex-companheira e a agrediu depois que ela se recusou a manter relações sexuais com ele. A vítima sofreu ferimentos graves e muito sangramento. O homem foi preso em flagrante no mesmo dia. Durante o julgamento, Cássio admitiu as agressões, mas negou o estupro. Ele disse que os dois se agrediram e que não teve a intenção de cometer o crime pelo qual foi acusado.
2: E o Brasil terá 7 medalhistas olímpicos na equipe que vai representar o país no Campeonato Mundial de Judô em outubro. Fala aí, Maurício Ferreira.
5: A Confederação Brasileira de Judô confirma a delegação com 19 atletas para o Mundial de Baku, no Azerbaijão, a principal competição da modalidade no ano de 2026. Entre as mulheres, a lista é encabeçada pelas campeãs olímpicas Rafaela Silva e Beatriz Souza, além da medalhista Larissa Pimenta. No masculino, Daniel Carguinin, bronze na Olimpíada de Tóquio, Rafael Macedo, Guilherme Schmidt e Leonardo Gonçalves, medalhistas por equipes em Paris, estão entre os 9 convocados. O Mundial será realizado de 4 a 11 de outubro e distribui pontos importantes na classificação aos Jogos Olímpicos de Los Angeles.
2: O julgamento sobre a possível investigação do ministro Alexandre de Moraes é suspenso depois de Flávio Dino pedir vista. De Brasília, quem traz mais detalhes é o Rafael Procópio.
6: Segue sem definição o caso envolvendo os ministros Alexandre de Moraes e André Mendonça do STF.
1: nesta terça-feira em meio...

0: ao bate-boca, vozes alteradas e muita tensão, o ministro Flávio Dino pediu mais tempo para analisar o caso que estava em discussão no plenário. O julgamento em questão seria sobre o início ou não da investigação contra Moraes, por conta dos indícios de envolvimento com Daniel Vorcaro, segundo o relatório da Polícia Federal. Esse pedido de investigação veio de uma petição do ministro André Mendonça. Mas houve uma questão de ordem do ministro Gilmar Mendes, propondo não só a junção deste julgamento com o da semana que vem contra Mendonça, mas também o sorteio da relatoria do caso de Mendonça, que, diante da crise do STF, acabou indo provisoriamente para Edson Fachin. O pedido de investigação contra Mendonça partiu de Moraes, após relatórios da PF indicarem que ele estava conduzindo investigações contra Moraes por motivos possivelmente políticos e sem embasamento. Como era esperado, houve muito bate-boca entre diferentes ministros. Moraes e Mendonça trocaram farpas e acusações de estarem mentindo. Flávio Dino teve algumas rusgas com o presidente Edson Fachin, o desautorizando em alguns momentos e, na prática, assumindo posições da presidência. Isso ficou mais evidente no pedido de vista. Dino já tinha votado para juntar os casos, mas acusou indiretamente Fachin de estar sendo omisso e de ajudar a deteriorar a imagem do Supremo.
1: Vossa Excelência está assistindo a isto há horas. Está transformando o Supremo, nas próximas semanas, quiçá meses, neste debate. Se Vossa Excelência vai assistir a isso, eu não vou. Porque eu sou funcionário público deste país e tenho respeito a ele.
0: No entanto, o conflito mais ríspido aconteceu entre Gilmar Mendes e André Mendonça.
2: Presidente, agora eu que estou com a palavra, ele não tem direito à parte.
3: Ministro Gilmar, peço a Vossa Excelência.
4: É impressionante a disfarçatez desse sujeito.
2: A disfarçatez de Vossa Excelência. Ministro, me respeite.
0: Antes de proferir o voto, a ministra Carmen Lúcia usou a palavra para pedir desculpas ao Supremo e à população como um todo. Desculpas no sentido de entender que talvez tenha feito pouco para evitar uma situação que abale uma instituição da República. A fala da magistrada foi no sentido de sentir tristeza pela sessão.
5: E eu estou nessa sessão, como talvez muitos de meus colegas, em estado de profunda consternação e tristeza. Hoje um dos colegas me dizia se eu estava aborrecida com alguma coisa, não, eu disse eu estou triste. Não apenas pelo tema que nos traz aqui, mas porque este Supremo Tribunal Federal, guarda da Constituição, por determinação nela expressa, provocou, acho, um mal-estar cívico em todas as cidadãs e cidadãos brasileiros nesses últimos dias.
0: A única coisa que foi debatida foi a questão de ordem que juntava os dois casos. Se não fosse o pedido de vista, a situação estaria empatada em 4-4, ou seja, sem definição, já que dois ministros dos 10 do plenário se manifestaram no sentido de não poder julgar o caso. Flávio Dino tem até 90 dias para devolver o julgamento ao plenário da corte.
6: Trio de golpistas paga fiança e vai responder em liberdade por um golpe do falso bilhete premiado no Rio. Fala Vinícius Calisto.
7: Vão responder por associação criminosa os três integrantes de uma quadrilha acusada de efetuar o golpe do bilhete premiado contra uma idosa na Gávea, zona sul do Rio. Luiz Antônio Borges Brito, Ivan Teixeira e Elaine Aparecida Loterio foram presos na tarde de segunda-feira por policiais da delegacia da Gávea. Segundo a denúncia da vítima à polícia, os acusados a abordaram no dia 2 de setembro, informando ter um bilhete de loteria premiado no valor de 10 milhões de reais. Mas, por motivos religiosos ligados à testemunha de Jeová, não poderiam realizar o saque e queriam vender. Ainda de acordo com os relatos, a vítima concordou em fazer um pagamento de 60 mil reais pelo suposto bilhete premiado. Após a sinalização positiva da idosa, um carro com outros integrantes da quadrilha chegou e a conduziu até uma agência bancária para realizar a transferência. A delegada titular da delegacia da Gávea, Daniela Terra, alerta para esse tipo de golpe que já faz vítimas há muitos anos.
8: É um golpe antigo, porém que continua ocorrendo, e que a gente pede que as pessoas fiquem atentas, porque esses criminosos, eles continuam a agir, não só com outros tipos de golpe, mas também com esse tipo de crime, que por mais que seja um velho conhecido da polícia e um velho conhecido da sociedade, ele continua acontecendo.
7: Os investigadores contaram com a ajuda da Civitas, Central de Inteligência, Vigilância e Tecnologia da Prefeitura do Rio, que incluiu o veículo dos criminosos no cerco eletrônico da central. Na segunda-feira, o carro foi identificado circulando por Leblon e Ipanema, na Zona Sul. A Civitas Rio acompanhou o deslocamento e repassou as informações em tempo real às equipes policiais que fizeram a abordagem em Copacabana, na mesma região. Com os acusados, os policiais encontraram diversos bilhetes e outras anotações preparadas para outros golpes.
6: 51, uma operação policial apreende adolescentes que são suspeitos de integrar redes de violência na internet. A investigação começou depois do suicídio de uma garota de 13 anos que foi transmitido ao vivo pela plataforma Discord. Tem mais informações com Rodrigo Hidalgo.
9: 6 adolescentes são apreendidos suspeitos de induzir uma garota de 13 anos a cometer suicídio, que foi transmitido ao vivo pela plataforma Discord. Era uma disputa por violência. Quanto mais extremo o desafio, maior o prestígio nos grupos. Uma menina de 13 anos do Mato Grosso do Sul virou vítima desse jogo perverso. Sofreu ameaças, chantagens e coação pela internet. A morte da adolescente, transmitida ao vivo pelo Discord, deu origem à operação desta terça-feira. 6 adolescentes de 14 a 17 anos foram apreendidos em 5 estados e no Distrito Federal. As investigações começaram em julho, após o caso. Na primeira fase, além de um preso e 5 menores apreendidos, a polícia descobriu que a estrutura era ainda maior. Os investigadores encontraram comunidades fechadas, chamadas de panelas, com administradores, recrutadores e membros. Funcionavam em uma competição cruel. Quem atraía mais vítimas e promovia atos mais violentos ganhava status. A delegada Anne Karine Sanches, da Polícia Civil do Mato Grosso do Sul, fala sobre o comportamento dos investigados.
10: Eles vivem uma vida como se eles estivessem dentro de um jogo de videogame. É uma sensação assim, de violência constante. São adolescentes que trocam muitas vezes o dia pela noite. A vida deles só acontece dentro do ambiente virtual.
9: A Polícia Civil chama o esquema de escravidão digital. Os alvos eram adolescentes vulneráveis, abordados principalmente nas redes sociais. A menina de 13 anos foi forçada a cumprir desafios violentos, até ser levada a transmitir a própria morte ao vivo, em uma live no Discord. A defesa da família da adolescente vai entrar com uma ação na justiça, como explica o advogado Wagner Cavalcante Júnior.
11: Nós já sabemos que há falhas nesse sistema, né? Que as pessoas, os usuários não estão seguros. Nós buscamos aí a responsabilidade das plataformas digitais.
9: O caso levou a Agência Nacional de Proteção de Dados a suspender as lives na plataforma em agosto, por falta de mecanismos da empresa para conter conteúdos criminosos.
6: Voltando a Brasília, a sessão no STF que discutia a possível investigação do ministro Alexandre de Moraes é marcada por embates. Detalhes com Afonso Marangoni.
12: A sessão do Supremo Tribunal Federal desta terça-feira foi marcada por embates entre ministros. Os magistrados se reuniram para analisar o relatório que mostrou mensagens enviadas por Daniel Vorcaro a Alexandre de Moraes. Logo no início da sessão, Nunes Marques e Dias Toffoli informaram que não vão participar do julgamento. O primeiro desentendimento foi entre o presidente Edson Fachin e Flávio Dino.
13: Ministro Flávio, eu gostaria de combinar nessa sessão que a palavra sempre será solicitada à presidência, se me permitir.
14: Presidente, eu vou seguir o regimento interno da corte.
13: Que diz que a palavra é pedida à presidência.
14: O aparte é dirigido ao relator.
13: Não, Vossa Excelência, precisa pedir a palavra à presidência. É o que eu estou lhe dizendo.
14: Presidente, eu vou seguir o regimento interno
13: da corte. Pois Vossa Excelência terá a palavra porque eu estou lhe concedendo.
14: O regimento interno da corte.
12: Houve também uma divergência sobre o diretor-geral da Polícia Federal. Contrapondo Gilmar Mendes, Luiz Fux e André Mendonça defenderam o afastamento de Andrei Rodrigues.
15: Ninguém pode permitir que fique um órgão trabalhando contra o Supremo Tribunal Federal, peitando o ministro do Supremo Tribunal Federal. Foi isso que aconteceu, ministro Gilmar. Foi essa preocupação que nós tivemos. Institucional.
16: Paralela.
15: Institucional.
16: Nós temos hoje uma PF paralela.
15: Nós estamos vendo uma paralela. PF paralela.
16: Uma PF paralela. Com monitoramento de ministros. Não pense que você está salvo, não, ministro.
12: Alexandre de Moraes também pediu uma parte e entrou em atrito com André Mendonça.
15: Eu pergunto, quem tem medo da Polícia Federal? Presidente, quem tem medo da Polícia Federal?
16: Não é questão de
15: quem,
16: medo, não.
15: Eu não estou perguntando a Vossa Excelência.
16: Não, mas eu estou lhe respondendo.
15: Quem tem medo da Polícia Federal? Quem chamou a Polícia Federal e exigiu que a Polícia Federal colocasse um colega na colaboração premiada?
12: A discussão entre os dois continuou.
15: Eu tenho testemunhas que o ministro André, em reunião, disse...
16: Isso é mentira.
15: Peçam...
16: Isso. Mentira.
15: Então vamos chamar as testemunhas?
16: Mentira.
15: Vamos chamar?
16: Mentira.
15: Vamos chamar?
16: Pode chamar quem
15: então
16: quiser,
15: vamos
16: vão
15: chamar
16: mentir.
15: Não há vão como mentir. Julgar hoje sem julgar terça-feira. Chamou.
16: Não, senhor.
17: Inclua o ministro Alexandre.
16: Mentira.
17: Por quê? Porque está a serviço de um grupo político que quis dar um golpe nesse país.
16: Ah, senhor presidente.
17: É isso, presidente.
16: Eu não vou responder.
17: É isso.
16: No meu momento de fala.
17: E mais, presidente, mais.
12: Outro momento de atrito foi entre Gilmar Mendes e André Mendonça.
18: Que há um inequívoco viés político-eleitoral na forma como o tema foi conduzido nos autos desta PEC de 16.662. Com toda a sinceridade. Escolha de data, 7 de setembro, todo esse cenário, envolvendo esta corte em campanha eleitoral.
16: Vossa Excelência está sendo leviano, ministro Gilmar.
18: De forma leviano. Indevida.
16: Leviano. Leviano.
18: Vossa Excelência não tem a palavra.
13: Vamos aguardar, eu vou considerar a palavra Vossa Excelência.
18: Vossa Excelência não tem a palavra.
13: Ministro Gilmar, para
18: e
13: concluir.
18: Vai escutar com tranquilidade.
12: E o embate ficou ainda mais intenso.
18: Evidente condução político-eleitoral e escolha do 7 de setembro, até bichulecos. Isto não se faz. Pessoas decentes não fazem isso.
16: Não aponte o dedo para mim, ministro Gilmar. Não aponte o dedo. Não está falando com qualquer um. Respeite esse tribunal.
18: Quem não se dá respeito não merece respeito.
12: Outras divergências foram registradas ao longo da sessão desta terça-feira.
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21: O Vasco venceu o Santa Fé da Colômbia por 2-0 ontem à noite em São Januário e se classificou para a semifinal da Copa Sul-Americana depois de 15 anos. O Vasco foi melhor na maior parte do jogo e se classificou com justiça. O Vasco ganhou R$4 milhões pela vaga na próxima fase. Fluminense, mesmo com a derrota por 2-1 pelo Platense na Argentina ontem à noite, avançou para a semifinal da Libertadores depois de 3 anos. Fluminense havia vencido o jogo de ida no Maracanã por 2-0 e poderia perder ontem até por um gol de diferença. Fluminense vai enfrentar na semifinal o vencedor do confronto entre Palmeiras e LDU, que jogam esta noite em Quito. São Paulo ficou no empate por 1-1 contra o Boca Juniors ontem à noite no Morumbi pelo jogo de volta das quartas de final da Sul-Americana e foi eliminado da competição. O Boca vai enfrentar o Vasco na semifinal. O público foi de um pouco mais de 55 mil torcedores. O São Paulo este ano foi eliminado do Paulistão, da Copa do Brasil e da Copa Sul-Americana. Dito tudo isso, eu diria, eu quero é mais.
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24: Ah, sim, um segundo, tudo pode mudar. Muito bom dia, 6 horas em ponto. Vamos lá, quarta-feira, meio de semana, hein? A temperatura agora, média, 17 graus. Céu parcialmente nublado. Possibilidade de chuva para hoje? Sim, no período da tarde, após as 4 horas, aquelas pancadas isoladas, né? Bom. A previsão do tempo para você, eu, Luciana Viana, toda a equipe da Band News BH te fazendo companhia e já agradecendo pela sua. Bora lá, se programar!
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25: Belo Horizonte e a região metropolitana tem céu nublado a parcialmente nublado com chuva isolada nesta quarta-feira. Na capital, a temperatura varia entre 15 e 31 graus. Com a umidade relativa do ar em torno de 40%. Em Minas Gerais, na Zona da Mata e nos vales do Rio Doce e Mucuri, o céu também segue nublado a parcialmente nublado, com chuva isolada. O céu permanece parcialmente nublado, com possibilidade de chuva isolada no Triângulo Mineiro, Central, Oeste, Sul, Campo das Vertentes e Vale do Jequitinhonha. Nas demais áreas, o céu fica claro a parcialmente nublado, com presença de névoa seca no norte. As temperaturas no estado oscilam entre 12 e 38 graus.
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0: Após ele sair da casa da mãe dele, ela encontrou o veículo dele, ele estando com a mãe, e ela começou, deu início a uma perseguição interminável. E aí ele, com receio, já sabendo o quanto ela representa a violência, o estado psicológico dela alterado, ele simplesmente freou o veículo para cessar essa perseguição.
1: Bom, daqui a pouco, pessoal, a reportagem completa sobre este assunto, uma tentativa de feminicídio após um término de relacionamento. Daqui a pouco, todos os detalhes.
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2: A OAB de Minas Gerais reuniu nesta terça-feira, em Belo Horizonte, representantes de entidades da sociedade civil e do setor produtivo para apresentar um manifesto com propostas de mudanças no Supremo Tribunal Federal e no sistema de justiça. O documento será encaminhado ao STF em meio às discussões que analisam a possibilidade de abertura de investigação envolvendo o ministro Alexandre de Moraes. Participam da elaboração do manifesto mais de 30 entidades, entre elas a Federação das Indústrias de Minas Gerais, da Agricultura e Pecuária e do Comércio de Bens, Serviços e Turismo, além de associações e conselhos de classe. Segundo o presidente da OAB Minas, Gustavo Chalfun, entre as propostas estão a criação de um código de conduta para ministros do Supremo e a implementação de mandatos para integrantes da corte.
3: Nós propusemos desde a implementação de mandatos aos ministros do Supremo Tribunal Federal, a uma investigação rigorosa com as graves denúncias que estão apontadas e em tramitação e sendo julgadas nesse momento no Supremo Tribunal Federal, a necessidade do afastamento cautelar dos envolvidos e, acima de tudo, o respeito à isonomia e que seja dado aos próprios ministros e aos integrantes daquela corte o mesmo rigor que é dado a um cidadão comum e às demais autoridades. Que esse momento sirva para um divisor de águas de fato e a implementação de um código de conduta acima de tudo.
2: A manifestação ocorre no mesmo dia em que o STF iniciou as discussões em plenário de documentos relacionados ao caso envolvendo Alexandre de Moraes e o ex-banqueiro Daniel Vorcaro.
3: Juízes têm de ser absolutamente imparciais. E quem senta na cadeira de ministro do Supremo Tribunal Federal precisa deixar de lado qualquer ideologia política e assumir a função da judicatura, ou seja, da magistratura plena e imparcial.
2: O manifesto será agora encaminhado à presidência do STF, ocupada pelo ministro Edson Fachin.
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13: Belo Horizonte e a região metropolitana tem céu nublado a parcialmente nublado, com chuva isolada nesta quarta-feira. Na capital, a temperatura varia entre 15 e 31 graus, com a umidade relativa do ar em torno de 40%. Em Minas Gerais, na Zona da Mata e nos vales do Rio Doce e Mucuri, o céu também segue nublado a parcialmente nublado, com chuva isolada. O céu permanece parcialmente nublado, com possibilidade de chuva isolada no Triângulo Mineiro, Central, Oeste, Sul, Campo das Vertentes e Vale do Jequitinhonha. Nas demais áreas, o céu fica claro a parcialmente nublado, com presença de névoa seca no norte. As temperaturas no estado oscilam entre 12 e 38 graus.
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1: Muito bem, são 6 horas 13 minutos, agora economia chegando por aqui, Larissa Biscaia.
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1: Larissa Biscaia, eu, Luciana Viana, voltarei já já.
4: 6h13, no destaque da economia dessa manhã de quarta, as vendas do comércio varejista caem em julho, segundo dados do IBGE. Detalhes que chegam da capital fluminense com a repórter Maria Eduarda Vieira.
5: O volume de vendas do comércio varejista no país caiu 0,8% em julho, na comparação com junho. Os dados da pesquisa mensal do comércio foram divulgados nesta terça-feira pelo IBGE. Entre as 8 atividades pesquisadas, 3 apresentaram variação positiva. São elas combustíveis e lubrificantes, com alta de 0,3%, artigos farmacêuticos, médicos, ortopédicos e de perfumaria, crescendo 0,6%, e equipamentos e materiais para escritório, informática e comunicação, com aumento de 0,6%. Já no campo negativo, entre as 5 que apresentaram queda, os destaques foram para atividade de móveis e eletrodomésticos, com retração de 4,9%, e livros, jornais, revistas e papelaria, com redução de 4,2%. Na análise anual, o gerente da pesquisa, Cristiano Santos, afirma que a queda é expressiva na comparação com os 2 meses anteriores, mas mesmo assim, a tendência do ano se mantém positiva.
6: Em termos de amplitude, essa queda é, inclusive, mais expressiva que as 2 taxas positivas dos meses anteriores, já que em maio o valor tinha sido mais 0,2% e em junho de mais 0,3%. Numa perspectiva de mais médio prazo, ao longo do ano de 2026, o resultado tem sido positivo na maioria do tempo.
5: Ainda segundo o IBGE, na comparação com julho de 2025, o volume de vendas do varejo cresceu 1,2%. No ano, o índice acumula alta de 1,8%. Já nos últimos 12 meses, de 1,6%.
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0: 6h17, a Justiça do Ceará determinou recentemente que filhos que não participam diretamente dos cuidados com a mãe idosa contribuíssem financeiramente para a contratação de uma cuidadora. Tem mais detalhes na reportagem do Moisés Mororó.
1: Uma idosa de 71 anos passou a receber apoio judicial para garantir recursos destinados ao próprio cuidado. O caso é acompanhado pela Defensoria Pública do Estado do Ceará, que obteve uma liminar favorável a um pedido de pensão para ajudar a custear uma cuidadora profissional. A medida é garantida pela lei brasileira, no tocante à amparação dos pais pelos filhos, de acordo com o advogado de direito do consumidor Thiago Fujita.
2: Pela Constituição Federal e pelo Estatuto da Pessoa Idosa, os filhos têm o dever legal de amparar os pais na velhice e na doença. Essa responsabilidade é compartilhada e também solidária. Se um filho não cumpre com os deveres dos cuidados do dia a dia, a justiça pode sim obrigá-lo a contribuir financeiramente com gastos, como cuidadoras, remédios e despesas em gerais.
1: Além do desgaste físico e emocional nas tarefas diárias de assistência à mãe, as duas irmãs assumiram sozinhas as despesas com alimentação, medicamentos, energia elétrica, transporte e gás. A justiça prevê que a responsabilidade de cuidado é atribuída a todos os filhos, e prevê especificações caso não possam abrir mão de sua rotina.
2: Pela lei, o dever de amparar os pais idosos é de todos os filhos. Como o cuidado presencial exige tempo e dedicação, a justiça entende que quem não participa da rotina prática deve contribuir financeiramente para custear cuidadores, remédios e outras despesas, sempre de acordo com a capacidade econômica de cada filho, e isso só pode ser verificado no caso concreto.
1: É um direito do irmão ou irmã que assume os cuidados sozinho cobrar judicialmente os demais caso não estejam contribuindo. Em um caso mais extremo, no qual não há consenso entre os irmãos, estes podem solicitar uma mediação judicial.
2: Quando não há acordo entre irmãos, o primeiro passo seria buscar uma mediação familiar, que pode acontecer por meio da promotoria do idoso, da defensoria pública, ou se o diálogo não funcionar, ao ingressar com a ação judicial, solicitar uma mediação ou uma conciliação com o objetivo de que o juiz possa tentar intermediar um acordo, mesmo em juízo liminarmente estabeleceu que cada filho deve pagar e como assistência a cada pai será organizada.
1: Além da curatela, a defensoria entrou com um pedido de pensão para que os demais filhos contribuam financeiramente com o cuidado da mãe. Uma liminar foi concedida, permitindo o avanço da medida.
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4: Belo Horizonte e a região metropolitana tem céu nublado a parcialmente nublado com chuva isolada nesta quarta-feira. Na capital, a temperatura varia entre 15 e 31 graus, com a umidade relativa do ar em torno de 40%. Em Minas Gerais, na Zona da Mata e nos vales do Rio Doce e Mucuri, o céu também segue nublado a parcialmente nublado, com chuva isolada. O céu permanece parcialmente nublado, com possibilidade de chuva isolada no Triângulo Mineiro, Central, Oeste, Sul, Campo das Vertentes e Vale do Jequitinhonha. Nas demais áreas, o céu fica claro a parcialmente nublado, com presença de névoa seca no norte. As temperaturas no estado oscilam entre 12 e 38 graus.
5: Isabela Freitas, obrigada pelas informações. Pessoal, 6 horas 21 minutos, está chegando agora? Maravilha! Está conosco desde cedinho? Sempre muito bom contar com a sua companhia, viu? Por aqui o Luciana Viana, toda a equipe da Band News BH, te fazendo companhia nesta quarta-feira, 16 de setembro de 2026. Já agradecendo também pela sua carona. Bom, Isabela trouxe pra gente a previsão do tempo, então teremos esta quarta-feira, né, com muita nebulosidade, possibilidade de chuva isolada na região central e leste de Minas, no oeste do estado e no sul de Minas também. O dia terá sol entre muitas nuvens, também com possibilidade de chuva isolada no período da tarde. E aí, ó, no extremo norte do estado, próximo à divisa ali com a Bahia, predomina o sol com temperaturas elevadas e baixa umidade à tarde, tá? No estado, os termômetros então variando entre a mínima de 12 e a máxima de 38 graus. E ontem à tarde, cidades do sul de Minas passaram por um grande susto. Uma pancada de chuva, um temporal, pessoal, com granizo, tá? Causou estragos no sul do estado. Houve registro de granizo e vendaval em Varginha, São Lourenço, Carmo de Minas, Três Corações, Três Pontas, Campos Gerais, Eloy Mendes, Machado, Paraguaçu, São Tomé das Letras. Em Varginha, foram 22 milímetros de chuva em apenas uma hora. As rajadas de vento chegaram a aproximadamente 90 quilômetros por hora naquela região. Então, hoje, quarta-feira, dia de verificar o que foi danificado, dia de contabilizar, né, os prejuízos, mas a gente não está falando aqui de pessoas feridas, felizmente. Esta é a boa notícia. Não há registro, apesar da chuva, dos ventos que chegaram a aproximadamente 90 km por hora, apesar disso tudo, não há registro de feridos. Isso é o mais importante, né? Lembrando que em Três Corações, casas foram destelhadas, as ruas ficaram alagadas, árvores caíram durante esse temporal. Pessoal, cerca de 30 minutos, hein? A chuva durou 30 minutos e causou isso tudo. À noite, ainda muitos bairros de muitas cidades no sul de Minas estavam sem energia elétrica. Então, bora lá? Dia seguinte, dia de limpeza, de recuperar, né, os danos, agradecer por nada ter acontecido com nenhuma pessoa, nenhum ferimento. Então, vamos seguir em frente, claro, né, pessoal? Cobrar sempre das nossas autoridades, né? Estamos aí com tecnologias que podem nos ajudar, né, a prevenir, a nos precaver, não é isso? É isso. Bom, vamos em frente então? Daqui a pouco, tá? Mais do tempo. São as políticas públicas, né? O uso realmente do investimento que todos nós fazemos em impostos. Já pensou se isso viesse realmente da forma que deveria? Ah, com certeza estaríamos bem melhor. E você, no táxi, nos dando carona agora? Ah, que bom!
6: Seu caminho.
5: No transporte por aplicativo? Também muito bom contar com a companhia de cada um de vocês, tá? Mas agora há informações sobre novas regras para os táxis em Belo Horizonte. A regulamentação do serviço atualizada aqui na capital. O táxi lotação, por exemplo, deixa de operar na Avenida do Contorno, passa a ter duas rotas, né, pela Avenida Afonso Pena. Veículos de até 7 lugares poderão ser utilizados. Também foi liberada, em caráter experimental, a circulação de táxis pela trincheira José de Souza Machado, entre as avenidas Pedro I e Vilarinho. Um teste aí por 3 meses. E Belo Horizonte terá corridas compartilhadas de táxi para atender grandes eventos. Passageiros com destinos compatíveis poderão, né, dividir o mesmo veículo entre pontos definidos no centro, na Savassi, locais como Mineirão, Arena MRV. A tarifa será de R$ 25,00 por pessoa com até 4 passageiros. A previsão é de que o serviço comece já no próximo mês. E o Sindicato dos Taxistas aqui em Belo Horizonte pede, né, a liberação da categoria para circular pelo viaduto da Oiapoque, com acesso ali à Avenida Antônio Carlos. A Prefeitura de Belo Horizonte informa que, por enquanto, não há previsão para a realização de testes no local, mas que a reivindicação está aí, né, pessoal? Exposta. Taxistas pedindo liberação de viaduto com acesso a Antônio Carlos.

0: A Câmara de Vereadores em Belo Horizonte autoriza a Prefeitura a contratar empréstimo de R$1 bilhão para obras no anel rodoviário. O projeto da Prefeitura foi aprovado em segundo turno e permite que a operação seja feita junto ao novo Banco de Desenvolvimento ou outra instituição financeira. Entre as prioridades estão ampliação de viadutos, adequação de alças de acesso, recuperação e implantação de passarelas e eliminação de afunilamentos. As intervenções incluem pontos como a Praça São Vicente e os acessos das avenidas Tereza Cristina e Amazonas e também da BR-040. E a justiça mantém a prisão preventiva do policial civil Rafael Egue Macedo, investigado por suspeita de forjar um flagrante durante uma operação de combate ao tráfico de drogas em Belo Horizonte. Segundo a Corregedoria da Polícia Civil, há indícios de que um pacote de maconha teria sido colocado em uma residência durante o cumprimento de um mandado, isso em agosto. A defesa do policial nega as condutas consideradas ilegais, as investigações prosseguem, né? Inclusive, os investigadores Rodrigo Otávio Andrade e Ana Luísa Guimarães Carvalho continuam sendo procurados. A Corregedoria aponta indícios de crimes, né, como tráfico de drogas, denunciação caluniosa, cárcere privado, falsidade ideológica, associação criminosa. A Secretaria Estadual de Justiça e Segurança Pública, por enquanto, não informa, né, o paradeiro dos dois, obviamente, mas que já está tudo sob investigação. A Corregedoria e a Secretaria Estadual de Justiça e Segurança Pública em cima deste caso, né? Essa ocorrência de um flagrante forjado. Paulo Xavier já entrando em campo, já, hein? Trazendo pra gente as informações do futebol, porque tem Atlético e Santos, tem Galo e Peixe, logo mais na Arena MRV, já, Paulo Xavier trazendo pra gente. Só aproveitando o ensejo, ó, vamos lá. Já Paulo trazendo pra gente tudo sobre o jogo de logo mais, mas ó, o Mineirão, pessoal, passa por vistoria técnica da FIFA para a Copa do Mundo Feminina do ano que vem, 2027. Uma das intervenções previstas é a aplicação de fibras sintéticas no gramado para aumentar a resistência do campo. O estádio vai receber 8 partidas, 6 da fase de grupos, uma das oitavas de final e uma das quartas.
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0: Bora, Paulo Xavier, muito bom dia.
2: Bom dia, Luciana Viana. Bom dia ao torcedor mineiro. Missão difícil, mas longe de ser impossível.
0: Porque, para o Atlético. Porque, afinal de contas, torcedor atlético não acredita.
2: O torcedor acredita. Eu acredito sempre, né, que o torcedor entoa e vai entoar hoje na Arena MRV. É vencer o Santos por 2 gols de diferença para levar a disputa aos pênaltis ou 3 gols de diferença para ir direto às semifinais da Copa Sul-Americana no jogo de logo mais às 19h da noite. Eu vou lembrar que o Atlético já reverteu placares assim, exatamente assim, por 4 vezes. 2 na Libertadores, 2 na Copa do Brasil. Perdeu o primeiro jogo por 2-0, assim como perdeu para o Santos na Vila Belmiro na semana passada, e reverteu o placar ou nos pênaltis ou no tempo normal. E é nesse histórico que o torcedor atleticano se apega hoje, que deve entrar em campo então o Galo com Gabriel Delfim. O Everson está lesionado e é importante porque o Everson é um pegador de pênaltis. Gabriel Delfim aí com essa missão, caso isso aconteça. Natanael, Vitão, Lianco ou Vitor Hugo. Renan Lodi, Alan Franco, Kevin Castanho, Fred e Bernard. Coelho, um pilar desse time, né? Está sendo fundamental nos últimos tempos. E Cassierra ou Renier, porque o Cassierra não marca há 18 jogos. Esse é o provável time que entra em campo hoje contra o Santos. Rapidinho, falando do Cruzeiro. Cruzeiro anunciou o último reforço, apresentou o último reforço ontem. É o lateral Matias Vinha, nascido no Uruguai, que estava no River Plate. É jogador que pertence ao Flamengo e saiu emprestado ao time argentino. Ele vem para disputar vaga no time titular com o Gabriel Rojas e o Vidalba. Nessas janelas de transferências, que se fechou na sexta-feira, o Cruzeiro ganhou 7 jogadores e tivemos a saída de 12 da Toca da Raposa 2.
0: Bom, muito bem.
2: Toda a repercussão do jogo de hoje, amanhã, com certeza, Lu.
0: Ok, combinadíssimo. Lembrando que Neymar não estará em campo, obviamente,
2: também
0: pelo
2: lesionado,
0: Santos.
2: Lesionado. Também lesionado.
0: Arrisca um placar logo mais, Paulo?
2: Eu acho que vai para pênaltis.
0: Uau!
2: Eu acho que vai para pênaltis. Eu acho que vai ser um 2-0. Eu tô aqui arriscando. Uhum. Tô aqui arriscando. Eu acho que vai para uns 2-0, sofrido, como sempre é o Galo, né? Sofrido. E vai para pênaltis. Gabriel Delfim também tendo seu dia de glória.
0: Então será com emoção Atlético e Santos logo mais na Arena MRV. A que horas é o mesmo jogo?
2: 19h. Cuidado com o trânsito, viu, gente? Cuidado com o trânsito ali na Arena MRV, ali na região ali do bairro Califórnia, porque vai estar cheio de atleticano ali.
0: É isso aí, pessoal. Bom jogo. Aí, boa torcida. Paulão, beijo pra você. Até já, ao longo da nossa programação. 6h33.
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5: No novo episódio do podcast de empreendedorismo dessa semana, eu recebo o publicitário Pedro Palma, que abriu uma loja de biscoitos, uma loja de cookies, no centro de São Paulo, quando decidiu sair do mercado de comunicação. Ele conta como um diário de obras na internet ajudou a impulsionar os negócios.
6: Obviamente, eu imaginei, bom, então eu preciso documentar esse processo, né? Afinal de contas, eu sou músico, publicitário, decidi abrir uma loja. Acho que isso deve ser interessante, acho que algumas pessoas poderiam gostar e querer consumir isso. Então, eu botei o celular para gravar. E botei para gravar absolutamente tudo, sabe? Pegando a chave da loja, assinando o contrato, indo na loja pela primeira vez e pintando os azulejos e botando a placa da loja. Meu pai foi botar a placa, caiu. Eu não vou lembrar a data exata, mas acho que foi numa terça-feira que antecedia, né, a inauguração no sábado. Eu editei o vídeo, né, o primeiro ali da gente procurando a loja e tal, postei. E o vídeo...
5: Em que perfil você postou?
6: Esse primeiro eu postei no meu perfil pessoal...
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0: 6h37 pelo horário de Brasília, tem destaque do Palmeiras, chegando agora com Maurício Ferreira.
1: O técnico Abel Ferreira realiza o último treino já na altitude de Quito e será obrigado a mexer no time para o jogo de volta das quartas de final. Sem Gustavo Gomes suspenso, Bruno Fux deve entrar no time e formar o esquema com três zagueiros ao lado de Murilo e Alexander Barbosa. A novidade no meio é Andreas Pereira, que não atuou na vitória sobre a LDU por 1-0 na semana passada por suspensão. Piquerez, substituído no intervalo no clássico contra o São Paulo, treinou normalmente e deve ter condições de jogo. Maurício e Ramon Sosa também trabalharam integralmente na atividade de ontem e podem aparecer no banco de reservas. 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

0: 38 escolas públicas e particulares de 8 capitais terão de se adaptar ao calendário de 2027 por causa da Copa do Mundo Feminina. Conta mais, Vitória Fernandes.
1: As escolas públicas e particulares de 8 capitais brasileiras e de municípios das regiões metropolitanas terão que adaptar o calendário escolar de 2027 por causa da Copa do Mundo Feminina. A decisão é do Ministério da Educação em um parecer publicado pelo Conselho Nacional da Educação na última semana. A competição será realizada no Brasil entre os dias 24 de junho e 25 de julho de 2027. Os jogos vão acontecer em Belo Horizonte, Brasília, Fortaleza, Porto Alegre, Recife, Rio de Janeiro, Salvador e São Paulo. As férias ou o recesso do fim do primeiro semestre deverão coincidir com todo o período da competição. Mesmo com a mudança no calendário, as redes de ensino terão que garantir o cumprimento dos 200 dias letivos e da carga horária mínima prevista em lei. A determinação também vale para cursos de qualificação e para a educação profissional técnica de nível médio. A previsão é de que, além das 8 capitais, cerca de 174 municípios das regiões metropolitanas sejam afetados pela medida. Já estados e municípios que não estiverem diretamente envolvidos com a realização dos jogos poderão decidir de forma autônoma se também vão adaptar seus calendários. A Copa do Mundo Feminina de 2027 será a primeira realizada na América do Sul. O torneio terá 32 seleções e 64 partidas, com expectativa de mais de 1,5 milhão de torcedores. O Sindicato das Escolas Privadas do Rio Grande do Sul defende que as escolas gaúchas façam uma semana de recesso de 19 a 25 de julho. A entidade considera que uma pausa de quase um mês traria impactos para famílias, escolas e profissionais da educação e defende que cada rede tenha autonomia para organizar o calendário, mantendo os 200 dias letivos. A entidade também acompanha o projeto de lei aprovado pela Câmara dos Deputados, que torna facultativa a adequação do calendário ao período da Copa e que tramita agora no Senado.
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3: Josiane Lemos, mais uma vez, muito bom dia, pois não, diga lá, 6 horas, 41 minutos.
4: Ei, Lu, bom dia para você também, bom dia para o ouvinte que nos acompanha aqui na Band. Vamos falar, Lu, da região metropolitana, Avenida Cardeal Eugênio Pacelli, está com fila na chegada da trincheira da CEMIG, teve ocorrência mais cedo. Desde a rodovia Fernão Dias, no Jardim Riacho das Pedras, tem fila, viu, Lu? E como lá perto do Jardim Piemonte também tem retenção, quem sai de Betim, o caminho pela Via Expressa compensa e muito. 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
3: Obrigada.

0: 28 graus, pancadas de chuva, possibilidade mínima, porém existe, né, as pancadas de chuva em Belo Horizonte, em áreas isoladas a partir das 4 horas da tarde. Daqui a pouco mais do tempo, porque agora a gente volta a falar com ela. A situação do meu, do seu, do nosso caminho, 6h42.
1: Anel Rodoviário, Lu, trânsito difícil agora, perto do viaduto São Francisco, desde o viaduto da Avenida Cristiano Machado. Inclusive, quem sai da região norte pode pegar a Cristiano Machado rumo ao centro, a sequência das avenidas Bernardo de Vasconcelos e Américo Vespúcio, com retorno ao anel rodoviário na Carlos Luz. E subida do Olhos do Água é outro ponto de atenção, excesso de pesados agora na saída para o Rio de Janeiro, Lu. 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
0: 6h43. O eleitor neste ano fará 6 escolhas na urna: deputado federal, deputado estadual, senador para a primeira vaga, senador para a segunda vaga, governador e presidente da República. Ao todo, serão digitados 19 números. A recomendação é preparar uma colinha de papel seguindo exatamente a ordem dos cargos. Vamos lá? Registre aí na sua memória: deputado federal, deputado estadual, senador, a primeira vaga, depois senador, segunda vaga, e aí vem governador e presidente. 19 números terão que ser digitados, né, pessoal, para quem, enfim, vai votar nas eleições 2026. A Justiça Eleitoral orienta a anotar, então, os números, né, dos candidatos em uma colinha de papel. O celular, claro, não pode acompanhar o eleitor até a cabine. O aparelho pode ser utilizado para apresentação do e-título, porém, deve ser deixado antes de o eleitor se dirigir à urna. Bom, quem tiver dúvidas sobre o funcionamento da urna, pode utilizar um simulador de votação da Justiça Eleitoral. A ferramenta está disponível, reproduz a urna eletrônica com candidatos fictícios, claro, né? E permite praticar, então, a sequência dos 6 votos. Só entrar no site da Justiça Eleitoral e fazer esta simulação, tá? E programe-se aí, anote também, né, no seu papelzinho, coloque ali no bolso, para que você não passe aperto ali, vai que a memória, né, na hora deu um branco. É possível, né? E são muitos números, 19 dígitos, 19 números que você terá que digitar. E ó, falando ainda sobre eleições 2026, a Rádio Band News FM segue com a sabatina. Candidatos ao governo do estado de Minas Gerais, dentro do Jornal Band News Minas, primeira edição, a partir das 9h20 da manhã, né? Hoje será a vez do candidato Flávio Roscoe, do PL, candidato ao governo do estado. Jornal Band News Minas, primeira edição, hoje, excepcionalmente, a partir das 9h40, tá? Só para você se programar aí. Você pode ouvir pelos 89,5, você também pode assistir pelo canal Band Minas no YouTube. Ao longo aqui da nossa programação, vou lembrando você aí deste lembrete, desta agenda. E seguimos, tá? Então, com a sabatina, você pode enviar suas perguntas para cá pelo nosso WhatsApp, o código de área é 31992138343, 99213-8343. São 6h46.

0: Uma manifestação que reúne entidades da sociedade civil e do setor produtivo coloca em debate propostas para mudar o funcionamento do STF, o Supremo Tribunal Federal. A OAB de Minas apresenta um manifesto com sugestões como a criação de um código de conduta e mandatos para ministros da corte. Eliseu Júnior acompanhou e conta pra gente.
1: A OAB de Minas Gerais reuniu nesta terça-feira, em Belo Horizonte, representantes de entidades da sociedade civil e do setor produtivo para apresentar um manifesto com propostas de mudanças no Supremo Tribunal Federal e no sistema de justiça. O documento será

0: encaminhado ao STF, em meio às discussões que analisam a possibilidade de abertura de investigação envolvendo o ministro Alexandre de Moraes. Participam da elaboração do manifesto mais de 30 entidades, entre elas a Federação das Indústrias de Minas Gerais, da Agricultura e Pecuária e do Comércio de Bens, Serviços e Turismo, além de associações e conselhos de classe. Segundo o presidente da OAB Minas, Gustavo Chalfun, entre as propostas estão a criação de um código de conduta para ministros do Supremo e a implementação de mandatos para integrantes da corte.
1: Nós propusemos desde a implementação de mandatos aos ministros do Supremo Tribunal Federal, a uma investigação rigorosa com as graves denúncias que estão apontadas e em tramitação e sendo julgadas nesse momento no Supremo Tribunal Federal, a necessidade do afastamento cautelar dos envolvidos e, acima de tudo, o respeito à isonomia e que seja dado aos próprios ministros e aos integrantes daquela corte o mesmo rigor que é dado a um cidadão comum e às demais autoridades. Que esse momento sirva para um divisor de águas de fato e a implementação de um código de conduta acima de tudo.
0: A manifestação ocorre no mesmo dia em que o STF iniciou as discussões em plenário de documentos relacionados ao caso envolvendo Alexandre de Moraes e o ex-banqueiro Daniel Vorcaro.
1: Juízes têm de ser absolutamente imparciais. E quem senta na cadeira de ministro do Supremo Tribunal Federal precisa deixar de lado qualquer ideologia política e assumir a função da judicatura, ou seja, da magistratura plena e imparcial.
0: O manifesto será agora encaminhado à presidência do STF, ocupada pelo ministro Edson Fachin.
2: 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No Avenida Tereza Cristina acaba de ser liberada lá no Nova Suíça, no caminho para o centro. Mais cedo teve batida entre carro e moto. O trânsito ficou bem complicado, está desenvolvendo agora. Agarrando mesmo é na Via Expressa, rotatória do Corel, por conta do semáforo. Alerta para o motorista que está saindo de Contagem. 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
4: Agora mais do tempo com Isabela Freitas.
5: Belo Horizonte e a região metropolitana tem céu nublado a parcialmente nublado com chuva isolada nesta quarta-feira. Na capital, a temperatura varia entre 15 e 31 graus, com a umidade relativa do ar em torno de 40%. Em Minas Gerais, na Zona da Mata e nos vales do Rio Doce e Mucuri, o céu também segue nublado a parcialmente nublado com chuva isolada. O céu permanece parcialmente nublado, com possibilidade de chuva isolada no Triângulo Mineiro, Central, Oeste, Sul, Campo das Vertentes e Vale do Jequitinhonha. Nas demais áreas, o céu fica claro a parcialmente nublado, com presença de névoa seca no norte. As temperaturas no estado oscilam entre 12 e 38 graus.
4: São 6 horas 50 minutos.
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7: Minhas caras, meus caros, eu adverti desde o dia 9, quando o Fachin marcou essa sessão realizada ontem, que ia ser uma baita confusão, porque não tinha nem rito, era tudo clandestino, ele nem sabia direito que ele ia votar, o que ficou muito claro ontem. E recomendei, adie isso, o senhor não sabe direito o que vai acontecer aí, porque não tem procedimento. Ah, não, mas ele quis levar adiante. E aí nós vimos a confusão que foi, confusão que deve ser inteiramente creditada ao Edson Fachin. Né? O Gilmar ainda fez uma proposta de encaminhamento, disse, escuta, vamos fazer o seguinte, vamos pegar a petição do ministro André Mendonça contra o ministro Alexandre de Moraes e a sua, presidente, porque ele juntou um monte de coisa com ele. E entre as coisas que ele juntou com ele, tem lá, né, o ofício mandado pelo Alexandre de Moraes apontando as irregularidades do André. Né? Falou, então vamos fazer o seguinte, vamos juntar isso tudo, né? A gente trata numa mesma sessão, no mesmo procedimento, mas, presidente, vamos, já que o senhor virou relator de tudo, fazer a redistribuição, porque é ilegal ele se tornar relator de tudo. O presidente não pode caçar a relatoria de ninguém. Isso não existe. Mais ainda, presidente, apareceram outros nomes de ministros no celular do Vorcaro. Apareceram. Embora eles neguem, estão lá. O André Mendonça, o Luiz Fux, o Nunes Marques, que teve que se declarar impedido, né, porque a coisa ficou ridícula. Essas pessoas são notificadas e fazem as coisas pelo caminho certo. Não, o Edson Fachin não quis. Não, então vamos votar, vamos votar. Aí ele falou, eu sou contra, eu quero fazer a coisa separada. Primeiro a petição do ministro Mendonça contra o Alexandre, depois a gente vê. Aí ele votou assim, o Fux, o próprio Mendonça, claro, a Carmen Lúcia. Né? E aí o Gilmar, o Alexandre e o Zanin falaram, não, tem que ser junto. O Dino pediu vista tem 90 dias, se ele quiser, aí não pode retomar esse troço antes da eleição. É um absurdo isso que está em curso, as ilegalidades abjetas cometidas pelo André Mendonça. Você pode achar o que você quiser do contrato da mulher do Alexandre, mas isso é abjeta, é tudo ilegal. Bom, quando o Dino devolver voto, provavelmente vai ser 4-4, aí o Fachin vai querer, se ele continuar na maluquice, ele vai querer manter a coisa separada. Bom, e se mantiver separado, e aí isso é um prenúncio de que o Alexandre pode ser investigado? Bom, começa que o próprio Alexandre não votará se chegar a essa questão, mas também não o André Mendonça, que o próprio Fachin classificou como impedido. Vai dar 3-3. 3-3, queridos, em matéria penal, artigo 615 do Código de Processo Penal, é a saída mais favorável ao investigado, ao réu, que nome queira andar. A menos que o Fachin queira inovar nisso também. Será que ele vai? Tem mais uma coisa da confusão. Ele diz que a PET do Mendonça é matéria penal. Bom, se é matéria penal, lei 8.658, o Alexandre deveria ter sido notificado, ter sido apresentado ele as provas, e ele ter 15 dias para organizar a defesa. Mas nada disso foi feito. Até porque o Alexandre perguntou, mas escuta, quem está pedindo uma investigação? É a Polícia Federal? Não. É o Ministério Público Federal? Não. O próprio André Mendonça? Não. Então quem está? É surrealista o que está em curso. Eu vou depois dar mais detalhes no programa da Coisa das Barbaridades. E quero dizer o seguinte, olha aqui, a ministra Carmen Lúcia fez lá a sua fala de lacração no fim, ela foi convidada para ser mediadora, não quis, não mediou nada, fez a fala da lacração e chegou a dizer que tem vergonha do Supremo, pediu desculpa. Eu tenho orgulho do Supremo que enfrentou os golpistas. Eu tenho orgulho do Supremo que impediu o Morticínio da Maior na Covid. Eu fiquei com um pouquinho de vergonha quando ela era presidente do STF, e ficou 9 meses sem votar as ADCs 43 e 44, que poderiam ter tirado o Lula inocente da cadeia. É isso aí.
4: São 6h55, daqui a pouco em rede, tá? Todas as informações sobre o dia de ontem em Brasília. O STF, então, mantém, pelo menos, por enquanto, a sessão da próxima terça-feira, que vai analisar a conduta do ministro André Mendonça. Ontem, na análise do caso envolvendo Alexandre de Moraes, Flávio Dino pediu vista e agora tem até 90 dias para devolver o voto. A sessão foi tensa, marcada por várias trocas de acusações entre os ministros e terminou, pessoal, na prática, sem nada resolvido. Flávio Dino paralisou o julgamento quando os ministros ainda analisavam as chamadas questões de ordem, entre elas a sugerida pelo decano Gilmar Mendes para juntar os casos envolvendo Alexandre de Moraes e André Mendonça. O placar, no entanto, está em 4-3 para manter a separação. Em nenhum momento o conteúdo das mensagens trocadas entre Alexandre de Moraes e Daniel Vorcaro foi debatido, sobretudo pela atuação de aliados do ministro, incluindo Flávio Dino, Gilmar Mendes e Cristiano Zanin. Até mesmo Alexandre de Moraes, um dos interessados na sessão de ontem, chegou a votar. Com o filho citado em conversas com Daniel Vorcaro, Cássio Nunes Marques se declarou impedido. Mas alegou outro motivo, ser presidente do Tribunal Superior Eleitoral, TSE. Dias Toffoli, por sua vez, se declarou suspeito para analisar a situação de Alexandre de Moraes. O ministro chegou a ser relator do inquérito do Master, porém, deixou o caso, né, diante das denúncias do resort Taiaia. Bom, daqui a pouco em rede todos os detalhes sobre o dia de ontem em Brasília, as repercussões e como será daqui para frente.
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8: Olá, ouvinte Band News, como vai? Tudo bem por aí? Com você, o Júnior Lopes, aqui do Terra Negra. E olha só, pela primeira vez em toda a história da humanidade, o mundo tem mais pessoas com mais de 65 anos do que crianças pequenas. Os idosos já somam mais de 10% da população do planeta. E se até pouco tempo atrás o envelhecimento populacional parecia uma exclusividade de nações ricas, como o Japão, a Itália, hoje o cenário é global. Mais de 70% da população mundial vive em países onde a taxa de fertilidade já caiu abaixo de 2,1 filhos por mulher, a taxa mínima para repor as gerações. A combinação da maior longevidade com a queda expressiva dos nascimentos impõe uma encruzilhada econômica imediata. De um lado, a escassez de jovens no mercado de trabalho reduz a base de contribuição dos sistemas de previdência e exige automação acelerada para sustentar a produtividade. Do outro, sobem vertiginosamente as despesas públicas com saúde e aposentadoria. As projeções apontam que até 2050, o número de idosos será mais que o dobro do total de crianças no globo. A transição demográfica deixou de ser um debate sobre o futuro distante e agora exige a reinvenção completa das contas públicas, do trabalho e das cidades. É isso aí. Para mais, acesse o nosso Instagram lá no @terranegrabrasil. Um grande abraço e até a próxima.
4: Pessoal, até a próxima, são 6 horas, 59 minutos. Carlos Ferreira, dá um bom dia aí para quem está nos acompanhando na nossa live. Carlos Ferreira é responsável, tá? Pela qualidade do áudio que você ouve aqui na Band News FM.
9: Bom dia, pessoal.
4: Bom dia, Carlos Ferreira, conosco, a prata da casa, 200 anos na Band News FM. Tô brincando, mas é muito tempo. Pessoal, bom dia, excelente quarta-feira.
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2: 7h25.
3: Agora para esta sessão de notícias, até as 9h40, hoje a gente vai até um pouquinho mais tarde, porque temos um camelo para passar por um buraco de agulha, que são essas duas horinhas de muita notícia, muita informação para você, porque o que aconteceu ontem no Brasil não cabe em duas voltas do relógio. Então a gente vai tratar das consequências, das implicações, dos fatos que ocorreram ontem no Supremo Tribunal Federal, de como aquilo, o que aquilo desenha para o futuro do STF, das instituições brasileiras. Há alguma saída, há alguma solução? Porque o que a gente viu ontem foi uma pequena guerra de gangsters. Sim, gangsters desarmados, né? Gangsters que não cometem os crimes tradicionais, né? Não tem metralhadoras dentro de uma valise de violino e não assaltam bancos. Bom, se é que me entendem. Mas é que tem muitos esqueletos no armário que vão aparecendo cada vez mais. E cada vez a gente percebe que há pouca diferença entre um e outro, entre outro e um. E no final das contas é nessas semelhanças que eles vão se segurando, né? Como é que você vai me investigar se você está fazendo algo muito parecido? E você, que fez aquilo no passado? E você, sobre quem eu tenho aqui testemunhas que vou mostrar? E aí o outro já grita, é mentira. Enfim, é um ambiente em que você tumultua tanto o debate que é impossível haver uma solução. Solução haverá? Para isso temos nossos colunistas, nossos comentaristas, todos estão conosco. Daqui a pouquinho o Rodrigo Orengo estará comigo aqui direto de Brasília. E no estúdio temos sempre a melhor e mais independente análise, porque é onde está Carla Bigato e Fábio França, que já foram apresentados às 7 horas da manhã, mas são de novo. Bom dia mais uma vez, meus amigos.
4: Bom dia, vamos nessa, Megali, vamos juntos, né? É um prazer estar aqui com vocês mais uma vez. Estou de olho no WhatsApp, 11999-592-100, 11999-592-100 é o nosso número, pode mandar mensagem.
2: É isso aí, vamos que vamos. Tem muita coisa pra gente falar, então. Quer chamar o Dito Cujo?
3: Quero, quero. Ô, cara, nós dois gostamos de coisas mal feitas, né? A gente adora coisa mal feita, mas a gente não gosta de coisa mal feita
2: no
3: STF, né? Nem nos meus piores pesadelos eu imaginaria que aquela sessão fosse como foi. Eu não tava otimista, não.
2: Não é nem eu.
3: Mas a sessão conseguiu rebaixar ainda mais as minhas piores expectativas. Mas a gente vai explicar por quê pra você que não acompanhou Tintim por Tintim. Todo mundo apresentado e escalado, só falta ele, meu galo. Toca a bateria.
2: O ministro Flávio Dino tem 90 dias para devolver o voto, nesse caso envolvendo as mensagens trocadas entre Alexandre de Moraes e o dono do Banco Master, Daniel Vorcaro. Ontem, nessa sessão que a gente pode classificar como muito tensa, né, no Supremo Tribunal Federal, o ministro Flávio Dino pediu vista, ou seja, mais tempo para analisar todo o material, e adiou a decisão sobre o colega, se ele vai ou não ser investigado. O pedido foi feito quando os ministros ainda analisavam as chamadas questões de ordem levantadas pelo decano da Casa, decano da Corte, ministro Gilmar Mendes. Entre elas, uma das questões de ordem previa justamente juntar as PETs que tratam tanto do caso de Alexandre de Moraes quanto o de André Mendonça.
4: A PET 16.662, relatada por André Mendonça, traz o relatório da Polícia Federal com as trocas de mensagens entre Alexandre de Moraes e Daniel Vorcaro, inclusive dias antes da prisão do dono do Master. E mais revelações, como a de que o ministro do STF revisou o contrato do escritório da mulher dele com o banco no valor de R$130 milhões. Outra, a 16.704, é relatada por Alexandre de Moraes e foi incluída no chamado inquérito das fake news. Nela, o ministro se baseia em relatórios de inteligência da PF para acusar o colega de agir por motivos políticos e ignorar fatos envolvendo Nunes Marques, Luiz Fux e Dias Toffoli. Alexandre de Moraes pede que André Mendonça seja investigado por crimes como abuso de autoridade e improbidade administrativa.
2: No plenário do STF, o placar está em 4-3 para manter os casos separados, apesar de Flávio Dino ter pedido vista depois de votar pela junção deles. A tese da separação foi levantada pelo presidente do STF, Edson Fachin, e seguida por André Mendonça, Luiz Fux e Carmen Lúcia, Gilmar Mendes, Cristiano Zanin e Alexandre de Moraes, que mesmo sendo alvo da PET votou, defenderam a análise conjunta dos casos. Em nenhum momento, o conteúdo das mensagens trocadas entre Alexandre de Moraes e Daniel Vorcaro foi debatido. E não se sabe se a sessão do dia 23, marcada para analisar a PET envolvendo André Mendonça, será ou não realizada.
4: Ontem, o clima de tensão tomou conta do plenário do STF com várias trocas de acusações entre ministros. Antes, no entanto, dois deles anunciaram que não analisariam o caso. O primeiro foi Nunes Marques, que alegou ser presidente do TSE e que a decisão poderia impactar as eleições. Ele se declarou impedido.
5: Eu não tenho dúvida de que, em que pese, e os debates vão fluir, que esse julgamento eventualmente pode também impactar no cenário político eleitoral. Então, na condição de presidente do TSE, eu não me sinto confortável para participar desse julgamento e afirmo o meu impedimento.
4: Nunes Marques ainda negou que o filho tenha prestado serviços ao Banco Master. Mensagens obtidas pela PF apontam que Kevin Marques recebia R$500 mil por mês de Daniel Vorcaro.
5: Em relação a mensagens que circulam de ontem, de hoje, e que sempre vão rondar autoridades no Brasil, eu nunca julguei nenhum processo relacionado ao Master. Meu filho nunca prestou nenhum serviço ao banco e nunca foi remunerado pelo banco. E isso é fato, porque o sigilo bancário já foi quebrado.
4: Depois dele, Dias Toffoli, envolvido no caso do resort Itaiaia, se declarou suspeito. Ele chegou a ser relator do inquérito do Master no STF e fez questão de afirmar que, em sessão secreta, todos os ministros entenderam que não havia nada contra ele.
6: Senhor presidente, e diante disso, eu entendo que, como tenho me manifestado na turma pela suspeição, não, e reforço, não por me sentir impedido, mas por suspeição, por foro mínimo, íntimo, para preservação da corte, no ponto de vista de eventuais especulações, mesmo sabendo do trânsito em julgado, eu declaro a minha suspeição para participar desse julgamento e não me retirarei, porque eu tenho o direito de acompanhar a sessão e ficar aqui acompanhando a sessão. E também, se necessário, fazer uso da palavra, eu farei.
4: Em 2021, a empresa gerida pelos irmãos de Dias Toffoli, que tinha o ministro como sócio, vendeu parte do resort Itaiaia, um fundo ligado ao cunhado de Daniel Vorcaro. O negócio teria movimentado mais de R$30 milhões.
2: Mas bem aí, né? Quando o Dias Toffoli falava, Flávio Dino pediu a palavra no finalzinho, ali, quando ele ia devolver a fala. E foi aí que surgiu o primeiro momento de tensão. Na sessão de ontem, o presidente Edson Fachin queria que Flávio Dino primeiro pedisse a palavra para o presidente da sessão. Aí a coisa desandou.
7: Ministro Toffoli, pois não. Antes que Vossa Excelência encerre, em brevíssima parte, já que Vossa Excelência me homenageou com a citação correta.
8: Ministro Flávio, eu gostaria de combinar nessa sessão que a palavra sempre será solicitada à presidência, se me permitir.
7: Presidente, eu vou seguir o regimento interno da corte.
8: Que diz que a palavra é pedida à presidência.
7: O aparte é dirigido ao relator.
8: Não, Vossa Excelência precisa pedir a palavra à presidência. É o que eu estou lhe dizendo.
7: Presidente, eu vou seguir o regimento interno
8: da corte. Pois Vossa Excelência terá a palavra porque eu estou lhe concedendo.
7: O regimento interno da corte.
2: Aí Gilmar Mendes, na sequência, levantou a questão de ordem para juntar as PETs e fez acusações contra André Mendonça.
9: E aí, com todas as vênias e toda a sinceridade, presidente, é evidente, e até as pedras sabem, que há um inequívoco viés político-eleitoral na forma como o tema foi conduzido nos autos desta PET de 16.662. Com toda a sinceridade. Escolha de data, 7 de setembro, todo esse cenário. Envolvendo esta corte em campanha eleitoral.
10: Vossa Excelência está sendo leviano, ministro.
9: De forma
10: leviano.
9: Indevida.
10: Leviano.
9: Vossa Excelência não tem a palavra.
11: Vamos aguardar, eu vou conceder a palavra a Vossa Excelência.
9: Vossa Excelência não tem a palavra.
11: Ministro Gilmar, para
9: concluir. E vai escutar com tranquilidade. evidente condução político-eleitoral e escolha do 7 de setembro, até de bichulecos. Isto não se faz. Pessoas decentes não fazem isso.
10: Não aponte o dedo para mim, ministro Gilmar. Não aponte o dedo. Não está falando com qualquer um. Respeite esse tribunal.
9: Quem não se dá respeito não merece respeito.
8: Ministro Gilmar, eu peço que o silêncio conclua aqui, ó, por favor.
2: Meu Deus, a gente não assiste a esse tipo de embate. Difícil, né? Um lugar, um ambiente de trabalho, a gente não assiste a esse tipo de embate. Você imagina, na mais alta corte do país, não aponte o dedo para mim. Quem não, eu não respeito, quem não merece respeito, que é isso. Depois, Alexandre de Moraes disse ter provas de que André Mendonça fez pressão para que ele fosse delatado. Mais um momento de embate, vamos acompanhar.
12: Não há como julgar hoje sem julgar terça, porque eu pergunto, quem tem medo da Polícia Federal? Presidente, quem tem medo da Polícia Federal?
10: Não é questão de
12: quem,
10: medo, não.
12: Eu não estou perguntando a Vossa Excelência.
10: Não, mas eu estou lhe respondendo.
12: Quem tem medo da Polícia Federal? Quem chamou a Polícia Federal e exigiu que a Polícia Federal colocasse um colega na colaboração premiada? E vamos trazer aqui, presidente, vamos trazer aqui e chamar aqui testemunhas que eu vou indicar. Não só policiais, advogados, testemunhas. Eu tenho testemunhas que o ministro André, em reunião, disse...
10: Isso é mentira.
12: Peçam isso.
10: Mentira.
12: Então vamos chamar as testemunhas?
10: Mentira.
12: Vamos chamar?
10: Mentira.
12: Vamos chamar?
10: Pode chamar quem
12: então
10: quiser,
12: vamos
10: mentir.
12: Não há como julgar hoje sem julgar terça-feira. Chamou.
10: Não, senhor.
12: Inclua o ministro Alexandre.
10: Mentira.
12: Por quê? Porque está a serviço de um grupo político que quis dar um golpe nesse país.
10: Ah, senhor presidente.
12: É isso, presidente.
10: Eu não vou responder.
12: É isso.
10: No meu momento de fala.
12: E mais, presidente, mais. Não tem nenhum documento apócrifo. Todos sabem o que é o relatório de inteligência. Os relatórios de inteligência estavam registrados lá. É só pegar o registro, quem fez, e vamos chamar aqui nesse Supremo Tribunal Federal, além de advogados que já se colocaram à disposição. Então, eu repito, presidente, tudo o que foi feito, essa investigação fraudulenta contra mim, já começou lá atrás. Não dá para julgar uma coisa sem outra.
4: Outro embate ocorreu entre Gilmar Mendes e Luiz Fux.
9: Estou defendendo, não deixe o tribunal virar um órgão de polícia, trazer delegados para cá. Isso é errado. Sujeito passa a confundir as coisas. Propus a Vossa Excelência que proibisse que assessores fossem, delegados fossem feitos assessores, porque nós sabemos para que serve esse tipo de prática.
12: Quem tem esses assessores, delegados? Constava aqui da Folha, alguém, vamos dizer, infiltrou essa informação, dizendo que havia dois delegados no meu gabinete. Isso ficou rodando, até que eu exigi uma nota do tribunal. E Vossa Excelência, eventualmente questionado, mencionou isso. Eu nunca tive delegado no meu gabinete. Eu nunca tive. Vossa Excelência teve?
9: Não.
12: Eu também não.
2: Carapuça serviu, né? E não era nem dele que o Gilmar Mendes estava falando, porque na sequência veio o André Mendonça e veio o Alexandre de Moraes dizendo, tem delegado no meu gabinete, sim. Toga com carapuça, Fábio França.
4: Luiz Fux disse, então, nunca ter visto a Polícia Federal peitar um ministro do STF. Ele falou isso enquanto explicava o voto na sessão que confirmou o afastamento do diretor da PF, André Rodrigues.
12: Eu sou ministro há 16 anos. Eu nunca vi a Polícia Federal peitar o ministro Supremo Tribunal Federal. Nós entendemos que aquilo representava uma anomalia e ia contaminar todos os julgamentos com relação a fatos graves noticiados e, mais ainda, criar ali uma agência própria que vai se dedicar à arapongagem contra o ministro Supremo Tribunal Federal. Então, o que nós fizemos? Numa convicção própria, insindicável qualquer ministro, não há homem nesse mundo que vai sindicar minha independência. Eu, como presidente da turma, a pedido do relator, eu pautei o processo.
4: Mais tarde, Gilmar Mendes chegou a falar, sem citar nomes, que até a máfia tem ética.
9: Quem detém sozinho aquilo que pode alcançar outros integrantes do colegiado, passa a exercer sobre eles algum tipo de ascendência, ou que se vê. Eu protejo você. Relação de máfia. Isso não se faz. Não é ambiente de pessoas dignas. Mesmo o colega que esteja eventualmente envolvido, que teve um filho, não pode estar submetido a esse tipo de vexame. É uma atitude covarde. Vil. Já disse isso em outro momento. Até a máfia tem ética.
3: Disse o ministro que foi o grande capitão da tropa de choque, um dos grandes capitães da tropa de choque, protegendo um dos seus ontem em pleno Supremo Tribunal Federal. E aí a sessão conseguiu ficar ainda mais tensa, porque o próprio Gilmar e André Mendonça voltaram a bater boca e Flávio Dino, pediu vistas, fazendo críticas ao presidente do STF, Edson Fachin.
13: Eu tento ser justo. Ninguém gostaria de estar aqui. Estamos aqui por dever de ofício. E, assim, a gente pode até avaliar se ela não deveria ter feito isso, talvez hoje, conhecendo os fatos.
9: É impressionante, presidente, que uma pessoa da estatura,
13: presidente.
9: Da estatura do Paulo Gonet sofra esse tipo de ilação. Isto sim é leviandade. Isto sim é leviandade. O sujeito investido de um sentimento policialesco
13: juntos com seus delegados. Presidente, agora eu que estou com a palavra, ele não tem direito à parte.
14: Ministro Gilmar, peço a vossa
9: É impressionante. É impressionante a disfarçatez desse sujeito.
13: A disfarçatez de vossa excelência.
14: Ministro
13: Me respeite.
14: Ministro André.
13: Isso aqui não é brincadeira, não estou chorando, não.
14: Ministro
13: aqui Fachin. Não tem choro, não.
14: Ministro Fachin.
13: Respeite.
14: Ministro Fachin, se Vossa Excelência, com todo respeito...
13: Eu preciso agora...
14: Não só um minutinho, ministro. Não toma uma providência, eu vou pedir vista.
13: Não, eu preciso só esclarecer.
14: É impossível.
15: Dessa maneira, Fachin. Nós não vamos...
14: É em ministro Fachin. Ministro Fachin, por favor. O poder de polícia da sessão compete a Vossa Excelência.
15: É verdade. Ministro
14: Muito
15: André...
14: Bem. Nós estamos em termos que degradam a imagem do tribunal.
15: Eu já pedi.
14: Eu não fiz. E se são nesses termos,
13: eu não fiz.
15: Um minutinho.
14: Se são... Não, ministro.
13: Não, eu preciso.
14: Vossa Excelência está
15: estou tentando acalmar.
14: Não, Vossa Excelência está assistindo isso há horas. Há horas.
13: Minha parte? Não,
14: ministro, há horas.
13: Ministro Dino.
14: Vossa Excelência está assistindo a isso há horas.

0: Porque eu sou funcionário público deste país e tenho respeito a ele. Então, presidente, eu faço mais uma vez um apelo. O que Vossa Excelência, a condução de Vossa Excelência, está conduzindo a que este debate que Vossa Excelência acabou de assistir se prorrogue por meses.
1: Ministro Flávio,
0: meses.
1: Vossa Excelência testemunha que eu tenho conduzido na medida
0: presidente,
1: do possível.
0: E essa situação que está posta deriva desta condução de Vossa Excelência.
2: Desculpa, Carla. Eu vi essa cena tantas vezes, mas eu ouvi algo que havia me escapado. O Gilmar disse, vai chorar em algum momento ali?
3: Porque o André Mendonça diz, eu não tô chorando, aqui não tem choro não. É isso, né?
2: Eu tive a impressão de que o Gilmar falou, vai chorar? Como se fosse um adolescente brigando no pátio.
3: Uhum.
2: Bom, ok, combina, né? Com o tom da sessão de uma maneira geral, mas vai chorar? Eu vou até ouvir de novo aqui para ver se foi isso mesmo que ele disse, mas é
4: muito fala, pode objeto, chorar, né? Pode chorar, é algo assim. Né?
2: Pode chorar. Que beleza, não? E aí veio a Carmen, né? A Carmen Lúcia, que até então observava atônita o que aconteceu. Na sequência, ainda com o pedido de vista, né? Luiz Fux e Carmen Lúcia votaram a favor da tese de separação das PETs. A ministra chegou a pedir desculpas por não ter ajudado mais na crise vivida pelo STF.
5: Eu estou triste. Não apenas pelo tema que nos traz aqui, que teria sido aquele a ser decidido, mas porque este Supremo Tribunal Federal, guarda da Constituição, por determinação nela expressa, provocou, acho, um mal-estar cívico em todas as cidadãs e cidadãos brasileiros nesses últimos dias. O Poder Judiciário existe para tranquilizar o povo e nós geramos intranquilidade, acho. Estou pedindo desculpas ao presidente do Supremo, a todos os colegas, mas ao povo brasileiro, porque realmente queria ter sido melhor em poder ter ajudado a acalmar as coisas e não conseguir.
3: Bom, e a partir de agora, hein? O que acontece? A gente chegou a alguma conclusão ontem? Não. Tem uma nova sessão marcada para o dia 23. E aí? Vai ter essa sessão? Não vai ter? O Afonso Marangoni está por aqui para trazer mais informações. Por aqui, eu digo, né? Conosco na programação, que está na frente do Supremo Tribunal Federal mais uma vez. Vai tentar explicar e contar ainda o que aconteceu no WhatsApp dos ministros depois dessa sessão. Ô Marangoni, o Nunes Marques bloqueou o Gilmar Mendes no WhatsApp? Que história é essa?
6: Exatamente isso, Carla. Bom dia para você, para o Megali, para o Fábio e para todo mundo que nos acompanha. Já estou aqui no Supremo Tribunal Federal, na Marquise, né? E bem aqui depois dessas vidraças já é o plenário do Supremo, onde ontem aconteceu, né, esses embates todos que a gente está acompanhando. Como que fica agora? O placar desta questão preliminar está em 4-3. 4-3 pela votação separada do caso em que se pede uma investigação do ministro Alexandre de Moraes, pelas mensagens, né, enviadas por Daniel Vorcaro, e o outro em que o Moraes pediu uma investigação da conduta do André Mendonça. É claro que é um 4-3, que já, na verdade, pode-se dizer um 4-4, porque o Dino já sinalizou que vai, então, ser a favor da análise em conjunto. Só que aí, com esse pedido de vista, ele vai ter regimentalmente até 90 dias para devolver este caso para ser pautado novamente. E aí ele também expressou aí com muita clareza que estava fazendo este movimento para que ficasse realmente para depois das eleições, porque ele se mostrou muito incomodado, né, com a contaminação do debate público em relação a esse tema, num momento em que o Brasil está a menos de 20 dias, né, do pleito eleitoral. Falou mais ou menos nesse sentido também a Carmen Lúcia, né, que o momento agora era para se analisar candidatos, propostas, rumos para o país, e que de fato as pessoas estão muito mais em função desta crise, né, pela qual passa o Supremo Tribunal Federal. A sessão do dia 23, semana que vem, está mantida. Só que aí fica uma incerteza, porque essa questão preliminar, ela é importante para a sessão da próxima semana, porque se os ministros entenderem que tem que analisar tudo junto, não faria sentido, né, fazer a sessão para analisar a conduta de André Mendonça neste cenário todo. Então, a gente está aguardando e cobrando aqui do Supremo Tribunal Federal uma posição, mas olhando lá no sistema do Supremo, está

0: mantida a sessão, como está mantida a sessão plenária de hoje, viu? Hoje tem sessão, 2 horas da tarde, para julgar outros tantos assuntos, né? Vários itens que estão na pauta, e é claro que esse assunto da vista agora não vai também impedir, né, que a corte continue analisando temas urgentes e importantes. Então vamos ver se vai ter mesmo a sessão também de hoje, ou se o presidente Fachin pode tomar uma medida excepcional, como tomou 2 vezes na semana passada, de cancelar a sessão do plenário. Vamos aguardar, ver como é que isso vai se dar. E semana que vem também, Carla, Megali e Fábio, tem uma outra data importante, além do dia 23, que é o dia 25. O CNMP, que é o Conselho Nacional do Ministério Público, ele marcou esta data para justamente analisar, né, a conduta do procurador-geral Paulo Gonet, e essas mensagens, né, que foram trocadas aí, ou pelo menos enviadas por Daniel Vorcaro a um interlocutor em que o Paulo Gonet é um personagem citado. E aí, até ontem, na sessão aqui do Supremo Tribunal Federal, o Procurador-Geral da República pediu a palavra, falou de forma muito breve, mas quis dizer que nunca teve uma relação pessoal com Daniel Vorcaro, que sim, o encontrou em um momento pontual ali, ele disse que a ligação dele foi brevíssima e banal.
1: Vamos
0: Então,
1: ouvir
0: que
1: ele
0: não tem,
1: dizendo
0: né?
1: isso,
0: Nem
1: Marangoni, na sessão? A gente está com
0: temos
1: esse
0: isso?
1: trecho na ponta da linha, sim.
0: Vamos lá.
2: Não existe, nem tive relacionamento de proximidade com o senhor Vorcaro. O único encontro que eu tive com o senhor Vorcaro se deu com várias autoridades em abril de 2024. A única ligação intermediada por advogado foi brevíssima e banal. Ah, de fato, o resultado da IPJ aponta apenas mensagens sem nenhuma relevância jurídica.
0: Pois é. Tá aí então, né, o Procurador-Geral da República falando sobre isso, uma pequena retificação. Quem vai analisar a conduta dele é o Conselho Superior do Ministério Público, né, que tem a prerrogativa de analisar, portanto, as ações, né, do Procurador-Geral da República. Então, esta sessão está marcada para o dia 25. Também existe uma expectativa muito grande. Agora, Carla, você me dizia sobre a briga lá que teve no privado entre os ministros, né, entre Gilmar Mendes e Nunes Marques, e realmente foi uma situação, assim, de palavras de baixo calão, né, de realmente ofensas entre os ministros. Só que esses diálogos foram revelados agora, né, mas o bloqueio se deu mesmo na terça-feira. Terça-feira, dia 8 de setembro, depois então daquela análise, né, se Andrei Rodrigues iria continuar afastado das funções de diretor-geral da Polícia Federal ou não. Então foi naquele contexto que se deu esse diálogo, que eu vou até pedir licença para a nossa audiência para ler, porque eu acho que é interessante, né, a gente trazer aqui como foi a discussão. O Gilmar Mendes manda uma mensagem no privado para o Nunes Marques dizendo: vamos agora discutir na turma ou no plenário? O que existe? Todos dizendo que vocês são reféns do André. Ok, abram as contas. Você e o Fux parecem servis, submissos. Assumam que estão ferrados e saiam dos processos. Abram as contas. No que responde Nunes Marques: me respeite, Gilmar, isso não é postura. Aí segue as mensagens: você tem que sair do TSE também. Aí o Nunes Marques responde: então não me tecle, pois não falo com quem não me respeita. Gilmar responde: abra as suas contas antes de julgar qualquer coisa desse caso na turma. E aí o Nunes Marques diz: abro com o maior prazer. Há 15 anos que presto contas de tudo como isso. E aí o Gilmar Mendes continua, fala: Cássio, papo encerrado. Marmelada baldá. Isso eu não
1: Fica
0: consegui
1: não
0: entender muito
1: dá,
0: bem,
1: né?
0: acho que.
1: É, deve ter sido
0: Ah,
1: um erro de
0: marmelada.
1: digitação. Marmelada não dá.
0: Exato. Obrigado por me socorrer, Carla. Acho que é isso mesmo. Marmelada não dá. É porque é uma língua parentada ao português. Na hora que tem erro de digitação, a gente às vezes não consegue entender, né? E aí diz assim: já falei com o Fux, eu entendo de malandro. Aí o Nunes Marques diz: claro que você entende. E aí o Gilmar Mendes escreve: tramóias, três pontinhos. E aí vem a mensagem: você bloqueou essa pessoa, ou seja, o Nunes Marques bloqueando o ministro Gilmar Mendes, uma situação que foi, então, já nesse clima de tensão muito grande, né, entre magistrados aqui do Supremo Tribunal Federal.
1: E a gente sabe de onde também... veio, então, né, essa informação, de onde vieram esses prints, porque se aparece você bloqueou essa pessoa, é sinal de que foi o próprio Nunes Marques que fez esses prints e distribuiu por aí, né, Marangoni?
0: Exatamente, cara, indica tudo nesse sentido, porque você é a tela da pessoa mesmo, né? Que a gente, quando também faz qualquer movimento no WhatsApp, aparece uma mensagem nesse sentido, né? E aí são muitas as nuances dessa história toda. Eu queria ainda trazer um elemento que foi a revelação também, né, nesse material todo, de conversas, né, entre o filho do ministro Luiz Fux e o banqueiro Daniel Vorcaro. Eles se conversam em vários momentos, e de vários temas também, enfim, uma relação que parece de proximidade, porque se chamam de irmão e etc. E aí, até ali, em uma dessas mensagens, o filho de Luiz Fux fala que o Vorcaro merece, que seria dado a ele tapete vermelho, ou seja, mostrando aí que o dono do Banco Master tinha também esta interlocução com o filho, né, de ministro do Supremo Tribunal Federal, agora no caso do ministro Luiz Fux. Então é o resumo, né, desse caldeirão de informações que temos aqui do Supremo Tribunal Federal. Vou seguir aqui na Marquise, aguardando para ver se vai ter sessão às 14h e se a gente tem algum novo detalhe dos próximos passos. Eu vou atualizando tudo aqui para vocês.
1: A gente já volta a conversar então, Marangoni, combinado.
3: Muito bem. Bom, foram quase 9 horas de sessão e nada decidido. Para a cientista política Deise Tiocari, a tensão entre ministros revela uma quebra do princípio de impessoalidade que deveria orientar o judiciário.
4: A grande oportunidade que o Supremo teria era de proteger a instituição. O Supremo está recorrendo para a proteção da pessoa, do personalismo. E aí isso quebra todo o princípio do árbitro do sistema, que deveria, reitero, ser neutro, imparcial e impessoal, né? Então, você quebrou o princípio do judiciário.
3: O advogado Rubens Secac considera que o episódio exige uma resposta mais ampla, principalmente porque o destinatário final das decisões do STF é a sociedade.
5: Necessita uma resposta urgente perante o destinatário final das decisões judiciais e daquelas do Supremo, que é o povo. O povo quer saber o que está acontecendo, né? Isso é óbvio, né? Isso faz bem para a instituição, faz bem para as instituições de justiça, para a administração da justiça e para a democracia.
3: Para o cientista político e colunista da Band News FM, Fernando Schiller, a dimensão do conflito ficou evidente.
6: Muito mais do que uma disputa entre blocos, grupos. Hoje, quem assistiu o dia inteiro o julgamento, parece que você tem a polarização do país parece que se resume dentro do STF. E não é essa a questão. A grande questão é se existe dentro da República Brasileira ainda um reduto de impunidade, não é? Um reduto não passível de investigação.
1: Bom, e a gente vai ter bastante tempo para conversar com os nossos colunistas, né? Já a Mônica Bergamo se une aqui à nossa programação para trazer informações, inclusive de bastidores. Mas a gente está observando, né, como nessas mensagens aí que foram colocadas pelo ministro Cássio Nunes Marques, as coisas estão vazando, né? As trocas de conversa estão vazando. Tem troca de conversa também entre André Mendonça e Gilmar Mendes. Entre Luiz Fux e Gilmar Mendes. O ministro Gilmar Mendes ontem ficou on fire no WhatsApp, mandando mensagens ali para os colegas. Então, essa história vai continuar. A gente vai ter análise também de Carlos Andreasa, chegando um pouquinho mais tarde. Rodrigo Orengo vai contar tudo para a gente do que aconteceu em Brasília, né, da noite de ontem até essa manhã de hoje. E é isso, a gente está aguardando, né, Megali? Será que vai ter alguma operação da Polícia Federal ainda para coroar essa quarta-feira já tão movimentada? Sei lá, viu?
7: Olha, é só o que falta mesmo. Eu estou conferindo aqui algumas repercussões na imprensa internacional. The Guardian diz que a sessão de ontem foi um conflito feroz. Guardian é um jornal inglês, né? Irrompeu no Supremo Tribunal Federal às vésperas da eleição presidencial, com consequências imprevisíveis para a maior democracia da América Latina diz que o que houve ontem foi uma disputa de forte teor político, refletindo, em muitos aspectos, a disputa eleitoral entre o presidente de esquerda, Lula, e seu rival de extrema-direita, Flávio Bolsonaro. Não reclamem comigo, é o Guardian que está definindo Flávio assim. Colocando frente a frente Moraes, um praticante de artes marciais de cabeça raspada e temperamento combativo, e Mendonça, pastor presbiteriano e único membro abertamente evangélico da corte. Ah, tem destaque também aqui no jornal Eu País, dizendo que a sessão ficará marcada pelos insultos e ofensas trocados entre os seus ministros. As expectativas eram altas, diz o texto, porque o tribunal, em seus 135 anos de história, nunca havia investigado um de seus próprios membros, e porque o Brasil realizará eleições altamente disputadas em menos de 3 semanas. Mas o El País faz um elogio aqui, tá? Diz que o Supremo Tribunal Federal do Brasil, apesar de tudo, é um dos mais transparentes do mundo, não devido à atuação em si dos ministros, mas porque as sessões são todas elas transmitidas pelo YouTube e pela TV Justiça, e diz ainda o jornal que as consequências do escândalo Master na eleição de 4 de outubro permanecem incertas. O quanto o que ocorreu ontem vai afetar nas eleições, a gente vai discutir daqui a pouquinho também com os nossos comentaristas.
1: Informação sobre um gravíssimo acidente que aconteceu ontem à noite no norte de Minas, BR-116, Cachoeiro do Pajeú. 6 pessoas mortas, essa é a confirmação agora do Corpo de Bombeiros, 40 pessoas feridas. A pista foi liberada durante a madrugada, foi uma colisão entre ônibus e carreta no norte de Minas, quase na divisa com a Bahia. Mas o que a gente tem, portanto, é isso, esse saldo trágico, né? Infelizmente, 6 pessoas mortas nessa batida entre ônibus e carreta. Já já as atualizações chegando com nossa reportagem também em Minas Gerais.
3: Fora de casa, o Fluminense passou aperto, hein? Mas conseguiu um golzinho para diminuir o placar, perdeu por 2-1 para o Platense, vai à semifinal da Libertadores, venceu o primeiro jogo por 2-0. Na Sul-Americana, o Vasco fez 2-0 no Santa Fé, passou também, e o São Paulo deu adeus ao torneio, empatou com o Boca no Morumbi 1-1. Lá vem ele para falar mais.
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7: Fala, Mauro, bom dia.
9: Bom dia, Band News FM.
7: Bom dia!
9: O Fluminense é semifinalista da Libertadores da América, sonhando com o bicampeonato. Você lembra, 23 foi contra o Boca, emocionante o time do Diniz. Como tem sido emocionante o trabalho do Marcão mais uma vez. Sofreu mais do que deveria na Argentina contra o Platense, perdia por 2-0, resultado que levaria a disputa de pênaltis até Canóbio, mais uma vez na raça, diminuir e trazer o Fluminense à semifinal da Libertadores. Resultado que não deu para o São Paulo, não. Tricolor paulista no Morumbi lotado mais uma vez, com mais de 55 mil pessoas, para um jogo muito ruim na primeira etapa. O São Paulo teve uma chance, se teve. Na segunda etapa, estava até melhor a equipe do Dorival Júnior, quando em mais um desatino defensivo tricolor, tomou o gol do Boca, foi buscar o empate no finalzinho, teve um lance polêmico do VAR, que não tinha impedimento semiautomático para marcar. Você pode e deve discutir as linhas, mas você pode discutir algo que é praticamente, lamentavelmente, indiscutível. Daí responsabilidade dos dirigentes são paulinos, desde Juvenal Juventus, quando conseguiu mais um mandato, a partir de Carlos Miguel Aydar, que não completou mais uma presidência sua, como Júlio Casares também não, acabou de ser expulso, e tantos erros de outros presidentes de São Paulo, que levaram uma dívida impagável, e aquilo que disse o artilheiro, um dos ídolos são paulinos hoje, o Luciano, que está há 6 anos no São Paulo e disse que nesse período todo nunca recebeu salário em dia. Resultado é esse. São Paulo não deve apenas para os seus atletas, deve para a sua história gloriosa de campeão da América, de tri da América, tri do mundo, que não paga suas contas e por isso está em débito fora e dentro de campo também.
7: Bom dia!
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3: Belo Horizonte e a região metropolitana tem céu nublado a parcialmente nublado com chuva isolada nesta quarta-feira. Na capital, a temperatura varia entre 15 e 31 graus, com a umidade relativa do ar em torno de 40%. Em Minas Gerais, na Zona da Mata e nos vales do Rio Doce e Mucuri, o céu também segue nublado a parcialmente nublado, com chuva isolada. O céu permanece parcialmente nublado, com possibilidade de chuva isolada no Triângulo Mineiro, Central, Oeste, Sul, Campo das Vertentes e Vale do Jequitinhonha. Nas demais áreas, o céu fica claro a parcialmente nublado, com presença de névoa seca no norte. As temperaturas no estado oscilam entre 12 e 38 graus.
2: 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Isabela Freitas trouxe pra gente a previsão do tempo. Agora, Josiele Lemos nos faz companhia também e atualiza pra gente a situação do meu, do seu, do nosso caminho.
4: Lu, a Avenida Tereza Cristina acaba de ser liberada lá no Nova Suíça, no caminho para o centro. Mais cedo teve batida entre carro e moto. O trânsito ficou bem complicado, está desenvolvendo agora. Agarrando mesmo, é na Via Expressa, rotatória do Corel, por conta do semáforo. Alerta para o motorista que está saindo de Contagem. 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
2: Ok, obrigada, Josi, pelas informações. Já, Josiele Lemos de volta. São 8:06. Muito bom dia, bem-vindos. Vamos que vamos. Quarta-feira, 16 de setembro de 2026. Por aqui, eu, Luciana Viana, toda a equipe da Band News BH te fazendo companhia. E claro, já agradecendo pela sua companhia, pela sua carona. Sobe para 6 o número de mortos no grave acidente entre um ônibus e uma carreta, BR-116, em Cachoeira de Pajeú, no Vale do Jequitinhonha. 40 pessoas ficaram feridas. A rodovia está liberada neste momento. Daqui a pouco, todos os detalhes. O sul de Minas contabiliza os estragos provocados pelo temporal com granizo, alagamentos, quedas de árvores e ventos de até 90 km por hora na tarde de ontem. Apesar do susto, esta chuva que durou 30 minutos, não há registro de feridos. A Câmara de Belo Horizonte autoriza empréstimo de R$1 bilhão para obras no anel rodoviário. O projeto prevê intervenções em viadutos, acessos e passarelas. Belo Horizonte muda as regras dos táxis. Taxilotação ganha novas rotas pela Avenida Afonso Pena e corridas compartilhadas para grandes eventos terão tarifa de R$ 25,00 por passageiro. Polícia prende um dos suspeitos de roubar uma corrente de ouro avaliada em mais de R$50 mil no bairro Castelo, na região da Pampulha, em Belo Horizonte. A joia foi recuperada e outros três envolvidos são procurados. A polícia apura se a pessoa presa e os outros três envolvidos fazem parte de uma quadrilha maior. A justiça mantém preso o policial civil investigado por suspeita de forjar um flagrante em Belo Horizonte. Outros dois investigadores envolvidos na apuração continuam sendo procurados. Um barbeiro de 33 anos é morto a tiros no Horto, região leste de Belo Horizonte. Um jovem foi preso, um adolescente foi apreendido e outro suspeito é procurado. O barbeiro de 33 anos já havia cumprido prisão e estaria ligado ao tráfico de drogas. A família nega, disse que nos últimos tempos ele estava se dedicando à barbearia. Na economia, o Banco Central anuncia hoje a nova taxa básica de juros. A Selic está em 14% ao ano. Ainda falando em economia, o endividamento chega a 82% das famílias brasileiras. Então, praticamente 8 em cada 10 famílias. 3 em cada 10 lares têm contas em atraso, segundo o levantamento da Confederação Nacional do Comércio. No esporte, o Mineirão passa por vistoria da FIFA para a Copa do Mundo Feminina de 2027. O estádio em Belo Horizonte vai receber 8 partidas da competição que ocorre no meio do ano que vem. No futebol, logo mais noite de decisão para o Atlético, o Galo recebe o Santos, o Peixe, às 19h, Arena MRV, valendo vaga na semifinal da Copa Sul-Americana. Depois de perder por 2-0 na ida, o Atlético precisa vencer por 3 gols de diferença para avançar diretamente. Vitória por 2 leva a decisão para os pênaltis. 8h10.
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4: Lu, falamos agora da Avenida José Cândido da Silveira, no Cidade Nova, trânsito retido por conta do semáforo, Lu, sentido Avenida Cristiano Machado. Motorista, você deve redobrar os cuidados, você que está saindo aí do Goiânia e também deixa o Maria Gorete. Caminho inverso, sentido Sabará, as condições são boas. 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
2: Em 2 minutos, mais um bloco de manchetes chegando por aqui.
5: Protocolei no Senado Federal uma denúncia por crime de responsabilidade com pedido de impeachment do ministro Alexandre de Moraes. Nós não podemos mais deixar de dar resposta. Está na mesa do presidente do Senado. Ele tem que tomar a coragem, a altivez, de colocar essa investigação para que o Senado possa cumprir com a função constitucional.
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4: Lu, na Avenida Antônio Carlos, tem um micro-ônibus com defeito perto dos bombeiros no caminho para o centro devido a esse veículo. Somado ao horário de pico, o congestionamento afeta a barragem da Pampulha. Então, a dica para o motorista que vai para o centro é pegar a Carlos Luz. 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
2: 8h13, mais 30 segundos. A Copasa informa ao Ministério Público de Minas que apura a hipótese de sabotagem nos recentes rompimentos de adutoras na Grande BH. 4 ocorrências foram registradas entre agosto e setembro, além de danos ao sistema antiodor da Lagoa da Pampulha. A companhia, a Copasa, afirma que a hipótese surgiu de levantamentos iniciais, porém não detalhou os indícios. A Copasa e o Ministério Público vão acompanhar conjuntamente a apuração técnica. O MP poderá abrir investigação caso sejam constatadas irregularidades. Agora, 8 horas, 14 minutos.

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1: O estádio do Corinthians tem opções abertas ao público no dia a dia, como bares e uma academia com vista para o gramado. No tour da Casa do Povo, o público pode entrar em áreas exclusivas, como campo e vestiário. Há modernos 90 camarotes que oferecem conforto e uma experiência especial para toda a família. A arena tem como marca ser um espaço premium para experiências corporativas.
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5: Hora de conversar com Mônica Bergamo. E aí, Mônica? Ecos da... Eu que tô com eco aqui no meu som. Ecos do encontro de ontem no STF. Bom dia pra você.
6: Oi, Megali. Olha, eu não sei, eu tô falando com tanta gente hoje de manhã e todo mundo tentando entender um pouco a estratégia e, ao fim e ao cabo, o que vai dar isso? Se afinal o Alexandre vai ser investigado ou não? Pode não ter sido ontem, mas vai chegar um momento em que ele vai ser investigado? O resultado concreto da sessão de ontem, Megali, é que o Supremo Tribunal Federal adiou uma decisão que, sendo ou não favorável ao Alexandre de Moraes, ela era considerada, em primeiro lugar, desastrosa, né? Por se dar no meio de uma eleição, desastrosa para a eleição e desastrosa para uma eventual investigação. Né? Ainda há controvérsia se o Alexandre teria ou não os votos para impedir essa investigação, né? Isso porque faltava resolver primeiro ontem se estavam tratando de uma questão administrativa, procedimental, que daria ao presidente Edson Fachin o voto de Minerva, ou se ela era penal. Se ela fosse administrativa, né, procedimental, daria empate 4-4 e o Fachin poderia desempatar e os julgamentos do Alexandre de Moraes e do André Mendonça seriam separados e a investigação contra o Alexandre seria aberta. Isso ficou evidente ontem, né? Se ela fosse penal, aí o empate poderia favorecê-lo, 4-4, mas ele poderia votar se ela fosse penal? Não, né? Ele não poderia votar. Então o risco de derrota ali era muito grande, evidente para ele, essa é a verdade. Ele teria ali uma provável derrota. Então foi jogado mais para frente e aí volta a questão, né? Ele segue com os mesmos votos. Então o jeito vai ser, a solução para ele vai ser tentar abrir a investigação contra o André antes, né, para o André ser impedido de votar contra ele. Você está entendendo, Megalho? Está muito confuso. Aí
5: tá,
6: ele teria...
5: Está confuso, seriam, mas eu três tô entendendo. Votos. Acho que eu estou te seguindo, Mônica. Acho que eu estou entendendo.
6: Seriam três mas votos é contra o Alexandre. Se o André... se abre uma investigação contra o André por procedimentos, né, parciais, né, contra o Alexandre, por má conduta nas investigações, então ele não poderia votar, né? Então vão ficar três votos contra o Alexandre. Então aí ele poderia, enfim, um empate o favoreceria, porque ele já tem três votos a favor, tudo indica, né? Então o favoreceria. Agora, vai dar para fazer isso? Vai dar para abrir essa investigação contra o Alexandre antes do caso dele ser julgado? Enfim, é possível ainda. Mas, Megali, seria conveniente abrir arquivar uma investigação contra o Alexandre de Moraes, do ponto de vista do próprio Alexandre, seria conveniente, e dos que o apoiam, seria conveniente, na próxima semana, já abrir uma investigação contra o André e enterrar uma investigação contra ele, agora, seria uma reação gigantesca, né? Então, o jeito encontrado ali e feito pelo ministro Flávio Dino foi empurrar esse negócio para depois das eleições, e sabe Deus quando, porque ele teria que voltar com o voto dele, Dino, em 90 dias, mas o ministro Edson Fachin também não é obrigado a marcar imediatamente a sessão. Então, eu acho que nós vamos demorar muito aí para ver um resultado. Mas, Megali, o fato é que a dúvida agora é se estancou essa sangria desatada que estava, né? Se ontem foi o último grande capítulo dessa fase dessa novela, e agora se parte para outros assuntos, ou se vai continuar esse assunto martelando e influindo, né, aí nas eleições, não deixando que exista eleição no Brasil. Na prática é o que a gente está vendo, né? Ninguém fala de eleição, você senta em qualquer lugar e as pessoas só falam da briga no Supremo Tribunal Federal, né, Megali?
5: Eu não sei mais nem se é uma novela ou se agora é uma série perene que não tem data para acabar e que ficou tão complicada. Lembra aquele seriado Lost? Chegou uma hora que tinha tantos mistérios ali contradizentes entre si que a gente falava, não tem como eles amarrarem tudo isso no último capítulo. E de fato eles não amarraram, né? Eles apelaram para o estávamos todos mortos, era tudo um sonho, sei lá, droga.
6: Mas agora você vê que... Não, desculpa, cortei teu raciocínio.
5: Não, meu raciocínio era o seguinte, o meu pessimismo piorou muito depois de ontem, porque eu ficava imaginando assim, Mônica, como é que a gente vai continuar... acompanhando o STF, cobrindo o STF, sabendo que tem aquele esqueleto lá dentro do armário do Xandão e que a gente nunca vai abrir aquilo, a gente nunca vai saber o que, que eram aquelas trocas de mensagens, se houve alguma contrapartida, como é que isso se relaciona com aquele contrato. Agora eu estou achando isso o menor dos problemas. A gente viu ontem um STF que não é mais um grupo, não é mais um tribunal, é um pátio de escolas de crianças mal criadas. Uma deixando claro que sabe muito sobre a outra. Olha, se eu chamar a testemunha, olha, se eu pegar esse dossiê, quer dizer que está todo mundo lá sabendo o que o outro fez no verão passado e guardando para uma ocasião em que aquilo seja necessário para dissuadir o outro a investigá-lo, porque você não pode me investigar, porque a sua cueca também está suja. É um ambiente de ameaças, um ambiente de gangsters, em que um parece estar protegendo ali seus bons companheiros... E pensando em como aniquilar o outro lado, uma coisa constrangedora. Acho que só a Carmen Lúcia sobreviveu com alguma dignidade ali, atônita, né? Observando aquilo. Não sei se... Não quero fazer um discurso antipolítico, antijustiça, mas eu tô começando a ficar que nem aqueles caras que falam, vem meteoro. Né? Destrua aquilo e começa tudo de novo. E, obviamente, esse não é um pensamento que vai levar a gente para lugar nenhum, mas eu não consigo mais... Não consigo mais confiar nesses caras depois de ontem, Mônica, sinceramente.
7: Só queria ouvir da Mônica também, imagino que ela esteja conversando com bastante gente, porque esse pulso geral das pessoas, essa sensação de não ter para onde ir, isso é muito perigoso para a instituição, né, Mônica? Isso acaba sendo muito perigoso.
6: Realmente, assim, fazendo as contas aqui, tentando entender onde vai dar, está um caminho muito aberto, né? Então não se sabe se, porque o ideal aí seria de fato ter as duas investigações, né? Mas aí você vê, Megali, quer dizer que surgiu ontem, esse também foi um fruto da sessão de ontem, surgiram vários outros, explodiu, né? A questão do filho do ministro Cássio Nunes Marques, de novo voltou a questão do ministro Dias Toffoli, surgiram mensagens do filho do ministro Luiz Fux, que é advogado no Rio de Janeiro, e essa questão de filhos do quanto isso é gerado, as situações são geradas pela influência grande, enorme, gigantesca que os pais têm, também surgiram diálogos do filho do ministro Fux com o Daniel Vorcaro, quer dizer... Ficou todo mundo ali no meio da confusão. Embora a gente não possa fazer equivalências, quer dizer, uma coisa é o filho de um ministro no Rio de Janeiro falando com o Vorcaro. É um constrangimento. Tanto é que ontem, né, a gente viu bate-bocas ali e o ministro Luiz Fux muito incomodado com quando os ministros levantavam a questão das mensagens do filho dele, né? E dizendo que ele nunca conversou, que ele não tem nada com o Daniel Vorcaro, então não tem a mesma equivalência de um ministro que estava trocando 50 mensagens com o Daniel Vorcaro, né? Não dá para a gente fazer equivalência, mas o constrangimento existe, né? Existiu e ficou evidente o constrangimento do ministro Cássio Nunes Marques, existe e ficou evidente o constrangimento do ministro Dias Toffoli. Então é uma situação que realmente... qual é a porta de saída, se a investigação contra o Alexandre e contra o André, para que se averiguar se ele de fato tentou colocar pessoas na investigação, tentou influir em delação, que isso ele não poderia fazer de forma alguma, vai ser uma saída? Vai ser uma luz no fim do túnel? Bom, vamos fazer o seguinte, vão ser investigados, vão ser punidos, são outros 500, eles têm direito à defesa. Mas isso vai resolver tendo tantos outros constrangimentos paralelos que ficaram evidentes ontem? Realmente é um beco sem saída, né? Agora, para nós que não vivemos só de Supremo, tem uma eleição pela frente, isso vai continuar sendo um grande assunto? Quer dizer, não vai se discutir mais nada no Brasil? O Brasil não tem mais nada para discutir, só os ministros do Supremo? Quer dizer, realmente uma situação que a gente vai rodando e não vai vendo muita saída, né, Megali? Esse que é o drama de fazer os comentários, porque não tem... Olha, o caminho vai ser esse, daqui a tantos meses vai abrir uma investigação, que o Alexandre ontem não tinha votos para evitar uma investigação, não tinha, né? Mas, indo para o dia 23, fazendo um julgamento do André, tira o André da jogada, aí, mesmo sendo uma ação penal, ficam três ministros a favor dele, três contra, né? Ele não votando, nem o André, empate, beneficia ele. É isso mesmo? Aí vai ser o André investigado e ele não? Quer dizer, é complicado, né? Tá complicado essa matemática toda, ô Megali.
5: Tá, tá. E eu conheço a nossa responsabilidade, eu sei do peso do que a gente fala aqui, eu conheço o perigo de um discurso antissistema, antipolítica, antijustiça, porque eu não confio na justiça, a decisão boa é aquela que é minha. Eu sei de tudo isso, mas... Cara, é difícil, né? Não abraçar o niilismo, né? O pessimismo total depois de uma sessão como a de ontem. E tava conversando com um colega, o cara fala, cara, incrível, né? Toda hora surge alguma coisa, aí esse Vorcaro comprou a República inteira. Olha, um banqueiro pilantra tá disposto a comprar a República inteira? Não me surpreende, o que me surpreende é que a República estava à venda, né? Aparentemente estava todo mundo esperando a chegada de um Vorcaro para fazer uma boa proposta e, cara, a sensação que a gente tem é que está tudo dominado. Qualquer coisa, as pessoas procuravam Vorcaro, quando não era o Vorcaro que procurava e era recebido de braços abertos. É desalentador. Sabe o que funcionou muito bem ontem, Mônica? A polícia judicial. Você viu a polícia derrubando um drone? Um equipamento que parece que veio do futuro ontem, lá na Marquise do STF. Você viu essa imagem? Nós temos.
6: Não vi, vamos ver.
7: Parece uma bazuca, né?
5: Os caras compraram um equipamento, parece uma bazuca. Eles compraram aquilo depois do 8 de janeiro, para aumentar a segurança na Praça dos Três Poderes, e aí estava proibido o sobrevoo de drones. E aí um drone foi avistado. Cara, aparece o cara lá com uma bazuca, o negócio, falei, caramba, ele vai atirar isso aí, vai ser incrível, a gente vai ter uma, tomara que ele não erre o alvo, vai destruir o Palácio do Planalto. Aí vem outra, aí pra minha decepção, não é um tiro, são ondas, né, Carla? São ondas ali, que interferem no sistema. Cadê? A gente tem, tá no nosso Instagram, eu vi ontem. É que eu peguei de surpresa o pessoal da técnica, né? Olha a roubada. Mas aí vão umas ondas que a gente não vê nada. Então parece que o cara tá mirando e eu falo, vai meu irmão, atira, atira, atira, atira. Ele já tava atirando. E aí a câmera vai no drone, o drone... Pum! Derrubou mesmo. Derrubou, bicho. A gente fica devendo, daqui a pouquinho a gente traz, Mônica. Eu peguei de surpresa o pessoal da técnica, mas
6: olha,
5: se você
6: Megali,
5: quiser ver...
6: Eu também tô reparando numa outra novidade aí.
7: Apareceu.
5: Olha lá. Olha lá. Ó, o cara tá segurando a bazuca, parece que ele tá mirando, né? A qualquer momento ele vai atirar, você fica naquela excitação. Na verdade, ele já tá atirando, né? São ondas eletromagnéticas ali que vão interferir no sistema do drone e derrubar o bichão. Depois vai aparecer um outro cara com uma segunda arma.
6: Ele cai onde? Cai em qualquer lugar? E se cai em cima de uma pessoa?
5: Cai no chão. É um drone pequenininho. A hélice é protegida, não vai machucar ninguém, vai ser mais ou menos que nem um cocô de pomba. Pelo sujo. Não é aqueles, não é um drone americano daqueles que eles usam na guerra. Quer ver? Vai chegar um outro equipamento.
7: Para quem tá acompanhando mesmo. No rádio, é o seguinte: são agentes, né, da polícia, uniformizados. Alguém tá filmando errado, agora tá filmando a pilastra. Agora sim, mostra o drone.
5: Olha lá,
7: o drone
5: caiu.
7: Despenca.
6: Cadê?
7: O drone cai.
6: Caiu, tá bem caiu do ladinho e a pessoa filmou o céu?
7: Filmou, tá bem do ladinho da pilastra, Mônica. Dá pra ver.
5: Olha lá, põe de novo. Aparece.
7: Bem no finalzinho
5: da filmou o céu pra pegar o drone, quer ver?
7: Aí lá, o primeiro cara, tá filmando errado, tá filmando a pilastra, ele do ladinho da pilastra, o drone pequenininho.
6: Sim, mas eu não filmou o chão, eu queria ver ele cair no chão.
5: Ô, Mônica, a gente não tinha uma equipe. A gente não tinha uma equipe fazendo a cobertura do drone. Foi uma coisa de surpresa. Olha lá. Mônica Bergamo volta com outros assuntos sempre exclusivos amanhã.
6: Gostei de te ver de terno, Megali. Ó, casaco. Só chegar em Brasília que mudou o visu.
5: Deve ter sido por isso que eu desidratei ontem. Beijão, Mônica. Até.
6: Até.
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4: Ontem a gente viu na sessão do STF ministro pedindo vista, que no direito significa pedir por mais prazo. Uma lógica diferente do nosso vocabulário no consumo da vida real, que é o que pauta as nossas conversas aqui no É da Sua Conta, parceria com o Banco PicPay. Renata Flores, hoje sua sustentação é sobre prós e contras de se pagar à vista ou a prazo, certo? Bom dia, excelência.
5: Bom dia, Carla Bigato. Nossa, obrigada por essa excelência. Não me coloque na berlinda, porque estamos aí num momento efervescente do país, né? Mas com certeza essa dúvida não é das mais fáceis de responder, porque envolve uma série de coisas para a gente pensar, né? Pagar à vista, prazo. Se eu tiver dinheiro na conta, vale a pena gastar tudo? É a primeira, né? O quanto essa compra ela vai impactar no meu orçamento? Uma terceira pergunta: qual é a negociação para pagamento à vista? Eu digo que qualquer que seja a decisão, provavelmente vai ter vantagens e desvantagens, né? Como um advogado diria aí, tem sempre os dois lados.
4: Bom, então assim, ó, com muito respeito, tá? A gente vai fazer uma simulação aqui de audiência na justiça. Vamos supor que eu vá comprar uma geladeira, Renata. Quero ouvir primeiro a sua defesa do pagamento à vista e depois do parcelamento, pode ser?
5: Boa, perfeito. Vamos lá. Negociando com a loja, você consegue 5% de desconto para pagar à vista. 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
4: Bom, se não tiver desconto à vista, então melhor pagar a prazo?
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4: Tipo assim, se eu decido pagar no Pix, mas aí eu mudo de ideia logo na sequência.
5: 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Agora, para a gente fechar, sem nenhuma brincadeira, é importante ficar atento para não deixar os crediários virarem uma bola de neve. Isso é sinal aqui no nosso país, a gente tem discutido isso, porque uma parcela por mês pode caber tranquilamente no teu orçamento. Agora, várias parcelas, sim, podem complicar e muito a nossa vida financeira.
4: Isso é coisa muito séria. 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Renata Flores, um beijo para você, até amanhã.
5: Carla, beijo, ótimo dia, tchau, tchau.
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4: Agora 8 horas 39 minutos, 8h39. Seu caminho. Josi, pois não, a situação do meu, do seu, do nosso caminho, diga lá.
5: Lu, lá no Prado, a Avenida do Contorno Encontro com a Amazonas está agarrada agora por conta do semáforo no sentido Savassi. O motorista que deixa o Prado pegar a Avenida Francisco Sá é a alternativa. Outro ponto em que a Contorno agarra também é perto da Rua Viçosa, lá no São Pedro, neste último trecho aí, é devido ao excesso mesmo, congestionamento desde a Avenida Raja Gabalha, vias internas do bairro de Lourdes te ajuda, motorista. 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
4: Ok, Josi, muito obrigada, viu, pelas informações. Agora são 8 horas 40 minutos, 8h40.
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4: Oito horas 42 minutos, Band News FM nos estúdios hoje aqui. Nossa, que bacana! Estamos recebendo visita muito especial, né? Visitas ilustres, são estudantes de jornalismo da FUMEC, a professora Nair Prata aqui conosco. Professora, que prazer recebê-la, viu? Muito bem-vinda.
17: Luciana, bom dia, um prazer enorme estar aqui, ser recebido por vocês. A Band News sempre recebe os alunos dos cursos de jornalismo da FUMEC. Então é um prazer enorme estar aqui. Então os alunos sempre aprendem com vocês, é uma alegria, viu?
4: Exatamente. Ah, que bom, muito bom ouvir isso, né? Recebemos aqui realmente, periodicamente, né, alunos, e não só de jornalismo, outras futuras profissões também, mas tudo ali, né, na área que envolve a comunicação.
17: Sim, sim.
4: Professor, estamos aqui hoje com quantos alunos?
17: 10 alunos.
4: 10 alunos.
17: Estão no quarto período do curso de jornalismo.
4: E vocês? Bom, me contem aqui, Emanuele e Giovana. Emanuele, o que você está achando até este momento da visita?
18: Estou achando muito boa, uma experiência incrível, de muito aprendizado, e eu estou adorando conhecer tudo na prática.

0: Somos nós, viu? Quem agradece. Ó, uma salva de palmas para vocês. E um futuro brilhante, viu? É muita responsabilidade, hein?
1: Obrigada.
0: Olha aí.
1: Obrigada.
0: Bom dia mais uma vez.
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0: Hora de conversar com o Rodrigo Orengo. Orengo, ontem o Brasil inteiro olhava para o STF, o mundo olhava para o STF, há reportagens hoje nos principais jornais sobre a sessão desta terça-feira. Era uma grande oportunidade, né, de demonstrar a noção de instituição, coesão, e na verdade os ministros utilizaram essa oportunidade para manchar ainda mais a imagem do Supremo. Eu não vou nem entrar nessas questões, sejamos práticos aqui. Saímos com mais perguntas do que respostas, com mais dúvidas do que decisões. Orengo, bom dia.
1: Muito bom dia, Megali. Seja bem-vindo. Bem-vindo aqui em Brasília, mais uma vez, agora no nosso estúdio. Megali, a gente tem uma questão prática agora pela frente, que é uma sessão já na semana que vem, dia 23. Está marcada a sessão. Para analisar quem? André Mendonça.
0: Como?
1: Mas aí a pergunta que fica, e você levantou esse ponto, é o seguinte: o que fazer daqui para frente? Porque justamente nessa sessão que teve ali, na prática foi empate, né? Oficialmente 4-3, mas os ministros acabaram divergindo sobre a divisão dos casos, a separação ou união dos dois casos, né? Então, ministro Gilmar Mendes, ministro Flávio Dino trouxeram lá o tema da união do caso de Alexandre de Moraes com André Mendonça, claro, numa estratégia de protelar ou de juntar ali, até para atrapalhar um pouco o avanço da investigação, né, ou o avanço da sessão. E a sessão acabou com pedido de vista, mas sem decidir essa questão de ordem. Aí como se avança nesse caso, tendo lá na semana que vem uma avaliação sobre o ministro André Mendonça? Não tem muito sentido de manter essa sessão. Acaba perdendo o objeto, porque para decidir sobre o André Mendonça vai ter que decidir ainda sobre o pedido de vista. Então realmente, a gente falava aqui, antes de entrar no ar, sobre o clima também de uma sessão como essa. Né? Como você vai manter uma sessão depois de tudo o que aconteceu ontem? Então, a tendência é que ela seja desmarcada, espera lá voltar em 3 meses. E aí é bom lembrar o seguinte, pedido de vista tem prazo regimental de 3 meses, aí a gente está falando lá em dezembro. Dezembro já, o calendário do Supremo, ele já é todo atropelado. Por quê? Porque tem lá o recesso vindo de Natal, tem os casos que ficam para a última hora, teremos um novo país, ou com uma reeleição, ou com um novo presidente, então o cenário também impacta. Então, a tendência é que joguem mais para frente. Agora, tem uma questão técnica também que tem que avaliar. O que acontece em caso de empate? Aí tem duas vertentes já conversando com juristas, né? Então, ontem, tivemos oficialmente 4-3, mas todo mundo sabe que Flávio Dino vai votar e empatar a parada, né? O Flávio Dino vai votar por unir os casos de Alexandre de Moraes e André Mendonça. Então, o que acontece a partir disso? A primeira análise é o seguinte, essa é uma questão de ordem. Então, em tese, seria uma questão administrativa. Num julgamento administrativo ou numa divergência administrativa, teria o voto de qualidade, famoso voto de Minerva do ministro Luiz Edson Fachin. Agora, se o entendimento for que é uma questão penal, criminal, aí indúbio pro réu. Quem leva a melhor é quem está lá no alvo. Só que aí Alexandre de Moraes também votou, então assim, fica a dúvida. E isso vai ter que, em última análise, ser colocado no plenário, então vai gerar mais uma discussão.
0: Esse era um processo criminal, Alexandre não poderia ter votado, ele pode ter o seu voto anulado?
1: Essa é uma questão fundamental.
0: Essa é outra questão.
1: E aí tem que ser colocada no plenário. Mas no fundo, a gente está vendo estratégias. E tem ministros que estão jogando ali, isso ficou muito claro ontem, se acompanhou presencialmente, estão jogando realmente para gerar dúvida e para empurrar o caso mais para frente. Tem uma discussão de fundo que é justamente essa. O caso não deveria ter sido votado agora, julgado agora. Foi a tese levantada por Flávio Dino. Estamos aí há poucas semanas da eleição. Por que trazer esse caso agora e colocar o Supremo na vitrine? Mas, de outro lado, como também não tratar desse assunto depois de mais 50 mensagens que vieram a público e que gera um questionamento da população, né? Não vai acontecer nada a partir das mensagens que vieram a público, principalmente aquela em que Daniel Vorcaro pergunta a Alexandre de Moraes se deveria estar fora ou não do Brasil. A partir disso, não teremos nem o início de uma investigação. Interessante que isso não pode se perder de vista. O que a gente estava falando, e os ministros deveriam decidir ontem, não é sobre punição, não é sobre condenação de ninguém. É sobre iniciar uma investigação, né, que teria depois um longo rito. Mas nem isso conseguiram fazer, até porque não existia muito interesse de uma ala do Supremo Tribunal Federal em decidir essa parada. O interesse maior era jogar mais para frente. Agora, Megali, é claro que isso tem impactos políticos. Os próprios candidatos já estão usando esse tema e virou lá uma bandeira, inclusive, eleitoral. E em Brasília, tudo tem impacto político, reflexo político, no momento de pré-eleição. Mas o Supremo vai ter que dar respostas, pelo menos agora para a semana que vem, sobre se mantém ou não esse julgamento do dia 23.
0: Orengo me perguntou, já tinha vindo a Brasília para um circo como esses? Orengo, só venho a Brasília para datas festivas. Aniversário de Brasília, aniversário da Band News, é a primeira vez que eu acompanho um evento dessa magnitude. E, aliás, acho que deve ter sido a primeira vez também para muita gente aqui de Brasília.
1: É verdade.
0: Porque foi algo inédito, né?
1: É inédito, uma sessão extraordinária. A gente viu ontem realmente o esquema de segurança, né, totalmente reforçado depois de tudo o que aconteceu em 8 de janeiro. Então, as lógicas de Brasília, as rotinas mudaram muito. Mas já vivemos outros momentos também, assim, de Supremo Tribunal Federal no centro. Eu lembro muito bem aqui da cobertura. O Ivan Brandão, que está com a gente, acompanhou como repórter, lá do Mensalão, né? Então, todo mundo acompanhando o Supremo. Realmente o cenário era diferente, mas também mudou muito a rotina. Mas o fundamental agora é o Supremo dar uma resposta. Então, a primeira delas é realmente sobre a sessão da semana que vem. E, no fundo, há uma preocupação muito grande, aí é institucional, com a imagem do Supremo Tribunal Federal. A gente viu muito isso no discurso da ministra Carmen Lúcia ontem, né? Falando ali de uma espécie de Supremo envergonhado, né, pedindo desculpas. Né? Então, essa resposta institucional precisa ser dada. A estratégia agora é tentar tirar o Supremo do foco da discussão. E vai ser muito difícil, porque os casos estão no ar, a investigação não foi aberta, mas os ministros vão ter, pelo menos, atuar agora para tentar tirar o Supremo do foco, até porque a eleição está chegando aí. E um resultado, aí sim, decisivo sobre tudo isso, só lá em dezembro, quando esse pedido de vista for devolvido.
0: Obrigado, Orengo. Até.
1: Valeu.
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5: A fazendinha foi montada dentro do Parque de Exposições de Uberlândia. No espaço, as crianças tiveram contato com atividades que representam o dia a dia de uma propriedade rural. A proposta foi apresentar o trabalho realizado da porteira para dentro e ajudar os visitantes a compreenderem a relação entre a produção no campo e os alimentos que chegam à mesa. Um dos responsáveis pelo projeto é Tiago Fonseca, presidente do Sindicato dos Produtores Rurais de Uberlândia. Ele explica que a fazendinha é uma das principais atividades educativas da exposição.
6: A Fazendinha Camaru é o principal projeto que a gente tem durante a exposição. Aqui é o contato do nosso futuro, das nossas crianças que vêm aqui realmente para conhecer o que acontece da porteira para dentro da nossa propriedade.
5: Neste ano, uma das atividades foi a oficina de fabricação de queijo frescal. Durante a experiência, as crianças acompanharam as etapas de produção, desde a utilização do leite como matéria-prima até a preparação do queijo.
7: Aqui na Fazendinha, estamos apresentando as etapas de fabricação do queijo, desde o início da matéria-prima até o produto acabado. A intenção aqui é fortalecer as etapas até a obtenção do produto final, e eles estarem conhecendo cada etapa pontualmente que foi apresentada aqui.
5: Ao longo da exposição, cerca de 3 mil crianças participaram da atividade. Além de aprenderem como o queijo é produzido, elas também experimentaram pão de queijo. Para muitas, foi a oportunidade de conhecer ingredientes e processos que fazem parte da rotina do campo. David Sene, de 6 anos, diz que aprendeu muito com a experiência.
8: Eu gostei de fazer o pão de queijo, aprender sobre o que a massa é feita.
5: Depois da oficina, o pequeno Davi já conseguia contar parte do que haviam aprendido durante a atividade.
8: Primeiro, usando leite, misturando, colocando sal. Aí você coloca numa peneira para formar e aí tá pronto.
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10: O Comitê de Política Monetária do Banco Central anunciará hoje a nova taxa Selic. A taxa básica está em 14% ao ano. A expectativa de mercado apresentada é de novo corte de 0,25 ponto percentual, o que levaria a Selic a 13,75% ao ano. A decisão será divulgada ao fim da reunião do Copom. Agora 9 horas, 2 minutos.
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0: Cadê o Megali, gente? Eu não tô ouvindo a voz do Megali, não, Megali. Não, eu tô vendo que ele tá mexendo a boca, ele tá falando ao microfone.
1: Tô aqui.
0: Ah, agora sim.
1: Só pra avisar que o Barão hoje fica de fora, mas volta amanhã neste mesmo horário.
0: Ah, em um minuto e meio tem o quê? Tem método.
1: Método.
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4: Eu sou o Sérgio Weib e está começando agora o Minuto do Empreendedor, apresentado pelo BTG Pactual Empresas, que tem entre os seus propósitos ajudar os jovens empresários e empreendedores a alcançarem o sucesso. Na minha companhia, Priscila Lahan, que é a CEO da Microsoft Brasil. Priscila, na sua opinião, de que forma que os jovens empresários e empreendedores devem agir na busca do sucesso?
5: Muito bem, eu acho que a primeira coisa é adaptabilidade. A gente vive num mundo em constante mudança, aprender e desaprender coisas e, por último, foco no pensamento crítico, porque a inteligência artificial vai fazer muitas coisas por nós.
4: Priscila Lahan, CEO da Microsoft Brasil, aqui no Minuto do Empreendedor, apresentado pelo BTG Pactual Empresas.

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2: Que sobrou da reunião de ontem, muita carne ao redor desse osso para você se refestelar. Bom dia, meu irmão.
3: Bom dia, Megali, Carla, Fábio. Uma página degradante, né, da história do Supremo Tribunal Federal. O julgamento de Edson Fachin. Você que está me ouvindo percebeu isso? Ontem, o Supremo julgou Edson Fachin, o presidente do tribunal. A coisa se organizou. A baderna proposta por Flávio Dino, um agente político no Supremo Tribunal Federal, a baderna encaminhada por Gilmar Mendes, o decano, o imperador, tudo para proteger o delegadão Xandão, para que não se chegasse a responder a questão objeto da sessão de ontem, sobre se haveria indícios suficientes e como há para abertura de uma investigação. Não era um julgamento ontem de um processo penal sobre se poderia aí sim investigar ou não um ministro do Supremo, para que não se chegasse a esse momento. Tivemos o julgamento de Edson Fachin. Ontem se julgou a condução desastrosa da sessão por Edson Fachin. A condução desastrosa da presidência de Edson Fachin. Essa foi a estratégia. André Mendonça ficou em segundo plano. Foi muito alvejado também pelos advogados de Alexandre de Moraes que estavam ali, e eventualmente até com argumentos corretos, mas tudo instrumentalizado em função de que não se chegasse à questão central do julgamento ontem. De repente era Edson Fachin, a sua presidência, o julgado, e em segundo plano, André Mendonça. Eu contei 5 horas de sessão até que se mencionasse, sem qualquer aprofundamento, as mensagens de Vorcaro a Alexandre de Moraes. A Alexandre de Moraes, sim, segundo a Polícia Federal. 5 horas de sessão para que superficialmente se tratasse daquilo que não pode ser investigado, porque se investigado for, e por isso investigação não haverá, eu já digo aqui, a sessão de ontem, ela teve como objetivo, e a conclusão foi essa, o final do julgamento comunica isso, nós nunca mais voltaremos a isso, não nos enganemos. Essa matéria nunca mais voltará, nunca mais deliberará o Supremo Tribunal Federal sobre a hipótese de investigação de Alexandre de Moraes. Porque simplesmente ele não pode ser investigado. Isso sem prejuízo de eventuais investigações necessárias sobre a conduta de outros ministros. A questão de ordem apresentada ontem por Gilmar Mendes, tese de Flávio Dino. Flávio Dino é o propositor da tese da questão de ordem, votou na questão de ordem e depois pediu vista. É um negócio, é uma sucessão tão bizarra de acontecimentos. Ele pediu vista relativamente a uma questão de ordem de que ele era proponente. Ele quer o quê? Entender melhor a questão de ordem que ele propôs? Não, queria melar o julgamento. Aliás, Alexandre de Moraes votou na questão de ordem. Alexandre de Moraes votou numa questão de ordem que alterava a forma do julgamento que tinha como objeto uma investigação ou não contra ele e votou. O Paulo Gonet participou da sessão. Então, não tem muito mais o que dizer aqui, Luiz Megali. A sessão de ontem teve como objetivo que jamais haja uma investigação sobre Alexandre de Moraes e talvez sobre, no final das contas, num grande acordo, porque aquilo ali, você falava mais cedo agora, aquilo ali parecia um encontro de gangster, uma reunião mafiosa, miliciana, em que um estava ameaçando o outro. Eu sei, o festival grotesco, a batalha dos rabos presos. Eu sei sobre você, eu fiz pesca probatória no telefone de Vorcaro, você tá lá, teu filho tá lá. O Nunes Marques meteu o pé, intimidado. Então, uma sessão em que um ameaçou o outro, a comunicação está muito clara, haverá investigação nenhuma sobre ninguém. E nós nunca saberemos, e vamos ter que nos acostumar a isso, eu dizia isso para você mais cedo essa semana, nós vamos ter de nos acostumar no Brasil a nunca sabermos o que Alexandre de Moraes mandou para Daniel Vorcaro, de modo a que Daniel Vorcaro reagisse, perguntando ao ministro do Supremo sobre se deveria fugir do Brasil. Nós nunca saberemos o que Alexandre de Moraes mandou para ele. Nunca saberemos. E tem gente achando isso muito bom.
2: Andreas, aí como é que fica a credibilidade do próprio Supremo? Eu falei mais cedo com a Mônica que me incomoda demais há muito tempo o fato de jamais sabermos. A gente pode fazer ilações, achar, mas sabermos, provavelmente não saberemos mesmo, né? O que motivava Alexandre, como, de que maneira ele agia. Mas mais do que isso, a gente está vendo um Supremo em que não há um espírito de um espírito minimamente cívico, não há uma noção de grandeza histórica por parte desses ministros. Eles tinham ontem a chance de limpar um pouquinho o nome da própria instituição e pareceram não se importar com o fato de que havia até imprensa internacional. Japão, Espanha, Estados Unidos, Inglaterra, dane-se, a gente vai defender o nosso aqui, e foram muitíssimo bem sucedidos. Me assusta o fato de saber que dentro daquele ambiente não é mais jogado um jogo minimamente institucional, é um jogo pessoal, uma guerra de poderes. E eu detesto ter que sugerir aqui um discurso antissistema, acabem com tudo, comecem de novo, a democracia não funciona. Mas é muito difícil não ficar desiludido e extremamente pessimista com aquilo que a gente viu ontem, talvez no momento em que o Brasil mais estivesse olhando para aquela casa nos últimos anos. Tem alguma saída, Andreas? Você consegue ver uma saída minimamente digna para a situação em que a gente está agora?
3: Não sei ver saída não, Megali. A minha questão é que o nosso trabalho aqui é de defesa do Supremo Tribunal Federal. A crítica que eu faço é aos ministros do Supremo Tribunal Federal em defesa do Supremo Tribunal Federal. Só que eles criaram, é o que eu chamo de 8 de janeiro permanente, e está na defesa de Alexandre de Moraes isso, eles criaram a capa de que eles são o Supremo, de que eles são os nossos salvadores, inclusive da imprensa. E que a crítica que nós fazemos, e que a investigação, inclusive jornalística, aliás, ontem ele investiu contra uma jornalista, Alexandre de Moraes, chamando de conluio uma atividade jornalística legítima. Mais uma vez o Supremo investindo contra a atividade jornalística. Eles criaram essa condição de que se confundem com o próprio Supremo e de que a crítica é um ataque ao Supremo. E nós não podemos cair na armadilha de nos intimidar diante disso. A denúncia que nós fazemos aqui é sobre a instrumentalização do Supremo Tribunal Federal, inclusive da defesa da democracia, para que façam negócios, para que tenham enriquecimentos. E esse é o ponto central, que não se quer, que não se pode, que se jamais investigará. Ontem, Migali, um minutinho aqui para fazer uma referência rápida, você falava com a Mônica Macedo sobre isso. Ontem o Flávio Dino ameaçou o Dias Toffoli. O Flávio Dino ameaçou trazer o relatório da Polícia Federal, que é igual a esse sobre Alexandre de Moraes. Aquele de fevereiro que Edson Fachin arquivou unilateralmente, eles fizeram uma reunião clandestina para resolver aquela parada, ele ameaçou trazer aquilo à baila. Por quê? Porque ele estava incomodado porque um pacto que eles fizeram, um pacto mafioso, um pacto que eles fizeram lá em fevereiro, para que um protegesse o outro, para que nunca houvesse investigação sobre o outro, usaram Dias Toffoli como instrumento para isso, lá em fevereiro, esse pacto foi quebrado por André Mendonça e Edson Fachin, segundo Flávio Dino. Então ele está dizendo... A nossa reunião, Vitor Corleone falaria assim, a nossa reunião não existe mais. Nós nos traímos e agora é guerra. É isso. E nós aqui, e eu um idiota, estudando, lendo petições o fim de semana inteiro, doentes, porque tendo que ler... Não do Flávio Dino, é um ótimo texto, devo dizer. Tendo de ler Alexandre de Moraes, que não sabe usar uma crase. Doente, trabalhando, estudando, em busca de alguma lei, de algum direito. O que, na verdade, é uma guerra mafiosa. Não tem solução para isso. Mas eu vou continuar defendendo o Supremo aqui.
2: Conhece, Andreasa? Essa é a minha vitrolinha.
3: Sim, sim, Megali, bela canção, bela canção. Vão botar a gente no inquérito da... Vão botar a gente no inquérito das fake news, hein? Vamos ser, vem.
2: Fake song. Andreasa, vou fazer uma proposta que não poderá recusar. Tudo que eu não deveria ter feito com essa garganta. Vitrolinha, Andreasa.
3: Vingança, mas não tem nada a ver. Vingança, Bete Carvalho, samba do grande Carlos Cachaça, de Mangueira. Um beijo, meus amores. Se não for preso, amanhã tem mais. Tchau.

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6: Hora de conversar com Juliana Rosa, chegou a super quarta. Ju, e aí, o que vem? O que vem aí na forma de redução de juros no Brasil? E a expectativa nos Estados Unidos. Bom dia para você.
7: Bom dia para você também, Megali, para Carla, para o Fábio. Bom dia para você que está aqui com a gente na Band News FM. Olha, triste a gente não ter espaço há pouco mais de 15 dias das eleições para falar sobre os caminhos, as propostas para a gente ter um juro decente no Brasil, né? O juro é uma anomalia histórica no país. Você vê aí as famílias altamente endividadas, as empresas, e a gente está aí comemorando que deve ter mais um cortezinho, mais uma taxa de juros que ainda vai permanecer num patamar muito elevado. A expectativa hoje é que os juros caiam de 14% para 13,75%. E pode ser que pare por aí. Então, você tem aí um ambiente de juro alto demais que está promovendo uma piora das condições financeiras da economia brasileira, né? Olhando aí para a possibilidade do Banco Central cortar hoje, é porque os números da inflação estão vindo nesse momento melhores. No entanto, olhando para frente, os fatores que estão contribuindo nesse momento podem ser revertidos em breve. A gente tem aí a queda de alguns preços de alimentos, que deve ser afetada pelo fenômeno climático El Niño, então isso deve provocar um aumento em breve de preços de alimentos, e petróleo também, os combustíveis têm caído nas pesquisas de preços. No entanto, o que se prevê, com o petróleo aí já se aproximando de 110 dólares novamente, que haja um aumento de combustíveis assim que acabarem as eleições. Agora, olhando para a economia, você tem também uma piora mais rápida da economia brasileira, que ao mesmo tempo abre espaço para novas quedas, não só a de hoje, mas para que os juros possam continuar caindo nos próximos meses. Os dados de consumo das famílias no resultado do PIB do segundo trimestre vieram bem piores do que se imaginava. E as projeções para o PIB do ano de 2026 agora estão apontando uma piora, estão mostrando que a economia não deve crescer nada agora nesse segundo semestre. E para 2027 as projeções estão piorando, também por conta desse alto endividamento. Então, se você pegar essas informações todas, você tem um ambiente para que os juros continuem caindo, não só nesse dia de hoje, nessa super quarta. No entanto, pessoal, a gente ainda, olhando para frente, tem esses riscos lá de fora, riscos aqui de dentro também, e a variável mais importante, que é a questão do que vai ser feito a partir das eleições, do próximo governo. Isso é fundamental, porque quando você tem uma credibilidade ali da questão do equilíbrio das contas, isso pode fazer o dólar cair, inclusive, para baixo de R$ 4,80, é o que as projeções estão apontando. Num cenário de credibilidade das contas, com o dólar a R$ 4,80 ou menos do que isso, a gente pode ter uma aceleração muito rápida ali da queda da inflação e a taxa de juros poderia certamente ficar no mínimo em 10%. Agora, no entanto, você tem aí essa dúvida se isso vai acontecer e se a gente vai poder ter juros decentes no Brasil. Então, é muito triste, pessoal, Megali, Carla, Fábio, nesse momento, a gente não estar discutindo questões estruturais para o bem-estar da população. Né? A gente deveria estar discutindo nesse momento quais são os planos para a gente sair desse ranking do campeão dos juros altos no mundo, e não, a gente está ali discutindo questões que, enfim, não são as que vão realmente fazer a diferença no dia a dia dos brasileiros. Né?
6: Questiúnculas. E Juliana Rosa volta com outros números e análises amanhã, neste mesmo horário. Boa super quarta, Ju, até.
7: Até.
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17: Ter um amigo para dividir as coisas mais importantes da sua vida tem muito valor. Mas, Inácia, esta é uma coluna sobre negócios. Por que você está falando sobre amizade? Bom, o motivo está nas minhas mãos. É o livro Por que Você Não Deveria Empreender, de Edu Camargo, e lançado pela editora Citadel. O texto do Edu é muito gostoso e ele abre o livro falando exatamente sobre o amigo com quem dividiu de um tudo, de sonhos a preocupações, até que a morte o levou. Achei bonito isso. É forte e verdadeiro. Por isso eu quis te lembrar sobre a força de uma grande amizade. Afinal, sempre há tempo de revalorizar uma amizade esquecida. Mas o livro não é sobre o amigo do Edu, é sobre empreender, que na visão dele é o que tem de mais difícil nesse mundo. Ele compartilha de forma generosa experiências e aprendizados. É um livro que se encaixa muito bem na lista de tarefas de quem planeja empreender. E não me acanho em dizer que mesmo quem já tem um negócio rodando pode ser relembrado de coisas importantes pelo Edu Camargo. E eu vou dar dois exemplos. Para começar, Edu mostra o jeito mais eficaz de empreender, que é ter uma hipótese que justifique abrir um negócio. Em seguida, o autor diz que é preciso testar essa hipótese e rápido, depois medir com clareza como foi o teste e, por fim, tomar, com base nas métricas, a decisão de seguir em frente ou de pivotar, mudar de direção. Edu Camargo já adianta que muitos empreendedores se apaixonam pelo que criam, ainda que o mercado não queira comprar, e se recusam a repaginar a ideia. Pode ser o começo do fim. O segundo exemplo é o muro da inércia. O autor explica que ele pode ser mais forte para derrotar um negócio do que um produto ruim, um concorrente mais competente ou mesmo a falta de crédito para investir. E o que é o muro da inércia? É o que Edu Camargo chama de o preço oculto da não decisão. Ele é traiçoeiro, segundo Edu, porque não aparece como ameaça, mas como segurança. Então fica a dica, caros ouvintes, para mais esta boa leitura. Ah, e não se esqueça de renovar seus votos de bom amigo ou de começar a conquistar um. Eu fico por aqui, mas você me encontra nas redes sociais no perfil Inácia Soares.
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20: No anel rodoviário no caminho para Vitória, devido a uma manutenção que é realizada na rodovia perto do Nova Cachoeirinha, o trânsito está muito apertado desde o trevo do Califórnia, Lu. Então a dica para o motorista é pegar a marginal até o viaduto da Pedro II, depois vias internas do Caiçaras passar.
21: Opa, perdemos o contato com a Josiele Lemos. Josi, não tem problema não, tá? Daqui a pouco você volta com mais do trânsito dentro do Jornal Band News Minas, primeira edição. Hoje um pouco mais tarde, hein, pessoal? Dá tempo? Então diga lá, diga, Josi,
20: Luno,
21: pois
20: não.
21: Luno,
20: é o rodoviário no caminho para Vitória, devido a uma manutenção que é realizada na rodovia perto do Nova Cachoeirinha, o trânsito está muito apertado desde o trevo do Califórnia, Lu. Então a dica para o motorista é pegar a marginal até o viaduto da Pedro II, depois vias internas do Caiçaras, passar pela Carlos Luz, Américo Vespúcio, com retorno ao anel rodoviário na Avenida Antônio Carlos. 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
21: Obrigada, Josi. Pessoal, hoje o Jornal Band News Minas, primeira edição, um pouco mais tarde. Daqui a pouco você ouve e também pode assistir, tá? Pelo canal Band Minas no YouTube. Daremos sequência à nossa sabatina, candidatos ao governo do estado de Minas Gerais. Hoje será a vez de Flávio Roscoe, do PL. Você pode enviar a sua pergunta para cá, tá? 99213-8343, 99213-8343, WhatsApp da Band News FM em Belo Horizonte. 937.
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0: eu tô sem a voz do Megali. Tô sem a voz do Megali, ele ia dizer que não há tempo pra mais nada, mas de repente o Megali não tá falando nada.
1: Na verdade,
0: nada.
1: O Megali ontem tava ficando rouco e hoje ele tá fazendo brincadeirinhas com a gente o tempo todo.
0: Ele tá mexendo a boca,
1: tá vendo?
0: Mas
1: olha,
0: não tá
1: só,
0: falando.
1: Tá vendo? Como, ah, não perdi a voz não. Ha! Daqui a pouco volta. Lá.
0: Ele tá fazendo mímica. Ah, eu gostei do para, viu, Megali?
1: Não. Olha lá, tá baixinho agora.
2: Para. Mais nada.
1: Muito bom.
0: Cara, vamos... um encerramento definitivo de Luiz Megali. A gente vai gravar isso, o Megali vai usar quando você não estiver aqui no estúdio.
2: A linguagem é a minha, são minhas libras. Beijo, gente, até.
0: Beijo. Amanhã você tá de volta aqui?
2: Amanhã eu tô de volta. Boa. Tô embarcando. Se eu achar meu RG que eu perdi, mas depois eu conto.
3: Beijo. Em 20 minutos, você ficou por dentro das notícias mais importantes do momento.
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5: 9:41. Bom dia para você, sintonizado na Band News FM Belo Horizonte. Hoje é quarta, 16 de setembro de 2026. Seja muito bem-vindo, muito bem-vinda ao Jornal Band News Minas, primeira edição. Eu sou a Maria Fernanda Cimini, estou chegando agora aqui ao meu lado, Luciana Viana. Bom dia, Lu.
6: Oi, Cimini, muito bom dia a todos que chegam agora, a você que está conosco desde cedo, sempre muito bom contar com a sua companhia. Vamos lá então, meio de semana, hein? Quarta-feira, 16 de setembro de 2026.
5: Hoje o jornal um pouquinho mais curto, a gente iniciou um pouquinho mais tarde. Tudo isso em decorrência dos desdobramentos da nossa cobertura em rede, reportagem empenhada em Brasília, acompanhando, bom, eu ia falar todo esse circo, né, que a gente está vendo no STF, e a gente continua aqui de ouvidos, olhos atentos, qualquer novidade, a gente já vira o sinal e já reúne a nossa rede. 9:42. Seis pessoas morrem em um acidente envolvendo um ônibus e uma carreta no norte de Minas. Mais de 40 passageiros ficaram feridos. A gente abre o jornal com a manchete de Tamires Xavier.
7: Seis pessoas morrem e outras 40 ficam feridas em um acidente envolvendo um ônibus de turismo e uma carreta na noite dessa terça-feira na BR-116, na altura do quilômetro 25, em Cachoeira de Pajeú, no norte de Minas. Segundo relatos de testemunhas, o acidente aconteceu por volta das 20h30. O motorista do ônibus teria perdido o controle da direção e atingido a carreta. Com o impacto, os dois veículos capotaram. De acordo com um corpo de bombeiros, 5 vítimas morreram no local. Outras 40 pessoas foram socorridas e encaminhadas para unidades de saúde em Divisa Alegre, Itaobim e Salinas. Uma delas morreu a caminho do hospital. O ônibus de turismo fazia o trajeto de São Paulo para Senhor do Bonfim, na Bahia. Em nota, a Papatur Viagens, Excursões e Encomendas, responsável pelo ônibus de turismo, informou que está adotando todas as providências cabíveis e prestando suporte e atendimento às pessoas envolvidas. As causas e a dinâmica do acidente serão investigadas.
6: O homem que tentou arrancar o útero da ex-companheira é condenado a 18 anos de prisão. Caso ocorrido em

0: condenado a 18 anos de prisão em regime fechado. A sentença saiu nesta terça-feira. A pena inicial era de 29 anos, mas foi reduzida em um terço porque o crime não foi consumado. O caso aconteceu em julho do ano passado, na região norte de BH. Segundo o Ministério Público, Cássio Fernando dos Santos Ragazzi invadiu a casa da ex-companheira e a agrediu depois que ela se recusou a manter relações sexuais com ele. A vítima sofreu ferimentos graves e muito sangramento. O homem foi preso em flagrante no mesmo dia. Durante o julgamento, Cássio admitiu as agressões, mas negou o estupro. Ele disse que os dois se agrediram e que não teve a intenção de cometer o crime pelo qual foi acusado.
1: 9h45, a Copasa suspeita de sabotagem no caso das adutoras e aciona o Ministério Público. Entre agosto e setembro, foram registradas pelo menos 4 ocorrências envolvendo o sistema de abastecimento de água. Milhares de consumidores foram atingidos. Os detalhes com Paulo Xavier.
2: A suspeita de sabotagem foi apresentada pela presidente da companhia, Marília Carvalho de Melo. A dirigente também citou os danos ao sistema antiodor da Lagoa da Pampulha, provocados pelo furto de cabos e pelo vandalismo de outras peças. A Copasa diz que vai entregar ao Ministério Público as informações já levantadas. Já o Ministério Público vai analisar o caso e poderá abrir uma investigação para apurar se houve sabotagem e eventual responsabilidade criminal. Em nota, a Copasa disse que procurou a Procuradoria-Geral de Justiça para pedir apoio nas apurações e identificar se os episódios foram causados por problemas operacionais ou por interferências externas.
3: E os vereadores de Belo Horizonte aprovam em segundo turno o projeto de lei que autoriza a prefeitura a obter empréstimo de até R$1 bilhão para realizar obras e outras intervenções no anel rodoviário. A via foi municipalizada em junho do ano passado e a proposta de autoria, né, do executivo municipal, ou seja, da prefeitura, segue agora para a redação final e em seguida para a sanção ou veto do prefeito Álvaro Damião. O texto recebeu 35 votos favoráveis e 4 contrários. O empréstimo deve ser solicitado ao novo Banco de Desenvolvimento, ligado ao BRICS e comandado pela ex-presidente Dilma Rousseff.
1: Ainda na Câmara, foi aprovada em primeiro turno a proposta que autoriza a Prefeitura de BH a celebrar um convênio com o governo do estado para a utilização de mão de obra de pessoas privadas de liberdade, ou seja, de presos, em atividades de interesse público, como limpeza de córregos, esgotos, encostas e serviços de capina. Esse projeto é de autoria dos vereadores Vili Santos, do PL, Sargento Jalisson, também do PL, e Vanderlei Porto, do PRD. Ele recebeu emendas e agora volta para apreciação das comissões antes de seguir para a votação final em segundo turno. Ainda ontem, também estava prevista análise do texto que pretende criar o Programa Municipal de Mandarim e Cultura Chinesa em Belo Horizonte. Ô, gente, a gente tá falando em português direito, mas enfim. A matéria foi proposta por Pedro Rousseff, do PT, mas foi retirada de pauta.
3: Por mais aulas de português, hein? Pessoal, vamos lá? O assunto agora é eleições 2026. Vamos conferir juntos a agenda dos candidatos ao governo de Minas para esta quarta-feira, hoje, 16 de setembro de 2026. E quem traz para a gente é a Maria Vital.
4: Alexandre Calil, do PDT, participa de evento do SUS e depois de sabatina em um jornal da capital. Na sequência, segue para Congonhas, onde se encontra com lideranças. Visita o Santuário do Bom Jesus de Matozinhos e concede entrevista a uma emissora de rádio do município. Cleitinho Azevedo, do Republicanos, começa o dia em São João del Rei, onde participa de carreata e caminhada. À tarde, participa de encontro com a população em Carandaí e às 5 da tarde, faz caminhada em Conselheiro Lafayette. Flávio Roscoe, do PL, cumpre a agenda em Poços de Caldas, onde concede entrevista a veículos de comunicação do município e participa de sabatina online na Band News FM. Depois, segue para Guaxupé, onde se reúne com apoiadores. À tarde, retorna a Belo Horizonte e participa de encontro com candidatos ao governo de Minas. Gabriel Azevedo, do MDB, grava conteúdo audiovisual e participa de encontro com candidatos ao governo de Minas. Também participa de painel com os demais candidatos, promovido pela FEComércio. Encerra o dia concedendo entrevista a um jornal da capital. Matheus Simões, do PSD, participa de evento do SUS e concede entrevista e sabatina a

0: veículos de comunicação da capital. O candidato também participa de encontros com os demais candidatos ao governo de Minas. Patrus Ananias, do PT, participa de sabatina em um veículo de comunicação da capital. Depois segue para Ouro Preto, onde participa de uma plenária.
1: E o Galo enfrenta hoje o Santos, mirando a semifinal da Copa Sul-Americana, fala Daniel Martins.
2: O Atlético entra em campo hoje para decidir o futuro na Copa Sul-Americana em jogo contra o Santos, válido pelas quartas de final da competição. O Galo precisa reverter uma desvantagem de 2 gols sofrida na ida na Vila Belmiro. Para isso, irá contar com o retorno do atacante Coelho, que estava suspenso na última partida e é o líder de participações em gol do Alvinegro na temporada. Por outro lado, quem deve ser desfalque é o meia Vitor Hugo, que sentiu o pubis na partida contra o Fluminense no fim de semana. Para se classificar de forma direta, o Atlético precisa vencer por 3 ou mais gols de diferença. Por 2, a vaga para a semifinal será definida nos pênaltis e qualquer resultado diferente disso dá a classificação para o Santos.
1: 9h50, essas e outras notícias você confere a partir de agora aqui no Jornal Band News Minas, primeira edição. Vem com a gente, participe, 319-9213-8343. A gente já está ao vivo lá no YouTube, no canal Band Minas, a gente tem o chat. Você manda a sua mensagem, a gente vai construindo esse noticiário junto com você.
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5: Belo Horizonte e a região metropolitana tem céu nublado a parcialmente nublado com chuva isolada nesta quarta-feira. Na capital, a temperatura varia entre 15 e 31 graus, com a umidade relativa do ar em torno de 40%. Em Minas Gerais, na Zona da Mata e nos vales do Rio Doce e Mucuri, o céu também segue nublado a parcialmente nublado com chuva isolada. O céu permanece parcialmente nublado, com possibilidade de chuva isolada no Triângulo Mineiro, Central, Oeste, Sul, Campo das Vertentes e Vale do Jequitinhonha. Nas demais áreas, o céu fica claro a parcialmente nublado, com presença de névoa seca no norte. As temperaturas no estado oscilam entre 12 e 38 graus.
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1: E tem destaque chegando com Josiele Lemos. Bom dia para você, Josi.
6: Oi, Sinini. Bom dia para você também, Lu. Todos que nos acompanham aqui no Jornal Anel Rodoviário, é o destaque. Sinini, teve ocorrência entre carro e moto perto do viaduto da Carlos Luz mais cedo, no sentido Vitória. O trânsito está bem apertado, com fila desde o viaduto da Pedro II. Também no caminho, caminhão com defeito nas proximidades da cabeceira do antigo aeroporto Carlos Prates. Quem puder evitar o anel rodoviário neste momento, é a dica. 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
7: Agora são 9 horas 53 minutos, 9h53. Uma manifestação que reúne entidades da sociedade civil e do setor produtivo coloca em debate propostas para mudar o funcionamento do STF, o Supremo Tribunal Federal. A OAB de Minas apresenta um manifesto com sugestões como a criação de um código de conduta e também mandatos para ministros da corte. Eliseu Júnior acompanhou e traz os detalhes para a gente.
8: A OAB de Minas Gerais reuniu nesta terça-feira em Belo Horizonte representantes de entidades da sociedade civil e do setor produtivo para apresentar um manifesto com propostas de mudanças no Supremo Tribunal Federal e no sistema de justiça. O documento será encaminhado ao STF em meio às discussões que analisam a possibilidade de abertura de investigação envolvendo o ministro Alexandre de Moraes. Participam da elaboração do manifesto mais de 30 entidades, entre elas a Federação das Indústrias de Minas Gerais, da Agricultura e Pecuária e do Comércio de Bens, Serviços e Turismo, além de associações e conselhos de classe. Segundo o presidente da OAB Minas, Gustavo Chalfun, entre as propostas estão a criação de um código de conduta para ministros do Supremo e a implementação de mandatos para integrantes da corte.
9: Nós propusemos desde a implementação de mandatos aos ministros do Supremo Tribunal Federal, a uma investigação rigorosa com as graves denúncias que estão apontadas e em tramitação e sendo julgadas nesse momento no Supremo Tribunal Federal, a necessidade do afastamento cautelar dos envolvidos e, acima de tudo, o respeito à isonomia e que seja dado aos próprios ministros e aos integrantes daquela corte o mesmo rigor que é dado a um cidadão comum e às demais autoridades. Que esse momento sirva para um divisor de águas de fato e a implementação de um código de conduta acima de tudo.
8: A manifestação ocorre no mesmo dia em que o STF iniciou as discussões em plenário de documentos relacionados ao caso envolvendo Alexandre de Moraes e o ex-banqueiro Daniel Vorcaro.
9: Os juízes têm de ser absolutamente imparciais. E quem senta na cadeira de ministro do Supremo Tribunal Federal precisa deixar de lado qualquer ideologia política e assumir a função da judicatura, ou seja, da magistratura plena e imparcial.
8: O manifesto será agora encaminhado à presidência do STF, ocupada pelo ministro Edson Fachin.
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3: Olá, pessoal. Aqui é o Dr. Ricardo Guimarães. E hoje eu abro uma série nova aqui no programa sobre visão e esporte. E é lógico que eu começo pelo futebol, nosso esporte nacional. E no futebol, escolhi o jogador mais importante do time, o goleiro. Sem um bom goleiro, nenhum time tem chances de vitória. O goleiro mostra sua importância na hora do pênalti. O momento de maior tensão no futebol é a cobrança de um pênalti. O estádio inteiro prende a respiração. Alguém vai chutar uma bola parada e um homem vai tentar impedir que essa bola entre no gol. 11 passos, uma bola, dois corpos. A arquibancada sente o mesmo que sentia antes de um duelo de faroeste, porque numa jogada tão banal e tão rápida, decide campeonatos. Se o cobrador do pênalti adivinhar para onde o goleiro vai pular, ele chuta do outro lado e é gol. Se o goleiro adivinhar para onde o atacante vai chutar, eles defendem o gol. Essa é a história do pênalti. Bem simples, não parece? Dito assim, o jogo se reduz ao seu núcleo. Um corpo tentando adivinhar o futuro e outro tentando escondê-lo. E quem ganha? Ganha quem tem a melhor visão. Nas palavras do torcedor, boa visão significa golpe de vista. Um elogio reservado somente a goleiros. E por quê? Porque para o goleiro, a visão é a profissão inteira. Ele não corre atrás da jogada. Ele espera. Ele não persegue o erro. Goleiro bom antecipa a jogada. E aí vem a pergunta que interessa para quem assiste, mas não parece interessar para quem treina, para quem contrata. Como se reconhece um goleiro com um bom golpe de vista? A resposta mais comum é olhar os vídeos desse goleiro na sua defesa. Só que o vídeo mostra o gesto. Mostra a mão defendendo a bola, nunca mostra o olho. E o olho é onde a história da visão começa. Vamos para o pênalti. Do momento em que o pé do atacante toca a bola até ela cruzar a linha, dá menos de meio segundo. Parece muito tempo, mas não é, porque você precisa de mais tempo para saber onde a bola virá. Tomar a decisão de que lado saltar é o mais importante. Saltar para que lado? Então, o bom goleiro tem apenas duas opções: treinar sua visão para saber onde o atacante vai chutar e antecipar seu salto, no momento certo. Se for muito cedo, o atacante muda de lado. Se esperar muito, ele chega depois da bola ter entrado. Será gol, mas o goleiro pode também jogar na loteria. São três direções possíveis para o chute entrar: nos cantos ou no centro. Ele escolhe um deles e fica com um terço de chance de a bola ir na sua direção. A maioria dos goleiros faz exatamente isso. E o atacante também pode jogar na loteria e chutar em um dos cantos. Mas ele tem dois terços de chance porque haverá apenas uma posição em que o goleiro estará e duas abertas. Por essa razão, a maioria dos pênaltis é bem sucedida, é gol. Entendeu agora? Então, como o goleiro resolve esse problema? Não é olhando melhor, é sabendo onde olhar e olhando outro lugar que não é a bola, para saber para onde, até mesmo antes do atacante chutar. Isso é possível? Sim, é possível. Olhar onde, então? No corpo do batedor, do cobrador do pênalti, no quadril que gira antes do chute, no pé de apoio que se firma um instante antes da hora do chute, no ombro que entrega a intenção. Toda a arte do batedor é esconder o futuro. Para onde ele vai chutar? Toda a arte do goleiro é ler essa confissão do corpo antes dela virar chute. Mas se é tão simples, por que os goleiros estão perdendo essa disputa com os atacantes? A maioria dos pênaltis resulta em gol. Pois é, eu até queria te explicar isso hoje, mas o tempo acabou. Mas semana que vem eu te explico direitinho. Quem sabe você é amigo do goleiro do seu time e conta para ele. Ou quem sabe você é o próprio goleiro. Eu sou o Dr. Ricardo Guimarães. Até a próxima.
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4: A Avenida Cardeal Eugênio Pacelli, no sentido Belo Horizonte, está com uma faixa a menos lá perto da Praça Papa João 23, no caminho para BH, e devido à situação, desde a rodovia Fernão Dias, o motorista passa aperto no sentido BH. Para quem sai de Betim agora, o trajeto pela Via Expressa é a alternativa. 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
10: 10h04, 10h04. A Polícia Federal cumpre 19 mandados de busca e apreensão hoje, quarta-feira, em Juiz de Fora, na zona da Mata Mineira. A operação de combate ao crime organizado é realizada em outros 24 estados. Aqui em Minas, além de apreensões de drogas e aparelhos celulares, 8 suspeitos foram presos e 8 detentos investigados foram transferidos de unidades prisionais.
11: E 3 policiais civis de Minas Gerais são investigados por suspeita de forjar uma apreensão de drogas durante uma operação na Pampulha, em Belo Horizonte. Rafael Egg Macedo, Rodrigo Otávio Andrade e Ana Luísa Guimarães Carvalho tiveram a prisão preventiva decretada pela Justiça. Rafael foi preso, teve a prisão mantida após audiência de custódia, que foi realizada ontem. Os outros 2 investigados, que também são investigadores, seguem foragidos, estão sendo procurados pela Corregedoria Geral da Corporação. Rafael é investigado por, supostamente, colocar um tablete de maconha na casa de um conselheiro tutelar durante o cumprimento de um mandado de busca e apreensão no dia 7 de agosto.
10: A região do Barreiro está sob risco geológico forte, tá? E este alerta válido até hoje, quarta-feira, devido ao alto volume de chuva e à previsão, pessoal, de novas precipitações, mais chuva em Belo Horizonte. Em 15 dias, a região já registrou 201 milímetros. Isso equivale a 408,5% da média de setembro em Belo Horizonte. É muita coisa, pessoal. Nas últimas 12 horas, foram 26 milímetros de chuva. Entre o último domingo e ontem, a Defesa Civil recebeu 32 chamados relacionados às chuvas, sendo 23 no Barreiro. Além do Barreiro, as regiões Oeste e Centro-Sul também superaram a média mensal de chuva. A Defesa Civil alerta para riscos de deslizamentos, quedas de muros, desabamentos, recomendando, né, atenção à saturação do solo e a possíveis problemas estruturais.
11: A regulamentação do serviço de táxi foi atualizada aqui na capital. Taxilotação deixa a Avenida do Contorno e passa a ter 2 rotas pela Avenida Afonso Pena. Veículos de até 7 lugares vão poder ser utilizados. Também foi liberada, em caráter experimental, a circulação de táxis pela trincheira José de Souza Machado, entre as avenidas Pedro I e Vilarinho.
10: Ainda sobre o serviço, Belo Horizonte terá corridas compartilhadas de táxi para atender, né, grandes eventos. Passageiros com destinos compatíveis poderão dividir o veículo entre pontos definidos no centro, na Savassi, locais como Mineirão, Arena, MRV. A tarifa será de R$ 25,00 por pessoa, com até 4 passageiros, né, o veículo. A previsão é de início no próximo mês.
12: Música.
11: E com reforço na lateral, o Cruzeiro segue a preparação para o fim de semana. Fala Daniel Martins.
12: Já com o lateral esquerdo Matias Vinha junto ao elenco, o Cruzeiro se prepara para a rodada do fim de semana do Campeonato Brasileiro. O jogador uruguaio foi apresentado nessa terça-feira e já pode reforçar a raposa para o duelo contra o Vitória em Salvador no domingo. Na apresentação foi reforçado o discurso da busca pela vaga direta para a Libertadores do ano que vem. Para isso, o Cruzeiro precisa se reabilitar no Brasileirão após a derrota para o Santos no fim de semana. No momento, o clube está na sexta colocação com 42 pontos conquistados, 3 a menos que o quinto colocado Fluminense e 3 a mais que o rival Atlético, que está em sétimo.
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10: Agora 10h09, o assunto é... Bom, o assunto mobilidade urbana. Anel Rodoviário, a Prefeitura de Belo Horizonte poderá contratar um empréstimo de até R$1 bilhão para obras no anel rodoviário. O projeto que autoriza o financiamento, ele foi aprovado em segundo turno. Pedro Gelinek, ele traz os detalhes para
17: a
10: gente.
17: A Câmara Municipal de Belo Horizonte aprova em segundo turno nesta terça-feira o projeto de lei proposto pelo prefeito Álvaro Damião, do União Brasil, que autoriza a Prefeitura a contratar um empréstimo de até R$1 bilhão para realizar obras no anel rodoviário. O financiamento poderá ser contratado com um novo banco de desenvolvimento ou outra instituição financeira. A proposta foi aprovada por 36 dos 40 vereadores presentes no plenário. O vereador Bruno Miranda, do PDT, considera positiva a possibilidade de novos investimentos na via, mas ressalta que ainda existem outras etapas antes que o dinheiro seja liberado.
18: A gente sabe que o anel rodoviário precisa de mais intervenções, mais viadutos, mais alças, para poder melhorar a mobilidade e a segurança, né, a fluidez no trânsito. E por isso esse recurso que vem desse financiamento junto ao novo Banco de Desenvolvimento, ele é fundamental. Hoje nós aprovamos o segundo turno, agora passa para a fase de credenciamento, passa pelo Senado, para depois a Prefeitura fazer a captação efetiva desse recurso e poder fazer as licitações, contratar projeto e obra que a gente precisa ver ali no anel. Então, nós estamos no caminho certo.
17: Já o vereador Uner Augusto, do PL, questiona a responsabilidade exclusiva da capital pelo investimento, já que outras cidades da região metropolitana também são beneficiadas pelo anel rodoviário.
19: Então, mantendo a coerência com o nosso voto no primeiro turno, eu havia sustentado que o anel rodoviário, ele não é um problema apenas de Belo Horizonte. A minha grande crítica é, nós não viabilizamos uma solução política antes de correr atrás de um empréstimo. E isso me parece muito prejudicial ao bolso do belo-horizontino. Nós vamos, entre aspas, investir, né, gastar R$1 bilhão no anel rodoviário quando todos os municípios da região metropolitana se beneficiarão dessa infraestrutura. Deveria vir de boa parte dos municípios da região metropolitana. Claro que cada um com a sua força econômica, né, de acordo com aquilo que pudesse aportar, mas não o custo de tudo isso vir para o bolso do belo-horizontino.
17: Segundo o prefeito Álvaro Damião, o anel rodoviário recebe entre 120 mil e 150 mil veículos por dia e tem uma função estratégica para o escoamento da produção dos polos industriais da região metropolitana. O projeto segue agora para a sanção do Executivo Municipal.
2: O assunto é com Murilo Rocha.
11: 10 e 12, bom dia Murilo.
20: Bom dia Sinine, bom dia Luciana, bom dia ouvintes da Band News. É prioritário, importantíssimo, é fundamental esse recurso para a prefeitura cumprir o que prometeu, que é tomar conta do anel rodoviário de Belo Horizonte. Vocês se lembram que era um pleito antigo da prefeitura, ainda da época do FUAD, de municipalizar o anel, ou seja, da prefeitura tomar conta do anel e não mais do governo federal, através do DENIT, tomar conta do anel rodoviário, porque o anel realmente é praticamente uma avenida de Belo Horizonte, só que com tráfego pesado de caminhões, muitos caminhões. E desde que assumiu, o prefeito não conseguiu fazer essa administração. A gente já mostrou aqui na Band por várias vezes o mato imenso do lado do anel, perigo, as pessoas saem do nada ali do meio do mato para atravessar, um perigo, problema no asfalto, a sinalização melhorou pouco, qualidade da pista, ou seja, o anel tem todo tipo de problema, é uma via importantíssima de mais de 20 quilômetros, que liga partes, né, norte da cidade com a região centro-sul de Belo Horizonte. Então é fundamental que a prefeitura consiga esse recurso, mas invista imediatamente, né, principalmente diante do risco que a gente está vendo de não termos nem no futuro, nem daqui a 10, 20 anos, o Rodoanel. O Rodoanel era uma obra que prometeram lá atrás também que desafogaria, que tiraria justamente esse trânsito de caminhões do anel rodoviário. Mas como a gente está vendo aqui nesse momento, há uma briga na justiça e o Rodoanel, mesmo se for aprovado, é uma obra para 10 anos. Não vai ser uma obra para agora. Então é fundamental uma melhoria imediata no anel rodoviário de Belo Horizonte. Na época, até ainda na época do FUAD, a época que se discutia isso, eu falei, gente, é uma coisa boa, mas também é um pepino gigante que o município traz para ele. Porque é um investimento que tem que ser constante, inclusive, do anel rodoviário. Não adianta você fazer as melhorias e abandonar, porque em 4, 5 anos a obra vai estar com problema. A questão do mato é meses, né? De um mês para outro, o matagal cresce lá. Então, assim, precisa do dinheiro para o investimento emergencial, para obras emergenciais, obras fundamentais, obras como viadutos, passarelas e tudo mais, mas também precisa de um dinheiro constante para manutenção. Manutenção, sinalização, para manter o anel em estado digno. Hoje o anel é uma via de péssima qualidade. Péssima qualidade. Do ponto de vista de sinalização, de asfalto, de acesso. É um perigo para o motorista e também para quem precisa ali atravessar o anel rodoviário para o pedestre e até para as pessoas, aquelas habitações que foram construídas de modo irregular, mas estão lá, né? Estão na beira da via. Vira e mexe, a gente dá um acidente, algum caminhão ou carro que perde o controle e avança sobre casas construídas à margem do anel rodoviário. Então esse dinheiro é importantíssimo para a prefeitura fazer o que prometeu, que é tomar conta do anel rodoviário, que é melhorar a condição do anel rodoviário. E com essa perspectiva do Rodoanel, que até hoje não saiu do papel e talvez nem saia, né, é fundamental esse pensamento, essa solução, não para agora, mas permanente do anel rodoviário, né? A prefeitura tem que conseguir uma maneira de manutenção. Parece que ia contratar uma empresa, já não sei se já foi finalizado, que essa empresa faria essa manutenção permanente do anel. Mas para isso exige dinheiro, né? Então, esse recurso é muito importante, R$1 bilhão, fundamental para fazer essas obras emergenciais, para melhorar, dar uma repaginada completa no anel, uma reforma completa no anel, mas depois precisa de manutenção, fiscalização, vigilância. Precisa de tudo isso no anel rodoviário. A questão dos radares eu acho fundamental, eu sei que muita gente é contra, mas é importante o anel rodoviário estar assim com radares para diminuir o número de acidentes, mas tem que ter mais sinalização, tem que ter asfalto bom, tem que ter bons acessos, tem que ter ótimas passarelas, porque, volto a falar, é uma rodovia que virou uma via urbana, que liga a região centro-sul, liga a região norte da cidade, com tráfego intenso e alguns pontos de alta velocidade, pontos de descida, como a descida do Betânia, onde se concentra o maior número de acidentes. Então é um dinheiro importante, eu espero que a prefeitura já tenha aí um plano executivo para assim que for aprovado, assim que esse dinheiro cair no caixa da prefeitura, que não é rápido também, essas obras comecem com a maior celeridade possível, porque senão, ao fim do mandato do prefeito, a gente não vai ter visto nenhum tipo de melhoria no anel rodoviário de Belo Horizonte. Não adianta botar faixa e fazer só pinturas, pinturas, retoques de faixa, né, de lateral de faixa de rolamento. Não adianta. Essa reforma tem que ser profunda. E se não fizer, logo, daqui a pouco o mandato acabou. E essa proposta de municipalizar o anel vai virar um grande mico, vai virar um grande problema para a cidade, inclusive para gestões futuras.
11: 10h17, a gente vai para um breve intervalo antes. Destaque do trânsito.
4: 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Avenida Tereza Cristina Sinini está com fila na chegada a contorno, excesso de veículos desde o Calafate, ou mesmo na Avenida Amazonas Motorista, lá no Gutierrez. Então, para você que sai da região oeste da capital, dirigir para o centro com atenção é a dica de agora. 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

0: 10h21, a Prefeitura de Belo Horizonte anunciou o fim da fila de espera para uma vaga em creches públicas para crianças de 1 a 3 anos. Mas para os bebezinhos de até um ano, ainda existe um gargalo. Quem conta pra gente, quem faz essa conta pra gente, é o Eliseu Júnior.
1: A Prefeitura de Belo Horizonte anunciou que zerou a fila de espera por vagas na educação infantil para crianças de 1 a 3 anos. Segundo o gerente de cadastro, matrículas e transferências escolares de Belo Horizonte, André Luiz de Souza, todas as famílias que fizeram o cadastro para essa faixa etária já foram atendidas. No caso dos bebês de 0 a 1 ano, o cenário ainda é de fila. Atualmente, 213 famílias aguardam por uma vaga.
2: De 1 a 3 anos, nós zeramos a lista de espera de quem participou do cadastro escolar, né, de 2026. 4 e 5 anos não teve lista de espera. 0 anos hoje, a gente tem uma lista de espera pequena, né, nós já atendemos mais de 96% de quem fez cadastro, a gente tem uma lista de espera bem pequena. E a gente espera, né, com o aumento de vagas aí, transferências escolares de algumas famílias, fazer o possível para zerar essa lista de espera de 0 anos também, de berçário, né?
1: A prefeitura explica que as vagas são distribuídas entre as regionais e que atualmente todas possuem disponibilidade. Segundo o município, a lista de espera ocorre porque os pais preferem vagas para os filhos em unidades mais próximas de casa. Atualmente, a rede municipal conta com 504 unidades de educação infantil, entre escolas próprias e creches parceiras. Entre elas, 218 unidades também oferecem berçário.
2: A gente vem credenciando durante o ano todo, né? A gente depende da demanda também de parceiras, né? De parcerias, e vem aumentando também aonde já existe o atendimento para 0 anos, a gente vem aumentando gradativamente, né? De acordo com essa lista. A nossa expectativa é que a gente zere até o final do ano letivo. Hoje nós temos, né, o nosso sobrecadastro permanente, que tem vaga para zero, mas a gente geralmente não tem nesse zoneamento escolar onde é necessário, né?
1: E para quem não consegue uma vaga ou enfrenta dificuldades para efetivar a matrícula, a Defensoria Pública lembra que o acesso à educação infantil é um direito da criança. Segundo o Defensor Público da Infância e Juventude de Belo Horizonte, Wellerson Eduardo Correia, a Defensoria Pública coordena um grupo de trabalho sobre educação em Belo Horizonte, que auxilia pais e responsáveis quando faltam vagas.
3: E há um monitoramento dessas vagas, a gente se reúne mensalmente e os conselhos tutelares também encaminham as demandas e a gente gerencia como está sendo o atendimento dessas vagas. Nós estabelecemos o seguinte: em 2023, não conseguiu a vaga em 2026, você vai procurar o conselho tutelar da sua região, vai levar a essa resignação dele, que ele não obteve a vaga. Aí o que o conselho vai fazer? Ele vai encaminhar a demanda para a Diretoria Regional de Educação e vai dar a resposta ao conselho tutelar.
1: Fora do período de cadastramento escolar, as famílias podem consultar as vagas remanescentes no portal da Prefeitura. Para reservar uma vaga, é preciso informar dados como CPF, data de nascimento da criança, CEP, além das informações do responsável.
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7: 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No hipercentro da capital, o trânsito na Avenida Afonso Pena é de lentidão neste momento na saída para o Mangabeiras, fila da Carandaí até a Rua dos Quetés. Quem está indo para a área hospitalar, deixa a região da rodoviária, pode pegar a Andradas ou seguir as avenidas Olegário Maciel e Bias Fortes. 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
7: Semáforo complicando o trânsito agora, Sinini. No encontro da MG30 com a MGC356, impactos na pista principal da MGC356, desde o acesso da 040. Quem está chegando de viagem pode descer o anel rodoviário e na estrada do bairro Buritis acessar a Avenida Professor Mário Werneck. 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
0: E a taxa das blusinhas e o impacto delas nas compras em sites internacionais, na indústria brasileira. Bom, o fim da taxa das blusinhas anima quem costuma comprar nesses sites. E a gente fez um mapa, na verdade, uma dessas plataformas de vendas online, ela fez um mapa sobre o perfil do consumidor. Luciana Viana, chuta o que o mineiro mais gosta de comprar nessas plataformas, nesses sites de compras internacionais. Chuta.
7: O mineiro.
0: Por estado. Foi por estado esse mapinha de perfil de consumo.
7: Gente, temos aqui as nossas artes plásticas, mas será que... quadros?
0: Não, não.
7: Queijo? Não é possível que é queijo.
0: Não, queijo? Não, também não.
7: Gente.
0: Ó.
26: Roupas, vestidos?
0: Pedro, tá quente, quente.
26: Ah, não, mas roupas... Sapatos?
0: Não.
7: Não, porque roupas tá evidente, roupas com certeza tá ali no topo.
0: Não, não. Tem outros estados que compram itens de moto, por exemplo, calçados em um. Por aqui...
7: Perfume?
0: Quase. Bom, Pedro...
7: Já sei. Claro, as pessoas estão cada vez mais vaidosas. Temos essa questão da Coreia do Sul com os
1: cosméticos, né? Então pode ser.
0: Pedro Jelinek conta pra gente.
1: Ah, diga lá, Pedrão.
2: Os hábitos de consumo do brasileiro também são influenciados pela regionalidade. Cada estado do país apresenta um tipo de perfil de compras, conforme um levantamento publicado por uma plataforma de vendas online. Na categoria moda, por exemplo, Minas Gerais se destaca pela preferência das calças jeans femininas. No Distrito Federal, a queridinha é a jaqueta de couro. Já em Goiás, as botas aparecem no topo. Apesar das escolhas e necessidades diferentes, alguns quesitos são comuns para a maioria dos consumidores: menor preço e comodidade e rapidez na entrega. A origem do produto não costuma ser um fator decisivo na hora do pagamento.
3: O frete é muito importante. Normalmente a gente sempre busca por frete grátis, né? E também a relação do preço, se o preço está compensando ou não, online ali, ou se eu posso me despender um tempo aqui em Belo Horizonte e efetuar essa compra presencialmente.
4: Às vezes eu tô com uma correria, né, de algum produto urgente, assim, eu peço para entregar até, às vezes, no Mercado Livre, Amazon, que chega aí até no outro dia mesmo.
5: Isso é até mais em conta do que ter que deslocar de casa para ir para o centro para poder comprar, então sai em vantagem ainda.
2: A relação dos consumidores brasileiros com os produtos importados ficou mais próxima depois do fim da chamada taxa das blusinhas, que isenta de tributos federais compras estrangeiras de até $50. A medida foi mantida em votação pelo Congresso. Se por um lado os consumidores aprovam a decisão, por outro, empresários temem impactos na produção nacional. A Federação das Indústrias do Estado de Minas Gerais avaliou a estratégia como eleitoreira e um retrocesso no equilíbrio da concorrência entre itens brasileiros e importados. O economista da FIENG, Pedro Rafael Fernandes, também lembra outro baque sofrido pelos empresários nacionais, o tarifaço imposto pelos Estados Unidos aos nossos bens. Segundo ele, o fim da taxa das blusinhas pode aumentar ainda mais a diferença de competitividade.
6: A questão aqui não é defender que a economia brasileira se feche contra a competição estrangeira. A questão aqui é que as empresas brasileiras consigam concorrer em pé de igualdade ou num ambiente tributário, regulatório, semelhante às empresas estrangeiras que vendem no mercado brasileiro. Então, o que a taxa das blusinhas, o fim da taxa das blusinhas causa? Isenção tributária para os produtos importados para o Brasil. No entanto, as empresas brasileiras que produzem produtos semelhantes, em faixa de preços semelhantes, não têm essa isenção.
2: O mestre em economia pela Universidade Federal de Pernambuco, João Marcos Salmen, pondera dois lados da medida.
8: O fim da taxa das blusinhas, eu acho que vai impactar bastante no consumo das famílias do Brasil, uma vez que vai trazer mais acesso a novos produtos que muitas vezes não são produzidos aqui no Brasil, ou que quando são produzidos, ou quando são vendidos aqui, é a partir de uma intermediadora que faz essa importação desses produtos, quem acaba encarecendo ainda mais os produtos, que além dos impostos ainda tem que dar o lucro para essa intermediadora. Para as firmas que trabalham com importação, elas vão sofrer um prejuízo, porque obviamente as pessoas vão parar de comprar delas para buscar o melhor preço, mas acredito que no futuro eles vão achar novas oportunidades para conseguir compensar essa perda momentânea.
2: Mesmo com o fim da taxa das blusinhas, as compras internacionais continuam sujeitas à cobrança do Imposto sobre Circulação de Mercadorias e Serviços, o ICMS. O tributo é estadual e as alíquotas variam de 17% a 20%.
0: É a calça jeans, Luciana Viana.
1: Quem diria? O Thiago, nosso ouvinte, falou que são livros. Seriam livros, né?
26: Outro otimista. Outro otimista.
0: É a calça jeans.
1: Estamos juntos, Thiago.
0: Eu tô caçando busca da calça jeans aqui pra dar uma animada.
1: Quem diria?
0: Do nosso jornal. E só me veio uma aqui na cabeça. Mas não vai dar, não. Foi o quê, Ricardo?
1: O Ricardo falou calcinhas. Calcinhas.
0: Lingerie?
1: Lingerie, é.
0: Quase. Na verdade, é um calção jeans. Não é calcinha. O que mais? Eu tô vendo... Você lembra do...
1: Eletrônicos, calça... muita gente falando de eletrônicos.
0: Eletrônicos, mas não. Aqui, calça jeans, no sul, botas. Não, mentira. Sul, botas e jaqueta de couro, eu acho que centro-oeste, se não me engano. É isso. Você andou comprando o quê
1: em
0: ultimamente?
1: Minas Gerais, de blue jeans, de blue jeans.
0: Eu não comprei nada ultimamente. Nenhum saio. O Murilo falou que tem medo de comprar.
26: Eu fico desses que vem da China, quando você vê o prazo muito longo, eu fico na dúvida sobre a qualidade também, tamanho dos produtos, enfim. Geralmente prefiro não comprar.
0: Tem casos, né? Aparelho de jantar vende boneca, já
26: pois
0: vi
26: é,
0: esses casos.
26: Pois é.
0: Você compra um aparelho de jantar por um preço muito abaixo, né, do praticado no mercado, e vem mini chiclinhas.
26: Eu tenho uma conhecida que nem foi no site da China, ela comprou uma poltrona. E achou que estava fazendo um negócio da China pelo preço. Achou maravilhoso. Quando chegou, a poltroninha miniatura.
0: Era de Barbie. Oh, meu Deus. 10h36, a gente vai para o intervalo. É rapidinho, daqui a pouco Sabatina, aqui na Rádio Band News FM.

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1: Agora são 10 horas 38 minutos, dando sequência às nossas sabatinas hoje. A gente conversa, entrevista o candidato ao governo de Minas, Flávio Roscoe, do PL. Candidato, bom dia para o senhor. Candidato está conosco online. O senhor está nos ouvindo bem?
2: Bom dia, Fernanda. Bom dia, Luciana. Bom dia, Murilo. Estou escutando vocês bem.
1: Então vamos lá, fazer uma mini bio do senhor. Qualquer erro ou se o senhor quiser acrescentar alguma informação, fique à vontade. Vamos lá, nascido em Belo Horizonte, Flávio Roscoe tem 54 anos, é empresário do setor têxtil, ramo em que atua desde os 18 anos. Chegou à presidência da Federação das Indústrias de Minas Gerais em 2018. Esteve à frente da entidade até abril deste ano, quando se licenciou para disputar as eleições pelo Partido Liberal. Também foi vice-presidente da Confederação Nacional da Indústria e é a primeira vez que concorre a um cargo eletivo. Certinho? Eu falei certo? Algum item, algum cargo a acrescentar, candidato?
2: Certinho, mas além de ser líder associativista nos últimos 35 anos, militei em várias entidades do terceiro setor, fui presidente cooperativo de CREP, me afastei para ser candidato, instituições do terceiro setor, instituições que lidam com educação. No total, militei voluntariamente com mais de 20 instituições ao longo dos últimos 30 anos.
1: Então vamos lá, vamos começar a nossa sabatina 10h40. Candidato, o senhor é empresário, conhece bem sobre fluxo de caixa. Como é que o senhor pretende governar Minas Gerais diante de um caixa muito endividado, com restrições severas, candidato?
2: Ótima pergunta, e ela me dá a oportunidade de esclarecer e mostrar a diferença entre os candidatos, né? A situação fiscal de Minas Gerais é muito crítica. Eu faço uma conta, cada mineiro hoje deve para o Estado, né, porque o Estado somos todos nós, né, 10 mil reais, se a gente dividir a dívida pelo número de mineiros. Então, nós já nascemos aí, quem está nascendo na maternidade aí, em BH ou no resto do Estado, já está devendo 10 mil, né, porque o Estado deixou essa dívida para que nós paguemos, hein? Nós iremos pagar em forma de tributos. E essa situação impede com que o Estado, muitas vezes, faça uma boa política pública, ter recursos para fazer aquilo que você tanto espera, aquela obra que não chegou, a saúde que não está adequada, a educação, a segurança pública. Por isso que nós temos que resolver a dívida. E como resolver a dívida não é com promessa, ninguém paga dívida com promessa, só se paga dívida com dinheiro, com recurso. E nós somos, eu acredito, a única candidatura que tem apresentado a solução. Qual é? Nós vamos desburocratizar o Estado de Minas, nós vamos simplificar todas as normas, regulamentos que impedem com que a prosperidade efetivamente entre em Minas Gerais. E o Estado, ele é muito burocrático e pesado. E boa parte disso a gente já sabe como fazer, porque a gente vem sugerindo isso, né? Minha função como presidente da FIEM é sugerir melhorias ao poder público, seja ele municipal, estadual ou federal. Então, boa parte dessas mudanças a gente já sugeriu. Não foi feita por falta de vontade política. E nós iremos fazer nos primeiros 15 dias do nosso governo. Vai começar, se Deus quiser, e contando com seu voto, no dia 6 de janeiro. Então, isso é possível de ser feito com esse destravamento de Minas Gerais. Dezenas de bilhões de reais estão travados em investimentos, poderão ser realizados, a nossa economia vai ativar e isso vai aumentar a arrecadação. Com o aumento da arrecadação e com grande eficiência que a gente vai dar no Estado, nós tanto vamos fazer o pagamento da dívida, como vamos fazer os investimentos necessários. Não estou dizendo que não vou tentar renegociar a dívida, vou tentar sim, mas renegociação envolve dois lados, né? Não pode ser uma coisa unilateral. Então, vamos tentar, desde o início, renegociação da dívida, mas gerar receitas para que a gente honre a dívida, porque o mineiro gosta de pagar suas contas e com o governo não pode ser diferente.
3: Candidato Murilo, falando com o senhor, bom dia. Candidato, o senhor falou aí de, nos primeiros 15 dias, tomar essa medida para desburocratizar, nas palavras do senhor, algumas legislações e alguns entraves para o Estado. Queria que o senhor falasse na prática quais seriam essas medidas e como que elas impactariam para aumentar a arrecadação do Estado. No que o senhor mexeria, seria por forma de decreto, de projeto de lei?
2: Não é necessário para quase a totalidade das medidas mudar de projeto de lei. Lembrando que projeto de lei demora muito tempo, né, para ser aprovado, tem todo o rito na Assembleia. Tudo a gente faria via decreto e via portaria em alguns casos. São mudanças que não mudam a lei, não mudam os parâmetros, não precarizam nenhum direito já constituído em Minas Gerais. Só simplificam a atuação do Estado. Eu vou dar um exemplo muito claro. Na área tributária, nós temos dezenas de milhares de normas, regulamentos. Nós vamos enxugar isso ao máximo. Na área ambiental, nós temos 9 mil normas só no Estado de Minas Gerais. Dá para levar para 60, e levando com critério objetivo. Volto a dizer, sem precarizar nada de aspecto de parâmetro do que pode ou não ser feito. Só dá uma simplificação que vai dar razão.

0: e você dá celeridade no licenciamento. E eu posso tirar centenas de funcionários que estão fazendo licenciamento na Secretaria do Meio Ambiente e colocar eles na fiscalização para combater quem está praticando ilegalidade, para quem está operando sem licenciamento. Que é essa é outra vertente, quem está operando sem licenciamento, muitas vezes o faz pela demora do licenciamento. Eu não estou dando desculpa para quem faz, não. Tem os que fazem de picaretagem, mas são picaretas. Se eu aumentar a fiscalização, eu vou inibir com que pessoas não cumpram a lei. E, ao mesmo tempo, vou ter um licenciamento mais sério para quem quer cumprir a lei. Lembrando que muitas vezes não é só o privado, não. O próprio poder público pena no licenciamento. E muitas obras que são feitas, candidatos falam, no meu governo eu vou fazer isso, essa obra. Ele esquece de dizer que o prazo de licenciamento, muitas vezes, é maior que o mandato dele. Então, ele não vai fazer obra nenhuma, porque não vai ter nem o licenciamento para começar a obra. É muito importante dar celeridade no Estado, dentro da lei, cumprindo a lei, e otimizar os recursos do Estado. Tem fiscais altamente qualificados, estão analisando pilha de papel, analisando se, dentro das 9 mil normas, vamos colocar esses profissionais qualificados para fazer fiscalização, para coibir o ataque ao meio ambiente.
1: Muito
0: E
1: bem.
0: essa é uma das nossas propostas. Só exemplifiquei, mas isso vale para o Estado inteiro.
1: Sabatina, Band News FM, estamos conversando com o candidato ao governo do estado de Minas Gerais, Flávio Roscoe, do PL. Bom, candidato, já se passaram 7 minutos. O assunto agora, Luciana falando com o senhor, é segurança pública. Qual o tamanho do crime organizado hoje em Minas Gerais e o que fazer para combater, uma vez que segurança está linkada à economia, à segurança das pessoas, para inclusive investimento? Como é que o senhor avalia isso?
0: Olha, o nosso objetivo é que o bandido tenha preocupação em circular em Minas Gerais e não o cidadão. E hoje é o contrário. As pessoas estão presas dentro de casa e o bandido está circulando livremente. Violência se combate combatendo a impunidade, né? É a sensação de impunidade que é um avanço para o crime. O crime organizado vem entrando em Minas Gerais e vem crescendo. O tamanho dele exato ninguém sabe, porque ele tenta se. Ficar ali omisso do Estado, mas é a realidade que já em várias regiões do Estado ele vem tomando conta do território. E isso deve ser combatido. Uma das nossas primeiras medidas será instalar 200 mil câmeras com reconhecimento facial. Porque hoje todo mundo está cadastrado, todo mundo já tem a carteira digital eletrônica, né? Então é muito fácil identificar as pessoas com reconhecimento facial. E o bandido, ele não só rouba 24 horas por dia, não. Ele mora, ele dorme, ele vai jogar bola, ele toma uma com os amigos, ele namora, ele às vezes tem uma série de atividades sociais. E ele circula normalmente porque só condenados com mandado de prisão, nós temos mais de 20 mil em aberto em Minas Gerais. Mas nenhum policial militar tem a cara dos 20 mil na sua cabeça. Mas na hora que a gente colocar 200 mil câmeras no Estado, nós vamos conseguir identificar por onde esse bandido está passando. E a polícia receberá a informação em tempo real. Ó, procurado tal, passou nesse ponto entre Afonso Pena e a Contorno aqui, a tal hora, agora, e vai mandar para a viatura mais próxima agir. Isso
1: Agora,
0: tudo vai fazer com que o bandido perca a liberdade de circulação e nós vamos melhorar a segurança pública. E vamos
1: candidato,
0: combater também a impunidade com a inteligência.
1: o senhor está dizendo de 200 mil câmeras, né? Um investimento muito grande em segurança, né? Eu, mais uma vez, de onde virá o dinheiro para aquisição desse tanto de câmera? E a gente já tem muitas câmeras corporais nas fardas dos policiais, por exemplo, que não estão sendo utilizadas, estão armazenadas em algum galpão que foram compradas com dinheiro público. O senhor é a favor ou contra a utilização dessas câmeras corporais, candidato?
0: Câmaras corporais não têm reconhecimento facial. Pelo menos não é do meu conhecimento que tenho, não acho que tenha. Só para gravar a ação do policial ali. É outro tipo de câmera. E essas câmeras vão permitir uma ação da polícia, inclusive a proteção do próprio policial que vai pegar o bandido de surpresa. O Estado tem recurso, ele precisa ser investido nas coisas certas. E o recurso vai vir da nossa primeira ação, que eu detalhei muito bem aqui, que é do incremento da atividade

0: econômica, através da desburocratização, nós calculamos que já no primeiro ano, se for tomado ali no início, e vai ser tomado se eu for governador, nós vamos ter um incremento da arrecadação de 10 a 12 bilhões de reais. Então, nós vamos ter recursos, sim, para instalar esses equipamentos. E hoje, você não precisa de colocar as 200 mil câmeras de uma vez, você vai botar 20 mil, 30 mil, e isso já vai ter um impacto enorme. Mas no final do mandato teremos 200 mil câmeras, o investimento não é tão alto, esse hoje é um equipamento relativamente barato. Eu sou favorável à implantação das body cams.
1: Candidato, a gente já está chegando na reta final da campanha, faltam praticamente duas, três semanas aí para o final, duas semanas para o final. Aí o eleitor que se decide falar, eu quero votar num candidato da direita. Aí ele vê lá o candidato Cleitinho, vê o senhor, vê o governador Matheus Simões. No que a candidatura do senhor difere das demais candidaturas colocadas no campo da direita em Minas Gerais?
0: Olha, primeiro, porque eu sou candidato do PL, né? E hoje o partido que tem efetivamente representado a direita no Brasil é o PL. Tem o apoio do presidente Flávio Bolsonaro, que vai mudar e transformar o Brasil. O Matheus Simões, nesse momento, ele tem aliança com o Centrão. O presidente do PSD integra e ministérios do próprio governo do Lula. Né? O presidente do partido está apoiando o Kassab, está apoiando o Lula. Então, na minha leitura, não dá para se falar de direita nesse espectro político, e ainda com o Centrão, ainda com União Brasil, PP juntos. O Cleitinho, durante boa parte da sua campanha, falou nem esquerda nem direita. O Republicanos não apoiou o PL no palanque nacional. Né? Então, eu não tenho dúvida que o candidato efetivo da direita, que representa os valores da direita, sou eu. Né? Que nunca transigi com esses valores e nunca dei dupla interpretação, nem tenho aliados questionáveis. Né? Há uma discussão muito grande. Se você olha todas as outras chapas, você vai ver que candidatos que uma hora batiam em outras pessoas, em outros líderes, hoje estão com eles ali ao seu lado. Do meu lado só tem gente que tem efetivamente uma posição muito clara, uma posição em defesa dos valores que a direita prega e defende para o Brasil.
2: Uhum. Economia, vamos lá, candidato. Bom, os investimentos em Minas Gerais, a fuga de investimentos em Minas Gerais de grandes empresas, como atrair, qual será a contrapartida? Eu já estendo também para a questão dos empreendedores. O senhor disse que fará como se fosse uma segunda vista, assim, daria uma chance nas fiscalizações. Né? Defende orientar o empreendedor antes de multá-lo em determinadas fiscalizações. Em quais casos a multa deve ser imediata? E em relação aos investimentos em Minas Gerais?
0: Olha, ótima pergunta. Os empreendedores, mas essa regra não vale só para os empreendedores, vale para o cidadão comum, e o cidadão comum muitas vezes é autuado também pelo Estado. Eu defendo que todas as multas tenham um primeiro caráter orientativo, ou seja, primeiro você oriente a pessoa e dê um prazo para ela corrigir o problema. O papel do Estado não é ser carrasco, o papel do Estado é orientar o cidadão, ainda mais um Estado que tem centenas de milhares de normas sobre aproximadamente quase tudo. Então, e fora que essas multas muitas vezes não são recebidas, levam todo um procedimento burocrático e interfere a vida das pessoas. E as pessoas só não cumprem porque muitas vezes não sabem. Eu vou dar exemplo aqui, um pequeno produtor rural, que tem lá um poço artesiano feito manualmente na sua propriedade. A vaca dele vão para a cerca, o vizinho fica nervoso, liga para a Polícia Militar Ambiental, denuncia o vizinho. O Polícia Militar Ambiental chega lá, é um senhor de 70 anos de idade, que muitas vezes não sabe ler e escrever, e a Polícia Militar Ambiental vê alguma irregularidade na sua propriedade, ela é obrigada a autuar aquela pessoa. O que eu digo é o seguinte, olha, orienta, o senhor não poderia ter feito isso, daqui a 60 dias nós vamos voltar para o senhor corrigir esse problema. Sim, em 60 dias ele não tiver corrigido, vai ser autuado. Ou seja, não há nenhum prejuízo para o Estado, não há nenhum prejuízo para a regra, e você vai dar àquele cidadão a oportunidade dele corrigir a falha dele. Uma falha que muitas vezes ele não sabe, que alguém em Belo Horizonte especificou como ele deveria fazer A ou B. Então isso não vale só para empreendedores, vale para todo o Estado. E na hora que a gente simplifica, desburocratiza e agiliza a prestação do Estado, nós vamos conseguir atrair investimentos. E se a gente melhorar a segurança pública, nós com certeza vamos também atrair investimentos. Então, esse é o nosso papel principal nesse momento. É fazer com que, inclusive, os investimentos já anunciados se realizem mais rápido no nosso estado, que nós temos centenas de bilhões de reais de investimento anunciados que estão aguardando a autorização de burocracia.
3: Perfeito. Candidato, a educação, a gente está caminhando aqui para os 5 minutinhos finais. Educação, né? A gente teve o IDEB avançando em todas as etapas da educação básica em Minas Gerais, mas a gente avança em passos muito lentos. O senhor acredita que a escola cívico-militar, seria um ponto positivo ou negativo para o nosso estado?
0: A escola cívico-militar é muito boa, mas o Estado não tem recursos para que ela seja uma solução sistêmica. E nessa área, a área que eu mais fiz nos últimos anos, né, a área da educação, através do SESI, né, que é um serviço social autônomo, nós saímos de, e do SENAI, nós saímos de 60 mil alunos para 300 mil. A melhor escola baixa renda pelo Enem do Brasil hoje é uma escola do SESI, do SESI Minas Gerais. Das 10 melhores escolas do SESI no Brasil, 9 estão em Minas Gerais. Então a gente tem excelência na nossa educação. E mais de 80% dos municípios mineiros, onde nós temos escolas do SESI, ela é a melhor escola pelo Enem do município. Então a gente já sabe como fazer. E o custo do aluno é o mesmo custo do aluno da rede pública, mas com uma qualidade e muito melhor. A nota no Enem nossa excede em 25% a média da rede estadual e da rede pública, né? Então, o nosso aluno sai com o conteúdo necessário e nós vamos replicar esse modelo no estado. É possível, nós vamos fazer valorizando os professores, valorizando a todos que participam do processo de educação. Eu dediquei boa parte dos últimos 20 anos do meu trabalho voluntário para melhorar a educação em Minas. E hoje eu tenho orgulho de dizer que 1,5% da população de Minas Gerais está numa escola SESI ou SENAI, estudando, estudando com qualidade. E a gente pode fazer isso para todos os estudantes de Minas Gerais com os recursos já existentes.
1: Candidato, o senhor falou, nós perguntamos recentemente ao senhor sobre a questão de atração de investimentos. E a gente sabe que uma política importante é a política de incentivos fiscais. Hoje há uma polêmica aqui em Minas Gerais sobre a transparência sobre esses dados. Ficaram muito tempo ocultos e agora foram liberados parcialmente. Se o senhor for eleito, o senhor pretende dar transparência total a essa questão das isenções fiscais e promete também rever os critérios, ou o senhor acha que do jeito que está funcionando?
0: Murilo, essa discussão de incentivos fiscais é utilizada muito para confundir o eleitor e dar a solução que não existe. Vamos falar a verdade. A guerra fiscal acaba com a reforma tributária em 1º de janeiro de 2027. O governador toma posse 5 dias depois, 6 de janeiro de 2027. Então não vai estar, nem a gestão dos recursos é mais da competência do Estado, né? Vai haver um fundo que compõe estados e municípios que vai gerir esses recursos e arrecadação. Os estados serão compensados pelos eventuais incentivos que começam a ter fim em 2029 através de um fundo que foi criado pela mudança constitucional que acabou com a guerra fiscal. Então, esse assunto é um assunto superado, não tem nada que o próximo governador possa fazer com relação a isso. Então, nós vamos trabalhar com os recursos que nós vamos ter fruto dessa nova arrecadação e não há mais incentivos fiscais, né? Porque a Constituição determinou o fim deles, começando a partir de 29, terminando em 32, e não há mais gestão do Estado sobre esse
2: Candidato.
0: processo.
2: Candidato Flávio Roscoe, 1 minuto para as considerações finais e uma promessa que o senhor diz agora que poderá ser cobrado daqui a 4 anos do senhor.
0: Olha, o que eu prometo fazer o melhor pelos mineiros, né? Não vou ficar prometendo algo que não é cumprido, como alguns têm feito. Vou tirar o Estado do seu cangote para que a riqueza possa prosperar em Minas Gerais, para que nós possamos pagar as nossas dívidas e fazer os investimentos necessários. Quero pedir também que vote em Flávio Bolsonaro para a gente mudar o Brasil. Ontem tivemos um espetáculo de horror na Suprema Corte e a gente precisa mudar esse país. 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Conto com o apoio de vocês e tenho certeza que o futuro de Minas pode ser muito mais próspero do que nós estamos vivenciando hoje. Mas precisa do seu voto, do seu engajamento. Muito obrigado a vocês pela atenção.
3: Flávio Rosco, candidato ao governo de Minas Gerais, pelo PL. Candidato, obrigada. Um bom dia para o senhor.
0: Muito obrigado. Eu que agradeço. Se Deus quiser, vamos ganhar essa eleição.
2: Bom dia, candidato.
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6: Avenida do Contorno, mas agora no acesso para Tereza Cristina, lá perto da Rua Paracatu, tá com um trânsito bem agarrado, Sinini, e a fila afeta o viaduto oeste no Complexo da Lagoinha. Para quem chega ao terminal ali nas proximidades, Praça do Peixe, pode pegar a Avenida Nossa Senhora de Fátima se tem como objetivo seguir para o Carlos Prates e também Padre Eustáquio. 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

0: 11h03, Lu. A gente vai ficando por aqui. Amanhã tem mais. Beijo pra todo mundo. Até.
1: Excelente dia, pessoal. Obrigada pela companhia. Beijo.
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3: Ah, nós voltamos, hein? Quem achou que a gente não ia voltar mais? Nós estamos de volta hoje, nessa quarta-feira, aqui com Band News na área 89.5 FM, também pelo YouTube. Afinal de contas, hoje o Atlético decide a sua continuidade na Copa Sul-Americana 2026. Tem o Santos pela frente. O Santos que vai defender uma boa vantagem conquistada na Vila Belmiro. E é o jogo de logo mais, e realmente hoje nada passa mais na cabeça do torcedor atleticano a não ser às 19 horas, quando a bola rolar. Na verdade, imagino que daqui a pouco, né, quando acontecer a volta do meio-dia ali, a movimentação já seja grande pelos lados da arena. O torcedor atleticano hoje pensando em chegar em mais uma semifinal de Copa, já que na Copa do Brasil o Atlético está nas semifinais contra o Grêmio e tenta repetir o feito agora na Copa Sul-Americana. Bom dia, senhores.
4: Bom dia. É a expectativa altíssima aí do torcedor atleticano, mais de 37 mil ingressos vendidos. A última parcial do Atlético foi divulgada hoje pela manhã, né? 37 mil ingressos vendidos. A expectativa é de uma grande participação da torcida atleticana, né? Um efeito que se deu muito bem no jogo contra o Cruzeiro, que foi a força da torcida atleticana na Arena MRV. E mais uma vez o Atlético vai tentar utilizar dessa força da torcida atleticana para tirar essa grande diferença que o Santos conseguiu, né? Mas eu concordo com vários jogadores do Atlético quando disseram ao fim da partida que o Santos deixou o Atlético vivo. Porque o que o Atlético não jogou e aquilo que o Santos jogou era suficiente para ter matado a partida lá em Santos. E o Santos não fez isso, o jogo está aberto, a torcida atleticana tem esse histórico, né, de conseguir ver o time virar placares tão adversos quanto esse, né, de 2-0, vide Copa do Brasil de 2014, vide Libertadores de 2013. Então eu acredito bastante aí que o torcedor atleticano hoje acordou com esse objetivo, com essa missão de empurrar mais uma vez o Atlético para cima de um adversário e conseguir virar um jogo tão, tão complicado quanto é esse, né? Então é um jogo cheio de atrativos que logo mais a minha expectativa é de um grande jogo. O Atlético partindo para cima do Santos, como não pode ser diferente, mas sabendo das dificuldades que o Atlético vai encontrar, Thiagão.
5: Bom dia, Valuzinho. Bom dia, Eltinho. Cara, eu tô na expectativa de que seja um jogo bem complicado. O Santos teve uma evolução nos últimos jogos, né? As últimas partidas do Santos, elas são com um viés de evolução, de fato. É um time que melhorou bastante em relação ao que era no início da temporada, um Santos que tem competido, um Santos que tem lutado bastante, que tem trazido muitos problemas para os seus adversários, venceu o Cruzeiro, venceu o Atlético, conseguiu fazer alguns jogos interessantes agora, venceu o Internacional fora de casa. Então o Atlético precisa ser muito inteligente, não dá para repetir minimamente o que foi feito lá na Vila Belmiro. Acho que o único jogador que pode repetir, talvez não o Ipsiliteris, porque ele comete um erro no primeiro tempo, que no primeiro ou no segundo tempo? No primeiro tempo, que combina no gol do Santos, no escanteio que vira o gol do Santos, que é o primeiro, Gabriel Delfim.
6: Primeiro tempo.
5: O Delfim foi muito bem naquela partida, foi muito importante para a equipe do Atlético. Não fosse o Delfim, o placar podia ser muito mais elástico do que foi na vitória do Santos por 2-0. O Atlético já mostrou que tem condições de virar, mas certamente não será fácil. O torcedor atleticano tem que acreditar, tem que ir ao estádio, tem que gritar, tem que apoiar, tem que empurrar o time, fazer uma festa semelhante à que fez no jogo contra o Cruzeiro. E aí é importante a gente frisar que, para mim, será um jogo extremamente difícil. Eu acho que o Atlético precisa tentar aquele abafo inicial, buscar um gol rápido. Se conseguir, é obviamente muda o jogo, mas será um jogo para mim muito complicado para o Galo.
4: Thiago, tem um ponto muito importante, e eu acho que o torcedor atleticano tem que se apegar, é na presença do Queijo. Eu acho que o Queijo, ele vive um momento muito bom com o Atlético, né? E eu pego o recorte até desses melhores jogos que o Atlético tem feito nos últimos 2 meses, vamos lá, desde a volta da Copa do Mundo, o Atlético tem que se apresentado mais consistente, né? O Barba conseguiu realmente mudar aquilo que a gente via do Atlético antes da parada para a Copa do Mundo. Só pegando os últimos 10 jogos, o Queijo é um jogador que na atual temporada tem 42 jogos e 8 gols marcados. Mas eu diminuí esse recorte para falar sobre esse bom momento que o Atlético vive. E a melhor forma, a gente já debateu isso aqui, o pessoal da UFMG tem um recorte muito legal, que é o recorte dos últimos 10 jogos. Isso falando de Campeonato Brasileiro. Eu comecei a pegar isso também de um modo geral. Quais os últimos 10 jogos do Atlético, ou quais os últimos 10 jogos do Queijo, por exemplo, vamos falar do Queijo. Nos últimos 10 jogos, o Queijo tem 4 gols e 2 assistências. Ou seja, na temporada, o Queijo tem 8 gols. Mas nos últimos 10 jogos, ele fez 4 desses 8 gols. Então, é aproveitar o bom momento de alguns atletas. Então, isso pode ser fundamental para o Atlético. Ele tem sido importante. O Queijo tem 6 participações em gols nos últimos 10 jogos do Atlético. Então, ele deu 2 assistências e marcou 10 gols. Ele foi um jogador que fez falta para as flechadas do Atlético no jogo na Vila. Quando o Atlético esteve minimamente organizado na Vila, as tentativas de saída, você notava claramente que faltava uma peça no campo. Você notava que o Atlético tentava buscar aquilo que normalmente o Queijo faz muito bem. Então, hoje, eu acredito que o Queijo também pode ser uma peça central. Eu vejo também que o Cuca sabe exatamente disso. Vai tentar, de todas as formas, estancar, né, esse neutralizar ponto, neutralizar Queijo, esse ponto positivo do Atlético, mas que o Atlético na arena é muito forte, e tendo o Queijo, hoje, ele é fundamental para aquilo que o Barba pensa no sentido de Atlético.
3: Eu acho que o torcedor atleticano vai carregar hoje para a arena, é apenas um achismo meu, você torcedor atleticano que me ouve falar nesse momento, pode confirmar aí no chat se sim ou se não, enfim, pode dar a sua opinião. É claro que ele vai carregar a questão de tantas viradas que o Atlético já foi capaz de fazer ao longo da sua história. Principalmente, eu pego como exemplos as viradas na conquista da Copa do Brasil de 2014. É importante ressaltar, entretanto, que a gente está falando sempre do placar que o Atlético precisa fazer. Vencer por 3 gols de diferença, ou então 2 gols de diferença, pelo menos para disputa e para pênaltis. Mas eu vou bancar mais uma vez o chato de um olhar que eu considero muito importante. O Atlético, nas últimas 2 vezes que decidiu duelos de mata-mata, exatamente até na arena, levou gol. Contra o Red Bull Bragantino ele leva gols, e contra o Cruzeiro ele leva gol. Eu acho que é fundamental, por mais que seja muito bonita uma história, o enredo fica muito mais bem contado, como foi contra o Cruzeiro, onde o Atlético vira o jogo, mas eu penso que o Atlético não precisa de trazer para hoje o elemento sofrer um gol do Santos, porque tem uma diferença crucial dos duelos contra o Red Bull Bragantino na Copa Sul-Americana e contra o Cruzeiro. Qual é esse fator? Quais são os fatores? No duelo contra o Red Bull Bragantino, ele sofre gols, mas no primeiro jogo ele constrói uma vantagem. Então, assim, mesmo sofrendo 2 gols, ele conta muito com o que fez no primeiro. No duelo contra o Cruzeiro, ninguém mexe na vantagem. Então você tem que lidar apenas com o jogo. Então vamos lá. O jogo da Arena contra o Red Bull Bragantino começa 1-0 Atlético. O jogo da volta contra o Cruzeiro na Arena começa 1-1. por conta do placar que carrega do Mineirão. E esse jogo de hoje, aí é que tá. Ele começa 2-0 Santos. Claro que o Atlético precisa de gols, no plural. Mas, cara, a casa mata. Tem que estar completamente selada. É, um gol do Santos hoje não significa a mexida na vantagem no jogo. Significa um morro ainda maior a ser escalado. E eu acho que o Atlético, claro, o que, que eu estou querendo dizer com isso? É importante demais, é fundamental. São os gols que vão fazer o Atlético conseguir igualar a vantagem que o Santos fez na Vila ou até aumentá-lo. O Atlético pode vencer. Eu acho o Atlético um time muito mais confiável do que o Santos pro tipo de jogo que precisa ser feito hoje, do que o próprio Santos. Nossa, Valu, mesmo o Santos com 2-0? Sim, mesmo o Santos com 2-0. Eu acho que o recorte do bom Santos ainda é muito pequeno e hoje vai passar pela maior prova. Claro que o Santos cometeu, acabou conseguindo resultados importantes, venceu o Corinthians, venceu o Inter fora de casa, isso pelo brasileiro, venceu o Vasco, venceu o Atlético pela Copa Sul-Americana, venceu o Cruzeiro no último final de semana, mas é um time ainda que eu não olho e falo assim, ah, esse Santos aí, não, esse Santos me gera dúvidas. O Atlético tem um trabalho mais sólido, então é óbvio, os gols são importantíssimos para o Atlético. Mas diferente das outras oportunidades, quando jogou contra o Red Bull Bragantino, ele já estava vencendo de 1-0. Quando jogou contra o Cruzeiro, estava 1-1. Hoje, entra perdendo por 2-0. E é um jogo que não sou sommelier de comportamento de nenhuma torcida, especial se tratando da torcida atleticana, eu cruzeirense que sou, mas o torcedor vai ter que mesclar a sua paciência, vai ser um jogo de xadrez, até pelo menos o primeiro gol sair, porque quando um primeiro gol sai, é como uma luta de dois boxeadores, onde eles estão se estudando muito, mas aquele que consegue o primeiro knockdown, traz um fator mental ruim para o adversário. Então até o Atlético conseguir o seu knockdown, claro, o cenário ideal, todos já sabem de cor, né? Eu tenho certeza que 10 entre 10 atleticanos vão hoje pensando em um gol antes dos 10, antes dos 15, antes dos 20, para desmontar a estratégia. Você causa dúvida. Eu, para mim, eu tenho certeza que o Cuca vai vir aqui, ó. Aqui está o regulamento. Ele vai dobrar o regulamento e vai fazer isso aqui, ó.
5: Não é a cara
3: dele. Eu não tenho a menor dúvida. E isso não significa dizer que o Cuca é medroso. Não, cada um tem a sua forma. Eu acho que esse é um caminho muito bom para o Atlético, de um técnico vir e desde o primeiro tempo colocar o regulamento debaixo do braço. Só lembrando, para finalizar, que já me estendi demais, o Atlético vem de 6 jogos seguidos sofrendo gols. Claro que nessa sequência nem sempre jogou com seu time principal, mas é Cruzeiro 1-1 no Mineirão, aí tem o jogo contra o Vitória, com uma equipe bem mudada que o Atlético vence. Tem o jogo da Arena contra o Cruzeiro, que vence 2-1. O jogo contra o São Paulo com um time bem mudado. E o jogo contra o Santos, da ida. E agora, há pouco, o jogo contra o Fluminense, onde tinha boa parte dos titulares, né? O Atlético tinha 7 titulares, contando com o Gabriel
5: Delfim. Ô, Valuzinho, você sabe qual foi a última vez que o Atlético não sofreu gols?
3: Sei, foi contra o Internacional 0-0.
5: Internacional 0-0.
3: Cortes,
5: um time bem mexido. Não
3: serviria também, né?
4: Cortes Oriados mandou pra gente aqui. Bom dia, eu tinha amigos. O que vocês acham que muda com a entrada de Cuejo e Reinier no time titular? Valu, Chaca de Virgem ou Mude Ares? Abraço.
3: Chaca de Virgem, um abraço. Cortes Variados.
5: É do
3: Cavaleiro
5: do Zodíaco. Mas
3: Lu é um cavaleiro espetacular, né? Um cara que tem a capacidade de dar vida novamente às armaduras, mas o Chaca, eu considero o Chaca o mais forte dos Cavaleiros de Ouro, inclusive.
4: Aqui, que ponto chegamos, né? Que ponto chegamos? De estar tá badalando e acreditando.
3: O futebol é bom por
4: que
3: isso,
4: Elton? Que o melhor para o Atlético hoje é o Reinier.
3: Sem dúvida.
4: Meu primo.
3: E sem margem de dúvida.
5: Mas então, a gente tem essa visão muito em função também do Cassier.
4: Isso. Né? Isso. Também.
5: Porque se fosse. Se dependesse só
4: do dois. Então, mas acaba.
5: A gente ainda estava apontando algumas críticas.
4: O pouco que ele faz se torna muito.
3: É, porque,
4: mesmo porque era um quem, cara que eu não esperava.
3: De quem faz caminhada dois dias de quem é totalmente inativo.
4: Inativo. Sedentário. Isso, é um sedentário total pronto. Que... É. Como aconteceu comigo? Isso, eu nunca tinha corrido, eu nunca tinha participado de uma corrida. Participei de uma corrida de 5 km. Pô, do caramba!
5: Mas foi fantástico! O Eltinho, é que assim, o Renê tem quantos gols com o Barba? São 3, se eu não me engano.
4: Eu posso olhar.
5: Cara, ainda assim é muito pouco, né? Assim... Convenhamos.
3: É Remo, Vitória
5: Mas
3: Fluminense, eu acho.
5: Ele é acima do Cacierra. Ele é acima do Thiago Borbas. O que é curioso. Nós estamos falando de dois caras que são atacantes para um jogador que é meia atacante de origem. E o meia atacante jogando como um centroavante, entre aspas, um falso 9, um atacante nesse time do Atlético, ele tem rendido mais do que os dois principais atacantes do time.
4: Ó, o Renier, na temporada.
5: Na temporada, tem 7 gols e 3 assistências. Eu acho que com o Barba, são 4. São os 4 do Campeonato Brasileiro. O Barba chega no Campeonato Brasileiro, correto?
3: Não.
5: Na estreia ainda é o Sampaoli.
4: Mas ele chega no Campeonato Brasileiro.
5: É, ele chega também para disputar o Mineiro. A final do Mineiro é ele.
3: Segundo jogo ele da semifinal contra o América é ele, o Atlético ganha nos pênaltis e ele perde pro Cruzeiro.
5: É porque sim.
3: São mas dois primeiros jogos.
5: É porque esse ano foi diferente.
4: É porque
5: começou dia 25 o Brasileirão.
4: O Renier, é verdade. O Renier, ele faz 3 gols no Campeonato Mineiro. É um contra o Betim, um contra o...
3: Ó, que memória, hein?
4: Ituiutaba. Ó, Ituiutaba.
3: Yuchu.
4: Itabirito. Itabirito. E eu acho que um contra o América, se eu não me engano. Mas enfim, o Renier no Campeonato Brasileiro tem 4 gols marcados.
3: Eu lembro do gol dele contra o Remo, Fluminense e Vitória.
4: E ele, o rendimento dele em campo nos últimos jogos tem sido mais promissor e entregado mais qualidade ao Atlético. Sim. Algo que quando foi o meu auge da ira com o Renier foi no jogo contra o Ceará. Que o Atlético passa na Copa do Brasil, faz um primeiro tempo, não tem como classificar o primeiro tempo do Atlético.
3: É.
4: E o Renier foi, assim, entre os piores ou pior. Então foi o auge da minha ira contra o Renier. Mas eu tenho que entender, e o trabalho de comentar é isso. A gente coloca a cara o tempo todo, e a gente não fica só andando em cima do muro, a gente tem que colocar a cara para bater, ele, nos últimos jogos, ele tem mostrado um desempenho melhor do que aquele que o Cassiera não tem conseguido fazer vestindo a camisa do Atlético. Então, aí vai mais pelo pouco... Vamos ver se fica melhor assim. Fica mais pelo pouco futebol apresentado pelo Cassiera do que pela extrema qualidade do Renier.
5: O Valuzinho falou isso comigo semana passada, porque eu falei assim, cara, eu tô queimando minha língua, porque eu preferi o Cassiera até o jogo contra o Grêmio. Eu lembro que o Lucas Borges esteve com a gente nos Donos da Bola aqui na Band, e aí eu discuti isso com o Lucas Borges, e acho que nós três discutimos, na verdade, né? Nós três, e acho que o outro era o Betinho, não lembro quem era o outro integrante nesse dia do programa. Mas nós discutimos isso com o Lucas Borges.
4: Uhum.
5: E aí nós dissemos a ele, não, a gente prefere o Cassiera, blá, blá, blá, blá. E, cara, não vergonha nenhuma de mudar de opinião, pelo menos da minha parte, em relação a isso, porque o Cassiera caiu de rendimento desde aquele jogo contra o Grêmio, e o Renier, cara, não é que ele tenha subido, mas ele tá um degrau um pouco acima.
3: Não, ele subiu. É que assim...
5: É, tá.
3: Então eu acho que não... Acima. Eu nem acho que seja errado falar que ele... De fato, ele subiu com relação ao que ele próprio Renier vinha fazendo.
5: Sim, você tem razão.
3: No jogo mesmo contra o Cruzeiro, ele não encosta na bola, mas ele tá participando dos lances ali. Ele é importante em termos de deslocamento. E o Cassiera... Tem 8 jogos, desde o já se passaram 8 jogos desde o jogo contra o Grêmio. O que ele fez foi só virar o bico para baixo e continuar descendo.
4: Exatamente.
3: O Renier...
4: Ele sabe, piorou de lá para cá. O
3: Renier estabilizou e levemente tá num viés de subida. Eu não acho que ainda... Eu acho que tá muito distante de falar assim, que isso? Coloca o Renier no comando de ataque, esquece os problemas do Atlético no centroavante, estão resolvidos. Eu não acho que seja por aí. Ele hoje, Renier... Tem uma grande chance, é óbvio que eu tô falando num aspecto coletivo, mas daqui a pouco a gente vai falar do Coelho, que foi o Corte Variados que perguntou a respeito do Renier e do Coelho, mas o Renier hoje sendo importante nesse jogo, o Atlético conseguindo uma classificação, ele contribuindo como assistência, algum chute que vire um rebote de um gol, aí sim eu vou passar a olhá-lo com aquilo que o Atlético tem, porque certo, o Atlético não... Eu não acredito que o Atlético vá ao mercado pegar jogadores, pegar um jogador de ataque sem contrato. O Atlético não me parece que vai fazer esse tipo de caminho. Então, o que tem como opção de ataque para jogar mais avançado é, de fato, Cassierra, Reinier e Borbas. Eu acho que o Reinier vai dar uma resposta muito grande se ele conseguir se envolver no plano de jogo hoje. Porque mais do que o Cassierra ter um jejum gigantesco de gols, de jogos sem
4: 18,
3: marcar...
4: 18
3: jogos... Ele não tem conseguido, repito, nesses 8 jogos que seguem após a partida contra o Grêmio, você não vê o Cassierra envolvido. E eu nem tô dizendo que ele tá fazendo o corpo mole. Mas é de tão ruim o momento técnico, tático dele. E até eu diria, por que não?
4: Emocional?
3: Emocional no sentido de relação com o jogo. Eu não tô falando além das 4 linhas. É muito grave quando você vê o time do Atlético, o que torna o Atlético... competitivo e avançando e subindo em todas as frentes, nas Copas e no Brasileiro, é o aspecto coletivo. Você vê dificilmente um jogo em que 3 jogaram bem e 7 não foram bem e as coisas deram certo. Não, você vê, o que você vê é o envolvimento de todos, do goleiro até o último da frente. O Cassierra, ele parece, muitas vezes, neste momento que ele está passando, eu até insisto, ele não é isso para mim, que ele tem desenvolvido e desempenhado nos últimos 8 jogos, ponto. Mas o que ele tem apresentado parece até de um jogador não profissional no meio de outros jogadores. Ele tá sempre abaixo do lance. A bola passa cruzada na área, ele tá atrás. Um lance de ataque que é para virar pro lado direito, ele vira pro lado esquerdo. Uma bola que é para chutar, ele tenta rolar. Uma bola que é para rolar, ele tenta chutar. Uma bola que é para dominar, bate na canela dele. Cara, ele não consegue. Ele não tem conseguido.
5: Passa por falta de confiança?
3: Passa também. Porque essa falta de confiança em si mesmo, é preciso abrir uma cortina de justiça com relação ao Domingues. O Domingues estendeu a questão Cassierra até onde pôde. A gente tá falando aqui, mas eu não tenho informação. Mas eu creio muito que o Reinier vai começar... o jogo de hoje como titular. Mas se isso de fato acontecer, não consigo falar, faltou o Domingues. O Domingues comprou o barulho do Cassierra demais.
5: Demais.
3: Não dá pro Cassierra nunca, ao final da temporada, falar, faltaram mais oportunidades. O Domingues colocou o peito à frente, sim, para tentar ajudar o Cassierra, que, infelizmente para ele, Cassierra, infelizmente pro Atlético, porque por que eu digo infelizmente pro Atlético? Mas o Atlético está passando. Talvez o Atlético tivesse conseguido alcançar vitórias de uma maneira mais tranquila, não se o Cassierra tivesse marcado, vendo uma sequência, marcou gols nos últimos 8, não tô falando disso. Você pega um recorte de 8 gols, o Cassierra podia ter aí seus 2-3 golzinhos, não tô falando nenhum absurdo, né? Mas não é o que consegue fazer.
5: Ô Valuzinho, eu tendo a concordar contigo em relação ao Cassierra, que ele não é isso, que ele tá vivendo esse momento, mas eu acho que fica difícil pro torcedor do Atlético acreditar nessa explicação nossa. Porque, assim, eu vi em alguns outros momentos o Cassierra entregando mais. A gente fala sobre o jogo contra o Grêmio, quando ele não participa ativamente dos gols, quando eu digo não participar ativamente é não dar assistência, não fazer gols. Mas ele participa de outras formas. Como o Reinier participa no gol do Fred no
4: clássico.
5: No gol do Vitor Hugo no clássico.
4: Que
5: ele puxa a marcação do João Marcelo.
4: No jogo contra o Grêmio, os 2 gols do Cuejo foi ele puxando a marcação e o Cuejo aparecendo só.
5: Exato. E aí, mas sabe por que talvez fique difícil pro torcedor acreditar nisso que nós estamos falando? Porque a grande realidade, velho, é que talvez o Cassierra tenha mais jogos negativos pelo Atlético do que positivos. Uhum. E assim, eu tendo a concordar com o Valu, tá? Eu tô concordando com o Valu.
3: Mas... Cuidado, hein?
5: Hã? Cuidado. Não, mas eu tô concordando com você. Mas eu acho que fica difícil pro torcedor acreditar nessa explicação nossa e se convencer da nossa explicação, porque a tônica do Cassierra é de jogos negativos pelo Atlético.
4: Sim.
5: Eu não tô falando só pelo jejum de gols, não, mas assim, cara, ele... O lance do gol do Vitão contra o Fluminense,
4: ele fura.
5: Um centroavante não pode perder aquele gol, né, cara? Um atacante, que você... ele não é centroavante. Um atacante não pode perder aquele gol. Então, eu entendo que o torcedor muito provavelmente não vai concordar com a nossa explicação e com a forma como nós pensamos, porque a tônica do Cacierra no Atlético é muito mais negativa do que positiva.
3: Por um outro lado, o Coelho é o cavaleiro da esperança, né? É. No Coelho estão depositadas as esperanças de gols, de assistências, de dribles a provocarem cartões dos adversários e
4: recomposição.
3: De recomposição e ajudar o Atlético em algum momento.
5: Eu acho então, que ele mais que recompõe, ele
3: mata até mesmo. Para o Cortes Variados, que mandou uma pergunta aí de Cavaleiros do Zodíaco, né? O Coelho hoje no Atlético é o Ceia. Ele é o protagonista. Ele é aquele que os companheiros, quando acreditam não ter força mais, olham para ele e falam, mas o Ceia vai ter força.
5: O Cavaleiro Ceia, Verde é o Shiryu, Ceia, não
3: é? É, isso. O Ceia vai conseguir, né? Então, esse é o Coelho, que está num momento também que é preciso o jogador se aproveitar deste momento, né? O Coelho é absolutamente tudo que ele faz dá certo.
5: Tudo.
3: Ele deixou de ser aquele cara errático em situações simples para ser a finalização. Ah, pode parecer uma bobagem, mas a forma que o Coelho... Primeiro, ele tem o time certinho para dar o bote no Freitas e tomar a bola. E assim... A finalização dele para
5: saída de bola.
3: Ele tava de frente pro Fábio, que ontem, só um parênteses rápido, mostrou mais uma vez, né? O Fábio é o melhor goleiro dos últimos anos na América do Sul, tá? Eu tô contextualizando, eu não tô esquecendo do Everson, jogador atleticano, mas a gente precisa contextualizar que o Fábio é um jovem de 45 anos.
5: Não, foi campeão de Libertadores então, agora.
3: Então o Coelho, ele finaliza de uma forma assim, que ele deixa o Fábio completamente... Tá? Virou finalizador, virou passador... Driblador, ele já tinha... E tudo isso somando-se a uma coisa que o Coelho tem desde sempre. E aí que ninguém pode tirar dele. A coragem para jogar futebol.
4: Se fosse no cinema, Valor, ele saiu do coadjuvante para o protagonista do espetáculo. O Coelho tomou para si o protagonismo dentro do Atlético. E eu reforço mais uma vez, quando a gente fala a respeito dele tomar... esse protagonismo para ele, aí eu volto a falar dos números que eu falei no início do programa. Dos últimos 10 jogos do Atlético, ele tem 6 participações em gols, sendo 4 gols e 2 assistências.
3: É muita coisa.
4: Então, esse ponto deve ser ressaltado. Sim. Também, que é o momento que o atleta passa. Da mesma forma que a gente pega o recorte do Cacierra e fala assim, caramba, ele tem 18 jogos sem marcar gols. A sequência do Cacierra é de quase 18 jogos... sem marcar gol, e a do Coelho, dos últimos 10, são 4 gols marcados e 2 assistências. Chegou um superchat pra gente aqui. Opa. Agora, deixa eu já ler.
3: Café.
4: O Rafael Rocha. Eu não entendo nada de futebol, porque não vejo a ruindade no Cacierra que todo mundo tá vendo. Pra mim, tá entre os 10 melhores do país. É isso aí, Rafael.
3: Você
4: explicou aí na primeira frase.
5: Acho que ele...
4: Não, ele explicou na primeira frase.
5: Ah, verdade.
4: Ele falou assim, eu não entendo nada de futebol. Aí ele respondeu, porque não vejo a ruindade no Cacierra que todo mundo tá vendo. Eu acredito o seguinte, é porque outro também que eu já disse, a Ripa. Então deixa eu falar. Desculpa. O Cacierra, eu acho que ele não tem a qualidade suficiente... para ter gerado o gasto que o Atlético colocou nele. Porque ele é um jogador de 7 milhões de euros, aí é só o pessoal fazer a conta aí, eu acho que está 2,6 e alguma coisa o euro hoje, é uma burdoada, é um dinheirão, ainda tendo um acréscimo de 3 se ele atingir algumas metas. Então, se o Cacierra tivesse chegado ao Atlético no início da temporada por uma oportunidade de mercado, por um empréstimo, aí beleza. Ah, é um jogador que se destacou no Zenit, ele fez alguns gols no Zenit, a gente pode até pegar os números para falar a respeito disso. Então, assim, ele teve o seu protagonismo dentro do Zenit, mas no Atlético, cara, ele é um nada. Ele é um nada hoje. Então, por isso, por essas e outras que eu falo, às vezes é um cara que pode dar certo ano que vem? Pode, mas hoje, eu não vejo ele com a capacidade de ser o protagonista dentro do Atlético, como ele já foi em outros times. Mas entre a ruindade e a bondade, aí é muito análise de cada um. Eu respeito o Rafael, pode continuar achando ele bom, pode estar achando ele que não, ele não é tão ruim, mas eu tenho uma avaliação que eu acho ele ruim para o Atlético hoje.
5: Eu não teria dificuldade de citar 10 melhores que ele, viu, Rafael? Eu lamento isso por você.
3: É, eu acho até que ele não seja, eu já falei isso, né? Eu falei agora há pouco, que ele não tem o nível que ele tem apresentado agora. Mas tá longe de ser um atacante de 7 milhões. É porque
4: pode passar pelo mental, né, Valor?
3: É, pode, pode.
5: É... Eu acho que as críticas são muito em função do valor que ele foi contratado.
3: Não, né? Não, acho que a crítica tem que ser em função porque daquilo.
5: Se é um atacante que chega de graça, não, se ele fosse se é o Borbas fazendo o que o Cacera tá fazendo, é o que você espera dele. Só assim, quando se paga 7 milhões, a sua expectativa vai lá em cima.
3: Se o cara fosse 3 nada. Milhões, é, a crítica tem que ser fundada pra mim em jogador do Atlético. Ponto. As exigências do Atlético.
5: Eu avalio também a questão, do futebol, cara. A questão do valor.
3: Não.
5: A questão do valor, não consigo.
3: A questão do valor é uma questão secundária.
5: Acho que não tem como dissociar isso. Na hora que você vai falar do Cassier, eu não consigo dissociar quanto ele custou.
4: É, eu também não dou conta.
3: Não.
4: Eu
3: não consigo.
4: Mas você tá entendendo.
3: Mas é por... Eu entendo, por efeito prático. Eu acho que um jogador de 7 milhões de euros, que podem chegar a 8, ele precisa de ser maior do que é o Cassier. Mas
4: o futebol precisa ser maior.
3: Isso eu não coloco no combo crítica ao Cassier. Isso aí é totalmente... Departamento de futebol que precisa
4: Departamento se explicar. Departamento de futebol, sim.
3: Como é que vocês investem 7 milhões de euros num atacante, falando que ele é 9, dois técnicos falaram que ele não é 9, que ele é segundo atacante. E ele está 18 jogos, sem balançar as redes.
4: É isso.
3: Essa pergunta não é para o Cassier. Essa pergunta é para o Paulo Brax. É pro Departamento de Futebol Atleticano.
4: Ponto. Siga.
3: Eu entendo que o Thiago fala que a pressão aumenta com relação aos valores. Sim, mas essa pressão, pelo menos eu, a destino para quem o trouxe. Ponto. Ele tá lá jogando, os highlights dele estão lá para serem vistos e estudados. E outra coisa, será que ele não funcionaria como melhor atacante, como segundo atacante? O técnico tá escalando ele errado. A gente tem que lembrar que o Domingues não tem um O... elenco, vasto elenco. O Domingues escala ele como 9 porque precisa. O Domingues coloca um meia por conta da escassez e os buracos que existem no elenco atleticano. Nunca achei o time do Atlético ruim. O Thiago acha, tudo bem, tem outros que acham. Eu falei, não, o time é bom. O problema são as coberturas de elenco. Quando você olha lá entre os relacionados, entre os meio-campistas, o nome do Reinier tá lá. E quem joga no comando de ataque
4: o
3: do
4: Atlético?
3: O Reinier.
4: O Rafael tá animado, tá participando com a gente aqui, ó. É, o Rafael Damasceno. Pergunta para o Barbudão do Corsinha para escolher apenas um: Chico da Costa ou Cassier?
3: Chico da Costa.
5: O Chico não é nem reserva no Cruzeiro.
4: Não, Cassier. É o jogador.
3: Cassier.
4: Eu também escolheria o Cassier.
3: É, por muito.
4: Nesse até. Caso aqui,
3: por Cassier. Muito até. É. Só do Cassier ser
4: eu profissional. Acho que não é,
3: isso não é difícil.
4: Não.
3: Essa aqui não é difícil.
4: Como diria
3: não.
4: O Chaves, é muito fácil.
3: Essa é muito fácil.
4: Não, difícil. Peraí,
3: eu sabia essa com laranja.
5: Esse é o mesmo Rafael que falou que o Cassier tá entre os 10.
4: Deixa eu ver aqui.
5: É o mesmo, esse Rafael Damasceno?
4: Não, o outro foi o Rafael Rocha.
5: Ah, tá.
4: Rafael
5: porque eu achei que era o mesmo Rafael. Porque
4: aí, hoje é muito Rafael.
5: O grande ponto é, o Chico não é nem o terceiro reserva do Cruzeiro. Foi até emprestado, né, pro Fortaleza, mas não era nem o terceiro reserva do Cruzeiro. Não era reserva.
4: Não, mas pensando para o ímpar, Thiago. Para o ímpar.
5: Óbvio,
4: Cassier. Se divirta.
3: É o esporte que o Chico é bom, é outro esporte.
4: E ele é bom. Vale, parabéns, Chico.
3: Brilha. Vale o fim do tabu. O Atlético não vence o Santos em um contexto geral desde o 2-0 na inauguração da Arena, no dia 28 de agosto de 2023. Naquela oportunidade, o Paulinho marcou os dois gols. Mais de 37 mil ingressos foram vendidos, né? Se não vai chegar aquele público que foi do jogo contra o Cruzeiro, exatamente por normas de segurança. E os últimos confrontos em mata-mata, aí tá tudo levantado aqui, ó. Em 2010, nas quartas, entre os dois, evidentemente, entre Atlético e Santos. Em 2010, nas quartas de final da Copa do Brasil, o Santos eliminou o Atlético. No Mineirão, foi 3-2 pro Atlético. E na Vila, o Santos venceu por 3-1. Era o time de Dorival Júnior, Neymar, André, Paulo Henrique Ganso e Companhia Limitada. Já em 2019, nas oitavas de final da Copa do Brasil, deu Atlético 0-0 no Independência e depois o Atlético venceu de virada por 2-1, não na Vila, mas no Pacaembu. A classificação, o valor dela, $800 mil, aproximadamente R$4.100.000 pela classificação às semifinais. O Santos treinou em duas formações, nada mais cuca do que isso, com o retorno o Lucas Veríssimo. O Lucas Veríssimo trabalhou, o Lucas Veríssimo participou dos dois treinos, ô Guilherme, então significa dizer que o Lucas Veríssimo participou. O provável Santos, então, para enfrentar o Atlético, Gabriel Brazão, Rodinei, William Arão, Luan Pérez e Escobar. Gustavo Henrique, João Schmidt, Gabriel Bontempo, Rolheiser, Rony e Gabigol. E tem uma formação também que aqui não está o Lucas Veríssimo, mas que o Lucas Veríssimo pode aparecer, né, Guilherme? Deve ser esse time.
6: Fala aí,
3: Guilherme.
6: Fala aí.
7: Deve ser esse time. Lucas Veríssimo trabalhou quando o Cuca treinou com três zagueiros, mas deve ser essa escalação, saindo o Oliva e entrando o João Schmidt.
3: O João Schmidt, ele dá mais pegada ali no meio, né? Acho que o Cuca vai tentar tirar esse jogo por dentro ali do Atlético, o Arão seguindo na zaga, e é isso. Os desfalques do Santos, Neymar e Barreal lesionados, além de Gabriel Menino, que não pode atuar por força de contrato. O Rony retorna após cumprir suspensão do primeiro jogo, e o Cuca segue com aquele discurso, né? Ele já depois do jogo contra o Atlético na Vila Belmiro falou da dificuldade que seria aqui, depois da partida do Campeonato Brasileiro falou da dificuldade também, que ele venceu o Cruzeiro, falou do que tinha pela frente, fazendo questão, né? Talvez até tentando arrefecer. Aliás, o Neymar, quase 8 dias depois, postou mais um vídeo ontem ainda. Neymar, o menino precisa de atenção, Elton. É igual aquela propaganda. Quantos anos que tem, igual aquela propaganda do Tang. Jaime, o menino está com sede. Aí que vem a propaganda do Tang, não sei se você lembra.
4: Lembro.
3: Aí o Jaime oferecia e falava assim: ele não merece. Né? Ele servia o suco, mas mais ou menos o Neymar. O menino está carente, o menino Ney está carente.
5: Ele postou no Instagram?
3: Ele postou, eu vi na TNT, Thiago. Ele mostrando um torcedor atleticano que fala que ele está sem joelho. Aí ele fala assim: olha lá, tá falando que eu tô sem joelho.
5: Ah, não, ele tá falando que eu tô sem joelho. Ele postou isso semana passada, eu acho.
3: Aí repetiu. Aí ele fala assim:
5: ele pode ter repostado.
3: Ele tá com o joelho, mas o que, que ele faz com o joelho dele? Nada, nada. Aí ele um corte assim dele nessa interação.
4: Deixa eu só ler
3: por favor.
4: Um comentário aqui.
3: Claro.
4: Porque a gente tava debatendo a respeito do Cacierra, falando a respeito da pouca qualidade que ele vem apresentando, dessa quantidade de jogos sem perder. E o Galo Up fez uma comparação aqui, um paralelo. Não vou falar comparação, não, porque é até covardia. Em 1993, o Reinaldo ficou um ano no Galo sem marcar gol, nem em treino. Depois foi quem foi no Galo. Baita jogador. O Borba é ruim. Dá pra perceber. Só voltando um pouquinho na história do Reinaldo, um dos grandes ídolos da história do torcedor atleticano, grande goleador, o baiano que veio do Paraná. O Reinaldo, ele se destaca no Atlético Paranaense em 1992. Fez 18 jogos, 7 gols. Se destacou lá no Atlético Paranaense. Em 93, ele vem pro Atlético, mas a gente tem que ter um contexto. O Atlético de 1993 é o pior Atlético da história centenária do Atlético. O Atlético, que tem quase 120 anos, ele nunca teve um time tão ruim quanto o de 1993. Aquele time de 1993, ele teve apenas uma vitória dentro do Campeonato Brasileiro. Ele ficou em 32º no Campeonato Brasileiro, em um ano que não tinha rebaixamento. Então, a gente tem que pensar o contexto também que o Reinaldo chegou naquele time. E a partir de 1994, o Reinaldo começa a ter oportunidades, 95, 96. Né? A gente tem que falar, né, a quantidade de gols que ele marcou naquilo. Então, tem que pensar um contexto também. A gente olha para

0: Então, assim, foi um baita.
1: Do Brasileirão que.
0: Baita.
1: Artilheiros baita, e campeões de 96 baita, em diante.
2: É. Ah, 96, hein?
0: Já, tem tempo, hein?
2: Eu já tomava suco de caixinha e já ia no Mineirão há 3 anos já, em 96. Em 96, Reinaldo e Euler fizeram uma dupla infernal. E coisas do campeonato, né? Coisas da minha memória de torcedor. Cruzeiro faz uma campanha extraordinária na primeira parte do Campeonato Brasileiro de 96. Time muito bom. Time que.
1: Foi segundo venceu, colocado, não foi?
2: Time que venceu a épica final.
0: 96 é o que ele cai pra Portuguesa.
1: Ele foi segundo colocado.
0: Foi o primeiro colocado.
2: Foi o primeiro, porque,
0: foi
2: o primeiro? A música.
0: A Portuguesa ficou em
2: 8. A música que a torcida do Atlético canta é a seguinte: essa é de rir, primeiro colocado e primeiro a sair.
0: Isso.
2: E o Cruzeiro toma um 3-0 acachapante da Portuguesa. De Alex Alves, de Rodrigo Fabri,
1: Caio.
2: De Caio, de César, de Zé Roberto,
0: capitão,
2: de Zé Maria.
0: Zé Maria jogava bola demais.
2: Capitão.
1: Galo.
2: Hã? De Galo. Capitão. Comandada pelo Candinho, de Klemer no gol.
1: Klemer.
2: Um baita time. E o Cruzeiro é atropelado. E o regulamento era o seguinte: o Cruzeiro tinha melhor campanha. Então, quando o seu time tinha melhor campanha, perdeu por 3-0. Se devolvesse o 3-0. Passaria no Mineirão. Eu fui nesse jogo, Cruzeiro vence só por 1-0 e é desclassificado. E aí, na sequência, quis o destino, o Atlético passa e é Atlético e Portuguesa. A Portuguesa de Desportos varreu o Cruzeiro, varreu o Atlético.
1: Varreu o Atlético.
2: Chega a final contra o Grêmio, vence o primeiro jogo contra o Grêmio por 2-0, ou seja, jogava por empate ou então por uma derrota, por 1-0. E aí, no lendário para o gremista olímpico, aos 37 de um segundo tempo, Ailton, que jogou no Fluminense, Ailton, que chuta a bola cruzada, no título do gol de barriga do Fluminense, é ele quem chuta aquela bola para o Renato fazer o gol de barriga que dá o título carioca ao Fluminense, Ailton faz um golaço e o Grêmio vence por 2-0, se sagrando campeão brasileiro de 96. Foi um grande campeonato brasileiro, mesmo com essas duplas decepções de
1: o Cruzeiro nessa e Atlético. Época tava no Grêmio então, ainda, não
0: tava? Tava.
1: Aqui, Carlos Miguel.
0: Esse jogo do Atlético, o Atlético perde o primeiro jogo pra Portuguesa por 1-0, sai na frente aqui com o gol do Reinaldo, cobrando pênalti. E o Reinaldo faz o vira.
1: Faz.
0: Tava na época
1: dos Mamonas.
0: Mamonas, né? Aí ele faz o vira, velho. Que é a música pra ironizar a Portuguesa, sim, né? A Portuguesa vira o jogo.
1: Um jogo ruim do Tafarel.
0: Isso, e o Klemer faz uma defesaça, um chute do Moacir, grande Moa. Nossa. Meu amigo que já tá no andar de cima, saudoso Moa.
1: Já passa,
0: Moacir bate uma bola, o Klemer pega ela, é um
1: espetáculo. O Klemer, 10 anos depois, era campeão mundial
0: pelo Internacional.
1: Campeão exatamente. De Libertadores e Mundial pelo Internacional.
2: Que carreira do Klemer.
0: Que tempo, cara, gente. Esse time da Portuguesa, se você for pegar o time, eles brilharam não só no Brasil, mas fora do Brasil também.
1: Era muito bom.
2: E a camisa, baita time. E
1: a camisa era bonita. Boa.
2: A camisa era bonita.
0: Armarinho Fernandes, que era o patrocinador do.
2: É da família do Thiago Fernandes.
1: Ah, quem dera. O Zé Roberto era o lateral esquerdo desse time, não era?
0: Era. E o Zé Marinho, lateral direito.
1: Zé Marinho, lateral direito. Porra, que isso.
0: Os dois foram para as Olimpíadas de 92. Não, Zé Maria, olha só, a seleção olímpica tinha as laterais da Portuguesa.
2: Muita história. Tenho certeza que os
0: mais. Cara, eu adoro fazer um programa falando do passado. Pô,
1: o Candinho depois virou técnico da seleção.
2: Virou.
0: Sim.
2: Caraca. Sim. Foi um grande trabalho. A Portuguesa, por muito pouco, não bateu campeã brasileira em 96. É. Muito pouco. Botou isso aqui, ó. A Portuguesa ser campeã.
1: Foi igual o.
0: Só o Caetano. Não,
1: tá. Mas aí.
0: Ele vai mudar o campeonato?
1: É que era pior o São Caetano que a Portuguesa, na minha concepção.
0: Em relação pior em que sentido?
1: O time da Portuguesa era bom, viu?
0: Muito bom.
1: Era melhor que o time do São Caetano.
0: Não, mas esse time do São Caetano também
1: era bom, assim, viu, velho? Eu não gosto dessa coisa de comparar tanto época. Ah, esse time de 2000 de 96
0: qual seria o melhor?
1: Se pegasse o time de 2001, 2002, de 2000 a 2002 do São Caetano, quem ganharia? Eu acho da Portuguesa melhor. Mas não gosto dessa discussão.
0: É que é difícil.

0: Que é, obviamente, é difícil, porque o futebol muda, né?
1: É, e pra gente, gente, hoje, é claro, né, ser torcedor do Cruzeiro que tá xingando aí, pode xingar à vontade, mas o Atlético vai decidir hoje uma sequência ou não na Copa Sul-Americana. Pra gente finalizar, o Atlético é Vitão e não tem discussão, até pra rimar?
2: Eu tô com você, eu iria de Vitão. Eu acho que o Lianco
1: mas
2: vai
1: o
2: ter que esperar.
1: Você espera que o Domingues faça?
2: Que coloque o Vitão. Hoje eu acordei com essa vibe, sabe? Não, ontem eu tava achando que ia o Lianco.
1: Entendi.
2: Ontem. Hoje eu acordei, cara, e falei assim: ele vai com o Vitão.
0: Eu entendi. Não, peraí. Eu entendi perfeitamente a explicação do valor nos anos da bola de ontem.
1: Sim. Tá se entender,
0: assim,
1: né?
0: Não. Se por um momento eu. Você tá convencido, hein, negão? Tô brincando.
1: Não, mas foi bem didático. Deu até pra você entender, Thiago.
0: E aí, cara, entendi bem a explicação do valor. E, cara, um ponto que eu concordo com o valor é: pô, tem alguns indícios de Lianco do ponto de vista. Ele não coloca o Lianco pra jogar contra o Fluminense. Ele já deu muito tempo, por exemplo, pro Cassierra. Se fosse o time que eu quero, eu iria desse. Até vou montar aqui, vou te perguntar pra vocês. Pode. O time que eu gostaria que o Atlético fosse hoje.
2: Então vai,
0: que eu mandei hoje, aqui. Um amigo meu me perguntou qual que seria o time. Não tenho a menor ideia, mas é o que eu montaria. Eu iria de Delfim, Natanael, Vitão, Vitor Hugo e Lloyd. No meio-campo, eu iria de Castanho, Maicon, Fred, Bernard, Coelho e Renier.
2: Ué, eu não mudei nada, não. Só coloquei uma dúvida aqui. Seu time é igual ao meu. Você colocou Vitão e Vitor Hugo na zaga.
1: Você colocou o Franco na direita?
0: Não, então, coloquei o Franco,
2: coloquei aí, Natanael. Eu coloquei o Natanael. Eu fiquei na dúvida aqui. Eu até escrevi aqui. Natanael ou Franco?
0: Eu não gostei.
1: Pra mim, Franco. Pra mim, Franco.
0: Depois do pós-Cruzeiro.
1: Mas é que o Franco.
2: Porque o Franco foi uma estratégia pro Cruzeiro.
1: O Franco na Vila Belmiro, ele foi exposto pelo Domingues.
0: É, concordo.
1: Não existe você colocar. Ah, eu entendi que ele explicou que gostaria que o Franco pressionasse a saída do Santos e fechasse o jogo do Santos por dentro. Tá. O Franco não conseguiu fazer isso, que ele pediu, que era a ideia do Domingues pra que ele fizesse. Com a bola nos pés, é mais difícil pro Franco no setor de ataque. Ele é um cara daquele passe pro lado, diagonal, pra frente. Muitas vezes, o Franco, o que ele faz de melhor é proteger. O Franco não é pecado nenhum. Você fala, você precisa de um time mais com a bola no pé e circulação. Deixa o Franco lá hoje, eu escalaria o Franco lá hoje no lateral lado direito. Uhum. Construindo ali com a saída de três do Atlético, Franco, Vitão e Vitor Hugo, com mais Maicon vindo aqui próximo, uhum. Circular junto com o Castanho, deixando, de vez em quando pode confundir, pode trazer um Fred um pouco aqui também.
2: Para dar liberdade ao Fred.
1: Exatamente. Tá.
2: Aqui, tem dois superchats aqui, o programa já tá indo pro fim. O Ed Coelho, até o Borbas faria o gol que o Cassiera não fez contra o Fluminense.
0: Tanto que ele fez contra o Vitória.
2: E o Rafael Damasceno mandou aqui, ó, Anselmo Ramon, Pedro Raul ou Cassiera? Anselmo Ramon, Pedro Raul ou Cassiera?
0: Anselmo Ramon. O pior dos três.
2: Quem?
0: O Cassiera é o pior dos três.
2: Anselmo Ramon.
1: Eu vou de Anselmo Ramon.
2: Anselmo Ramon.
1: Porque é uma peça que foi importante. 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
2: Ô, Valu, a gente já falou, mas só reforçando que a única dúvida do Santos é na zaga, né?
1: É, se vem com três zagueiros, o Cuca treinou das duas formas, né? Uhum. Mas o Guilherme, nosso produtor, falou que deve ser mesmo Gabriel Brazão, Rodinei, William Arão, Luan Pérez e Escobar.
2: Então ele mantém o William Arão.
1: Ele tiraria, com relação ao time que enfrentou e venceu o Atlético na semana passada, ele tiraria o Oliva e colocaria o João Schmidt, juntamente com o Gustavo Henrique, o Gabriel Bontempo, Rony, né? Tem essa alteração Rony também. Rony no Tassiano. E Gabigol, seriam duas alterações.
2: Vai pra mística de novo.
1: O Cuca, eu falei. Quando aparece Alex Estevão na tela, deveria aparecer místico e técnico.
2: Ele vai aproveitar do motivacional que envolve o Rony com o Atlético.
0: Só duas coisinhas rápidas pra quem tá acabando. Tá. O Rony joga mais que o Tassiano, né? Vocês concordam comigo nisso? Porque joga. O Tassiano é ruim, gente.
2: Então, você tá falando de história.
0: Não.
2: Hoje, para o Inter.
1: Eu prefiro o Tassiano.
0: Eu só não entendi a saída do Christian Oliva, que pra mim jogou muita bola no primeiro jogo.
1: O Cuca, repito, aqui, ó. Uhum. Está o regulamento aqui, ó.
0: Não faz o menor sentido.
1: Olha o Cuca, faz. É a estratégia que ele adotou. E muitos técnicos, Thiago, adotam esse tipo de estratégia.
2: Lógico.
1: Tem um outro que você gosta muito, de olhos claros, gaúcho, que faz isso aqui, ó. Regulamento.
2: É.
1: Dobrou.
2: E eu não acho errado.
0: Não, também não, mas.
2: Errado. Às vezes as escolhas.
1: Eu não acho errado. Eu acho que é um caminho pior.
2: Perigoso.
1: Eu não faria esse caminho.
0: Você
1: com 2-0 sairia pra cima do Atlético? Não.
2: Não.
1: Vamos jogar o jogo?
0: É isso.
1: Então,
0: isso.
1: Vamos ter aplicação no momento sem bola e com bola? Vamos jogar?
0: É isso.
1: É só isso, nessa. Cara.
0: Pô, o Christian Oliva é bom de bola, cara. Foi muito bem no primeiro jogo,
1: não
0: é
1: pelo gol, não, tá? Demais.
0: Tanto ele
1: na característica do seu time pra...
2: Posso te dar um exemplo?
1: Claro.
2: A Platense ontem errou na estratégia do segundo tempo com o Fluminense. Ele tinha feito o gol no finalzinho do primeiro tempo, 2-0. Já era um placar que você coloca o 0-0 ali e tá indo pros pênaltis, né? Todo mundo 2-2, tá indo pros pênaltis. Você não precisa se afobar nos primeiros 15 minutos. Quando você afobou, deu um contra-ataque.
1: Giro rápido de palpites pra gente encerrar.
2: 2-0 e o Atlético ganha nos pênaltis.
0: Atlético 3-1 e o Atlético ganha nos pênaltis.
1: Atlético 3-0. A gente volta nos Donos da Bola a partir de 12:45. Espero vocês lá. Tchau.
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0: Muito boa tarde, grande abraço pra você ligado aqui na Band News FM, agora 12:26, tá no ar o Band Sempre News no meio do dia.
1: O cara atrasa até quando é meio dia.
0: Ah, mas não é culpa minha, não. Eu tenho que ficar ouvindo o horário político aqui pra ver quando vai terminar. A gente fica ouvindo em segundo plano. Quando ele termina.
1: Os políticos são culpados, eles não são a solução, eles são o problema.
0: Olha, em muitos casos, sou obrigado a dizer que sim.
1: Meu Deus do céu.
0: Dito tudo isso, só pra arrematar, 12:26, a gente tava agora há pouco na internet, agora sim. Eu dou boas-vindas pra quem tá no rádio, eu sou o Humberto Ferretti, a Larissa Biscaia tá de férias e você já percebeu, tá em Londres. Aliás, eu vou contar um bastidor da saída dela pra Londres daqui a pouquinho. Mas Eduardo Oeneg já deu pra ver, né? Tá aqui e não tá poupando a voz, não. Já chegou falando. Boa tarde, Oeneg.
1: Salve, 12:26, quase 7 agora. 7:27 minutos. Começando Band News no meio do dia. Não vou dar o grito, porque eu ainda tô achando. A fonoaudióloga diz o seguinte: olha, poupa a voz, uso econômico da voz. Agora, como é que eu vou fazer o uso econômico da voz? Se, pra gente poder fazer o programa, tem que conversar. E não é só isso. Eu não acordo e daí falo assim, agora quero ter uma inspiração. Não é uma inspiração. É. Eu acordo e daí eu começo a ligar para as pessoas. Eu começo a, claro, quando eu estou lendo, eu leio em voz baixa. Eu leio calado, mas tem que conversar. Você liga para uma pessoa, liga para uma outra pessoa. O que você achou? Qual a sua opinião? Como é que você enxergou? Aí o sujeito fala um troço, você vai checar. Aí você vai fazer pergunta. Não dá para você, no telefone, usar Libra. E eu também não sei a linguagem de Libras. Aliás, me provocaram, pô, você ficou tanto tempo fora, aprendeu alguma coisa de Libras? Falei, mas não funciona, para o nosso trabalho não funciona, embora a Libra seja um apoio, aliás, importantíssimo, mas aqui não tem muita solução, então não dá, eu tento fazer o uso econômico da voz, mas olha só o que eu já falei sem ter
0: pronto, falado. Sem nem ter começado.
1: Não tem muita alternativa. 12:28 minutos, eu, Eduardo Oeneg, Humberto Ferretti, que nos dá uma vez mais.
0: Bora, meu povo, boa tarde.
1: Então, vamos sem o grito. Sem o grito, por enquanto, depois a gente volta com o grito. Agora, eu queria, naturalmente, falar sobre o show de ontem, né? O show de horrores de ontem, a sessão extraordinária do Supremo. Normalmente, a gente usa a palavra extraordinária para uma coisa fora do comum, no bom sentido. Foi só fora do comum, né? Mas eu acho que a gente está cometendo um erro. Talvez a gente esteja cometendo dois erros, mas assim, elementares ao analisar o que está acontecendo. E o primeiro erro é a gente olhar para aquilo, olhar para o que aconteceu ontem e falar assim, por que o Supremo fez isso, né? Por que o Supremo não abriu o processo de investigação? Por que o Supremo não protegeu a própria reputação? Por que o Supremo resolveu mergulhar na crise? E essa pergunta, por que o Supremo, por que o Supremo, por que o Supremo, ela parte de uma premissa que a sessão de ontem esmigalhou. É de que existe uma coisa chamada Supremo. Não o Supremo, não existe como esse personagem único, essa coisa monolítica que aparece no discurso dos ministros quando convém. Então, de vez em quando, em certos momentos, eles formam uma instituição chamada Supremo. Em outros, eles deformam essa instituição chamada Supremo. E a gente se acostumou, e a gente ficou mal acostumado, a interpretar as divisões do Supremo como divergências jurídicas, divergências ideológicas, ministros mais garantistas, ministros mais punitivistas, ministros mais conservadores, ministros mais progressistas, uma interpretação, uma visão mais expansiva, né, do papel do judiciário, aquela visão mais ativista, que a gente já descobriu aos poucos aí que todos têm em larga medida, mas e a gente ficava com uma impressão distorcida. Figuras como Moreira Alves, né, Sepúlveda Pertence, próprio Marco Aurélio Melo, Celso de Melo. A gente olhava os debates e achava que aquilo era um exemplo que se seguiria, claro, com uma escalação um pouco diferente, né? Seleções melhores, seleções não tão boas, e essa diferença ideológica existe em qualquer corte suprema. Aliás, essa diferença ideológica está na base do recrutamento dos integrantes da Suprema Corte em qualquer país, com qualquer modalidade de recrutamento, não importa se na Alemanha, não importa se no Reino Unido, na Espanha, na França, na Itália, nos Estados Unidos, no Chile, em qualquer lugar, a Corte Suprema é montada de forma a tentar reproduzir um pouco a composição do momento dominante na sociedade, direito, e no caso brasileiro, de ser uma indicação consorciada entre o presidente da República, aprovado no Senado. Portanto, dois poderes se unindo para formar o terceiro. E a gente passou a conviver com isso. E essa diferença, num determinado momento, ou em alguns momentos, ela desaparece ou desapareceu quando você via um ataque ao Supremo. Então, quando a gente teve o que se entendeu ser um ataque ao Supremo, um ataque à democracia, no 8 de janeiro de 2023, onde o CEP do edifício, o prédio, foi atacado, os integrantes daquela instituição se uniram. Então, a gente viu declarações, as mais variadas, né? A propósito do ataque, ou depois do ataque. Por exemplo, o presidente Edson Fachin, no plenário do Supremo, em fevereiro desse ano, ele disse que enquanto a magistratura brasileira permanecer íntegra e firme, a democracia permanece em pé. É bonito, né? Bacana. Carmen Lúcia, que ontem deu um show, né? Ela ficou calada das 10h30 da manhã até as 6 horas da tarde. Poderia ter usado seu prestígio, seu cargo anterior, foi presidente da Suprema Corte. Poderia ter usado seu conhecimento, sua notoriedade, para lá pelas tantas bater a mão na mesa e falar: olha, eu quero aqui a palavra em nome de alguém que já exerceu a presidência. Isso aqui está virando uma palhaçada, eu não aceito isso aqui. Presidente, o senhor, por favor, sinta-se apoiado por mim para colocar ordem. O senhor Flávio Dino, o senhor respeite essa presidência. O senhor não falte ao respeito com essa presidência. O senhor Gilmar, o fato do senhor ser o decano não lhe dá o direito de xingar colegas aqui. Queria ver o que ia acontecer, mas não. Caladinha, quietinha. Aí na hora de falar, ou tenho vergonha, oh meu Deus e tal. Né? Então, Carmen Lúcia. O que ela disse, Carmen Lúcia, em setembro do ano passado? Os juízes se alternam nos cargos, mas a corte mantém seus compromissos. Que compromissos? É, olha que bonito, né? Gilmar Mendes, este Supremo Tribunal Federal não se dobra a intimidações. Ele que foi ontem o intimidador geral da República ao lado de Flávio Dino. Grande destaque, Flávio Dino. Destaque, Flávio Dino. Cristiano Zanin, em 2024, as instituições estão mais fortes e principalmente unidas. Coisa linda de se ouvir. E assim vai, né? O Flávio Dino. Flávio Dino, ele adora citar, né? Ele gosta de citar. Ontem ele falou Aristóteles. Toda hora ele cita alguém, citou Montesquieu quando ele foi sabatinado. Não sei por quê, a impressão que dá é que ele gosta de se valer de autores para poder, sei lá, completar algum vazio existencial dele. É, embora ele seja um sujeito extremamente inteligente, visivelmente inteligente, talvez a inteligência extrema dele ele faça questão de exibir, sabe? O sujeito que tem dinheiro e quer usar aquele colarzão de ouro grandão, assim, para todo mundo ver que ele é rico. E a impressão que dá é que é o rei da citação. E toda hora ele cita alguém. Não sei, uma certa insegurança. Mas ele disse na sabatina: um juiz não pode sobrepor as suas convicções individuais em relação aos valores plasmados nas leis. Coisa bonita, coisa fofa. Daí ele diz: é claro que não é o juiz, boca inanimada da lei, de que falava Montesquieu, paradigma oitocentista pós-Revolução Francesa. Só que coisa, né? Dá orgulho, né? Você ter um camarada que sabe falar essas coisas difíceis e tal. Mas você vê que, em função do 8 de janeiro, ou antes do 8 de janeiro, ou em função da existência de uma instituição importante e essencial, todos os ministros que passaram por lá, Luiz Roberto Barroso, Flávio Dino que está lá, Carmen Lúcia, Fachin, todo mundo falando da preservação do Supremo, da importância do Supremo, como é importante. O problema começa, e ele apareceu ontem, gritando forte, porque a ameaça não vinha de fora. E quando a ameaça vem de fora, é muito mais fácil. É nós, é time. Querem derrubar a gente. A ameaça vem de fora. Agora, a ameaça vinha de dentro. A ameaça é o convívio com integrantes do Supremo que devem explicações. Devem explicações. Ah, não, mas não deve, porque o que deve é o devido processo, só que deve. Não. Desculpa. Foram postos lá, em confiança, a sociedade ao escolher o presidente da República, a sociedade ao escolher os senadores, deu a eles o poder de escolher um ministro, e esse ministro, um dos valores que ele deve preservar é sua honradez, é a instituição, é o respeito à institucionalidade, é a institucionalidade, é o respeito que ele deve à instituição. E ele não pode, uma vez tendo feito esse monte de discurso em favor ou em defesa da democracia, em defesa do Supremo, nessa hora, ou devido processo legal. Não é devido processo legal. Não se trata de devido processo legal, porque não estava em discussão um processo legal. Estava em discussão uma petição para, assim, vamos investigar ou não vamos investigar? Tem fatos, os fatos não podem ser excluídos. Os fatos estão aí. Ah, não, eles foram obtidos de forma ilegal. Como obtidos de forma ilegal? Aonde? Aliás, essa discussão da obtenção de fatos, ou melhor, não é obtenção de fatos. Obtenção é de provas. Os fatos são os fatos, não são provas. Os fatos é aquilo que aconteceu. Mas já houve discussão no Supremo Tribunal Federal, no tempo em que se discutiam temas importantes? Mas olha que interessante. Você vai, a polícia comete, no curso de uma investigação, um ato ilegal e chega a uma tonelada de cocaína encontrada junto com um grupo de traficantes. O processo pode ser arquivado por erros formais. A pergunta é, em seguida, você devolve a droga para o traficante? Ou você consegue desvendar um sequestro, salva uma criança sequestrada, mas para isso você torturou o sequestrador, torturou a mulher do sequestrador, torturou a mãe do sequestrador, torturou o cachorro do sequestrador e, portanto, você cometeu várias violências e aí chegou no sequestrador. Posto que foi tudo feito de maneira irregular e ilegal, você devolve o sequestrado para o sequestrador, enquanto a gente não chegar em você do jeito certo. Então, não dá para você desfazer o telefonema que existiu, não dá para você achar que aquilo não aconteceu e aquelas provas não foram obtidas de forma ilegal. Aquelas provas foram obtidas com autorização do Supremo Tribunal Federal, com o Dias Toffoli de relator, com o André Mendonça de relator, devidamente constituídos relatores, com a Polícia Federal, e eles chegaram aos fatos que são reunidos na forma de provas. Algumas provas podem ser consideradas ilegais se, por exemplo, você não mantém a cadeia de custódia da prova. Você pega um celular, em vez de guardar dentro de um saco lacrado, você põe o celular no bolso do policial e deixa lá com ele, a mulher dele usa, o filho usa e tal. Aí ele pega o celular e diz, agora pode ir pra perícia. Aí tem um monte de joguinho. E não pode, isso não pode. Aí se você romper a cadeia de custódia, ou seja, a preservação da prova, ela vai ser considerada ilegal, né? Mas o ponto central é, quando você tem um processo rígido, mas ele é contra alguém de fora, essa rigidez ela tem um grau menor do que a rigidez que se cobra de um processo que começa por dentro. Então a gente não está usando a regra do 8 de janeiro para o 15 de setembro, que foi ontem. O 8 de janeiro de 2023 seguiu certas regras. E o 15 de setembro seguindo outras regras. E a gente encontra no 15 de setembro uma solidariedade ao agressor da instituição, que não se viu no 8 de janeiro, que é o esperado. Quem agride uma instituição tem que pagar a conta na quantidade certa. Não vou discutir a quantidade de punição, nem a qualidade das punições do 8 de janeiro, porque não é esse o ponto. O ponto é que tivemos punições para quem agrediu a instituição em 8 de janeiro e por decisão do Supremo Tribunal Federal. E o Supremo Tribunal Federal está decidindo, até o momento, não punir agressores da instituição, das leis, nem investigar para saber se é o caso. Não vamos nem investigar, não há motivos. Não há motivos, de verdade não há motivos para investigar. Então esse é o primeiro erro, é a gente olhar para o Supremo e achar que o Supremo fez isso, o Supremo fez aquilo, e explico. Na verdade você tinha grupos, inclusive uma tropa de choque, cujo objetivo não era proteger o Supremo Tribunal Federal. Cada grupo tinha um objetivo. Um era abrir investigação contra o Alexandre de Moraes, o outro era não abrir investigação contra o Alexandre de Moraes. O Supremo, que se dane. O Supremo, que se dane. O Supremo é um lugar onde eu trabalho. O Supremo não é a instituição que eu defendo. O Supremo é apenas o lugar onde eu trabalho. E o lugar onde eu trabalho, eu não quero saculejo. O lugar onde eu trabalho, eu não quero ser aborrecido. Não me aborreçam. Não venham com esse papinho de que tem que investigar o Alexandre de Moraes. E o André Mendonça é feio, tem chulé. E o Flávio Dino foi grosseiro com o Edson Fachin. O Gilmar Mendes foi grosseiro. E a gente viu dois defensores ferrenhos do Alexandre de Moraes. Tropa de choque. Agora, a discussão sobre o respeito e o cuidado com a instituição, esquece. Só vê quem quer. Só vê puxa saco, blogueiro, amiguinho que quer ficar bem. Vamos bater palma, viva! Né? Esse é o primeiro erro nosso. Esse é o primeiro erro. O primeiro e um grande erro. Achar que havia um Supremo em debate. Achar que quando a gente fala que o Supremo perdeu uma grande chance, achar que alguém agiu ali preocupado com o Supremo. Ninguém estava preocupado com o Supremo. Talvez o Edson Fachin preocupado com sua presidência no Supremo. E foi fraco. E foi fraco. Ele estava perdido. E qualquer que fosse a solução que ele encontrasse, ele estava perdido. O que nos leva ao segundo erro de interpretação. O segundo erro de interpretação é, e muitos, alguns são jornalistas, inclusive, se pegam nessa discussão sobre o artigo do regimento. Os caras leram três páginas do Instituto Universal Brasileiro, que antigamente aparecia nas revistinhas, e acham que são juristas, né? Não entendem nada de lei, né? Não fizeram curso de direito, não tiraram a OAB, nunca fizeram uma petição e ficam dando aulinha para ministro Supremo. Pelo amor de Deus, né? Dá aula para ministro Supremo. Isso é ridículo. Mas eu tenho aqui uma provocação. Vamos imaginar que o presidente Edson Fachin, que conduziu de forma meio atrapalhada a sessão, mas que, diante do que eu vou dizer, ele estava condenado. O único condenado ali era ele. Dissesse assim: olha, eu gostaria de propor que a gente discutisse de forma conjunta a petição 1662 e a petição 16662 e a 16704. A 16662 é a de ontem, para discutir se vai investigar ou não o Alexandre. E a 16704 é para discutir o André Mendonça. Eu acho que tem que discutir as duas juntas, porque são dois ministros supremos, entendeu? Tudo junto, tudo usa toga. Aliás, eles ficam um do lado do outro. E os dois, é a M. André Mendonça, Alexandre de Moraes, é tudo igual. É a mesma vogal que abre o nome, é a mesma vogal do sobrenome, vogal, consoante do sobrenome. Então, a M pra cá, a M pra lá. Vamos de um processo só. Gilmar Mendes levantaria a mão e diria: olha, ô professor, eu queria dizer para o senhor que a 16662 é o Alexandre Moraes. Alexandre Moraes tem nada a ver com André Mendonça. E quando a gente junta a gente faz o melê. Veja o que foi a Lava Jato. A Lava Jato fez aquela confusão. Tivemos aqui o inquérito dos mais variados. Resultou num festival de nulidades. Acabou com a indústria da construção pesada deste país. Criou um aloprado que foi o Sérgio Moro, aquele doente do Dallagnol, porque ele também não media as palavras ao falar dos dois. Então, tivemos que rever tudo, a Lava Jato

pra quem tá falando, porque até que já foi um escorregão que o Fachin não poderia cometer, né? Desculpa, essa é demais, né? Mas tudo bem. Iam votar a questão de ordem do Gilmar Mendes para tentar separar aquilo que não deveria seguir junto, na percepção do Gilmar. E sabe o que ia acontecer? 4-4. E aí o Flávio Dino ia pedir questão de ordem e a gente ia terminar o dia como terminou. Então, só um tolo acredita, mas tem que ser tolo mesmo, acredita que o que se travou ali foi uma discussão jurídica, em que o objetivo era juntar, porque isso, do ponto de vista processual, empresta integridade e... Bobagem retumbante. Luiz Fux falou sobre isso. Ele disse, não há relação. O que há é, são dois ministros supremos, dois processos, duas petições. Mas conduzi-las de forma separada não tem nada a ver, não tem problema nenhum. Bom, aí vamos imaginar que também outra alternativa, por isso eu digo que Edson Fachin entrou condenado nessa sessão, outra alternativa seria, no momento em que Gilmar Mendes propôs a questão de ordem, o Edson Fachin dissesse, não há qualquer relação entre sua proposta, nenhuma, e o tema dessa sessão. O senhor tem alguma restrição, alguma ressalva sobre a petição 16662? Não veja, tem que seguir junto com a outra. Não acolho. E o senhor se comporte. E aí a Carmen Lúcia dizia, é isso mesmo, Gilmar. O senhor se comporte. Vamos imaginar que ele fizesse isso. O Flávio Dino ia abrir o regimento. Ia no artigo, tem lá um artigo. Vou ficar aqui reproduzindo o que alguns fazem, que é ficar citando o artigo, o parágrafo, porque pega bem também, tipo os Flávio Dino e tal. Bom, aí pega lá e diz assim, olha, escuta, eu vou cair recurso ao plenário do Supremo, o senhor não pode fazer isso. Ah, o senhor quer fazer um recurso ao plenário do Supremo? Quero fazer um recurso ao plenário do Supremo. Então, recurso ao plenário do Supremo. Enquanto isso, seguimos aqui. A questão de ordem vai para o plenário do Supremo. Vai para o plenário do Supremo. Enquanto o plenário do Supremo não resolve, a gente faz aqui. Então nós vamos dar seguimento, e daria seguimento, o que o Flávio Dino diria? Vistas. E o processo ia parar. Quer dizer, não tinha, mas não tem por onde. E mais, digamos que seguissem e fossem para o plenário. Sabe o que ia acontecer? Os atos praticados entre o pedido para que fosse ao plenário e a resposta ao plenário do plenário poderiam ser considerados nulos, todos. E teria que começar tudo de novo. Então, é muito complicado. Quando eu digo que o Edson Fachin estava condenado, ele não levou em conta isso. Talvez não esperasse algumas coisas. Mas o que a gente viu foi um festival, realmente um show de horrores. Por quê? Nunes Marques pensando nos seus interesses pessoais. É difícil imaginar uma bobagem maior do que argumentar que ele é do Tribunal Superior Eleitoral e que há uma conexão com a eleição, porque sempre o Tribunal Superior Eleitoral é presidido por um ministro supremo. Por que essa questão nunca apareceu? Olha, nós temos que resolver um problema aqui. Tem coisa que a gente faz aqui que pode ter efeito na eleição. Então a gente tem que começar a tirar o ministro do Supremo, o Tribunal Federal, não preside mais o TSE. O TSE passa a ser um tribunal à parte. Que tal? Vamos fazer assim? Vamos. O presidente da República vai adorar poder nomear mais um. Aliás, coisa disfuncional, né? Coisa inútil, esse monstrengo chamado Justiça Eleitoral. Uma coisa que não presta para nada. Presta para nada. Mas, enfim, de todo jeito, ele argumentou algo, porque o que ele, no fundo, gostaria de dizer, talvez, é, pô, meu nome apareceu aqui, eu vou ter que fazer que nem o Toffoli, vou ter que me declarar suspeito fora o íntimo e tal, então eu estou impedido. Ele arrumou um impedimento funcional. Quase que ele puxou a credencial do TSE. Patético, mas queria ir embora. O Toffoli fez o que se esperava que o Toffoli fizesse. Agora, você imaginar, o Alexandre de Moraes votando é uma coisa fantástica, né? Então, aquilo que a gente viu ontem mostrou, que qualquer que fosse

0: o argumento do Edson Fachin, ele ia perder. E número dois, que não havia um Supremo Tribunal Federal, haviam supremos interesses federais em jogo. E esses supremos interesses federais guiaram os grupos, a tropa de choque, que a gente viu em ação como jamais se viu. Olha, conversei com um grande estudioso do Supremo Tribunal Federal. Ele acompanha e gosta de história e acompanha as discussões e leu o que eu não li. Império, República, todos os momentos de maiores crises. Jamais a gente viu, mas jamais a gente viu. Nove integrantes com o pé na lama, aquela água molhada, aquele lodo verde nos pezinhos dele, gelando, sabe, entrando no meio dos dedos, aquele desconforto. Isso nunca aconteceu. Nunca se viu tamanha agressão contra o presidente do Supremo. O que o Flávio Dino fez com o presidente do Supremo Tribunal Federal é uma vergonha, é um desrespeito. Ele pode brigar com o Edson Fachin, mas ele não pode brigar com o presidente. Fez ironia, fez graçola, sapateou, usou todos os recursos que ele tem, a gente vê que são muitos, admiráveis e não admiráveis, para espicaçar e diminuir o presidente. Começando ao dizer que são todos iguais ali, né? Para que lembrar isso? E foi indo, mas o jeito como ele falou, o jeito irônico, e depois ainda fez graçola falando o que é ironia, a ironia é um recurso, não sei o quê, tudo tirando sarrinho, foi horrível. Gilmar Mendes, tem gente que diz que ele chegou até a urrar, não sei, no medir decibel, ninguém não podia entrar com o celular lá, eu não estava lá também, mas gritou, e aí já gritou com Deus e o mundo, ele adora um grito, tem uma voz grossa, potente, mas ele também gosta de gritar e tal, e apostando que o outro vai sair do ponto de equilíbrio, né? Ele tomou já umas invertidas fortes do Joaquim Barbosa no passado, do Barroso, que deu uma resposta histórica para ele, mas o André Mendonça não teve aquela força toda e perdeu o equilíbrio. Mas, diante disso que a gente viu, eu só quero lembrar o seguinte: 3 meses. O prazo é até 3 meses. Não sei se o Edson Fachin combina alguma coisa, pode ter uma mudança. Não, até 3 meses. Até 3 meses nós estamos. Meados de setembro até meados de outubro, meados de novembro, meados de dezembro. Como é que fica o recesso? Porque o recesso vem em seguida. Aí voltamos do recesso. O Fachin vai colocar em votação para tomar outra surra imediatamente? Ou o Fachin vai esperar a composição da mesa do Senado de fevereiro do ano que vem, para saber para onde vão os copos e cristais, para ver como é que fica, quem são os novos ministros que vão entrar? Porque o presidente Lula agora não elege, não bota no Supremo, mas nem ninguém, um síndico. Eu queria botar um estudante de direito, um observador da ONU, mas não põe nada lá. Não põe nada. O Lula, aliás, ele se mexer atrapalha, tá morrendo de medo, tá vendo que essa coisa aí foi ruim para ele, mas não emplaca. Não emplaca, no Senado não emplaca, não tem jeito. Então, vai virar o ano e a gente vai ter a vaga do Barroso. Já vai mudar o placar. Vem a mesa do Senado. Lula se reelegeu. Alcolumbre vai ser presidente. O desenho é uma, a composição é uma, a vida do Alexandre é uma. E os caminhos são, né? E a partir de setembro do ano que vem, o Alexandre Moraes é o presidente da Suprema Corte. Ganha o Flávio Bolsonaro, o desenho é outro. Fevereiro do ano que vem, o Senado é outro. Como é que fica essa composição? O que muda, como é que fica a cabeça, ou melhor, o pescoço de Alexandre de Moraes? E, se acontecer alguma coisa com Alexandre de Moraes, vai acontecer também com Toffoli? Vamos imaginar que aconteça. E que aconteça com Toffoli? São 2 nomes. Mais o nome do Barroso, 3. Mas os 3 que o novo presidente tem são 6. Gente, nós estamos diante de um momento, de uma mudança, que a gente não tem ideia de qual seja. É uma coisa impressionante. Mas começou ontem essa mudança. E essa é a visão que eu tenho. Não sei se você concorda ou discorda, mas essa é a opinião que eu tenho sobre o assunto.
1: Agora, 12:57, o Eduardo Oeneg falou, mas agora vai dar aquela descansada na voz, até porque à noite tem Jornal da Band, amanhã tem Band News no meio do dia de novo e tem muito assunto, né?
0: É isso, é bom. Assunto é o que não falta. Valeu, gente. Até mais. Tchau.
1: Valeu, Oeneg. Até amanhã. Vai virar o reloginho para 12:58. A gente segue atualizando o noticiário desta quarta-feira. O Procurador-Geral da República pode ter conversado com o banqueiro Daniel Vorcaro por meio do telefone do advogado Ciro Soares. Quem tem os detalhes direto de Brasília é o Márcio Rocha.
2: O Conselho Nacional do Ministério Público vai analisar no dia 25 de setembro o processo que trata das supostas mensagens entre o banqueiro Daniel Vorcaro, o dono do Banco Master, e o Procurador-Geral da República, Paulo Gonet. De acordo com as investigações do caso, existem indícios de que o banqueiro conversou com o PGR pelo aparelho do advogado Ciro Soares, que seria um interlocutor entre os dois. A perícia da Polícia Federal constatou que foram realizadas 4 chamadas consecutivas entre Vorcaro e Ciro na sequência. Durante a última sessão do Supremo Tribunal Federal, Gonet se defendeu afirmando que não tem relacionamento de proximidade com Vorcaro e que a única ligação entre os dois foi brevíssima e banal. Na manifestação para o CNMP, o procurador afirmou que não tem relação de amizade alguma com o banqueiro, nem muito menos tem interesse pessoal nos processos que ele conste como parte ou investigado.
1: Agora, Isabela Mota se junta ao time do Band News do meio do dia desta quarta-feira. Bem-vinda, Isa.
3: Oi, Ferrete. Boa tarde para você, para quem está acompanhando a gente hoje. Vamos que vamos, com um noticiário quente ainda depois dessa decisão ou não decisão do Supremo Tribunal Federal. E seguimos girando a nossa reportagem. As causas de um acidente que deixou 6 mortos no norte de Minas Gerais ainda serão investigadas. Fala, Tayane Ribeiro.
4: Um acidente envolvendo um ônibus de turismo e uma carreta deixa 6 mortos e 40 feridos na BR-116, em Cachoeira de Pajeú, no norte de Minas. A batida ocorreu na noite desta terça-feira, no trevo com a BR-251. Segundo testemunhas, o motorista do coletivo teria perdido o controle da direção e atingido a carreta. 5 pessoas morreram no local e uma faleceu a caminho do hospital. O ônibus de turismo fazia o trajeto de São Paulo para Senhor do Bonfim, na Bahia. As causas e a dinâmica do acidente serão investigadas.
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1: Agora é 1:02. Voltamos com a programação local já para falar de trânsito. Quem traz os detalhes é o Diego Costa. Boa tarde, Diego.
2: Boa tarde para você também. Para o ouvinte Band News FM, na rodovia Fernão Dias tem mais de 10 quilômetros de congestionamento agora no sentido BH, chegando à Serra de Igarapé, na região de Brumadinho, reflexo ainda do tombamento de uma carreta carregada com chapas de aço, segundo a concessionária, na altura do quilômetro 526. Neste momento é feito o transbordo da carga e não há previsão para liberação da pista. A opção de rota alternativa é passar por Itatiaiuçu, depois pegar a MG-050 rumo a Juatuba, ou então pegar a MG-040 passando por Brumadinho. 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
1: Obrigado, Diego. Uma hora e três minutos.
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1: Uma hora e seis minutos. A região do Barreiro está sob risco geológico forte até às 6 horas da tarde dessa quarta devido ao alto número de chuva e à previsão de novas precipitações. Em 15 dias, a região já registrou 201 milímetros, equivalente a 408,5% da média de setembro em Belo Horizonte. Nas últimas 24 horas foram 26,6 milímetros de chuva e entre o último domingo e ontem, a Defesa Civil recebeu 32 chamados relacionados às chuvas, sendo 23 no Barreiro. Além da regional, as regiões Oeste e Centro-Sul também superaram a média mensal de chuva. A Defesa Civil alerta para os riscos de deslizamentos, quedas de muros e desabamentos, recomendando a atenção à saturação do solo e a possíveis problemas estruturais. Agora, 1 hora e 7 minutos.

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9: Agora, 1:09 no horário de Brasília, pela primeira vez em mais de 130 anos, ministros do Supremo discutiram se um integrante da própria corte deve ser investigado. Alexandre de Moraes está no centro dessa crise. Foram quase 9 horas de uma sessão marcada por momentos de tensão, troca de acusações entre os ministros. O presidente do Supremo, o Edson Fachin, tentou colocar a instituição acima do conflito e reforçou que a decisão sobre o caso não será individual, mas do plenário. Para a cientista política Deise Ciocari, a discussão revela uma quebra do princípio de impessoalidade que deveria orientar o judiciário.
10: A grande oportunidade que o Supremo teria era de proteger a instituição. O Supremo está recorrendo para a proteção da pessoa, do personalismo, e aí isso quebra todo o princípio do árbitro do sistema, que deveria, reitero, ser neutro, imparcial e impessoal, né? Então, você quebrou o princípio do judiciário.
11: Deise avalia que, ao priorizar a proteção de um integrante da corte, o Supremo deixa de proteger a própria instituição. O advogado Rubens Recaque também considera que o episódio exige uma resposta mais ampla, principalmente porque o destinatário final das decisões do Supremo é a sociedade.
12: Necessita uma resposta urgente perante o destinatário final das decisões judiciais e daquelas do Supremo, que é o povo. O povo quer saber o que está acontecendo, né? Isso é óbvio, né? Isso faz bem para a instituição, faz bem para as instituições de justiça, para a administração da justiça e para a democracia.
9: Segundo o Recaque, esclarecer o que está acontecendo pode fortalecer a confiança nas instituições de justiça e também na democracia. A sessão também deixa uma questão que ultrapassa o caso específico de Alexandre de Moraes: quem controla os limites de quem está no topo do judiciário? Deise Ciocari avalia que a crise evidencia uma perda de unidade dentro da própria instituição.
10: Não existe mais a unidade que deveria existir dentro do judiciário.
11: Hoje, o controle sobre os ministros do Supremo é feito internamente. Fora da própria corte, o caminho para uma investigação política, passa pelo Senado Federal, segundo o advogado Rubens Recaque.
12: Necessita uma resposta urgente perante o destinatário final das decisões judiciais e daquelas do Supremo, que é o povo. O povo quer saber o que está acontecendo, né? Isso é óbvio, né? Isso faz bem para a instituição, faz bem para as instituições de justiça, para a administração da justiça e para a democracia.
9: A sessão extraordinária expôs, portanto, uma disputa que vai além das divergências entre ministros e coloca em discussão os próprios mecanismos de controle da mais alta corte do país. Para o cientista político e colunista aqui da Band News FM, Fernando Schiller, a dimensão do conflito ficou evidente ao longo das quase 9 horas de julgamento.
13: Muito mais do que uma disputa entre blocos, grupos. Hoje, quem assistiu o dia inteiro o julgamento, parece que você tem a polarização do país, parece que se resume dentro do STF. E não é essa a questão. A grande questão é se existe dentro da República Brasileira ainda o reduto de impunidade, não é? O reduto não passível de investigação.
11: O Fernando Schiller ainda questiona se existe dentro da República um espaço que não esteja sujeito à investigação e ao controle.
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0: Economia é com ela, Juliana Rosa, que hoje, excepcionalmente, está fora aqui do Band News no meio do dia, volta ao longo da programação e também na edição de amanhã, repercutindo notícias importantes que devemos ter no cenário econômico ao longo desta quarta-feira. Os economistas chamam essa quarta-feira de super quarta. Teremos ali por volta de 6:30 da noite a divulgação da nova taxa básica de juros do país, a Selic. Ela pode até ser mantida em 14%, aí não seria uma nova taxa, mas a tendência, a expectativa do mercado financeiro é que os juros sejam reduzidos para 13,75%, um índice ainda assim considerado alto, e tem também a divulgação da taxa de juros dos Estados Unidos. A gente vai estar de olho em tudo isso ao longo do dia e amanhã tem a repercussão com a Juliana Rosa.
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0: 1:17. A Copasa afirma ao Ministério Público de Minas Gerais que 4 rompimentos de adutoras registrados entre agosto e setembro em Belo Horizonte e na região metropolitana podem ter sido causados por sabotagem. A suspeita foi apresentada pela presidente da companhia, Marília Carvalho de Mello, durante a reunião desta segunda-feira. Os casos ocorreram em 3 bairros de Belo Horizonte: Nova Granada, Cidade Nova e Milionários, e no bairro Kennedy, em Contagem. A Copasa também relatou danos ao sistema antiodor da Lagoa da Pampulha, provocados pelo furto de cabos e pelo vandalismo de outras peças. A companhia vai entregar ao Ministério Público as informações já levantadas e o órgão poderá abrir uma investigação para apurar se houve sabotagem e eventual responsabilidade criminal. Em nota, a companhia disse que procurou a Procuradoria-Geral de Justiça para pedir apoio nas suas apurações e identificar se os episódios foram causados por problemas operacionais ou por interferências externas. Agora, 1:18.
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0: Agora, 1h23, a gente segue com a atualização dos principais destaques desta quarta-feira aqui no Band News no meio do dia. O presidente Lula fala sobre a tensão envolvendo o Poder Judiciário e ressalta que não foi ele o responsável pela indicação de Alexandre de Moraes. Quem tem os detalhes direto da capital federal é o Márcio Rocha.
1: Ao comentar a crise no Supremo Tribunal Federal durante uma entrevista para um podcast, o presidente Luiz Inácio Lula da Silva disse que não pode ser responsabilizado pelas indicações dos ministros Alexandre de Moraes, Cássio Nunes Marques e André Mendonça. Ele justificou a posição porque ele não estava na presidência da República quando eles foram nomeados. Lula disse que qualquer pessoa que tenha cometido irregularidades deve ser investigada e julgada. Após uma sessão tensa que tentou analisar o pedido de investigação feito pelo ministro André Mendonça contra o colega Alexandre de Moraes, o ministro Flávio Dino pediu vista e tem 90 dias para devolver o caso ao plenário. Mesmo com todas as expectativas, o único item que foi debatido foi a questão de ordem apresentada pelo ministro Gilmar Mendes, que entendeu que o caso de Mendonça e Moraes devem ser debatidos juntos.
2: Cidades do sul de Minas contabilizam os prejuízos provocados pelo temporal de ontem. Houve registros de granizo, alagamentos, queda de árvore, destelhamentos em municípios como Varginha, São Lourenço, Carmo de Minas, Três Corações, Três Pontas, Campos Gerais, Eloy Mendes, Machado, Paraguaçu e São Tomé das Letras. As rajadas de vento chegaram a aproximadamente 90 km por hora e não há registro de feridos.
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0: E dois dos maiores times do futebol paulista e do futebol brasileiro decidem hoje se ficam ou saem da Libertadores da América. Tem transmissão, inclusive, aqui na Band News FM. Às 19h, o Palmeiras visita a LDU. A transmissão começa no YouTube às 18h30, depois às 19h20, depois do É da Coisa, para quem também acompanha a Band News FM pelo rádio. A narração será do Marcelo Duó, e pode cravar aí, hein? O Palmeiras vai passar, mas vai passar num sufoco. Ganhou de 1-0 na ida.
2: Sim.
0: Tudo bem, ganhou, ok.
2: E era pra ter ampliado,
0: vai jogar
2: pelo essa diferença era pra
0: ter ampliado. Até porque o jogo é na altitude de Quito. Então, o Palmeiras não vai ter vida fácil, não vai ter o Gustavo Gomes, que é o principal zagueiro do time. O goleiro do Palmeiras com 2,04 metros, às vezes num chutinho de longe, né? Com aquele ar rarefeito, aquela bola que vem meio que serpenteando. Não sei não, apesar de ser um bom goleiro. Então fica o convite, o jogo às 19h. E assim que a bola parar de rolar, tem Corinthians e Estudiantes direto da Arena do Timão. Esse jogo começa às 9h30, também valendo vaga na semifinal. A situação do Corinthians é um pouquinho diferente, vai jogar em casa, o que é um bom ponto, não há mais ingressos, a arena vai estar lotada, mas vai ter que ganhar, porque na ida deu empate por 1-1. Pode cravar aí, hein?
2: Tá bom.
0: Todos os brasileiros passam hoje, tá? Okay. O Palmeiras passa no sufoco, o Corinthians passa no sufoco e o Santos, eu ia falar, o Santos vai jogar com o brasileiro, então o brasileiro não vai passar, que é o Atlético Mineiro. Às 19h tem Galo e Santos pela Sul-Americana. O Santos venceu o jogo de ida por 2-0. Também vai passar, até porque, se a gente pegar um recorte das duas últimas semanas, vão falar que eu tô doido. O Santos é o melhor time do futebol brasileiro nas duas últimas semanas. Não é loucura, não.
2: Vou tirar esse corte só. O Santos é o melhor time do futebol brasileiro, só.
0: Você vai cortar o pedaço principal?
2: Sim. Sim,
0: aí
2: sim.
0: Vão falar que eu tô louco, vão querer me internar. Mas alguma coisa aconteceu lá, os reforços chegaram e o Santos tá jogando muita bola. E aí a gente vai ter hoje as classificações do Palmeiras, do Corinthians e do Santos. O Palmeiras, se passar, pega o Fluminense, que já se classificou ontem, contra o Platense. E a gente pode ter do outro lado uma semifinal brasileira também entre Corinthians e Flamengo. O Corinthians tem que passar hoje. E o Flamengo amanhã recebe o Del Valle, mas já ganhou de 2-0 na ida. Flamengo não precisa nem jogar, viu? Já tá classificado.

Agora 1:28. Olá, muito boa tarde para você, sintonizado e sintonizada aqui nos 89,5 da Band News FM Belo Horizonte. Eu sou Gabriela Oliveira, estou chegando por aqui na atualização do noticiário desta quarta-feira, dia 16 de setembro, noticiário aqui de Belo Horizonte e também de todo o nosso estado. Vamos nessa até às 6 horas da tarde. 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

0: E está chegando por aqui os destaques do cinema com ela, Luciana Viana, na coluna Artes e Espetáculos.
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2: Ainda dá tempo de aproveitar a Semana do Cinema. Ingressos a partir de R$10.
3: Não há magia mais forte do que a Irmandade.
2: Magia, ação, aventura, futebol ou rock? As estreias da semana na telona têm de tudo. Nicole Kidman e Sandra Bullock estão de volta em Da Magia à Sedução, Feitiço de Amor.
4: Você acha que somos amaldiçoadas?
5: Não.
2: Isso, ó, quase 3 décadas depois do primeiro filme. As irmãs Sally e Gillian Owens retornam em uma história de magia, família e muita nostalgia.
6: Tudo bem, tô aqui pra ajudar. E vou voltar e buscar todo mundo.
2: Jason Statham está em ação, hein? Na telona com Código Vingança. Ele como um ex-integrante das Forças Especiais, acusado injustamente de um assassinato.
7: Recebemos um chamado de socorro.
8: Qual foi o código?
7: Ataque, senhor.
8: Um ataque?
2: Muita ação na telona.
9: Lá onde vamos tem um bosque que é cheio de árvores lindas.
2: Para a criançada e toda a família, a maravilhosa Árvore Encantada.
10: Vocês não se esqueçam, não é pra entrar no bosque. Dizem que é encantado.
2: O filme acompanha crianças que descobrem uma árvore capaz de levá-las a mundos fantásticos.
11: O meu time não pode perder. Um por todos e todos por um.
2: No japonês, Blue Lock, jovens jogadores entram num treinamento rigoroso para formar o melhor atacante do mundo e tentar levar o Japão ao título da Copa. E o Oasis, Don't Look Back Younger, acompanha o reencontro dos irmãos Liam e Noel Gallagher e a turnê, né, que marcou a volta da banda. E aí, magia, ação, aventura, futebol ou rock, em qual desses 5 ganha o seu ingresso? Então programe-se e divirta-se.
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18: É
5: um feito de engenharia quase inacreditável. Nós estamos chegando ao limite da física. 2 nanômetros é uma coisa quase impensável, né? Não dá nem para a gente quantificar o que isso significa. É só para tentar aqui desfazer o tecniquês, o que significa isso? Os chips são formados por transistores, né? Lá dentro tem transistores. E esses transistores, o tamanho deles é medido hoje em nanômetros. Então, quanto menor esse transistor, melhor dizendo, mais transistores você consegue colocar dentro de um chip. Quanto mais transistores você tem dentro de um chip, mais capacidade de processamento esse chip tem. E aí a Apple conseguiu essa proeza de trazer transistores com 2 nanômetros de espessura, né? Então, você tem ali uma capacidade de processamento inacreditável colocada nesse chip que representa um salto muito impressionante quando a gente pensa em capacidade de processamento, em capacidade dentro de um chip, dentro de um processador para um smartphone. E que, aliás, não é só para um smartphone, esse mesmo chip vai ser aplicado também na linha de computadores da Apple. Edu.
8: Esses avanços no chip da Apple, a gente já comentou aqui um pouco sobre a entrada da empresa também nesse mercado e como isso tem sido um diferencial para os seus produtos que são tão desejados mundo afora. A gente conta mais sobre os produtos lançados pela Apple nas próximas colunas aqui de tecnologia. E você tem acesso completo a tudo isso lá no nosso site, o bandnewsfm.com.br.
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23: Agora é 1h38, vamos acionar nossa reportagem, o Arthur Coelho, que está acompanhando o último dia do Fórum Abrazel aqui em São Paulo, Associação Brasileira de Bares e Restaurantes. Conta mais pra gente, Arthur.
24: De volta aqui no Salão Abrazel, em São Paulo, e o que chama a atenção por aqui é o restaurante do futuro apresentado pela 99 Food, por isso eles criaram a Cozinha 4.0. Eu conversei com o Jonas Romero, que é o fundador da The Kitchens Projetos, e ele destacou que, assim como na indústria, que enxergou um futuro promissor ao trazer tecnologia, ao trazer automação, as cozinhas também têm que seguir desta mesma maneira. Ele destacou ainda que a produção de uma cozinha assim como essa resulta no bom trabalho do entregador parceiro.
25: Cara, 99, quem pede comida está com fome e está com pressa, né?
0: Então, o principal fator é velocidade de entrega. Aqui, com tudo isso que a gente está apresentando para eles, a gente coloca uma pulguinha atrás da orelha deles que a antecipação com a técnica correta é mais segura e mais eficiente. Então, eu tenho equipamentos que eu consigo manter, por exemplo, um arroz pronto, quente, por 3 dias, sem perder a condição do alimento. Se eu consigo controlar isso, não ter proliferação e manter a qualidade, eu estou com a produção pronta, só esperando o pedido sair. Saiu, eu solto esse pedido em 40 segundos dentro de uma cozinha e pode chegar na casa do cliente num raio de 2 quilômetros em 5, 6 minutos.
24: É isso, eu continuo por aqui trazendo todas as atualizações para vocês ao longo da nossa programação.
23: Valeu, Arthur. Cobertura boa, hein? Foi cobrir, né? A feira de bares, restaurantes, comida, inovação no setor de gastronomia. Arthur tá passando muito bem.
3: Na hora do almoço.
23: Uma lombriguinha aqui na minha barriga. Agora tá com mais fome. 3 dias, rapaz, com um arroz quentinho e sem estragar. Tecnologia tá demais.
3: Maravilha. Agora, 1h40.

0: Agora 1h40 de volta por aqui na Band News FM Belo Horizonte. Tem destaques do trânsito chegando por aqui.
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0: As informações com a repórter Josiele Lemos. Ei, Josi, boa tarde para você.
2: E Gabi, boa tarde para você também, para quem nos acompanha aqui na Band, Avenida do Contorno, Gabi, no Barro Preto, perto da Rua Paracatu, tá bem agarrada no sentido rodoviária, com fila desde a Barbacena. Alerta para o motorista que deixa o Barro Preto agora, pegar Augusto de Lima, pode ser alternativa, ou a Avenida Amazonas. Qual o próximo check? Maceió, Gramado ou Europa? 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
0: Obrigada, Josi, pelas informações. Lembrando que você, ouvinte Band News FM, pode participar aqui conosco da nossa programação. Nosso WhatsApp, anote aí, 31992138343. Lembrando que a sua participação por aqui deve ser por texto ou áudio, não vale ligação. Agora, 1h42.
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9: Eu sou o Sérgio Weib e está começando agora o Minuto do Empreendedor, apresentado pelo BTG Pactual Empresas, que tem entre os seus propósitos ajudar os jovens empresários e empreendedores a alcançarem o sucesso. Na minha companhia, Priscila Lahan, que é a CEO da Microsoft Brasil. Priscila, na sua opinião, de que forma que os jovens empresários e empreendedores devem agir na busca do sucesso?
10: Muito bem, eu acho que a primeira coisa é adaptabilidade. A gente vive num mundo em constante mudança, aprender e desaprender coisas e, por último, foco no pensamento crítico, porque a inteligência artificial vai fazer muitas coisas por nós.
9: Priscila Lahan, CEO da Microsoft Brasil, aqui no Minuto do Empreendedor, apresentado pelo BTG Pactual Empresas.
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3: Agora, 1h48, eu não quero botar pressão em ninguém, tá? Longe de mim querer fazer isso. Mas, depois do sucesso de Ainda Estou Aqui e do Agente Secreto, a gente já sabe quem pode representar o Brasil no próximo Oscar. O Agente Secreto eu sei que não ganhou, viu, gente? Mas brilhou do mesmo jeito, tava lá, colocou várias o cinema indicações. Brasileiro em destaque. Então, a vida não é só ganhar, viu, gente? Dá pra brilhar sem ganhar. Feito Pipa é o nome do filme que foi anunciado agora há pouco como escolhido pela Academia Brasileira de Cinema. E agora vai começar aquela campanha, a gente sabe que é uma campanha mesmo, sim, na pegada de campanha eleitoral, para concorrer como melhor filme internacional no Oscar, que em 2007 vai celebrar a edição de número 99, que já tem data, inclusive, 14 de março. O Feito Pipa, trazendo um resuminho bem rápido, acompanha a história do Gugu, que é interpretado pelo Yuri Gomes. É um menininho, 12 anos, que gosta do quê? Do que muito brasileiro gosta. Gosta de futebol. Ele vive no Ceará, junto com a avó Dilma, que é interpretada pela Teca Pereira, quando vê a chance de deixar a vida que ele conhece para morar com o pai, que é interpretado pelo Lázaro Ramos, o Batista. E aí ele começa a enfrentar uma série de desafios. É um filme que já ganhou muito prêmio até agora, e não tirando o mérito dos outros prêmios, mas o Oscar é o Oscar. Eu não conhecia, confesso. Fui tomar conhecimento do Feito Pipa hoje com a indicação. Fui ler algumas coisas, mas já sou fã. Vamos ver o que vai rolar.
4: Agora é o momento de distribuir santinho, né?
3: Da campanha eleitoral. É literalmente apertar a mão, beijar a criança, comer pastel na feira, porque faz parte do jogo.
4: E a Fórmula 1 anuncia o calendário de 2027. É, meu povo, já tá chegando, já passamos do meio de setembro, já estamos falando do calendário do ano que vem no automobilismo, e tem mudança. Teremos os 24 GPs, mesmo número que tivemos agora em 2026, mas com 10 corridas sprints. O que é isso? Aquela corrida mais curta que soma uma pontuação extra para o campeonato. Ela não acontece em toda etapa. Algumas etapas são escolhidas para receber, então, esse calendário diferenciado. Esse ano foram 6 cidades e no ano que vem teremos 10, 4 a mais. E o grande ponto disso tudo é que voltaremos a ter corrida sprint aqui no Brasil. Esse ano foi o primeiro, o único, em que o Brasil não foi escolhido para receber esse formato de corrida sprint, o que eu julgo como um erro crasso da Federação Internacional de Automobilismo, porque Interlagos é uma pista que traz emoção, uma pista antiga, que faz ali corrida boa, sempre tem boas ultrapassagens. Então é uma corrida que dá pra gente ter corrida sprint, um circuito que dá pra gente ter corrida sprint, é mais curtinho, você consegue mesmo assim ter ultrapassagens legais. E no ano que vem a gente tem também corrida sprint em Mônaco, que eu confesso que não acho que seja uma boa ideia.
3: Meu
4: porque
3: Deus.
4: Mônaco é aquela corrida belíssima, luxuosa, tradicional, acho que é um verdadeiro desfile de carros. A corrida mesmo é na classificação. Quem consegue largar na pole normalmente garante a vitória ali, porque a pista é muito estreita, gente. Não dá pra você ultrapassar. Se já não dá pra você ultrapassar ali em 50, 60, 70 voltas, imagina tendo só um terço de duração, que é o que tem na corrida sprint. Não vai dar do mesmo jeito, o tempo vai ser ainda menor. Vamos ver como que vai ser, então, esse calendário com novidades na corrida sprint. Mas bom mesmo que a gente tem a corrida aqui no Brasil mais completíssima. Vamos começar em 2027 pela Austrália. Depois iremos para Japão, China, Miami e Canadá. E a perna europeia vai ter início depois de Mônaco, com o retorno de Portugal. Grande Prêmio de Portugal em junho. Turquia também volta ao calendário em 2027. Isso em outubro, entre o Grande Prêmio do Azerbaijão e de Singapura.
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0: Agora 1h54 e tem destaques de momento do trânsito aqui da capital mineira. Seu caminho. Josiele Lemos está de volta por aqui e atualiza a situação de momento, não é isso, Josi? Diga.
1: Gabi, na Avenida Cadeia Eugênio Pacelli, o trânsito está bem complicado agora nas duas direções. Teve ocorrência mais cedo, fila maior no caminho para Betim. A dica para o motorista pegar a via expressa e quem já saiu de Betim está no Cidade Industrial, Davi Sarnoff e Tereza Cristina compensa muito, Gabi. 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
0: Obrigada, Josi, pelas informações. Agora 1h55.
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2: h 58, terminou o Band News no meio do dia desta quarta-feira. A gente volta amanhã. Valeu, Isabela Mota.
3: Valeu, Humberto Ferretti. Um beijo pra você e pros nossos ouvintes.
2: Vem aí o Tem Método, gente.
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0: tarde, meus amores. Tem método no ar. Como vão vocês? Como vai você? Malandro. Malandro de Jorge Aragão e JB. Simplesmente o primeiro samba gravado de Jorge Aragão. E simplesmente gravado por uma das maiores cantoras de todos os tempos no mundo. Elza Soares. Coisa maravilhosa. E eu não sei quem escolheu essa música, mas pegou na veia aqui.
1: Eba! Tá?
0: Me emocionou porque...
1: Acertei.
0: Porque a gente tá num período muito difícil, sabe? De muita concentração, muito estresse, muito trabalho, muita atenção, muita dedicação em busca de acertar e muito trabalho. E aí tem algumas horas que vem aquela pegada na veia, né? E esse samba aí pega fundo, pega bem. Como vai você, Michele Trombelli?
1: Eu vou bem. Bom comecinho de tarde pra gente, pra todo mundo que escolheu seguir aqui com Tem Método. Que legal, não sabia. Essa foi o primeiro samba gravado pelo Jorge Aragão, é isso?
0: O primeiro samba dele gravado,
1: dele,
0: né?
1: Gravado.
0: Composição, primeira gravação de Jorge Aragão, Malandro, e gravado por ela.
1: Sim.
0: Ela, nem sei se é essa exatamente aí a primeira gravação, não sei se é uma gravação.
1: Foi sim, primeira gravação, mas... é isso, Elza Soares em 1976. É muito boa,
0: coisa,
1: né?
0: Coisa maravilhosa, então vocês veem. Isso aí é 76, uhum. Uma notinha rápida aqui para dar uma aliviada, isso aí é antes da existência do Fundo de Quintal, o grupo Fundo de Quintal não existiu, a gravação do Fundo de Quintal, do primeiro disco, é de 1980, o disco de Pé no Chão da Beth Carvalho, que é o marco daquele samba do Cacique de Ramos, com banjo, repique, com o tantã, é de 1978, então, isso aí já é um primeiro movimento, tem um disco Tendinha, nesse período também, do Martinho da Vila com o Almir Neto, que já capta esse movimento, esse novo samba, né? Nem novo samba, né? Essa evolução, esse movimento do samba. Uhum. E em 76 já estava rolando, já estava em ebulição aquela roda de samba de quarta-feira no Cacique de Ramos. Provavelmente a Elza Soares conheceu o Jorge Aragão e a música do Jorge Aragão naquelas reuniões ali do Cacique de Ramos. Pra quem não conhece, um bloco carnavalesco muito tradicional em Ramos, Ruranos, ainda hoje ativo. Salve Cacique de Ramos, eu já desfilei muito no Cacique de Ramos, e vamos com tudo.
1: Vamos nessa, muito bom. Hoje eu errei aqui a nossa abertura, porque eu coloquei a vinheta com o Ivan Brandão. Excepcionalmente, hoje não teremos o nosso Ivan Brandão, que volta amanhã normalmente.
0: Um sábio.
1: Dizem por aí que ele tá com ressaca de um julgamento no STF. Não, ele tá resolvendo. Sim. Aí outras questões, amanhã estará com a gente.
0: O grande Ivan Brandão. Mas de ressaca também, todos estão, certo? Muito bem. O Supremo Tribunal Federal só irá retomar a discussão sobre se tratará conjuntamente os casos das relações dos ministros Alexandre de Moraes e André Mendonça com o Banco Master, quando também ministro Flávio Dino devolver o pedido de vista. É um especialista em pedido de vista, né, Flávio Dino? O placar até o momento é de 4-3 para que os episódios sejam avaliados separadamente. Um momento curioso esse aqui, uma nota. Flávio Dino votou ontem. Ele votou pela questão de ordem. Aliás, claro que ele votou. Ele foi o proponente da questão de ordem, formalmente. Quem apresenta a questão de ordem? Quem apresentou foi o Gilmar Mendes, o decano? Nós vimos, mas o teórico, o formulador da questão de ordem era Flávio Dino. Obviamente, ele apoiava a questão de ordem. E, obviamente, ele conhecia a questão de ordem. E ele pede uma vista relativamente à questão de ordem, na qual ele tinha votado e da qual ele era proponente. É apenas um elemento da doença daquele julgamento de ontem. Ele pediu vista porque projetou que haveria derrota da questão de ordem ontem no julgamento. Pede vista. Para tudo, retira o voto, seria 4-4, ele trouxe para o 4-3, pediu vista, tudo bem, ele podia fazer, eles podem tudo, podem, fazem o que quiser. Para ter uma ideia aqui sobre isso, antes de chamar o Afonso Marangoni, o Alexandre de Moraes votou na questão de ordem, ele votou. Era uma questão de ordem que tratava sobre a forma do julgamento, ou melhor, uma questão de ordem que propunha propunha durante o julgamento a alteração da forma do julgamento em que se debateria se ele deveria ser ou não investigado. E ele votou. E tudo bem. O Paulo Gonet participou também da sessão. Foi até acarinhado por André Mendonça, o Gonet. Uma sessão, para ser generoso, Vários adjetivos já foram citados, esse também. Uma sessão exótica. Exótica. Afonso Marangoni está com a gente, direto de Brasília, e traz mais info. Já estou exausto. Fala, Afonso.
1: Teremos respostas,
2: direto do Supremo Tribunal Federal. Pois é, Michelle, esse é o grande desafio. Boa tarde para você, para o Andreasa, para todo mundo que nos acompanha no Tem Método. Acabou de passar aqui, nessa entrada do Supremo, o ministro Gilmar Mendes, o decano. Isso porque agora, 14h, está agendada uma sessão do plenário, uma sessão ordinária que já estava na pauta, e aí vai se tratar aqui de outros assuntos, por exemplo, licença paternidade. Também está na pauta Estatuto do Idoso, questões de saúde, enfim. É um dia seguinte, né, de tentativa de normalidade aqui no Supremo Tribunal Federal. Os ministros voltando, então, a ficar frente a frente no plenário agora para tratar destas outras questões. Andreasa, na prática, a gente já sabe, né, o placar da questão de ordem, que é justamente este 4-4. Porque o Fachin, no final ali da sessão, ele deu essa ideia de que ficou 3-4, porque o Dino pediu vista. Aí o Dino falou, para mim tá suficiente assim, eu me senti contemplado. Então, claro que quando esse assunto voltar da vista, a posição do ministro Flávio Dino já é conhecida e vai ficar então este empate. E aí vamos ver como é que vai ser arbitrado, né? Que se vai então se entender que o presidente tem uma prerrogativa de definir quando há este empate, e aí iria para análise separada dos casos, né? Do ministro Alexandre de Moraes, pedido, né, para que ele seja investigado por essas mensagens, né, que foram reveladas pelo André Mendonça, e o outro caso, aí é um pedido do próprio Alexandre de Moraes para se investigar André Mendonça por uma série de condutas que ele entende que seriam inapropriadas. Então a gente vai aguardar para ver como é que isso vai se dar. Agora, eu estava confirmando e continua prevista a sessão da semana que vem para o caso André Mendonça. Só que, claro, que se tem essa questão de ordem a ser vencida ainda, parece que não faz sentido, né, esse julgamento, porque senão atravessaria, né, o carro na frente dos bois, analisaria o caso do André Mendonça, sendo que pode eventualmente vir a ser analisado em conjunto. Então fica aqui tudo realmente em compasso de espera até essa devolução da vista do ministro Flávio Dino. São 90 dias no máximo, e claro que ele fez isso com a intenção de jogar para depois das eleições, porque ele mesmo mostrou ali desconforto com essa discussão há pouco tempo do prazo para a votação. Então ele quer deixar isso para um segundo momento, deve ser logo após as eleições que ele deve devolver essa vista. Aí sim é que eles vão enfrentar o mérito da questão contra o ministro Alexandre de Moraes. Muita gente estava me perguntando, e aí, esse placar, o que ele significa? Claro que na questão de ordem já há o indicativo de como deve ficar a correlação de forças, mas o placar zera, né? Começa de novo, os ministros apresentam seus pontos, seus argumentos sobre a questão em si daquele relatório produzido pela Polícia Federal. Então a gente está aqui nesse dia seguinte no Supremo Tribunal Federal, vendo a situação de uma certa normalidade. Se me permite ainda, Andreasa e Michele, tem a questão do procurador geral Paulo Gonet, que você falou que é um personagem que ficou bem silencioso ontem, mas quando falou pouco, mas assim, quebrou um silêncio que acontecia, porque até agora ele não tinha se manifestado sobre a relação dele com Daniel Vorcaro. E aí ele disse que não tem relação nenhuma, que encontrou uma vez junto com outras autoridades ali, muito pontualmente, e que aquele telefonema que um advogado intermediou entre Vorcaro e ele não passou disso, uma conversa de poucos segundos, e portanto ele se considera era apto a seguir à frente das investigações em relação ao Banco Master, mas a decisão vai vir do Conselho Superior do Ministério Público Federal. E a data já está marcada, 25 de setembro, portanto, semana que vem também tem esse julgamento no Conselho Superior do Ministério Público para saber se Paulo Gonet pode ou não continuar à frente desses casos do Banco Master, representando, né, o Ministério Público aqui no Supremo Tribunal Federal. Então essas são as informações mais atualizadas. Vou ficar de olho no entre e sai aqui. Se tiver alguma novidade, eu chamo vocês.
1: Boa, Afonso.
0: Obrigado, Afonso. Ontem, algumas notas aqui rápidas. Ontem o André Mendonça fez carinho em Paulo Gonet, né? Fez um carinho. Isso vai ser usado contra André Mendonça na sequência desse julgamento, caso esse julgamento venha a ocorrer. É óbvio que isso não incrimina o sujeito. Aliás, nada em tese incriminaria ninguém ontem naquele julgamento. eles não estavam ali num processo deflagrado, não havia processo. Luiz Fux fez alusão a isso várias vezes. Eles estavam ali para uma deliberação sobre a abertura de investigação, algo que deveria ser banal. É banal no mundo real, para qualquer um de nós. Havendo indícios capazes de formar o juízo de mera possibilidade, as pessoas são investigadas assim. E é com base nisso que se chega às provas, se houver. Para todo mundo é assim, para o ministro do Supremo que não pode ser. E aí se criam todas essas camadas de impossibilidade para que o julgamento acontecesse. É, eu dizia que nada incrimina Paulo Gonet. Isso não significando que ele tenha condições de participar do julgamento. Ele pode ter feito nada errado, ou nada com má intenção. Mas ele é impedido para participar desse julgamento, e eu diria até mais, para tudo quanto seja relativo ao caso Master. Porque ele privou de Vorcaro. Ele é o titular da ação penal. Ele é o procurador-geral da República. Ele sentou à mesa de Vorcaro, comeu e bebeu de Vorcaro, fartamente. Como é que é? Uma matador? Máquina? Sei lá. Máquina, saudade?
1: É.
0: E ele é... Máquina, é. Sei de onde tirei o matador. Bom, matador certamente é uma palavra que mereceria ser tratada em algum momento naquele julgamento de ontem. É, moralmente falando, né? Eticamente falando. O Paulo Gonet, ele admitiu ontem esse encontro lá no Clube do Uísque, tudo pago por Vorcaro naquele evento, aliás, onde estavam outros ministros também, no evento, não no Clube do Uísque, mas no evento, inclusive o ministro Gilmar Mendes, evento todo bancado pelo Banco Master, um convescote tremendíssimo, luxuosíssimo. E depois ele admite também que aquilo que aparece no relatório, que ele fez uma ligação, ele falou por telefone, brevemente, diz ele, por intermédio de um advogado com o Daniel Vorcaro. Tinham uma relação. E aqui não vai, da minha parte, haver uma relação de causa e efeito, mas para fim de impedimento isso bastará? Ele tomou providências relativamente a Daniel Vorcaro como procurador-geral da República. Já falamos isso aqui, mas vou citar novamente. Quando houve um pedido de prisão da Polícia Federal, prisão preventiva de Daniel Vorcaro, e ele foi preso, obstrutor de justiça clássico, que violava entre todos os sistemas, inclusive o do Ministério Público Federal, que Paulo Gonet lidera. Paulo Gonet não viu urgência para a prisão preventiva de Daniel Vorcaro. Há uma relação de causa e efeito aí? Não há, não necessariamente, não posso dizer. Mas não, essas são condições para que ele não pudesse participar do julgamento. E participou, também exoticamente, fazendo discurso, né, gente? Fazendo pronunciamento, se defendendo. Algo também inadequado naquela circunstância. Ele poderia ou não poderia estar ali. Eu estou apto ou não estou. Se eu estou apto, eu vou apresentar aqui a minha manifestação. E aí, num determinado momento, que não era aquele ainda e talvez nunca chegue, ele ia defender a nulidade de um relatório em que ele, Gonet, é citado. Meu Deus do céu. Mas é assim que as coisas são. Assim que as coisas caminharam ontem. Desse jeito. E para encerrar essa primeira interpretação, e dialogando com o grande Afonso Marangoni, esse julgamento aí, sobre se Alexandre de Moraes será ou não investigado, isso nunca mais vai ter. Isso acabou, gente. Morreu. Morreu. Alexandre de Moraes nunca... Durmamos com esse barulho. O de que nós nunca teremos a investigação sobre a parte de Alexandre de Moraes naqueles diálogos com Daniel Vorcaro, em que Daniel Vorcaro pergunta ao ministro do Supremo sobre se deveria fugir do Brasil. Nós nunca saberemos. Essa investigação nunca acontecerá. A sessão de ontem foi liderada, conduzida pelo senhor Flávio Dino, com os outros advogados de Alexandre de Moraes corroborando, Gilmar Mendes, Cristiano Zanin. Aquilo foi liderado, foi para que qualquer que fosse o encaminhamento de Edson Fachin, mais ou menos forte Edson Fachin, qualquer que fosse o encaminhamento dele, no final das contas ele não tem hierarquia, né? São todos iguais. Ele é um presidente por solução administrativa, para fins administrativos são todos iguais. Então, qualquer que fosse o encaminhamento, qualquer que fosse o relator, ontem era Fachin, poderia ser André Mendonça, mudaria a forma com que se tentaria travar o julgamento, matar o julgamento, obstruir o julgamento, criar questão de ordem para que o julgamento não avançasse. O objetivo sempre foi esse. Nós não sabíamos como seria, qual seria a forma, mas nós sempre trouxemos aqui que finalmente viria o pedido de vista, se a coisa avançasse, se houvesse uma formação indicativa de maioria para a derrota da bancada Gilmar Mendista. que viria um pedido de vista. E é legítimo o pedido de vista, claro que é. Mas tudo quanto projetado aconteceu para que não se... E vários jogos combinados. Aquilo ali foi combinado. De repente o Gilmar Mendes sobe o tom para cima de André Mendonça. E aí André Mendonça reage. E aí o Flávio Dino, que tumultuou o julgamento inteiro, que desrespeitou o presidente do tribunal o julgamento inteiro, que catimbou o julgamento inteiro, de repente pede vista. Ai, não aguento. Está descontrolado o julgamento. A condução desastrosa do senhor. O senhor está horas vendo... Sendo humilhado por Flávio Dino há horas. É Dino, pede vista porque está uma bagunça. Vista, eu nunca vi isso, vista por motivo de bagunça. Vista pela bagunça que ele fazia, pediu vista, tendo já votado na questão de ordem, sendo proponente da questão de ordem. Então, para ser bastante honesto sempre aqui, esse julgamento não tinha solução que não essa. E que não apontamento para que nunca mais volte. E nunca será investigado, não por ordem desse tribunal, nunca será investigado o ministro do Supremo. Nesse festival, nessa reunião de rabos presos, como nós vimos ontem, Nunes Marques fugiu com medo, porque foi ameaçado, intimidado, porque fizeram pesca probatória contra ele no celular de Daniel Vorcaro. É essa galera. Um sabe o que o outro fez. E eles tinham um pacto firmado em fevereiro, quando acomodaram para Dias Toffoli, eles tinham um pacto ali. Que foi traído, pacto de que ninguém será investigado. Vamos usar Dias Toffoli aqui, boi de piranha, um zumbi agora. Vamos usar Dias Toffoli aqui para que, a partir do caso dele, a gente se feche aqui. Todos participaram, inclusive Carmen Lúcia, inclusive Edson Fachin, inclusive André Mendonça, da solução Dias Toffoli. Para que não fosse declarada a suspeição contra ele, para que o relatório igual a esse de Alexandre de Moraes sobre Dias Toffoli não fosse enfrentado. Acomodaram, arquivaram o troço e fizeram um pacto ali. Como é que é? O Supremo Tribunal Federal Futebol Clube do Flávio Dino. A arguição de suspeição contra um dos nossos aqui só por estupro ou pedofilia. Que é a linguagem do presidiário, né? É a linguagem do presídio. Fizeram um pacto. O pacto foi traído por André Mendonça e por Edson Fachin sobre Alexandre de Moraes. E aí a máfia reage.
1: Sabe o que, que eu me dei conta? Que o Tem Método, ele completa nessa semana um ano de existência. E quem acompanha o programa desde o início, praticamente, sabe que Carlos Andreasa sempre tentou explicar, né, e traduzir aqui pra gente um pouco essa questão, e principalmente desses blocos políticos que se formaram no Supremo Tribunal Federal, e um modelo que ontem foi grotescamente escancarado, né, na sessão de ontem, que praticamente foi desenhado ao vivo para quem acompanhou a sessão de ontem, esse esquema todo aí que ele falou, né, essa situação aí que realmente parece uma máfia, essa divisão de blocos políticos de um órgão que deveria ser jurídico. E é óbvio, né, que tem impactos políticos. O presidente Lula hoje afirmou que não pode ser responsabilizado pelas indicações dos ministros Alexandre de Moraes, Cássio Nunes Marques e André Mendonça no Supremo Tribunal Federal, já que ele não estava no Planalto quando eles foram nomeados. Ao comentar críticas envolvendo os integrantes da corte, ele defendeu que qualquer pessoa que tenha cometido irregularidades seja investigada e julgada. Essa foi a primeira manifestação de Lula citando os ministros desde o julgamento de ontem. Em entrevista ao podcast Desce a Letra Show, o presidente ainda aproveitou para destacar a atuação de Moraes no Tribunal Superior Eleitoral durante as eleições de 2022. Lula disse que o ministro prestou um serviço à democracia.
0: Kelly, eu não vou comentar essa questão do Lula e da política eleitoral, porque eu acho que isso é o de menos agora, sabe?
1: Uhum.
0: Então eu vou evitar. Tá muito claro para mim o efeito daquele julgamento. Tá muito claro, isso não é ciência, né?
1: Uhum.
0: Mas acho que é uma análise inadequada agora de eu fazer. Uhum. Estando muito claro para mim, não tendo pesquisa sobre isso, mas fazendo uma projeção, o impacto daquela sessão de ontem, especialmente da participação de Flávio Dino, mais até do que a de Alexandre de Moraes, nos rumos dessa eleição. Mas eu não acho oportuno, eu acho inadequado. Eu acho que a questão do Supremo per si e o que projeta para o futuro da nossa vida política, inclusive do Parlamento, a partir de 2027, está muito claro para mim que as condições estão dadas e vai ser terrível para o Brasil a deflagração de um processo de impeachment de ministro do Supremo, se não de mais de um, no ano que vem. Miseravelmente. Porque nós temos uma campanha política em campo em que, a não ser por Lula e Flávio Bolsonaro, que são os candidatos mais competitivos, mais fortes, aqueles que estão projetados para o segundo turno, todos os demais desapareceram. E os que restaram, os dois, estão em estados provocados, estimulados, somente a se manifestar nessa guerra como em função dos impactos do Supremo Tribunal Federal na eleição. É uma miséria aquilo a que foi reduzido o debate público entre nós. Mas a culpa não é nossa, a culpa não é da imprensa. Foi o Supremo que se colocou nesse lugar de agente político eleitoral, de instrumentalizador da Polícia Federal e do Ministério Público Federal. Já o candidato do PL à presidência, o senador Flávio Bolsonaro, diz que ninguém aguenta mais os ministros do Lula no Supremo. Ele visitou Juazeiro do Norte, no Cariri cearense, afirmou que esses integrantes da corte estão atrapalhando a nossa democracia e que o julgamento de ontem representa a esperança do povo brasileiro. Ontem, em um vídeo publicado nas redes sociais, Flávio declarou que ministros indicados pelo presidente Lula trabalharam fortemente para blindar Alexandre de Moraes.
1: Bom, e para fechar aqui ainda sobre esse assunto, outros candidatos à presidência também cobraram providências contra o ministro Alexandre de Moraes. O candidato do Avante, Augusto Cury, chamou de uma vergonha o adiamento da discussão de ontem. Empurrar a resposta para depois do primeiro turno é mandar o eleitor para sem saber o que está acontecendo, para a urna, sem saber o que está acontecendo. Já o candidato do PSD, Ronaldo Caiado, defendeu o afastamento imediato de Moraes, o que classificou como uma única atitude aceitável. O candidato do Missão, Renan Santos, cobrou que ministros envolvidos no escândalo do Master precisam ser afastados e presos. E teve manifestação também do candidato do Novo, Romeu Zema, que disse esperar que Moraes seja só o primeiro a ser investigado e apontou que há mais frutas podres no Supremo.
0: Ô, Mi, para a gente fechar aqui o primeiro bloco, e só para retomar uma questão que o Marangoni projetou logo no começo da brilhante reportagem dele, a questão pendente. O ponto pendente, o fechamento da questão de ordem, em função do pedido de vista de Flávio Dino, da questão de ordem apresentada ontem no Supremo Tribunal Federal e a projeção disso sobre a sessão marcada para quarta-feira sobre André Mendonça. Uhum. O Marangoni trouxe uma reflexão importante, que eu acho interessante, que é aquela que, em função da pendência da conclusão desse julgamento e tendo esse julgamento da questão de ordem impacto sobre como seria esse próximo julgamento, o relativo a André Mendonça, porque, afinal de contas, a questão de ordem está propondo a união dos dois julgamentos, certo? O Afonso, então, trouxe a tese, que é aquela da qual eu acredito, que a sessão da próxima quarta-feira deveria ser adiada em função da pendência dessa questão de ordem. Mas tem uma armadilha aí posta para Edson Fachin, se ele não proceder dessa maneira, né? Que é a seguinte, se ele proceder dessa maneira, se ele, isso vai aparecer em algum momento, se ele resolver adiar, eu acho que ele teria razão em pedir o adiamento do julgamento, em função disso que eu disse e que o Afonso mencionou antes, mas se ele o fizer, ele vai dar munição para o outro lado dizer, ué, tá adiando esse julgamento aqui de agora? Eles não são coisas separadas, eles não são coisas diferentes, a questão de ordem, a sua posição contra a questão de ordem não diz que deveriam ser dois julgamentos separados, que um não tem a ver com o outro, então por que o senhor está adiando? Então isso também pode aparecer como uma armadilha na construção desse discurso aí nos próximos dias, próximas horas, próximos meses ou nunca mais. Nunca mais sendo bastante provável.
1: Mas também se colocar, né, se houver o julgamento, impossível que não haverá uma questão de ordem justamente em relação a isso, certo? Mesmo aqueles que defenderam a questão de ordem anterior, tem que defender o mesmo isso. Em relação a esse, certo? Então, de qualquer forma, mesmo se ocorrer... Agora, vamos ver se vai ser uma questão de ordem com aqueles pronunciamentos longos, igual do Flávio Dino ontem, né? Ganhando tempo, cozinhando ali. Ou se realmente, talvez já logo no começo, né? Segundo... Ivan Brandão, aquela sessão que vai durar 5 minutos ou 5 dias, nesse caso tá mais para 5 minutos, vai, se rolar.
0: Tomara, a gente falava aqui sobre essa expectativa, a gente falou aqui, né, que o que acontecesse nessa sessão de ontem provavelmente seria espelhado na sessão da próxima quarta-feira, certo? Vamos ver se vai ser assim mesmo, porque as coisas estão muito imprevisíveis.

0: Agora 2:27, de volta por aqui na Band News FM Belo Horizonte. Tem coluna chegando, coluna Atualidades com Terra Negra.
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2: Olá, meu caro ouvinte Band News, com vocês aqui, professor João Marcelo, do TerraNegra.online, a melhor plataforma de preparação para o seriado da UFMG. Voltamos mais uma vez aí ao cenário internacional, onde os conflitos que marcam este país tão tenso que é o Iêmen, acenderam um novo alerta vermelho, o avanço no recrutamento infantil para as linhas de frente da guerra, pois é. Mesmo com os acordos assinados aí num passado recente com a ONU para banir essa prática hedionda, né? Relatórios recentes mostram que a escassez de recursos e a escalada dos combatentes entre as forças governamentais e os rebeldes Houthis voltaram a empurrar jovens e adolescentes para o campo de batalha. Em regiões controladas pelos Houthis, a oferta de pequenas quantias de dinheiro, cerca de $200, algo ligeiramente acima da média salarial local, somada à promessa de armas, treinamento militar, acaba se tornando um prato cheio em um país devastado pela miséria. Mas para termos uma ideia do tamanho da crise, mais da metade da população iemenita não tem acesso garantido a alimentos básicos e a extrema pobreza faz com que muitas famílias enxerguem no envio dos filhos uma questão quase desesperada de sobrevivência financeira. Mas não é só o fator econômico. Analistas apontam que a doutrinação ideológica, a forte pressão social, também acabam pesando nesse cenário. Quando o parente morre em combate, o sentimento de vingança e o dever tribal acabam alimentando um ciclo sem fim de novos recrutamentos. Entidades de direitos humanos reforçam que a solução não passa apenas por promessas políticas, mas pela criação de mecanismos reais de fiscalização, desmobilização dessas crianças e principalmente garantia de acesso à educação. É isso aí. 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
0: Agora 2:31. Iago Proença está chegando por aqui com informações do trânsito. Ei, Iago, boa tarde para você.
11: Muito boa tarde para você, Gabi. Boa tarde para você, ouvinte Band News. Destaque um anel rodoviário no caminho para Vitória. Motoristas reduzem a velocidade desde o Jardim Montanhês, próximo ao viaduto sobre a Avenida Pedro II até o Nova Cachoeirinha. Opção de desvio para o motorista ganhar tempo passando pela pista marginal. Já no sentido inverso, anel rodoviário com ponto de lentidão desde o Universitário até o São Francisco. Opção de desvio passando pela Avenida Cristiano Machado compensa. 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
0: Obrigada, Iago, pelas informações. Agora, 2h32.
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0: Eu sou o Sérgio Weib e está começando agora a coluna Giro Business. Tema da semana, o setor do varejo. E na minha companhia, o presidente do conselho do grupo Pets Cobasi, Sérgio Zimmermann. Zimmermann, muito bom te ter aqui no Giro Business, pela tua expressão, pelo empresário que você é e com um grande entendimento do varejo e toda a sua cadeia produtiva. Zimmermann, fala-se muito hoje em Omnichannel e também em Marketplace. Marketplace é uma coisa que vem ganhando market share, participação de mercado, e está aí presente na vida dos consumidores. Mas existe uma percepção de que ainda se busca ou se deve aprimorar os marketplaces na questão da legalização de processo e de oferta de produtos. Como você enxerga essa situação?
1: Acho que o marketplace é um fenômeno mundial e no Brasil, sem dúvida nenhuma, veio para ficar. É uma grande comodidade para o consumidor, mas como várias coisas que acontecem, a lei anda atrás. E quando a lei foi feita, não existia marketplace. Portanto, é um território quase que sem lei o que o marketplace faz. E aqui, Serginho, eu quero te dizer que você pode vender, se vende produto pirata, produto roubado, produto sem nota fiscal, produto, às vezes, nem não autorizado. E se acontece de ser pego, o dono do marketplace não responde por isso. E acredite se quiser, ele usa a lei da imprensa. Ou seja, ele fala que é só uma plataforma de anúncios, assim como um jornal seria só uma plataforma de anúncios. O que é absolutamente inadequado. Porque, vejamos, ele cobra take rate, ele faz a propaganda, ele faz a logística, ele parcela para o cliente, ele antecipa para o seller. Então, não, ele não pode dizer que ao vender uma carga roubada dentro do seu marketplace, ele não tem nada a ver com isso. Essa lei precisa mudar e urgente.
0: Na minha companhia, o presidente do conselho do grupo Pets Cobasi, Sérgio Zimmermann.
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11: 2:37, estamos de volta com o Tem Método. Hoje, comigo, Michele Trombelli aqui em São Paulo, Carlos Andreasa no Rio de Janeiro. Amanhã, o nosso Ivan Brandão estará de volta. E tem uma grande operação, uma força-tarefa contra o crime organizado acontecendo em várias regiões do país. Agentes estão atuando aí desde Polícia Federal, Polícia Civil, Militar, Penal e Polícia Rodoviária Federal estão nas ruas hoje para uma operação que já prendeu 137 pessoas em 19 estados. Todos foram detidos em flagrante por envolvimento com o tráfico de drogas e armas, lavagem de dinheiro, organizações criminosas violentas, entre outros crimes. As decisões judiciais que autorizaram essa operação determinaram também bloqueios, sequestros e outras restrições de patrimônios que ultrapassam 500 milhões de reais.
12: É velado hoje o pizzaiolo... Desculpa, estava voltando aqui para mim. É velado hoje o pizzaiolo que levou um tiro na cabeça de um policial durante uma abordagem no último sábado em Niterói, na região metropolitana do Rio de Janeiro. Uma ocorrência de extrema barbaridade. Uma coisa inacreditável da parte de um policial. Muitas questões a serem respondidas ainda. Quem nos informa a respeito é Guilherme Faria. Boa tarde, Gui.
13: Boa tarde, Andreas. A você, a Michelle e a todos que nos acompanham, a família desse entregador morto durante a abordagem policial em Niterói, região metropolitana aqui do Rio de Janeiro, decidiu doar os órgãos do jovem. A cirurgia de captação foi realizada hoje, quarta-feira, lá no Hospital Estadual Azevedo Lima, que fica também na região metropolitana. De acordo com a família, foram doados todos os órgãos possíveis, incluindo aí pele e também as córneas. O pâncreas dele foi o primeiro doado na unidade de saúde. Mais cedo, a mãe da vítima, Débora Maciel Francisco, gravou um vídeo bastante emocionado. A gente tem um trecho desse relato feito pela mãe, então, ela que estava bastante abalada depois da confirmação da morte do filho. Vamos ouvir.
14: Perdemos ele. Perdemos ele com a terra. O Daniel foi embora. Mas ganhamos para Jesus. Ganhamos ele para Jesus. Obrigada por todas as orações. Obrigada por acompanhar a gente. Obrigada pela luta. Obrigada, Danilo. Agora vai salvar outras vidas com o corpinho dele.
13: É, a gente ouviu ali no final, Andreas, ela falando isso, né, sobre outras pessoas viverem com o corpo do filho justamente por conta dessa doação de órgãos.
12: Dezenas de pessoas, né, porque tem os órgãos, mas também os tecidos, né, corre. Então isso pode ajudar... Certamente não serve como consolo. Gui, para quem não conhece a história, para quem está ouvindo agora, nós estamos falando para todo o Brasil o que aconteceu e por que eu falei que é uma das grandes barbaridades que nós reportamos nos últimos tempos. Ele foi morto estupidamente por um agente público, por um policial. Como é que foi isso, Gui? Conta, reconstitui aí para quem não conhece essa história.
13: Tudo registrado por câmeras de segurança, Andreasa. Nas imagens, é possível ver esse agente que você citou do segurança presente, que também estava de motocicleta, assim como a vítima, emparelhando ali junto com o Danilo. Então, isso aconteceu, como a gente disse, em Niterói, região metropolitana aqui do Rio de Janeiro. Ele emparelha ali a moto com o Danilo e, em seguida, efetua um disparo a queima-roupa. As gravações mostram também, logo depois, a chegada das equipes de resgate. Acontece que depois de ter sido atingido, esse motociclista, caiu no chão e não resistiu depois aos ferimentos. O Danilo foi baleado, gente, quando ele seguia para o trabalho. Isso durante essa abordagem que foi realizada. Eles faziam, então, essa abordagem e aí o agente que está preso, importante registrar, atirou. O agente diz que esse disparo aconteceu sem querer. Mas a imagem mostra ele fazendo esse disparo. Toda essa situação está sendo, claro, avaliada. Enquanto isso, o agente está preso, né? Em depoimento, ele disse que o Danilo teria passado pelo sinal vermelho em alta velocidade, empinando a moto. E aí, segundo o policial, o jovem levou a mão à região da cintura antes do disparo, que teria, segundo ele, sido involuntário. Mais uma testemunha, Andreas, apresenta uma versão diferente. Disse que o Danilo parou, levantou as mãos e que depois de um dos policiais usar spray de pimenta, o outro efetuou esse disparo. A delegacia da região está investigando o caso.
12: Que barbaridade. E ainda que ele tivesse feito errado, né? Ainda que ele tivesse avançado, que aparentemente não foi isso que aconteceu, ainda que ele tivesse avançado o sinal, empinado a moto, é assim que a polícia age? É dessa forma? É assim, com esse dedo frouxo que se atira? E a primeira resposta, a gente é experiente, infelizmente, nesse tipo de caso. Tudo tem que ser investigado. Mas a primeira resposta, nessas circunstâncias, é acusar a imperícia, né? Dizer que foi um disparo acidental. Mas o próprio discurso é contraditório, né? Foi um disparo acidental, mas ele avançou o sinal, ele empinou a moto. Então, apontou a arma pro cara? Apontou a arma pro rapaz? E por que fez isso? O que o protocolo da polícia diz a esse respeito? a investigação vai caminhar, isso tem de ser esclarecido, nós ficaremos atentos. Mas tem duas questões aí postas. Uma é a criminal, a investigação criminal. A outra é a administrativa. Esse policial não pode voltar ao trabalho, ele tem de ser afastado. Sem prejuízo da questão da investigação criminal, com amplo direito à defesa que terá.
11: E tem alguma imagem, gente? Tem alguma imagem dessa abordagem? Já foi divulgada? Eles estão investigando essas imagens?
13: Tudo registrado por câmeras de segurança. Essas imagens estão sendo utilizadas, inclusive, não só câmeras de segurança, né, como também de pessoas que estavam ali... foram testemunhas do crime, né? Inclusive, para quem nos acompanha na live,
12: rua movimentada.
13: Observa agora uma dessas imagens de câmeras de segurança que mostra ali esse momento da abordagem, em seguida o policial do segurança presente atirando.
12: E esse programa é segurança presente, para oferecer segurança para as pessoas que transitam por ali. É um programa especial do governo do estado do Rio de Janeiro. E outra coisa que precisa ser elucidada, as câmeras corporais.
11: Exato.
12: Certo? Uhum. Esses policiais todos deveriam estar com as câmeras corporais, é a regra. Nas imagens que eu vi, eu tenho dúvida sobre se eu localizo câmera corporal ali. É uma questão também a ser elucidada. A câmera de segurança corporal no policial serve também para proteger o policial. O policial é o correto, para que ele possa mostrar que não fez nada errado. Também é uma questão importante a ser elucidada aqui pelo estado do Rio de Janeiro, pela polícia especificamente. Guilherme Faria, muito obrigado.
13: Valeu, pessoal.
11: 12h44.

0: Agora 2h45 e a região do Barreiro está sob risco geológico forte até esta quarta-feira devido ao alto volume de chuva e à previsão de novas precipitações. Em 15 dias, a região já registrou 201 milímetros, equivalente a 408,5% da média de setembro em Belo Horizonte. Nas últimas 24 horas, foram 26,6 milímetros de chuva. Entre o último domingo e ontem, a Defesa Civil recebeu 32 chamados relacionados à chuva, sendo 23 somente no Barreiro. Agora 2h46.
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9: A nossa ouvinte Minerva Alves escreve fazendo a seguinte pergunta. Manu, meu gato tem uma mania super engraçada. Antes de beber água, ele coloca a patinha dentro do pote e às vezes até lambe a pata. Por que será que ele faz isso, hein? Minerva, eles têm umas manias, né, muito engraçadas. E essa é uma mania que realmente a gente vê. Uma das explicações é que de pertinho, o gato nem sempre consegue perceber tão bem onde está exatamente a superfície da água. Então, o que que ele faz? Ele toca com a pata e isso ajuda a explorar o recipiente e perceber o nível da água. Mas também podem ter outras razões. Por exemplo, simplesmente uma preferência individual. Alguns gatos adoram brincar com a água. Isso pode até parecer curioso, mas sim, eles brincam. Não quer dizer que eles nadem. E outros se interessam muito mais quando ela está em movimento. Por isso, você também vê que os gatos ignoram o potinho, mas ficam fascinados por uma torneira aberta ou por uma fonte. Agora, se seu gato vive colocando a pata no pote, vale testar uma vasilha larga e rasa. Sabe por quê? Porque os gatos, eles odeiam quando os bigodinhos encostam nas laterais do pote. Porque esses bigodinhos, eles têm sensibilidade e muita. São as chamadas vibriças. E muitos deles não gostam de amassá-las no potinho. Então, de repente, ele pode estar tocando e fazendo bagunça com a água para reclamar para você. Você tem dúvidas? Mande um e-mail para elbicho@bandnewsfm.com.br ou então no meu Instagram, Manu Karsten. Participe, eu espero você.
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9: Ó, caçapa!
10: Marcelo Duó! Hoje, excepcionalmente gravado para tratar sobre o dia de decisão na Libertadores da América para dois gigantes do futebol brasileiro, especificamente do futebol paulista, pela ordem que vão jogar, né? Palmeiras e Corinthians. Fala, Duó!
11: Amigos e amigas da Band News FM, tô chegando aqui nessa quarta-feira de Libertadores. É uma quarta-feira bem especial, importante para dois times gigantes do futebol brasileiro e paulista, principalmente. Palmeiras e Corinthians. E, curiosamente, os dois times meio que decidem o seu ano nesta quarta-feira, né? Por mais maluco que isso possa parecer, porque o Palmeiras vai lá para a altitude de 2.800 metros para enfrentar a LDU com vantagem, venceu o primeiro gol, o jogo por 1-0. E está nas semifinais da Copa do Brasil e é o vice-líder do brasileiro, com um ponto de diferença para o Flamengo e um confronto direto ainda. Quer dizer, o Palmeiras está vivíssimo nas três competições que disputa, né? Então, é um certo exagero, parece, para quem está de fora, né? Que o ano do Palmeiras seja decidido, se for eliminado hoje, aí não vai ganhar mais nada e tal. Ao contrário do Corinthians. O Corinthians, sim. O Corinthians tem o jogo de hoje como a salvação da lavoura, porque é o único título disponível, embora seja um título bem distante. É, tem um jogo que pode levar a equipe a uma semifinal que não acontece há 12 anos, é muita coisa. E, ao mesmo tempo, está no Campeonato Brasileiro olhando mais para o Z4 do que para a zona de pré-libertadores lá em cima. Tem uma questão orçamentária, né, dinheiro, todos os problemas que o Corinthians vive fora de campo, podem entrar em campo hoje se o Corinthians não passar do Estudiantes. Jogo 1-1 lá, o Corinthians também tem condições de passar, mesmo com muitos desfalques, desfalques importantes, o Roberto não deve jogar, não se sabe como está o Memphis, mas tem a Fiel, né? Então, espera-se que o Corinthians não fará o que fez o São Paulo ontem, né? Que entrou em campo decepcionando o seu torcedor, inclusive na postura, na atitude. São Paulo teve medo do seu próprio torcedor ontem, o que é uma coisa absolutamente inadmissível para um time grande, para jogadores que vestem uma camisa tão pesada quanto a do São Paulo. Precisa ter estofo e coragem para jogar no São Paulo, e aparentemente jogadores desse grupo do São Paulo não têm. Então, hoje nós vamos conhecer quem vai ter o ano terminado ou não, porque os dois podem passar, né? O Corinthians tem a Fiel, o Palmeiras tem uma vantagem que basta administrar. Acredito eu que os dois avançarão. E aí o Palmeiras vai continuar sonhando com a tríplice coroa e o Corinthians vai continuar sonhando com aquilo que é mais distante do que a sua própria realidade. Vai dar certo? Não sei. Mas o Corinthians é assim, o Corinthians costuma desafiar a lógica. Vamos ver se isso vai acontecer hoje. Rodada dupla de futebol na Band News FM já desde as 7 da noite no YouTube e na sequência Corinthians Estudiantes às 9:30, Palmeiras e LDU abrem a nossa transmissão dupla da rodada de hoje. Valeu, gente, até amanhã.
0: É, quarta-feira completa, hein? De futebol.
10: Grande.
0: O primeiro
10: grande jornada.
0: O primeiro brasileiro já passou. Agora.
10: Ilusão.
0: É, quem sabe teremos aí uma semifinal 100% brasileira. Você acredita nisso ou não?
10: Eu acredito que sim. Acho jogos difíceis, tá? Hoje. Tanto pro Corinthians quanto pro Palmeiras. Mas acho que os times são melhores e se imporão. Eu, como não tenho nada a ver com isso ainda, né? Não são meus adversários ainda, se forem, hoje eu vou ficar só torcendo. E zicando. Querendo pênalti, disputa. Não, zicando não, que eu não tenho. Mas como o Marcelo Duó gosta, né, Michele? Pênalti, disputa de pênalti. Eu quero disputa de pênalti. Eu quero é pênalti, quero confusão. É
0: no isso. Dos outros é refresco.
10: Exatamente.

0: Agora 3 horas, 1 minuto, voltamos com a atualização local do noticiário aqui de Belo Horizonte, também de toda Minas Gerais. Tem mais informações do trânsito chegando neste momento. Seu caminho. As informações com Iago Proença, de Iago.
1: Gabi, o destaque agora é por estradas. BR-262 em Juatuba, com ponto de lentidão para o motorista, desde o Eldorado até a divisa com Aroeiras, já em Betim. Tem manutenção no trecho, motorista deixando Juatuba. Opção desvio, passando pelo MG-050 por Vianópolis, compensa. No sentido inverso, tanto MG-050 quanto BR-262 com o trânsito livre em direção ao Triângulo Mineiro. 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
0: Obrigada, Iago, pelas informações. Agora 3 horas, 2 minutos.
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3: A nossa viagem pela Costa Rica continua. E aqui eu ganhei um daqueles presentes que a gente não esquece. Um encontro com uma baleia jubarte no Parque Nacional Marino Balena. O parque fica no litoral do Pacífico Sul e é um dos melhores lugares da Costa Rica para observar esses gigantes do mar. E o nome tem tudo a ver com a paisagem, porque quando a maré está baixa, uma das suas formações costeiras revela justamente o formato de uma cauda de baleia. Entre julho e outubro chegam à região as jubartes que migram do hemisfério sul. Já entre dezembro e abril é a vez das baleias que vêm do hemisfério norte. São períodos diferentes, onde elas vêm para se reproduzir e dar à luz, mas com o mesmo espetáculo da natureza. Antes de sair para o mar, recebemos orientações de segurança e informações sobre a vida marinha da região. E depois seguimos de barco. À medida que nos afastávamos da costa, a paisagem foi ficando cada vez mais bonita. De um lado, o Pacífico e do outro, a floresta que acompanha o litoral. Até que o piloto desligou o motor e todos ficaram atentos ao mar. E poucos segundos depois, uma baleia jubarte surgiu diante de nós, pertinho. Deu mergulhos, saltos, foi incrível. Na observação da vida selvagem, não existe roteiro pronto. Não há como saber exatamente onde o animal vai aparecer, quanto tempo vai ficar na superfície ou se voltará a surgir. E talvez seja justamente isso que torne o encontro tão especial. Ali, quem determina o momento é a natureza. E naquela manhã eu tive a sorte de estar no lugar certo, na hora certa.
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0: Peraí.
15: Estamos de volta.
0: Temos música. Me atrapalhei, mas temos música. Quase que eu soltei errada, mas eu vou soltar essa aqui, ó.

0: volta, meus amores. Tem método. Na Band News FM. Eu sou Carlos Andreasa, falo do Rio de Janeiro. Temos Michele Crombelli em São Paulo. E Ivan Brandão em Brasília. Não hoje, mas amanhã ele estará conosco.
1: Amanhã
0: Michele Crombelli, o que nós ouvimos nesse clima bem...
1: Good vibes,
0: achei,
1: né?
0: E achei
1: good
0: um amigo... Sim, e achei um amigo elegante no convite, né? Que tal conhecer o meu quintal? Ele podia ter sido mais ousado, mas ele convidou para conhecer o quintal. Gostei, tá bom.
1: É isso.
0: O que eu vi?
1: São os irmãos Melin, Quintal. É uma música dessas gostosinhas, tal. Não é finalzinho de tarde, mas é meinho de tarde. Que tal vir aqui no Tem Método com a gente, hein, pessoal? Bora?
0: Boa. Vamos nessa.
1: Ó, vamos nessa e vamos rapidinho aqui com uma informação rápida, ô Andreasa. Você ia falar disso ou não? Dos juros?
0: Ia falar dos juros.
1: Isso,
0: certo?
1: manda ver.
0: Não, desculpa. Mas é porque tem duas informações que eu vou citar aqui. O Comitê de Política Monetária do Banco Central decide hoje se mantém a taxa básica de juros nos atuais 14% ao ano. O mercado financeiro aposta na redução de 0,25 ponto percentual para, portanto, 13,75%. E aí tem a notícia também do Federal Reserve, a Michele Crombelli, que é o famoso Fed, o Banco Central Americano, que subiu a taxa básica de juros em 0,25 ponto percentual. Agora o patamar está entre 3,75% e 4% ao ano. Desculpa ter... Aqui a gente faz o programa ao vivo. Desculpa ter tomado a frente aqui, mas a gente aqui na nossa comunicação interna no roteiro, a gente tem, para quem está nos ouvindo e não conhece o funcionamento, a gente tem uma página aqui que é o espelho, o roteiro do programa, que a gente vai mexendo ao vivo, né? A gente vai trabalhando nele enquanto o programa está acontecendo. Rádio ao vivo é um organismo vivo, as coisas vão acontecendo, a gente vai transformando. E aí, como colocaram aqui para mim, para eu abrir a hora, eu imaginei que eu devesse ler a primeira manchete. Então peço perdão a você, Michele Crombelli, te convido, por favor, a fazer as vezes do que seria a minha vez, certo? Desculpe.
1: Certo. Não, sem problemas. É informação importante essa, né? Dos juros, porque afinal é conhecida Sim. como essa super quarta. E depois de 3 anos e meio sem aumentar os juros e agora com esse impacto da guerra lá, os Estados Unidos resolveram aumentar nesse 0,25, que é justamente essa previsão para redução, pelo menos é o que o mercado financeiro aposta nessa redução aqui para o Brasil. Mas vamos falar um pouquinho também sobre a repercussão desse julgamento que a gente teve ontem aqui no Supremo Tribunal Federal na imprensa internacional. Saiu em vários veículos o julgamento ontem sobre a situação do ministro Alexandre de Moraes. O jornal britânico The Guardian destacou o caso em uma reportagem intitulada "Conflito Feroz invade o Supremo Tribunal do Brasil às vésperas da eleição presidencial". Na Espanha, o espanhol El País noticiou que a sessão ficará marcada pelos insultos trocados entre os ministros e que as consequências do escândalo do Master na eleição permanecem incertas. E o jornal americano The Washington Post publicou que a discussão sobre o banco está agitando o período que antecede a votação presidencial. A reportagem cita ainda que os ministros Alexandre de Moraes e André Mendonça estão no centro de uma crise sem precedentes na mais alta corte do país. A gente teve também, né, vários veículos noticiaram, a agência de notícias Bloomberg disse na reportagem: "Supremo Tribunal do Brasil adia decisão sobre Moraes e lança incerteza sobre a eleição". Essas são algumas das manifestações aí internacionais da imprensa a respeito do STF.
0: Que horror. Mas é o de menos, sabia?
1: Uhum.
0: É o de menos. A nossa opinião aqui dentro, a nossa percepção do que aconteceu, a visão do que aconteceu ontem na Suprema Corte Brasileira, interna aqui do povo brasileiro, é uma coisa muito preocupante, porque existe um esgarçamento do tecido social, né? E uma percepção de, sei lá, violação do contrato social. É como se o fosso que separa o mundo real... Você que está me ouvindo, que está vendendo almoço para poder jantar, que está em busca de ganhar o pão, trabalhando, se matando, e que em função disso, você que vive nesse mundo real, você que aperta o botão do elevador, você que abre a porta do carro, você que anda de ônibus, você que espera o trem, você que toma um metrô, você que paga boleto, eles não têm essas preocupações. A percepção nesse mundo real de que o fosso que separa, que nos separa, a rigor, daquilo que acontece lá E eu vou citar Brasília, sem querer ofender os brasilienses, sem querer ofender o povo trabalhador e dedicado de Brasília, a percepção da elite. E aí Brasília como um sinal da elite, né? Há uma percepção de que esse fosso se alarga. E nós delegamos a essa elite política, e aí eu digo política institucional, né? A essa elite dirigente, que também é econômica em algum sentido, o condão, o poder de nos representar, porque a gente precisa tocar a vida. Então a gente delega para essa rapaziada defender, espera-se os nossos interesses, né? Nem sempre defenderam somente os nossos interesses, mas a coisa piorou muito recentemente em termos de percepção. As pessoas, e por isso que o fosso se alarga, é um fosso da desconfiança, de ruptura do contrato social para essa delegação. As pessoas não se sentem representadas por aquilo ali. E as pesquisas mostram isso. Aqui eu estou falando com base em dados, né? em amostras variadas. As pessoas imaginam, acham, e elas não estarão erradas, que aquela elite age em causa própria. E ontem a briga no Supremo foi uma briga de grupos, todos trabalhando em causa própria e brigando entre si por causas próprias divergentes. Isso gera uma percepção muito ruim para o ambiente institucional do Brasil no ano eleitoral. E isso não à toa vira pauta e motivador de voto. E aí, como consequência, as pessoas estão pedindo voto, tendo como argumento o Supremo Tribunal Federal e a depauperação do Supremo Tribunal Federal. Então, é um momento muito ruim. Eu não me lembro de um momento político, e eu incluo na política, infelizmente, porque eles se incluíram nesse lugar, um momento tão ruim do Supremo Tribunal Federal, mas um momento tão ruim do Brasil. Desde o momento em que eu existo, eu nasci em 1980, desde que eu nasci e tenho consciência, acompanho a política, eu nunca vi um momento de descrença, e as consequências da descrença para a política são muito ruins. Eu nunca vi um momento de descrença como esse. E a culpa não é da imprensa. A culpa não é da percepção das pessoas. As pessoas que têm essa percepção não são culpadas. Elas processam as informações que estão disponíveis para elas. E não é da imprensa por noticiar e tratar criticamente o problema. Porque sob a lógica de que não se poderia criticar ministro do Supremo, porque eles eram os nossos salvadores, criou-se um manto, uma capa protetora, atrás da qual contratos foram assinados, relações foram estabelecidas, consultorias informais prosperaram, até o ponto que um bandido que seria preso e que sabia que seria preso e talvez soubesse porque informado por um ministro do Supremo, pergunta a esse ministro do Supremo sobre se deveria fugir do Brasil.
1: Bom, e hoje tem mais uma tentativa de negociação entre Caixa Econômica Federal e os trabalhadores em greve. A gente tem detalhes chegando com Luciana Weber. Fala, Luciana, boa tarde.
2: Olá, muito boa tarde a todos que nos acompanham. Uma nova rodada de negociação entre Caixa Econômica Federal e trabalhadores ocorre nesta quarta-feira. Enquanto a greve continua sem prazo para terminar, o encontro discutirá a renovação do acordo coletivo de trabalho, após os funcionários rejeitarem uma proposta anterior. O principal impasse envolve o Saúde Caixa, com a categoria contrária a mudanças que possam aumentar os custos para empregados, aposentados e dependentes. Os trabalhadores também reivindicam reajuste salarial acima da inflação, novas contratações, melhores condições de trabalho e valorização da carreira.
1: Valeu, Luciana. E temos mais da reportagem aqui da Band News FM. O repórter Arthur Coelho acompanha o segundo e último dia do Fórum Abrazel, organizado pela Associação Brasileira de Bares e Restaurantes. Também tem informação aqui para você que acompanha o Tem Método. Fala, Arthur.
3: Fala, pessoal, tudo bem? De volta aqui no Salão Abrazel neste segundo e último dia que acontece na Bienal do Ibirapuera, na Zona Sul da capital paulista. Hoje acontecem pelo menos 12 discussões relacionadas a bares, restaurantes e alimentação fora do lar. Ontem, no primeiro dia, houve diversas discussões, dentre elas a transformação do delivery no Brasil. Uma pesquisa encomendada pela 99 Food, grande parceira do evento, mostrou que hoje 86% dos estabelecimentos estabelecimentos que fazem entregas recebem pedidos por aplicativo de delivery. O Célio Salles, que é um membro do Conselho de Administração Nacional da Abrazel, ele destacou que os dados colhidos nesta parceria com a 99 Food demonstram a importância das entregas por aplicativo para a melhoria dos restaurantes. Acompanhe.
4: O número reflete o peso dos aplicativos ou marketplaces nas vendas de delivery. 58% da venda de delivery ocorre por aplicativos. Os demais são outros canais, como vendas diretas por telefone, WhatsApp e aplicativos próprios. Isso demonstra que os aplicativos são muito importantes. Ao mesmo tempo, a pesquisa trouxe outros dados mostrando que há muita oportunidade ainda para os restaurantes melhorarem sua capacidade de entrega, qualidade de serviço, inclusive poderem vender mais no delivery.
3: É isso, continuo por aqui ao longo de todo o dia. Vou trazer as novidades ao longo da programação.
1: Valeu, Arthur. Obrigada pelas informações. Agora são 3h19.
5: Amor, vai dizer que a gente não combina se não foi.
0: Que isso?
1: Tiaguinho, hein, o meu?
0: Tiaguinho. Eu vou polemizar. Posso polemizar?
1: Pode.
0: Não vou polemizar. Deixa.
1: Ah, não.
0: Eu ia dizer que o Thiaguinho é bom, mas eu prefiro o Crigo. Exalta Samba Raiz. Aí você é cancelado pelos seguidores do Thiaguinho. Ele é bom. Eu tô só dizendo que eu prefiro o Crigo. Certo?
1: Ah, é justo.
0: Não me cancelem, eu já sou cancelado. Muito bem. Mas é bom o Thiaguinho, tá? Tardezinha, Fernanda já foi. Tardezinha é bom, não é, Fernanda?
6: Eu adoro. Hein?
1: E ela é turma Thiaguinho, então, ou Crigor, Fê?
6: É que eu sou mais da época do Thiaguinho, então eu acompanhei ele mais.
1: Chamou,
6: mas
1: de velho.
6: Isso tem que ter o valor.
1: Chamou,
0: isso não
1: de
0: tem
1: velho.
0: Nada a ver com época. Isso não tem nada a ver. Isso, isso não tem nada a ver com época. Boa, Fernanda. Se saiu bem. O Paraná se prepara, Michele Trombelli, para receber shows gratuitos ao público de alguns dos artistas mais populares do país, como parte do evento Verão Maior Paraná, os destaques com Vanessa Fontanella.
1: Boa tarde.
7: Boa tarde para vocês, boa tarde a todos que nos acompanham. Teremos sim Thiaguinho aqui entre as atrações. O Verão Maior Paraná está se tornando uma das principais atrações do litoral. E a próxima promete ser uma das maiores dos últimos tempos. Serão 30 shows de artistas nacionais gratuitos e mais de 50 atrações de artistas paranaenses. As apresentações começam no dia 8 de janeiro e seguem ao longo de todo o mês. Serão 4 finais de shows de diferentes gêneros musicais que passam aí pelo sertanejo, pagode, reggae e pop rock. Entre os nomes anunciados estão Thiaguinho, Jorge Mateus, Chitororó, Alexandre Pires, Maiara Imaraíza, Hungria, Jorge Maneva, Gustavo Mioto e Vitor Clay. Essas apresentações, elas se concentram no litoral, ali nas regiões de Matinhos e também Pontal do Paraná. Mas haverá atrações na região noroeste, lá nas praias de Água Doce, de Porto Rico e São Pedro do Paraná. Haverá também eventos esportivos em 6 pontos da orla do litoral, entre os dias 28 de dezembro e 1º de fevereiro. No último Verão Maior Paraná, 2,5 milhões de pessoas assistiram a esses shows e movimentaram mais de 680 milhões de reais do Paraná. Então a gente tem aí mais uma grande aposta para a edição desse ano, com muitos artistas famosos que com certeza atendem a todos os públicos. Volto com vocês.
1: Valeu, Vanessa. Falhou um pouquinho, mas deu para entender aí muitas atrações nesse festival bacana aí no final, começo do ano que vem.
0: Sensacional.
1: Legal, né?
0: Muito bom.
1: 3h22 agora.

0: Agora 3 horas 23 minutos e a passarela de pedestres em frente ao Shopping Estação na Avenida Cristiano Machado aqui em BH será retirada na primeira quinzena de outubro para permitir o avanço das obras da nova trincheira. A Prefeitura afirmou hoje que antes da remoção uma estrutura provisória será instalada para garantir a travessia de pedestres durante as intervenções. Ainda segundo a pasta municipal, a retirada é necessária porque as paredes da trincheira serão construídas abaixo da atual passarela. As obras envolvem escavações e o uso de equipamentos de grande porte, como guindastes e caminhões de concreto. Além disso, é necessário uma área livre para movimentação, lançamento de armaduras e concretagem. Diante disso, uma passarela provisória será montada próxima à atual no sentido centro. A prefeitura afirmou ainda que a instalação deve durar cerca de 3 semanas e a estrutura existente só será retirada após a liberação da nova travessia a fim de possibilitar a passagem segura de pedestres durante as obras. Agora 3 horas 24 minutos.
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13: Eu sou o Sérgio Weib e está começando agora o Minuto do Empreendedor, apresentado pelo BTG Pactual Empresas, que tem entre os seus propósitos ajudar os jovens empresários e empreendedores a alcançarem o sucesso. Na minha companhia, Priscila Lahan, que é a CEO da Microsoft Brasil. Priscila, na sua opinião, de que forma que os jovens empresários e empreendedores devem agir na busca do sucesso?
14: Muito bem, eu acho que a primeira coisa é adaptabilidade. A gente vive num mundo em constante mudança, aprender e desaprender coisas e, por último, foco no pensamento crítico, porque a inteligência artificial vai fazer muitas coisas por nós.
13: Priscila Lahan, CEO da Microsoft Brasil, aqui no Minuto do Empreendedor, apresentado pelo BTG Pactual Empresas.
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18: Estamos de volta, meus amores.
19: Estamos de
18: e
19: volta.
18: E ela está conosco. Ethel Rudnitsky. É, para mim, eu fico orgulhoso quando eu falo o nome dela, que é lindo, né? Rudnitsky. Agência Lupa conosco. Tudo bem, Ethel? Como vai você?
20: Boa tarde, Andreasa. Muito obrigada pelo elogio. Estou muito bem, muito melhor agora.
19: Eu só?
18: Ethel, e a gente tem dois assuntos hoje, né, importantes para a nossa verificação aqui, essa prestação de serviço tão importante diante do conjunto de mentiras mesmo, mentiras, distorções que ocorrem em período eleitoral. E há uma sobre André Mendonça ter declarado Lula inelegível. Obviamente isso é falso, mas que história é essa?
20: Isso mesmo. O André Mendonça está muito em alta, né? Então tem muitas publicações sobre ele circulando nas redes, muitas delas não são verdadeiras, inclusive essa, que diz que ele teria declarado Lula inelegível. É falso, né? A gente foi atrás, descobriu que a candidatura do presidente Lula à reeleição está regular, falamos com o TSE e o TSE negou essa informação. Além disso, o próprio post tem algumas evidências de que ele é falso. O post é um vídeo, na verdade, que tem um áudio atribuído à jornalista Renata Vasconcelos, que ela teria anunciado essa decisão do Mendonça. Mas por meio de busca reversa e também com ferramentas de detecção, a gente descobriu que esse áudio é falso, foi gerado por inteligência artificial. Então são aquelas minúcias que a gente sempre fala aqui, que fazem você desconfiar de um post. Tem um tom robotizado na voz, além do assunto ser um pouco dramático, muito chamativo, isso é evidência de que é um conteúdo falso.
18: O Ethel, você falou que algumas dessas ferramentas são possíveis de uso para as pessoas que não são especialistas como você e a turma da Agência Lupa. Por exemplo, busca reversa, curiosidade mesmo. O que é isso? O que seria? Você disse que esse é um dos instrumentos que vocês usaram para identificar que esse vídeo é falso. O que seria busca reversa?
20: Perfeito. Às vezes a gente usa umas tecnicidades, mas é uma ferramenta que de fato está acessível a todos. Busca reversa é quando você usa um trecho de uma publicação e joga ele mesmo nos buscadores para ver qual foi a primeira vez que ele foi veiculado. Então, você pode tirar um print de um vídeo ou cortar um trecho de um áudio e jogar no Google. Tem um modo de busca por imagem que ele vai te dar um retorno. E ali você pode ter algumas dicas. Se o vídeo, por exemplo, é muito antigo, nesse caso, era um trecho do Jornal Nacional do ano passado. Então, não era aquilo que estava sendo falado ali, né? Não estava sendo falado da candidatura à reeleição do Lula naquela época. Então, é uma evidência de que o conteúdo é falso e está disponível a todos.
14: E tem um
18: muito legal isso, né, pessoal?
14: É,
18: desculpa, muito legal, né? Isso, muito bacana. Porque a Ethel nos explica que isso, esse procedimento é algo que qualquer um de nós pode fazer, mesmo o leigo, mesmo aquele que não tem domínio, eu mesmo, né? Sou para mexer na tecnologia, assim, mas é uma coisa que a gente pode fazer, essa busca. Muito interessante. Obrigado, Ethel. E aí, Mi?
14: Não, então, só trazer mais um assunto também que está rolando por aí, que seria uma declaração do Flávio Bolsonaro naquela sabatina que ele deu ao Jornal Nacional de que ele não vai reconhecer o resultado das eleições. É falso ou é teu também?
20: Isso, também é falso. O trecho da entrevista do Flávio foi descontextualizado. Na verdade, ele fala na própria entrevista de que ele aceitaria o resultado, mas em uma pergunta seguinte ele diz que vai ganhar as eleições. E usaram esse trecho descontextualizado para dizer que ele não aceitaria o resultado se ele não fosse o vitorioso. É falso. A gente também viu o conteúdo inteiro, né? Nesse caso, é importante a gente ver quando um conteúdo ele é cortado, é um trecho de uma entrevista maior, então é importante sempre saber o contexto inteiro de uma fala para antes da gente tirar conclusões.
14: É, e eu imagino que vocês devam estar recebendo muita coisa também relacionada ao caso Master, e posso trazer um bastidor aqui hoje? Que eu quase caí em uma, eu quase caí, porque o Brasil tá tão doido que eu olhei uma notícia hoje, fui comentar com a Isabela Motta, falei, você viu isso aqui? Que o Vorcaro teria pago R$50 mil para um corredor poder usar o relógio dele e marcar o pace dele, um pace melhor do que o dele habitual, para poder impressionar uma mulher, que ele falou, não, eu quero mandar aqui para ela. Eu vi isso, eu falei assim, gente, eu não acredito. Aí a Isabela, ai não, acho que isso é mentira. Aí depois eu fui atrás também, eu fiz quase isso que a Ethel fez, fui atrás e consegui achar o post original, que é de um humorista, que é corredor, e que fez em forma de sátira, mas é tão realista com essa loucura que a gente vive. Aí no almoço eu comentando...
18: porque você acredita.
14: Exato.
18: Você acredita. O Vorcaro é capaz de fazer isso, certo? Fez aí, coisa muito pior.
14: Aí no almoço eu comentando com o pessoal aqui, eles falam assim, não, mas parece que ele pagou mesmo um professor de jiu-jitsu pra comprar a faixa preta, ofereceu R$300 mil pra um professor de... Aí eu fui também fazer a busca, falei, não, também é uma sátira, só que o Brasil tá tão doido que as sátiras estão parecendo muito verdade, assim, sabe?
18: Mas o Vorcaro é faixa preta?
14: Então, aí não fui a fundo, acho que não, acho que é só zoeira mesmo, assim, eu não sei se
20: ele... Nesses dois casos cabe a busca reversa, né? A Mi fez a busca reversa. Sim. E conseguiu achar o post original. Isso. Mas nesses, quando tá na dúvida, também pode mandar pra gente na lupa que a gente dá uma ajudada, porque nem sempre é fácil de achar de onde tiraram uma informação, desinformação, assim.
14: Exato, exato. Nesse caso também teve origem lá num professor de jiu-jitsu que fez uma brincadeira e aí o negócio começou a circular como se fosse verdade também e muita gente acaba caindo. É isso. Estamos aí para esclarecer essas e outras dúvidas aqui dos ouvintes com a Ethel todas as semanas com a gente.
18: Ethel não tem nada a ver com isso, mas é verdade que o escritório Barsi de Moraes tinha um contrato com o Banco Master de R$130 milhões. R$3 milhões líquidos por mês. É verdade, certo? Talvez em outra época a gente não acreditasse. Obrigado, Ethel. Um beijo, ótimo trabalho.
20: Obrigada, gente. Até semana que vem.
14: Valeu. 3h36.
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14: Informações da Copa Truck com Carlos Costa. Boa tarde, Carlos.
21: Boa tarde, Michele. Boa tarde, ouvintes. A sétima etapa da temporada 2026 da Copa Truck é realizada neste fim de semana no Circuito dos Cristais, em Curvelo, Minas Gerais. Atividades de pista começam na sexta-feira e seguem até domingo, com os treinos livres, classificação que define os grids e, claro, as duas corridas que integram o evento mineiro. No domingo, a primeira das duas provas realizadas consecutivamente tem largada prevista para 12h10, com as duas disputas transmitidas na tela da Band. Na classe principal da Truck, a divisão Pro, quem lidera é o piloto Leandro Totti, que pode conquistar o título antecipadamente já neste fim de semana. Na outra divisão da Copa Truck, a Elite, o primeiro colocado é Nick Giafone, filho do Felipe Giafone. Ele ainda não tem a possibilidade de confirmar a taça em Minas Gerais, mas tem feito aí uma temporada sólida e lidera a divisão Elite rumano aí, para quem sabe conquistar o primeiro título dele. O pai, Felipe, já é multicampeão da Copa Truck, também conhecida como a categoria dos brutos, Michele.
19: Valeu, Carlos.

0: Agora 3 horas 38 minutos, pequena pausa aí na nossa programação em rede para as atualizações do noticiário aqui de Belo Horizonte. Seu caminho. Iago Proença está de volta por aqui com mais informações do trânsito. Fala, Iago.
1: Gabi, voltamos a falar do anel rodoviário, agora no caminho para Vitória. Motoristas reduzem a velocidade do Betânia até o Trevo do Mar de Gertrudes. Opção de desvio para o motorista passando pela Rua Úrsula Paulino ou Avenida Tereza Cristina. Ainda no caminho para Vitória, lentidão do Alto Caiçaras até o Nova Cachoeirinha. Tem formação de manutenção neste trecho. Marginal é opção de rota para o motorista ganhar tempo. Já no sentido inverso, motoristas reduzem a velocidade do Engenho Nogueira até a Praça São Vicente. Marginal é opção de rota para o motorista. 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
0: Obrigada, Iago, pelas informações. Agora 13h39.
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21: Esses dias descobri que todos aqui em casa temos uma paixão igual, pimentão. E você? Você gosta de pimentão? Eu acho pimentão, ele dá uma alegria em alguns pratos. E ele sozinho também dá molho, muita coisa. E hoje a sugestão é um pimentão recheado com atum. O atum também é um cara sagaz. Eu acho muito bacana, porque o atum, se você compra um atum em lata, em conserva de água, não o de óleo, tem umas marcas que você pega os pedaços mesmo do atum, não aquele miudinho. É muito prático, porque ele entra em vários preparos e agora com a onda da proteína, né? O atum, dizem por aí que tem bastante proteína também. Então, uma ideia boa aqui para um jantar, um pimentão recheado com atum e azeitonas. Então, para uma latinha de atum, dois pimentões. Então, você vai pegar o pimentão da cor que você preferir. Eu acho que o vermelho sempre é mais gostoso. Abre a tampa, corta a tampa, não descarta. E vai tirar a semente e aquela pelinha branca por dentro, com uma tesourinha, com o que você conseguir. Salga o pimentão por dentro, uma pimentinha do reino, e aí você vai preparar o recheio. Vai pegar um pão de forma, esfarelar ele, misturar ele com um pouquinho de parmesão ralado ou algum outro queijo que você tenha. Pode ser um pedacinho de queijo prato, é só pra dar uma liguinha, tá? Vai misturar, então, o atum. Então, são duas fatias de pão pra dois pimentões, uma latinha de atum. Mistura bem, vai temperar com bastante salsinha, um pouquinho de limão e azeitona preta picadinha. Bastante. Coloca dentro do pimentão, põe a tampinha no pimentão, então, e leva pra assar por 20 minutos tampado. Pode fazer na air fryer. Aí na air fryer tira 5 minutos, tá? Então 15 na air fryer. Você vai perceber que ele vai ficar molinho, cheiroso, delícia. E aí, os últimos 5 minutinhos, você tira a tampa e aí pega um pouquinho mais de pão com parmesão, esfarela junto e cobre. E aí leva pra gratinar esse finalzinho. No forno, na air fryer, por mais 5 minutinhos e pronto. O pimentão fica molinho, bem macio e o recheio saboroso. E acabou. Se você sentir muita falta, pode servir com um arroz. Até com uma massinha vai combinar, sem molho, obviamente. Eu acho que só ela já é uma baita janta leve, saudável e rapidinha, né? Para os amantes de pimentão. Se você quiser, você pode falar comigo pelo e-mail hojepode@bandnewsfm.com.br ou pelas redes sociais no @carolecrema. Pode pedir receita, dica. Fala comigo, eu vou adorar.
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0: mas eu realmente tô... É, a gripe em alguém... Eu já falei isso aqui, aos 46 anos, a gripe, ela é uma coisa terrível, né? Eu lembrava quando eu tinha 26, e eu ficava gripado e era como se não houvesse. Fazia tudo normalmente, era uma gripezinha, pra citar o outro lá. E agora é uma coisa terrível. Então eu tô há vários dias mal, minha voz tá ruim, mas tô aqui com vocês, tá? Por amor! E vamos em frente. É, desculpa pela minha voz, porque ela
1: melhoras.
0: Tá realmente...
1: Melhoras. Aliás, vários ouvintes mandaram aqui desde ontem, tem mandado melhoras, receitas de chá. Obrigado, como eu sei que você tá muito bem medicado, eu acabei não encaminhando todas, mas...
0: Não, mas
1: a corrente tá forte aqui.
0: Ontem eu tomei um chá que me indicaram, uma mistura bastante ousada, e em que envolvia alho. É, não gostei, mas bebi. Tudo por melhorar. Mel, gengibre, alho, era uma coisa assim, tomei. E à noite, deliciosamente, uma fantástica canja de galinha. Deliciosa! Então eu tô fazendo tudo, além de medicado, tudo para melhorar rapidamente, para estar melhor. Muito bem, vamos em frente. Pedir desculpa por isso, mas, enfim, a gente vai à luta. Fernanda Caldas está aqui porque pesquisadores que recebem bolsas do CNPq, o Conselho Nacional de Desenvolvimento Científico e Tecnológico, denunciam atraso nos pagamentos. A Fernanda Caldas fala, Fê.
2: E eles estão com medo disso piorar, Andraza. Boa tarde para você, para todo mundo que está acompanhando o Tem Método. Esse mês de setembro eles já tiveram problemas, porque normalmente eles recebem até o quinto dia útil e só foram receber hoje, então, os valores dessa bolsa. E aí o medo é justamente em relação aos próximos meses. Isso porque em maio desse ano a União tinha anunciado já um bloqueio de cerca de 22 bilhões no orçamento para 2026 para cumprir algumas regras do arcabouço fiscal, e aí acabou reduzindo os investimentos justamente para as áreas de pesquisa aqui do país. E aí, por isso, na época, a presidência do CNPq já estava estimando que esse montante poderia corresponder a algo que viesse a prejudicar a partir já de setembro. Então, o problema é realmente em relação aos pagamentos futuros, porque já estão atrasados, então esse mês teve esse problema no atraso, e aí pode ser que nos próximos meses o pagamento não consiga ser feito. Mas a gente procurou o CNPq, que disse que o atraso foi causado aí pela demora do repasse dos recursos enviados por parceiros, mas que os pagamentos foram realizados, e segundo o conselho, os atrasos verificados no mês corrente não têm relação aí com esse quadro de insuficiência orçamentária, já que é uma perspectiva que felizmente não se confirmou. Eles dizem que os pagamentos vão seguir normais, mas a preocupação de quem faz as pesquisas, dos estudantes, enfim, pesquisadores, é justamente de que isso volte a acontecer nos próximos meses e que não, em algum momento não se tenha, né, montante para poder pagar o valor das bolsas de pesquisa.
0: Obrigado, Fernanda Caldas.
1: Valeu, Fê. E olha, rapidamente aqui, porque já sabemos qual é o filme que vai representar o Brasil na briga por indicações ao Oscar 2027. A gente está muito mal acostumado. As últimas edições, sim, do Oscar estivemos lá com os brasileiros fazendo bonito. E hoje foi anunciado o filme Feito Pipa como escolhido da Academia Nacional de Cinema. E agora começa a campanha para uma vaga na premiação. O filme tem no elenco Lázaro Ramos e conta a história de um menino de 11 anos, apaixonado por futebol, que vive no sertão do Ceará e enfrenta o primeiro desafio da vida, quando surge a possibilidade de deixar de morar com a avó para ficar com o pai. E agora, então, a gente vai ver se ele vai estar entre os filmes, né? Ao menos os filmes ali, filmes estrangeiros, na disputa pelo Oscar. Essa produção nacional Feito Pipa, que estreia nos cinemas aqui no Brasil somente agora no mês de novembro. E já foi premiado, né? Em outros festivais aí, tudo, foi bem falado, mas a gente vai poder ver na telona aí a partir de novembro. 3h53.

0: de Desenvolvimento ou outra instituição financeira. O PL, de autoria do Executivo, recebeu 36 votos favoráveis e 4 contrários. De acordo com o texto, entre as intervenções previstas estão mudanças nas alças de acesso à rodovia, eliminação de afunilamentos, ampliação de viadutos, reforma das passarelas existentes e construção de outras novas. As obras devem ocorrer prioritariamente na Praça São Vicente, nos viadutos Tereza Cristina e São Francisco e na região do viaduto e dos acessos da Avenida Amazonas e também da BR-040. Segundo a Secretaria Municipal de Obras e Infraestrutura, uma nova área de escape e 3 passarelas estão previstas para serem entregues em 2027. A meta da Prefeitura é reduzir em 40% o número de acidentes com vítimas no anel rodoviário até 2030. No documento, o prefeito Álvaro Damião justificou que as intervenções são necessárias após o anel rodoviário passar para a responsabilidade do município, isso em junho do ano passado. E com essa aprovação em definitivo, o projeto ainda passa pela redação final e segue para a sanção, o veto do prefeito Álvaro Damião. Agora, 13h55.
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4: Estou aqui para esclarecer uma questão que chegou para nós de um ouvinte em relação ao muro de divisa do condomínio, sendo que ele tem um apartamento que ocupa a área privativa do prédio. Então ele mora num apartamento térreo e o condomínio tem questionado que o muro da divisa, né, que circula o prédio, caberia a ele arcar com a parte do muro que é rente ao seu apartamento, como se esse muro fosse área privativa. Isso consiste num grande equívoco. Na prática, o muro do prédio pertence a toda a coletividade, independente de existir apartamento térreo ou não. O que é área privativa é da porta para dentro da unidade. Então, a pintura, a conservação da área privativa do apartamento no interior, por conta do proprietário. Mas tudo que é fora do apartamento, a pintura das paredes do prédio, dos muros, consiste em área comum que deve ser arrateada entre os coproprietários, conforme assim aprovado na Assembleia por meio de taxa extra. Causa também uma certa preocupação é que, na prática, esse muro, se não houver a conservação, é obra necessária, obrigatória. Então, não há o que se discutir que a Assembleia irá aprovar ou não a conservação, porque ela é obrigatória. Sendo a obra necessária, o quórum é zero. A Assembleia é feita para definir qual a empresa que será contratada para fazer a obra, bem como o valor da cota extra do rateio, só isso. Mas a obra se mostra necessária, portanto obrigatória, e qualquer condomínio pode exigir a manutenção desse muro para evitar que ele venha a se deteriorar e depreciar ou desvalorizar o edifício. Quero ressaltar também que o muro, né, ele visa, no caso, a segurança. Então, a sua manutenção não se discute, é uma obrigação legal. 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Repetindo,
5: estamos ouvindo o seu dono da gente, do Wilson Moreira Ney Lopes, com João Nogueira, escolha do nosso Ale Bentivoglio, aqui para fechar o Tem Método dessa quarta-feira.
6: Um beijo pro Ney Lopes, que é nosso ouvinte. Valeu, Dom Ney. Um beijo.
5: Valeu. Tchau, até amanhã. Beijo, gente. Até amanhã.

Agora 3 horas 54 minutos. E é aprovado um projeto de lei que autoriza um empréstimo de R$1 bilhão à Prefeitura de Belo Horizonte para obras no anel rodoviário. O texto foi votado em segundo turno na Câmara Municipal e autoriza o município a contratar um empréstimo com o novo banco.

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0: Olá, boa tarde para você. Pode chegar, que você já tá entre nós. Vamos juntos pelas próximas duas horas com muita informação. Nossa primeira hora aqui falando pela rádio com todo o país e na segunda hora com o público de São Paulo. Mas pela TV, pela nossa live no YouTube, onde você estiver, a gente chega com informação e aí com imagens a gente vai juntinhos até às 6 em ponto. Você pode ouvir ou assistir ao Entre Nós. Vamos juntos, Humberto Ferretti. Boa tarde.
1: Fala, Adriana. Boa tarde para você, para todo mundo ligado na Band News FM. Obviamente que tem muita coisa acontecendo no Brasil e no mundo. A gente não vive só de STF. Vamos falar de outros assuntos, mas não tem jeito. O assunto do dia é o dia seguinte ao julgamento histórico, que no fim, na prática, nem aconteceu.
0: É isso. Vamos trazer informações, nossos repórteres ao vivo de Brasília. A gente vai se aprofundar sobre esse tema e também girar os outros assuntos que são notícia nesse momento. Vamos primeiro fazer aquele convite para você que está ouvindo a gente, que está assistindo. Manda para cá a sua opinião, sua informação, compartilha suas informações que a gente gosta de construir o Entre Nós junto com vocês. 11-999-592-100. Então, vamos embora. Daqui a pouquinho a gente começa a girar os principais assuntos de hoje. Eu só queria começar esse Entre Nós. Em geral, eu não começo Entre Nós fazendo um comentário sobre determinado assunto ou notícia, mas hoje eu acho que merece, né? Eu, para quem estava acompanhando a programação da Band News FM ontem, o Jornal da Band, eu estava em Brasília, eu fui para lá para participar dessa cobertura de uma sessão do STF, a tal sessão do STF, histórica, porque poderia, pela primeira vez, abrir uma investigação contra um integrante da corte e, na verdade, ela se tornou histórica por outras razões, como acredito que todo mundo deve ter acompanhado, pelo menos algum corte, algum momento do que aconteceu ontem, e a gente sabe bem por que essa sessão se tornou histórica. Eu entrei no avião de Brasília para São Paulo, agora há pouco, acabei de chegar, pensando no que eu diria para vocês sobre o que eu testemunhei ontem, sobre o que eu transmiti ontem nessa cobertura especial. E fiquei procurando palavras. O que dizer quando você passa um dia inteiro assistindo a um show de horror? E esse show acontece dentro do STF. Quando você passa um dia inteiro assistindo a Suprema Corte do seu país virar um coliseu. E sabendo que do lado de fora tem uma plateia, torcendo para um lado ou para o outro, uma bolsa de apostas, já tentando adivinhar quem vai restar de pé, quando os perdedores, os verdadeiros perdedores, somos todos nós. O que dizer quando você compreende a gravidade absurda das mensagens, das denúncias que deveriam começar a ser discutidas ontem, mas que foram ignoradas? E o que dizer quando você também sabe que os motivos que levaram o Brasil a assistir a esse espetáculo dos gladiadores também podem ser muito escusos e absolutamente condenáveis? O que dizer quando a gente está a menos de 20 dias das eleições, já sabendo que uma boa parte dos eleitos que vai chegar ou que vai continuar no poder vai estar lá com as mãos sujas dos milhões do Vorcaro? O que dizer quando o Vorcaro vira o popstar das eleições 2026, na cadeia e no centro do palco político, só esperando o resultado das urnas para decidir os próximos conchavos? Eu procurei palavras e hoje, depois dessa sessão do STF, eu só encontrei 3. Meus pêsames, Brasil.
1: Agora 4h05, hora de girar os principais destaques desta quarta-feira. O Banco Central dos Estados Unidos eleva a taxa básica de juros em 0,25 ponto percentual. Agora a taxa americana varia entre 3,75% e 4% ao ano.
0: E hoje é super quarta também, teremos decisão aqui no Brasil, no Banco Central, que geralmente sai no final do dia, depois das 6 da tarde. O mercado financeiro aposta em mais uma redução de 0,25 ponto percentual, de 14%, que é a taxa atual, para 13,75%.
1: O Conselho do Ministério Público Federal debate na próxima sexta a possibilidade de um procedimento interno acerca das menções ao Procurador-Geral da República em mensagens de Daniel Vorcaro, dono do antigo Banco Master. Paulo Gonet nega ter relação com o banqueiro.
0: Apesar do anúncio dos Estados Unidos de um cessar-fogo entre Rússia e Ucrânia, os países trocaram ataques militares hoje. Os russos lançaram 200 drones contra a capital da Ucrânia, Kiev, atacou uma refinaria. Os drones foram contra a Ucrânia e Kiev atacou uma refinaria de petróleo dos adversários.
1: Os Estados Unidos afirmam que o Brasil falhou em confrontar o PCC e o Comando Vermelho. As organizações são classificadas como terroristas e a avaliação consta em um documento presidencial enviado ao Congresso norte-americano.
0: Hoje é dia de Libertadores, com transmissão da Rádio Band News FM. O Palmeiras enfrenta o LDU em Quito e o Corinthians recebe Estudiantes aqui em São Paulo.

0: Agora são 4 horas e 7 minutos. Gente, depois daquela sessão aí que eu defini pra vocês como show de horror, como é que volta no dia seguinte, hein? Como é que volta, senta lado a lado pra discutir o que tá na pauta, o que tem que ser discutido também, os processos que tem que ser votados? Pois o Supremo Tribunal Federal volta hoje com algumas análises previstas aí, reajuste de plano de saúde para idosos, limites do Parque Estadual da Serra do Tabuleiro, imunidade de TBI para empresas do setor imobiliário. Mas como é que segue a pauta, como é que segue a vida normalmente depois daquela sessão de ontem? O Kayan Messina está ao vivo aqui com a gente para a gente repercutir esse dia seguinte, aquele caos. Kayan, nem todo mundo foi presencialmente ao trabalho, preferiu escolher o home office, né? É isso mesmo? Boa tarde para você.
1: Exatamente, Adriana. Boa tarde a você, boa tarde a todos. A gente fala neste momento aqui do segundo andar do Supremo Tribunal Federal. Exatamente aqui abaixo está o plenário, onde os ministros estão neste momento discutindo a questão do ITBI, né? E a impressão que fica é que não houve realmente esse show de horrores, como você bem definiu, ontem. Os ministros vieram, estão participando aqui normalmente, né? À exceção do ministro Flávio Dino, que preferiu participar à distância por meio justamente de videoconferência. A expectativa é de que o ministro, inclusive eu vou sair daqui porque o pessoal aqui não está permitindo. Aqui, Adriano, eu vou ali embaixo, ali, seguindo aqui, para esse ponto aqui do Supremo Tribunal Federal. E aí, Adriana, a situação é essa, né? Os ministros, eles acabaram preferindo uma sessão, né? Dando a entender que essa sessão, ela é uma sessão que é uma sessão basicamente como se fosse em qualquer outro dia do Supremo Tribunal Federal e, né, não uma sessão no dia seguinte ao que a gente viu justamente aqui no Supremo Tribunal Federal. O ministro Flávio Dino está participando de maneira remota desse caso. O ministro Alexandre de Moraes não participou do início desta sessão, ele chegou mais tarde, né, e aí se sentou no local habitual, que fica exatamente ao lado do ministro André Mendonça. E os dois não trocaram palavras, não trocaram olhares, a exemplo do que foi a sessão ao longo do dia de ontem. O ministro Gilmar Mendes chegou, ficou cerca de 30 minutos aqui no prédio, saiu e depois acabou retornando. Havia uma dúvida se ele participaria dessa sessão, ele foi um dos pivôs, né, dessa sessão, porque acabou batendo boca de maneira bastante forte com o ministro André Mendonça ao longo do dia de ontem, bateu boca e asco com diversos ministros. E essa sessão, ela acaba levantando uma dúvida: qual será o clima aqui no Supremo Tribunal Federal a partir de hoje, né? Porque a corte realmente tem muitas e muitas questões a serem tocadas e a crise permanece. A gente apurou nos bastidores que realmente ministros definiram o ar por aqui como praticamente irrespirável. Esse foi o termo usado justamente depois da sessão de ontem. E fica também a dúvida de como será tocado o processo envolvendo Alexandre de Moraes a partir de agora, porque houve um pedido de vista por parte do ministro Flávio Dino em relação apenas ao caso que diz respeito à possibilidade de que os processos sejam juntados, né, o processo contra o ministro Alexandre de Moraes e o processo contra o ministro André Mendonça. Não se chegou, por exemplo, sequer na análise do mérito a respeito do caso do ministro Alexandre de Moraes, que a gente relembra. Ele aparece em pelo menos 52 mensagens que foram captadas ali pela Polícia Federal no celular de Vorkaro, e essas mensagens, segundo a PF, mostram realmente uma proximidade muito grande entre os dois. A partir daí, o ministro André Mendonça pediu a abertura de uma investigação, e essa abertura de investigação nem sequer chegou a ser votada pelo Supremo Tribunal Federal, porque houve um pedido de vista por parte do ministro Flávio Dino. Então, houve apenas o início de uma decisão a respeito do desmembramento, né, da união dos processos, essa questão, ela está neste momento em 4-3 para que continue realmente os processos separados. A tendência é de que tenhamos um 4-4, e aí, Adriana, ninguém sabe o que pode ocorrer. Se essa questão ela for levada adiante como um processo administrativo, é possível que o presidente da corte, Edson Fachin, que foi muito pressionado ontem, possa, então, ter ali o chamado voto de Minerva, ou seja, ele pode votar novamente e desempatar. Já se for considerada essa questão como um caso realmente penal, aí realmente há a possibilidade de que Alexandre de Moraes seja beneficiado, porque, né, em matérias penais, em caso de empate, o réu realmente acaba levando essa questão. Então, teremos pela frente, certamente, aqui no Supremo Tribunal Federal, dias realmente muito tensos pela frente, Adriana.
0: Ô, Kayan, é importante esclarecer esse ponto, gente, porque parece um juridiquês, mas formalmente o ministro Alexandre de Moraes não está sendo acusado de crimes. O que deveria ter sido discutido ontem é se nas mensagens há indícios suficientes que justifiquem abrir uma investigação, mas não uma acusação criminal contra Alexandre de Moraes. Então, nesse caso, não haveria réu. Não teria uma acusação criminal, mas como o Kayan explicou, há controvérsias, que o empate pode favorecê-lo, se ele for considerado já réu, mas pode ser também que o ministro Edson Fachin tenha que dar a palavra final, e se o voto Minerva dele valer, ele já deu o voto dele em plenário ontem, que é pela separação dos processos. De Alexandre de Moraes é um caso, André Mendonça outro. E sobre André Mendonça, Kayan, agora é a grande dúvida, por quê? O processo do Moraes a gente já sabe, agora é só lá para o Natal, né? Porque 90 dias, o prazo máximo de vista é de 90 dias, isso vai lá para o final do ano, para o Dino, para o Flávio Dino retornar com a decisão dele, com o assunto para o plenário, para o presidente pautar. Agora, o André Mendonça tem uma reunião marcada, uma sessão marcada para o dia 23, semana que vem, para discutir se ele agiu de forma também ilegal, se ele manipulou as investigações com o intuito de favorecer um determinado grupo político nessas eleições, o candidato Flávio Bolsonaro. O nome de Flávio Bolsonaro ontem no plenário não foi citado, mas André Mendonça o tempo inteiro foi pressionado e cobrado e atacado de que ele agiu, inclusive pensando no calendário, já para que toda a denúncia viesse à tona perto do 7 de setembro, no período eleitoral, na reta final das eleições, para favorecer esse grupo político. E a sessão para discutir isso está marcada para a semana que vem. Só que aí, Kayan, a gente pode ter simplesmente um repeteco, um bis da sessão do show de horrores que a gente viu ontem. Qual a chance de Fachin mudar os planos e mudar o calendário também?
1: Essa é a grande dúvida, né? A princípio, hoje, neste momento, às 4 horas e 15 minutos, a sessão está mantida para o dia 23, sessão essa que vai decidir se haverá abertura de investigação contra o ministro André Mendonça. Mas, pelo que eu apurei nos bastidores, a tendência é de que Edson Fachin acabe realmente decidindo pelo adiamento desta sessão, porque é óbvio, não faria sentido, por exemplo, você não ter uma decisão a respeito de Alexandre de Moraes, né, decisão essa provocada pelo ministro André Mendonça, e você teria uma decisão a respeito de André Mendonça, decisão essa provocada por Alexandre de Moraes. Então, aquela chamada paridade de armas, né, que é um dos preceitos da justiça, ela seria realmente ferida. Então, a tendência de que o ministro Edson Fachin acabe realmente adiando esta sessão. Isso vai ser hoje, esse adiamento sai hoje. A tendência é de que saia entre hoje e amanhã, justamente para que o Supremo Tribunal Federal tente ali ter ares um pouco mais respiráveis nas próximas horas.
0: Tá certo, Kayan. Qualquer novidade, qualquer mudança, então, nesse cenário, você avisa a gente, por favor. Obrigada, bom trabalho, viu?
1: Combinado.
0: Expertise máxima, de no meio de uma entrada ao vivo, alguém do Supremo aparece dizendo, aqui não pode entrar ao vivo, e ele segue andando pelo corredor e traz todas as informações, ainda encontrou um cenário bonito, com um quadro bonito no fundo. Obrigada, viu, Kayan?
1: É o quadro dos bandeirantes, é bem bonito. Até mais.
0: Tchau, tchau, querido.
2: Valeu, Kayan. E sem o sinal cair. Foi falando, não ficou ofegante, porque repórter tem isso. Fala andando, começa a ficar ofegante, e sem o sinal cair. Deu tudo certo.
0: A senhora internet ajudou a gente
2: hoje. Ajudou, lá no Supremo tá boa. Agora, 4 horas mais 16 minutos, a gente segue olhando para Brasília, mas mudando o foco agora, olhando para a campanha eleitoral e também para o Poder Executivo. O presidente Lula sanciona daqui a pouco a lei que cria a Política Nacional de Minerais Críticos e Estratégicos. A partir de agora, o setor, que ganhou importância na economia e na geopolítica nos últimos anos, terá um marco, uma legislação específica. Além de Lula e integrantes do governo, essa cerimônia no Palácio do Planalto terá também representantes do setor privado. Na prática, a nova lei altera o ambiente regulatório da mineração no Brasil. O governo tenta combinar incentivos fiscais e ferramentas de financiamento para estimular projetos dentro da área das terras raras no Brasil. A equipe da Band News FM está acompanhando o evento. A expectativa é que haja uma manifestação do presidente Lula, inclusive, talvez, sobre a situação no Supremo Tribunal Federal, e qualquer novidade a gente informa por aqui.
0: E agora vamos falar da agenda do candidato do PL à presidência, Flávio Bolsonaro, que está no Nordeste do país, região onde o presidente Lula e o PT, geralmente, né, nas últimas eleições isso tem permanecido, tem a preferência do eleitorado. Flávio esteve em Juazeiro do Norte, no Cariri Cearense, e participou de uma motocarreata. Foi acompanhado do vice dele na chapa, deputado Alfredo Gaspar, que é de Alagoas. Ontem, os dois estiveram em Fortaleza e participaram de uma agenda organizada por candidatos do PL.
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0: Agora 4 horas e 20 minutos, informação de agora do esporte, hein, gente? A especulação estava rolando nas últimas horas e veio a confirmação, o Tite é o novo técnico do Botafogo. Tite é um sujeito que faz falta no futebol, tem gente que não gosta dele, não gosta do trabalho, diz que ele tem uma fala muito teórica, mas é um personagem importante, um técnico vitorioso, comandou o Brasil em 2 Copas do Mundo e agora acertou com o Botafogo até o fim de 2028. O Botafogo tá confiante, contrato relativamente não, contrato longo para treinador no Brasil, 2 anos e meio. Vai confiar no Tite assim lá longe, mas eu particularmente gosto do Tite e vai ter a missão de fazer alguma coisa com o brasileiro nessa reta com o Botafogo, perdão, nessa reta final de campeonato brasileiro. A princípio é um time que não tá brigando por nada, mas se piorar pode brigar para não cair, se melhorar quem sabe Libertadores. Boa sorte ao Tite.
1: No futebol e na vida sempre dá para piorar, né, Beth? É melhor tentar alguma coisa porque sempre dá para piorar. Gente, vamos seguir com outras informações de Brasil. A operação policial, a Polícia Federal e outras forças de segurança, uma operação integrada, mais de 500 milhões de reais em bens foram bloqueados, apreendidos, bens ligados ao crime organizado. Nós vamos acionar agora o Rafael Procópio, que tem todas as informações pra gente. Boa tarde, Procópio.
2: Muito boa tarde, Adriana. Boa tarde, Ferretti. Excelente quarta-feira para todos que estão entre nós. Olha só, 173 mandados de busca e apreensão e 106 prisões foram cumpridas nesta quarta-feira, além de diversas medidas cautelares cumpridas por diferentes forças de inteligência. Esse saldo que a gente está trazendo é da quarta fase da Operação Força Integrada, realizada por diferentes forças de inteligência e combate do nosso país, como a Polícia Federal e a Polícia Civil de diferentes estados brasileiros. Essa operação, pessoal, tem como foco o combate ao crime organizado e as ramificações. Durante essas operações, houve o bloqueio e sequestro de bens que superam o valor de 508 milhões de reais do crime organizado, incluindo imóveis, veículos, ativos financeiros e outras coisas. Essa operação foi realizada em 19 estados brasileiros, principalmente nas capitais. Bom, o que a gente tem até agora de saldo? Foram 29 imóveis sequestrados, ou seja, eles estão sob o olhar da justiça, estão confiscados pela justiça, podemos dizer assim. 18 veículos apreendidos, avaliados em aproximadamente R$1.600.000. 7 armas de fogo e 49 munições também foram apreendidas. Também houve apreensão de drogas, cerca de 11 quilos de cocaína e derivados e 90 quilos de maconha e outros derivados que foram retirados de circulação por essas forças de segurança. E para finalizar, quase R$172.000 em espécie foram apreendidos durante as diligências. Como a gente começou aqui o nosso papo, essa é a quarta fase dessa operação com várias forças de policiamento, por isso que se chama Forças Integradas. Então teremos mais desdobramentos, né, possivelmente em algum um futuro próximo, e é claro, a gente vai ficar sempre atento aqui de Brasília, e qualquer novidade ainda sobre essa quarta fase a gente traz aqui para quem está nos acompanhando.
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0: Agora 4 horas mais 24 minutos. Aqui no Brasil está todo mundo de olho na taxa básica de juros, 4,24. No máximo em 2 horas a gente deve ter a nova Selic ou a manutenção dos 14%, mas o mercado financeiro fala num pequeno corte ali para 13,25. Fato é que já tem decisão nessa super quarta nos Estados Unidos. O Eduardo Barão está com a gente e conta mais. Diga lá, Barão, boa tarde.
1: Fala, Ferretti. Boa tarde para você, para Adriana, para todo mundo aí no Brasil. Agora há pouco, o Federal Reserve acabou de anunciar o aumento da taxa de juros aqui nos Estados Unidos, o aumento de 0,25 ponto percentual, ou seja, a taxa de juros aqui nos Estados Unidos passa a ficar no intervalo entre 3,75% e 4%. É um número que não era reajustado desde julho de 2023. E claro que o anúncio veio em meio a alta da inflação aqui no país. A gente está vendo uma disparada nos preços, especialmente do petróleo, claro que de outros produtos, mas do petróleo essencialmente no mundo, o que fez com que a gasolina disparasse 4% aqui nos Estados Unidos. Está muito, muito caro. Não só a gasolina, óleo diesel, né, essencial no transporte de caminhões, e isso está impactando diretamente a economia americana. E por isso a decisão do Banco Central aqui dos Estados Unidos, de aumentar a taxa de juros, é o tal do remédio amargo que a gente ouve com frequência no Brasil para segurar a inflação, e agora esse mesmo remédio amargo está sendo experimentado aqui pela economia americana. O presidente Donald Trump ainda não se manifestou depois do anúncio desta tarde, mas evidentemente não deve ter gostado muito do que decidiu, aliás, de forma unânime, os analistas do Banco Central, com já a indicação que na próxima reunião teremos um novo aumento. Então não vai ser um aumento único não, tanto hoje a confirmação, como também para a próxima reunião, num cenário de preocupação muito grande e de preços mais altos para o consumidor aqui nos Estados Unidos, pessoal.
2: O Barão, se existisse um remédio menos amargo e eficaz, já teriam inventado, né? O fato é que o mesmo remédio que tem que ser aplicado aí contra a inflação americana tem que ser aplicado aqui no Brasil, com a diferença que cada economia, diante da sua realidade, a dose fica mais pesada ou menos, né? E aqui a nossa é muito pesada, 13,75%, 14 é o que está agora, 13,75% é a expectativa que tem o corte para logo mais. Agora, Barão, o próprio presidente americano aí, o Trump, ele tentou de alguma forma dialogar ou de alguma forma se justificar diante da opinião pública algumas semanas, quando ele disse que os americanos tinham que tolerar o combustível mais caro, né? Entendam, suportem aí um combustível mais caro, mas quando dói no bolso a gente sabe que em qualquer língua o povo grita, né?
1: Você tem toda a razão, Adriana. O Trump já deu justificativas diferentes, né? Uma história da guerra, que é a primeira que ele começou junto com o Israel no Oriente Médio contra o Irã, e a segunda que esse aumento ainda vem da época do Joe Biden, o que não é verdade, né? Os preços estavam muito mais baratos quando o Biden deixou o poder. Evidentemente teve uma série de defeitos durante sua gestão, mas não estava tão cara a gasolina, não estava tão caro o diesel. E essa história, né, da população aguentar diante de um mal maior, que poderia ser uma bomba de destruição em massa feita pelo Irã, não é bem assim que funciona. No dia a dia, na hora de se abastecer o carro, na hora de você fazer sua compra no mercado com preços mais altos, você não lembra disso, você lembra que está cada vez mais difícil viver e continuar consumindo aqui nos Estados Unidos, Adriana.
2: É isso, Barão. Obrigada demais pelas informações. Bom trabalho aí, viu?
1: Tchau, tchau. Até mais, valeu.
0: Valeu, Barão. Só para complementar, o Augusto Vale me lembrou que eu falei 13,25, que seria melhor, mas já seria alto. É 13,75, como destacou a Adriana, e segundo o mercado financeiro, para por aí. Pelo menos o boletim Focus, que é aquele que o Banco Central divulga toda semana com as projeções do mercado financeiro, indica que a Selic vai fechar o ano em 13,75. Tem mais 2 reuniões ainda agendadas para 2026. Obviamente essa projeção pode mudar, dependendo do que vai acontecer na economia nas próximas semanas, mas é 13,75 e acabou. Não cai mais.
2: E aí tem 2 preocupações. Além do petróleo, do barril de petróleo que está lá nas alturas e que teve aí de novo uma puxada grande em função da guerra, né, uma elevação grande. E a outra questão é os efeitos do Super El Niño, que aí esse fenômeno vai afetar lavouras, a gente vai ter uma pressão sobre o preço de alimentos. Então isso dói no bolso de todo mundo você ter comida mais cara na mesa. Então, essas são as duas razões para dificilmente a gente conseguir baixar desses 13,75 esse ano. Além da pressão eleitoral, né? Temos que ver também qual vai ser o resultado, qual vai ser a reação dos mercados, da economia, o que o próximo governo vai projetar aí em relação à economia, tudo isso interfere também.
0: Agora, 4 horas e 29 minutos, a gente muda de assunto e faz contato com o Rio Grande do Sul porque é suspenso o julgamento que discute a pena dos acusados do caso da Boate Kiss. Quem está com a gente tem os detalhes é a Fernanda Simonetto. Boa tarde.
3: Oi, pessoal, muito boa tarde para vocês, para todo mundo que nos acompanha aqui na programação. A sexta turma do Superior Tribunal de Justiça decidiu suspender o julgamento que reavaliava as penas dadas aos réus do caso da Boate Kiss, que aconteceu em Santa Maria no ano de 2013. A decisão ocorre depois de um pedido de vista do ministro Rogério Chieti Cruz. Antes da suspensão, a relatora, ministra Nilsone de Freitas, votou pelo aumento das penas. Ela propôs 18 anos de prisão para 2 réus e 12 anos, 4 meses e 15 dias para os outros 2. O recurso do Ministério Público do Rio Grande do Sul busca reestabelecer as penas que haviam sido definidas durante o Tribunal do Júri. O julgamento deve ser retomado em outra sessão, ainda sem data prevista.
0: Obrigado, Fernanda. Bom trabalho para você. A gente vai continuar acompanhando esse caso. Agora, 4h30, a gente volta a falar sobre a greve dos funcionários da Caixa Econômica Federal, que ainda não tem data para acabar. As negociações estão rolando, por enquanto, sem acordo. E a Vitória Fernandes está com a gente e tem mais informações. Boa tarde, Vitória. Não temos ainda a Vitória Fernandes, ou temos? Se não tiver, a gente toca o barco por aqui. Daqui a pouquinho, então, a gente fala com a Vitória Fernandes e repercute a questão da greve na Caixa Econômica Federal. Agora, 4h31.

0: Agora 4 horas 32 minutos, uma pequena pausa no Entre Nós para as atualizações do noticiário aqui da Rádio Band News FM Belo Horizonte. Seu caminho. Iago Proença está de volta por aqui, atualiza a situação de momento da Via Expressa em Contagem. Fala, Iago.
1: Gabi, o destaque agora é o trânsito em Contagem. Na Via Expressa tem pontos de atenção para o motorista no caminho para Betim, Eju Santa e Edvirdes, até o entroncamento com Helena de Vasconcelos Costa no Perobas. Reflexo de ocorrência ainda sem detalhes. Motoristas na Helena de Vasconcelos reduzem a velocidade desde o trevo da Ceasa. Motorista na BR-040, opção de desvio pela Avenida das Américas e via Vereador Joaquim Costa compensa. Já motorista deixando a capital pela Via Expressa, seguir pela João César de Oliveira, ajuda o motorista a ganhar tempo. 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
0: Obrigada, Iago, pelas informações. Agora 4h33.
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25: Obviamente, eu imaginei, bom, então eu preciso documentar esse processo, né? Afinal de contas, eu sou músico, publicitário, decidi abrir uma loja. Acho que isso deve ser interessante, acho que algumas pessoas poderiam gostar e querer consumir isso. 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
29: Quatro horas e 40 minutos, seguimos ao vivo aqui agora girando outros assuntos para você ficar bem informado. A Anvisa decide proibir mais uma marca paraguaia de tizer batida, o princípio ativo do Monjaro. O produto chamado T36 era comercializado pelas redes sociais mesmo sem registro sanitário no país. Eu fico impressionada como as pessoas injetam uma substância sem ter certeza do que está ali dentro de uma ampola e corre um risco danado. Portanto, está proibido esse chamado T36.
30: Minas Gerais, Rio de Janeiro, Espírito Santo e Bahia continuam em alerta para temporais. O aviso do Instituto Nacional de Meteorologia prevê perigo potencial para queda de granizo e rajadas de vento.
29: O Papa Leão XIV afirma que as guerras no Oriente Médio dificultam o diálogo judaico-cristão nos dias de hoje. Nesta quarta, o pontífice assinou um novo decreto sobre esforços da Igreja Católica para manter a boa convivência interreligiosa.
30: E tem duelo brasileiro hoje pela Sul-Americana entre Atlético Mineiro e Santos, que disputam uma vaga na semifinal. O confronto será em Minas Gerais e o Santos, que venceu o primeiro jogo por 2-0, poderá até perder por 1 de diferença e estará classificado.
29: Agora 4h41, hoje é o último dia do Fórum Abrazel em São Paulo. O evento reúne as grandes novidades do setor de bares e restaurantes. E o Arthur Coelho acompanha e conta tudo pra gente. Boa tarde, Arthur.
0: Fala, pessoal, tudo bem? Continuo por aqui no Salão Abrazel, que acontece em São Paulo. Aqui estão reunidos empresários, gestores e fornecedores de bares, restaurantes, padarias e de negócios de alimentação fora do lar. Por aqui também, olha que interessante, são compartilhados relatos de sucesso de grandes empresários, como é o caso do Felipe Melo, que é CEO da Esfirra Imigrantes e conselheiro da Abrazel em São Paulo. Hoje o empreendimento dele, que tem 5 unidades na capital paulista, fatura bem mais depois que ele se tornou um restaurante parceiro da 99 Food.
1: Depois da chegada da 99 Food, nossos pedidos de delivery aumentaram 10%. Antes eu fazia 63 mil pedidos por mês, hoje eu já faço mais de 70 mil pedidos por mês. Hoje a 99 já representa 35% do meu delivery. E a gente também, e o delivery na minha operação representa 50% do meu faturamento.
0: É isso, continuo por aqui compartilhando esse e outros relatos diretamente do Salão Abrazel em São Paulo.
30: Valeu, Arthur, bom trabalho por aí. Agora a gente volta a falar sobre a greve dos funcionários da Caixa Econômica Federal, que, como a gente destacou, a gente não sabe quando vai acabar. As negociações estão ali andando, mas num ritmo lento, e a Vitória Fernandes tem os detalhes. Boa tarde, Vitória.
3: Tudo bem, pessoal? Uma ótima tarde para vocês e para todo mundo que nos acompanha. Uma nova rodada de negociações entre a Caixa Econômica Federal e os trabalhadores ocorre nesta quarta-feira, enquanto a greve continua sem prazo para terminar. O encontro vai discutir a renovação do acordo coletivo de trabalho depois que os funcionários já rejeitaram uma proposta anterior. E o principal impasse envolve o Saúde Caixa. A categoria é contrária às mudanças propostas pela entidade, que pode aumentar os custos para empregados, aposentados e dependentes. Os trabalhadores também reivindicam um reajuste salarial acima da inflação, novas contratações, melhores condições de trabalho e valorização da carreira.
29: Obrigada, viu, pelas informações.
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29: Rodrigo Orengo chegando para falar com a gente, para trazer também a repercussão daquela reunião caótica de ontem no Supremo Tribunal Federal. Orengo, eu vou começar aqui nossa conversa retomando uma frase diante de tanto caos e troca de acusações e algumas discussões aos berros. No final da sessão teve berros ali no confronto entre Gilmar Mendes e André Mendonça, mas eu vou retomar ao comecinho da sessão de ontem, quando o presidente Edson Fachin tentou ali, em palavras suaves, gentis, pedir justamente serenidade e equilíbrio. A gente viu que ele fracassou nessa missão. Ele deixou um apelo por serenidade e equilíbrio, mas fracassou nessa missão de conseguir conduzir a sessão com esse propósito. Mas ele entregou para o país uma frase muito importante, que é, se dirigindo a todos os ministros na corte, não podemos entregar um Supremo Tribunal Federal menor do que recebemos. E aí, depois dessa frase, a gente viu tudo que aconteceu ontem. Não foi o que os ministros fizeram, né? Não foi pensar na grandeza do STF o que os ministros fizeram.
5: E depois disso ele foi atropelado, né, Adriana? Impressionante como os ministros conseguiram dominar a sessão e tomar ali conta do objeto da discussão, porque não avançaram no mérito, porque a sessão foi convocada para analisar se Alexandre de Moraes seria ou não investigado. Desde o início da sessão já tivemos a partes, interrupções, e os ministros, principalmente ministros mais próximos de Alexandre de Moraes, como Flávio Dino, Gilmar Mendes, conseguiram dominar ali o ambiente da sessão, até colocar em discussão uma questão técnica, uma preliminar, uma questão de ordem, que foi justamente da tentativa de união dos casos, julgar os casos no mesmo momento, né, de Alexandre de Moraes e daquela acusação feita por Moraes a André Mendonça de abuso de autoridade, até de improbidade, aí descambou de vez a sessão e vimos o que aconteceu, inclusive com adiamento, com pedido de vista, né, jogando o caso lá para dezembro, depois do processo eleitoral. Agora, Adriana, a gente tem uma questão que é prática. O Supremo já voltou, depois de toda aquela confusão com uma sessão hoje, que não discutiu nada sobre o que foi tratado ontem, tentando dar áreas de normalidade para a Suprema Corte, mesmo com uma turbulência enorme, com um clima muito ruim interno. É, mas os ministros precisam discutir e decidir como fica a sessão da semana que vem. E não faz mais muito sentido manter a sessão de quarta-feira para analisar o caso de André Mendonça, porque a discussão está prejudicada. Se tem um pedido de vista justamente sobre unir os casos Alexandre de Moraes e André Mendonça, como vai discutir na semana que vem justamente o caso do ministro André Mendonça e da acusação feita por Alexandre de Moraes? Né? Não faz muito sentido manter essa discussão. Né? O Supremo ainda não se posicionou, mas uma sessão que deve cair, é o que todos esperam aqui em Brasília. Mas uma questão importante, quando o julgamento for retomado, está claro que vai dar empate, 4-4. Oficialmente está 4-3, porque o voto do ministro Flávio Dino não foi computado, até porque ele pediu vista, mas vamos ter lá um 4-4. O que fazer diante disso? Né? Tem duas análises sendo feitas internamente e por juristas também. A primeira é que seria uma questão administrativa, seria uma questão de ordem, por isso o voto de qualidade, o voto de desempate poderia ser do presidente Edson Fachin. Mas há também uma outra avaliação feita por ministros, que seria já uma análise penal, criminal. E aí, em caso de empate, poderia beneficiar aquele que está sendo acusado, que seria o ministro Alexandre de Moraes. Até nessa tese tem um questionamento, mas aí o ministro poderia votar? Então, em última análise, é um caso que vai ter que ir de novo para o plenário e vai ter que ter uma deliberação dos próprios ministros para apontar uma solução. O caso é que em nenhum momento os ministros conseguiram avançar lá no objeto da sessão, que era decidir a investigação ou não de Alexandre de Moraes, algo que vai ficar só lá para dezembro.
29: É, Orengo, o ministro Flávio Dino ontem, no momento em que ali era discutida essa questão de ordem, se juntava os processos ou mantinha separado, como determinou o Edson Fachin, ele se dirigiu ao presidente do STF em alguns momentos e falou que não tinha dúvida nenhuma que Fachin é um homem probo, bem intencionado, mas que até os bem intencionados erram. E no final, no momento dos berros lá da discussão final, ele, quando pede vista, diz que tinha sido uma decisão desastrada, né? Marcar a reunião

0: prática é que os assuntos estão muito conexos e se mostrou uma estratégia que não deu certo. E que aí fragilizou e enfraqueceu um presidente do Supremo que já estava bastante isolado, né?
1: E teve a autoridade questionada. Esse é um grande problema. Os ministros chegaram a questionar uma decisão do Supremo e levantaram essa questão de ordem, avaliando que ele não poderia ter arrogado ali, puxado para o gabinete dele, o caso da relatoria, a relatoria dessas acusações. Então isso também foi questionado. E outros ministros acabaram entrando ali naquela metralhadora de discussão e acusação feita no final, inclusive pelo ministro Flávio Dino, quando ele cita outros três colegas falando de mensagens, e aí é rebatido ali naquele momento pelo ministro Luiz Fux. O ministro Flávio Dino chega a falar em mais outras semanas de discussão a respeito de outros colegas. Agora, é bom lembrar, o Supremo ele só foi convocado com um objetivo, que era avaliar o caso do ministro Alexandre de Moraes em função das 50 mensagens. Apareceram outras mensagens, mas há uma divisão feita hoje no Supremo, até de graduação do que está nas mensagens. De qualquer forma, não vai ter jeito. A Suprema Corte terá que voltar para analisar o caso de Alexandre de Moraes e o caso de outros ministros citados. Mas vão empurrar com a barriga, vai ficar lá para dezembro.
0: É isso. Orengo, lembrando que no final de 2027, setembro, se eu não me engano, de 2027, Alexandre de Moraes assume a presidência do STF. Mas até lá, a gente não sabe o que vai ter acontecido nas urnas, não sabe em que pé de guerra a gente vai estar. Então tem muita coisa ainda para a gente acompanhar até setembro de 2027, mas pelo rodízio de antiguidade entre os ministros, será ele o próximo presidente a suceder Edson Fachin. Obrigada demais, viu, Orengo? Tamo junto na batalha. Muito obrigada por todo o apoio aí ontem em Brasília.
1: Foi ótimo.
0: Valeu.

0: 4 horas mais 52 minutos, o Maurício Ferreira tá ao vivo com a gente, porque a seleção brasileira mal foi convocada, já tem mudança, primeira convocação do Ancelotti depois da Copa do Mundo, já não vai ser do jeito que ele quer, Maurício, é isso? Boa tarde.
1: É isso, Ferretti, tudo bem? Ótima tarde a você, a todo mundo que acompanha o Entre Nós por aqui, Adriana, a primeira modificação já sendo feita pelo Ancelotti nessa lista, né, do Brasil, que vai encarar em 3 amistosos agora, os 2 primeiros contra a Austrália e depois contra a Índia. Ele não terá à disposição o atacante do Chelsea, João Pedro, que não foi convocado para a Copa do Mundo, né? Iniciaria o ciclo agora, sofreu uma lesão no joelho na partida no último fim de semana pelo Campeonato Inglês, então João Pedro cortado e a convocação então do Martinelli do Fluminense, não é o Gabriel Martinelli exárcena hoje no Al-Hilal da Arábia Saudita, o volante Martinelli do Fluminense então convocado pelo técnico italiano Carlo Ancelotti para os 3 primeiros amistosos, abrindo esse ciclo da seleção brasileira até a Copa de 2030, nos dias 25 e 29 de setembro contra a Austrália e depois no dia 3 de outubro contra a seleção da Índia.
0: Valeu, Maurício. Valeu.
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3: Aprender sempre foi valorizado, não é verdade? Já desaprender, nem tanto. Afinal, abandonar uma certeza, um método ou uma competência que trouxe resultados parece desperdício. Mas em um mundo que muda rapidamente, o conhecimento antigo pode deixar de ser solução e tornar-se obstáculo. Desaprender não é apagar experiência. É retirar dela o poder de comandar automaticamente o presente. É reconhecer que sempre funcionou não significa continuará funcionando. O passado oferece repertório, mas não pode exigir obediência. O Future of Jobs Report 2025 do Fórum Econômico Mundial estima que 39% das competências atuais dos trabalhadores serão transformadas ou se tornarão obsoletas até 2030, ou seja, está logo aí. O dado não anuncia o fim da experiência, mas ele mostra que a experiência sem atualização perde validade. No trabalho, desaprender pode significar trocar controle por autonomia, presença física por entrega, resposta pronta por pergunta ou conhecimento técnico isolado por colaboração com a inteligência.

0: artificial. Muitas vezes, a maior dificuldade não é dominar o novo, mas abrir mão da identidade construída em torno do antigo. Líderes experientes correm esse risco. Quanto mais um método funcionou, maior a tentação de aplicá-lo a todos os contextos. Mas maturidade não está em repetir fórmulas com confiança, mas em perceber quando a realidade deixou de responder a elas. Para desaprender, é preciso curiosidade, humildade e coragem para voltar à condição de iniciante. Quem precisa aprender e parecer especialista, o tempo inteiro não se permite experimentar. E quem não experimenta, aprende apenas teoricamente. O mercado não recompensa apenas quem acumula conhecimento, mas recompensa quem atualiza o próprio sistema de pensar. Mas e você? O que sabe hoje está ajudando a enxergar o futuro ou impedindo que você o reconheça? Eu sou Davi Braga da Prime Talent. Se você quiser acompanhar outros podcasts que produzo, meu Instagram é Davi Braga.
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13: Chegou ao final nossa primeira hora. A gente segue aqui para São Paulo, no São Paulo Entre Nós, pela live, pela TV. Seguimos juntos até às 6 horas. Eu estou esperando todos vocês às 7h20 no Jornal da Band, com transmissão simultânea também aqui na rádio Band News FM. TV ouvinte falou que estava com saudade de mim e eu gostei, viu?
14: Estávamos.
13: Beijo pra vocês.
14: Valeu, gente.
13: Obrigada demais.
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20: Agora 5 horas mais 1 minuto.
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21: 5 horas, 2 minutos. Muito boa tarde para você. Está começando o Jornal Band News Minas, segunda edição. Eu sou Gabriela Oliveira. Você acompanha a gente nos 89,5 e também ao vivo no YouTube da TV Band Minas, na transmissão da nossa live. Ao meu lado está a Josiele Lemos. Ei, Josi, boa tarde para você.
22: Ei, Gabi, boa tarde para você também, para o ouvinte que nos acompanha por aqui, seja pelo rádio ou YouTube. Sejam bem-vindos. Seguimos juntas para atualizar o noticiário desta quarta-feira, 16 de setembro de 2026.
21: E professores de escolas particulares de Belo Horizonte, região metropolitana, paralisam as atividades hoje em meio ao impasse nas negociações trabalhistas. O Simprominas reivindica a manutenção da atual convenção coletiva e um reajuste de 3,77%, com base no INPC, índice que mede a inflação para famílias de menor renda. O sindicato também é contra a divisão da convenção entre educação básica e ensino superior. As negociações estão na Justiça do Trabalho e envolvem outros direitos da categoria.
22: Em nota, o Sindicato das Escolas Particulares de Minas agradeceu às escolas que mantiveram as atividades e disse que entre as cerca de 4.200 instituições particulares do Estado, apenas 6 escolas de Belo Horizonte relataram problemas no atendimento. A entidade também defendeu o diálogo nas negociações e afirmou que questões políticas não devem ser levadas para dentro das escolas.
21: E na saúde, 3 mortes são confirmadas por febre maculosa em Jeceaba, região central de Minas. O primeiro caso foi confirmado no dia 27 de agosto. Os outros 2 estavam em investigação e foram confirmados hoje. A situação preocupa os moradores, já que Jeceaba tem cerca de 6 mil habitantes. A presença de capivaras em vários pontos da cidade também aumenta a atenção para a circulação de carrapatos, transmissores da doença.
22: Segundo a Secretaria de Estado de Saúde, Minas Gerais tem 39 casos confirmados e 14 mortes por febre maculosa neste ano. A situação em Jeceaba é acompanhada pela Unidade Regional de Saúde de Barbacena. A orientação é evitar o contato com carrapatos, principalmente em áreas com capivaras, cavalos e cães. Roupas compridas, calçados fechados e repelente ajudam na prevenção. Em caso de contato, o carrapato deve ser retirado rapidamente com uma pinça, sem ser esmagado.
21: E em outro destaque, torcedores do Santos são detidos com 52 barras de ferro na BR-381 em Itatiaiuçu, na região central de Minas. Segundo a Polícia Rodoviária Federal, o material seria usado em um possível confronto com integrantes da Máfia Azul, torcida organizada do Cruzeiro. A apreensão aconteceu hoje durante a abordagem a um carro que acompanhava 5 ônibus com torcedores vindos de São Paulo para Belo Horizonte. 2 pessoas estavam no veículo e disseram ser integrantes da torcida jovem do Santos.
22: As barras tinham cerca de 1,60m de comprimento. Segundo a corporação, os torcedores disseram que os objetos também seriam usados em um possível confronto durante o deslocamento ou no entorno do jogo entre Atlético e Santos à noite na Arena MRV. Os dois foram liberados após assinar um termo de compromisso para comparecer ao Juizado Especial Criminal de Itaúna. O caso foi registrado com base na Lei Geral do Esporte, que proíbe o transporte de objetos que possam ser usados em atos de violência durante eventos esportivos.
21: E falando de eleições, os candidatos ao governo de Minas cumprem uma série de compromissos hoje, entre encaminhadas, sabatinas, entrevistas e eventos. Flávio Rosco, do PL, concedeu entrevistas a duas rádios pela manhã, entre elas aqui a Band News FM, durante o nosso jornal Primeira Edição. Ao meio-dia, participou de uma reunião com apoiadores em Guaxupé. Agora à tarde, cumpriu compromisso em Belo Horizonte. Gabriel Azevedo, do MDB, gravou conteúdos pela manhã e participou de uma reunião no Hotel Ouro Minas. Durante a tarde, esteve um painel com os candidatos ao governo de Minas. À noite, será entrevistado por um jornal.
22: Patrus Ananias, do PT, participou de uma sabatina em uma emissora de TV no fim da manhã. À noite, participa de uma plenária em Ouro Preto. Matheus Simões, do PSD, participou de uma reunião hoje no Hotel Ouro Minas e ao meio-dia de uma sabatina na TV. Durante a tarde, esteve em um painel com os candidatos. À noite, concede entrevista à TV Band Minas. Alexandre Calil, do PDT, participou de um evento no Hotel Ouro Minas e de uma sabatina em um jornal. À tarde, esteve em Congonhas, onde se reuniu com lideranças, visitou o Santuário do Bom Jesus de Matozinhos e concedeu entrevista a uma rádio. Cleitinho Azevedo, do Republicanos, não divulgou a agenda desta quarta-feira.

0: Agora falando de futebol, o Atlético entra em campo hoje pela partida de volta das quartas de final da Copa Sul-Americana. Logo mais às 7 da noite, o Galo encara o Santos na Arena MRV. Com a derrota por 2-0 no jogo de ida, o Galo precisa vencer por pelo menos 3 gols de diferença para se classificar no tempo normal. Vitória por 2 gols leva a decisão para os pênaltis. Já a equipe paulista se classifica com empate ou derrota por 1 gol.
1: E o técnico Eduardo Domingues tem desfalques para este confronto. Segue no departamento médico o goleiro Everson, o zagueiro Juan Trissoldi, o meia Victor Hugo e o atacante Thiago Borbas. A provável escalação é Gabriel Delfim, Natanael, Vitão ou Lianco, Victor Hugo e Lodi, Castanho ou Alan Franco, Maicon e Fred, Bernard, Cuejo e Reinier.
0: Tudo isso e muito mais a partir de agora no Jornal Band News Minas, segunda edição.
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4: Belo Horizonte e a região metropolitana tem céu nublado a parcialmente nublado, com possibilidade de chuva isolada nesta quarta-feira. Na capital, a temperatura mínima registrada hoje foi de 15 graus e a máxima chega a 29, com a umidade relativa do ar em torno de 35%. Em Minas Gerais, na Zona da Mata e nos vales do Rio Doce e Mucuri, o céu também segue nublado a parcialmente nublado, com chuva isolada. O céu permanece parcialmente nublado, com possibilidade de chuva isolada no Triângulo Mineiro, nas regiões Central, Oeste, Sul, Campo das Vertentes e Vale do Jequitinhonha. Nas demais áreas, o céu fica claro a parcialmente nublado, com presença de névoa seca no norte. As temperaturas no estado variam entre 12 e 38 graus.
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1: 5:09, Emerson Rodrigues conosco no trânsito, chega trazendo atualizações do anel rodoviário. Boa tarde, Emerson.
5: Boa tarde, Josi. Boa tarde, Gabi.
0: Boa tarde, Emerson.
5: Boa tarde a você que acompanha o Jornal Band News Minas, segunda edição. Trânsito retido por cerca de 3 quilômetros no anel rodoviário sentido Vitória, entre os bairros Betânia e Madre Gertrudes, até o momento sem registro de ocorrências. Você que dirige pode desviar passando pela Avenida Tereza Cristina, quem vai para Contagem pode sair pela Via do Minério, cortando caminho pelo Barreiro. Já no sentido Rio de Janeiro, trânsito bem carregado agora no anel rodoviário, entre o viaduto da Avenida Carlos Luz e a Praça São Vicente. A marginal também já começa a ficar com trânsito lento, motorista, se possível, reprograma o seu caminho. 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
0: Cinco horas, 11 minutos, e nós temos por aqui, você já sabe, a nossa central de ouvintes para você participar conosco da nossa programação. Nosso WhatsApp, anote aí o número 31992138343. Lembrando que a sua participação por aqui deve ser por texto ou áudio, não vale ligação. Esta é a nossa central de ouvintes. Nós estamos também pelas redes sociais, no Instagram, @RadioBandNewsBH, e também nossa página no Facebook, Rádio Band News Belo Horizonte. Aproveite também para nos acompanhar pelas redes sociais.
1: Cinco horas, 11 minutos, a Prefeitura de Belo Horizonte poderá contratar um empréstimo de até R$1 bilhão para obras no anel rodoviário. O projeto que autoriza o financiamento foi aprovado em segundo turno. Quem traz os detalhes é o Pedro Gelinek.
6: A Câmara Municipal de Belo Horizonte aprova em segundo turno nesta terça-feira o projeto de lei proposto pelo prefeito Álvaro Damião, do União Brasil, que autoriza a Prefeitura a contratar um empréstimo de até R$1 bilhão para realizar obras no anel rodoviário. O financiamento poderá ser contratado com um novo banco de desenvolvimento ou outra instituição financeira. A proposta foi aprovada por 36 dos 40 vereadores presentes no plenário. O vereador Bruno Miranda, do PDT, considera positiva a possibilidade de novos investimentos na via, mas ressalta que ainda existem outras etapas antes que o dinheiro seja liberado.
7: A gente sabe que o anel rodoviário precisa de mais intervenções, mais viadutos, mais alças, para poder melhorar a mobilidade e a segurança, né, a fluidez no trânsito. E por isso esse recurso que vem desse financiamento junto ao novo Banco de Desenvolvimento, ele é fundamental. Hoje nós aprovamos o segundo turno, agora passa para a fase de credenciamento, passa pelo Senado, para depois a Prefeitura fazer a captação efetiva desse recurso e poder fazer as licitações, contratar projeto e obra que a gente precisa ver ali no anel. Então nós estamos no caminho certo.
6: Já o vereador Uner Augusto, do PL, questiona a responsabilidade exclusiva da capital pelo investimento, já que outras cidades da região metropolitana também são beneficiadas pelo anel rodoviário.
8: Então, mantendo a coerência com o nosso voto no primeiro turno, eu havia sustentado que o anel rodoviário, ele não é um problema apenas de Belo Horizonte. A minha grande crítica é, nós não viabilizamos uma solução política antes de correr atrás de um empréstimo. E isso me parece muito prejudicial ao bolso do Belo Horizontino. Nós vamos, entre aspas, investir, né, gastar R$1 bilhão no anel rodoviário quando todos os municípios da região metropolitana se beneficiarão dessa infraestrutura. Deveria vir de boa parte dos municípios da região metropolitana. Claro que cada um com a sua força econômica, né, de acordo com aquilo que pudesse aportar, mas não o custo de tudo isso vir para o bolso do Belo Horizontino.
6: Segundo o prefeito Álvaro Damião, o anel rodoviário recebe entre 120 mil e 150 mil veículos por dia e tem uma função estratégica para o escoamento da produção dos polos industriais da região metropolitana. O projeto segue agora para a sanção do Executivo Municipal.

0: Agora, 5 horas, 14 minutos, mudando por aqui de assunto. O programa CNH do Brasil apresenta os primeiros números. Os dados indicam expansão, mas a leitura tem ressalvas. Quem tem mais informações é o Paulo Xavier.
1: O programa CNH do Brasil foi criado no fim do ano passado com a intenção de flexibilizar e baratear os custos para tirar carteira de motorista. De lá para cá, são cerca de 7 milhões e 300 mil novas solicitações para iniciar o processo. Após a disponibilização do ensino teórico de aprendizagem de maneira digital e gratuita, mais de 4 milhões e 300 mil cursos foram realizados até agosto de 2026. Crescimento de 121,4% na comparação com o mesmo período do ano passado. Júnior Calisto conseguiu tirar a primeira habilitação há 2 meses e, durante a formação, passou pelo modelo antigo e pelo novo processo. Para ele, o programa CNH do Brasil facilitou o caminho até a carteira, principalmente porque ele pôde fazer as aulas práticas com um instrutor autônomo, fora de uma autoescola.
2: Ele tinha tanto horário de aula menor financeiramente do que a autoescola, não cobrava taxa para marcar a minha prova, eu só paguei mesmo a taxa do Detran. Então, além disso, também o aluguel do veículo, né? Era mais em conta do que o autoescola, então é uma economia também.
1: Os dados apresentados pelo Ministério dos Transportes, por meio da Secretaria Nacional de Trânsito, mostram queda de 77% de condutores recém-habilitados com infrações de trânsito, na comparação com o período antes da adoção do novo modelo de formação. Para a especialista em trânsito, Roberta Torres, apesar de ser um dado positivo, é preciso ter ponderação.
3: Essas pessoas habilitadas de agora, pode ser que tiraram a carteira de motorista e não estão dirigindo. E se a gente for analisar, por exemplo, o público que se quis atingir com a medida, que é um público com baixa renda, isso não sou eu que está falando, né? Mas o foco principal foi esse, da medida, que era desburocratizar e tornar a CNH mais acessível. Então, esse poderia ser um dos motivos. Quer dizer, sem dirigir, as pessoas não cometem infrações. E isso não foi analisado, pelo menos não foi apresentado no relatório da Senatran.
1: A especialista chama atenção para um dado específico. Conforme ela constata, 27,8% dos candidatos a motorista começaram o processo e efetivamente tiraram a carteira em 2026. Situação bem diferente do que foi registrado nos últimos 5 anos.
3: E quando a gente analisa em 2025... pessoas que iniciaram o processo e que tiraram a carteira, esse percentual foi de quase 74%. Ou seja, o fato de ter tido um boom de pessoas iniciando o processo não significou que elas conseguiram completar o processo, tirar a carteira. Será que o fato de ter reduzido o número de aulas não fez com que essas pessoas fossem mais despreparadas para os seus exames?
1: Segundo o relatório da Senatran, nos primeiros 9 meses da iniciativa, foram emitidos mais de 2 milhões de CNHs, aumento de 17,1%, com a inclusão de quase 300 mil condutores no trânsito em relação ao mesmo período do ano passado.
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0: Cinco horas, 18 minutos. As fazendinhas realizadas durante as exposições agropecuárias no interior de Minas têm a proposta de aproximar as crianças do campo e mostrar de onde vêm os alimentos. Uma dessas iniciativas foi a fazendinha Camaru, que recebeu cerca de 3 mil crianças durante a 62ª Exposição Agropecuária de Uberlândia, no Triângulo Mineiro. Entre as atividades, uma oficina apresentou na prática o processo de produção do queijo frescal. As informações com a Gabriela Oliveira.
5: A fazendinha foi montada dentro do Parque de Exposições de Uberlândia. No espaço, as crianças tiveram contato com atividades que representam o dia a dia de uma propriedade rural. A proposta foi apresentar o trabalho realizado da porteira para dentro e ajudar os visitantes a compreenderem a relação entre a produção no campo e os alimentos que chegam à mesa. Um dos responsáveis pelo projeto é Tiago Fonseca, presidente do Sindicato dos Produtores Rurais de Uberlândia. Ele explica que a fazendinha é uma das principais atividades educativas da exposição.
6: A fazendinha Camaru é o principal projeto que a gente tem durante a exposição. aqui é o contato do nosso futuro, das nossas crianças que vêm aqui realmente para conhecer o que acontece da porteira para dentro da nossa propriedade.
5: Neste ano, uma das atividades foi a oficina de fabricação de queijo Frescal. Durante a experiência, as crianças acompanharam as etapas de produção desde a utilização do leite como matéria-prima até a preparação do queijo.
7: Aqui na Fazendinha, estamos apresentando as etapas de fabricação do queijo desde o início da matéria-prima até o produto acabado. A intenção aqui é fortalecer as etapas até a obtenção do produto final e eles estarem conhecendo cada etapa pontualmente que foi apresentada aqui.
5: Ao longo da exposição, cerca de 3 mil crianças participaram da atividade. Além de aprenderem como o queijo é produzido, elas também experimentaram pão de queijo. Para muitas, foi a oportunidade de conhecer ingredientes e processos que fazem parte da rotina do campo. Davi de Sene, de 6 anos, diz que aprendeu muito com a experiência.
8: Eu gostei de fazer o pão de queijo, aprender sobre o que a massa é feita.
5: Depois da oficina, o pequeno Davi já conseguia contar parte do que haviam aprendido durante a atividade.
8: Primeiro, usando leite, misturando, colocando sal. Aí você coloca numa peneira para formar e aí tá pronto.

0: Agora, 5 horas, 21 minutos, vamos fazer aqui a primeira pausa do nosso jornal, mas antes, quarta-feira, é dia de acompanharmos a coluna Sentido Saúde com o doutor Ricardo Guimarães.
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2: Olá, pessoal, aqui é o doutor Ricardo Guimarães, e hoje eu abro uma série nova aqui no programa sobre visão e esporte. E é lógico que eu começo pelo futebol, nosso esporte nacional. E no futebol, escolhi o jogador mais importante do time, o goleiro. Sem um bom goleiro, nenhum time tem chances de vitória. O goleiro mostra sua importância na hora do pênalti. O momento de maior tensão no futebol é a cobrança de um pênalti. O estádio inteiro prende a respiração. Alguém vai chutar uma bola parada e um homem vai tentar impedir que essa bola entre no gol. 11 passos, uma bola, dois corpos. A arquibancada sente o mesmo que sentia antes de um duelo de faroeste, porque numa jogada tão banal e tão rápida, decide campeonatos. Se o cobrador do pênalti adivinhar para onde o goleiro vai pular, ele chuta do outro lado e é gol. Se o goleiro adivinhar para onde o atacante vai chutar, eles defendem o gol. Essa é a história do pênalti. Bem simples, não parece? Dito assim, o jogo se reduz ao seu núcleo. Um corpo tentando adivinhar o futuro e outro tentando escondê-lo. E quem ganha? Ganha quem tem a melhor visão. Nas palavras do torcedor, boa visão significa golpe de vista. Um elogio reservado somente a goleiros. E por quê? Porque para o goleiro, a visão é a profissão inteira. Ele não corre atrás da jogada. Ele espera. Ele não persegue o erro. Goleiro bom antecipa a jogada. E aí vem a pergunta que interessa para quem assiste, mas não parece interessar para quem treina, para quem contrata. Como se reconhece um goleiro com um bom golpe de vista? A resposta mais comum é olhar os vídeos desse goleiro na sua defesa. Só que o vídeo mostra o gesto, mostra a mão defendendo a bola, nunca mostra o olho. E o olho é onde a história da visão começa. Vamos para o pênalti. Do momento em que o pé do atacante toca a bola até ela cruzar a linha, dá menos de meio segundo. Parece muito tempo, mas não é, porque você precisa de mais tempo para saber onde a bola virá. Tomar a decisão de que lado saltar é o mais importante. Saltar para que lado? Então, o bom goleiro tem apenas duas opções: treinar sua visão para saber onde o atacante vai chutar e antecipar seu salto, no momento certo. Se for muito cedo, o atacante muda de lado. Se esperar muito, ele chega depois da bola ter entrado. Será gol, mas o goleiro pode também jogar na loteria. São 3 direções possíveis para o chute entrar: nos cantos ou no centro. Ele escolhe um deles e fica com 1/3 de chance de a bola ir na sua direção. A maioria dos goleiros faz exatamente isso. E o atacante também pode jogar na loteria e chutar em um dos cantos. Mas ele tem 2/3 de chance, porque haverá apenas uma posição em que o goleiro estará e 2 abertas. Por essa razão, a maioria dos pênaltis é bem sucedida, é gol. Entendeu agora? Então, como o goleiro resolve esse problema? Não é olhando melhor, é sabendo onde olhar e olhando outro lugar que não é a bola, para saber para onde, até mesmo antes do atacante chutar. Isso é possível? Sim, é possível. Olhar onde, então? No corpo do batedor, do cobrador do pênalti, no quadril que gira antes do chute, no pé de apoio que se firma um instante antes da hora do chute, no ombro que entrega a intenção. Toda a arte do batedor é esconder o futuro. Para onde ele vai chutar? Toda a arte do goleiro é ler essa confissão do corpo antes dela virar chute. Mas se é tão simples, por que os goleiros estão perdendo essa disputa com os atacantes? A maioria dos pênaltis resulta em gol. Pois é, eu até queria te explicar isso hoje, mas o tempo acabou. Mas semana que vem eu te explico direitinho. Quem sabe você é amigo do goleiro do seu time e conta para ele. Ou quem sabe você é o próprio goleiro. Eu sou o Dr. Ricardo Guimarães. Até a próxima.
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25: Seu caminho. 5h30, mais o trânsito com o Emerson Rodrigues, que fala da região oeste da capital.
0: Josi, em razão do jogo do Atlético logo mais às 7 na Arena, no bairro Califórnia contra o Santos, movimento mais intenso neste momento no horário de pico nos caminhos do centro de BH para a região oeste para Contagem. Para quem sai do viaduto oeste do complexo da Lagoinha, lentidão a partir da Avenida do Contorno, ali na região do Barro Preto, antes mesmo da estação Carlos Prates do metrô, seguindo assim pela Avenida Tereza Cristina, a partir do viaduto Itamar Franco até a região do Coração Eucarístico. Cenário também de lentidão para quem escolhe a Avenida Amazonas no sentido Contagem. Depois do cruzamento com a Avenida Barbacena no Barro Preto, o trânsito começa a ficar arrastado e vai assim até a Gameleira. 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
1: E agora, 5 horas 32 minutos, voltamos a falar sobre o Band Eleições. O entrevistado de hoje seria o candidato Domingos Sávio, do PL. Ele havia confirmado presença após o convite feito a todos os candidatos de partidos e coligações com representação no Congresso, mas informou que não poderá participar em razão de um conflito de agenda. Por esse motivo, vamos reprisar a sabatina de ontem com o candidato Arcanjo Pimenta, do MDB. A apresentação é de Josiele Lemos e William Travassos. Vamos acompanhar a partir de agora.
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0: Olá, muito boa tarde. Estamos começando o Brasil Urgente Minas e dando sequência às nossas sabatinas com os candidatos ao Senado por Minas Gerais. Recebemos hoje no estúdio Arcanjo Pimenta, do MDB. Né? Muito boa tarde, candidato.
1: Muito boa tarde.
0: Prazer receber o senhor.
1: Prazer aqui. É todo meu.
0: Olha, lembrando que quem participa comigo desta entrevista aqui é a jornalista Josiele Lemos, da rádio Band News FM. Muito boa tarde, Josi.
2: Boa tarde, William. Boa tarde também ao candidato. Boa tarde aos nossos telespectadores que nos acompanham tanto na tela da TV Band Minas, assim como no YouTube.
0: Sejam bem-vindos. Natural de Belo Horizonte, o Arcanjo Pimenta é advogado, atua no setor industrial e é ativista da causa racial. Ele já concorreu a outras duas eleições para o cargo no Legislativo. Em 2002, disputou uma vaga na Câmara Municipal de Belo Horizonte e concorreu a deputado federal em 2022. No entanto, não conseguiu se eleger nas duas tentativas. Agora, disputa uma das vagas de Minas Gerais no Senado em um pleito que conta com 18 candidatos. Bem-vindo, o senhor. Preparado para esse desafio?
1: A gente sempre está preparado para os desafios. Principalmente eu, chegar onde eu cheguei, não foi fácil, pela tonalidade da minha pele. Sou empresário, consegui chegar num nível que poucas pessoas conseguem chegar, mas eu sei o tanto que foi duro pela questão do racismo.
0: Bom, então a partir desse momento, nós temos 20 minutos de bate-papo que comece a contagem regressiva. Josi.
2: Boa tarde, senhor candidato.
1: Boa tarde, Josi. Prazer imenso estar aqui. Principalmente uma mulher, né? Eu acho que sempre quando a gente tem uma mulher na mesa ou compartilhando com a gente a qualquer momento, é sempre a gente dando o que a gente sempre deveria dar, o espaço que a mulher merece.
2: Obrigada, senhor candidato. Para começar, o senhor não possui cargo público, nenhum cargo público registrado. Por que a escolha de se candidatar ao Senado este ano?
1: Bom, eu vou contar um pouco da minha história para vocês. Eu tenho 61 anos, milito no movimento negro desde a barriga da minha mãe. Você fala, ah, é incrível? Não. Antes da minha mãe ser gerada, meu avô já era um militante em 1925. Meu avô foi uma das pessoas que contribuíram para criar em São Paulo os homens de preto e depois a Frente Negra Brasileira. Ele morava lá, era sargento da Polícia Militar. Um dia, estudando em luz de vela, um capitão chegou para ele e falou assim: ô nego, o que você está fazendo aí com essa luz de vela acesa e lendo esse livro? Eu quero chegar ao oficial. Ah, tá bom demais, você já é sargento, você não precisa chegar em lugar nenhum, não. Ele deu baixo, veio para Minas Gerais, Uberaba, entrou na Polícia Militar e se tornou o primeiro coronel negro da Polícia Militar. E sempre militando nas questões negras, sempre. Criou a Associação Zé do Patrocínio aqui, minha mãe foi diretora cultural. Na minha casa, Rua Tenente Garro, 351, era um núcleo dos direitos humanos que todos aqueles que queriam discutir não só a questão da raça, mas também as questões femininas, iam lá para minha casa, porque lá em casa tinha uma biblioteca de 2.832 livros, sendo que 832 livros era só sobre as questões raciais. Grandes lideranças que a gente sabe que estão por aí, como Marcos Cardoso, Wilson Queiroga, são os intelectuais, passaram pela essa rua, Rua Tenente Garro, 351, lá. Lá eles beberam da água da questão negra, começaram lá em casa. Conceição Evaristo, era chamada de preta, ficava na minha casa e também bebeu água na biblioteca lá de casa.
0: Então, agora aproveitando, vi que o senhor gosta de números, foi em 2022 que o senhor candidatou a deputado federal.
1: Sim.
0: Certo? Na sua declaração ao TSE, o senhor declarou R$245 mil de patrimônio. E nessa eleição,
1: 3.104.
0: Como que em 4 anos o senhor conseguiu uma evolução patrimonial de mais de 1000%?
1: Bom, isso é muito fácil que a gente falar e principalmente explicar contabilmente. Em 2022 eu fui candidato. O que, que nós passamos em 2020 e 2021?
0: Pandemia.
1: Quantos meses minha empresa ficou fechada? No mínimo. Até resolver que eu podia abrir.
0: Um ano e meio, dois.
1: Mais ou menos uns 8 a 9 meses. A minha despesa é em torno de 30 funcionários. Então vocês calculam aí, só de funcionário, quanto que era a minha folha. Você sem faturar. Você sem... tendo que manter aluguel, tendo que manter os funcionários, né, em casa, mas você pagando salário. Quanto você acha que a empresa tinha que ter guardado, uma empresa de, no mínimo, 26 anos? Ela tem que ter um caixa. Então, naquela época, praticamente a minha reserva foi a zero. Porque eu tive que manter a empresa 9 meses.
0: Aí o senhor chegou a 245 mil reais.
1: Aí caiu toda a minha renda.
0: E aí o senhor conseguiu, então, recuperar esse prejuízo?
1: Claro, porque aquilo ali é uma renda minha. Que é o seguinte, eu emprestei para a empresa e depois eu tiro da empresa. Não é possível, gente, que uma empresa de 30 anos não pode ter um patrimônio desse.
0: Mas esses 3 milhões é um patrimônio da empresa ou é seu?
1: É meu.
0: É seu?
1: É meu.
0: Que o senhor emprestou para a empresa?
1: Eu emprestei para a empresa. Quando a empresa... Todo ano a empresa começa, então, a me devolver. Que isso é o imposto de renda de cada ano. Se passaram 4 anos.
0: Sim.
1: Né? Então, o que ocorre? Agora eu vou te fazer uma pergunta. Você quer me ver no tronco com chicote?
0: Não, não. O questionamento que eu fiz ao senhor é bem técnico.
1: Né? Mas eu já te expliquei.
0: Sim, quando o senhor olha para uma evolução de patrimônio de mais de 1.100% em função... chama a atenção e eu acho que é importante para o eleitor observar e mostrar até mesmo com a sua justificativa como isso aconteceu.
1: E uma empresa de quase 3 décadas.
0: Perfeito.
1: Quer dizer, se você for dividir, você não dá nem 10 mil reais por mês, entendeu? Perfeito. Se você guardar por mês. Então essa questão contábil é uma coisa muito complicada. Eu acho até errado a forma que as pessoas colocam esse... Principalmente quem vem da iniciativa privada. Uma empresa pode ter prejuízo no ano e ganhar muito dinheiro no outro ano. Isso é a coisa mais normal. Tem muitas empresas aí que nem, que tá um ano ela está bem, no outro ano ela está mal, no outro ano ela até fecha.
0: Aproveitando, então, nós temos aí uma inadimplência no Brasil, e nós questionamos sempre os candidatos em relação a isso. Como o senhor pretende, no Senado, ajudar o povo de Minas Gerais a sair da situação que ele se encontra hoje?
1: Bom... Do endividamento que você está falando. Sim, eu acho que a gente tem que ter políticas econômicas de, primeiramente, de dar qualificação ao nosso povo. Por quê? Você, com uma mão de obra mais qualificada, você tem condição de cobrar salários maiores. Economicamente, a gente sabe, o juros está alto, isso é uma política do governo, né? Se você vai tirar um empréstimo ou você vai pegar um dinheiro ou financiar um carro ou financiar uma geladeira, você paga duas, três, qualquer coisa que você compre. Então, o que, que eu acho que deve ser feito? Eu acho que hoje o governo tem que... Eu não sei qual que é a forma que ele está olhando hoje para a população. A população tem que consumir? Nós temos... base industrial para o consumo crescer, tudo isso é um estudo. A gente pode falar, as coisas hoje estão ruins. Por que que o juros está alto? O juros está alto para não consumir. Porque nós não temos um parque industrial atualizado. Hoje nós perdemos muito pelos produtos que chegam da China, porque eles chegam com preço baixo. Porque o governo de lá ajuda as indústrias. Aqui não tem financiamento. Se você chegar hoje para pegar o financiamento em qualquer banco do governo, você paga os juros normal. Não tem essa
2: senhor
1: que candidato. Tem o juro.
2: Senhor candidato, desculpa. Já entrando neste assunto, como fortalecer então os municípios sem aumentar a carga tributária?
1: Bom, eu acho que primeiramente essa reforma tributária que virá eu acho que os municípios irão sofrer muito, porque o ICM vai ser pago no final. Hoje em dia, o ICM é pago na indústria, né? No início da produção ou da venda. Com essa transformação da reforma tributária, O governo vai ter que olhar cada município e ver qual que é a condição daquele município, porque ele não vai receber mais aquela arrecadação que ele tinha. Vai ter que ter uma, ter uma entrada do governo, analisar o custo daquela prefeitura e o que ele vai passar para aquela prefeitura, porque se for da forma que hoje está aí, muitas prefeituras serão lesadas e não receberão mais o ICMS que elas recebiam.
0: O senhor quer ser senador. A sua empresa vai andar sozinha? Porque o senhor vai abrir mão de operar na sua empresa, de administrar. O senhor vai trabalhar por R$46 mil, é isso, como senador. Eu queria que o senhor me apresentasse qual é o seu plano de, por exemplo, transferência de emendas. O senhor fala sobre as dificuldades do município. O que o senhor pretende fazer com a verba que chega para o senhor e como o senhor pretende administrá-la?
1: Bom, primeiro que eu vou explicar para vocês que ser senador é uma representatividade do que você tem lá no Senado, e você está representando os 853 municípios em grandes projetos para trazer para o Estado, que isso é muito importante. E a gente, a Minas Gerais, são muitas Minas, né, e muitas Gerais. Então, cada região ela tem o seu problema. Nós temos o Triângulo, que é o agro, que é muito rico. Nós temos o Sul de Minas, que também é o agro, o café é muito rico. Mas nós temos o Vale de Jequitinhonha, que hoje os minerais raros estão lá, mas ainda não explorado. Quer dizer, só tem especulação, por enquanto. Então, vai ter que existir todo um processo de criação de laboratório, um processo de extração, e um processo que eu acho que tem que haver é que esses minerais devem ser fabricados daqui, não só vender como commodities. Pega o caminhão, joga no vagão, vai para o porto, vai embora, ou vai para outro estado onde tem uma qualidade técnica maior do que aqui no estado, para processar esse material e vender com preço agregado melhor. Então, como nós somos várias regiões, cada uma com as suas condições econômicas, o governo tem que estar aonde o povo mais necessita. Isso é o papel do governo.
2: Então, candidato, falando de emendas, na sua opinião, qual deveria ser a prioridade para que o dinheiro de uma emenda chegue primeiro à população?
1: O dinheiro chegue primeiro na população?
2: Isso, primeiro é quem mais precisa.
1: Sim, eu acho que qualquer dinheiro você tem que saber, e principalmente de emenda, aonde que ele chega, de onde que ele entra e se ele chegou na população. Então, qual que é o projeto? A maioria das prefeituras pequenas não tem corpo técnico. O que eu acho? Elas têm que aproveitar os consórcios. Os consórcios estão ali com corpo técnico que possa auxiliar as prefeituras pequenas que não têm um corpo técnico. Então, com esse projeto, a gente tem que saber rastrear essas emendas e saber, essa emenda que eu enviei, a emenda PIX, né? Então, você sabe o que é uma emenda PIX? É uma emenda mais rápida. Ela até com 60 dias ela já está...
0: E qual é a sua prioridade nessas emendas? Para que setor? Para a área de educação,
1: bom,
0: saúde,
1: sobre capacitação de jovens? Eu quero ser conhecido como o senador da educação. Eu acho que só a educação transforma. Se nós hoje pegarmos os meninos do ensino básico, tiver creche até 24 horas, e esses meninos não poder, que a mãe sai para trabalhar, os meninos ficam em casa. Eles ficando em casa, se o mais velho olha, ele é um menino, é uma criança. E nós já fomos criança, nós gostamos de quê? Rua. Então, quando a gente vai para a rua e os pais não estão olhando, infelizmente a criminalidade está lá. Então, se você tem uma creche que o menino fica até o horário que a mãe retorna, Porque nós temos hoje as IMEIs. As IMEIs são importantíssimas. Mas 16h acaba a aula. E aí? A mãe já chegou? Aquela senhora que está lá trabalhando aqui no Belvedere e mora lá em Ribeirão das Neves, ela sai daqui 16h. Que hora que ela chega em casa? No mínimo, ela chega em casa 19h30, 20h da noite. Quem vai ficar com esses meninos esse tempo?
0: O senhor não falou sobre investimentos, por exemplo, em mobilidade, em metrô.
1: Mas nós vamos chegar lá, né?
0: Não sei, nós temos 6 minutos. E quando o senhor fala sobre a dificuldade que essa mulher encontra, ou esse homem, a gente tem que levar em consideração o investimento que foi realizado ao longo dos anos em mobilidade. O senhor acha que o estado de Minas Gerais está estagnado nesse tema mobilidade?
1: Olha, só de eu falar com você, com uma pessoa que sai aqui do Belvedere, né? Para chegar até a sua casa, ela demora 2h30, nós não investimos em mobilidade. Não investimos. Se tivesse investido, nós teríamos uma logística para levar essas pessoas até lá. O trem, né? A ferrovia mesmo.
0: O senhor é a favor do Rodoanel?
1: Sim, claro. Eu acho que desafoga e tira o risco que tem esse nosso problema que nós temos aqui do nosso anel rodoviário, que é um absurdo. Todo governo que passa, barriga. Todo governo, eu vou resolver. E nunca se resolve. Eu acho que eu quero ser, nessa questão da logística de dentro de Belo Horizonte, eu quero ser um defensor de trazer emendas, trazer propostas, levar propostas, discutir com os deputados federais, com os senadores aqui de Minas Gerais, para que a gente possa, de uma vez por todas, resolver esse problema do anel rodoviário. O Rodoanel é uma grande saída. Existe o problema de alguns lugares onde o Rodoanel vai passar, que existe, a nossa raça está lá, que é os quilombolas. Que eu entendo o problema dos nossos irmãos quilombolas. Só que o governo tem uma obrigação de arrumar uma solução para, primeiro, nós precisamos desse desenvolvimento, mas também precisamos cuidar das pessoas, principalmente nós que somos negros. Porque hoje, se nós estamos nessa situação, ocupado, foi na época, foi o governo que, quando acabou a escravidão, nós que fomos escravizados, não deram nada para a gente. Por isso que eu acho que nós temos, ou o governo tem uma dívida muito grande com o povo negro e tem que pagar.

0: Gente, o racismo estrutural é a pior coisa que existe para um ser humano. Se você ver, quando você enxerga alguma pessoa e você nunca vê aquela pessoa que você, que é da sua raça, que é da sua cor, você só vê elas no subserviço, o que, que você vai achar? Qual que é a sua capacidade que você vai achar? Quando você chega hoje, vê um candidato negro, bem sucedido, o que, que você acha que você, eu tenho condição? Então, esses meninos que estão hoje, nos aglomerados, com a arma na mão, vendendo droga, eles podem ser advogado, médico, dentista. Então, o que, que é a minha representatividade? É o exemplo. Você pode chegar. Por isso que é muito importante, por isso que eu estou aqui. Eu quero ser candidato, já cheguei com uma idade que já tenho uma filha que faz medicina e já estou com 64, 62 anos e vou me dedicar ao Senado, ao povo de Minas Gerais.
1: E por falar nisso, já que o senhor vai se dedicar ao povo, o senhor falou das vilas e favelas. O senhor considera as organizações criminosas, primeiro Comando da Capital e Comando Vermelho, como organizações terroristas? Como senador, qual seria o seu posicionamento?
0: Bom, eu não concordo que eles sejam terroristas. Mas eu concordo que nós temos que ter uma polícia eficiente, integrada, porque só assim nós vamos conseguir combater o crime organizado. Então, é o meu ponto de vista hoje sobre a criminalidade e o que eu vou defender, que é o mais importante no Senado, é a integração das polícias civil, militar, guarda. Tem que ser uma polícia só, para que a gente consiga, então, combater essas facções.
2: Senhor candidato, está chegando ao fim da nossa sabatina. O assunto do dia de hoje, né, desde o início da tarde, é a votação no STF para abertura ou não da investigação do ministro do STF, o Alexandre de Moraes, que inclusive foi indicado ao cargo pelo Michel Temer, à época presidente da República, filiado ao MDB. O senhor, como candidato ao Senado, é a favor ou contra o impeachment de ministros?
0: Eu acho que a primeira coisa é o seguinte. O STF é um guardião da Constituição. Então, eu acho... Então, a gente tem que ter a visão da responsabilidade de cada ministro daqui. Se caso algum ministro fugir da regra que tem que ser, ele tem que ser intimado, então, abriu o processo.
1: Isso é a favor do impeachment, então, de um ministro?
0: Não, eu, caso depois que ele seja julgado e for comprovado que houve arbitrariedade dentro da sua, dentro do seu rito ali do seu trabalho, eu creio que eu aprovo que sim, que tenha que ter o impeachment. E no caso, hoje estão sendo julgados. Se amanhã for comprovado com direito de defesa que ele agiu fora das sim, linhas, ele tem que ser...
1: Candidato, nossos 20 minutos já se passaram.
0: Já, não deu para falar nada que eu queria.
1: Nós recebemos aqui o Arcanjo Pimenta, candidato ao Senado pelo Estado de Minas Gerais, que vem pelo MDB. Ao meu lado, Josiele Lemos, agradeço muito, né, a tua presença aqui para abrilhantar esse bate-papo. Candidato, vou quebrar o protocolo. Abro para o senhor 30 segundos para o senhor poder se despedir do telespectador da Band.
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1: Obrigado, candidato. Josi, obrigado.
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8: 5:58, fechando o giro de trânsito por aqui, BR-040, Emerson.
9: Josi, passa de 4 quilômetros o congestionamento na BR-040, na chegada a Belo Horizonte. As filas começam pouco depois do trevo da Ceasa em Contagem e vão até o anel rodoviário, passando ali pela reta do Califórnia. É o excesso de veículos no horário de pico, o movimento aumentado em razão do jogo do Atlético às 7 contra o Santos na Arena do bairro Califórnia. E motorista, você deve se programar, porque Via Expressa no sentido Belo Horizonte também tem lentidão agora, começando antes da estação Eldorado do metrô, indo até a região do bairro Camargos, nas proximidades da Arena. Uma opção para você que está chegando a BH pela BR-040, indo para a região central, é sair no Viaduto das Américas e passar pela região do bairro Ressaca. 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

0: Agora 5h59, ponteiro virando, né? 6h em ponto, finalizando por aqui mais uma edição do Jornal de hoje. Josi.
1: É isso, Gabi. Na sequência tem o É da Coisa com o Rinaldo Azevedo. Sigo por aqui hoje até às 11 e o jornal estará de volta amanhã.
0: Obrigada pela companhia. Bom trabalho para você na sequência, Josi. Amanhã estaremos de volta por aqui às 5 em ponto. Tchau, tchau.
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0: Minutos no horário de Brasília, começa agora para todo o Brasil mais uma edição de O É da Coisa. Se a coisa parece confusa, atrapalhada, como agora ultimamente aqui que eu derrubei café, vem pra cá que a gente se confunde e atrapalha. 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Boa noite, Isa. Boa noite, Bolio Beni.
1: Boa noite.
0: Expresso 2222.
1: Expresso Gilberto, literalmente, Gil. Né? Ah, é, expresso o café aí, né? Brincadeira.
0: Cara, eu derrubei. Eu tava com a xícara de café, eu puxei o fio do microfone, derrubou o café. Eu falei, Lila,
1: queimou, não?
0: É, e ousado, né? Um tantinho assim de café que eu sempre tomo curto, a hora que cai na mesa, vale o bem, vira uma inundação, sim, né? Claro, né? Muito bem. É, uma música maravilhosa, 72. Ó, falando do futuro, né? Futuro, o Expresso 2222 daqui para o ano 2000, mas também pode ser o Expresso 222 ao contrário, que também dá 222, também dá ao contrário. Depende do sentido, né, vai bem? Porque para lá, para cá, 222, sempre 222. E pode ser para o passado, para a reação, para o desastre. E nós estamos aqui é para pensar no futuro e para falar de leis. Eu ontem, então já estou começando quente, que eu estou animado. É, quero falar o que realmente aconteceu no STF. O que realmente aconteceu no STF. Eu recebi uma coisa espantosa que me mandaram ontem, de pessoas que deveriam estar falando de lei e tal. E aí, aí os brutos diziam assim: porque fica o STF com esse formalismo? Este formalismo? Vólio Beni! Isa, eu nem sabia que direito tribunal agora não pode ter formalismo. Se não tem formalismo, tem o quê? O Dino falou ontem bastante disso. Bom, então vamos linchar as pessoas. Fazer processo. Porque aí, assim, esse tribunal que está aí, corta a cabeça. Ou corta cabeças. O próximo também corta. E aí vamos fazer o seguinte, vamos extinguir o poder judiciário e todo mundo resolve tudo na porrada. Hã? Vamos voltar pro Leviatã. O Leviatã, quando o Hobbes falou que precisava do Leviatã, ou seria o homem como o lobo do homem. Então vamos fazer o seguinte, o homem como o lobo do homem. Vamos pra pauleira. Não gosta? Contesta com a lei. Se não tiver o que contestar com a lei, não precisa se calar, mas vai estar falando porcaria. Vai estar falando porcaria. E eu estou aqui para explicar. Eu vim para explicar, não vim para confundir. E com isso não estou contestando Chacrinha, que era um grande comunicador.
1: De jeito nenhum.
0: Só que eu não faço programa de auditório. E não tenho nada contra quem faz. Desde que o programa de auditório seja programa de auditório. Ah, você não quer se ouvir? Quero. Quero, aliás, até acho que eu levaria algum talento. Uma vez um grande da área disse que eu poderia fazer isso. Mas eu não... Lei. Lei. Lei e lei. E é disso que eu vou falar. Vamos começar? Vamos começar os trabalhos. Obrigado pela audiência de ontem, pelo vídeo de ontem. Uma coisa realmente fenomenal. E, vale bem, nem sempre eu estou na mão daquilo que as redes querem que eu faça, né?
1: Sim.
0: Eu não tenho vocação para linchador. Quem discorda de você é linchador? Claro que não. De preferência, se argumentar com a lei, eu fico agradecido. Nem fico agradecido. O seu público ficaria agradecido. Ai, quer falar de lei só para não discutir o contrato do Alexandre? Pode, da mulher do Alexandre. Pode discutir o que quiser. Eu só não gosto de gente bagunceira. Gente bagunceira. Eu quero falar, aspas, tá aí a tarja da TV, o que realmente aconteceu no STF. E eu lhe conto tudo. Tim-tim por tim-tim. É por isso que esse programa chama O É da Coisa. Em homenagem à gloriosa Clarice Lispector, citada ontem por Carmen Lúcia, que falou uma besteira, mas citou Clarice Lispector. Você vê que nem sempre quando a gente cita gente boa, a gente diz coisas boas. Nossa, ela é uma unanimidade hoje nas redes. Eu tô fora da unanimidade. Você acha toda unanimidade burra? Não. Tem unanimidade, como disse nosso modelo, tem unanimidade que... Por exemplo, eu desconheço quem não gosta de Fernando Pessoa, acho que é uma unanimidade. Eu acho uma unanimidade inteligente. Né? Mas tem unanimidade que não serve. Né? O que realmente aconteceu no STF? Eu lhe conto tudo. Vem.
1: Você vem alertando, Reinaldo, aqui não é da coisa, nas suas colunas da manhã aqui na Band News, também no Metrópolis, que a sessão de ontem no Supremo tinha tudo para ser bagunçada porque não tinha nem rito, isso é, não tinha a sequência dos procedimentos e nem o objeto também definido. E você vinha falando isso desde o dia 9, quando o presidente do STF, o ministro Edson Fachin, marcou essa sessão. Aqui em toda parte, você vinha pedindo o adiamento e a gente... pede para você fazer uma síntese, então, do que aconteceu. Você pode explicar por que você atribui a Edson Fachin os desatinos a que assistimos?
0: Posso. Posso. E como eu quero ser absolutamente honesto com quem nos acompanha, eu devo dizer que eu combati... Não houve nome para o Supremo que eu tenha combatido mais do que o do Edson Fachin. Fui contra a indicação... Escrevi contra a aprovação, mas ele foi aprovado. As razões são muitas, desde... Chegou lá com indicação de grandes empresários, do MST, do... e aí não tem nada a ver MST, grandes empresários. É que eu realmente, quando começa essa coisa assim de... Não sei direito a que senhor eu sirvo, ou então eu tenho a simpatia de coisas tão contraditórias. Às vezes eu acho assim que não é porque a pessoa é ampla, é porque ela é ambígua. Para usar uma expressão antiga, houve uma vez o Eduardo Portela, que foi ministro da Cultura do Figueiredo, ele brigou com o poeta Ledo Ivo, né? E aí brigaram muito, Valeu Ben. E aí o outro falou: e você tinge o cabelo por motivos ambíguos e anfíbios? Foi o Ledo Ivo que falou isso, do Eduardo Portela. Eu não gosto de certas coisas que são ambíguas e anfíbias. Ah, não gosta de anfíbios? Gosto de alguns, inclusive, para comer. Pô, rã. Gosto de anfíbios. Sapo, não. Sapo eu nem como nem engulo. Então, isso e outras coisas. Eu não entendi o que ele escrevia e até hoje não entendo, mas não é porque eu tenho um entendimento curto. Porque data venia não é o caso. É porque as palavras precisam se compor para esclarecer e não para confundir. Mesmo quando a gente usa alvedrio, Valeu Bene, é preciso saber quando usa alvedrio. Né? Como o glorioso, sim, Flávio Dino e eu dois dias antes aqui. Vamos lá. Erro do Fachin. Manter a data da sessão. Quando estava claro que não deu tempo para os ministros lerem as coisas. Quebra o sigilo na quinta, o Mendonça miguela o sigilo, ele quebra para valer no sábado e os ministros votam na terça. Com que leitura? Com que leitura? E ainda houve a quebra do sigilo do celular do Vorcaro. Quem leu o quê? Titio foi professor de literatura e redação, tinha que ler livros, os livros da FUVEST, inclusive, porque era colégio, cursinho e tal, livro da FUVEST. No cursinho você não faz prova, não faz nada, mas no colégio sim. Eu vou fazer prova de leitura de livro antes de dar tempo dos alunos lerem o livro? E como eu era muito mala, eu fazia duas provas de leitura. Porque à época já tinha gente publicando resumo de romance, viu, Vale Bem? Imagina hoje nas redes sociais com inteligência artificial. Aí eu fazia duas provinhas. Só fazia a segunda quem passava na primeira. A primeira era a coisa mais burra do mundo. Que personagem tomou um café... e disse para outra pessoa, você é feia. Hein? Detalhe. Quero saber detalhe. Você leu? Aí depois você tem a prova interpretativa. O cara não me vi lá com dar aquelas... Porque já tinha os resumos. Inclusive que os cursinhos faziam. Agora, no colégio, não. O colégio tem que ler. Eu tenho um mau hábito de ler algumas coisas. Não leram. Não leram. O desplante é tal que o Fux chegou a confessar ontem que afastou o delegado da Polícia Federal sem ler nada. Ele confessou. Nós vamos ver. Outro erro. Chamou para si todos os procedimentos. Todos. Tudo com ele. A PET do Mendonça era com ele. Aquela que pede a abertura de processo contra o Alexandre. Hã? A PET do Alexandre acusando as ilegalidades do Mendonça? Com ele também. Mandou, pediu a remessa do processo do Master, do processo do INSS. Do afastamento do Andrei, da volta do Andrei. Com apoio de economistas, juristas. Se alguém apontar aí para mim que artigo do regimento ou da Constituição permite que o presidente do Supremo avoque relatorias unilateralmente, me diga onde está. Me esclareça, me tire do mar de ignorância. Gênios da raça. Hã? Mas ele escreveu que a PET dele, essa que juntou tudo, tinha conexão e continência com a do Mendonça, que pedia punição ao Alexandre. Se tinha continência, se estão ligadas, por que que vão ser julgadas em dias diferentes? Hein? Com base em qual fundamento? Mas ele falou que estava tirando a relatoria do Mendonça porque o Mendonça poderia estar impedido, já que ele era parte da questão. A hora das pessoas declararem seus impedimentos, o Mendonça não declara o seu, perdeu a relatoria porque o presidente disse pode estar impedido, mas não se declarou impedido de votar e o presidente deixou passar. Quer me matar de vergonha? Ô, Vólio Bene, ô, Isa!
2: Oiê.
0: O Nietzsche tem uma frase deliciosa, importante. Alguns homens já nascem pósteros. Eu gosto muito. Os homens já nascem postos. São homens que nascem, mas o sentido do que dirão só se revelará no futuro. Está falando que isso é você? Não. Eu estou dizendo que alguns desastres são evidentes. Que quando se decide, ele já é póstero no sentido de que fatalmente acontecerá. Se você faz tudo para dar errado, a chance que dê errado é enorme. Ah, mas tem os editoriais falando que ele era maravilhoso, que ou se decide agora, ou se corta a cabeça agora, ou não. Se não se cortar a cabeça agora, não se corta a cabeça nunca mais. Tinha decidido já. Pega a ilustração minha do meu texto de hoje no Metrópolis. Tinha decidido já cortar a cabeça dele. Fazendo carinha de inocente. Fachin, confessa que você prometeu a cabeça do Alexandre para alguns bolsonaristas? Que está preocupado com a sua biografia. E aí resolveram todos, ai, Vólio Bene, nós somos o Davi do Caravaggio com a carinha inocente. E vamos oferecer a cabeça do Golias. Já disse para vocês, né, que foi o único quadro que eu verdadeiramente vi e fiquei emocionado. Porque, no geral, eu posso ver em catálogo que, para mim, o efeito é o mesmo. Viu, Vai Bene? É. Primeira vez que eu vi a Mona Lisa, que eu fui lá todo... Eu sabia que não era muito grande e tal, mas eu falei, vou sentir um je ne sais quoi, né?
2: Sim.
0: Eu senti um monte de chinês na minha frente. Isso me deixava penado. Agora, o Caravaggio, não. Aí... aquela brutal humanidade do Golias, aquele contraste do ato extremamente violento de quem tinha acabado de cortar a cabeça com ar de inocência, aquele claro escuro. E na ilustração que eu publiquei tem uma que é o Papa espantado com a Carmen Lúcia, porque a Carmen Lúcia decidiu concorrer com ele em pedir desculpas por erros históricos, né?
2: Tá na tela agora.
0: Mas disso eu falo daqui a pouco. Fez tudo para dar errado. E deu. E agora eu tô vendo, olha o Supremo, é o rumo ao caos, o Supremo. Carmen Lúcia não se orgulha do Supremo, de ter vergonha. Eu me orgulho. Eu não me orgulho do que ela fez quando presidente. Eu vou lembrar. Desculpem, eu perdi a paciência com um certo tipo de lacração. Sabe a música do Chico César, Deus me livre da maldade de gente boa?
1: Sim.
0: Conhece essa música?
2: Sim.
0: Deus me proteja de mim e da maldade de gente boa e da bondade da pessoa. E da

0: Maravilhoso. Beijo para Chico César, gênio da raça. Gilmar tentou pôr ordem na zorra. Mas o Fachin estava determinado. O Fachin, o velho Fachin, queria brincar do jovem Davi. E se é coisa que ele não tem, é carinha de Davi. Bom, aquela carinha ninguém tem, né? Aquela carinha ali que o Caravaggio pintou, é porque o Caravaggio gostava dos meninos diferentes. Boiberno, gostava. E daí? Gênio absoluta raça. E mesmo que não fosse gênio, pode gostar também. Também gente burra. Todo mundo pode fazer tudo, deixando o outro feliz, cumprindo a lei na democracia, tá tudo certo. Vamos falar mais de lei daqui a pouco, porque ficou a questão, né? Quem ganhou ontem? Aí eu li interpretações. Não, porque o Alexandre perdeu, porque não, vamos falar. Eu vou falar para vocês. Saiu na coluna do Igor Gadelha no Metrópole, saiu na Bela Megali no Globo, que dois ministros do governo Lula teriam dito que o Alexandre perdeu. Quais dois ministros? Ah, não quero saber. Não precisa me contar, até porque tem off que já vem assinado. Olha, põe o rancor no lugar certo, hein? Põe o rancor no lugar certo. Cuidado com o ódio. O ódio é um veneno que você bebe esperando que o outro morra. Gilmar tentou organizar a zorra. Fachin falou, não, eu quero a zorra, porque a zorra daqui a pouco tem que entrar o Jornal Nacional... E eu preciso chegar lá com a cabeça do ministro Alexandre e todo mundo vai ficar contestando aqui as minhas escolhas e demonstrando que eu cometi um monte de ilegalidades, mas eu faço cara de quem não entendeu nada. E teve uma hora que ele até tentou dar um gritinho ali, nós vimos ontem, né, com o Flávio Dino. Que, nossa, valeu bem, ele ficou tão assustado, o Flávio Dino, vixe, nossa. Flávio Dino saiu correndo. Porque quero entrar para a história com o meu código de ética. O meu código de ética que pode não seguir o regimento, pode não seguir a lei, pode não seguir a Constituição, mas é uma nova ética que nós estamos fundindo aqui. Eu posso melhorar essa imitação. Foi de improviso. Gilmar tentou pôr ordem na zorra, mas Fachin rejeitou. Vai.
1: Com a confusão já instalada, o ministro Gilmar Mendes apresentou uma proposta de procedimento que era composta de 4 itens. A. Julgamento conjunto das petições 16.662, a de André Mendonça, e 16.704, que conferiu os superpoderes a Fachin.
0: Para um pouquinho, querida. Então, vamos lá. Petição 16.662, aquela do André, eivada de ilegalidades, cheia de ilegalidades, apodrecida e corroída por ilegalidades, devidamente apontadas, e a dele, Fachin, que juntava tudo, inclusive o ofício mandado pelo Alexandre apontando as ilegalidades. Ele disse que eram coisas conexas. O Gilmar falou, bom, sendo, marque-se para a gente discutir tudo ao mesmo tempo. Não serviu, não quis. O que mais? Vai lá.
1: Redistribuição da relatoria. Retirar os processos da relatoria de Fachin e realizar um novo sorteio.
0: Sim, porque... Tá bom, todos concordaram. Vamos tirar, porque tá maior confusão. O próprio Gilmar falou, não, nós conversamos a respeito, mas eu entendi que Vossa Excelência iria fazer o sorteio, não que ia... Ministro, como direi, surrupiar as relatorias. Com que autoridade? Ganha um elogio de titio. Ah, tô cantando e andando pro seu elogio. Tá bom. Ganha um lugar no céu. Por onde Fachin tem certeza de que vai. Quem apontar uma miserável disposição legal que justifique confisco de relatoria. Inclusive da relatoria de Mendonça. E ontem, àquela altura, já tinham saído os vazamentos sobre Fux, sobre Nunes Marques, que se declarou impedido, sobre André Mendonça, no celular do Vorkar. E aí, o que, que o Gilmar falou? Item C.
1: Identificação e certificação de magistrados de todas as cortes citados na investigação.
0: Isto, vamos certificar tudo, quem está, quem não está. E, finalmente,
1: abertura de prazos após a certificação e a devida organização dos citados com o envio do material à PGR.
0: Vai, continue.
1: Aí, votaram a favor dessa proposta, além de Gilmar Mendes, os ministros Alexandre de Moraes e Cristiano Zanin. Opuseram-se o próprio Fachin, André Mendonça, Luiz Fux e Carmen Lúcia. Flávio Dino pediu vista.
0: Flávio Dino pediu vista. Tem até 90 dias para devolver. Que esse troço fique para depois da eleição. É um absurdo que está em curso. E quando ele devolver, vai ser um 4-4. E é aqui que eu quero que você preste atenção. Essa coisa ganhou, perdeu, não sei o quê. Sendo um 4-4, como é uma questão de procedimento, evidentemente o Fachin deve falar, não, procedimento, então, é da presidência. Tá bom. Agora, então vai ter uma hora em que vai dizer assim, vai se abrir processo contra o Alexandre? Não vai. Mas tem um rito, eu já vou falar daqui a pouco. Tem um rito. Obviamente o Alexandre não vai votar, mas também o André Mendonça não pode votar porque o próprio Fachin disse que ele está impedido. Se se repetir a lógica dos votos, aqui vai ser um 3-3. E aí eu já comecei a ler besteira. 3-3 vai ter o voto de qualidade do presidente e vão abrir processo contra o Alexandre. Não. Não. É, você está falando isso porque nessa sua ignorância lastrante, seja lá quem for, ninguém se sinta citado, tá? Porque tem gente que se sente citada, eu nem sei quem é a pessoa. Artigo 615 do Código de Processo Penal. Se o Vólio Bene e se a Isa abrirem ali, eles vão encontrar o artigo 615. Uhum. Eu não estou inventando. Está escrito, sabe o que, Vólio Bene? O tribunal decidirá, sabe o que, Isa? Decidirá por maioria de votos. Parágrafo 1º. Sim, sempre por maioria de votos. Ok. Parágrafo 1º. Em todos os julgamentos em matéria penal ou processual penal em órgãos colegiados, havendo empate, prevalecerá a decisão mais favorável ao indivíduo imputado, proclamando-se de imediato esse resultado, ainda que nas hipóteses de vaga aberta, porque tem uma vaga aberta, a ser preenchida de impedimento, de suspeição ou de ausência. Nossa, Vólio Bene, parece que foi escrito para a questão.
2: É.
0: Mas isso é matéria penal? Ha! É! O Fachin, nós vamos ver adiante, o Alexandre fala isso. O Fachin colocou lá que é matéria penal. Mas se é matéria penal, mais adiante nós vamos ver, matéria penal tem lei a respeito, a Lei 8.658. Nossa, como os ministros contam tudo para o Reinaldo. Por que vocês não pedem para ele contar para vocês também? Não, é que eu vou pesquisar. Eu vou pesquisar. E a memória, modestamente, é boa. A Lei 8.658 diz o seguinte, em matéria penal, para o tribunal abrir processo, a pessoa tem de ser notificada da abertura, tem de receber as provas e tem de ter 15 dias para apresentar a primeira defesa. O Alexandre vai falar disso. Mas aí se pergunta. Mas o Alexandre é investigado pela Polícia Federal? Não. É investigado pelo Ministério Público Federal? Não. O próprio André Mendonça pediu investigação? Não. Então, que zorra estamos fazendo aqui? O Flávio Dino chamou a atenção do Mendonça. Eu posso, meninos, eu posso pedir um pouquinho antes, para interromper um pouco antes?
2: Claro.
0: Né? Mas o Dino falou, pô, Olha a bagunça que o senhor está fazendo. Fala, Flávio Dino.
2: Houve uma decisão de Vossa Excelência tão larga que Vossa Excelência paralisou um processo administrativo na Procuradoria-Geral da República de controle externo da atividade policial que compete ao Ministério Público sem pedido. Vê o perigo que isso significa, porque Vossa Excelência emula e emana exemplos de jurisprudência. Então imaginemos amanhã um presidente de um tribunal a pedido, vamos ser gentis, a pedido de um político, um promotor de uma comarca, instaura um procedimento e o presidente do tribunal caça de ofício, sem pedido. Eu acho, eu sou daqueles que acham que a corrupção não justifica um combate corrupto à corrupção. E corrupção aqui eu não me refiro, repito, no sentido da improbidade, sim no sentido aristotélico.
0: Formas tá bom, tá corrupidas. Ótimo. Genial, Dino, ontem. Genial, Dino, ontem. Olhe bem o que o senhor está fazendo. E num dado momento ele diz assim, o senhor é um homem probo. Mas que tribunal vem aí? Os outros ministros, os outros presidentes da corte vão fazer isso? Olha, quer saber? Não gosto da sua relatoria. Vou tomar tudo para mim. Vou paralisar até o que estiver na Procuradoria-Geral da República. Com que autoridade? Autoridade conferida por editoriais? Autoridade conferida por sub-lacerdas? Hã? Que pensam a mesma porcaria, mas não têm os mesmos dons do pensamento? É, para citar Bocage, elogiando Camões? Como? Quem lhe deu essa autoridade? Hã? Além de ninguém. Olha o que o Reinaldo faz para defender o contrato da mulher do Alexandre com o Master. Não! Olha o que o Reinaldo faz para o que quer que tenha acontecido, mereça o devido processo legal, como todo mundo merece. Todo mundo merece o devido processo legal, também o Alexandre. Qual era a pauta de ontem, senhores editorialistas? A pauta de ontem que estava escrita era o parecer da Procuradoria-Geral da República dizendo que a PET 16662 do André Mendonça era imprestável porque pautada pela dupla nulidade. Não tinha o processo não processa Alexandre. Isso foi uma informalidade que tentaram enfiar no julgamento. Porque se era matéria penal, o Alexandre deveria ter sido notificado, as provas apresentadas, e ele deveria ter tido os 15 dias. Mas, como sabem que não tem procedimento para isso, aí resolveram improvisar. E quem resolveu improvisar? Fachin. A seu modo. Que demonstrou uma ignorância do processo penal que eu fiquei assombrado. Assombrado. E nesse sentido, a minha crítica lá atrás, olha bem, nasceu póstera. Porque eu de ignorância nem o acusei. Acusar não. Não lhe imputei ignorância. Como faço agora. Tantos anos depois. Não vamos falar mais coisa do julgamento, mas o Lula disse que o Fachin precisa impedir a exploração eleitoreira do julgamento. Não, mas ele não só não está impedindo, como em certa medida está promovendo. Vai lá.
3: O presidente Lula disse hoje em entrevista ao podcast Desce a Letra Show que Edson Fachin precisa tomar as devidas providências para evitar a exploração eleitoreira dos conflitos existentes no STF. A gente vai ouvir o que disse Lula.
4: Eu acho que o que está acontecendo na Suprema Corte não é uma coisa boa, não é uma coisa boa, porque significa que aquele mafioso chamado Vocaro, sabe, que ele envolveu todo mundo.
5: Doideira.
4: Ele envolveu todo mundo, agora que o celular dele está na mão de 8 ministros, está na mão do Zanin, está na mão do Mauro, do Gilmar, está na mão do companheiro Flávio Dino, agora a gente vai saber, sabe, quem é que estava com mulher, quem foi fazer suruba com as mulheres que vieram da Fina, que foi... É porque é isso que aconteceu, orgia pura. Tá todo mundo na expectativa, por que esses caras fez tudo isso? Sabe, tem gente famosa que era agenciador, que era o cafetão da turma. Tudo isso vai aparecer agora. E é importante que apareça para a gente poder limpar esse país.
5: Sim.
4: A Suprema Corte não pode ter a sua vida manchada. Ela é a instância máxima de poder nesse país. Quando ela toma uma decisão, ninguém pode mudar a decisão da Suprema Corte. Sabe, então, o que, que eu tenho de ter? É importante que se apure. Dê direito de defesa das pessoas. Sabe? A presunção de inocência tem que ser garantida a todo mundo. Mas é preciso apurar. Sabe, ninguém está acima da lei, essa é a verdade, nem eu, nem o Fachin e nem o ministro da Suprema Corte e ninguém nesse país. Agora, o que não dá para a sociedade ficar assistindo esse denuncismo, fulano pegou não sei quantos milhão, fulano pegou não sei quantos milhão, o filho de não sei quem, o pai de não sei quem, a mãe de não sei quem, sabe, e a sociedade atônita ouvindo tudo isso todo santo dia. Sabe, então o presidente Fachin, sabe, ele tem a responsabilidade de não permitir que isso atrapalhe o processo eleitoral.
0: Tem, mas não está acontecendo. Porque o Mendonça usou um calendário eleitoral. Eu estou acusando isso desde o primeiro dia. Tem um momento patético em que ele admite o Mendonça no julgamento que não tinha nada contra o Paulo Gonê, que é uma das pessoas mais retas que eu conheço na República. E, no entanto, o nome do Paulo Gonê foi parar na boca do sapo. Porque ele fez lá o seu procedimento, ilegal, e quebrou o sigilo. E o Gonê que se vire. E depois ele diz, a gente pode errar. E aí teve um palco de mago. Tem. Aliás, teve um momento, Gilmar para Mendonça. Disfarçateis, não adianta chorar. Que se refere justamente a esse momento envolvendo o Paulo Gonê. O julgamento aconteceu ontem, sim, mas tem coisas que têm desdobramentos futuros. Tem coisas que têm desdobramentos futuros. Né? Ah, parêntese rápido, Copom reduziu a taxa Selic em 0,25 e continua ainda em 13,75, que é gigantesco, os Estados Unidos elevaram a taxa de juros em 0,25. Vamos seguir aqui, Gilmar para Mendonça, disfarçateis, não adianta chorar, vai.
1: O momento mais tenso da sessão de ontem começou quando o Procurador-Geral da República, Paulo Gonê, manifestou-se calmamente na corte. Pouco antes, André Mendonça havia admitido que, de fato, nada havia contra o PGR. Gonê até lhe foi grato pelo reconhecimento e Mendonça disse que só tentava ser justo. Gilmar, então, reagiu e criticou com muita dureza o comportamento daquele que havia quebrado o sigilo da investigação e espalhado suspeitas. A gente vai conferir agora.
6: Eu gostaria de fazer uma pontuação aqui que me parece muito importante, tendo em vista a menção ao meu nome e ao cargo de Procurador-Geral da República. Também Procurador-Geral da República só pode ser investigado depois da autorização do órgão próprio do Ministério Público Federal. Mas eu fico feliz que o ministro André Mendonça tenha reconhecido que não havia nada do que foi colhido que pudesse induzir alguma prática de ilícito por parte do Procurador-Geral da República. Agradecendo mais uma vez ao ministro André Mendonça pela referência que fez com relação à ausência de qualquer dúvida que Vossa Excelência tenha sobre a idoneidade do trabalho da Procuradoria-Geral da República. Eu agradeço a palavra.
7: Agradeço, presidente. Só para fazer então referência, doutor Paulo, eu tento ser justo. Ninguém gostaria de estar aqui. Estamos aqui por dever de ofício. E, assim, a gente pode até avaliar se ela não deveria ter feito isso, talvez hoje, conhecendo os fatos.
8: É impressionante, presidente,
0: para um pouco,
8: que uma
0: para,
8: pessoa...
0: Foca em mim, foca em mim. Depois volta no Gilmar, volta um pouquinho. Este senhor, chamado de sujeito pelo Alexandre, ou pelo Gilmar, determinou no dia 24... investigação ad hoc com finalidade para pegar Alexandre, Paulo Gonet e André Rodrigues. Determinou. Mandou para a Procuradoria para que a Procuradoria se manifestasse. Não esperou a Procuradoria falar nada e no dia 1º quebra o sigilo, suspende o sigilo de tudo. Joga tudo no ventilador, do ventilador vai para as redes e Paulo Gonet, insisto, as pessoas, tem um monte de gente sendo acusada que é honesta tal, agora o Gonet em particular, eu conheço há muitos anos, o Gonet não... Isso abala... Gente, ele não é treinado na coisa política, né? Ele ficou muito abalado. As pessoas ficam. Tem filhos, tem família, tem mãe. Tem... Não tinha nada contra o Gonet. Nada. Ah, tem o tal Ciro Soares que falou do Gonet? Foi o Ciro Soares? Foi, né?
1: Sim.
0: O lobista Ciro Soares?
1: Isso.
0: Foi. O ministro Edson Fachin, o ministro Luiz Fux, conhece o Ciro Soares muito melhor, não é, ministro? Do que o Procurador-Geral da República. O senhor não conhece o Ciro Soares muito mais do que o Fachin, ou do que o Gonet? Que não conhece. O senhor conhece. Ou não? Não? Hein? Aí vai. Oh, eu agradeço. Nenhum de nós gostaria de estar aqui. E às vezes a gente pergunta, pode achar que nem deveria ter feito coisa, sabendo depois. Ah! Primeiro eu jogo nas redes e fico sabendo depois que não tem nada. Jogou dia 1º. Ontem era dia 15. 14 dias depois, olha o Ben, ele chegou à conclusão de que não tinha nada. Depois da honra do outro ter ido para o esgoto. Por razões políticas, porque tinha que bombar o ato do 7 de setembro. Isso nos olhos dos outros é refresco. E aí vem a carraspana do Gilmar Mendes, muito bem dada. Muito bem dada. Eu conheço o Gilmar Mendes desde quando ele era advogado-geral da União no ano 2000. Faz 26 anos. Às vezes. Né? Vamos lá, segue aí. Siga com o vídeo.
8: Impressionante, presidente, que uma pessoa da estatura...
7: Com a palavra, presidente.
8: Do Paulo Gonet sofra esse tipo de ilação. Isto sim é leviandade. Isto sim é leviandade. O sujeito investido de um sentimento policialesco
7: com os seus delegados. Presidente, agora eu que estou com a palavra, ele não tem direito à parte.
9: Ministro Gilmar, peço a vossa excelência.
8: É impressionante. É impressionante a disfarçatez desse sujeito.
7: A disfarçatez de vossa excelência.
9: Ministro,
7: me respeite.
9: Ministro André.
7: Isso aqui não é brincadeira, não estou chorando, não.
9: Ministro
7: aqui
9: Fachin.
7: Não tem choro, não.
9: Ministro Fachin.
7: Respeite.
10: Ministro Fachin, se Vossa Excelência, com todo respeito...
11: Eu preciso agora...
10: Não só um minutinho, ministro. Não toma uma providência, eu vou pedir vista.
11: Não, eu vou... Eu preciso não, só esclarecer.
10: É impossível,
12: dessa maneira, Fachin. Nós não, não vamos...
10: É em ministro, Fachin. É. Ministro Fachin, por favor. Isso, Dino. O poder
0: pode
10: de polícia
0: parar,
10: da
0: porque
10: sessão...
0: Pode parar, porque depois do Dino a gente volta. Como é que é? Ô, ministro André Mendonça, o senhor por um acaso de alguma forma de santo inquisidor que quando as pessoas estavam queimando na fogueira ficava rezando lá de fora da fogueira pela alma da pessoa? Cheio de piedade? Há relatos, inclusive, Vólio Bendi, que aqueles que oficiavam a fogueira, muitos choravam. Pedindo a Deus piedade pela alma. Mas era preciso queimar o diabo. Que é, pra cima de mim, vem com esse negócio? E o Gilmar fez uma crítica dura ao afastamento do Andrei Rodrigues. E o Fux vai confessar que ele realmente não leu, que ele estava apenas se vingando. Isso importa na sessão de ontem. Aquela que envergonha a Carmen Lúcia, o Supremo, a minha orgulha. Porque eu vou me orgulhar sempre de um tribunal que combate golpista e que impede o morticínio. Eu me envergonho de um tribunal, quando ela presidiu, que tinha duas ADCs lá para ser votada para tirar um inocente da cadeia, e ela não votou. Não, não vem para cima de mim. Olha, lacração, não me comovo. Não me comovo quem fica calada a sessão inteira e depois resolve brilhar. O direito não tem lugar para a Greta Garbo. Nem de antes, nem de depois. Vamos lá, o que o Gilmar falou, pode ir direto aí, que talvez também está longo, talvez eu interrompa um pouquinho, vai lá.
13: No futuro, quando voltarmos a discutir, eu vou sugerir ao Congresso a ideia de prosseguir na questão do juiz de garantia, fazer valer para os tribunais também. Porque todos os abusos, os festivais de abusos que temos visto nos últimos tempos, mostram que precisa ter um juiz de garantia em funcionamento. E eu sabia que alguma coisa ia acontecer. Fui relator, fui vistor do caso do afastamento do diretor da Polícia Federal. Caso colocado às 10 horas da manhã para julgamento. Pedi vista às 10h01. Salvo engano, às 10h04, o ministro Cássio já tinha votado. Eram 22 páginas do fundamento. Às 10h06 o ministro Fux já tinha votado. Nenhum problema. Com a experiência de velho magistrado de tantos anos, eu sabia que algo ia acontecer. Que isso não poderia ocorrer. Que era preciso. Até porque qualquer cidadão que tenha um mínimo de noção do que significa a Polícia Federal, que é um órgão armado, submetido à hierarquia, não faria afastamento de um diretor-geral da polícia. É como afastar o diretor, o presidente da NASA.
0: Ou... a transmissão do YouTube está com delay.
13: O comandante do exército. Não se faz. O sujeito tem que se algemar antes de fazer esse tipo de coisa. Quando ele tiver a tentação... Tem que pedir que Deus interceda e não faça. Porque, de fato, submeter uma instituição que já vive todos os problemas que tem a esse tipo de vexame é de uma falta de noção, de uma gravidade que eu jamais vi.
0: Nem eu vi. Nem eu vi. com operações em curso. E aí, o Fux ficou com a cabeça quente, vale o bem, o que é até compreensível, Ivan Noaremin, porque deve esquentar, né? Claro. Eu não sei, eu não conheço, Isa, exatamente o procedimento.
1: Sim.
0: Sei que a natureza não faz.
1: Uhum.
0: Que há coisas que a natureza não faz.
3: Uhum. Muito.
0: Aquele dia mesmo que a gente estava conversando, Isa, que você estava com dúvida sobre política, nós fomos caminhar no Ibirapuera, uhum, e nós encontramos jabutis em cima de árvores.
1: Vários.
0: Você disse assim... Ai, Poliana, mocinha. Ai, rei, jabuti sabe. Falei, não, gafanhoto, não sobe. Há coisas que a natureza não faz, certo, Isa?
1: Sim.
0: Falei, Isa, tem coisa que a natureza não faz. Jabuti em cima de árvore. Não faz. Alguém colocou. E às vezes o Fux com a cabeça quente. Porque é compreensível, né, Isa? A natureza não faz aquilo sozinho. Deve esquentar. E aí... Ah, eu não posso fazer nada, love, porque eu sou bem-humorado. E aí ele resolveu atacar a Polícia Federal, atacar o Andrei Rodrigues, diretor-geral da Polícia Federal, mais eficaz dos últimos anos, em companhia de Mendonça, sem dizer a razão e confessando que realmente não...

0: Seu boné também esquenta a sua cabeça? Rei, não. Vai lá.
1: A
0: Vai, doutor.
1: segunda turma percebeu uma série de desvios de finalidade na atuação do diretor-geral da Polícia Federal. Isso faz parte até de um trecho bastante expressivo da nossa manifestação. Naquela oportunidade, então, verificou-se que nós temos a maior admiração pela Polícia Federal. Sou juiz há 50 anos. A Justiça Federal sempre trabalhou em prol do Poder Judiciário. O que não pode é a Polícia Federal trabalhar contra o Poder Judiciário. Instrumentalizar pessoas para sustentarem posições contra o Poder Judiciário.
0: Pode parar. Teria de ser obrigado a provar. Ele está se referindo aos relatórios de inteligência que ele chamou de apócrifos, o que é mentira. E o Alexandre fez um desafio a eles, ao Fachin, ao Mendonça. Não, o relatório é apócrifo, eles têm autores. E devem ser chamados como testemunha, então. Que ministro responsavelmente faz um ataque desse? Aí evocou lá uma coisa do passado, do Gilmar Mendes, com o diretor-geral da Polícia Federal, Lacerda, que estava atuando realmente fora do que se esperava, mas o Gilmar fez a coisa certa. Foi falar com o presidente da República. Não tirou o diretor-geral da Polícia Federal. Não tentou deixar a Polícia Federal acéfala. Por que que vocês estão com medo da Polícia Federal? Hein? Quem tem medo da Polícia Federal? Quem tem medo de Virginia Woolf? Peça do Edgar Albee. Maravilhosa. Tem um filme espetacular.
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0: Que tem de ser visto. Gênio absoluto da raça. Com Elizabeth Taylor. Por quê? Nós vamos falar disso ainda. Vamos pro comercial? E a gente já volta. Que eu tô muito. Cada vez eu me animo mais com esse negócio. Com o quê? Com a defesa da democracia e do Estado de Direito. É isso que anima meu espírito. Qualquer que seja o caso, qualquer que seja a situação, qualquer que seja o resultado da eleição. Ah, mas aí nós vamos pegar, vou te mandar para o Uruguai, assim a maconha lá é liberada, você vai poder fumar maconha? Não posso. Não posso, Vale Bene, porque quem tem crise de pânico não pode fumar maconha. Que pena. Será que o cigarro malte é mais barato no Uruguai? Preciso ver. É isso aí.
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0: 6:56. Olá, ouvinte, boa noite para você. Josiele Lemos por aqui. Vamos juntos até às 11 da noite. Você que nos faz companhia por aqui, seja bem-vindo. Pode mandar a sua mensagem para o 319-9213-8343. Fique à vontade para participar. Vamos saber como está o trânsito?
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0: Emerson Rodrigues falando agora da região oeste de Belo Horizonte. Boa noite, Emerson.
2: Boa noite, Josi. Boa noite, ouvinte Band News. Faltando poucos minutos para o início de Atlético e Santos na Arena, no bairro Califórnia, o trânsito ainda é sobrecarregado nos caminhos do centro de BH para a região oeste e para Contagem. Na saída do Viaduto Oeste, para quem acessa a Avenida do Contorno, começa a lentidão por excesso de veículos e mais à frente na Tereza Cristina, até a região do Coração Eucarístico. O cenário é parecido para quem segue pela Avenida Amazonas, no sentido Contagem, lentidão começando no Barro Preto, no encontro com a Avenida Barbacena, até o Expo Minas, na Gameleira. Motorista, muita paciência, nas proximidades da Arena tem operação especial da BH Trans para garantir maior fluidez. 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
2: Alerta para interdição parcial do trânsito no anel rodoviário sentido Rio de Janeiro, pouco depois do viaduto sobre a Avenida Amazonas, região do bairro das Indústrias. O motivo até o momento não foi divulgado, mas atenção motorista, o congestionamento passa de 10 quilômetros, começando antes do viaduto da Avenida Carlos Luz. Em alguns trechos, a marginal ajuda, mas se possível e necessário, é melhor reprogramar o seu caminho. 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
16: Muito bem, nós estamos de volta. Vamos aí. O embate de Gilmar no zap com Cássio e Fux. Eu achei que o Fux ameaçou bater no Gilmar. Ou vai bem? Não sei se ele ia bater com a cabeleira. Olha que... Olha que eu te ataco com os meus cabelos, hein?
17: Final do ministro do STF, Cássio Nunes Marques, bloqueou o colega de corte Gilmar Mendes depois de uma série de mensagens no WhatsApp em que o decano cobra o magistrado que também preside o Tribunal Superior Eleitoral, TSE. O Gilmar escreve: assumam que estão ferrados e saiam dos processos, abram as contas. O Cássio responde: me respeite, Gilmar, isso não é postura. Gilmar rebateu: não respeito quem não se dá respeito. O decano também afirmou que Cássio deveria sair da presidência do TSE. A resposta foi: não me tecle, pois não falo com quem não me respeita. Gilmar, então, voltou a pedir que Cássio abrisse suas contas antes de julgar qualquer processo sobre o Master na segunda turma. E a resposta foi: abro com maior prazer, há 15 anos que presto contas de tudo. Gilmar também cobrou de Luiz Fux postura institucional ao apontar acordo entre ele, Cássio e André Mendonça para pedir o afastamento do diretor da PF, Andrei Rodrigues. Fux respondeu: Gilmar, você deve dizer, espero que não se repita, para quem você quiser. Para cima de mim, não. Ninguém nesse mundo diz para mim como agir. Boa noite por hora. Gilmar devolveu: Fux, só cuide de atuar como presidente da turma. Fux então arrematou: bom dia, cuide de não encher meu saco.
16: Ui! Ó, não enche meu saco, hein? Não enche meu saco porque eu não aguento ser contestado. Não, eu, veja. Não sei quem vazou, se foram eles e tal. É uma conversa privada, né? Às vezes acontece isso. Agora, eu sei que o Nunes Marques caiu fora, né? E acho que o Fux deveria pensar bem se não é o caso também. Está sugerindo que o Fux fez alguma ilegalidade? Primeiro que eu não sei, mas não. É que às vezes você... É que existe o Código de Processo Civil, artigo 144, inciso 4. É aquele mesmo do impedimento do Mendonça, mas ali porque ele é parte, mas também tem quando tem relações familiares, né? Com gente envolvida no rolo aí. E aí o Dino, quando a coisa esquentou, o Dino pediu vista e falou: não vou ficar assistindo esse espetáculo grotesco. Pode botar o vídeo direto, vai.
18: Vossa Excelência está assistindo aí há horas. Está transformando o Supremo, nas próximas semanas, quiçá meses, neste debate. Se Vossa Excelência vai assistir a isto, eu não vou. Porque eu sou funcionário público deste país e tenho respeito a ele. Então, presidente, eu faço mais uma vez um apelo. O que Vossa Excelência, a condução de Vossa Excelência, está conduzindo a que este debate que Vossa Excelência acabou de assistir se prorrogue por meses.
19: Ministro e isto, Flávio,
18: meses.
19: Vossa Excelência que... testemunha meses. Que eu tenho conduzido na medida presidente, do possível.
18: Situação que está posta pois deriva desta condução de Vossa Excelência.
19: É a conclusão de Vossa Excelência.
18: Eu estou informando a Vossa Excelência.
16: Ô, Faquinha, confessa que você prometeu a cabeça do Alexandre para alguns, vai? Conversas informais, acontece. É que a pessoa tem conversa informal, vai bem, depois conta para o outro que também é informal. É um amigo, conta para outro amigo, aí vai porque... Que estava preocupado com o horário, porque tem um negócio, tem um jornal. E aí o Dino lembrou. Escuta, o tratamento para o Alexandre é esse, essa condução que o senhor vai dar para os outros também que estão citados no celular do Vorcaro? E aí foi curioso que o Fux disse eu não, o Mendonça disse eu não. Tá sim. O Nunes Marques, pelo menos na prática, admitiu que tá. Como não tá? Tá! Celular que queria esconder. Não! Ah, Reinaldo passou a defender vazamento. Não! Não! Mas quem era o vazador-geral da República? Pra interferir na eleição? Vamos à fala do Dino. E aos não. Eu não. Como não? É.
18: De uma eleição, o tribunal se expôs a isto e veja, sem ponto final, presidente. Acho que Vossa Excelência não se deu conta disso. Porque Vossa Excelência, além de marcar esta sessão desastrada, ainda marcou na próxima semana. E nas próximas semanas, Vossa Excelência está condenado a marcar dezenas de sessões iguais a esta.
19: E por que, ministro Flávio?
18: Presidente, as mensagens do ministro Fux, as mensagens do ministro Cássio, as mensagens relativas ao ministro André, nós vamos parar onde? Eu imaginava que Vossa Excelência tinha pensado nisso.
20: Ministro, pela ordem, não tem mensagem em relação
21: a... Tem mensagens.
20: Mensagem comigo não tem.
19: Tem.
20: Não tem, não, senhor.
19: Tem.
20: Não tem.
19: Tem, ministro.
20: Comigo
19: tem.
20: Alguém falando de mim. Comigo nunca não. Nunca vi esse cidadão na minha vida. Nunca tive relação com ele. Não
19: eu
20: tem.
19: Acredito.
20: Vossa Excelência não lança. Só se Vossa Excelência está se baseando nesses inquéritos que surgem do nada.
19: Não
20: veja, tem. Ministro. Não tem.
19: Ministro, eu só posso esclarecer.
18: Ministro André.
19: Vossa Excelência terá ministro que esclarecer André. Isto no momento próprio. Infelizmente, a menção
16: ao nome do Tem do filho marcando encontro com o Fux. Se o encontro aconteceu ou não, não sei. Tem algumas relações de parentesco que precisam ser esclarecidas. No caso de André Mendonça, tem o convite para o lançamento do ITER lá em Belo Horizonte. Tem a marcação de um outro encontro tem. E curiosamente o Terno se junta com o Fux. Tem. Para quem está querendo cortar a cabeça sem processo legal, aí não aí precisa ter a pureza das vestais. As sacerdotisas de Apolo, vale bem, que aquelas que elas tinham que ficar virgens ou elas morriam e tinham grandes poderes.
0: Sim.
16: Quando tinha uma injustiça, elas desfilavam com seios nus, uhum, e obrigavam o juiz a mudar de ideia. Mas desde o começo, elas eram as vestais talhadas para aquilo. E tinham de manter a pureza absoluta. Quem é vestal aí? Ah, então toda servindo isso para todo mundo? Não. Devido processo legal para todo mundo. Compreendem? Alguém é capaz de compreender isso? Não. É isso aí.
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8: Contagem, trânsito lento em toda a extensão da Avenida Cardeal Eugênio Pacelli, sentido BH. Excesso de veículos que, inclusive, impacta a rodovia Fernão Dias desde o bairro Bandeirantes. Motorista, se você quiser desviar, pode passar por vias internas do bairro Amazonas e mais à frente pela Avenida Davi Sarnoff e Avenida Tereza Cristina. Na saída para Betim, trânsito sem problemas agora pela Avenida Cardeal Eugênio Pacelli. 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
8: Trevo do Califórnia tem trânsito congestionado agora. Além do excesso de veículos no horário de pico, há reflexos de uma ocorrência no anel rodoviário sentido Rio de Janeiro, na região do bairro das Indústrias. Neste momento, trânsito quase parado no Trevo do Califórnia, refletindo na chegada a BH pela BR-040, mais de 3,5 km de lentidão. As filas começam antes do túnel do Morada Nova e, nesse caso, o motorista, para evitar a 040, você pode sair pela Avenida Helena de Vasconcelos e depois seguir pela Via Expressa no caminho para a capital. Via Delta também, com trânsito lento em toda a extensão e, mais uma vez, a Via Expressa é opção para você fugir desse trânsito complicado no caminho para o anel rodoviário, caminho para a BR-040. 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
16: Excelência, se eu, como juíza desta casa, devesse ter me conduzido talvez com uma postura diferente para poder ter ajudado mais para evitar isso. Eu estou pedindo desculpas à Vossa Excelência, pedindo desculpa a todos.
17: Não, tá bom, olha, fizeram um convite para a senhora no intervalo, para a senhora ser mediadora, ficou quieta para fazer essa fala final. E aí, sugerindo que tem vergonha do Supremo. Quando a senhora era presidente, tinha lá a ADC 43, a ADC 44, ação declaratória de constitucionalidade, que poderia tirar um inocente da cadeia, me refiro ao presidente Lula, e a senhora, como presidente, não pôs em votação. Aquilo me envergonhou. Entende? E a senhora não tem que ficar pensando o que diz o mercado, o que diz não sei o que. Não, não tem não. A função do tribunal não é ficar fazendo um talk of the town. Ficar ouvindo. Ai, todo mundo adorou, menos você. Fazer o que, Vale Bene? É isso aí.
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1: 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Estamos com 22 minutos cravados do primeiro tempo. Um para a LDU, um para o Palmeiras, que abriu o placar. Aos 9 minutos com Marlon Freitas. 5 minutos depois, aos 14 de cabeça, o zagueiro Segovia empatou. Um LDU, um Palmeiras no agregado. 2-1 para o Verdão. Escanteio para a LDU cobrar pela direita. Muita discussão na grande área. Muita confusão na área. Alviverde, todo mundo lá no meio da muvuca, no meio do fuzuê. Vai para a cobrança de escanteio pela direita. A LDU vem levantamento. Olha a bola rebatida. A defesa do Palmeiras hoje nesses escanteios, nessa bola aérea. Ai, ai, ai, ai, ai. Fala, Maurício Ferreira.
2: E dessa vez o problema não foi nem ali na disputa aérea, né, Furacão? Foi em afastar essa bola rasteira que ficou pererecando dentro da grande área. Novo escanteio para a LDU, lado esquerdo.
1: Escanteio, Lucas Rodrigues para a bola. Escanteio, foi assim que nasceu o gol de empate dos homens. Tem que segurar. Levantamento com o punho esquerdo, afasta Carlos Miguel. Tempo passando, a bola rolando. Você conferindo no futebol da Band News FM. Agora 23 minutos, primeiro tempo em todas as placas. Formas Libertadores da América, jogo de volta pelas quartas de final, placar no estádio Casablanca em Quito. 1 para a LDU, Segovia 1 para o Palmeiras, que abriu o placar com Marlon Freitas. Aline Fanelli.
3: Não tem mais vantagem lá na Arena MRV. O Galo faz 2-0, segundo gol do Reinier. O Santos venceu a ida por 2-0, 2-2 no agregado.
1: Muito bem, tá vivendo um drama o time do Santos lá em Belo Horizonte. Só para quem está nos acompanhando agora pelo bom e velho radinho, como é que joga a LDU tentando reverter esta vantagem ao Alviverde no jogo desta noite, tarde ainda lá em Quito, né, Maurício?
2: De Gonçalo Vale, Richard Mina, Ade e Segovia, o autor do gol de empate. Veigan, Sebastião Gonzalez, Juan Rodrigues e Quinones, Lucas Rodrigues, Corosso e Estrada. Esse é o time do técnico Gustavo Álvares.
1: O Palmeiras.
2: Carlos Miguel, Murilo, Bruno Fux e Alexander Barbosa. Giai, Marlon Freitas, Lucas Evangelista, Andreas Pereira e Piquerez, John Arias e Flaco Lopes. Esse é o time do Abel Ferreira.
1: 24 minutos de jogo. Mauro Betting agora também no bom e velho radinho. Conta pro ouvinte Band News FM como é que tá esse primeiro tempo agora, com a parada para a hidratação aos 24 de jogo no estádio Casablanca, completamente lotado, Mauro Betting.
5: Silva, mal torcedor da Band News FM, um jogo em que quase 80% da bola é da equipe da LDU, que joga num 3-4-2-1, que seria o esquema do Palmeiras quando ele tem a bola. O problema é que a equipe do Abel tem 20% dessa bola e demora para fazer chegar o Lopes, que não está legal no jogo. Arias tenta pelo lado direito, André Sampaio do lado esquerdo, mas sem a bola o Palmeiras fica num 5-4-1 com todas as linhas muito atrás, muito próximas à meta do Carlos Miguel, atraindo a LDU. Não dá para dizer que é justo, que a equipe equatoriana teve duas chances e fez um gol, o Palmeiras teve duas chegadas e fez um gol. Normal, aliás, um aproveitamento de chances melhor do que a média, né? Do que não se esperava. É um jogo ainda tenso para o Palmeiras, até porque de novo ele não consegue trabalhar bem essa bola e a quase todo momento a LDU vem para cima.
1: Vem com a gente aqui no futebol da Band News FM, parada para hidratação nessa primeira etapa. 1-1, está empatado o jogo, 2-1 no agregado para o Palmeiras. Está participando 11-999-5-9200, 11-999-5-9200. Mensagens de áudio ou texto, ou na nossa live no canal oficial Band News FM no YouTube. Tem lá o chat para você participar. Já já a gente vai interagindo com a galera nesta super quarta-feira de muita Copa Libertadores da América para você. Sai jogando Richard Mina, abre pelo setor direito agora com o Veigan. Veigan mais à frente para Corosso, Corosso de costas, ajeitou para Veigan. Veigan volta na metade do campo, recomeça com Richard Mina. Richard Mina atravessando agora pela intermediária, dá para Juan Rodrigues, que abre lateralmente com Segovia. Segovia um pouco à frente da metade do campo, abre junto na lateral do gramado, agora entregando para Quinones, apertado, marcado pelo Jai, volta no campo de defesa para Segovia, centralizando na defesa da equipe da LDU. Passe serviu ali o AD para Richard Mina. Richard Mina tenta lançamento longo em profundidade, entrada na grande área, Bruno Fux pelo alto para cortar de cabeça. A bola sobra com Quinones pela ponta, vai para cima da marcação do Giai. Tentou, bateu no área. Giai completa o serviço. Limpa a área do Palmeiras de qualquer maneira. Ela atravessa todo o campo, vem para a intermediária, sobra com a D para Segovia. Segovia recebe lá do esquerdo do campo de defesa ainda. Faz o passe ali pelo meio. Dá para Juan Rodrigues. Juan Rodrigues rolou para Sebastião Gonzalez. Gonzalez na direita para Veigan. Veigan tem ali o Corosso se apresentando. Corosso dominou, recebeu, ajeitou, preparou por dentro pela meia para Lucas Rodrigues. Lucas dá um passe para Gonzalez. Gonzalez mais à frente na ponta direita, esquece a bola. Corta a zaga verde. Lucas Evangelista bota para fora do campo de qualquer maneira e arremesso normal. Posse de bola para a LDU cobrar. Quase 27 minutos e a primeiro tempo. Palmeiras abriu o placar com Marlon Freitas aos 9. Aos 14, Segovia de cabeça. Em dois escanteios, os gols deste primeiro tempo. Sai para o jogo a equipe equatoriana. Bola recuada para Richard Mina na metade do campo. Ele faz o passe rolando para AD. AD dominou, agora faz a abertura. O AD é de que nacionalidade, Maurício?
2: Haitiano.
1: Haitiano, perfeito. Bola foi tocada ali pelo lado esquerdo. Tentativa do Lucas Rodrigues foi desamada. Ela vai para fora. É arremesso manual. Posse de bola para LDU. Já bate Segovia voltando para AD. AD, haitiano em campo com a camisa de número 4 para a equipe da LDU. Já abre para Veiga, Veiga no campo de ataque, apertado, voltou para Richard Mina. Juan Rodrigues se apresenta, recebe, tenta de primeira abertura pela ponta direita, acaba errando, tira de lá Alexander Barbosa, põe no chão, Marlon Freitas para Flaco Lopes para Evangelista, Evangelista na esquerda, Palmeiras tenta espaço no campo de ataque, atenção, lançamento longo demais, vem para os braços do goleiro Gonçalo Bali, com tranquilidade, defende mal.
2: E até pela questão da altitude, né, precisa de um pouco mais de carinho na hora dessas bolas enfiadas. Agora com Andreas Pereira ali pelo lado esquerdo procurando Flaco Lopes, mas a bola longa, tudo igual, 1-1 em Quito, Furacão.
1: 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A mais Segovia para o campo de ataque, tenta enfiada de bola, assim como Andreas Pereira no lance anterior, também erra. Adianta muito, força amizade, dá de presente para o goleiro Carlos Miguel. Daqui a pouco, a partir das 9h30, a bola rola em Itaquera. Tem Corinthians e Estudiantes. Primeiro jogo foi 1-1 na Argentina. Marcelo Duó, Bruno Camarão, Lucas Velotti e Aline Fanelli nesta super quarta de Libertadores da América. E amanhã, amanhã tem Flamengo Independiente, Del Valle, Anderson Gonçalves, Bernardo Ramos, Aline Fanelli e Lucas Velotti. 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Sai para o jogo, time do Palmeiras, tenta velocidade na transição. Andreas Pereira descarrega o passe para Flaco. Andreas pede na grande área, cruzamento para ele. Bate no AD. Porque se passa pelo haitiano, o Andreas ia ficar cara a cara com o goleiro da LDU, Maurício.
2: E o volante palmeirense estava sozinho para a finalização, viu, Silva Júnior? Se chega essa bola do Flaco Lopes, era tudo para sair o segundo gol do Verdão, que ganha aí escanteio. Lado esquerdo vem Andreas Pereira na batida.
1: Nem tão volante hoje o Andreas Pereira, mais aberto pela esquerda, né, Mauro?
5: Sim, como tinha de ser, né? E não só nesse jogo, mas em outros também. Ele faz pela esquerda, o que o Arias, com outra característica, faz pela direita.
1: Andreas Pereira vai bater o escanteio pelo lado esquerdo. Todo mundo lá no meio da muvuca, no meio do fuzuê. Andreas Pereira autorizado. Pé direito na cobrança. Bola fechada. O Murilo deu de zagueiro para os homens. Tocou de cabeça de forma errada. E ela vai para fora lá pelo outro lado. Murilo parece que não estava acreditando que essa bola ia chegar para ele, né, mano?
2: É, e aí faltou o movimento da cabeçada, né? De buscar a finalização ali em direção ao gol do Gonzalo Valle. E o movimento do Murilo foi só para essa bola sair mais uma vez pela linha lateral. Quase onde o Andreas Pereira cobrou o escanteio.
1: Zagueiro tem que zagueirar, mas quando tá na sua defesa, né, Mauro Betinho?
5: Aí eu também vou debitar na conta da altitude e pela qualidade, experiência do Murilo. É. Mas parecia eu cabeçando a bola.
1: Aqui, roubada de bola do time do Palmeiras, João Arias. João Arias, lado esquerdo, faz a abertura, tentativa de passe no meio do caminho, Veiga entrava, sai jogando o time da LDU no campo de defesa. Tempo passando, a bola rolando, você conferindo no futebol da Bandeirinhos FM. 30 minutos e 30 segundos, é primeiro tempo, Copa Libertadores do Casablanca em Quito. Vale vaga para semifinal, placar de 1, LDU, gol de Segovia 1, Palmeiras, Marlon Freitas. No agregado, tá 2-1 pro Verdão, viu, Aline Fanelli?
3: Mais um gol na Arena MRV e agora é para o Santos, gol contra de Lianco. O árbitro estava checando a posição na hora do cruzamento, o Rolaser cobrou uma falta e aí o Lianco tentou afastar e mandou pro fundo da rede. Então tá 2-1, 3-2 pro Santos no agregado.
1: Jogando pelo lado direito, o time do Palmeiras, bola com o Flaco Lopes, Flaco para João Marias. João Marias volta no campo de defesa, entregou, sai jogando Murilo, Murilo pela intermediária, faz o passe, volta tudo, Verdão, bola recuada para Giai, Giai pisa na bola frente a frente na marcação do Quinones, ele volta lá para a entrada da grande área, vai sair jogando o goleiro Carlos Miguel. Carlos Miguel recebe, vai ali quebrando de perna esquerda, arrebenta essa bola, tentativa de ligação direta com o campo de ataque, vai sobrar tranquilo, Segovia só acompanha, ela saindo pela linha de lado no campo de defesa, e arremesso manual para LDU, Itagi apertado ali o Gustavo Álvares, hein, Maurício?
2: É, e pede pro time não baixar o ritmo não, né? Vai colocando o Palmeiras no seu campo defensivo, é isso que quer o técnico da LDU. Vem mais uma vez os equatorianos.
1: Vem, tentativa de lançamento, bola longa demais. Vai direto, acompanhou o Carlos Miguel, vai direto pela linha de fundo. Mauro Betting, comentarista Band News FM, vamos pra quase 32. 1-1 e o jogo deu uma acalmada agora, deu uma segurada, né, mano?
5: Melhor pro Palmeiras, claro, pior pra LDU, que por enquanto vai ser eliminado, até porque o jogo não flui. É muito passe errado pra cada lado, é muito bico pra frente, jogo feio também, entendo com a atitude, também entendo com a decisão, mas se espera muito mais futebol, sobretudo da equipe do Abel.
1: Aqui arremessou uma alcance de bola pra equipe equatoriana, vem o Segovia, ampara a posição. Aperta, adianta suas linhas, marcando alto aí o time do Palmeiras. Segovia na cobrança, arremessa essa bola perto da metade do campo. De cabeça, corta Murilo. Ela sobra pela intermediária. João Arias escorou de cabeça. Cai com Marlon Freitas, tentou para Flaco Lopes. Tira a zaga da LDU. Bola afastada. Vai tentar o domínio a equipe equatoriana. Bola acaba saindo, escapando. Arremesso agora é para a equipe do Palmeiras. Verdão não tem pressa para bater, não tem pressa para cobrar. Vai participando 11 99 95 9200. Mensagens de áudio ou texto ou na nossa live no canal oficial da Band News FM no YouTube. Tem lá o chat para você participar. Escreva sempre o seu nome e de onde você está nos acompanhando. Agora o AD fez falta para cima do Flaco, né, Maurício?
2: É, e foi uma pegada ali por trás do zagueiro haitiano. Palmeiras já cobra.
1: Já bate o time do Palmeiras agora pela ponta direita, mas a bola acaba saindo, ganhando a linha de lado. É arremesso normal. Super quarta de Copa Libertadores da América pra você. Vem com a gente que na Band News FM é diferente. No bom, velho Radinho. Olha o Giai, recupera o time do Palmeiras do campo de ataque, tentou avançar pela ponta direita. Caiu, caiu. Falta, o árbitro marcou. E o Mar Roldan aponta a falta a dois passos da risca lateral da grande área. Pela ponta direita pode ser boa chance para o time do Palmeiras, Maurício.
2: E na insistência do Palmeiras, na pressão alta que já rouba a bola próximo da grande área, o Giai tenta disparar por ali para buscar o cruzamento na linha de fundo. É derrubado pelas costas pelo Quinones. A dois passos da grande área, um pouco mais para a lateral direita. Na bola parada vem o Palmeiras.
1: Vem Palmeiras, olha aqui a Maria da Graça Vital, está lá em Queimadas na Paraíba. Vamos, meu Verdão. Sandro Luiz, na torcida com o secador ligado, lá em Rondonópolis, no Mato Grosso. Ele escreve pra cima deles, LDU. É a galera no chat, aqui no canal oficial da Band News FM no YouTube. Vá participando. 34 minutos, é falta para o Palmeiras. Vem Flaco Lopes, bateu direto. Mergulha o zagueiro, bota o Estrada, ajudando na sua defesa de cabeça no peixinho, bota para a linha de fundo, escanteio Palmeiras.
2: Na batida do Flaco Lopes, e forte, buscando a finalização, nada de cruzamento, Estrada se joga de cabeça pela linha de fundo, escanteio Palmeiras, João Arias cobra lado direito, daí saiu o primeiro gol.
1: Tem que aproveitar a altitude de 2.850 metros. João Arias no levantamento, tentativa de cabeça, afasta a defesa, tentou a sobra, Palmeiras, bola batida em cima da zaga, e se explode, sobra para Giai na metade do campo. Giai deu uma canelada agora na bola. Meteu a botina na criança, vem na contramão Andreas Pereira e volta para o goleiro Carlos Miguel, que de primeira despacha com a perna esquerda. Levantamento longo direto para o campo de ataque, ninguém do Palmeiras para aproveitar. Ela vem de goleiro a goleiro, do Carlos Miguel para Gonçalo Vale, que já sai jogando com Richard Mina no campo de defesa. Sai tocando o lado esquerdo do campo intermediário, entregou para Segovia. Segovia já passa a metade do campo, já está no lado do inimigo. Abriu no setor esquerdo agora para Quinones, vai para cima da marcação do Giai. João Arias também se apresenta. Quinones volta para Segovia. Segovia tenta inversão para o Veigan lá pela ponta direita de cabeça. Ele escorou para Corosso de costas para a marcação. Sai da grande área. Corosso vem de frente agora, tentou a tabela com o Veigan. De Veigan foi travado. Vem o Piqueires na marcação, na cobertura para travar. Sobra com o Palmeiras, Andreas Pereira para Flaco Lopes. Flaco Lopes movimenta a bola pela ponta esquerda, marcado, se livra dela. Deixa lá de presente para a entrada da grande área para o goleiro Gonçalo Vale. Sai jogando da Pro AD no campo de defesa. AD faz o passe para Sebastião Gonzalez. Gonzalez domina na metade do campo, já abre pela ponta. Entregou para Quinones. Quinones sempre tem que ter um Quinones equatoriano. Sai jogando lá do esquerdo agora na intermediária. Ele volta na metade do campo.
5: Estão faltando os Hurtados e Tenores.
1: Exato. Sebastião Gonzalez ali para Juan Rodrigues. Rodrigues pela direita agora com o Veigan. Veigan tenta o passe, entrada na grande área. Tenta o giro ali para cima da marcação. Lucas Rodrigues foi travado. Sobra com o Arias. Arias volta na intermediária. entrada da grande área com o Murilo. Murilo tenta o levantamento, estica essa bola metade do campo, a derrubate, mas ela sobra com o João Arias. João Arias já passa metade do campo, já tá no lado inimigo, põe velocidade na transição alviverde. João Arias é mais atrás, agora rolando, entregando na intermediária, volta tudo, Verdão, Flaco Lopes pra Jair. Jair domina, já faz o trabalho ali perto da metade do campo pra Lucas Evangelista, escapa da marcação, escapa também da falta. Bom lance, Evangelista vai levando, falta. Ele foi meio aos trancos e barrancos, conduzindo, catando o cavaco, mas levou a falta e o professor aplaudiu, Mal.
2: É, recebeu aplausos ali do Abel Ferreira na área técnica. Falta cometida pelo camisa número 31, o Juan Rodrigues, e o Lucas Evangelista ali próximo do círculo central, né? Havia já passado pelo volante da equipe da LDU, que seguiu na marcação. E aí depois, na sequência, já mais próximo da grande área, não teve o que fazer. Falta pro Palmeiras, viu, Furacão? Na bola parada, Andreas Pereira, João Arias, Flaco Lopes, Piquerez, todo mundo conversando por ali.
1: Vai pra cobrança de falta em time do Palmeiras. Atenção, torcedor alviverde, caminhando já pra reta final do primeiro tempo. O Palmeiras abriu o placar aos 9 minutos com o Marlon Freitas, aos 14 de cabeça. Segovia empatou no agregado 2-1 pro Verdão, que venceu a primeira jogando diante da sua torcida. 1-0, o gol do Giai, é o primeiro dele com a camisa do Palmeiras. Giai hoje fazendo seu 100º jogo com a camisa verde. Vem para a cobrança de falta, Andreas Pereira ou Piquerez? É Piquerez ou Andreas? Andreas ou Piquerez? É de longa distância, mas com altitude, meu irmão. É bom arriscar. Andreas Pereira, pé direito, bateu direto. A bola subiu demais, acompanhou Gonzalo Vale pela linha de fundo. Tiro de meta para a LDU, Maurício.
2: É, pega debaixo dela, né? E não sai como gostaria ali a finalização, né? A batida da falta do Andreas Pereira, que vai tentando nas bolas paradas. 1-1, tudo igual em Quito.
1: Giai agora se atrapalha com a marcação dobrada para cima dele. Acaba errando, sai a bola, arremesso manual. Vem Segovia para reposição ali na risca divisória do gramado. Arremessa essa bola, voltando do campo de defesa, voltando com a D. A D domina na entrada do círculo central, atravessa com Richard Mina. Richard Mina já passa metade do campo, já tá no lado inimigo, abre, entregou para Veigan. Veigan mais à frente para Corosso. Corosso tentou escapar da marcação, mas foi empurrado, derrubado. Parou. É falta pros homens aí, Maurício.
2: E ela cometida agora pelo Andreas Pereira. Ele deu, tem pressa, Silva.
1: Pressa para cobrar ali, o AD domina na metade do campo, faz o passe para Segovia. Segovia recolheu pela intermediária, João Marias aperta na marcação, ele entrega pelo lado esquerdo, entregou para Quinones do corpo a corpo, perdeu para Giai, lance normal, na moral, roubou para o Verdão. Giai tentou escapar, Gonzalez atropela, matou da sequência, salva, arremesso manual para a equipe do Palmeiras. Tá terminando, tá acabando o primeiro tempo, quase 39. Mauro Betting fala na Band News FM.
5: Um jogo típico de Libertadores, típico de Sul-Americana, muita briga, muita luta e, lamentavelmente, pouco futebol.
1: Aqui a posse de bola vem caminhando para bater o Giai, tem contagem para ele. Dedinhos do Vilmar Rondan levantados. Já arremessa, ela vai rebatida pelo Quinones de volta para fora do gramado. É outro arremesso manual para a Sociedade Esportiva Palmeiras bater. Logo depois de LDU e Palmeiras, tem tudo de Corinthians e Estudiantes. Marcelo Duó, Bruno Camarão, Lucas Belotti, Aline Fanelli. Lá em Itaquera vai ferver a arena do Timão. A bola em jogo aqui, a D domina no centro da defesa da LDU, vem caminhando com a bola dominada. Tenta o espaço, jogou para Lucas Rodrigues no campo de ataque, de qualquer maneira, Murilo. Vem bem, antecipa seu zagueiro, bota para fora do gramado. Vai aí o Segovia no piniquinho, pega a bola, arremessa, volta pro AD no centro da defesa da LDU. AD faz o passe ali na metade do campo com o Juan Rodrigues. Juan Rodrigues abre pela direita, entregou para Veigan. Veigan ajeita a jogada novamente a Juan Rodrigues junto ao círculo central do gramado. Juan Rodrigues prende na entrada do círculo central, já na parte ofensiva para a equipe equatoriana. Abriu para Segovia, dominou o autor do gol da LDU. Segovia rola de lado, rola pelo campo intermediário ainda para Juan Rodrigues. Tenta levantar lá pela ponta direita para Veigan. Veigan dominou agora, preparou para Corosso. Vem Evangelista, tenta o bote, Corosso faz a finta. Rola, tabela, recebeu de volta, bate pro gol. Carlos Miguel pegou, largou. Pega em dois tempos o goleiro, Maurício.
2: É, e a batida do Corosso não foi tão forte. Centralizada ficou fácil para a defesa do Carlos Miguel em dois tempos. Ninguém chegou ali para oferecer um certo risco ao goleiro palmeirense no rebote. Então, em dois tempos, a defesa tranquila do Carlos Miguel.
1: Tempo passando, a bola rolando, você conferindo no Futebol Bandidos FM. 40 minutos, 40 segundos, é primeiro tempo, Copa Libertadores da América. Vale vaga para a fase semifinal, quem avançar enfrenta o Fluminense. Placar em Quito, 1 para a LDU, Segovia 1 para o Palmeiras. Marlon Freitas abriu o placar, Aline.
3: Na Sul-Americana está bombando de gols na Arena MRV. 41 do primeiro tempo e o Atlético Mineiro faz o terceiro com o Renier. 3 a
1: Vida dura pro peixe lá em Minas. O Atlético vai levando por enquanto a decisão lá para os pênaltis. De olho em tudo nessa super quarta de muita Libertadores da América e Sul-Americana. De muito futebol aqui na Band News FM. Aqui arremesso, uma parte de bola para o Palmeiras, bater ali um pouco à frente da metade do campo, bola arremessando a Piqueires para Flaco Lopes. Flaco gira, escapa da marcação do AD, abre na canhota para Andreas Pereira, vai para a linha de fundo, vem marcação para cima dele, bom cruzamento, Manon de cabeça para fora. Estava desequilibrado ali pro movimento da cabeçada, mas tentou Manon Freitas, a bola pelo alto, liga de fundo, tiro de meta, mas chegou o Verdão, Maurício.
2: E o cruzamento feito pelo Andreas Pereira ali pela esquerda, veio nas costas do Manon Freitas, né? Então ele teve que fazer o movimento de voltar para ajeitar de cabeça e buscar o que seria o segundo gol dele no jogo, mas pega mal, né? A bola sobe demais, tiro de meta já batido pela LDU.
1: 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Aqui tenta o campo de ataque, a LDU ali no campo ofensivo, entrada na grande área, volta. Tira de qualquer maneira, Piqueires bota essa bola para fora do campo, faz o simples, faz o certo, zagueiro tem que zaguear. Zagueiro tem que zaguear e o Piqueires fez isso, bota para fora, liga de lado. Placar de... 1-1, tá empatado o jogo, você ligado. O Rosalvo aqui diz que eu sou a cara do engenheiro professor Antônio Totti em Salvador. Não tive o prazer de conhecê-lo.
5: Prazer?
1: Prazer. Aqui tenta o campo, só para registrar aqui. Um abraço, Guanambi, na Bahia, aqui no chat, dentro do canal oficial da Band News FM no YouTube. 43, Palmeiras consegue a bastante, a bola sobra ali na entrada do círculo central, Flaco Lopes puxou pro lado direito, atropelou, esperou o contato e o contato veio. E o Abel quer cartão, né, Maurício?
2: E poderia mostrar agora ali o Vilmar Roldan, porque o Segovia chega atrasado, né, ele comete ali um leve desvio por baixo no Flaco Lopes, o suficiente para desequilibrar o atacante do Palmeiras quando ele já cruzava ali a risca do meio de campo. E na visão do Abel Ferreira, era um contra-ataque promissor ali do time palmeirense, mas nada de cartão amarelo, só a falta marcada.
1: Nenhum cartão mostrando ainda nesse primeiro tempo. Tem Palmeiras na cobrança de falta. Aí forçaram a amizade com o coitado, com o pobre do Giai, né? Tem altitude, gente, não vamos esquecer. Forçaram a amizade ali, a bola acaba saindo. E arremesso manual, bola que pertence à LDU, Segovia. Já na cobrança, arremessando essa bola, voltando para o AD. Adebra, dá para Richard Mina, lado direito do campo de defesa. Richard Mina vem com a bola dominada, rola de lado para Veigan. Veigan recolheu na metade do campo, já passa a metade do gramado, já está no lado inimigo, prende a jogada à frente da marcação. Veigan volta, dá para Sebastião Gonzalez. Gonzalez no círculo central do gramado, passa a metade do campo, rola curtinha. Lucas Rodrigues abre lateralmente para Segovia. Segovia prende, ainda pelo campo intermediário, solta o passe para Lucas Rodrigues na metade do campo. Lucas Rodrigues para Richard Mina. Mina já vai tentando, levantamento para entrada na grande área, Giai de cabeça, corta de qualquer maneira, sobra ainda com a equipe do Equador, LDU vem com Quinones, John Arias aperta no combate, Quinones escapou, faz o cruzamento, entrada na grande área, tentativa do Lucas Rodrigues, afasta a defesa do verde, Lucas Evangelista estava por ali. John Arias tenta jogar com o Flaco Lopes, já trava a defesa da LDU, já vai subir a plaquinha. Já estamos nos aproximando da marca de 45 minutos. Vem a LDU com Veigan. Para Corosso, de costas é para a grande área. Corosso acabou desarmado, insistiu no carrinho. Briga, ganha. Richard Mina. Juan Rodrigues ajeitou, preparou pela meia esquerda para Segovia. Segovia, levantamento lá para dentro da grande área. Bruno Fux subiu, briga pelo alto. Duas vezes Bruno Fux, olha, sobra! Uma paulada ali do Juan Rodrigues, se vai no gol, fura a rede, viu, Maurício?
2: E pega de primeira, né? A bola que sobra na entrada da área, o Andreas Pereira dá uma vacilada na marcação, chega o Juan Rodrigues, uma sapatada, soltou o bambu ali de perna direita, se vai no gol, Carlos Miguel, não sei se chegaria não, viu, Furacão? Não. Mais 3 minutos.
1: Não chegaria, mais 3 de acréscimos, estamos com 45 e 30, vamos para 48 de jogo. Acabando o primeiro tempo no estádio Casablanca em Quito. Placar de 1-1, agregado 2-1 para a Sociedade Esportiva Palmeiras. Por enquanto vai pintando um Palmeiras e Fluminense. Será que teremos uma semifinal 100% brasileira nessa edição da Libertadores? É algo inédito,
5: sim,
1: né?
5: Algo inédito, não só brasileiro, de qualquer outro país.
1: Seria espetacular, como eu diria. sai jogando Segovia, Segovia toca na metade do campo, empurra para Juan Rodrigues, Juan Rodrigues na direita para o Veiga, Veiga dominou, preparou, ajeitou ali na intermediária, tenta a jogada com Richard Milha na metade do campo, marca firme, marca alto o time do Palmeiras, vem Juan Rodrigues, o Lu pela meia direita, dá para Lucas Rodrigues da ponta direita, vai tentar chegar com o Lúcio, de volta para Lucas Rodrigues, estrada na grande área, tentativa de cruzamento, bate no Marlon Freitas e vai para fora do campo. Corta o volante ao viver de arremesso, mas não já cobrado pela LDU. Lá vem Veiga, arremessa essa bola, recebe de volta na ponta direita. Tenta o passe, a LDU ainda tenta uma coisinha no final do primeiro tempo. Tem que se segurar aí, Verdão. Um minuto e meio para acabar o primeiro tempo. Palmeiras vem, bola testada, estrada, tenta sobra, afasta a zaga Evangelista no complemento, só rolando para Flaco Lopes, Flaco faz a finta na contramão, agora reorganiza a jogada da equipe do Palmeiras, já vamos entrando no último minuto do primeiro tempo, bolão do Flaco, dá para John Arias, escapou pela ponta direita, só tem o Adrias Pereira lá na esquerda, John Arias corta para dentro, ameaçou bater, agora sim, perna esquerda, bateu, mas bateu mal. Aí a bola subiu, vai longe do gol de Gonzalo Valle, linha de fundo, tiro de meta, Maurício!
2: No primeiro momento que o John Arias corta pra dentro, né, Furacão? Dá uma clareada pra perna esquerda e passa pelo Segovia, a chance de finalização era melhor, acabou demorando, vem a LDU!
1: Ainda tenta um último ataque, a LDU pela ponta esquerda, se atrapalhou o Estrada. Ele tocou a bola contra o próprio corpo, ela bate no Estrada, ele estava marcado ali pelo Bruno Fux. Será que bateu no Bruno Fux? Escanteio. Escanteio que tá marcando, eu tive a impressão dela ter tocado no próprio Estrada, mas ainda tem escanteio ao final do primeiro tempo. É LDU para bater com 47-40. Vai terminar o primeiro tempo, é o último lance da primeira etapa do estádio Casablanca. Lucas Rodrigues, escanteio, cobrança na segunda trave, sobe agora a zaga para afastar. Essa sobra vem de longe, batida contra a grande área, sobe Murilo para afastar, para tirar. Vilmar Roldan vai apitar, vai determinar o fim de papo no primeiro tempo em Quito. Um para a LDU, um para o Palmeiras, no agregado 2-1 Verdão. Palmeiras abriu o placar com o Marlon Freitas. Segovia, 5 minutos depois, empatou para a LDU de Quito. Tá tudo igual. Palmeiras, por enquanto, vai avançando para enfrentar o Fluminense em uma das semifinais da Copa Libertadores da América. Vamos com o intervalo no futebol da Band News FM. A bola é sua, Aline Fanelli.

0: É, tudo igual em Quito, 1-1, Maurício Ferreira com a saída das equipes.
1: Vamos lá, Aline Fanelli, as duas equipes já em direção aos vestiários do estádio Casablanca, agora para o papo do intervalo com os técnicos Abel Ferreira e também com o Gustavo Álvares, resultado que por enquanto vai levando o Palmeiras então à semifinal da Libertadores. O técnico Abel Ferreira tem duas novidades hoje no banco de reservas e jogadores importantes, né? Principalmente um que ficou mais tempo afastado dos gramados e fez muita falta nos últimos compromissos, o Ramon Sosa, que sofreu uma lesão na posterior da coxa esquerda naquela derrota de virada para o Fluminense por 3-2 no Maracanã no dia 15 de agosto. Ou seja, há um mês não atuava, o Paraguai evoluiu nesse quadro de recuperação nos últimos dias, viajou com a delegação, foi liberado pelo departamento médico e está à disposição do Abel no banco de reservas, junto a ele também o Maurício, que no último fim de semana ficou fora do clássico contra o São Paulo por uma tendinite no joelho. Além dos dois, o Abel ainda tem no banco Marcelo Lomba, Kelvin Benedetti e Arthur, Emiliano Martinez, Luiz Pacheco e Larson, Felipe Anderson, Heitor e Vitor Roque, o Tigrinho hoje só como opção para a segunda etapa. Por enquanto, tudo igual, 1-1, 2-1 Palmeiras no agregado. O Verdão vai avançando, viu, Aline Fanelli?
0: E vamos conversar com o Mauro Betting sobre esta primeira etapa, o desempenho do Palmeiras. Mauro, o Palmeiras abre o placar, acaba levando um empate, mas é uma disputa aberta, né, contra a LDU, que também está tentando essa classificação.
2: É tudo isso, Aline, mas foi pouco disso também, né? Um jogo muito fraco, a gente entende a questão da altitude sempre, independente da qualidade do time da casa, do visitante.

0: E o Palmeiras chegou a esse gol num desarme mais do Manfred do que outra coisa. Ele desarmou na série de bola, acabou fazendo 1-0. Mas aos 14, ele marcou esse escanteio, desatenção do Barbosa, do próprio Flaco Lopes, cabeçado 1-1. E justiça. A equipe equatoriana teve 2 chances, o Palmeiras 2. E mais emoções não tivemos, a não ser o nervosismo de um time que busca a vitória para levar para os pênaltis, no caso da LDU. E do Palmeiras, que se mantiver assim, volta classificado. Mas para se manter assim, precisa jogar muito mais, Aline.
1: E o que está faltando nesse precisa jogar muito mais? Essa dinâmica de meio de campo, de criação de jogadas, essa bola chegar mais à frente? Falta algum jogador que, de repente, está no banco de reservas, na sua visão?
0: Então, o que falou Maurício, né, Aline? Pode ser o Sosa para dar velocidade, para dar verticalidade. O Andreas, quanto mais à frente, melhor, mas não tem esse ritmo, não está tão legal. O Arias também, né? O Flaco errando muita coisa e o time errando muito passe, né? Já, de novo, muito bem. Piqueires, há um tempo, já não está legal e conseguiu escapar aquela entrada muito feia do Osório no sábado à noite, mas o fato é que falta alguma coisa assim. Precisa saber quanto tempo pode jogar o Sosa, pode ser uma alternativa interessante. No caso da LDU, pelas limitações da equipe equatoriana, é mais ou menos o que se viu na primeira etapa, vai tentar levantar a bola na área do Palmeiras e aguardemos o segundo tempo, que pode ser mais emocionante, e assim esperamos.
1: E a tendência é que o Abel não mexa no intervalo, né? Não. Que ele mantenha a equipe.
0: Mantém a equipe, até porque conseguiu 1-1 e também tem um destaque, uma questão, né, Aline? A questão física. Nos últimos 15, 20 minutos do jogo, claro, da segunda etapa, que vai começar já aqui na Band News FM, é que o time sente mais. Os gols acontecem muito mais no futebol como um todo, mais ainda na questão da altitude. Então, quanto mais tempo puder segurar essa galera para poder entrar, e vão entrar todos, melhor para o time do Abel.
1: Boa, Mauro Betting. Daqui a pouquinho a gente volta com o segundo tempo de, por enquanto, LDU 1, Palmeiras também 1. O resultado vai classificando o Verdão para a semifinal da Libertadores. Venceu a ida em casa por 1-0. E na Sul-Americana, um primeiro tempo que foi bastante agitado na Arena MRV, em Belo Horizonte. O Atlético Mineiro está vencendo o Santos por 3-1. Esse placar com o 2-0 do Peixe na Vila leva o jogo para os pênaltis. O Bernard abriu o placar para o Galo logo aos 30 segundos de jogo, foi muito rápido. Depois, o Reinier fez o segundo e aí um gol contra o Santos chegou à meta com o Lianco, marcando contra o próprio patrimônio. E aí o Reinier, novamente, ele fez o gol, o segundo dele na partida, inclusive na comemoração ele saiu puxando a perna, parecia que ele estava com algum tipo de lesão, sairia do jogo, mas pelo menos terminou a primeira etapa em campo. Então a gente vai acompanhar daqui a pouquinho o segundo tempo. Tem partida atrasada da Série A do Campeonato Brasileiro sendo realizada. Botafogo e Grêmio é um confronto válido pela 21ª rodada do Brasileirão. Eles estão empatando por 0-0, confronto com 21 minutos do primeiro tempo. Lembrando que o Grêmio demitiu Luiz Castro no último domingo e contratou Renato Portaluppi. E hoje o Botafogo anunciou a chegada de Tite como o novo treinador da equipe. Então, por enquanto, 0-0. A gente acompanha essa partida por aqui também. E olha, hoje, no Campeonato Espanhol, o Barcelona atropelou o Racing Santander 7-2 a goleada, com hat-trick do Rafinha. O Rafinha marcou 3 dos 7 gols do Barcelona. Que início de temporada do Rafinha, hein? E teve gol do Gabriel Jesus também. Ele saiu do banco e marcou no segundo tempo. O Barcelona, líder do Campeonato Espanhol, fez essa chuva de gols no Camp Nou. A gente vai falar mais de Libertadores e Sul-Americana daqui a pouquinho na Band News FM. 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

0: falar com o Itaquera. Lucas Belotti tá por lá. Vai acompanhar, claro, a partida de Corinthians e Estudiantes daqui a pouquinho, as escalações. Mas o Lucas já vai fazer um esquenta aqui pra trazer todos os detalhes do Corinthians, também do Estudiantes. Jogo que foi 1-1 na semana passada, né, Lucas? Uma ótima noite pra você.
1: Tudo bem, Aline? Ótima noite a você, a todo mundo ligado e sintonizado conosco. Já estamos por aqui, portões abertos, né? E daqui a pouquinho a expectativa é de que a Fiel comece a ocupar com um pouco mais de número as arquibancadas por aqui de Itaquera, todos os ingressos reservados. Vale a gente destacar que o Corinthians hoje deve ter um recorde histórico de público, né? Da história da Arena desde a inauguração em 2014, porque conseguiu expandir a capacidade do setor sul, atrás de um dos gols, né? O setor contrário das organizadas, em pouco mais de 1.500 lugares. Então a carga de ingressos hoje colocada à venda e já vendida, como a gente trouxe há pouco, 49.900 torcedores, cerca de... Então o Corinthians deve ter sim o maior público da história, ultrapassando os pouco mais de 48.100 da partida contra o Palmeiras na final do Campeonato Paulista do ano passado. Em relação ao time que vai a campo, aí não devemos ter grandes novidades. A única expectativa de troca é a entrada do André nesse time titular. A tendência, no entanto, é de que o garoto filho do Terrão, recuperado de uma lesão que tirou ele dos gramados por pouco mais de um mês, comece realmente no banco de reservas diante dessa falta de ritmo de jogo e da condição que não tem de atuar os 90 minutos, ou seja, teria que ser substituído e o Diniz deve optar por colocá-lo ao invés de iniciar com ele como titular e ter que tirá-lo na segunda etapa. Então o mesmo time que empatou com gostinho de vitória, é verdade, o Estudiantes lá na Argentina. Hugo Souza, Mateuzinho, Gustavo Henrique, Gabriel Paulista e Matheus Bidu, Alan, Carrídio, Breno Bidon e Rodrigo Garro, com Caio César e Memphis Depay mais à frente. A expectativa de que o Memphis chame a responsabilidade hoje.
0: Precisa, né?
1: Tá precisando, a torcida tá pegando no pé dele. Deu assistência decisiva contra o Rosário Central, bateu a falta pro desvio do Breno Bidon. E é um cara que tem 8 participações em gol em 12 jogos em competições mata-mata desde que chegou ao Corinthians. Então hoje todo mundo espera que seja noite de Memphis e noite de classificação pro Timão.
0: Ô Lucas, e qual é o entendimento sobre o Memphis? Ainda precisa de mais da parte física, ritmo de jogo, porque ele não tá rendendo como a gente vem falando, né?
1: Não, definitivamente, desde o início da temporada, né, Aline? O Memphis teve problemas físicos, priorizou se preparar para a Copa do Mundo, compreensível, isso foi entendido internamente no Corinthians, mas desde que voltou realmente tem essa questão, né? Entende-se internamente que sim, que o Memphis ainda está longe da condição ideal física mesmo dele, de ritmo de jogo. Treinou durante as férias, estendidas por conta da novela de renovação, sim, mas não tem ritmo de jogo mesmo, porque a primeira partida foi já na volta contra o Rosário Central, né? Ou seja, há pouco mais de 3 semanas aí o Corinthians teve esse compromisso pela Copa Libertadores. Então o Memphis ainda está longe do 100% no ritmo de jogo, apesar de fisicamente ele está bem, não apresenta nenhuma dor, nenhum problema, mas no decorrer da temporada a expectativa é de que ele esteja cada vez melhor e nada mais também importante do que confiança para jogar futebol e ele está precisando.
0: Com certeza, confiança em tudo, né, Lucas Belotti, até para fazer reportagem.
1: Tem que ter também. A gente ganha um pouco menos do que os jogadores, mas confiantes um pouco também, só. Igual.
0: Exatamente. Daqui a pouquinho você volta então com as escalações de Corinthians e Estudiantes. Já já elas vão ser divulgadas. A gente tá no intervalo de LDU e Palmeiras. 1-1 confronto. Marlon Freitas fez o gol do Verdão e o Segovia deixou tudo igual por lá. Vamos fazer o seguinte, vamos ouvir a narração do Silva Júnior do primeiro gol da equipe do Palmeiras, do Marlon Freitas.
2: Escanteio, João Marias para cobrança pela ponta direita, vem para o levantamento no gol à direita das cabines de transmissão. Olha a bola desviada, Marlon Freitas!

0: Marlon. Aí o Sebastião Gonzalez foi cortar. Ela bateu no Marlon Freitas, que esticou o pé direito e matou a queima-roupa, o goleiro Gonçalo Vale. Abre o placar aos 9 no primeiro tempo, ampliando a vantagem no agregado Verdão. Era o que dizíamos no pré-jogo. Quem sabe um golzinho para deixar ainda a equipe mais tranquila, com a vantagem maior no agregado. E
1: 14 minutos de intervalo e 44 segundos, vem aí Silva Júnior.
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0: Estamos de volta, meus amigos. Apita o árbitro, o Bruno Roldan. Começa o segundo tempo em Quito, no Casablanca. Comigo e com todo o timaço no futebol diferente da Band News FM, na audiência que mais cresce no rádio esportivo do Brasil, Maurício Ferreira. Alguma mudança no intervalo de jogo?
4: Nenhuma.
0: Tudo como começou, então vamos juntos, minha gente. Começo do segundo tempo no estádio Rodrigo Paz Delgado, Casablanca, em Quito, completamente lotado. Tá jogando aqui pelo lado direito a equipe equatoriana, bola solta. Tentativa ali do Veiga pra dentro da grande área, quarta defesa do time do Palmeiras, Andreas Pereira, na sobra para o Verdão. Tenta a ligação com o Flaco Lopes, antecipa-se. Ela não vai sair, lá na ponta direita, evita a saída da bola, uma estrada pela linha de fundo, tenta o drible, tenta a finta, tira a zaga do Palmeiras de qualquer maneira, Barbosa, a bola volta no carrinho, corta de qualquer maneira o Richard Mina, a bola vai para fora do campo e arremessa o Marmão, posse de bola para o Palmeiras bater. 11-999-5-9-2-100, mensagens do WhatsApp de áudio ou também ali aquela mensagem de texto. Escreva sempre o seu nome, de onde você está nos acompanhando no futebol da Band News FM e também, claro, no canal oficial da Band News FM no YouTube. Tem lá um chat para você participar. Tentava escapar, Marlon Freitas não domina, a bola escapa, a beija rola, Sebastião Gonçalves, Gonçalves pela ponta esquerda para Quinones, vai para cima da marcação do Giai. É começo do segundo tempo em Quito, bola solta, vem ali Gonçalves, recebeu Sebastião Gonçalves, vem por dentro pela meia esquerda, 1-1 no placar, 2-1 no agregado. Gonçalves caiu ali pela meia esquerda, ficou reclamando de falta e o árbitro deu bem na cara do Vilmar Roldan, né, ô Maurício?
4: É, e ele vai procurando essa falta, né? O Sebastião Gonçalves busca passar pela marcação de dois jogadores e espera o contato do Lucas Evangelista. Falta perigosa a favor da LDU.
0: Com 2 minutos de jogo, começo do segundo tempo em Quito, no Casablanca. Falta perigosa, pode até pintar uma cobrança direta para o gol de Carlos e Miguel. Por isso, o goleiro do Palmeiras fica orientando a formação da barreira. Mas pela posição que está tomando na bola ali o Gonzalez, é para levantamento. Fica perto da cobrança também o Lucas Rodrigues, número 7. Vamos com quase 3 minutos de bola em jogo no segundo tempo. 1-1 no agregado, 2-1 para o Palmeiras. Levantamento do Gonzalez na segunda trave. A bola passa. Vai embora com o desvio da defesa, pelo jeito que está marcando a arbitragem. Escanteio LDU.
4: E o Verdão não concorda, né? Principalmente o Piquerez, que era o homem mais próximo ali da bola. Diz que não toca nela, mas ganha escanteio. Time equatoriano, Gonzalez bate.
0: Vem pra bola ali pela ponta direita, equipe da LDU, Sebastião Gonzalez. Todo mundo lá no meio da muvuca, no meio do fuzuê. Gonzalez, levantamento, como punho direito, Carlos Miguel abafa o goleiro. A bola volta pela intermediária, tentativa ali do Juan Rodrigues, abriu pela ponta esquerda. Vai de novo chegando a LDU, pressão da equipe equatoriana no começo do segundo tempo, nada. Jogador da LDU viu que a bola ia se perdendo, linha de fundo, se atirou por ali, ainda tira a zaga do... Mas tá reclamando do quê? Mas tá reclamando do quê? Cara de pau, hein, Maurício?
4: É, faltou um pouquinho de vergonha na cara agora pro jogador da LDU, né? Ele que vai pra cima do corpo do Giá e se atira como se houvesse uma piscina à frente dele pra cavar esse pênalti. Vilmar Roldan, experiente, não foi na dele, Furacão.
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0: AD trabalha a jogada pelo campo intermediário, faz a abertura com o Segovia, metade do campo, Segovia com o Sebastião Gonzalez, Gonzalez já passa outra vez a metade do campo, já está no lado inimigo, entregou pela ponta direita para Vegan, Vegan já faz o passe por dentro, entregou para Lucas Rodrigues, gira para cima da marcação de Lucas Evangelista, é Lucas contra Lucas Rodrigues, abre pela direita, entrega para Richard Mina, de volta para Lucas Rodrigues por dentro agora, roda, gira, gira, roda essa bola, ele deu Sebastião Gonzalez, Gonzalez pela ponta esquerda para Quinones, Quinones domina, volta, volta na metade do campo com o Segovia, Segovia é o autor do gol da LDU. Vem trabalhando à frente na marcação de Flaco Lopes, centraliza o passe, dá pelo meio, tenta escapar Juan Rodrigues, chama a jogada pela ponta direita agora para Richard Mina, toda a LDU no campo de ataque, Richard Mina com Juan Rodrigues, já dá para Sebastião Gonzalez, Gonzalez tenta ajeitar, bate no Marlon Freitas, sobra com o time do Palmeiras, Andreas Pereira sobrando, mas foi agarrado no campo de defesa ali o Flaco, melhor dizendo, falta marcada, gol, acontece, a Band News FM informa.
1: É no Campeonato Brasileiro, jogo atrasado entre Botafogo e Grêmio, Botafogo abriu o placar com o Danilo e rapidinho o Grêmio chegou ao empate com o Giovanni Cabral. Tá 1-1, 37 do primeiro tempo.
0: Então, depois de hoje, diminuiremos de 8 para 6 asteriscos o Campeonato Brasileiro.
6: Boa, bem colocado.
0: Aí vão ficar 6 times com o jogo a menos. Aquele levantamento, bola para o campo de ataque do time do Palmeiras. Ninguém do Verdão para aproveitar. Vai sair o goleiro. Sai ali jogando com os pés. O Gonzalo Vale já rola para o AD. AD domina, recolhe pelo lado direito do campo de defesa da LDU. Já faz o passe para Juan Rodrigues. Juan Rodrigues desce aqui pelo direita no campo de defesa. Ainda tenta a ligação com o Estrada. Bom lançamento, Estrada dominou, tá na área. Faz ali a finta, chapéu para cima do Gia, mas saindo da grande área pela ponta esquerda. Ainda o Estrada parte a LDU. Fecha bem o espaço, Gia, e é obrigado a voltar. Foi ali o Segovia que deu agora uma canelada, hein, Maurício?
4: É, e pra sorte da LDU, o gol dele foi marcado de cabeça, né? Mostrou que não tem qualidade alguma ali com a bola nos pés, se embananou todo na hora de fazer o domínio, já próximo à linha lateral, serviu essa cobrança ao time do Palmeiras.
0: 6 minutos, é começo de segundo tempo, tem muita bola pra rolar. Aqui a bola pela direita no campo intermediário, João Arias, pôs na frente agora, breca pra cima da marcação do Segovia, traz pelo meio, tenta pra Marlon Freitas, Marlon solta, solta de primeiro. Bola dividida, espirrada, sobrou com o Giai. O Giai deu de presente pro Estrada agora, propiciando oportunidade de contra-ataque, mas bem. Bem, Lucas Evangelista para tomar pro Verdão. Já faz a abertura para Andreas Pereira. Andreas Pereira já passa a metade do campo, já tá no lado inimigo. Leva o Verdão pro campo de ataque. Vai para cima da marcação, para lá, para cá. 2 em cima dele. Andreas Pereira, desarmado pelo Juan Rodrigues. Volta pro AD. AD sai jogando pela lado esquerdo contra o Segovia. Sai jogando o Segovia. Abre lateralmente ainda pelo campo intermediário da LDU. Entregou para Quinones. Parte com a bola dominada. Já passa a metade do campo. Tenta a finta. Giai não deixa. Agora foi bem o Giai no desarme. Rola para Marlon Freitas do campo de defesa do time do Palmeiras. Marlon Freitas para Lucas Evangelista, para Andreas Pereira, tentou de primeira com Flaco, foi no corpo dele o AD, e a bola passa sobrando a entrada da grande área com o goleiro Gonzalo Vale, sai jogando. 7 minutos, é segundo tempo, já já tem Corinthians, Estudiantes, Marcelo Duó, Bruno Camarão, Lucas Belotti, Aline Fanelli, emoção na super quarta de Libertadores, pela glória eterna. Sai jogando lá pelo lado esquerdo da equipe da LDU, tenta partir, levantamento na bola esticada por baixo, vem Bruno Fux, bem, bem pra cortar pra zaga verde, limpa pra cima do Juan Rodrigues, escapou Bruno Fux, mas na hora de passar deu de presente, Richard Mina corta e o Juan Rodrigues volta de cabeça pro AD, sai jogando no centro da defesa da LDU, AD tenta o levantamento, sobe de cabeça de qualquer maneira pra afastar Alexander Barbosa, bola sobra com Piqueires, Piqueires no campo intermediário, aqui pela esquerda ainda pela metade do campo, dá pro Andreas Pereira, tenta a devolução, chega primeiro o Vegan. Vai voltar para o goleiro Gonzalo Vale, vai sair jogando. 8 minutos do segundo tempo, Aline Fanelli e o povo e a gente que curte a gente aí, Aline.
1: Acompanha a nossa live, também participa pelo 11999-592-100. Quem tá por aqui é a Nana Campelo, Vangivaldo de Camaçari, na Bahia, os dois torcendo para a equipe do Palmeiras, Marco Antônio Pacheco de Monte Azul Paulista. O Palmeiras está pegando o time mais difícil de ser batido dentro de casa. O pessoal está mandando mensagem, a gente vai lendo aos poucos,
0: é
1: Silva.
0: Isso, vamos nessa, minha gente, vamos participar nessa super quarta. É o futebol diferente da Band News FM, é a semana decisiva. Podemos pela primeira vez, estou apanhando no óculos aqui, estou na expectativa de uma semifinal brasileira. Vamos ver, 100% brasileira. Pode acontecer isso pela primeira vez na história da Libertadores. Eles vão à loucura, eles piram. Lá vem pela ponta, direita no campo de ataque, Veigan. Veiga domina, recolhe ainda pelo campo intermediário para a equipe da LDU. Sai, faz o jogo aqui pela ponta. A abertura foi feita, vem tentando ali a jogada mais atrás agora. Corosso no campo intermediário, recomeça. Dali pela meia para Lucas Rodrigues na intermediária, tenta a abertura. Lateralmente o passe, 9 minutos de jogo, segundo tempo. Atenção, vem tentando a LDU. Tira de qualquer maneira a zaga da equipe do Palmeiras. John Arias volta, afasta Murilo de qualquer maneira com 9 minutos de jogo no segundo tempo. Murilo bota essa bola para fora do campo. É arremesso manual na risca divisória do gramado para a equipe da LDU cobrar. 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
0: Palmeiras domina, recolhe Léo do direito no campo de defesa. A bola com Giai domina. Tenta para Flaco Lopes faz o corte. A bola volta na grande área. Murilo aparece para fazer o corte. Tira de qualquer maneira, tenta o levantamento para Flaco Lopes na metade do campo. A bola acabou saindo linha de lado. É arremesso manual. Posse de bola. É para a equipe da LDU, cobrança de arremesso manual, tudo normal. Vamos lá, né? Vamos seguir em frente. Bola solta, lado direito no campo de defesa. A LDU tentando com Veigan na enfiada de bola pela ponta. Corta de qualquer maneira, tira de lá, Barbosa bota para fora do campo. 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Copa Libertadores da América, a bola vai rolando, 10h30, etapa final. O placar do Casablanca em Quito aponta 1 para a LDU Segovia, 1 para o Palmeiras, que marcou o primeiro com Marlon Freitas. Aline.
1: 6 minutos do segundo tempo na Arena MRV pela Sul-Americana. O Atlético Mineiro vai vencendo o Santos por 3-1 no agregado 3-3. E no Nilton Santos, partida do Brasileirão entre Botafogo e Grêmio, 1-1.
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4: Mexe. Duas na LDU, vamos lá, Furacão. Saíram Sebastião Gonzalez e Corosso para as entradas do 20, Cornejo com a 20 na vaga do Gonzalez e o Alvarado, que tem a número 10 na vaga do Corosso.
6: Volante por volante, meio atacante mais ofensivo que é o Cornejo, pelo lado esquerdo também, o Corosso também cansou, como muita gente da LDU, e cansa quem está vendo o jogo, independente da emoção e da atenção, o jogo continua muito ruim tecnicamente.
0: 0, 1-1, 2-1 no agregado, o placar... agregado a favor do time do Palmeiras, vai passando por enquanto para enfrentar a equipe do Fluminense. Agora o André Pereira levou pancada. Parou, Maurício. Cadê o cartão?
4: E a falta marcada ali pelo camisa número 3, cometida, né, pelo Richard Mina para cima do André Pereira, mas não pinta cartãozinho amarelo não. Uma chegada do defensor para cima do meia palmeirense, que ganha essa chance, quem sabe agora na bola parada. Furacão, intermediária lá perto da lateral, lado esquerdo vem Piquerez.
0: 12 minutos de jogo, Piquerez vem pra bola, 12 do segundo tempo, 1-1 leva o Palmeiras. Vem pra cobrança, atenção, levantamento na boca do gol. Corta a zaga da LDU. A bola volta pro time do Palmeiras. Recolhe na intermediária, a bola com Jair na entrada no círculo central. Tenta a abertura pela ponta direita, a bola tocada de cabeça. Passou à esquerda, longe do gol de Gonzalo Valle. Tiro de meta, Band News FM. 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
0: Vem com a gente aqui na Band News FM, é diferente, tá pompando o chat aqui, muito legal, 11 999 59 100, pra você participar, pra você interagir. É a Super Quarta de Libertadores da América, torcedor brasileiro. 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Lucas Evangelista tentava sair jogando, pediu a falta, um árbitro nada marca. Veigan pega a sobra, rola por dentro agora pela intermediária, dominou, recolheu pela LDU, sai jogando aqui pelo lado direito. Veigan trabalhou pela ponta, rola para Alvarado apertado, voltou para Veigan volta no campo de defesa para Richard Mina pro AD recebe, já passa a metade do campo, leva a equipe da LDU pro campo de ataque, abre lateralmente pela ponta direita. Veigan dominou, preparou, ajeita na metade do campo, recomeça. Bola solta com Richard Mina trabalhou, voltou de outra vez com Veigan. Veiga, Veiga pela direita, recolheu para a equipe do, da LDU na intermediária, recomeça com a D, levou pancada ali fora do lance o Veiga do Andreas Pereira, segue a jogada, a bola vai aberta, foi a D na jogada com Richard Mina, Richard Mina toca, volta o passe ali por dentro, pela intermediária, volta o AD, domina na entrada do círculo central, recebeu do Alvarado que acabou de entrar na equipe da LDU, ainda não mexeu o técnico Abel Ferreira, e esses dois que entraram na equipe do Equador aí, o Mauro Betinho?
6: É, o Coronado é a melhor opção ali pelo lado esquerdo, ou pelo Coronado, o Coronado era do Corinthians, o Alvarado é o jogador mais decisivo, é, com mais qualidade, mas menos potência de chegada no Corosso, que também não estava legal, eu precisava fazer. É, as duas equipes, né? Continuam jogando muito pouco, né? E errando muito passe.
0: É, 14 minutos de jogo, tecnicamente não é esse primor de qualidade no estádio Casablanca. E agora o Giai pegaram ele pra Cristo, hein, Maurício? Falta em cima dele do Quinones.
4: E essa cometida pelo Quinones, né? Que tenta dar o bote ali pra cima do Giai e acaba acertando a perna direita do lateral argentino do Palmeiras. Campo de defesa. Tem falta o time da Abel Ferreira que vai se classificando à semifinal, Furacão.
0: Vai dando Palmeiras e Fluminense em uma das semifinais da Copa Libertadores da América. Daqui a pouco tem Corinthians e Estudiantes. Marcelo Dubó, Bruno Camarão, Lucas Belotti, Aline Fanelli. Amanhã, Anderson Gonçalves, Bernardo Ramos, Aline Fanelli. E Lucas Belotti com tudo de Flamengo Independiente del Valle. 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Bola aberta pelo lado direito no campo intermediário, tenta partir Alvarado, Alvarado toca, toca errado, Rio de presente ali pelo meio para Flaco Lopes, Flaco no pé de ferro, ganhou, mas ganhou com falta. Marca a falta e vai mostrando o primeiro amarelo do jogo, Vilmar Rodan. Pintou o cartão amarelo e Elon Seguros. 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Maurício.
4: E o Flaco Lopes deixa ali a trava das chuteiras, viu, Furacão? Na canela do camisa número 20, o Cornejo, que acabou de entrar no jogo, recebe cartãozinho amarelo. É o primeiro do jogo, Flaco Lopes.
0: Flaco Lopes amarelado com 15 para 16 minutos. E o jogo vem a LDU para o campo de ataque. Atenção, bola tocada. Veiga na grande área. Rolou para Lucas Rodrigues na boca do gol. Giai corta. Presença providencial, mas a sobra do Lucas Rodrigues fora da grande área pela ponta esquerda, ajeitou para Cornejo, Cornejo mais atrás, é pressão da LDU, levantamento na segunda trave, passa por toda a boca do gol, Barbosa foi no corpo ali do Estrada, lance absolutamente normal, Maurício Ferreira, apesar
4: normal
0: do Álvares ali, o Gustavo Álvares pedir o VAR.
4: Em que o Estrada vai mais alto do que o Alexander Barbosa, né, e há aquele contato normal de jogo, né, justamente a disputa ali pelo alto, o Estrada passa pelo corpo do Alexander Barbosa, vai ao chão, nada marcado ali pelo Vilmar Rodan.
0: E agora uma reclamação ali, um pedido de VAR, não sei se foi no lance agora do Weigan, do Bruno Fux, mas parece não ter atingido o lateral direito da LDU não, Mauro Betinho.
6: É, o Fux não atingiu a bola, não atingiu o jogador, a sorte que ele não atingiu nada, então segue o jogo, não foi nada.
0: Mas que ele correu risco?
6: Mas, total.
0: Madrecita de Deus, tiro de meta, já bate o goleiro Carlos Miguel. Carlos Miguel faz o levantamento, metade de campo, rebate a zaga da LDU, rebate para o Palmeiras, Barbosa, Barbosa escora de cabeça para Piqueires, tenta enfiando ali bola, Palmeiras, um golzinho seria primordial pro Verdão. Flaco Lopes desarmado pelo AD, sobra a bola com Piqueires, Piqueires por dentro para João Marias, Marias para Marlon Freitas desarmado, esperou a bola no pé, Marlon Freitas, aí não, Marlon Freitas, tenta partir a LDU, bola enfiada pro Estrada, chega de qualquer maneira, faz o simples, faz de certo Murilo, porque zagueiro tem que zagueirar. Lateral já bate a LDU pela ponta esquerda, vem Quinones, Giai chega no combate, trava mais uma vez para o Verdão, bota para fora do campo, linha de lado, é arremesso manual para a equipe equatoriana, batendo pelo lado esquerdo, tem pressa a LDU, o tempo passa rápido para a torcida equatoriana, passa devagar para o torcedor alviverde, Veigan dominou pela ponta direita, toca para Lucas Rodrigues da entrada na grande área, deu de presente para Marlon Freitas que limpa, chega Piqueires dividindo, a bola explode na marcação, Lucas Evangelista chega no pé de ferro, ela vai espirrada, vai tentar a proteção, Piqueires não, limpa o Andrés Pereira, levanta, metade do campo sobe de cabeça para afastar ali a zaga da equipe da LDU, sobra com João Marias deu para trás, Lucas Evangelista tentou, limpou para cima da marcação, trabalha bem, voltando para Murilo, Murilo arredonda as coisas ali para Giai. Tenta a ligação direta com o Flaco Lopes, vai correr atrás da bola, Flaco, no corpo a corpo, escorregou na hora de tentar o bote para cima do Mina, e a bola sobrou tranquila para o goleiro Gonzalo Vale sair jogando, né, mal.
4: Sem nenhum problema ali pro Gonzalo Vale, né? Num chutão. A única coisa, né? O único objetivo do Giai era se livrar da bola. Conseguiu, e o Flaco na sequência perto da grande área não conseguiu o domínio. Tudo igual 1-1.
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0: Lá vai a LDU pela ponta direita, tentativa de cruzamento do Veigand, sobe a zaga, corta de ar do outro lado, a bola sai novamente, arremesso normal, posse de bola para a LDU, cobrando lá vai o Segovia, o autor do gol da equipe equatoriana de cabeça no primeiro tempo. Palmeiras abriu o placar com o Marlon Freitas aos 9, aos 14, Segovia empatou, e aqui o arremesso do Segovia foi direto para a linha de fundo de forma bizarra. Para a sorte do Verdão, que não tem pressa, é só um tiro de meta, minha gente. Nenhuma pressa para o goleiro Carlos Miguel cobrar. Vai tomando distância, coloca ali a bola no bico da pequena área, no bico direito da pequena área, e quebra com a perna esquerda já, levantando, ligação direta. Vai deixar passar a zaga, não. Corta o AD. Sobe o Baitiano. A bola volta no bate, rebate, toca no Marlon Freitas, sobra para o time do Palmeiras. Lucas Evangelista levanta, tenta a jogada na ponta esquerda. Escapou o Andreas Pereira, bateu! Bateu mal. Longe do gol de Gonçalo Vale, linha de fundo, é só tiro de meta. Maurício!
4: E não é muito a dele, né, Furacão? Esse um contra um, mesmo assim ele é lançado, deixa a bola passar, dispara em velocidade, pisa dentro da grande área, vem uma paulada de perna esquerda, só faltou acertar o alvo por ali, isolou pela linha de fundo, tiro de meta.
0: Tiro escalado. De meta. Lucas Velotti me chama, Itaquera, já tem Corinthians e Estudiantes de La Plata. Alô, Belotti!
9: Fala, Furacão, tudo pronto por aqui, as duas equipes na pedra, começando pelo dono da casa, Corinthians, que vem com a mesma equipe que entrou em campo no Jorge Luis Hirsch em La Plata, na Argentina. Hugo Souza, Mateuzinho, Gabriel Paulista, Gustavo Henrique e Matheus Bidu, Alan Carrillo, Rodrigo Garro e Breno Bidon, Caio César e Memphis Depay, os 11 do Diniz. Estudiantes, quando quiser, na pedra também, Furacão.
0: Manda ver, aproveita.
9: Só com uma alteração em relação à equipe que empatou em casa contra o Corinthians, ou com o Corinthians, a saída do suspenso pelo acúmulo de amarelos, Benedetti na lateral esquerda. Mantidos, Muslero, goleiro, Eros Mancuso, lateral direito, Santiago Nunes e Pires, os dois zagueiros, e a entrada de Tomás Palacios na lateral esquerda. No meio campo, os dois homens centralizados, Alexis Castro e Piovi, com o Tóbio Burgos aberto pela esquerda e o Baltazar Rodrigues pela direita. Os dois atacantes são Joaquim Correa, ex-Botafogo, e o artilheiro do time, Kido Carrillo.
0: E agora uma confusão ali à beira do campo do Palmeiras. O árbitro Yurmar Roldan meteu o vermelho para alguém.
4: Pro Abel Ferreira.
0: Ah, não acredito.
4: É, vai pro vestiário mais cedo o Abel Ferreira, que reclamou muito com o Yurmar Roldan de uma falta não marcada na jogada anterior, um empurrão pelas costas do Andreas Pereira. E aí na sequência teve essa chegada ali da LDU, o Abel Ferreira não gostou, reclamou, certamente disse poucas e boas ao árbitro colombiano, e o Abel Ferreira então recebe cartão vermelho quando o Palmeiras faz a primeira modificação, a saída do Flaco Lopes, amarelado, para a entrada do Vitor Roque, o Tigrinho com a 9, Vitor Roque com a 9 na vaga do Flaco Lopes, Abel Ferreira expulso.
6: E para esse jogo melhor agora o Vitor Roque, que fez gol contra o São Paulo, tá melhorando de atuação. O Abel não tem jeito, né? Embora a reclamação procedesse, né? Foi uma falta claríssima, não marcada à frente dele, mas de novo, se toda hora que o árbitro erra, um treinador tem esse chilique, não vai ter mais árbitro e nem treinador de futebol mundial.
0: 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Vai dando o Palmeiras semifinalista, placar em Quito. 1 LDU, Segovia 1, Palmeiras, Marlon Freitas, Aline Panelli.
1: Intervalo de jogo no Nilton Santos, Botafogo e Grêmio vão empatando por 1-1. E no, em Belo Horizonte segue 3-1 pro Galo, Arena MRV no agregado, 3-3 Atlético Mineiro e Santos. O jogo tá indo pros pênaltis lá.
0: E agora uma falta dura de Juan Rodrigues em cima de Andreas Pereira. 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Falta dura e perigosa pro Verdão aí, Maurício.
4: No fôlego novo do Vitor Roque, acaba de entrar no jogo, é lançado em velocidade e parte no 1-1 pra cima da marcação. Juan Rodrigues no carrinho, né? A bola bate no braço esquerdo dele e depois ele também atinge por ali o Vitor Roque. Falta marcada, Juan Rodrigues recebe cartão amarelo. Quem sabe na bola parada vem o Verdão.
0: É falta pro Palmeiras. Agora 23 minutos de jogo do segundo tempo. Abel Ferreira expulso há pouco. Deu xilique ali à beira do campo.
4: E aí, né, Silva, na tentativa de uma proteção ao técnico português, o Rogério Godoy, que é o preparador de goleiros, estava dizendo pro árbitro: não, fui eu que reclamei, fui eu que xinguei, pode me expulsar. E aí o Vilmar Roldan não acreditou muito nele, não.
0: João Arias e Piquenez perto da bola, falta mais pela esquerda. João Arias partiu, bateu na barreira, explodiu, foi embora a linha de fundo. Escanteio, Maurício.
4: É, e o Quinones ficou meio grogue agora, depois dessa batida de falta, né, que explode no camisa número 23, e a bola se perde pela linha de fundo. Escanteio na ponta direita, o João Arias não tem pressa.
0: João Arias sem pressa. Relógio a favor do time do Palmeiras, placante 2-1, no agregado 1-1 o jogo em Quito. 24 minutos do segundo tempo, já tem a parada para hidratação. Vai para o escanteio, João Arias. Para a bola é pela ponta direita, no gol à esquerda das cabines de transmissão do estádio Casablanca. João Arias vai cobrar, o Palmeiras vai com 5 homens para a área equatoriana. Já autorizado, João Arias, levantamento na segunda trave, subiu Murilo, subiu Veigan pelo alto, tenta Andreas Pereira, meteu para a grande área, mergulha o zagueiro, afasta, tira o perigo, já chega, tentativa de lançamento, João Arias na cobertura, vai voltar de longe para o goleiro Carlos Miguel. Carlos Miguel de primeira despacha com a perna direita, já levanta essa bola para o campo ofensivo, ela quica, tenta chegar o Verdão, estica a perna de qualquer maneira, Segovia levanta a metade do campo, rebote com o time do Palmeiras, sobra com Piquerez no campo de defesa, Piquerez recolheu agora, dividiu, bola espirrada, sobrou na intermediária, Marlon Freitas ajeita, Lucas Evangelista de volta com o próprio Marlon, Marlon levantou para o Piquerez, lançamento bom, posição legal, vem pela esquerda, Andreas Pereira mais atrás, está livre, Andreas na grande área, ameaçou bater, preferiu a finta, cruza para um meio da área, poderia ter batido, insistiu Andreas, agora ele bate, bate mal. Pedido de um toque no braço ali, reclamam os jogadores palmeirenses, Maurício.
4: E claro que vai ter a revisão do David Rodrigues, tá, né, marcando, que é o colombiano.
0: Ele tá marcando o pênalti, hein? Ou não?
4: Tive a sensação que ainda não, né? Ele tava se comunicando, o Andreas Pereira tenta o cruzamento e a bola de fato, né, bate ali no braço do Richard Mina, num movimento dele de levar o braço ao rosto. E aí vai depender da interpretação do árbitro, também da arbitragem de vídeo do David Rodrigues. Palmeiras cobra por um pênalti nesse momento.
0: Tá marcado. Primeiro a marcação do Vilmar Roldan de pênalti. Tá marcado o pênalti para o Palmeiras. Apontou a calma ali no campo o árbitro colombiano. Pênalti, Mauro Betting.
6: Sim, ele levanta o braço, para mim, não para se defender, mas para dar, né, uma miguelada, né? Eu teria marcado esse pênalti. Eu sou um dos caras que dificilmente marcam de bola na mão, mão na bola. Eu acho que ele não cuidou do braço, como fala, aumentou a área do corpo de modo irregular. Eu teria marcado esse pênalti também.
0: É pênalti para a equipe do Palmeiras. Verdão pode abrir 3-1 no agregado agora em Quito. Goleiro Gonzalo Valle ali vai de um lado ao outro, de uma trave a outra no gol da LDU. Jogadores continuam argumentando, mas o pênalti está marcado para o Verdão. E lá vem Vitor Roque, o Tigrinho, põe a bola na cal. Acabou de entrar substituindo o Flaco Lopes. Pênalti para o Verdão, que pode abrir 2-1 no placar, 3-1 no agregado e ficar perto de partir para a semifinal para encarar o Fluminense. Vitor Roque toma a distância, expectativa da torcida verde. 27 minutos do segundo tempo, Vitor Roque respira fundo, vem até a risca da entrada na grande área, olhando nos olhos do goleiro Gonzalo Valle. É olho no olho, partiu Vitor Roque, pé direito, bateu no ar!

0: camisa 9, mata o goleiro Gonzalo Vale numa cobrança maravilhosa, magistral, pra ir recuperando confiança, pra ir pegando de novo o seu ritmo de jogo. Bota no canto esquerdo, o goleiro Vale cai pro lado direito, inapelável. E o Palmeiras na frente de novo em Quito, no Equador. Vitor Roque, Vitor Roque, Vitor Roque. Camisa número 9, Vitor Roque, o Tigrinho, pra fazer a torcida que canta e vibra muito mais feliz no estádio Casablanca. Verdão abre 3-1 no agregado. Vai, vai, vai, vai, vai buscar Gonzalo Vale. Açaí passou e o Palmeiras na frente, 2-1, Maurício!
1: Chama a responsabilidade o Tigrinho, como se espera do camisa número 9. Acabou de entrar no jogo, tava meio frio. Mesmo assim, na marca da cal, chamou a responsa, colocou ali na marca do pênalti e de perna direita. Foi convicto do que faria. Bateu no canto esquerdo do Gonzalo Vale, que caiu para a direita. Vitor Roque, o 29º gol com a camisa do Palmeiras, o terceiro desde a volta da lesão, o segundo em cobrança de pênalti, amplia para o Palmeiras, que volta a ficar à frente em Quito, no Equador, 2-1, tem 3-1 no placar agregado, o Palmeiras próximo da semifinal da Libertadores, Furacão.
0: Agora parada para hidratação no estádio Casablanca, 3-1 no agregado, 2-1 Palmeiras. 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
0: Mauro Betting, Palmeiras perto de outra semifinal da Liberta.
3: Justo, não faz um grande jogo, mas é um jogo que se precisa ganhar. E na altitude é muito mais difícil ganhar. E nos últimos 10, 15 minutos, Palmeiras fez por onde? Andreas Pereira melhorou no jogo. Vitor Roque já entrou e já teve essa jogada. O cansaço que eu esperava do Palmeiras, por enquanto, é a LDU que vem ao ataque.
0: Tenta o campo na tanque, a LDU lá pela ponta esquerda, trabalha bem a zaga do Palmeiras, fecha, fecha, fecha, fecha a porta, Bruno Fux bota pra linha de fundo, escanteio para a LDU aí, Maurício.
1: E do Giai, que apareceu muito bem, não à toa, chamado pelo Lionel Scaloni, vive grande fase, o lateral argentino coloca pela linha de fundo, escanteio, lado esquerdo vem o time equatoriano.
0: Vem pra bola, Lucas Rodrigues, cobrança na primeira trave, vem por baixo, facilita o trabalho do Giai. João Marias, meteu o lençol, foi em cima do Cornejo ali, sai jogando o João Marias pela direita, tenta enfiada de bola pra Vitor Roque. Vitor Roque dominou perto da metade do campo, corta a zaga da LDU para evitar o contra-ataque e arremesso normal pro Verdão bater sem pressa o time do Palmeiras. 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
0: Tempo passando, a bola rolando, você com Verindo no Futebol da Band News FM. 30, agora 31 minutos jogados, etapa final, estádio Casablanca em Quito, no Equador. Palmeiras 2, Marlon Freitas e Vitor Roque de pênalti. 1 pra ele, deu o gol de Segovia, Aline Fanelli.
4: 26 minutos do segundo tempo na Arena MRV. O Atlético Mineiro segue vencendo o Santos por 3-1. Na Vila foi 2-0 pro Peixe. No agregado, 3-3, placar que tá levando o jogo para os pênaltis. No Nilton Santos, daqui a pouquinho vai ter início o segundo tempo. Campeonato Brasileiro, Botafogo 1, Grêmio também 1.
0: Lá vai Palmeiras, Vitor Roque avançou, tá na grande área pela ponta direita e à frente da marcação do Segovia, atendeu o toque por baixo, corta Richard Mina, ela bate no AD, sobra pra defesa da LDU cortar. Fica na base do desespero a equipe equatoriana e o Palmeiras cada vez mais perto. Torcedor verde fazendo a contagem regressiva para mais uma semifinal. Daqui a pouco tem mais, daqui a pouco tem Corinthians, Estudantes, Marcelo Duó, Bruno Camarão, Lucas Belotti, Aline Fanelli. Na sequência, super quarta de Libertadores da América no Futebol Band News FM, tá bombando. Como diria Martinho da Vila, tá delícia, tá gostoso.
3: Tá ótimo, o Palmeiras herói com a classificação.
0: E enfiada de bola agora pra Jair na grande área, sai o goleiro Gonzalo Vale. O Jai tá on fire, hein, Maurício? Olha o Nelly.
1: É, e apareceu em profundidade agora para receber essa bola de volta do Vitor Roque. O passe um pouco mais longo do que esperava o jogador argentino. Saiu o Gonzalo Valle ali pelo chão, fez a defesa. Palmeiras na frente, 2-1.
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4: Gabigol, 28 minutos do segundo tempo, faz o gol para a equipe do Santos. O segundo, 3-2, aí no agregado fica 4-3 pro Peixe. Um baita de um lançamento do Arthur do meio de campo, Lian Franco falhou, saiu deslizando, não achou nada e o Gabigol mandou a bola pro fundo da rede.
0: Jogo dramático lá em Belo Horizonte, também vai dando o Santos classificado para semifinais. Para encarar quem, Aline? Me ajuda aí.
4: Torque ou Cienciano? Confronto de volta é amanhã e o Cienciano venceu a ida por 2-0 em casa.
0: Que é esse Torque aí? É um time uruguaio?
3: É, do grupo do City, do Manchester City.
0: Ah, perfeito. Lá vem a LDU, cruzamento pra grande área, chegou a ver de cabeça, quase marca de novo. Outra vez o zagueiro Segovia lá na grande área. Se com os pés ele não manda bem, de cabeça ele dá trabalho, viu, Maurício?
1: É, e vai aproveitando, né? Foi lançado mais uma vez e nesse cruzamento agora pelo lado esquerdo. Ele sobe nas costas do Bruno Fuchs, quase na risca da pequena área. É que tava meio desequilibrado. Não conseguiu o cabeceio como gostaria pela linha de fundo, pra sorte do Verdão, Silva.
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0: Aline Fanelli, a gente que curte a gente aí. Como é que tá o torcedor do Palmeiras, Aline?
4: Acompanhando e a maioria torcendo pro Verdão. No 11999-59210, o Marcos Macedo tá ligado lá de Salvador. Cleusmar de Cristalina, Goiás, a 100 quilômetros de Brasília, torcendo pro Palmeiras. O Paulo da Zona Sul paulistana aqui também, Hugo Lopes e a galera na live, né, do YouTube acompanhando a gente também. Lembrando que agora a Fest TV também tá com a gente na transmissão.
0: Isso aí, na sua Smart TV e nas Fest Channels, até Mauro Betti fica com a cara de galã.
3: A tecnologia é espetacular, mas não há, não dá pra fazer milagre, né?
0: Mudança na LDU, Maurício.
1: Vem aí o 67, Carabali 67 na vaga do Veigan. Saindo então o Veigan com a 57 para a entrada do 67, Carabali.
0: Tá bem que o Veigan saiu, Mauro Betti.
3: Por quê?
0: Tava fazendo uma força para não falar Veigan. Como se fosse assim, um bom alemão.
3: Isso, Veigan, né? Sei lá, não come, não tem algumas restrições alimentares, mas o Carabali vai dar a velocidade que faltou à LDU. E o Palmeiras vai merecer, evidentemente, não só a classificação, mas a vitória no segundo tempo. O Palmeiras melhora nos últimos 10, 15 minutos, errando menos passes, sendo um pouquinho mais ousado pela diferença entre as equipes. Não tenha dúvida, são duas vitórias até agora, faltando 10, máximo, não, mais de 10 sim, máximo uns 15 minutos ainda de bola rolando na altitude de Quito.
0: 35, minha gente, meu povo, 35, placar de 2-1, Verdão na frente. 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Aqui vai pro campo de ataque, ali pela ponta direita, a equipe da LDU, Lucas Rodrigues, chamou o cruzamento dentro da grande área, atenção, tenta o giro Alvarado. A bola se perde em linha de fundo, mas com desvio na defesa, e se tem desvio é escanteio, mal.
1: É, e foi uma decisão equivocada da arbitragem agora, né, porque o Alvarado ele mesmo chuta pela linha de fundo, não bate em nenhum jogador do Palmeiras. Agora o assistente número 1 se posiciona ali pra esperar e evitar a batida rápida já feita pela LDU.
0: Já bateu a LDU ali, meio no grito, escanteio, hein. Alvarado recebeu de volta do Lucas Rodrigues, fez o levantamento, a detentor de cabeça pro meio da grande área, Bruno Fuchs, aparece o zagueiro pra cortar. Tira de qualquer maneira para a zaga Alviverde. Ela volta, ele deu um insiste, vai para a base do desespero. Marlon Freitas já faz a transição agora em tome contra-ataque. Lá vai Vitor Roque, lá vai o Tigrinho. Avança aqui pela ponta esquerda, breca, cadencia o jogo na frente da marcação. Carabali vem para a marcação. Ele tenta a jogada, tenta prender essa bola para o campo de ataque. Vitor Roque 2 tem em cima dele. Acaba desarmado, tira a defesa da LDU com quase 37 minutos. Daqui a pouco tem Corinthians e Estudiantes. 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Aqui tem
1: Silva.
0: Pois não, Maurício.
1: E só um detalhe, né? Diferentemente do Campeonato Brasileiro, quando o técnico é expulso e mesmo assim ele pode conceder entrevista coletiva, na Conmebol Libertadores não, né? Então o João Martins hoje mais uma vez vai falar com a imprensa.
0: Agora a furada do Lucas Rodrigues lá na grande área, Giai se encarrega de afastar, de tirar o perigo. A bola volta com a equipe equatoriana, ele deu, ainda tenta pela ponta direita. Bola enfiada, vai tentar levantamento lá pra dentro da grande área, o Guinhones na boca do gol, Giai sozinho. Sozinho o Giai se precipita, bota pra linha de fundo, escanteio, Maurício.
1: E aí faltou comunicação, né, dos companheiros também avisarem o Giai ali que tranquilamente poderia deixar essa bola sair pela linha de fundo. Vai pro tudo ou nada agora o Gustavo Álvares e coloca ele, Deyverson, o herói do tricampeonato da América. Sai o Richard Mina com a 3 pra entrada do Deyverson, menino maluquinho, 16.
0: Um amigo meu já me manda mensagem aqui, um amigo meu palmeirense já falou, ele entrou pra comemorar a classificação junto.
3: É por aí. No fundo, se bobear, ele vai abraçar, mas é sempre um perigo, até porque o Palmeiras tem dado uma bobeada defensiva, como nesse escanteio cedido pelo Giai.
0: 38 minutos, escanteio, levantamento na segunda trave, sobe Piquerez para afastar. A bola voltou para Lucas Rodrigues, isolou. Essa bola foi parar lá em Guayaquil, viu, Maurício?
1: Você gosta de Guayaquil?
0: Ah, eu gostei.
1: Ah, pelo amor de Deus.
0: Não, você não gostou?
1: Nossa senhora.
0: Você lembra daquele negócio que a gente comeu lá?
1: Lapingacho. Não, a comida é boa.
0: Lapingacho.
1: Comida
0: a
1: é
0: cara,
1: legal.
0: A cara de Mauro Beto. 39 minutos de jogo.
1: Mas gostar de Guayaquil, você forçou a barra agora.
3: La Perla del Pacífico. É o apelido da cidade, justo. É a Pérola do Pacífico.
0: Mas eu gostei. Foi bacana ali, à beira do Rio Baias. Vai pro campo de ataque, a LDU tentativa de lançamento pra boca do gol, Murilo aparece pra cortar, pra afastar, Marlon Freitas complementa dando um tapa pra saída do John Arias. 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
0: Atenção, lá vai Palmeiras, Andrés Pereira dominou na grande área, perdeu um pouco o ângulo, puxou pro pé direito, mas o goleiro salvou. Andrés Pereira teve a chance aí de matar o jogo de vez, mal.
1: É, quando ele foi lançado em velocidade, né, em progressão, quase que centralizado por aqui, ele perdeu um pouquinho da velocidade no domínio da bola e aí perdeu também o tempo para soltar para o companheiro, buscou a finalização e veio a defesa ali no meio do caminho do Gonzalo Vale. Quando mexe o auxiliar João Martins, a comissão técnica portuguesa, a saída do John Arias para a entrada do Felipe Anderson, camisa 7.
0: Analise, Mauro Betting.
3: O jogo não tá tão bonito como o Guayaquil na ideia do Silva Júnior, mas é um jogo fundamental para o Palmeiras fazer o que está fazendo agora e mexe bem o João Martins ao dar um pouco mais de descanso.
0: Tá aí o toque, o tempo passando, a bola rolando, você conferindo no Futebol Band News FM. 40 minutos da etapa final.
3: Guayaquil ou Paris?
0: Não, esse aí exagerou, né? Placar do Casablanca em Quito, aponta Palmeiras 2, LDU 1. Marlon Freitas e Vitor Roque de pênalti para o Verdão. Segovia fez o gol da equipe equatoriana, Aline Fanelli.
4: Na Sul-Americana, o Santos está se classificando para a semifinal. Tá 3-2 pro Galo na Arena MRV, mas o Santos venceu a ida por 2-0. E no Nilton Santos, o Botafogo faz o segundo para cima do Grêmio com Montoro, 2-1.
0: Aqui arremesso, manual, passe de bola para a equipe do Palmeiras, a bater, já cobrado, o Verdão tem a pressa ali na reposição de bola, mas tem que segurar essa bola no campo de ataque, porque vence o jogo, no agregado 3-1 para o Palmeiras. Vamos segurar essa bola aí, Felipe Anderson, eu acho que foi para isso que ele entrou, né, Maurício?
1: Foi para isso e foi exatamente isso que fez agora o Felipe Anderson ali pela ponta direita, tentou disparar em velocidade, freou a jogada no momento certo e esperou a falta, bem cavada pelo Felipe Anderson, Palmeiras bate.
0: O que foi bom de Guayaquil foi ter conhecido o Santiago na volta, né, Maurício?
1: Ah, valeu a pena.
0: Ah,
1: né?
0: Santiago, isso. Sim, né?
1: Santiago com 3 graus, viu, Mauro Betting? E o cara, opa, mereceu no Chile sem blusa.
3: Parabéns.
1: Mandou todas as blusas pra despachar, na mala. Boa. Despachada, e não ficou com nenhum casaquinho.
0: Pois é.
1: Parecia um pinguim quando a gente foi jantar lá.
0: Sai jogando o time da LDU.
3: Por isso que ele gostou mais de Guayaquil, com razão.
0: Exatamente. vai levantar nessa bola aqui, o time da LDU pro Câmara Taxi, manda também o zagueiro haitiano, vai AD, AD abriu pela ponta direita, agora vai pra base do desespero, Quinones voltou pro AD, AD dominou o lado direito, fica fechadinho, trancadinho no seu sistema de defesa, bota um cadeado na zaga, o time do Palmeiras, bola recuada, Alvarado voltando pro AD, AD atravessando a jogada, entregando ali lado esquerdo, vai rodando girando essa bola, mas sem se aproximar da grande área, Alviverde, sem oferecer perigo à equipe da LDU, a abertura foi feita pela ponta direita, atenção, Alvarado faz o passe para Quinones, vai para a linha de fundo, cruzamento, toca nela, o Alexander Barbosa insistiu, Alvarado jogou para o meio da grande área, Giai vai acompanhar, Carlos Miguel vai ficar com a bola junto à linha de fundo, pega para a equipe do Palmeiras, 42, vamos para 43, o Palmeiras vai chegando a mais uma semifinal de Libertadores da América para pegar o Fluminense em uma semifinal brasileira, que pode se tornar 100% brasileira. Flamengo bem encaminhado, mas tem que confirmar amanhã. E o Corinthians tem jogo daqui a pouco contra o Estudiantes. Vamos transmitir com Marcelo Doa, Bruno Camarão, Lucas Belotti e Aline Fanelli. Palmeiras tenta o campo de ataque, Andreas Pereira acaba forçando a amizade no passe com o Vitor Roque, vai para a linha de fundo e o Palmeiras vai mudar mais uma vez no final do jogo.
1: A saída agora do Andreas Pereira com a 8 para a entrada do Maurício com a 18. Meu xará Maurício 18. No sábado ele não joga contra o São Paulo, né? Não fica nem à disposição com uma tendinite no joelho. Fez um trabalho intensivo nesses últimos dias. Está em campo Maurício 18 na vaga do Andreas Pereira. Já fez as três paradas o técnico Abel Ferreira. Comissão técnica portuguesa não mexe mais.
3: De boa também, o Andreas teve alguns passes errados, mas foi uma partida muito importante, jogando mais à frente, ele pode jogar. Não gosto dele tanto aberto pela esquerda, mas mais centralizado seria opção. Mas nesse 3-4-2-1 é o que dá para fazer a comissão técnica portuguesa. Silva, Rio de Janeiro ou Guayaquil?
0: Rio.
3: Obrigado.
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0: 44 minutos, tentou o câmbio, ataque com o Rodrigues, foi travado, ela volta para Lucas Rodrigues, na metade de campo ele recomeça, faz o passe, tenta na base do desespero, Segovia serviu a jogada pela ponta esquerda, vai lá pro Carabali, Carabali jogou para dentro da grande área de joelho, tira de lá Murilo, vem Jai para evitar a saída do arremesso, mano, mal corta para o Verdão, mas a bola volta, volta sobrando com o time da LDU, vem Segovia, Segovia pela ponta esquerda, abriu a jogada, prende a equipe equatoriana, ainda tenta, ainda luta, nos minutos finais já vai subir a plaquinha, a D recebe na entrada do ciclo central, já no campo de ataque, entrega para Quinones, pela ponta direita, Quinones vai pra cima da marcação do Piqueires, ali balançou, chamou o cruzamento pra dentro da grande área, toque de cabeça na trave, voltou a batida no ar!

0: Estrada, camisa número 11, no cruzamento do Quinhones pela ponta direita, trouxe para a perna esquerda na segunda trave, o Estrada subiu, Carlos Miguel fez uma grande defesa, ela tocou na trave direita e voltou com o próprio Estrada, que aí no rebote não perdoa, bate a queima-roupa, empata o jogo aos 45 do segundo tempo, bota um fiozinho de esperança no coração do torcedor da LDU. Estrada, Estrada, Estrada, Michael Estrada, número 11, para fazer a torcida equatoriana muito mais feliz no Casablanca, e tem uns minutinhos aí, Maurício.
1: E essa bola agora nas costas do Bruno Fux, que não sobe a tempo de tirar ali de cabeça, e o Estrada, no primeiro movimento, acaba finalizando, defesaça do Carlos Miguel, a bola bate na trave, mas na sobra, tava inteiraço, camisa número 11, coloca pro fundo das redes, agora vai ser um Deus nos acuda, Furacão, 2-2, o Palmeiras ainda tá na frente, 3-2 no agregado, mais 4 minutos.
0: Estamos com 46, 3 pra acabar, 3 pra terminar o jogo em Quito, Band News FM, aqui o Futebol e Notícia. Aqui vai para a cobrança de falta a LDU para bater. 46 para 47 minutos de jogo. Vai todo mundo lá pro meio da muvuca, pro meio do futebol, incluindo o Deiverson. Vem pra falta, o Varado, aliás, o Cornejo. Levantamento na segunda trave, sobe a defesa. A bola voltou, rebote com o Carabali. Tenta a jogada ali pela ponta esquerda. Lucas Rodrigues faz o levantamento na boca do gol. Murilo se abaixa para tocar de cabeça. Corta a zaga do verde, de qualquer maneira vai ser sufoco. Pouco mais de 2 minutos para terminar, para acabar o jogo no estádio Casablanca. Tem pressão e tem emoção no final. Carabali já lança ali na entrada da grande área. Alexander Barbosa subiu, tenta completar o serviço. Time do Palmeiras, reclamação de uma falta. A arbitragem nada marca. Segue a jogada. Maurício obrigava pela posse de bola. Volta. Lucas Evangelista põe no chão. Maurício deu para trás. Tenta sair jogando. Piqueires faz o levantamento. Tem que prender essa bola, Verdão. Metade do campo. Vitor Roque dominou, esperou a chegada. Tenta a finta, tenta o drible. Foi desarmado. Segovia pega a sobra. 47 para 48. Vamos até 49, de acordo com o Milmar Roldan. Vem Carabali tentando levantamento. Entrada na grande área. Meia lua. Bruno Fux subiu para cortar. A bola volta. Rebote com a LDU, que vai tentar a pressão. Vai pro tudo ou nada para tentar levar a decisão para os pênaltis. A LDU. Quinhones na direita. A abertura foi feita pela ponta. Alvarado jogou para a área. O toque de cabeça. No ar!

Inacreditável acontece em Quito. Estrada de novo mergulha de cabeça e bota no canto direito no contrapé de Carlos Miguel. Coisas do tal do futebol. Explode o estádio Casablanca em Quito. Da direita, Alvarado teve muito espaço para cruzar.

0: Movimento da cabeçada do camisa número 11, mais uma vez levando a melhor para cima do Bruno Fux. O Palmeiras, que um dia já foi sinônimo de fortaleza defensiva, viu, Furacão? Hoje, defensivamente contra a LDU, parece um time infantil. Estrada coloca de cabeça no fundo das redes. Recebe cartão amarelo pela comemoração, mas 3-3 no placar agregado. Vamos aos pênaltis.
1: 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Os torcedores aos prantos no estádio Casablanca, como que não acreditando nesta heróica virada em 2 minutos nos 2 gols do Estrada, Mauro
2: Betti. Espetacular a virada da LDU, aquelas viradas que o Palmeiras do Abel fazia, inclusive mesmo mesmo no Equador, e agora vai para os pênaltis, vou dizer que em frangalhos, mas algo muito parecido se for os pênaltis como deverão ser. O Palmeiras precisa se recompor em minutos, porque o jogo acaba agora.
1: Acaba o jogo, fim de papo em Quito. LDU 3, Palmeiras 2, numa virada histórica, improvável, incrível. Com 2 gols de Michael Estrada aos 45 e aos 47. Palmeiras tinha um agregado de 3-1, agora com 3-2 para a LDU, que marcou com Segovia e 2 de Estrada. Vitor Roque e Marlon Freitas, os gols do Palmeiras, transformam o placar agregado no improvável 3-3, quando o Palmeiras tinha aos 45 minutos do segundo tempo a vantagem de 2-1 no placar e de 3-1 no agregado. Em 2 minutos, 2 gols de Michael Estrada. E agora vamos para os pênaltis. Vamos para o drama das cobranças de pênaltis nesse jogo histórico no estádio Casablanca, em Quito. A torcida equatoriana aos prantos, como que não acreditando. Foi até o fim, a LDU não se deu por vencida, não se entregou, não desistiu. E o futebol mostra uma daquelas lições inexplicáveis, improváveis, para o time do Palmeiras, que acabou deixando escapar a classificação no tempo normal entre os dedos. Agora, animicamente, claro que a LDU chega mais forte. Mas Maurício Ferreira ainda tem a esperança, o torcedor verde, de aí um Carlos Miguel acabar se tornando o herói nesse momento de drama inexplicável. O que acontece em Quito, Maurício?
0: E o Carlos Miguel que vai para a primeira disputa de pênaltis dele com a camisa do Palmeiras, né, Furacão? Vai ter essa possibilidade, quem sabe, de se consagrar. O Palmeiras não era vazado há 4 jogos, né, Silva? A gente falou sobre isso aqui no pré-jogo da Band News FM. 4 jogos em que o time não era vazado. Era só tentar manter essa boa sequência. Acaba levando 3 gols. Mais uma vez, 3 gols no Casablanca, né? No ano passado, uma vitória da LDU por 3-0. E agora 3-2. Quando parecia que o Verdão já se preparava para pegar o Fluminense na semifinal, vem a remontada do time equatoriano. Agora tudo depende de um bom aproveitamento dos batedores. Já não tem mais o Andreas Pereira, que foi substituído, Flaco Lopes, João Arias, e também de uma noite abençoada de Carlos Miguel debaixo das traves. Mas vale a pena a gente lembrar que o retrospecto do Palmeiras nos pênaltis desde a chegada do Abel Ferreira não é das melhores, né, Furacão? Em todo esse tempo com o Abel, apenas aquela vitória contra o Galo na Copa Libertadores da América de 2022 foi a única vez que o Palmeiras venceu uma disputa de pênaltis.
1: A informação, plantão Band News FM, Aline Fanelli.
3: Ô Silva, noite dos pênaltis, hein? O Atlético Mineiro faz o 4º gol na Arena MRV com Coelho no agregado 4-4.
1: Meu Deus.
3: O árbitro deu 5 de acréscimos, já passamos dos 48. Tudo indica que lá também vai para os pênaltis.
1: Mauro Betting, que coisa estamos testemunhando nesta noite no estádio Casablanca, Mauro.
2: E aos 40, quer dizer, o Palmeiras ficou 2 minutos nos pênaltis, né? Claro, até fazer 1-0 com o Giaiba, de lá pra cá tinha essa vantagem, foi evaporado, o Palmeiras perdeu chance, eu dizia antes do empate da virada que o Palmeiras merecia a vitória. Tomando os gols que tomou, fica mais difícil falar qualquer coisa. A única coisa que se fia o palmeirense, ou mas, quem acompanha o futebol, é que na disputa de pênaltis é o único momento que o fator casa não é tão preponderante. O visitante tem mais chances. Mas da maneira como brilhantemente a equipe da LDU conseguiu buscar a virada, é evidente que começa na frente, até para o histórico muito ruim do Palmeiras desde que chegou o Abel.
1: A gente está avisando que o comportamento dessa zaga no jogo aéreo, na bola aérea, todos, com 3 zagueiros, desde o início do jogo.
2: Tudo, por cima, ou na meia altura, como foi esse gol de Estrada no finalzinho agora.
1: Que isso,
2: mal impressionante.

0: jogadores normalmente bons, né, no jogo aéreo, impressionante. Na bola parada, no escanteio, como foi o caso do primeiro, no segundo, no terceiro, assim. E o jogo estava absolutamente controlado.
1: Eu não me lembro de um jogo tão fraco na bola aérea da zaga do Palmeiras nos últimos tempos.
0: Não tenha dúvida.
1: Me corrija.
0: Não, assim, defensivamente muito ruim. E tecnicamente também, ainda que merecesse a vitória, o Vedeu não fez um grande jogo, mas de uma maneira espetacular vira e agora aguardar as cenas dos próximos capítulos, tão emocionantes como os últimos minutos em Quito.
2: Silva,
1: pois não.
2: E você falava, né, sobre um Palmeiras agora mentalmente ali em frangalhos, no papo dos jogadores ali para decidir quem bate, toda aquela discussão. O João Martins, o auxiliar do Abel Ferreira, há pouco falou, quem tomou a palavra foi o Andrei Cebola, né, que é um auxiliar permanente dessa comissão técnica do Palmeiras. Ele que estava participando mais do diálogo ali com os jogadores, o João Martins praticamente calado na ausência do técnico Abel Ferreira expulso. O Palmeiras começa batendo na cobrança, Vitor Roque.
1: Informando, Aline, rapidinho.
3: Pênaltis lá também.
1: Pênalti lá em Minas para Atlético Mineiro e Santos. Meu Deus, que noite. Vitor Roque vai abrir a série de cobranças do gol à direita nas cabines de transmissão do estádio Casablanca. Goleiro Gonzalo Valle no centro do gol. Partiu o Tigrinho, bateu na cavadinha. No alvo! Gol do Palmeiras. Que frieza de Vitor Roque! Gonzalo Valle caiu pro lado esquerdo, ele meteu uma cavadinha para abrir a série de cobranças. Madrecita de Deus, Maurício!
2: É o famoso não passa nem Wi-Fi, né, Furacão? Não. Batida do Vitor Roque ali na cavadinha, no centro do gol. Gonzalo Valle vai pro lado esquerdo. E aí o Palmeiras sai em vantagem. Carlos Miguel tá na risca ali do gol. Deyverson bate o primeiro da LDU.
1: É mesmo, é? É o Deyverson, minha gente. Vai abrir a série para a LDU. Deyverson para a bola. Ex-ídolo do Palmeiras, pé canhoto, bateu no alvo. Que tranquilidade. Deyverson no canto esquerdo. Carlos Miguel caiu para o lado direito. 1-1, fez o trabalho dele, viu, Maurício?
2: E aí foi dar uma provocada no Carlos Miguel depois dessa batida também, né? Boa batida de pênalti ali do Deyverson, deslocando completamente o Carlos Miguel, que salta pro lado direito e a bola morre no fundo das redes ali no canto esquerdo. Palmeiras vem pra segunda cobrança, tudo igual, 1-1.
1: Mauro Betting, rapidamente, coragem do Vitor Roque
0: dos dois.
1: E do Deyverson.
0: Dos dois, não tenha dúvida, e muito bem batido.
1: Quem vem aí?
2: Agora na batida do Palmeiras, a segunda, nos pés do Maurício.
1: Maurício, 1-1. Gonzalo Valle no centro do gol, Maurício. Vem ali meio de lado para a bola, tem entrada na grande área, vai para a cobrança. Maurício já autorizado com o pé canhoto, ele vem caminhando para a bola, bateu, é no alvo! Gol do Palmeiras, 2-1, Verdão nos pênaltis, Maurício Ferreira.
2: Deslocando também o goleiro Gonzalo Valle, assim como fez o Deyverson com o Carlos Miguel na cobrança anterior. Bola do lado esquerdo e aí do contrário, né? Ao contrário, a bola vai pro lado direito do goleiro, Gonzalo Valle cai pro outro canto. Palmeiras segue 100%, 2-1. E aí agora vem a segunda cobrança do time equatoriano.
1: Vai pra cobrança, me parece, o Lucas Rodrigues, número 7. Vem para a segunda cobrança para a equipe da LDU, Carlos Miguel no gol. É a esperança da torcida verde. Parte, Rodrigues, pé direito, bateu no canto. Defendeu Carlos Miguel! Defesaça do goleiro do Palmeiras lá no canto direito. E tá com uma colinha ali, hein, Maurício?
2: Fez o dever de casa, foi ali na colinha, viu o lado favorito do camisa número 7. E se existe defesaça em cobrança de pênalti, é assim como fez o Carlos Miguel, que se estica no canto direito, rasteiro, espalma pra linha de fundo. Defesaça pra deixar o Palmeiras em vantagem. Piquerez vem aí!
1: 2 e 4 fizeram agora a diferença, Mauro.
0: E ele disse que é 2 e 5, baita defesa.
1: Piquerez pode abrir vantagem na cobrança, pé canhoto, bateu no alvo! Gol do Palmeiras! Verdão abre 3-1 nos pênaltis. Olha a classificação nas mãos do Palmeiras outra vez, Maurício.
2: Na batida do Piquerez, se aproveitando do goleirão Gonzalo Valle, que mais uma vez pulou antes da hora, cai pro canto esquerdo. E a batida do Piquerez, assim, não foi nem tanto no lado direito, quase que centralizada no meio termo. Piquerez aumenta a vantagem, 3-1 pro Palmeiras na disputa dos pênaltis.